0: dia 23 de julho de 2013, 23 de julho de 2026. 9 horas e 9 minutos aqui no programa Movimento Cultural. Deixa eu mandar um grande abraço ao meu querido amigo Rui Sarinho, grande Rui, produtor cultural. Ele mandou uma nota aqui pra gente, diz o seguinte, ó: na ausência de apoio oficial ao que temos de mais autêntico na nossa cultura, surgiu o rebuliço cultural de apoio às culturas raízes e aos artistas pernambucanos, com apresentações, ensaios, cortejos ao melhor da nossa cultura popular, ao mesmo tempo que cobramos dos poderes públicos espaços prioritários nos eventos públicos, cachês decentes e o mesmo tratamento dado aos artistas de fora. Sendo assim, aproveitando a data da partida do Rei Luiz Gonzaga, neste próximo dia 2 de agosto, faremos um tributo a este que é o maior nome da nossa cultura nordestina. Então acontece no dia 2 de agosto, domingo que vem, dia do Encanto do Rei, concentração no Armazém do Campo, na Rua da Moeda, às 14 horas. Às 15 horas, o cortejo, Rua da Moeda, Rua Dona Maria César, Avenida Rio Branco, Rua do Bom Jesus, Praça do Arsenal. Às 4 da tarde, apresentações de artistas e Teatro Mamulengo, por dignidade e respeito à nossa cultura raiz. Um abraço, meu amigo Rui, e todos os amigos e amigas do Rebuliço Cultural. Agora 9 horas e 10 minutos.
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0: Vamos aos destaques do JCPE. Você acompanha no jc.uol.com.br. SECOM. Tendo em vista caráter arbitrário das tarifas, Brasil acionará lei da reciprocidade. Para a União, o Escritório do Representante de Comércio dos Estados Unidos, o STR, optou por manipular temas caros aos direitos humanos. Estados Unidos da América anunciam sobretaxa de 12,5% para produtos brasileiros por suposto uso de trabalho forçado. Chuvas deixam Pernambuco em situação de atenção, com rios cheios e risco de alagamentos. Raquel tenta destravar Senado com proposta de Miguel Eduardo e Túlio avulsos. Pernambuco cai da quarta para a quinta posição entre os estados mais violentos do Brasil. Cabo de Santo Agostinho é o oitavo município mais violento do país. Defensoria oferece testes de DNA gratuitos para reconhecimento de paternidade em Pernambuco. Instituto JCPM e Fundação Pedro Paes Mendonça somam recursos aplicados em educação. 26ª Festa da Cocada Gigante movimenta Maracaípe com recorde de 39 metros, atrações nacionais e show internacional inédito. Evento em Maracaípe reúne cultura popular, distribuição do doce gigante, shows de Edson Gomes e da norte-americana Desarri. Moradores de Cajueiro mapeiam áreas para receber estrutura e infraestrutura verde. Próxima Copa do Mundo acontece em Pernambuco, saiba tudo sobre a competição feminina. Exportações de produtos brasileiros ao México caíram 42,5% no primeiro semestre, diz CNI. Com a instabilidade no mercado financeiro nacional, CEO da XP aponta que brasileiro deve diversificar carteira com ativos no exterior. Milei surfa na onda anti-argentina da Copa e acusa a oposição de travar uma batalha cultural. Republicanos cobra reciprocidade do PL para fechar aliança com Flávio Bolsonaro. Michele Bolsonaro publica vídeo em que sugere reconciliação com Flávio. Abre aspas, te desculpe. Fecha aspas. Pensando no acesso, o Sport não deve negociar Barleta com o Botafogo. Náutico perde peça importante na defesa para jogo contra o Criciúma pela Série B. Hélio dos Anjos mantém meta dos 45 pontos, projeta reforços e celebra retomada do Náutico após vitória. Sport chega a 7 semanas sem vencer e desperdiça

0: 7 pontos nos minutos finais da Série B. Esses e outros destaques você acompanha no jc.uol.com.br. Agora, 9 horas e 14 minutos. 9:14.
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0: com Nando Cordel. 9 horas e 14 minutos no programa Movimento.

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Estamos acompanhando o jogo da Série A do Campeonato Brasileiro. Esse jogo foi adiado da quarta rodada. Botafogo e Vitória vão empatando por 0-0. São 41 minutos do segundo tempo. Olha, o Céu da Língua chega ao Recife com 4 apresentações no Teatro Guararapes. O Teatro Guararapes, no Centro de Convenções de Pernambuco, recebe nos dias 29 e 30 de julho o espetáculo O Céu da Língua, estrelado pelo ator e humorista Gregório do Vivier. A montagem contará com 4 apresentações na região metropolitana do Recife, sendo divididas em sessões às 18 e às 20h30 em ambos os dias. A passagem pelo estado é realizada sob produção local da Lune Produção.

0: Produções e faz parte do circuito nordestino do projeto. Ao todo, a turnê percorre 10 cidades da região entre os meses de julho e agosto. Com direção de Luciana Paz, que assina o texto em parceria com Du Vivier, a peça adota o formato de monólogo para abordar as transformações, sotaques e variações da língua portuguesa. O espetáculo articula humor e elementos poéticos para analisar construções linguísticas do cotidiano, expressões populares e particulares do idioma. A montagem conta com criação visual e projeções de Teodora Du Vivier, direção musical e trilha sonora de Pedro Aune, iluminação de Ana Luzia de Simoni e cenografia idealizada por Dina Salem Levi. Figurino assinado por Elisa Fauhaber e Brunella Providente. Antes de chegar a Pernambuco, o projeto circulou por mais de 50 cidades em 10 países. A circulação internacional e nacional acumulou cerca de 300 mil espectadores ao longo das apresentações. A produção também foi contemplada em premiações do Teatro Nacional. Pela atuação solo no palco, Gregório recebeu o prêmio Bibi Ferreira, na categoria de melhor ator. Além disso, a peça foi vencedora do Prêmio do Humor do Rio de Janeiro, nas categorias de melhor texto e melhor espetáculo. Então, dias 29 e 30 de julho, com Gregório Du Vivier, às 18h e às 20h30 no Teatro Guararapes, Centro de Convenções de Pernambuco. Agora, 9 horas e 20 minutos.
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0: Daqui a pouquinho vamos falar sobre o espetáculo Pintando Sete. Legião Urbana 920.

0: Legião Urbana, às 9 horas e 24 minutos, aqui no Movimento Cultural.
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0: Vamos falar sobre o projeto Pintando o Sete, Festival Pintando o Sete. Festival Pintando o Sete. Nós estamos ao telefone com o curador do festival, que é o nosso querido Rudimar Constâncio, para falar sobre o que vem pela frente. Rudimar, boa noite, tudo bem?
2: Boa noite.
0: É uma alegria ter um amigo aqui com a gente para falar sobre um festival tão importante. Aliás, qual é esta edição do festival, Rudimar?
2: Essa é a 12ª edição do festival.
0: Olha só, uma história fantástica. E óbvio que as anteriores todas devem ter tido sucesso, né, Rudimar?
2: É, sucesso de público e sucesso também de qualidade dos espetáculos escolhidos.
0: Uhum. Muito legal. E aí, vamos falar já do encerramento, é isso? É a semana final?
2: O festival ele seguiu em 3 semanas. Uhum. E agora, nesta última semana, nós teremos o espetáculo do Rio de Janeiro, que é o Pequeno Herói Preto.
0: Sim.
2: Não é? O autor, que é o diretor do espetáculo, que também é ator do espetáculo. Então, ele já tem uma trilogia, né, sobre a questão da negritude. Então, ele tenta criar dentro com seus espetáculos, né, referências, né, para os meninos e para as meninas negras. Uhum. Então, ele escreveu O Pequeno Príncipe Preto, aí agora ele fez O Pequeno Herói Preto e fez O Pequeno Cientista Preto, colocando as crianças, né, no patamar, sabe, de heróis e de heroínas. Uhum. Então, ele busca, porque a vida toda, eu que sou preto, né, a gente não tinha referência dos desenhos animados, a gente não tinha referência da TV, da literatura, a gente não tinha referência negra.
0: Exato.
2: Né? E a partir daí ele cria uma história, né, a história de vida dele, não mais aquele o Super Marvel, o cara que voa, uhum, o cara que resolve todos os problemas do mundo, mas uma criança que tenta resolver os seus próprios problemas dentro de uma sociedade, sabe, excludente, dentro da escola, que lá na escola ele sofre, dizem que é bullying, mas não é só bullying, é também preconceito racial.
0: Sim.
2: É dentro, é na rua, é no cinema, é no teatro, é em qualquer lugar se sofre esse preconceito racial. E a referência que o menino preto e a menina preta tinha era das coisas ruins.
0: Sim.
2: E graças a Deus, através dessas novas políticas afirmativas, se cria a partir também da literatura, do teatro, do cinema, das artes como um todo, né, uma nova referência, ou a referência que o menino e a menina preta, ou o homem e a mulher preta precisam e necessitam.
0: Uhum. O Rudimar, é uma peça que já é vitoriosa, é uma peça premiada, né?
2: É uma peça que tem muitos prêmios. Ele já ganhou, inclusive, o prêmio Jabuti, não é? Na parte literatura.
0: Uhum.
2: E agora ele ganhou vários festivais no Brasil, no Rio, em São Paulo. E agora está dentro do nosso festival, né, do festival Pintando Sete, que é um festival de dança e de teatro para crianças, para as infâncias. Né? Uhum. Porque a criança só não tem uma infância. Antes a gente também era rotulado, né? Era menino é que ainda não pensa, ou é um menino adultizado, é um menino que tem que pensar como adulto, tem que agir como adulto. E criança tem que agir como criança.
0: Uhum.
2: E ela tem direitos e a gente tem.

0: tem que respeitar ela das suas necessidades.
1: Queria que você ficasse à vontade, Rudimar, para falar sobre os dias, horários, preço de ingresso, como acessar. Fique à vontade.
0: Pronto. Amanhã, sexta-feira, ainda a gente tem ingressos. Amanhã às 15 horas. E o valor do ingresso é um valor popular. É R$30 o valor da inteira e R$15 o valor da meia entrada.
1: Sim.
0: Então a maioria das crianças vão pagam meia entrada, porque elas são estudantes.
1: Sim.
0: E no sábado tem duas sessões, uma às 11 horas da manhã e uma às 15 horas.
1: Sim.
0: E no domingo se repete da mesma forma. Então, de 11 horas da manhã e às 15 horas. Então, a gente traz um espetáculo de fora, mas ele só não passa por aqui. Os artistas estão aqui dando oficina, participaram do colóquio, discutindo essa temática da criança, e estão andando pela cidade, estão vendo também a nossa produção de arte dentro do Recife. Né? Então é um festival que fica. O espetáculo faz uma mini temporada. Eles fazem 5 sessões.
1: Sim. Maravilha. Rudimar, muito obrigado pelas informações. Um abraço a toda a sua equipe. Parabéns pelo sucesso. Um abraço, Rudimar.
0: Obrigado. Obrigado a todos.
1: Ok. Rudimar Constâncio, ele é curador do Festival Pintando o Set, que traz a peça neste final de semana, O Pequeno Herói Preto. Olha, hoje é dia também, 9 horas e 31 minutos, é dia do FIG, do Festival de Inverno de Garanhuns, e vamos pro palco, tem mais aqui, ó.
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1: No palco, Dominguinhos em Garanhuns, Diego e Vitor Hugo.

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1: Diego e Vitor Hugo, no palco Dominguinhos, no FIG 2026, 9h39.
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1: Aí, diretamente para o palco Dominguinhos, 9h43, Diego e

0: culpa é sempre da pinga, da cachaça, né?
1: Às 9 horas e 51 minutos no palco Dominguinhos, palco Mestre Dominguinhos, no FIG 2026, Diego e Vitor Hugo, 9h51 agora. 9h51.
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1: Fit apresenta show do celebrado álbum Transespacial, dia 24, também conhecido como Amanhã, e nós estamos conectados com Fit. Alô, Fit, boa noite.
3: Boa noite, meu querido. Boa noite para todo mundo que está aqui. Que honra estar aqui falando com você.
1: Alegria toda nossa e super legal. Fit tem simplesmente o troféu de artista revelação do Prêmio da Música Brasileira. E o seguinte, está preparando aí... Está nos ensaios, né? Exato. Mas
3: com certeza.
1: Que legal. E é bom a gente pegar assim, no clima de ensaio mesmo. Como é, tem quantas pessoas com você aí, Fit, nesse ensaio?
3: Olha, minha banda tá grande, hein? Então, uhum. Eu tô separando aí, preparando uma coisa especial com duas percussões, uma bateria, um contrabaixo, uma sanfona e uma guitarra.
1: Puxa, super legal. E aí o seguinte,
3: tá
1: é o
3: grande,
1: projeto...
3: Tá grande.
1: Boa. Fit Cantanei, é isso?
3: Então, o projeto Transespacial é esse show que eu vou trazer amanhã, só uhum. que também dentro desse show eu vou introduzir algumas músicas no meu projeto novo, Fit Cantanei. Então vai ser um show misto, vai ser um show bem gostoso.
1: Super legal. O álbum é de 2024, Transespacial, mas pelo que temos aqui de repercussão, me parece que foi satisfatório para você e sua equipe, né, Fit?
3: Poxa, muito, porque esse álbum concorria ao Grammy Latino, você acredita?
1: Legal, que legal,
3: poxa,
1: que legal.
3: Então, como isso é uma grande honra, né, poder levar isso para Pernambuco, né, trazer isso para Pernambuco, meu estado, meu amor, né, estar concorrendo também com tantos nomes importantes para Pernambuco, como eu fui concorrendo nessa categoria de raízes de língua portuguesa lá no Grammy Latino, né?
1: Sim.
3: Com esse meu primeiro álbum, o Transespacial é o meu primeiro álbum, então concorrer com ele a um Grammy Latino logo de cara realmente é uma grande responsa e uma grande satisfação.
1: Poxa, super legal, gente, Fit é simplesmente cantor, compositor, ator, produtor musical, começou a cantar aos 14, explorando os palcos locais, desenvolvendo uma identidade artística que atravessa gêneros, linguagens e formatos da música ao audiovisual. É, também participou de projetos como Dominguinho Está Aqui, Tá Bom Demais, a série Só Se For Por Amor. Quer dizer, de vez em quando você dorme, né, Fit?
3: Rapaz, tô dormindo muito não, viu, meu querido?
1: Puxa vida.

0: Cuidar,
1: muito,
0: já
1: não, mas tá
0: trabalho.
1: sendo bom.
0: Já trabalho, maravilha. E aí o seguinte, como é que as pessoas devem fazer? Ainda tem ingressos para esse show de amanhã?
1: Tem ingresso, acredito que não tenha esgotado ainda, mas são poucos ingressos que ainda tem, porque eu soube que deu um boom muito legal nos últimos dias.
0: Legal.
1: E também abri também uma coisa muito importante.

0: Como é que foi essa história com a Zélia Duncan?
1: Nossa, Zélia Duncan é um grande ícone da música brasileira, né?
0: Exato.
1: Então, primeiramente a nossa relação começou quando ela me chamou para fazer participação num show dela lá em São Paulo, numa
0: Sim.
1: casa de show chamada Blue Note, lá uma casa maravilhosa. E aí quando ela me chamou, eu, poxa, aceito muito. E aí daí começou a nossa relação, a nossa aproximação. Eu soube que ela estava por aí falando bem de mim, né? E eu
0: Que
1: por aí
0: bom.
1: falando bem dela sempre, né? Como um grande fã que sou. E aí chegou esse convite através do Zé Maurício Macklin, fundador do Prêmio da Música Brasileira, chegou esse convite para a gente fazer esse projeto, eu e Zélia Duncan cantando Ângela Maria e Calbi Peixoto.
0: Puxa vida, cara.
1: Então foi realmente um turbilhão de homenagens também, né? Tanto homenagear Ângela Maria como Calbi, como eu mesmo homenageando Zélia, que é esse grande nome da música também.
0: Super legal. Fitch, aproveite e passe para a gente. Estamos aí iniciando o segundo semestre, né? Finalzinho do mês de julho. Quais são os
1: Sim.
0: projetos? Óbvio, passa pelo show, mas pós-show, quais os projetos para o restante desse ano, Fitch?
1: O projeto Fit Cantanei, que eu estou já nesse início, né, como falei, vai se tornar um álbum. Então, vai ter
0: Boa.
1: uma seleção muito massa, que eu vou trazer também para Pernambuco, com certeza. Vai ter uma seleção muito massa das músicas desse projeto Fit Cantanei, que eu vou gravar. Esse projeto ele tem arranjo e direção musical de Pupilo, nosso grande Pupilo,
0: Grande
1: né? Nosso,
0: pupilo.
1: nossa peça rara, especial, né? De Recife, Pernambuco. E também direção artística e produção de Marcos Preto, esse também gênio da música. Então, vai se tornar um álbum que eu vou lançar e quero muito, quanto antes, trazer esse show de estreia para Recife, com certeza.
0: Poxa,
1: E seguir
0: maravilha.
1: também
0: Sim.
1: com essa circulação do show transespacial, finalizar essa circulação belíssima através do edital da Natura Musical, que é o que está possibilitando eu fazer essa circulação de cinco capitais, né, em cinco capitais. E uma delas vai ser Recife, que vai ser amanhã.
0: Ah, maravilha. Show de bola, Fit. Receba o nosso abraço. Abraço a toda a sua equipe e muito
1: Muito obrigado.
0: sucesso. Valeu, Fit.
1: Muito
0: Sucesso.
1: obrigado, meu querido. Vejo vocês amanhã. Cheiro.
0: Maravilha. Aí. Fit, com a gente aqui no programa Movimento Cultural, às 9h57.
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3: 10 horas e vamos direto para o palco do Mestre Dominguinhos, na belíssima e aprazível Garanhuns, com Diego e Vitor.

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1: Cuidado, cuidado, que tá cheio de amigo que é amigo fura-olho, hein? Agora é o seguinte, eu quero ver se vocês conhecem esse solo aqui.

0: Diego e Vitor Hugo e Lauana Prado. Eita, moda boa, hein?
1: Essa vai pros casais apaixonados aí, viu?

0: sorte é nossa, tá hoje aqui no Festival de Inverno de Garanhuns. Vai lá, Gê!
1: Chora, meu gaiteiro.
0: Que dedo macio, nego.
1: Bora assim no shotzinho, vem.
2: Se você quer caída, parabéns, você vai ter.

0: Diego e Vitor Hugo, no palco Dominguinhos, no FIG 2026, 10 e 13.
1: O entregador de flor chegou, e ele tá apaixonado demais, viu?

0: Quem conseguiu pegar a florzinha do Diego e Vitor Hugo aí?
1: Quem conseguiu pegar a florzinha?
0: Dentro de uma flor dessa aí, tem 100 reais de escondido que eu coloquei. Vê se a sua tá sorteada, vai.
1: Seiseira.
0: Dá pode procurar, é de verdade. Tem 100 conto dentro de uma florzinha dessa aí. Seisão. Bora, Diego.
1: Oi, parceiro.
0: Dividindo o palco hoje com Gustavo Mioto e Matheus Caon, a gente tá feliz demais.
1: Poxa vida, que alegria.
0: Duas duplas que a gente tem um carinho enorme. Tem uma rapaz, música do Matheus Caon que eu escrevi. Você lembra o tom, hein, Gustavo? Só o refrão daquela música do Matheus Caon. Eu gosto muito dela. Faz o refrão dela pra mim. Daqui a pouco tem Matheus, calma aí, que eu sou fã demais. Só o refrãozinho. Ele...

0: abraços. Daqui a pouco, Matheus Cauã. Essa eu fiz pra eles, que grande sucesso. Agora é o seguinte: eu vi que hoje tem muita gente aqui em família. E essa próxima música que eu vou cantar tem tudo a ver com vocês, tem tudo a ver com o bem mais precioso que a gente tem, que é a nossa família. Mas antes de cantar ela, preste atenção nessa mensagem do Diego e Vitor Hugo, que eu duvido você não se emocionar agora, hein?
1: Pai, posso fazer uma pergunta?
2: Pode.
1: Porque o senhor só vive cansado, sempre sai de casa cedo, só volta tarde e nunca para em casa.
2: Enfim, porque seu pai nunca aprendeu a parar e a descansar, sabe? E eu sei que eu erro muitas vezes. Eu sei que eu não sou o melhor pai do mundo, eu sei que eu não sou o pai perfeito. Eu sei que muitas vezes eu erro no tom, erro no tempo, erro em várias coisas, mas se tem uma coisa que seu pai veio aqui e sabe fazer bem, é nunca desistir de vocês dois. E eu tô nesse meio de mundo aí, pra um lado e pro outro, correndo, trabalhando, se matando, feito doido, não é por mim, não. Por vocês. Eu não gosto de estar nessa loucura aí, não, mas eu penso em vocês. Vocês me veem saindo pra longe de casa, mas vocês não veem o quanto eu fico pensativo. Pensando se vai dar certo. Pensando se não vai faltar nada pra vocês. Pensando se não vai doer. Pensando, meu Deus do céu, será se amanhã eu vou ter como dar o que essas crianças precisam, o que essas crianças merecem? Eu não trabalho, não é pra ser grande nesse mundo, não, minha filha. Eu trabalho muito é pra que vocês não sejam pequenos nesse mundão aí covarde que tem por aí. Eu espero que um dia vocês compreendam que amor não é só presença. O amor muitas vezes é sacrifício, é silêncio. Tudo que eu sou vem de vocês. E é por vocês que eu enfrento esse mundo. A minha família. Agora vem aqui me dar um abraço. Se não quiser tomar um casco dos dois.

A família é o bem mais precioso que a gente tem. Porque é na família que a vida começa e o amor nunca termina. Então se você está hoje aqui com alguém da sua família, com alguém que é muito importante para você, se essa pessoa está do seu lado agora, dá um abraço bem apertado nela. Dá um abraço em quem você ama. Declara o seu amor para essa pessoa. Diga o quanto ela é importante na sua vida. Que você quer ter ela o resto da sua vida. O resto da sua vida. E aí, depois de se abraçar tanto, juntinho, canta junto, vem!

0: família. Uma salva de palmas para todas as famílias presentes. Por mais músicas assim, por mais músicas que falem de família, por mais músicas com letras boas assim, né não? Agora, Diegão, rapidinho, só pra eu ali pegar meu chapéu de cowboy apaixonado, canta aquela pra mim que tá estourado, vai.
1: Bora.
0: Simão!
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0: Aí, o show de Diego e Vitor Hugo no palco Dominguinhos em Garanhuns FIG 2026, agora 10 horas e 25 minutos aqui no programa Movimento Cultural. São 10 horas e 25 e ainda tem mais para você no FIG, lembrando que é uma noite que tem ainda, começou logo cedo com Ícaro, depois Carlos e Fábio, agora Diego e Vitor Hugo, ainda tem Gustavo Mioto, além de Matheus e Cauã. São 10 horas e 25, o som está digitalizando um pouquinho, por isso que a gente está aguardando uma melhora, né? Obviamente isso é uma questão dos dados móveis. Deixa eu abraçar aqui o Giva do Reco. Manda um abraço para Madeira e para Véi da Praça, Jojó e Holandense. Manda um alô para o melhor programador musical, o Bob Nelson, popular Lanzona da Vila Yolanda. Reginaldo Pedrosa, na Torre, tá em Nova Descoberta. Um alô para Lia, da Padaria em Ferreiros. Andrade, da quinta etapa de Rio Doce, sempre ligado no Movimento Cultural, muito feliz com a vitória do meu Timba ontem por 2-1 e confiando que novas vitórias virão. Forte abraço para todos os ouvintes apaixonados pela melhor rádio, o André Viana, tricolor de Marcos Freire. Marcelo, um dia desses vi uma afirmação de um cientista político inglês que as democracias não estão mais com essa bola toda, especialmente com o advento dos algoritmos viciados e tendenciosos da internet. Pró-direita e extrema-direita. Eu, infelizmente, Marcelo, temo muito por isso aqui no Brasil e no mundo todo. E você, professor, vê assim também a geopolítica atual? Boa noite, se puder, coloca na vitrola para relaxar. Rosa de Hiroshima com Ney Mato Grosso. Ok, meu querido André, um grande abraço. Concordo muito com você, né? Dá um medo danado quando o pessoal começa a desistir da democracia, né? A minha opinião é que você deve ter sempre o seu lado, a sua opinião, e a gente respeita as opiniões, mas quando parte para demolir a democracia, aí eu tô fora, né? Fora de ditaduras. Jojó e Holandense, na escuta. Valeu, Jojó, um abraço. Também o Chora Ninguém. Boa noite mais uma vez, amigo. A literatura preconceituosa escondeu a cor da pele de Machado de Assis e barrou, em muitos sentidos, o grande Lima Barreto, que nunca foram indicados à Academia Brasileira de Letras, infelizmente. Uma constatação, né, tenente? O Ivanildo está com a gente no Morro da Conceição. Ele mora no Morro, mas está de serviço na UPA Nova Descoberta. Manda um abraço para meus amigos Mima e Fernando Café. Saudações, tricolores, rumo a mais uma vitória. Emiliano de Piedade está ligado. Também o Lucivaldo Alvirrubro de Limoeiro. Estou na escuta do Festival do Inverno de Garanhuns. Grande abraço ao amigo. Também o Cristiano do Barro. Forte abraço. Leandro, no bar de Coqueiral, tá na escuta. Um abraço, Leandro. 10h27, vamos a um rápido intervalo e tem mais com Diego e Vitor Hugo. 10h27.
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1: Olha, Gianni lança livro infantil sobre afetos e masculinidades na véspera do Dia dos Avós. Nós estamos ao telefone com a escritora Gianni para conversar com a gente. Gianni, boa noite.
2: Boa noite, Marcelo. Boa noite a todos os ouvintes.
1: Tudo bem, né?
2: Tudo jóia. É um prazer estar com vocês hoje nessa conversa.
1: Ah, super legal. E como é bom falarmos de livros. Livro infantil, é óbvio que a gente precisa sempre, a gente já te parabeniza, né, pela ação de levar a literatura para o público do livro do futuro, né, que é a criançada. Gianni é escritora, editora e pesquisadora, autora do livro infantil Olinda e Mia, desenvolve trabalhos que transitam entre literatura, infância, memória, gênero e cultura. Então é o seu segundo livro, né, Gianni?
2: É, para o público infantil é o meu segundo livro. Eu já tenho dois de poesia, E aí com esse novo enfoque, né, uma coisa mais recente, eu comecei a editar livros de poesia, sou editora assistente na CEP, na Editora do Estado, e aí Depois que eu comecei a editar livros para as infâncias, né, como eu fiz, livros para leitor, para criança, para adolescente, eu acabei também começando a criar algumas coisas para esse público como autora. Então esse é o meu segundo livro para esse público mais jovem.
1: Queria que você falasse um pouquinho da repercussão do seu primeiro livro infantil. Foi satisfatório para você?
2: Foi a editora desses dois livros, que é a Pera Books, é uma editora de São Paulo, né?
1: Sim.
2: Então esse primeiro livro acabou que não fez o lançamento aqui no Recife. E, de alguma forma, esse lançamento que vai acontecer sábado, que a gente vai falar um pouquinho, vai ajudar a contemplar um pouco esse primeiro livro também.
1: Sim.
2: Mas esse primeiro livro, ele tinha um enfoque num leitor menorzinho. Chamou Olinda e Mia, é um livro inspirado nas minhas cachorras, que se chamam Olinda e Mia. É a história da convivência dessas duas cachorras, mas que de alguma forma ajuda a pensar um pouco na relação de irmãos. Então, de certo modo, tem um link com o meu livro atual, porque os dois, de alguma forma, falam de dinâmicas familiares, dinâmicas dentro da família, né? A partir da relação entre, da observação da relação das minhas cachorras, eu aproveitei para falar um pouco da relação fraterna, né, entre irmãos e com personalidades diferentes, né, que brigam, mas se apoiam. E é um livro em versos, esse primeiro. E muito perguntava se sucesso entre o público, assim, que ele é de bebê até os 5 anos, sabe? Bem pequenos.
1: Olha,
2: então,
1: Gianni,
2: esse primeiro livro, ele tinha esse enfoque, né? O nome já é bem diferente.
1: Isso. A chave das respostas são justamente as perguntas. Eu estava aqui pensando, meu Deus, será que eu li algo errado no texto? Quando eu li livro infantil, Olinda e Mia. Mas aí você explicou que Mia é uma das cachorras, né?
2: Isso.
1: Interessante.
2: E a Olinda é a outra.
1: É a outra.
2: Então, é a dupla.
1: É a dupla.

0: foram adotadas, elas já chegaram com esses nomes e eu mantive.
1: Ah, super legal.
0: A Olinda faz muito sucesso, que todo mundo acha único, assim, uma cachorra que chama Olinda.
1: Aham, muito legal. E agora, Giane, nos fale sobre quem manda nesta casa, esse é o título, né?
0: Isso. O Quem Manda Nesta Casa é esse livro novo, e aí já é para um público maiorzinho, né? Um leitor já mais envolto, um pouco mais crítico, já é uma narrativa, né? Não é em versos, não é poema. E uma leitura mais longa, e acompanha ali um episódio, um dia na vida de um menino que chama Naldo. Esse menino, ele é de Palmares, né? Você sabe porque em um determinado momento o livro vira um diário, e lá está datado, que é Palmares, né, um momento na década de 50.
1: Sim.
0: Então é uma infância no momento que não tinha tela, no momento que não tinha celular, não tinha nem TV, né, assim, tão acessível. E, bom, e aí você acompanha o dia daquele menino e como ele vai observar algumas dinâmicas da família dele. Né? Então o livro ele tem como inspiração a memória de infância do meu pai.
1: Sim.
0: E eu costurei com outras observações da vivência dos meninos da infância. Né? O livro ele vai trabalhar com um conflito interno e um conflito externo do personagem, assim. Então vai ter algo que o personagem está vivendo ali com os avós, na casa dos avós. Isso é interessante porque o lançamento vai ser na véspera do dia dos avós.
1: Sim.
0: E o livro aborda um pouco a participação dos avós na criação das crianças, ao mesmo tempo que intercala com esses capítulos que são eles escrevendo no diário. Então tem um narrador ali que ele conta a história, vamos dizer, como observador, e tem um momento que é o diário de Naldo, e é ele falando das angústias que ele tem sentido, como menino, e ele fala muito assim de como... ele vem sendo um pouco reprimido em alguns comportamentos na escola. Ele percebe que ele não pode brincar de certas brincadeiras mais, porque as pessoas acham que aquilo não é mais coisa de menino e espera dele um novo comportamento. Então, é um menino que começa a ficar ali se questionando, né, sobre por que ele já está sendo cobrado a ter certas posturas, se é que ele pode ou não pode agir daquela forma.
1: Sim.
0: Sendo que ele só é uma criança, assim, ele não entende muito bem por que ele não pode fazer certas coisas.
1: Uhum. Legal, eu queria que você falasse um pouquinho agora sobre o lançamento, porque é um evento, né, Giane?
0: Isso. O lançamento vai ser sábado, agora, dia 25 de julho. Às 15h, na livraria Pod Estrelas, que fica no Poço da Panela. É uma livraria que ela é focada em literatura para crianças, né? Assim, literatura para infantes, livro ilustrado.
1: Sim.
0: É uma livraria especializada, né? Nesse público. E então, vai acontecer lá. Vai ter uma conversa com a escritora e slammer, né, poeta Abel Puan.
1: Sim.
0: Que é uma escritora também pernambucana. A gente vai conversar um pouco sobre esse livro. E, bom, e vai ser isso. E depois da conversa vai ter um momento para autografar os livros. Os livros vão estar disponíveis lá para quem se interessar. Tanto o Quem Manda Nesta Casa, quanto o Alindeninho. E a gente espera todo mundo lá para conversar um pouco sobre essas dinâmicas com as crianças, com os meninos, né? Essa questão das masculinidades, porque o grande ponto, assim, dessa história, assim, que ela cutuca, digamos assim, é justamente quais são os elementos ali na formação das crianças, dos meninos, que vai costurando, né, algumas repressões, alguns recalques. Sim. Que lá na frente vai dar os conflitos de masculinidade que a gente tem visto hoje em dia na sociedade. Né? Então é uma forma da gente olhar para essas questões.
1: Exato.
0: E pensar um pouco assim, né, o que é que já está na base dessa formação desses meninos, que vai se transformar em grandes debates que a gente tem tido hoje na sociedade e episódios... muitas vezes lamentáveis, assim, justamente dessas masculinidades que crescem sem conseguir expressar o que sentem, sem conseguir vivenciar a sua vulnerabilidade. E às vezes, quando isso vem à tona, vira uma grande frustração. Né? Então, tentar trabalhar esses tópicos ali na base, né? Desde a formação dos pequenos.

0: e na forma como os pequenos lidam com suas próprias emoções, né?
1: Exatamente. São tantos temas, tantas reflexões que a nossa sociedade está passando hoje, principalmente, você estava falando aí, eu estava lembrando da questão das campanhas sobre o feminicídio. Talvez se a gente tivesse trabalhado isso um pouco mais atrás, há décadas atrás, século passado, a gente não tivesse hoje que fazer campanhas sobre algo que é tão óbvio. Mas a gente te parabeniza, você e sua equipe, né, a editora que abre espaço para essas discussões, logo com a criançada, para a conscientização dessa criançada, que é a nossa humanidade do futuro, né, Giane?
0: Com certeza, e é isso, sempre é tempo, na verdade, né, são disputas, né, assim, da sociedade que elas nunca estão vencidas, né, a gente sempre tem que estar conquistando espaço, aí eu falo como mulher, como escritora mulher, né,
1: sim,
0: a gente sempre tem que estar conquistando esse espaço realmente, firmando esse espaço e ao mesmo tempo, assim, entendendo como incluir, como sensibilizar, né, não como pensar esse campo como um campo que é de todo mundo, porque o feminismo, né, pensando como corrente, ele vem para libertar e para pensar na liberdade de todos. Quando a gente pensa nesses temas que eu estou trazendo, né, da repressão, das emoções, né, esse recalque, esse lugar muito invertido, né, que vai se tornando o destino dos homens, da personalidade masculina, isso também é um resultado do patriarcado, né, de uma sociedade... enfim, que separa os papéis de uma forma muito pré-estabelecida e coloca as pessoas em caixas, né? Em caixas ali onde elas devem performar uma coisa única.
1: Sim.
0: Então, realmente, é pensar como a gente traz toda a coletividade e também inclui as crianças, né? E a forma como elas sofrem também dentro desses processos, né?
1: Muito bom.
0: Acho que a literatura, ela é muito frutífera. Né, e muito feliz em sensibilizar o humano para alguns temas, assim como esse.
1: Exato. Giane, como é que as pessoas encontram você na internet? Qual é o teu perfil?
0: Eita, Giane é G-I-A-N-N-I, né? Meu nome.
1: Sim.
0: No Instagram eu sou @1Giane, um número, tá? 1Giane, 2Giane.
1: Sim.
0: Mas assim, provavelmente se você jogar lá no Instagram Giane, não vão ter muitas. Então é @1Giane, 2Giane. E o nome é G-I-A-N-N-I. E aí se buscar lá, geralmente eu apareço logo. Tá.
1: Maravilha, Giane.
0: E a editora do livro chama Pera Book, que é pera, como pera fruta, e book, como livro em inglês que a gente aprende rápido na escola, tá, Pera Book.
1: Legal,
0: então, vocês procuram lá que vocês vão me achar.
1: Maravilha. Giane, muito obrigado pela entrevista, um grande abraço e muito sucesso no lançamento e posteriormente na divulgação do livro. Abração, Giane.
0: Muito obrigada, abraço, Marcelo.
1: Até mais. Giane, escritora, editora e pesquisadora, está lançando o livro infantil Quem Manda Nesta Casa? Agora 10 horas e 43 minutos.
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1: Toca Raul no Movimento Cultural. Às 10 horas e 43 minutos, a Sociedade Alternativa pintando pra você. Cante aí, velhinho.

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1: Um dos assuntos do Balanço de Notícias nesta sexta-feira, às 16h, o El Niño e a dengue. O fenômeno climático pode contribuir para o aumento dos casos da doença no Brasil. Calor e chuva criam condições favoráveis à proliferação do mosquito transmissor da dengue, zika e chikungunya. Sobre o assunto, vamos ouvir o biólogo com doutorado em biotecnologia na UFPE, Marx Lima. Participe pelo WhatsApp da Rádio Jornal 99147-8520.
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1: Agora, 10:54, deixa eu abraçar aqui os amigos ligados com a gente, o Tenente Chora Ninguém, lhes corrigindo aqui um texto que ele nos mandou, Lima Barreto foi barrado na ABL, Machado de Assis foi fundador

0: buscando. Deixa eu ver, o Rogério Lopes está com a gente, ele sou advogado, consultor jurídico, inscrito na seccional PR, resido no bairro de Cavaleiro, cidade de Jaboatão dos Guararapes. Estou aqui tomando cafezinho, elaborando alguns documentos, sintonizado no movimento da Rádio Jornal. Programa que você apresenta com maestria. Parabéns, obrigado, Rogério. Escuto você há muitos anos, desde quando apresentava o Balanço Esportivo na Rádio Olinda e ladeava com o saudoso Luciano Duarte, o seu Fumaça. Que saudades do seu Fumaça, viu? Um abraço, Rogério. Ele, se possível, toca o Homem de Roberto Carlos na programação. Vai sair, acho que vai sair com Reconvida com Boris daqui a pouquinho. Fica na paz. Um abraço ao nosso querido Rogério. 10 horas e 55 agora.
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0: Vamos de informações. Projeto que obriga planos de saúde a pagar despesas do acompanhante da gestante no trabalho de parto e pós-parto avança em Brasília. Mas o caminho para virar lei é longo. As informações com a repórter Ingrid Santos.
2: Um projeto de lei em tramitação na Câmara dos Deputados pretende obrigar os planos de saúde a custear as despesas do acompanhante da gestante durante o trabalho de parto, o parto e o pós-parto imediato. O PL número 2570 de 2022 já foi aprovado pela Comissão de Defesa dos Direitos da Mulher e busca regulamentar aspectos ainda não definidos de forma expressa na legislação brasileira. Isso porque, mesmo após duas décadas da lei do acompanhante, o direito ainda enfrenta dificuldades para ser efetivamente garantido. Para se ter uma ideia, dados da Pesquisa Nacional Nascer no Brasil, da Fundação Oswaldo Cruz, indicam que apenas 18% das mulheres tiveram acompanhante durante toda a internação para o parto. Diante disso, o presidente da Sociedade Brasileira de Direito Médico e Bioética, Raul Canal, detalha o que a nova medida prevê na prática.
3: Bom, o principal benefício é trazer maior segurança jurídica para uma garantia que, na verdade, já existe na nossa legislação. O projeto define de forma mais clara as responsabilidades das operadoras de plano de saúde, das instituições e da própria gestante, reduzindo conflitos sobre cobertura, procedimentos e exercício do direito ao acompanhante. O objetivo não é criar um novo direito, mas sim tornar efetiva uma garantia que, na verdade, já existe. A proposta busca eliminar dúvidas sobre a aplicação da lei do acompanhante, padronizando procedimentos e definindo responsabilidades para evitar que questões administrativas impeçam o exercício desse direito.
2: O direito ao acompanhante foi assegurado pela Lei nº 11.108 de 2005, mas deixa de lado aspectos importantes, como detalha Raul Canal.
3: A lei do acompanhante garante o direito. Já o projeto de lei 2570/22 regulamenta como esse direito deve ser cumprido. Ele define quem arca com as despesas, como proceder em situações de sedação da paciente, quando a renúncia é válida e quais são as consequências para o descumprimento da norma.
2: O PL busca preencher essas lacunas ao determinar que as despesas sejam custeadas pelas operadoras de planos de saúde, estabelecer que a renúncia ao acompanhante só ocorra mediante manifestação expressa e por escrito da gestante e classificar o descumprimento da medida como infração sanitária em hospitais públicos e privados. O projeto aguarda análise das comissões de saúde e de Constituição e Justiça. Como o texto já passou pelo Senado Federal, seguirá para a sanção presidencial, caso seja aprovado pelos deputados sem alterações. Ingrid Santos, Rádio Jornal, Rádio Notícia.
0: 10h59, parceria garante transporte gratuito até o posto de coleta de sangue do EMOP no bairro das Graças para grupos entre 15 e 20 doadores. Saiba como na reportagem de Ernesto Pereira.
4: Julho é sinônimo de férias escolares, mas também é um dos períodos mais críticos para os bancos de sangue, que costumam registrar queda no número de doações. Para ajudar a reverter esse cenário, o Grande Recife, consórcio de transporte e a Fundação de Hematologia e Hemoterapia de Pernambuco, EMOP, mantém a campanha Hemovida. A iniciativa garante transporte gratuito para grupos de doadores até a sede do Hemocentro, no bairro das Graças, na área central do Recife. A campanha busca reforçar os estoques de sangue e incentivar empresas, instituições e outras organizações a mobilizarem os colaboradores para a doação. A assistente social do EMOP, responsável pela

0: captação dos doadores, Mônica Assunção, explica por que a participação da população é ainda mais importante nesta época do ano.
1: A doação de sangue é um ato de extrema importância para que a gente possa atender bem toda a população, principalmente nesse período em que o estoque se considera crítico. Julho geralmente são férias, e nessas férias as pessoas aproveitam para fazer suas cirurgias, para viajarem, num período de chuva, e as doações elas caem de uma forma significativa ao ponto de nosso estoque ficar crítico. Aí nós chamamos a atenção da população para que essas doações nesse período, elas também aconteçam.
0: A campanha tem o objetivo de ampliar o acesso à doação de sangue nos 14 municípios atendidos pelo Grande Recife Consórcio de Transporte. Mônica Assunção também ressalta dicas para quem pretende doar sangue.
1: Dormir bem na noite anterior, no mínimo 6 horas corridas, vir alimentado, não ingerir bebida alcoólica durante 12 horas. Você pode agendar a doação de sangue pelo 0800 081 1535. Agenda sua doação para que você não possa entrar em fila. Cada doador de sangue, ele salva em média de 3 a 4 vidas. Tá aí a importância do seu comparecimento e aproveitar a oportunidade privilegiada que é de ter saúde e poder dividir com a população que está precisando.
0: O transporte é disponibilizado para grupos com, no mínimo, entre 15 e 20 participantes, mediante agendamento prévio. Grupos interessados devem realizar o cadastro pelo site granderecife.pe.gov.br. Mais uma vez, granderecife.pe.gov.br. A doação sanguínea pode ser feita a partir dos 16 anos, desde que seja na presença dos pais ou responsáveis. E para doar, é preciso estar com documento oficial com foto. O EMOP está localizado na rua Joaquim Nabuco, número 171, Graças, e funciona de segunda a sábado, das 7h15 da manhã às 6h30 da noite. Ernesto Pereira, Rádio Jornal, Rádio Notícia.
2: 11 horas e 2 minutos, daqui a pouquinho tem a biografia musical homenageando Dominguinhos. Dados oficiais revelam que o eleitorado pernambucano cresceu pouco mais de 1% em 2 anos, e quase 3% no comparativo com as eleições gerais de 2022. As informações com o repórter Germano Rodrigues.
3: Faltam poucos meses para as eleições deste ano e 7.225.744 eleitores estão aptos a participar das eleições aqui em Pernambuco. Os dados fazem parte das estatísticas oficiais divulgadas esta semana pelo Tribunal Superior Eleitoral, o TSE. Esse é um panorama atualizado do eleitorado brasileiro e de cada unidade da federação e nos dados nacionais. E de acordo com a diretora-geral do TRE aqui de Pernambuco, Bruna Barreto Campelo, o crescimento dos eleitores aqui no estado foi bastante importante, ficando em 7º maior colégio eleitoral do país e 2º aqui no Nordeste, se comparado nas últimas eleições de 2024.
4: Os números são recentes. Recentemente o Tribunal Superior Eleitoral divulgou o eleitorado do Brasil e de todos os estados. Pernambuco consolida esses números, 7.225.744 eleitores. Dentro do perfil desse eleitorado, nós temos a maioria de eleitores na faixa entre 40 e 44 anos. Os jovens apresentaram a redução de eleitorado, né? Temos menos jovens inscritos para fazer, para realmente participar do próximo pleito.
3: E o eleitorado pernambucano registrou crescimento de 72.873 pessoas, o que corresponde a 1,2% de aumento. E ainda de acordo com a diretora-geral do TRE Pernambuco, Bruna Barreto Campelo, as mulheres seguem como a maioria entre as pessoas aptas a votar aqui no estado. E o eleitorado jovem vem diminuindo com o passar das eleições.
4: Dos quais 53,64% são mulheres, né? O que reflete também, o eleitorado feminino também é maior em nível nacional. O dos jovens realmente apresenta essa redução desde 2022. É preciso lembrar que o voto para os eleitores entre 16 e 18 anos é facultativo, né? Então isso é outro elemento que tem que ser considerado na análise desses dados. Mas, de um modo geral, o eleitorado do estado vem crescendo realmente. E isso também se deve a muita campanha do Tribunal Regional Eleitoral de Pernambuco. A gente vem

0: fazendo trabalhos para o cadastramento biométrico em todo o estado. Já atingimos 89% da população com biometria cadastrada.
1: Germano Rodrigues, Rádio Jornal, Rádio Notícia.
2: 11 horas e 5 minutos. Pátio do Livramento, no tradicional bairro de São José, no Recife, recebe neste sábado mais uma edição do Viva ao Centro. A temática da vez é Dia dos Pais. As informações com o repórter Cristiano Bassan.
3: O Centro do Recife recebe neste sábado mais uma edição do projeto Viva o Centro, que desta vez terá uma programação especial em homenagem ao Dia dos Pais. As atividades acontecem das 9 da manhã às 3 da tarde, no Pátio do Livramento, no bairro de Santo Antônio, com opções de lazer, cultura, serviços gratuitos e atrações para toda a família. A iniciativa da Prefeitura do Recife busca incentivar a ocupação dos espaços públicos e movimentar o comércio da região central. Nesta edição, o evento também contará com a participação de artesãos de municípios da região metropolitana e do interior do estado, valorizando a produção cultural e o artesanato local. Entre os destaques está o ceramista Jailson Lima, de Belo Jardim, conhecido pelo trabalho da preservação das tradicionais cabeças de Cida Lima, uma referência da arte popular pernambucana. A programação inclui apresentações musicais, aula de dança, intervenções cicenses e shows do grupo Samba Raiz do Recife. Além das atrações culturais, a população terá acesso a uma série de serviços gratuitos, como exames de mamografia, vacinação, testes rápidos para infecções sexualmente transmissíveis, aferição de pressão arterial, emissão de documentos, consultas ao SPC e Serasa, atendimento veterinário e pré-agendamento para castração de animais. A chefe do gabinete do centro da Prefeitura do Recife, Ana Paula Vilaça, reforça o convite.
4: Teremos várias atividades esportivas, culturais, recreativas, além da prestação de serviços públicos. Com a temática especial de Dia dos Pais, vamos movimentar o comércio local, além de promover atrações e uma programação completa e gratuita para toda a família. Como uma grande novidade dessa edição, o Recife recebe, onde expositores, artesãos de vários municípios de Pernambuco e do interior estarão expondo seus produtos. Não percam, neste sábado, mais uma edição do Vivo Centro no Pátio do Livramento.
3: Cristiano Bassan, Rádio Jornal, Rádio Notícia.
2: 11 horas e 7 minutos, vem aí a biografia musical.
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2: 11 horas e 7 minutos antes da biografia musical, tem os craques do Scratch de Ouro.
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2: 11 horas e 9 minutos. Olha o Gavião. Cantando alto e trazendo as informações do futebol.
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2: 11 horas e 9 minutos. Timbou como destaque, Raldinei Alves está chegando. Boa noite, Raldinei.
8: Muito boa noite para você e para todo mundo que está nos acompanhando aqui na Rádio Jornal. Depois da vitória do Náutico contra a equipe do Londrina, o Timbu já começou a se preparar para o próximo compromisso na Série B do Campeonato Brasileiro, o duelo que tem contra o Criciúma no domingo, às 16h. Vai ser um jogo difícil porque o Criciúma é o líder e a partida acontecerá em Santa Catarina, na casa da equipe do Criciúma. De toda forma, o Náutico finalmente colocou para trás aquela sequência que já durava 8 jogos seguidos sem vitória no Campeonato Brasileiro da Série B. O técnico Hélio dos Anjos falou sobre o momento da equipe.
9: A cobrança, sinceramente, que ela não me incomoda, não. O que me incomoda foi o que aconteceu domingo. Aí me incomoda.
10: Você entende? Por

0: Porque marginal, eu não tenho acordo. E eu continuo falando publicamente. Eu queria que os covardes que financiam aquele grupo, que financia aquele grupo, viessem para o embate comigo. Um embate de trabalho, de questionamento, de conversa, porque todo mundo merece a atenção de um treinador como eu, sabe? Mas fazer aquilo, e muitas vezes as pessoas falam, a torcida do Náutico foi lá fazer pressão. Que me desculpe. Eu recebi torcedor do Náutico ontem lá, que eu tinha prometido uma camisa há 90 dias atrás e nessa hora, mesmo com essa dificuldade, tá aqui, pode ir lá. Era filha de um ex-médico aqui do Náutico. Eu recebo na minha casa, no meu prédio, eu tenho meninos que são torcedores do Náutico, que inclusive eu dei souvenirs, porque eu brinquei com eles, falei, poxa, nessa fase toda vocês ainda estão com a camisa do clube e tal. Aí eles foram lá em casa para tirar a foto, eu tinha souvenir, boné, camisa, eu distribuí. Agora, marginal, sabe? E gente do clube que quer crescer em cima de mim, não vai crescer porque eu me exponho mesmo. Você está entendendo? Eu me exponho, não tem problema. E eu falei para os meus jogadores, eu falei, o único erro nosso, e foi um erro de logística, eu já discuti com o clube, foi os jogadores saírem separados. Mas nunca nós, se acontecer, Deus me livre, guarda, e não vai acontecer, se acontecer, nós vamos sair juntos. Eu falei para eles, olha, não saiam mais separados, vamos sair juntos, porque o direito de ir e vir não vai ser uns marginais que vai me tirar, não. A mim não tira. E eu deixo avisado. Eu sou um profissional que eu tenho condições. Muitas vezes o meu jogador não tem, muitas vezes alguém do staff não tem. Eu tô gastando mais de 12 mil reais por mês com segurança. Tô sim, tá aqui, ó. Meus três estão ali. Tenho condições? Tenho. Porque ninguém vai bater na minha cara. Você entende? Ninguém vai bater na minha cara. Eu não vou abrir vidro de carro para um marginal meter dedo na minha cara, mas não tem Cristo. E vou ser muito sincero. Os que apareceram na frente do meu carro, pergunta o que aconteceu. Uns quatro apareceram na frente do meu carro, pergunta o que é que aconteceu. Pergunta, né? A sorte deles foi que a polícia ainda chegou. A polícia chegou e acabou de tirá-los. Então nós temos que entender que, muitas vezes, as pessoas levam as coisas para uma posição e esquecem que um excesso de crítica, um excesso de coisas, leva essas outras pessoas que não têm nenhum equilíbrio a cometer situação.
1: Muito bem, palavras de Hélio dos Anjos, técnico do Náutico, são os destaques do Timbu aqui no Movimento.
2: Mas enfim, o que é que aconteceu mesmo, hein? 11 horas e 13 minutos aqui no Movimento Cultural. Esse é o velho Hélio, cara, sai da frente. Olha o Leão como destaque a partir de agora, tá chegando o Alex Santos, fala o Alex.
3: Valeu, boa noite para você, Marcelo, boa noite para todo mundo que acompanha o Movimento e a representação dos jogadores do esporte acontecendo nessa sexta-feira à tarde. A representação acontece depois do empate da última quarta contra o Goiás em 1-1 e já dá também o start, né? O início dos trabalhos para o próximo compromisso, segunda-feira que vem, pela 20ª rodada da Série B, o Leão recebe em casa na Ilha do Retiro a equipe do Cuiabá. E precisa voltar a vencer, porque o Sport está acumulando aí 8 partidas seguidas que não sabe o que é conquistar uma vitória. São 6 empates e 2 derrotas. Nesse momento, na classificação geral, o Sport é o 8º colocado com 28 pontos conquistados. Está a 2 pontos do G6. E o técnico Gilmar Dalpozo, ao final do jogo contra a equipe do Goiás, reconheceu que a equipe precisa e muito reforçar um quanto antes para conseguir o principal objetivo do ano, que é o acesso à primeira divisão. E falando em reforços, vamos ouvir o presidente do clube, o Matheus Souto Maior, inicialmente respondendo se 10 reforços é o esperado para o restante da temporada.
4: Isso é um fato, né? Se você olhar para o nosso grupo, né? Se você for para a zaga, nós perdemos Zé Marcos, né? Zé Marcos saiu. Ali você precisa de mais um zagueiro. Se você for para o meio, nós vamos precisar de mais um volante. O Zé Lucas provavelmente sai, né? No meio, nós ainda temos uma lacuna ali de criação que nós precisamos reforçar, aquele 10. Na frente, o Castilho saiu e o Maia saiu, né? Então nós tivemos 2 saídas. Então nós também precisamos reforçar as extremas. Então, o que ele falou não é nenhum absurdo.

0: Né? Nós precisamos reforçar todos os setores. Agora, óbvio, não dá para você contratar todos os melhores jogadores de todos os setores, porque existe uma limitação financeira. Quando eu dei uma primeira entrevista sobre isso, e eu falei ali em torno de 7 reforços, se eu não me engano. Só que eu também falei nessa mesma entrevista que o Sport, do mesmo jeito que analisa o mercado, o Sport também é analisado pelo mercado. Né? E nós podemos perder alguns atletas. Isso já aconteceu. Então nós vamos ter que repor esses atletas também que não estavam previstos inicialmente, e agora a gente vai ter que trazer novos nomes. Então eu acho que no final das contas deve chegar por nesse número aí que está falando.
1: O atacante Christian Barleta recebeu uma sondagem do Botafogo do Rio de Janeiro. O clube carioca sondou o Sport Clube do Recife referente a uma negociação. Valores foram apresentados. O clube confirmou a sondagem, mas não confirmou a questão de valores. A informação de quanto o Botafogo teria interesse em pagar pelo Barleta surgiu do jornalista Venê Casagrande, lá do Rio de Janeiro. A informação repassada por ele é que o Botafogo estaria disposto a pagar 2 milhões de euros para ter o Barleta em seu elenco. Isso, convertendo em reais, dá aproximadamente 11 milhões e meio. A diretoria do esporte garante que, até o presente momento, Barleta permanece no clube. Destaques do Leão para o movimento. Valeu, Marcelão.
2: Abração, boa noite. Alex. Boa noite, amigo. 11 horas e 16 minutos. E vem aí, da biografia musical. E anunciar a biografia musical. Esse é o popular drible. Depois que vai para um lado, vai para o outro e vem a Cobra Coral como destaque, Leonardo Borges. Um abraço, Borges.
3: Boa noite para você, Marcelo Araújo. Boa noite para você que está ligado aqui no Movimento. Jogadores de Santa Cruz treinam nesta sexta-feira pela manhã. Antes, às 9 da manhã, uma entrevista coletiva com o técnico Christian de Souza. A expectativa também desta sexta-feira que algum pagamento seja feito pela direção coral para o elenco. O Santa Cruz, que já está batendo seu recorde de público em 2026. O maior público do Santa Cruz este ano foi no empate de 1-1 contra a Ferroviária, no dia 31 de maio, pela 9ª rodada do campeonato. 19.801 torcedores estiveram na Arena de Pernambuco. A parcial informada, oficialmente 20 mil, já bateu, mas o público já está beirando a 23 mil torcedores. Zé Mário voltou a treinar com a equipe. Edson Miranda está pronto para voltar, já cumpriu a suspensão pelo terceiro cartão amarelo. O Santa Cruz é o terceiro colocado no campeonato, 24 pontos, tem a melhor defesa, tomou apenas 10 gols. Em relação ao Figueirense, reuniões esta semana, porque os jogadores estão cobrando 2 meses de CLT atrasados e 2 meses de imagem. A folha mensal do Figueirense gira em torno de 1 milhão de reais. E o executivo do Santa Cruz, Alex Brasil, sobre contratações no Santa Cruz.
4: Como eu havia dito logo após uma partida ao lado do Christian, nós aqui internamente trabalhamos e temos que estar atento ao mercado. E a gente deixou muito bem claro isso, que nós só iríamos ao mercado a partir do momento que as situações desses atletas estivessem todas resolvidas. E a partir daí, você tendo orçamento, claro que você vai em busca. Porém, a gente tem que ser criativo, a gente não está dormindo, a gente tem feito diariamente conversas para que a gente tenha, dentro de uma realidade, a gente tenha que reforçar isso. Mas a gente está muito confiante, muito contente com esses atletas que têm sido homens e têm representado muito bem a instituição, e a gente espera que as coisas se resolvam, para que aí sim, caso haja necessidade, que a gente sabe que todo grande clube precisa de reforço, mas a gente só vai fazer isso a partir do momento que fechar uma conta e abrir outra. Eu acho que todo clube necessita desse equilíbrio financeiro. Eu não tenho esses números, esses assuntos estão sendo tratados diretamente com o presidente Bruno, e a gente vai trabalhar em cima daquilo que nos foi dado, e é isso que a gente, desde a minha chegada aqui, foi feito, e a gente fará isso da melhor maneira possível, fazendo a gestão interna de todos os departamentos, de todos os atletas, e pedir ao torcedor que continue fazendo o que eles têm feito, né? Em relação a incentivar esses atletas. Eu lembro da questão, voltando ao Quirino, lá em Belém,

0: A torcida abraçou e assim fez. E não só com ele, acho que tem que fazer com todos, que esses caras, esses homens estão fazendo pelo Santa Cruz, com o trabalho de todos aqui, tem sido maravilhoso. Eu acho que eu volto a frisar os quatro pilares que são super importantes para quem almeja algo grande na competição. Direção, comissão, atletas e torcida unidos, eu acho que tenho certeza com essa... Com essa engrenagem unida, as coisas vão acontecer aqui.
1: Aí a palavra do executivo de futebol do Santa Cruz, Alex Brasil, falando aqui no Movimento. Apresentação do meu amigo e irmão Marcelo Araújo.
2: Valeu, meu querido Leonardo Borges, que volta daqui a pouquinho com o Rei Convida na madrugada da Rádio Jornal, 11 horas e 20 minutos. E a partir de agora,
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2: Ele, que nos deixava no dia 23 de julho de 2013, aos 72 anos de idade, na cidade de São Paulo, Dominguinhos, uma biografia musical toda dedicada para ele.

carreira de Dominguinhos iniciou-se na infância, em Garanhuns, tocando em feiras livres e portas de hotéis. Mas o verdadeiro divisor de águas foi o seu encontro com Luiz Gonzaga, em 1948. Seu Luiz se tornou seu padrinho artístico e principal mentor. Dominguinhos, na biografia musical.

Aos 7 anos de idade, o jovem José Domingos de Moraes formou um trio musical com seus irmãos Moraes e Valdomiro. No começo do grupo, ele tocava pandeiro e triângulo. Mais tarde, ganhou de seu pai, o mestre Chicão, uma sanfona de 8 baixos e começou a praticar exaustivamente. Dominguinhos na biografia musical.

Em 1948, Luiz Gonzaga estava hospedado no Hotel Tavares Correia, em Garanhuns, e viu os meninos tocando na porta. Impressionado com o talento do garoto, Gonzaga deu seu endereço no Rio de Janeiro e prometeu ajudá-los, caso decidissem se mudar. Dominguinhos, na biografia musical.

1954, a família migrou para o Rio de Janeiro. O jovem músico foi atrás do endereço de seu Gonzaga e passou a frequentar a casa do ídolo. Logo na chegada, seu Luiz presenteou o afilhado com uma sanfona de verdade. Ajudou a iniciar as apresentações em circos e bailes na Baixada Fluminense. Dominguinhos, na biografia musical.

O apelido Neném foi considerado infantil por Luiz Gonzaga para um músico em crescimento. O Rei do Baião sugeriu a mudança definitiva para o nome artístico, Dominguinhos. E é ele, o homenageado da biografia musical desta quinta-feira.

estreia profissional de Dominguinhos em estúdio aconteceu em 1957, aos 16 anos, tocando sanfona na música Moça de Feira, em um disco do próprio Luiz Gonzaga. Dominguinhos na biografia musical.

num dia como hoje, há exatamente 13 anos, seu Domingos, Dominguinhos, nos deixava. Mas fica pra gente a clareza, o brilho da sua grande obra. Um dos maiores artistas de Pernambuco, do Nordeste e do nosso querido Brasil. Dominguinhos, homenageado da biografia musical desta quinta-feira.

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1: E aí, chegamos ao término do programa Movimento Cultural. Obrigado você que esteve com a gente. Obrigado Emílio Bezerra, Guga Laruz e também Aldo Leite nos trabalhos técnicos. O programa tem a produção de João Lubambo. Na redação, Adúcio Lucena e também José Roberto. A coordenação de jornalismo é de Vitor Tavares. Coordenação do Escrete de Ouro é de Haroldo Costa. Fiquem na agradável companhia de Leonardo Boris na madrugada da Rádio Jornal e o Rei Convida. Uma ótima sexta. Sexta-feira estaremos de volta às 7 da noite com o Movimento Esportivo Debate e depois com o Movimento Cultural. Grande abraço!
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1: Meia-noite e um. 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

noite, tudo bem? Hoje é sexta, sextou, sextou para você, sextou para mim também, mas hoje tem a madrugada da Rádio Jornal. Hoje tem Roberto Carlos e os seus convidados. Hoje tem o Rei Convida, a partir de agora, nesta madrugada de sexta-feira, aqui pela Rádio Jornal, 90.3 FM, Caruaru 91.3, Garanhuns 107.5, Pesqueira 90.9, Limoeiro 99.5 e Petrolina 90.5. 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Boa sexta-feira, ótima madrugada. Você comigo, o Rei Convida. Madrugada Amiga, é aqui na Rádio Jornal.

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1: Uma excelente madrugada para você, onde quer que você esteja, no trabalho, descansando, se você estiver em qualquer lugar, permita-me acompanhá-lo aqui pela Rádio Jornal, na Madrugada Amiga, com o Rei Convida.

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1: Meu amigo, minha amiga, que alegria estar na sua companhia. Obrigado pela audiência, produção técnica de Eduardo Silva, de Emílio Bezerra, de Aldo Leite. Valeu, valeu demais, hein? Ótima sexta-feira. Sextou, vem aí o debate, vem aí o Passando a Limpo e vem aí o consultório. Se você ouviu, ouça de novo. Se não ouviu, vai ouvir agora na Rádio Jornal. Aqui, 90.3 FM, Caruaru 91.3, Garanhuns 107.5, Pesqueira 90.9, Limoeiro 99.5 e Petrolina 90.5. É a grande rede da Rádio Jornal. E na sequência, a voz do povo. Ótima sexta, tchau.
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2: 2:01.
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3: O barulho excessivo deixou de ser apenas um incômodo para se tornar um problema para muita gente. Às vezes até problema de ordem de saúde pública e de convivência urbana. Em cidades cada vez mais movimentadas, sons emitidos acima dos limites permitidos e provenientes até de veículos, equipamentos de som, estabelecimentos comerciais.

0: as obras, são tantas as formas, as fontes, né, gente, afetam o descanso da população e comprometem o bem-estar. É por isso que no programa de hoje nós vamos falar com os nossos convidados sobre o que estabelece a legislação. Tem lei para falar sobre isso, sobre perturbação ao sossego, sobre poluição sonora, o que diz a lei. E se você está incomodado, procura quem? Faz o quê, hein? Nós queremos aqui lhe ajudar a responder essas questões e é muito importante que você participe, esteja com a gente já já. Eu vou passar também os nossos canais para que você possa interagir. Antes disso, eu quero agradecer a presença do Coronel Alexandre Tavares, que é gerente-geral do Centro Integrado de Operações de Defesa Social. Seja bem-vindo à Rádio Jornal. Bom dia.
1: Bom dia a todos.
0: Prazer recebê-lo. Sérgio Souto, promotor de Justiça de Meio Ambiente da capital, no Ministério Público de Pernambuco. Doutor, obrigada por estar com a gente. Bom dia para o senhor.
2: Nós que agradecemos. Bom dia.
0: Também aqui integrando a nossa bancada, Maiara Torres, engenheira ambiental e inspetora do Conselho Regional de Engenharia e Agronomia do Estado, CREA. Bem-vinda à Rádio Jornal. Bom dia.
3: Bom dia. Bom dia a todos os ouvintes. Eu que agradeço o convite.
0: Prazer é nosso. E também aqui na nossa bancada, Felipe Augusto, idealizador do perfil Puro Trânsito lá no Instagram. Pense no nosso amigo aqui, sempre com dicas importantes. E essa pauta também é interessante, né? Bem-vindo, bom dia.
4: Muito interessante. Bom dia, Natália. Bom dia a todos os ouvintes. É sempre uma satisfação estar aqui no seu programa. E aproveito já para saudar os outros, os colegas da mesa, doutora Maiara, Coronel Tavares, doutor Sérgio, é sempre bom falar sobre trânsito.
0: Prazer é nosso. Gente, o ouvinte já pôde entender aqui que nós vamos passar por diversas áreas. Elas se complementam e elas também somam a esse tema que nós queremos abordar hoje, que é poluição sonora e perturbação ao sossego. Pode ser, às vezes, uma situação que não incomoda você, mas incomoda a pessoa que está ao seu lado. Para tudo, para a vida em sociedade, precisam existir regras. Então, é por isso que nós precisamos trazer esse tema para a discussão. Quer participar? Quer mandar a sua mensagem? Então, fica atento que eu vou lhe passar o nosso WhatsApp agora para você mandar a sua mensagem. Pode ser texto ou pode ser áudio. É o nosso WhatsApp 99147-8520. 99147-8520. Se você quiser nos ouvir pelo YouTube e por lá deixar a sua mensagem, também é possível. Eu estou acessando, inclusive, agora, junto com você. É só colocar lá no YouTube Rádio Jornal. Você vai ver a nossa transmissão, vai assistir, vai ouvir e tem um chat ao lado direito da tela no qual você pode deixar a sua mensagem. Já tem ouvinte participando, então participe e nos ajude a fazer esse debate. Eu quero começar aqui com o doutor Sérgio Souto, que é promotor. Doutor, tem algo que sempre é importante a gente destacar, porque as pessoas, e é natural isso, acham que tem muita liberdade, né? Faço o que quero, vou onde quero, até a hora que eu quero. E o outro que está do seu lado, não importa ficar atento a ele. Doutor, a vida é assim em sociedade? A gente pode fazer o que der e vier na telha e não tem problema nenhum?
2: Viver em sociedade é viver sob regras.
0: Pois
2: né?
0: É.
2: E também nesse ponto que você abordou, que a gente vai abordar hoje, também a legislação traz limites. E é preciso que elas sejam respeitadas, porque poluição sonora não é só um problema de audição, da perturbação, mas também tem consequências para a saúde das pessoas. Para vocês terem ideia, essa é a maior demanda que o Ministério Público na área ambiental recebe.
0: A maior demanda?
2: A maior demanda.
0: Aí quando o senhor fala que é a maior demanda que o Ministério Público recebe, estamos falando do Ministério Público do Estado de Pernambuco.
2: Do Estado de Pernambuco.
0: Ok.
2: Mas isso não muda em outros estados. Eu tenho dados aqui da ouvidoria, nós recebemos até junho 1.041 reclamações relativas ao meio ambiente.
0: Uhum.
2: Dessas, 45,6% são referentes à poluição sonora.
0: Essas 1.041 reclamações são apenas desse ano, doutor?
2: Desse ano, de junho, de janeiro a junho.
0: De janeiro a junho.
2: Foram dados consolidados que eu recebi. E 45,6% dessas 1.041 reclamações, elas são de poluição sonora.
0: O senhor poderia nos falar, e eu não sei se essas reclamações elas estão divididas por grupo. Por exemplo, qual é o tipo de barulho? É casa de show? É igreja? É restaurante? Está separado por grupo, por tipo, doutor?
2: A gente separa na promotoria. Quando a gente recebe, uhum, a gente filtra essas informações. A maior parte são bares e restaurantes. Obras também.
0: Obras.
2: Obras também, mas é um percentual menor. Mas a boa parte são relativos a bares, restaurantes, igrejas também, um percentual menor.

0: mas a maior parte são referentes a bares, restaurantes e também aqueles bailes dos chamados inferninhos, que muitas vezes são ações que são organizadas no momento, no dia, as pessoas se reúnem com veículos, caixa de som, às vezes no entorno de um bar também, e aí o som começa de fato a perturbar. Mas desses 45%, a maior parte bares e restaurantes. A grande questão, Natália, é que o que eu tenho percebido é que alguns estabelecimentos querem se tornar casas de show. E para isso precisa de proteção acústica. E eu queria só deixar um registro aqui. O claro. Ministério Público não quer proibir ninguém de exercer suas atividades. Mas é preciso que elas sejam exercidas dentro do que a legislação impõe, do que a sociedade necessita. E para isso temos profissionais, a doutora aqui, a engenheira, está aqui para isso também, para fazer com que aquele estabelecimento faça a proteção acústica e funcione corretamente. E exerça suas atividades, gere emprego, diversão e tudo mais. Agora, o que a gente não pode permitir é que os vizinhos, né, e a coletividade no entorno tenha um prejuízo em relação a esse som. Nós estávamos conversando com o coronel, sim, nós temos casos de pessoas que vendem seus imóveis e vão morar em outros locais por conta disso. Pessoas que adoecem por conta disso. Idosos que não podem se locomover com doenças que restringem. E como é que fica? Então, para isso, o Ministério Público, a gente vem trabalhando, a gente vem agindo para poder tentar minimizar o problema. É uma luta grande.
1: Eu entendo, imagino. Doutor, eu quero depois saber o que o Ministério Público pode fazer. Porque se o Ministério Público está recebendo também esses casos, essas denúncias, e como as pessoas também podem denunciar. Quando o doutor fala sobre estabelecimento, doutora Mayara, cada um tem um alvará de funcionamento. No alvará, você especifica qual é a sua finalidade de atuação. Se você é bar, se você é restaurante, não é? Então, isso também determina o ponto que você pode localizar a sua empresa.
2: Exatamente.
1: E aí tem uma outra questão que eu quero entrar com a senhora no seguinte. Existe lei, por exemplo, nacional para falar sobre isso? Os municípios podem ter as suas leis próprias? Porque muitas vezes a impressão que dá para a pessoa, para a sociedade, é que é terra sem lei. Cada um coloca o barulho como quer e ninguém faz nada. A população muitas vezes sente isso. Essas regras, essas leis, essas normas, elas existem, doutora, em qual âmbito, para que a gente possa explicar para o nosso ouvinte?
2: Pois é, Natália, como você bem frisou, existe a legislação federal, que a poluição sonora está prevista na Lei 9.605, de 98, ou seja, é uma legislação bem antiga.
1: Verdade.
2: Né? Então, mas cabe aos municípios restringir essa lei, tá? Existe no âmbito federal. E cada município ele é responsável por fazer o chamado mapa de ruído, que é fazer basicamente o zoneamento das cidades e dizer assim, nessa região aqui é residencial, então o limite de decibéis é essa, nessa região aqui ela é industrial, então o limite é esse, para poder ter um entendimento melhor e poder limitar e fiscalizar essas zonas, né, que a gente divide por zonas. Os estabelecimentos comerciais, e como... O coronel bem falou, ele, aliás, o
1: promotor
2: Sérgio Souto falou, esses ambientes, essas casas de shows ou essas propostas de casa de show, né, pessoas que querem se tornar casa de shows, eles passam pelo licenciamento ambiental.
1: Isso.
2: Então, esse licenciamento ambiental vai dizer quais são as atividades que eles vão exercer, quais são as que eles estão liberados e quais são as condicionantes. O que acontece muito hoje, principalmente nas casas de show, é o improviso. Inicia as atividades com um barzinho, um estabelecimento simples, e depois eles vão ampliando e não vão lá no órgão
1: atualizar
2: a sua atividade. Então, o que é que acontece? Não foi feita a acústica necessária. Então, o órgão, ele não está sabendo. Ele só vai saber através das denúncias que a população vai fazer.
1: É, né? Mas muitas vezes o povo pensa assim, eu não quero me incomodar, não quero me indispor, não quero criar problema com o vizinho. Até bate lá às vezes, sento, olha, com quem eu posso conversar para falar a respeito do tema? E não consegue,
2: E não
1: né?
2: consegue. E o acesso da população muitas vezes é limitado também, né? Aí ao órgão certo, ao órgão direcionado. Mas cabe ao empreendedor que está ali no seu estabelecimento comercial se adequar. Ele é o responsável, quem vai pagar as multas são eles.
1: Pode ter multa, então.
2: Pode ter multa,
1: com certeza.
2: Vamos ficar
1: com essa informação.
2: É um crime ambiental.

0: social.
1: Olha aí, preste atenção, gente. Aí, doutora, volta aquilo que eu falei no início. Não é fazer o que eu quero fazer e não tem consequência nenhuma. Não é assim, gente. E não é ser chato, pegar no pé. Não. É viver em sociedade, viver da melhor forma para todos, né? E aí, eu preciso aqui chamar a Felipe já para o papo, porque a questão do trânsito incomoda, às vezes, demais. A buzina excessiva. Onde você passa, tem gente buzinando. Buzina para avisar que vai passar. As motos que mudam o escapamento. Como isso incomoda? Demais. E aí, muitas vezes, você está andando e não pensa que pode ter um idoso, pode ter uma criança. Enfim, no trânsito, isso também pode acontecer. Tem lei para isso no trânsito, Felipe?
2: Acontece e acontece muito, Natália. E a fala do doutor Sérgio, ela foi muito pertinente, porque ninguém busca cercear a liberdade, mas sim existem os limites que precisam seguir, se adequar na sociedade. A doutora Maera também falou até de uma estratégia de fiscalização, e no trânsito não é diferente. Nós temos alguns pontos da legislação de trânsito que trata disso, e inclusive um dos principais a gente encontra lá no parágrafo 5º do artigo 1º do Código de Trânsito, que diz que os órgãos e entidades de trânsito pertencentes ao Sistema Nacional de Trânsito darão prioridade em suas ações à defesa da vida, nela incluída a preservação da saúde e do meio ambiente. Então, quando o órgão, quando o Código de Trânsito, quando a legislação fala da defesa da vida e traz, dando ênfase à proteção da saúde e do meio ambiente, ele não fala tão somente de equipamentos obrigatórios dos veículos ou de normas gerais de circulação e conduta. Ele também fala do meio ambiente, da saúde, e isso está totalmente ligado com a proteção do combate à perturbação do sossego e à poluição sonora.
1: No momento em que você muda, altera as características do veículo, da moto, muda o escapamento, pode ser infração de trânsito?
2: Muda. Existe um equipamento lá no sistema de escapamento do veículo que é chamado de silenciador. Uhum. Então, esse silenciador tem essa função de reduzir aquele ruído que vem do motor do veículo e, a depender da sua retirada, da forma como ele vai ser tratado pelo proprietário do condutor, a gente vai ter, sim, infração de trânsito.
1: Com relação à buzina em excesso, o povo passa buzinando o tempo todo. Existe uma regra, porque quando eu fui lá fazer minha habilitação, eu aprendi que buzinar era só para momentos assim que você, olha, está prestes a acontecer um sinistro, você quer avisar algo. Não é para banalidade. Quando eu falo banalidade, gente, é o seguinte: o cidadão está passando, ele buzina para avisar que está passando. Eu fico impressionada com isso. Tem regra para buzina? Tem ou não tem?
2: Tem. A gente conta a principal regra no artigo 41 do Código, que fala que a buzina ela tem que ser utilizada para divertir outros condutores e os pedestres. E também utilizada fora das áreas urbanas para informar ao condutor do veículo que você tem a intenção de ultrapassá-lo. Então, isso é a regra principal. Aqui em Pernambuco, talvez seja um diferencial de outros estados do país, que nós temos buzina aqui para poder identificar o torcedor de um time.
1: Tem
2: então,
1: isso?
2: Então, temos buzina para identificar o torcedor do Náutico, do Sport do Santa Cruz. Então, isso é um diferencial. Mas, infelizmente, ou felizmente, dependendo da perspectiva, isso também é infração de trânsito. Porque o artigo 227 do Código de Trânsito traz as infrações pelo uso inadequado da buzina. Então, por exemplo, quando se usa a buzina prolongada e excessivamente a qualquer pretexto, temos essa infração. Fora do horário permitido, porque das 22 às 6 horas é proibido o uso da buzina.
1: 10 da noite às 6 da manhã,
2: isso,
1: sem buzina.
2: É proibido utilizar a buzina.
1: Não importa onde for, não precisa ser só perto de hospital.
2: Não se pode. Aí, quando você fala da proibição nos hospitais, nós temos um outro inciso nesse artigo 227 que proíbe a utilização da buzina em locais que existe a sinalização proibitiva, que é o símbolo de uma buzina com um cortezinho vermelho, né, que é a placa que a gente chama tecnicamente de R20, colocada principalmente perto de hospitais, de escolas, dentro de túneis, por causa da pressão sonora. Uhum. Existe essa proibição. E, por fim, a proibição de se utilizar a buzina em volume e frequência não autorizadas pelo Conselho Nacional de Trânsito.
1: Pois quero saber de que valor é a multa, quantos pontos na carteira, para a gente também dar essa informação para o pessoal. Coronel, e aí a gente chega ao ponto da denúncia, não é? Claro, sempre esperando que as pessoas possam ter diálogo, possam conversar, possam ter a oportunidade de fazer essa troca com quem está próximo e, eventualmente, incomodando com o barulho ou perturbando o sossego. Mas quando isso não é possível,

0: as pessoas se perguntam, eu falo com quem? Eu questiono a quem? Lá no Instagram, a gente chamou o tema, falou para os nossos ouvintes sobre o que falaríamos hoje aqui no nosso debate, e várias pessoas comentaram. Uma delas, que é inclusive uma página comercial que trabalha com pets, disse o seguinte, que o que mais incomoda é isso. Quando liga para o 190 e relata a perturbação de sossego, a polícia não chega. Como funciona isso, coronel?
1: Natália, bom dia novamente. Já queria parabenizar a Rádio Jornal pelo nível das pessoas que estão aqui, né? Já percebi que o pessoal tem um nível bem acima da média. Natália, na verdade é o seguinte, eu vou iniciar aqui com uma frase que o promotor, ele falou. Viver em sociedade é realmente viver sob regras e respeitando essas regras, né? A gente tem que partir daquele princípio que o nosso direito, ele encerra, ele termina quando começa o direito do outro. Como você viu, a discussão ela tem um nível de complexidade muito alta.
0: Muito.
1: Então a gente permeia aí entre a lei de contravenções penais, que é ali da década de 40, pela questão da perturbação do sossego, a gente permeia pela a lei de crimes ambientais, que o promotor Sérgio Souto aqui foi bem enfático em relação a ela, que já é ali final da década de 80. São legislações, a lei de crimes ambientais ela é mais pesada em relação a isso, as penalidades elas são maiores. Então perceba que não é uma coisa simples a gente tratar da perturbação do sossego ou da poluição sonora. A gente verifica que a solicitação da polícia para intervir em ocorrências como essa, ela é a ponta do iceberg ou ela é a última instância naquele momento. Obviamente, a gente também tem um número alto de ocorrências gerados por essa natureza da perturbação do sossego. Então, a gente precisa pontuar de como é que é a atividade policial militar no atendimento e gerenciamento de ocorrências. Por quê? Nós temos ocorrências de diversos níveis de complexidade: alta, média e baixa. Hoje nós temos um protocolo prioritário, por exemplo, para combater o crime de homicídio, para combater o crime de feminicídio, a violência contra a mulher. A gente tem ações dedicadas a combater os crimes contra o patrimônio, o crime contra o roubo e furto de veículo, o crime de assalto a coletivos. Então são várias frentes que nós temos que, dependendo da complexidade daquela ocorrência, a nossa prioridade é de atender aquela ocorrência. Então, na hora que a gente tem uma alta demanda de ocorrências que trazem essa natureza da perturbação do sossego, a gente fica, obviamente, entre dois polos e a gente precisa, ali naquele momento, né, tem uma figura que a gente chama de despachante de ocorrências, que é a pessoa que está no ambiente, lá no CIODES, onde ela analisa as ocorrências que ela tem na tela, ela vê os recursos que ela tem à disposição para atender as ocorrências e ela vai precisar fazer a gestão dessas ocorrências.
0: Coronel, então, aproveitando aqui, e perdão por lhe interromper, mas, por exemplo,
1: Perfeito.
0: vamos supor que um estabelecimento comercial, que é o que mais demanda aqui as denúncias ao MP, esteja com um som alto incomodando a população. Quanto
1: Perfeito.
0: mais pessoas ligarem para a polícia para denunciar, é melhor, porque são mais ocorrências, a polícia vai conseguir entender a gravidade daquilo e mensurar. Por exemplo, tem um homicídio, vou botar minhas forças lá, mas opa, tem muita gente reclamando disso aqui também.
1: Entendo.
0: Vamos dar uma atenção. O importante é denunciar. Por que eu pergunto? Muita gente tem medo. Medo de colocar o nome e se identificar? Como é isso?
1: Isso, Natália. Existe uma lógica nessa linha de raciocínio que você agora externou. De fato, faz parte também da avaliação do despachante, naquele sentido de atender a ocorrência, e a gente analisa outras perspectivas, tá? Então, imagina que é uma ocorrência de perturbação do sossego, mas, por exemplo, tem uma pessoa armada. Está havendo um princípio de vias de fato, né? Agressões físicas. Então, são coisas que vão ali transformando a complexidade daquela ocorrência num nível mais alto. Vale salientar que quando a gente analisa ocorrências dessa natureza, a gente percebe que há algumas formas de tentar resolver o problema antes de se tornar uma ocorrência policial. Então, por exemplo, se a gente tem um problema num condomínio, qual é a orientação que a gente dá? Que a pessoa que está ali como vítima daquela perturbação, ela, por exemplo, Tente falar com o síndico do condomínio. Tente falar com a administradora naquele momento para que haja uma mediação ou uma intervenção.

0: administrativa inicial na tratativa da situação, para que a gente não gere, não estresse o sistema de atendimento de chamadas, tá? É como se fosse uma escada, a gente vai alçando ali os degraus, para que a gente tenha realmente, quando chegar em nível de atendimento de ocorrência policial, a gente tenha um filtro já, claro, que já ele venceu algumas etapas. Então, por que eu digo isso? Recursos, eles sempre são finitos. Esse problema da perturbação do sossego, ele não é exclusivo do Estado de Pernambuco. A gente tem contato com várias unidades da Federação e são problemas, gente, do país. Todos os estados e regiões enfrentam dificuldades nesse número alto de ocorrências geradas através das chamadas de emergência. Ao mesmo tempo, ele tem o desafio de gerir o recurso que ele tem à disposição, que eu já falei que eles não são infinitos, né? São recursos finitos, e tem as demais ocorrências que cada uma tem o seu nível de complexidade. Então, realmente, é um assunto delicado, é complexo, e é importante o debate, é importante a interlocução entre órgãos, porque a gente sabe que isso não é um problema apenas de polícia. Então, a gente tem, dentro desse ambiente da fiscalização, né? A engenheira Mayara aqui, ela foi muito, muito assim, assertiva quando ela fala no seguinte, ó, tem a questão do próprio planejamento urbano, do zoneamento, o que é uma área residencial, que pode ser uma área mista, o que pode ser uma área em que a gente possa ter um bar que ele emite um nível de ruído, diferente daquele bar que se transformou numa casa de show. Então, ele precisa fazer todo um caminho para se legalizar dentro daquele tipo de serviço, inclusive com o que o promotor falou, um trabalho de acústica naquele ambiente. Então, assim, é muito amplo o debate. Felipe falou num caso aqui, você perguntou, que é a questão do trânsito, né? É outro problema. Nós temos aí, e a gente vê no dia a dia, motocicletas que o proprietário, ele alterou o escapamento, por exemplo, e ele hoje está incidindo numa transgressão de trânsito, não é? Então, a gente já tem um trabalho e, obviamente, dependendo da cidade, que o trânsito pode ser municipalizado ou não, já há um trabalho voltado para isso, para fazer fiscalizações, e a penalidade, obviamente, aquele veículo, se ele tiver com alteração, ele vai ficar recolhido até, olha, que o proprietário ele faça a regularização, passe por uma vistoria, e só assim ele vai reaver aquele automóvel, né? Seja uma motocicleta ou um veículo quatro rodas, ele vai reaver o seu bem.
1: Claro.
0: Então, realmente é bem complexo. Eu estava conversando com o promotor aqui, nós temos ações de sucesso, e não é ação só da segurança pública, é ação de vários órgãos integrados trabalhando para combater a poluição sonora ou a perturbação do sossego. E a gente já ali está debatendo uma forma de a gente voltar até discutir com um pouquinho mais de profundidade e a gente verificar o que é que está sendo feito de ações integradas e, se for o caso, fortalecer essas ações ou levar para outras direções, no sentido de a gente poder até prestar um serviço até de melhor qualidade para as pessoas.
1: Isso é muito importante, né? Envolver todos os órgãos e que todos falem a mesma língua. Estou com várias perguntas aqui, gente. Por exemplo, uma delas, como medir a amplitude do barulho? Como saber dos decibéis? Se está obedecendo ou se não está? Outra questão é, existe uma máxima, isso você escuta em qualquer lugar do Brasil. As pessoas falam assim, olha, passou de 22 horas, 10 e 1 da noite, não pode mais fazer barulho, desliga tudo. Será que isso é verdade? Bom, a gente vai para o intervalo e na volta a gente responde para você.
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1: Voltamos, gente, com o debate aqui na Rádio Jornal. Poluição sonora, perturbação ao sossego, muitas mensagens chegando. Eu já vou dizer aqui que, infelizmente, não vamos conseguir atender a todos, mas quem sabe a gente logo se encontra de novo para fazer mais um, mas por enquanto ainda temos tempo para lhe responder. Eu vou voltar aqui com o doutor Sérgio Souto, que é promotor de justiça de meio ambiente da capital no Ministério Público. Doutor, tem algumas questões aqui para a gente responder. Por exemplo, o Renato César, no YouTube, nos perguntou: até que horas eu posso escutar o meu som? E em qual volume? Ele está falando da casa dele lá, liga o som dele, quer curtir, fim de semana, enfim, quando ele puder, está descansando, está na folga. Eu vou aproveitar essa pergunta para lembrar o que nós falamos antes do intervalo. Tem limite de horário? É 10 da noite? Quais são essas regras, hein, doutor?
2: Pode-se ouvir música todo dia e toda noite e durante toda a madrugada, desde que se lhe respeite os limites que a legislação municipal impõe. Tá? Nós temos a Lei 16.243, de 96, que traz no artigo 51 os limites de decibéis que qualquer pessoa, qualquer empreendimento, qualquer estabelecimento pode utilizar. Uhum. Tá?
1: Por exemplo, repita, por gentileza, doutor, o número da lei, porque quem está nos ouvindo...
2: 16.243, de 96.
1: Certo.
2: Tem no artigo 51, por exemplo, 70 decibéis durante o dia, das 6 às 18 horas. Então, tanto no inciso 1, 2, 3 e 4, 3, aliás, estabelece os horários. Respeitados os horários, a pessoa pode usar o som o tempo que quiser, a hora que quiser, durante todos os dias que quiser. O grande problema é que esses decibéis, eles são extrapolados quando a pessoa não tem a cautela ou cuidado no manuseio do equipamento
1: agora,
2: de som.
1: Agora, Renato, assim como eu, ele não tem na casa dele, tenho certeza, viu, Renato, um equipamento para saber com quantos decibéis ele está lá bombando.
2: Até pelo celular. Pode
1: amanhã, baixar, você baixa. Inclusive, amanhã a gente vai ter um debate aqui sobre o brega, viu, gente? Vocês peguem leve aí com os vizinhos, curtam um brega gostoso aqui com a gente, mas... E aí, doutor, pode baixar aplicativo? Que volume, que limite é esse? Vamos orientar o povo.
2: Veja, tem aplicativos que as pessoas usam, né, que faz uma medição aproximada. Não é perfeita. Mas é. Mas veja, tudo, para mim, é o bom senso. Se alguém chega para o vizinho e diz, olha, está incomodando, é porque, de fato, pode estar num volume excessivo, né, que incomode a vizinhança. Uhum. Agora, seria bom frisar o seguinte... Quando é direito de vizinhança, é uma questão entre os dois vizinhos. Isso se resolve juizado, delegacia. Quando a poluição atinge a coletividade, aí pode procurar o Ministério Público.
1: Existe aí uma regra, né? Uma hierarquia estabelecida. Vou usar essa palavra que nem é melhor. Mas para que essas demandas cheguem, não é, doutor? Certo. Então, ele vai lá, pode baixar um aplicativo. O senhor tem o número dos decibéis. Não sei se a doutora Maiara Torres também tem esse dado, que ela é engenheira ambiental, inspetora.
2: Isso. Quais são esses níveis? Que aí não é uma é preciso, mas há uma ideia, uma medição.
3: Mas como o doutor Sérgio Souto bem falou, é o bom senso. Né? Esse bom senso, ele permeia a individualidade de cada um, porque pode ser que esteja dentro do limite, mas mesmo assim esteja incomodando o vizinho. E aí? Talvez ele esteja com um idoso, uma pessoa acamada, uma criança recém-nascida. Então a gente vai se ater à estratégia, o decibelímetro, de forma técnica, ao número? Não, a gente está falando de vidas, de incomodar, de qualidade de vida, porque a poluição sonora, ela não é só o bem-estar momentâneo. Ela gera uma nocividade para a saúde do indivíduo a longo prazo. Então, quando se fala de poluição sonora, a gente não pode se ater só àquele momento que está me incomodando, que eu não estou conseguindo conversar direito com as pessoas que estão dentro da minha residência porque o meu vizinho tá com o som ligado. Eu tenho que pensar a longo prazo. Será que isso é uma poluição pontual? Isso é uma poluição contínua? Será que essa poluição... Hoje é o vizinho da direita, amanhã é o vizinho da esquerda. Amanhã, depois, é o carro de propaganda que passa na rua. E aí eu estou nesse meio. O que é que eu posso fazer?
1: Uma obra.
3: Uma obra, que é o que é mais frequente. Um bar, né? Então, assim, o que é que eu posso fazer para me proteger?

0: Olha,
1: né?
0: doutora, o nosso ouvinte Canindé, ele está insistindo aqui no WhatsApp da rádio com relação a essa questão dos decibéis. Existe um número, uma regra, ou vai muito do teu bom senso? A legislação, ela traz isso de forma clara?
1: Ela traz de forma clara, como o doutor bem frisou, só que isso tem que ser analisado de forma pontual cada cidade, cada indivíduo, cada zona. Por isso que é importante que os municípios façam o seu mapa de ruídos. Porque através desse mapa de ruídos, eles vão determinar quantos decibéis podem naquela região, naquela zona,
0: Entendi.
1: tá? A legislação, ela traz alguns parâmetros, mas aí vai variar de uma cidade do interior para uma cidade da região metropolitana. Isso pode variar de um bairro que é comercial, aí tem uma tolerância maior. Tem de um bairro que ele é de lazer, voltado mais para o lazer, tem uma outra tolerância. Então, assim, é difícil dizer, embora a legislação traga isso de forma clara, quantos decibéis é permitido em tal região se a gente não tiver acesso a esse planejamento, a esse programa. Por isso a recomendação, que todas as cidades façam o seu mapa de
0: Muita
1: ruídos,
0: importância aí para os prefeitos, né?
1: né?
0: Nesse
1: É porque a
0: tema.
1: legislação
0: Doutor
1: municipal
0: Sérgio.
1: pode restringir mais ainda os
0: Mas é
1: decibéis, a
0: claro.
1: depender da
0: Por
1: outra.
0: exemplo, Recife vai ter uma realidade diferente de outra
1: De
0: cidade.
1: outra
0: Limoeiro, o
1: cidade.
0: povo está lá nos acompanhando no FM 99,5. É outra realidade, gente. Não
1: Outra.
0: que Limoeiro seja melhor ou pior que o Recife,
1: Não.
0: mas é um número diferente de habitantes, atividades comerciais, enfim, uma gama totalmente diferente. E o doutor Sérgio, ele atua aqui na
1: Aqui em
0: capital.
1: Recife.
0: Aqui para o Recife, o que o senhor traria de dica, doutor, para aquela pessoa do estabelecimento comercial, para o Renato que está na casa dele? Qual é esse limite, assim, para o povo cuidar bem direitinho?
1: Veja, a orientação que o Ministério Público dá é o seguinte: se você quer usar equipamento de amplificação sonora, procure um profissional, um engenheiro, para que faça a proteção acústica e você possa desenvolver suas atividades. Nós temos aqui em Recife, aproveitar um ponto que o coronel falou, nós estamos realizando de quinzenalmente uma operação chamada Operação Paz Sonora, que envolve Ministério Público, Polícia Militar, Corpo de Bombeiros, CTTU, a Prefeitura do Recife, através da Secretaria de Controle Ambiental e Fiscalização, Secretaria de Controle Urbano e Vigilância Sanitária. Todos esses órgãos se reúnem e quinzenalmente se faz uma ação específica para aqueles casos mais recorrentes,
0: A partir desse mapeamento que as
1: que a gente
0: autoridades
1: faz.
0: têm.
1: Uma orientação que eu dou também: respeite a atividade econômica que você registrou no
0: Isso.
1: município. Segundo, outro ponto: não crie uma nova empresa no mesmo espaço. Porque nós temos, muitas vezes, um estabelecimento, um bar, que funciona num endereço, ele está cheio de multa, não consegue renovar suas licenças, suas autorizações, seus alvarás, e aí se cria uma nova empresa naquele mesmo espaço, naquele mesmo endereço, com atividade idêntica e o mesmo nome fantasia. Isso também a gente vem fiscalizando, porque no momento que se cria uma nova empresa, para começar a funcionar, precisa ter todos os alvarás.
0: Claro, senão você está
1: E não
0: ilegal.
1: consegue, né? Porque o município identifica. E aí gera uma nova multa e gera uma nova autuação.
0: Doutor, quando o senhor fala dessa operação Paz Sonora, é tão importante que a população possa saber disso, porque, gente, também a sua denúncia é importante nessa hora.
1: Sim.
0: Se você denunciar e a situação for recorrente, pode ser que esse endereço seja visitado pela operação. O senhor já tem algum dado, doutor, no sentido de uma concretização, o que já está podendo ser feito? Alguém foi preso? Teve
1: Essa
0: medida
1: operação
0: colocada?
1: Paz Sonora já funciona há mais de 3 anos,
0: Certo.
1: tá? E ela nasceu justamente no momento que eu reassumi a promotoria, depois de 12 anos. Eu voltei à promotoria do meio ambiente e identifiquei que 12 anos antes a maior demanda era a poluição sonora, 12 anos depois a maior demanda continuava
0: Então,
1: sendo
0: algo
1: poluição.
0: está errado, né?
1: Então se reorganizou, todos os órgãos parceiros se juntaram e a gente tem tido efetivamente sucesso em relação a essas ações. Por quê? No momento que se faz a autuação, pode se caracterizar o crime ambiental. Pode haver uma interdição parcial. Pode haver uma ação posterior do Ministério Público, tanto do ponto criminal como do ponto civil, de atuação em razão daquele estabelecimento, daquela empresa, daquele empreendimento que descumpriu a legislação. Mas, eu repito, o que o Ministério Público quer é que todos funcionem da maneira

0: maneira adequada, respeitando a coletividade.
1: Gente,
0: é isso.
1: E a gente pode chegar lá, gente. Eu fico tão chateada quando às vezes as pessoas
0: a
1: falam
0: questão
1: do... que a questão existe do brasileiro
0: solução.
1: Não é isso.
0: Existe,
1: tem solução.
0: Existe solução. A solução tem. É, nós temos estabelecimentos que implementaram a proteção acústica e está ok.
1: Ok.
0: Resolveu. Então, por que permanecer no erro?
1: Você está afastando o cliente, o pessoal reclamando na rede social, não gosta de conviver ali. Teve uma senhora aqui, gente, que no YouTube falou que já é uma senhora de idade, que disse que mora há 40 anos no endereço e que está lá por necessidade, que se pudesse já tinha saído. E se a pessoa morar assim, não é? Olha, eu quero perguntar aqui também a Felipe Augusto do Puro Trânsito, vai lá no Instagram conferir a página também, sobre uma outra questão que envolve esses temas. Eu achei, assim, importantíssima uma mensagem que a gente recebeu do nosso ouvinte, o Emanuel. Olha o que ele traz aqui, ele diz: eu sempre vou trabalhar de bicicleta. Às vezes, em dias chuvosos, eu penso em ir de ônibus, mas aí eu lembro das pessoas que ficam com seus celulares vendo vídeo do Instagram, Reels, né? No volume elevado, dentro do coletivo. E ele diz que já mudou de ideia, já desistiu de ir no coletivo e foi de bicicleta por conta disso, desse incômodo ali naquele espaço coletivo. Ele diz: olha, até tem uma placa dentro do ônibus indicando que é proibido som alto, uma lei estadual, mas ninguém respeita. Então vamos lá, vamos voltar novamente para essa seara, para esse âmbito da mobilidade e do trânsito. Esses ônibus, caminhões, também muitas vezes fazem muito barulho nas ruas. E aí você às vezes fica pensando: será que está certo? Meu Deus, esse barulho todo alto e dentro do coletivo. Explica para a gente o que pode ou não pode.
2: Natália, o Código de Trânsito, essa questão que envolve a perturbação do sossego público, que envolve a poluição sonora, à luz do Código de Trânsito, existe uma diferenciação daquilo que é som para aquilo que é ruído, tá?
1: Bom.
2: Então, o Código, numa análise que a gente faz finalística e sistemática, como a própria física já fala, que o som é a propagação no ar, que é perceptível pela audição. Já o ruído é um tipo de som, ou seja, tem um som que ele é genérico e o ruído é uma espécie. Então, esse ruído, ele é um som desagradável, um som prejudicial, não só para a comunicação, mas para a saúde, meio ambiente, enfim. E aí o código, ele faz essa separação, mas a fiscalização, ela cai em cima não do fenômeno físico, mas sim da sua percepção, né? Então, quando a gente vai fazer uma análise disso que acontece no ônibus, a gente já vai para a seara da legislação ambiental. Mas nós temos, como a gente está falando da questão do som dos bares e tudo mais, um artigo no Código de Trânsito que trata da infração pelo som alto, tá? Que é o artigo 228, que é usar no veículo equipamento com som em volume ou frequência não autorizados pelo Conselho Nacional de Trânsito.
1: Bom, a gente vê que as pessoas, muita gente coloca na parte traseira do veículo caixas de som enormes. Isso. E o som é alto, mas tem que ter regra para isso também. Qual
2: o
1: nível?
2: Como a doutora Mayara e o doutor Sérgio falou do equipamento que é utilizado para fazer essa análise da pressão sonora, que é o decibelímetro, antigamente, para fiscalização desse som alto, a fiscalização de trânsito necessitava ter esse equipamento, e aí tinha toda uma diretriz para fazer essa fiscalização. O agente fiscalizador precisava estar a 7 metros do veículo, com equipamento a uma altura aproximada de 1,5 metro, com 20 centímetros de tolerância, e aí faz a medição. Tudo aquilo que desse acima de 80 decibéis seria infração de trânsito, desse artigo 228, uma infração de natureza grave, 5 pontos no prontuário do condutor infrator e uma multa de R$ 123 e R$ 125,23. R$ 195,23.
1: Okay.
2: R$ 195,23. Só que essa era a fiscalização que acontecia até outubro de 2016. De 2016, a legislação mudou justamente para facilitar a fiscalização. Entretanto, ela ficou um pouco mais subjetiva, o que depende ali da acuidade auditiva do agente fiscalizador. Como é que ela funciona hoje? Basta que o veículo esteja com o som audível do lado externo, que esteja perturbando o sossego público na via terrestre aberta à circulação pública. Não precisa nem de denúncia. Basta que o agente fiscalizador constate que ali está tendo um som audível do lado externo e que esteja perturbando o sossego público.
1: A não precisa nem do equipamento.
2: Não precisa mais do decibelímetro, não precisa de denúncia. Agora sim, se restringe a via terrestre aberta à circulação. Então, não pode ser, por exemplo,

0: dentro de um restaurante, aqueles acontecimentos na madrugada do Recife em alguns postos de gasolina, isso já foge da seara de trânsito,
1: Porque
0: já que
1: ele
0: é
1: é um
0: um
1: estabelecimento.
0: estabelecimento privado, mas aquilo que acontecer na via pública e que esteja perturbando o sossego, e isso é analisado pelo agente fiscalizador, com a sua acuidade auditiva, com a discricionariedade, com toda a experiência que ele tem, é constatado na infração do artigo 228.
1: Isso nos chama a atenção para a importância, e aqui é o recado para as prefeituras, para a municipalização do trânsito. Por quê? A polícia não tem braço para correr com tudo isso, coronel. Então, gente, o percentual, eu não tenho o número agora em mente, mas são poucas. Eu posso já procurar no próximo bloco, a gente traz em número. De municípios no estado que tem a municipalização do trânsito, é baixo. Claro que são realidades distintas, mas se você não tem uma autarquia, Recife, CTTU, por exemplo, para dar esse exemplo aqui para o ouvinte, primeiro, como as pessoas vão saber disso? Como a fiscalização vai ser feita? Enquanto isso, a perturbação ao sossego está acontecendo, né? Então, é importante esse recado às prefeituras. Coronel Alexandre Tavares, eu estou recebendo muitas, muitas, muitas mensagens aqui do povo dizendo que liga para a polícia não chega. É importante a gente destacar isso, porque as pessoas. Até teve um ouvinte aqui no WhatsApp, vou pegar o nome, que é Emerson Antônio, ele já falou várias vezes. Ele disse assim: poxa, então ele entende a demanda, que tem muita demanda de chamados para a polícia militar. Mas ele diz, às vezes as pessoas são reincidentes, por que não chega lá, não pede um número de algum documento? Ó, o João da Silva está fazendo pela terceira vez, está lá um registro. Para pelo menos saber que a pessoa está fazendo aquilo com frequência. O outro aqui perguntou no WhatsApp, e um termo para a pessoa assinar? Não vai preso, não vai acontecer nada disso, mas a polícia bateu lá, ó, querido, não faça isso de novo. As pessoas estão querendo entender o que a polícia pode fazer, coronel. Eles estão se sentindo um pouco distantes desse atendimento da polícia.
2: Perfeito, Natália. Vamos lá. A gente sabe que isso é uma situação que deixa muito o cidadão ali à espera de um atendimento, mas eu queria também aqui falar um pouquinho dessa parte operacional
1: Sim.
2: dos órgãos de segurança pública. Como eu falei aqui no debate antes, ou no intervalo, a gente tem um número muito alto de ocorrências dessa natureza. Paralelo a isso, nós temos também uma diversificação de ocorrências que tem complexidade alta de prioridade. Então, nós temos ocorrências que estão ali relacionadas à violência contra a mulher, nós temos ocorrências de tentativa de homicídio, nós temos ocorrências de crime contra o patrimônio e nós temos ocorrências de perturbação de sossego, que é um número alto. Eu posso te falar aí que é a natureza assim que mais gera ocorrência. E aí.
1: Perturbação de sossego é a que mais gera ocorrência.
2: Isso. Do universo de ocorrências geradas, a gente tem o maior número de perturbação de sossego. Quando a gente vai analisar friamente, primeiro, a gente precisa já pontuar uma coisa. Muitas ocorrências, elas têm a necessidade que o solicitante, ele se apresente e ele também se identifique ali no ato do atendimento. Muitas vezes, quando na interlocução entre o atendente da chamada e o solicitante, muitas vezes o solicitante ele não quer se expor. A gente compreende, mas é importante que isso seja dito porque é uma condição sine qua non, uma condição básica para que aquela ocorrência possa se desdobrar.
1: Então, se ele não se expõe, se ele não está disposto a receber a polícia no local, a polícia não pode ir, a ocorrência não é feita.
2: A ocorrência ela pode até ser atendida de forma precária, no sentido de a gente, para evitar um mal maior, a viatura pode ir ao local, mas ela não vai ter um
1: Não vai evoluir.
2: desdobramento que possa causar um efeito positivo no pós, vamos chamar assim. A gente também queria orientar as pessoas, porque há locais que são recorrentes nessa perturbação do sossego. Então, por exemplo, um bar. Que ele funciona de quarta a domingo e todos os dias que ele abre, ele acaba incorrendo na perturbação do sossego. Essa ocorrência policial, ela vai ser infrutífera. Eu vou te falar por quê. Na hora que as pessoas que estão sendo incomodadas, elas partem para um outro comportamento, por exemplo, na hora que elas começam a registrar isso em vídeo, registrar isso em áudio, no dia seguinte. Comparece a uma delegacia, presta uma queixa, ou a comunidade também pode, por exemplo, procurar o proprietário de forma extrajudicial, vamos chamar assim, Sora,

0: Você está me incomodando. É, registra isso, vamos supor, manda um documento. Tem modelos aí, a gente encontra modelos de notificações extrajudiciais, por exemplo, no momento em que a pessoa externa o seu problema. Isso tudo, ele está ali construindo provas. E quando não houver, e assim, às vezes acontece da pessoa se ter a consciência de que está causando o problema não só para um vizinho, mas para vários vizinhos, e ela muda o comportamento, seja o dono do bar, o dono do restaurante, da casa de show. Caso essa pessoa ela não mude o seu comportamento, a gente orienta que essas pessoas procurem o juizado especial, munidas dessas, vamos chamar, provas que foram ao longo desse período, elas foram sendo construídas. É o áudio, é o vídeo, é a notificação extrajudicial, é a constatação de uma tentativa de diálogo com o proprietário, para que haja, de fato, uma ação mais eficaz, não é? No juizado especial, a pessoa, o proprietário lá desse estabelecimento, ele vai ser chamado, ele vai ser, digamos assim, confrontado diante daquilo tudo que foi coletado pelas pessoas. Nós temos casos, e eu já ouvi relatos de pessoas que fizeram isso, e que o estabelecimento, por não querer se adaptar, ajustar o seu estabelecimento para não provocar a perturbação, ele simplesmente fechou as portas. Que eu acredito que o ponto aqui é justamente esse. Como é que o cidadão ele pode contribuir com toda essa jornada para que aquela perturbação do sossego cesse?
1: Claro. Coronel, eu vou já chamar um intervalo, mas quando o senhor fala de juizado especial, eu acho que é importante a gente falar o seguinte. Qual é o limite de atuação da PM? Né? Porque, por exemplo, o povo está todo dizendo, ligo, 190 e tal, tem muitas mensagens. Mas a polícia militar chegando lá, verificando a perturbação do sossego, o que a polícia pode fazer? Porque eu imagino que a polícia não vai levar ninguém algemado, não vai levar ninguém preso. E aí o senhor fala de juizado, de levar isso para uma outra instância. Bem rapidamente para a gente explicar para o nosso ouvinte, coronel, o que a polícia pode fazer chegando nesse local?
0: Tá. O atendimento desse tipo de ocorrência, de fato, é encaminhar uma viatura para o local e respeitando toda aquela questão da gestão da ocorrência, né, dos recursos que o despachante tem disponível para ele, é disponível ali para o atendimento de diversas ocorrências e de diversas complexidades. A guarnição ela vai ao local e vai identificar a pessoa que está causando ali a perturbação do sossego, o proprietário do bar. Em princípio, o trabalho ali no ato da gestão da ocorrência é para que o proprietário abaixe o volume do equipamento.
1: Orientação.
0: É uma orientação. Uhum. Então, a gente já começa assim, a entender o tamanho do negócio. A guarnição chega lá, é uma viatura da polícia, o que é que o proprietário vai fazer? Ele baixa o som. Tá? A guarnição não vai ficar ali fazendo a guarda daquele estabelecimento para garantir que ele não aumente novamente o volume. Né? Então ela sai, vai atender outras ocorrências, está lá a hora se passando, dependendo do horário do dia, a gente tem um boom de ocorrências para atender, daqui a pouco o proprietário vai, aumenta o volume do som. Então, muitas vezes, é um ciclo que é retroalimentado do problema. Por isso que a gente chama a atenção para essas outras opções, essas outras alternativas, que até trazem um resultado mais eficaz. Não é? Em casos assim, de reincidências ali seguidas, cabe realmente a apreensão do equipamento e outros desdobramentos.
1: Certo.
0: Mas a gente precisa também, se a gente se colocar no lugar do policial militar que está lá na ponta atendendo uma ocorrência desse tamanho, imagina ele estar num bar, o bar está lá com 50, 60 clientes, chega uma guarnição, a guarnição baixa o volume, vai atender a tua ocorrência, daqui a pouco gera novamente uma ocorrência porque o proprietário aumentou o volume e vai outra guarnição lá. E imagina, tem lá X caixa de som, amplificador, microfone, pedestal, instrumento musical, enfim. É um tipo de ocorrência que não é simples de a gente gerir. No ato acaba baixando o som, ok. Aí o solicitante que está ali no prédio ao lado, na casa ao lado, pô, baixou o som. Ele volta a dormir, daqui a meia hora, 40 minutos, uma hora, o som volta. É uma coisa sem fim.
1: Deixa eu ver rapidinho.
2: Me permita só uma,

0: uma complementação que o coronel está falando, na operação Paz Sonora, quando todos esses órgãos estão, se faz a apreensão do som, se registra pelo decibelímetro a ocorrência e o crime ambiental, e já tivemos situações do proprietário do estabelecimento ser conduzido à delegacia para ocorrência, não uma prisão em flagrante, mas para ocorrência. Então, quando se une todos esses órgãos, participam em conjunto, é possível fazer a apreensão, e já tivemos a apreensão de som, de equipamentos e etc.
1: Ninguém quer prejudicar ninguém. Só você seguir as regras e pensar no outro, não é? Intervalo, volto já.
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1: Gente, o assunto é tão importante que falta tempo e sobram mensagens e temas para que a gente possa atender, mas vamos tentar nos encontrar novamente para falar sobre esse assunto tão importante. Dr. Sérgio Souto, que é promotor, canais, como denunciar, como falar com as autoridades?
0: Pelo canal da ouvidoria do Ministério Público, o telefone é o 127-127 e no site do MP, mppe.mp.br, no tem um íconezinho no canto direito da página, canal da ouvidoria, a pessoa pode fazer lá e pode fazer inclusive anônimo também, desde que venha com riqueza de detalhes, informações que sejam suficientes para que a gente possa iniciar a investigação.
1: 127, 127 ouvidoria. Isso. E o site também.
0: mppe.mp.br.
1: Muito bem. Doutor, obrigado. Até a próxima.
0: Eu que agradeço.
1: Doutora Mayara Torres, tem contato também para passar?
3: Pois é. A minha dica para as pessoas é que, quando se tratar de estabelecimento comercial, pessoa jurídica, que pegue lá o número do CNPJ e consulte na agência reguladora, se for o estado, SPRH, se for o município, se tem agência municipal de meio ambiente, consulta lá. As licenças são públicas. Então, lá você vai ver qual é a atividade fim, que ele está regularizado, aquele estabelecimento. Então, é um dado importante já para passar para o Ministério Público, para passar no momento da denúncia, de dizer assim, ó, ele tem uma licença que é para esse fim aqui, ó. E é bem simples, com o número de CNPJ você consegue fazer essa consulta.
1: É para padaria, ele está aqui com uma danceteria. Não pode,
3: e,
1: né?
3: Não pode. E aí tem as condicionantes, se ele deveria ter isolamento acústico, se, se não deveria, tá? Então é importante, é uma riqueza de detalhes que tem nas licenças ambientais de cada um, para justamente para que evitar que ele cometa um crime ambiental.
1: Muito bem, claro, se você vai denunciar, já vai ter informação bastante correta. Felipe, obrigado, até a próxima.
4: Eu que agradeço, Natália, muito bom estar aqui participando. O assunto é importante, é muita coisa ainda para discutir, realmente merece um segundo
1: Parte
4: encontro.
1: É
4: uma situação complexa que também exige medidas complexas, mas é possível de combater.
1: Muito bem, Coronel Tavares, obrigado, até a próxima.
5: Bem rapidinho aqui, Natália, a gente orienta as pessoas que realmente busquem a mediação, respeitem o direito do outro e que aquelas pessoas que são vítimas desse tipo de problema, que juntem provas, construam pontes para que possam realmente acionar a justiça. Lembrem que o 190 é uma chamada de emergência e realmente a gente tem recursos para atender emergências que a população está ali naquele momento enfrentando, para que a gente possa cada vez mais prestar um serviço de melhor qualidade. Então é isso, desejo a todos uma boa tarde.
1: Obrigada, gente. O programa vai ficar no YouTube e no site da Rádio Jornal para você ouvir quantas vezes quiser e tirar as suas dúvidas. Até amanhã.
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2: Começa agora o Passando a Limpo. Muito bom dia a todos. Para você que nos acompanha pelo rádio, pelo aplicativo, pelo YouTube. O aplicativo é o JCPE. Você pode acompanhar também. Você pode acompanhar pelo YouTube. No YouTube nós estamos no canal Rádio Jornal. Já estou conectado aqui no canal Rádio Jornal. Já estou olhando aqui as imagens e vendo aqui também quem está participando, já entrando aqui para assistir. E hoje, viu, Terezinha Nunes, que está aqui conosco, Ricardo Rodrigues também, Pedro Beja vai participar com a gente direto lá do Palácio do Campo das Princesas, onde está acontecendo uma reunião, que eu vou explicar daqui a pouco o que é essa reunião. E hoje a gente está também aqui ao vivo, ó, aqui também. Tá vendo o celular aqui? Então, ao vivo, direto no Instagram do JC. O Instagram do JC também transmitindo hoje o Passando a Limpo. Quero agradecer a todos, muita gente mandando mensagem, muita gente entrando agora para participar. Você faz o seguinte, você chama seus amigos também, está no trabalho, está indo para o trabalho, está em casa, manda mensagem, diz, ó, entra aí que está passando também no JC, no Instagram do JC. Ricardo Rodrigues e Terezinha Nunes. Vou começar por aqui por Terezinha, que daqui a pouco o Pedro Beja vai entrar aqui também com a gente para trazer informações sobre o que é essa reunião, essa conversa que a governadora convocou com membros do PP, do Partido Progressista, no Palácio do Campo das Princesas. Terezinha Nunes, eu quero que você me diga o que é que está acontecendo, o que é que significa.

0: significa, qual é o objetivo dessa reunião, que está no meio da confusão aí, com o espaço apertado para saber quem é que vai ser o candidato ao Senado na chapa de Raquel Lira, além do Túlio Gadelha, que já está lá, Eduardo da Fonte ou Miguel Coelho. Por que foi essa convocação agora? Chamou o deputado do PP, prefeito do PP, para quê?
1: Ela deseja resolver isso até o final de semana. Né? Chegou à conclusão de que não pode ir para uma convenção. Ontem, inclusive, eu falei nisso no blog delas, que ela estava correndo o risco de ir para uma convenção só com o candidato ao Senado. Porque na hora que a federação marcou o seu encontro para o dia 5 de agosto, e o dela é dia 2 de agosto, ela não ia poder, na convenção dela, registrar o apoio da federação e nem o candidato a senador da federação. Ia ficar esperando até o dia 5. Né? Isso é permitido pela Justiça Eleitoral, porque como o prazo para informações das convenções é até o dia 15 de agosto, ela pode sim, depois ela faz a convenção e deixa lá registrado que pode vir a incluir partidos, etc., depois da convenção. Ela pode fazer isso. Então, mas ela resolveu, então, que não, que ela vai já com a chapa fechada para a convenção. Daí, o que é que aconteceu? Chamou os prefeitos e os deputados estaduais do PP, que são todos muito fiéis ao Eduardo da Fonte, para um café da manhã hoje. Ela tinha convidado o Lula da Fonte para ontem, para se reunir com ela, ontem. Já foi estranho chamar Lula da Fonte, que é o filho de Eduardo da Fonte, e não chamar o Eduardo da Fonte. Mas tudo bem, está em casa, está em família. Não houve problema. Mas ela transferiu para hoje a reunião com Lula da Fonte e convidou, sem informar o partido, os prefeitos e os deputados estaduais. E aí criou um grande mal-estar no PP. Porque eles têm assim muita atenção a Eduardo da Fonte, né? Tudo que vai acontecer eles informam, etc. E eles tiveram que eles mesmos ligar para Eduardo para dizer que iam para o encontro no Palácio. Né?
0: E Eduardo
1: não sabia. Não sabia. Então, foi muito difícil essa comunicação. Os deputados ficaram muito constrangidos e os prefeitos também, e houve muita reação lá dentro, né? Mas aí é incrível, mas nesse momento Eduardo da Fonte está, pela informação que eu tenho, está tendo uma posição assim de muita paciência, de não vamos criar problema, vão lá, depois a gente vê o que faz, não sei o que, enfim. Depois que houve esse mal-estar, e foi até divulgado no meu blog, ela então resolveu chamar Eduardo da Fonte às 10 horas, já que ela tinha adiado o encontro com Lula da Fonte, chamou os dois, Lula e Eduardo, às 10 horas. Ou seja, ela vai ter esse encontro anterior com os prefeitos e deputados estaduais, e em seguida receberá Eduardo e Lula da Fonte. Quer dizer, isso demonstra o quê? Demonstra que ela está mesmo disposta a resolver. E é possível que resolva até hoje isso.
0: Agora não tem nenhum convite para o Miguel Coelho.
1: Foi informação que eu tive ontem, né? De que Miguel informou a uma pessoa com quem ele esteve ontem, né? Que a governadora nunca disse que ele seria candidato.
0: Ah, é?
1: Nunca disse a ele que ele seria candidato. Então, o que surgiu, era ele mesmo que estava dizendo que era candidato, mas que a governadora nunca disse a ele, nunca garantiu a ele que ele seria candidato.
0: Meu Deus, mas ele chegou a dizer isso ele não chegou a dizer isso
1: chegou.
0: Em alguns momentos?
1: Chegou a dizer que
0: não,
1: ele dizia eu sou candidato.
0: Ele dizia que era candidato.
1: Ontem, quando chegou no almoço lá de André de Paula, ele deu uma nova entrevista e aí ele já disse o seguinte: eu vou ser candidato, eu sou o candidato, eu tenho o apoio da governadora, ele disse lá.
0: Sim.
1: E Eduardo da Fonte vai ser deputado federal. Isso foi pior ainda quando Eduardo soube disso. Né? que ele estava, inclusive, dizendo já que é

0: Eduardo ia ser deputado federal. Então,
1: que Miguel chegou a dizer isso.
0: Miguel. Sim, mas é com essa pessoa que ele conversou ontem.
1: Mas aí ontem a conversa já foi.
0: Ele conversou com outro sentido, né? Sim, dizendo que não tinha sido convidado, que ele mesmo não sabia se ia ser candidato, se a governadora estava disposta mesmo a bancar a candidatura dele. Então, eu não sei se essa pessoa não falou realmente o que está acontecendo, mas foi isso que ele disse.
1: É, realmente é algo... Meu Deus, que confusão.
0: Agora... Você sabe que até hoje Raquel não disse a Túlio que ele era o candidato dela?
1: Oficialmente ainda não tem. Não tem, não. Nunca teve uma conversa oficial sobre
0: não.
1: isso.
0: Não.
1: É, fica tudo na coisa de eu acho que vai ser assim. É, aí realmente fica muito difícil de você, aí não tem, toda articulação fica prejudicada, fica todo mundo sem saber o que é que vai decidir, sem saber o que é que vai fazer. É muito ruim isso, é muito ruim. É ruim e, aliás, é bom que seja resolvido realmente o mais rápido possível, porque a coisa está fugindo do controle já.
0: Exatamente.
1: Já está fugindo do controle.
0: Exatamente, está fugindo. Você vê o Avante já fez um encontro no final de semana com Fernando Duerre, com Eduardo da Fonte e Túlio, e disse que não votava em Miguel. O Podemos, que apoia Miguel, fez outro encontro, levou Miguel, tá? Então, já estava os próprios partidos da base, cada um escolhendo seu lugar. Quem ia apoiar?
1: Se não tem, e aí a tal coisa, a governadora, ela é o centro dessas decisões. Se você tem um grupo, você precisa ter uma liderança nesse grupo. E a liderança desse grupo precisa ser, naturalmente, a governadora. E a governadora precisa tomar decisões. E precisa comunicar essas decisões. É muito importante. Você não é só tomar a decisão e guardar para você. Você precisa comunicar essas decisões. Olha, está tomada essa decisão, o parâmetro é esse aqui, isso aqui a gente não passa. Isso aqui, ó, não passa daqui para aqui, nem daqui para aqui. Pronto. Aqui, essa é a decisão. Agora vocês se mobilizem no entorno dessa decisão. Quando não tem uma decisão, fica difícil.
0: Cada um fala por si.
1: Vira uma bagunça, porque começa todo mundo a pensar o que é melhor. Olha, o que é melhor para mim? Então, assim, eu vou começar a tratar o Miguel como candidato e o Eduardo não. Aí o outro partido faz, não, eu vou começar a tratar o Eduardo como candidato e o Miguel não. Porque então, assim, cadê a...
0: Agora, a Federação Nacional, né, ela disse que a preferência dela era por Miguel. Na federação, sim. Ela disse lá que entre Dudu e Miguel, ela preferia Miguel como senador. Mas só que a federação disse que não aceitava, porque já tinha escolhido Eduardo da Fonte.
1: É, e o que vale é a federação. Eu ontem, inclusive, o Pedro Beja trouxe aqui a informação de que tinha gente dizendo, porque são dois partidos, cada um decide e depois vê o que é que acontece. Não são dois partidos. Não são dois partidos. A federação... Ela é formada exatamente para transformar dois partidos em um. O que tem de ônus, tem de bônus. Você não pode querer só o bônus da coisa, não. É muito bom você fazer a federação, porque aí você forma um grupo grande e recebe mais dinheiro de fundo eleitoral, de fundo partidário. Maravilhoso. Ok, mas tem o ônus disso também. Você fica preso, vira um partido só e um fica preso no outro, um fica amarrado com o outro. Você não pode querer só o bônus e ignorar o ônus, não. Você tem que abrir para tudo. Então, é um partido só. Quando toma decisão, é uma decisão só, para tudo. E aí, realmente, fica complicado. Fica difícil. Tem uma coisa, que é o seguinte. Você, isso vai de gestão pública, gestão privada, qualquer tipo de gestão, qualquer tipo de liderança. Liderança tem que ser exercida desse jeito. Você nem pode centralizar demais, porque se você centralizar demais, você não dá autonomia para ninguém, não é gestão, é ditadura, e isso dá errado. Isso sempre dá errado quando você centraliza demais. Aí também você não pode deixar solto. Você não pode deixar solto, cada um faz o que quer. Não pode ser desse jeito. Então, precisa de alguma centralidade, você precisa de alguma... De exercer essa liderança. Alguém precisa exercer essa liderança. E é a governadora. O Pedro Beja.

0: JC, tudo certo? Tudo bom? Vamos
1: Pedro,
0: informar
1: beijo.
0: sobre o que vai ser discutido por aqui?
2: Oi,
1: Não,
2: oi.
1: se chamar para o café da manhã, eu vou ver o que vai ser.
0: Tá certo. Oi, Igor, tudo bom? Bom dia.
2: Oi, você já
0: Estava
2: entrou aí
0: falando no
2: no.
0: momento.
2: Ah, você
0: Eu estou
2: já.
0: aqui no palácio,
2: Diga aí,
0: já
2: conta aí
0: estou
2: pra
0: por
2: gente.
0: aqui. Inclusive, já pedi desculpa pela correria, porque o pessoal está chegando. O que é que vai acontecer aqui é o seguinte: a governadora Raquel Lira marcou um café da manhã com deputados, com a bancada de deputados, com vereadores do PP e prefeitos do PP.
2: Isso.
0: E aí está essa expectativa por aqui, eles estão chegando ainda, né? Chegou agora o prefeito de Macaparana, acabou de chegar aqui o vereador Aleph Collins. Eu estou tentando saber direitinho o que é que eles receberam de orientação, se já tem alguma ideia do que é que vai ser conversado. Por enquanto, ninguém sabe ao certo, só dizem que receberam o convite da governadora, né? Mas o que se espera é que seja uma reunião realmente com toda essa bancada do PP, de deputados estaduais, vereadores e prefeitos, né? Para ter esse café da manhã com a governadora hoje. Também está sendo esperado aqui, Igor, que o deputado federal Eduardo da Fonte e Lula da Fonte estejam aqui por volta das 10 horas. É uma
2: Eles
0: reunião
2: também
0: que
2: vão.
0: aconteceria
2: Ah,
0: ontem
2: tá.
0: e que foi passada para hoje. Ou seja, na sequência desse café da manhã, é possível que a gente tenha Eduardo da Fonte e Lula da Fonte aqui para se reunirem com a governadora também.
2: Agora, com
0: Então,
2: quem,
0: a
2: ô
0: expectativa.
2: Pedro, com quem você conversou aí, que já chegou, prefeito, deputado, ninguém diz pelo que foi convidado, porque assim, se você me convidar para alguma coisa, eu vou agradecer muito, mas vou dizer, tá, mas qual é o assunto? Eu quero saber primeiro qual é o assunto, para saber se eu vou ou não.
0: Pois é,
2: E aí, não teve informação nenhuma, foi só vem aqui e
0: até
2: pronto?
0: agora, só o que eu ouvi foi: recebi o convite da governadora, recebi esse chamado da governadora para esse encontro, mas não sei o que será tratado, né? Então, é muito uma situação de: a governadora me chamou, eu vou. Mas aí, quando chegar aqui, eu fico sabendo o que é que vai acontecer. Então, a gente
2: Entendi.
0: está vendo movimento por enquanto, ainda muito tímido. Né? Não tem ainda tanta gente chegando. A governadora não chegou ainda aqui no palácio, tá? E estou aqui aguardando as movimentações. Mas
2: Tá.
0: por enquanto a situação, Igor, é essa.
2: Tá.
0: Tem uma reunião marcada para agora, um café da manhã, com essa bancada do PP, com
2: Sim.
0: deputados do PP, e prevista também para as 10 horas uma reunião com Eduardo da Fonte e Lula da Fonte.
2: Muito bem. Vamos
0: Então,
2: combinar.
0: se, e
2: Vamos.
0: aí a gente juntando os pontos, né? É
2: Sim.
0: possível que o Senado seja tratado nessa reunião. Em algum momento isso vai ser falado.
2: Tem que tratar, né? Não é possível. É um assunto que está na mesa para ser resolvido. Não é possível que não seja esse o assunto. Agora, o Beja, vamos, o Pedro Beja, vamos combinar o seguinte. Você vai ficar por aí, você vai ficar apurando, conversando com o pessoal que for chegando, ver se você consegue alguma informação, ver se a governadora chega, que horas ela chega, tudo. Quando você tiver qualquer informação, daqui a pouquinho eu vou pedir para o João Carneiro, que está na nossa produção, e o João Carneiro vai ligar de novo para você e a gente vai atualizando o assunto. Tá combinado assim?
0: Combinado, Igor. Perfeito.
2: Vamos lá então, vamos embora. Então, daqui a pouco, Terezinha, a gente volta a falar sobre esse assunto, porque vamos saber o que é, afinal. Vai ter uma solução hoje? Vai ter alguma resolução hoje? Não sei, eu estou juntando as coisas aqui, tô juntando as coisas, a informação que o Pedro Beja traz, a informação que você trouxe aqui também, que vamos ver. O Miguel Coelho já foi conversar com um interlocutor, uma fonte sua, dizendo que nunca, que a
1: Nunca
2: governadora
1: convidou
2: nunca
1: oficialmente para
2: convidou
1: ser
2: oficialmente
1: senador.
2: ele para ser candidato ao Senado,
1: É.
2: né? Tá. Então, vamos lá. E hoje tem essa conversa com o Eduardo da Fonte, depois de conversar com os deputados e os prefeitos. Vamos lá, então, vamos ver. O Ricardo Rodrigues, muito bom dia, tudo bem?
3: Bom dia, Igor. Bom dia, Terezinha. Bom dia, Pedro Beija, aí conseguindo informações lá fora.
2: Isso. Professor, eu quero falar sobre tarifas. Entraram em vigor as tarifas aqui dos Estados Unidos com o Brasil. Pernambuco, bastante atingido por conta do setor sucroalcooleiro, por conta de uva, mas a gente tem aí os Estados Unidos que o Trump que tá para aplicar tarifa em outros países também. Já tem outros países para aplicar tarifa. Como é que daqui a pouco a gente vai falar ainda sobre o programa nuclear com a Arábia Saudita, que tem uma história agora aparecendo também. Mas primeiro eu queria falar sobre tarifa. Como é

0: Professor, essa história, o Trump está aplicando, vai aplicar tarifa em outros países também? Qual é a justificativa que vai usar? Tem família Bolsonaro lá também para dizer que foram eles? Né? Nesses outros países?
1: Bom, possível. Veja bem, primeiro, não tem família Bolsonaro em outros países, claro. Isso implica que o tarifaço ele tem menos a ver com questões pessoais e muito mais a ver com interesses comerciais americanos. Então, o Trump recebe lá queixas de certos setores e esses setores, então, pressionam o governo vai... Não conseguiu, usando leis anteriores para fundamentar tarifaços, e agora vem com o 301, a seção 301, que é bem consolidada como um instrumento para equilibrar, vamos dizer, o comércio bilateral americano com vários países. Então, o Brasil entrou no 301, teve as audiências públicas, ouviram os vários setores lá nos Estados Unidos, americanos, brasileiros, etc., que estavam presentes, e foi aplicada a 25% das tarifas. O que acontece é o seguinte, é que essas tarifas elas não tiveram o mesmo impacto que a tarifa aplicada outrora teve. Por quê? Porque muitos, mais de 2 mil produtos brasileiros saíram da lista. Então, você ficou com um número mínimo. Infelizmente, esse número mínimo atinge Pernambuco de frente. Então, não, isso aí não tem como sair. Agora, se você for ver, muitos setores brasileiros, muitos dos setores industriais no Brasil, estão pleiteando com o governo brasileiro não aplicar nenhuma... nenhuma iniciativa, nenhum tipo de lei de reciprocidade ou coisa assim, porque eles acreditam que isso só pioraria a situação, certo? E aí o que aconteceria seria produtos que hoje estão fora entrariam e assim por diante. Então o que acontece é o seguinte, nós estamos numa situação... que vai levar a uma... no médio prazo, o Brasil vai ter que ir se habituando a trabalhar com outros mercados. Isso não acontece de uma hora para outra, não é rápido, mas a médio prazo é isso que a gente vai ver acontecendo. O que não é uma coisa boa. Por quê? Porque o mercado americano é um mercado interessante, é um mercado muito, muito bom para os produtos brasileiros, que, na realidade, hoje nós temos um déficit na balança. A gente compra muito mais dos americanos do que os americanos compram da gente. Então, isso só quem ganha com isso é o próprio governo americano, o próprio americano. Então, o que acontece é o seguinte, vamos ver como é que isso vai acontecer. Eu acredito que o que está em jogo é o jogo comercial. É uma diplomacia comercial, estritamente comercial. Os americanos têm problemas com as Big Techs, querem que a Big Tech tenha aqui uma ação sem restrições regulatórias. Está aí havendo restrição regulatória. Uhum. Então, você tem a questão, por exemplo, do etanol. Eles querem exportar, os produtores americanos fazem muita pressão em cima de Trump e do governo, querem exportar para o Brasil, exportar o etanol do milho, evidentemente nós já produzimos muito etanol, então não faria nem sentido, faz até muito, muito sentido o que o governo aqui faz em termos de controlar a importação de etanol. Uhum. Então vamos ver como é que isso se desenrola, mas eu acredito que o Brasil está numa posição muito melhor hoje do que esteve no início dessa bagunça toda de tarifaço.
0: Agora, uma coisa que me chamou a atenção é que o governo Lula, né, anunciou agora 18 bilhões. Tinham falado num valor bem menor antes, e a gente até ontem disse, ó, gente, pelo amor de Deus, que tinham dito que era 130 milhões. Você tem um impacto de dezenas de bilhões, pode chegar a 50 bilhões de dólares aqui. Aí você. De reais, aliás. Aqui. Aí você diz que vai resolver a situação ajudando com 130 milhões. Peraí, era piada, né?

0: Aí ontem anunciaram 18 bilhões. Ainda não é suficiente, não resolve o problema não, mas pelo menos é um valor mais alto, é um valor mais próximo realmente do prejuízo que se pode ter. Então você tem aí o aqui ó, governo reembala plano, tá no JC, tá? jc.com.br. Governo reembala plano Brasil Soberano para atender setores afetados por novas tarifas dos Estados Unidos. E aí você tem todos os detalhes, inclusive no JC, no Jornal do Comércio. Aí tudo bem, você colocar aí pelo menos alguns bilhões nessa conta. Eu disse 18, mas na verdade são 13 bilhões. 13 bilhões do Tesouro, mais um complemento de fonte própria do BNDES. Aí sim você chega num valor mais alto. Inclusive, quero dizer o seguinte, na semana que vem, segunda-feira, a gente tem aqui, está confirmado já, inclusive, a agenda está confirmada já, o ministro da Fazenda, segunda-feira, vai conversar com a gente aqui no Passando a Limpo. Segunda-feira, ele conversa com a gente no Passando a Limpo. E aí a gente vai perguntar sobre um bocado de coisa, inclusive sobre esses números aqui, esses dados. Mas aí você tem aí cerca de 13 bilhões mais 5 bilhões do BNDES. Então, 18 bilhões e 500 milhões de reais que devem dar um apoio aí, um subsídio, um apoio para os setores afetados pelo tarifaço. Mas, porque a primeira conversa de que tinha 130 milhões, só se fosse piada. É. 130 milhões era piada. 18 bilhões, já estamos falando aqui de outro patamar. Aí, ok, governo reembalando aí o Brasil Soberano, que é o programa para conter os danos em relação ao tarifaço. A gente tem informação também, Terezinha, todo dia tem uma novidade do Flávio Bolsonaro?
1: Todo dia.
0: Todo dia é um problema, né? Na campanha do Flávio Bolsonaro.
1: Exatamente.
0: Que coisa. Agora, só para explicar aqui ao nosso ouvinte, nosso espectador, é o seguinte, agora são notas fiscais que o Flávio Bolsonaro teria emitido para empresas usadas no esquema de Vorcaro. Então, o senador que dizia que nem conhecia o Daniel Vorcaro e que depois aparece um áudio dele chamando o Daniel Vorcaro de irmão, irmãozinho, e pedindo dinheiro para o filme do pai, agora aparece também, aí depois aparece foto com o cara que era o braço direito do Vorcaro, mas ele disse que foi inteligência artificial. Ninguém confirmou isso, ninguém provou isso, mas ok, beleza. Aí agora aparece nota fiscal do escritório, o Flávio Bolsonaro, é bom lembrar, ele é advogado, tem um escritório de advocacia, nota fiscal do escritório de advocacia do Flávio Bolsonaro, no valor total aí de um milhão, notas, né? No valor total de 1,5 milhão de reais, exatamente para empresas ligadas ao Vorcaro, empresas ligadas ao esquema de Vorcaro. Todo dia é uma confusão.
1: Todo dia. Agora é o seguinte, o que me chama a atenção também nesse caso é o seguinte, a gente sabe que tem muita gente envolvida com o Vorcaro, muita, de todas as matizes. E de repente só estão investigando Flávio Bolsonaro. Mas por que estão investigando Flávio Bolsonaro e por que está saindo tanta coisa dele? Ele é candidato a presidente. Então, vai ter que passar, sim.
0: Acaba passando pelo escrutínio.
1: Pelo escrutínio, exatamente. Então, tudo que sai é sobre ele, não está saindo mais nada sobre Jacques Wagner. Se esqueceram de Jacques Wagner, de Ciro Nogueira, tá? Então, agora é só Flávio Bolsonaro. Então, ele foi resolveu ser candidato a presidente e agora está levando pancada. E eu não sei, e aí é que está. A grande pergunta que se faz hoje no meio político é se ele vai resistir a tanta pancada prestes a começar a campanha eleitoral. Então, aí você já vê que ontem uma pesquisa colocou Caiado na frente de Lula, no segundo turno. Né? Uhum. Flávio tá empatado, mas Caiado já passou. Então, começa a haver uma expectativa de que, de repente, surja um outro nome na disputa presidencial com condições de ganhar a eleição ou tentar ganhar a eleição. Então, é difícil, está muito difícil para Flávio Bolsonaro, muito difícil.
0: Deixa eu falar aqui com Bruna Barreto Campelo, já está na linha conosco, ela é diretora-geral do Tribunal Regional Eleitoral de

0: Pernambuco. Doutora Bruna, muito bom dia para a senhora, tudo bem?
1: Bom dia, tudo bem? Bom dia a todos, aos ouvintes.
0: Diretora, a gente recebeu aqui os dados do eleitorado de Pernambuco. Chamou a atenção porque superou a marca. Eu tinha ali o número, não, tem em torno de 7 milhões de eleitores aptos a votar. Isso é uma conta que a gente tinha da eleição passada. Superou a marca agora de 7 milhões. 7 milhões 225 mil eleitores aptos a votar nas eleições de Pernambuco. É um número expressivo, né, doutora?
1: Bastante expressivo, e ele representa inclusive um crescimento em relação às últimas eleições, né? Pernambuco, em relação a 2022, ele aumentou em 2,96%, enquanto inclusive o crescimento nacional foi de 1,46%.
0: 1,46% nacional. Em Pernambuco foi quanto?
1: Nacional.
0: Foi mais de
1: Pernambuco
0: 2.
1: foi 2,96%, então proporcionalmente foi aproximadamente o dobro da registrada no Brasil.
0: Interessante. Uma coisa que estavam inclusive me perguntando já hoje aqui, dizendo, olha, o número de eleitores jovens, como é que está o número de eleitores jovens em Pernambuco? Qual é o dado que a gente tem sobre isso? Aquele eleitor até 17 anos, de 16, 17 anos, ele cresceu, diminuiu em Pernambuco, como é que está esse número?
1: Então, houve uma redução tanto em relação a 2022 como 2024. Hoje nós temos 96.037 eleitores entre 16 e 17 anos.
0: Sei.
1: Lembrando que é um voto facultativo para esse público e não obrigatório.
0: Entendi. E acima de 18 anos, que aí já passa a ser obrigatório, aí esse número já sobe, né?
1: Isso, exatamente.
0: Esse número já sobe
1: Perfeitamente.
0: bastante. Quando a gente vai ver eleitores mais idosos, acima de 60 anos, vamos dizer, acima de 60 anos aqui, esses eleitores, esse percentual diminuiu, aumentou?
1: Então, hoje nós temos com 60 anos, mais ou menos 21% do eleitorado. Né, com 70 anos ou mais também corresponde 10%, acima de 70 anos é outra categoria de voto facultativo, certo? E aí no país e em Pernambuco a gente identificou um envelhecimento natural do cadastro, né, participação das pessoas com 60 anos ou mais passou de 21%, mais ou menos em 2022. A gente usa muito a eleição 2022 como referência, porque foram as últimas eleições gerais. 2024 a gente teve eleições municipais e aí o cenário se diversifica um pouco, certo? Então, em relação a 2022, a participação das pessoas com 60 anos ou mais aumentou, passou de 21 para 23% nesse ano.
0: Entendi. Terezinha, tem dúvida?
2: Bom dia, doutora Bruna. Eu estou observando aqui que, por exemplo, o eleitorado feminino é 53,64% em Pernambuco. O que isso representa em relação ao percentual nacional? Porque a gente sabe que as mulheres são mais ou menos 52% do eleitorado de Pernambuco. Aliás, da população em Pernambuco está com 53,64% do eleitorado feminino. Houve alguma variação desse eleitorado nesses últimos anos?
1: Não, ele tem se mantido estável, Terezinha. Realmente a participação feminina, né, entre os eleitores, ela tem se mantido estável. É maioria, a mulher é maioria do eleitorado, tanto em nível estadual como nacional, né? Isso reflete, como você bem observou, a população pernambucana, né? Os dados são equivalentes. A maioria da população pernambucana, desculpa, e brasileira é feminina, né? É de mulheres. E aí, esses dados estão refletidos no eleitorado, e inclusive na nossa quantidade de mesárias. Os números ainda não estão totalmente consolidados, porque as zonas eleitorais ainda estão finalizando a convocação dos mesários, colaboradores da Justiça Eleitoral, mas essa maior representatividade de mulheres também é refletida entre os mesários.

0: A gente está conversando com Bruna Barreto Campelo, que é diretora-geral do Tribunal Regional Eleitoral de Pernambuco. Doutora, eu queria que a senhora me dissesse que, em relação a esses números, o que foi que mais chamou a atenção de vocês? Seria o crescimento mesmo, que é quase 3%, né, dentro do bem acima do crescimento do eleitorado brasileiro?
1: Sim. Além do crescimento, a gente também tem um acréscimo no contingente de pessoas que se declararam com deficiência. Ele aumentou bastante. Em 2024, esse percentual, essas pessoas eram menos do que 50 mil. Sim. E aí agora nós temos 79 mil pessoas que se declararam com deficiência. Uhum. Né? Então, representa um aumento do interesse dessas pessoas em participar do processo democrático, porque, de fato, reflete em políticas públicas que podem melhorar a qualidade de vida dessas pessoas, e isso ajuda o tribunal a se preparar também para receber essas pessoas no dia da eleição.
0: Muito bom.
1: Né? Porque nós tentamos fornecer sessões eleitorais adequadas em acessibilidade conforme a deficiência declarada ou para as pessoas que também têm a mobilidade reduzida.
0: Doutora Bruna, como é que... Primeiro, quais são os municípios que têm o maior eleitorado em Pernambuco? Recife seria o maior eleitorado de Pernambuco e depois?
1: Recife... realmente é o que tem o maior eleitorado, mais de 1 milhão, cerca de 1.230.000 eleitores. Depois vem Jaboatão dos Guararapes, uhum. Olinda, Caruaru, Petrolina, Paulista, Cabo de Santo Agostinho, e aí vai, Camaragibe, Vitória de Santo Antão, Garanhuns.
0: Caruaru tem mais eleitores do que Petrolina?
1: Caruaru hoje tem 254.214 eleitores, enquanto Petrolina tem 248.185. Então são números aproximados, mas Caruaru ainda se mantém à frente.
0: Então a gente pode dizer que Caruaru é o maior eleitorado do interior, né? Fora da região metropolitana, no caso. Tá certo. Outra coisa, como é que fica a questão de prazo? Aí eu vou aproveitar agora, não vou nem falar de número, eu queria falar de prazo. Quem tem prazo ainda para eleitor, que o eleitor precisa ficar atento para homologar alguma coisa, para fazer algum registro? Quem não tirou o título de eleitor ainda pode tirar? O que é que ainda tem de prazo nesse período que a gente já está aí quase nas convenções, daqui a pouco começa a campanha já?
1: Isso, então, infelizmente, para quem não tirou o título ou não regularizou, o prazo já se encerrou desde maio. Né? A Justiça Eleitoral precisa de um prazo para consolidar esses dados, para preparar as eleições. Né? Então, a gente precisa de 150 dias antes da eleição encerrar esse cadastro, certo? E aí, agora, o que resta ao eleitor é a possibilidade do voto, da transferência temporária do título para aquele eleitor que está fora do seu domicílio eleitoral no dia da eleição. Ele tem até o dia 20 de agosto. Sim. Para solicitar à Justiça Eleitoral esse voto em trânsito.
0: Entendi.
1: Lembrando que ele tem que estar apto a votar, então ele tinha que estar regularizado o título, ele pode agora escolher votar fora do domicílio eleitoral. Até o dia 20 de agosto, ele pode procurar um canal de atendimento do tribunal, ou no site do tribunal, ou em uma de nossas unidades, cartórios eleitorais ou centrais de atendimento, e fazer a solicitação.
0: Mas como é? A pessoa pode votar fora do domicílio? No caso, eu voto no Recife. Se eu estiver em Brasília, por exemplo, eu posso votar em Brasília na eleição aqui, tanto primeiro como segundo turno, não?
1: Pode, em qualquer cidade que tivesse mais de 100 mil eleitores e capitais.
0: Entendi.
1: E capitais.
0: Não é só justificar o voto, você pode votar mesmo.
1: Você pode votar, desde que você faça a solicitação até o dia 20 de agosto.
0: Se for dentro do
1: estado. Se for dentro do estado, você pode votar para os cargos de governador, deputado. Fora do estado. Fora do estado, só para presidente.
0: Entendi. Ok. Bom, então tem esse prazo ainda. Quem for viajar, estiver viajando, vai poder votar em trânsito. Mas tem que fazer essa solicitação. Terezinha tem mais uma dúvida aqui para tirar.
2: Eu estava vendo aqui os números, que já que a gente falou em voto de jovens e voto de pessoas acima.

0: 70 anos, que são as pessoas que o voto é facultativo, como a doutora já explicou. A gente tem aqui, no eleitorado de Pernambuco, apenas 1,33% é constituído de votos de pessoas de 16 e 17 anos, e vem caindo, como foi registrado. Já entre pessoas com mais de 70, é 10%. Eu queria saber qual é a explicação que vocês têm, ou que se é que vocês têm, ou se a própria Justiça Eleitoral já fez algum estudo, por que não há tanto interesse dos jovens pelo voto? Porque eu me lembro que quando foi criado o voto para o jovem de 16 anos, a gente via muita fila de jovens na Justiça Eleitoral querendo tirar o título, querendo votar, dizendo que ia votar, que agora é muito importante isso, etc. E por que vem caindo esse interesse?
1: Pois não, Terezinha. Então, o tribunal ele não faz uma análise política desses dados. Nesse momento, a gente faz uma análise administrativa, certo? Para preparar as eleições dos dados que são consolidados. E, posteriormente às eleições, nós vamos ver como direcionar nossas políticas para incentivar, na verdade, para continuar incentivando, porque é importante que se diga, o tribunal tem uma política permanente de incentivo ao jovem eleitor. Nós fazemos ações em escolas públicas e privadas, né? Temos diversos programas para atingir esse público, para mostrar a importância, né, do voto, de como pode refletir em qualidade de vida na vida deles, né, em qualidade de vida para eles. Então, esse é um programa permanente e uma preocupação permanente do tribunal. No entanto, essa análise política dos dados não compete realmente ao tribunal. A gente apenas usa eles para se preparar e oferecer à população o melhor serviço.
2: Nesse momento é realmente preparar para receber os que se alistaram para votar, né? E agora, e aí
1: Perfeitamente.
2: depois é que se pensa em fazer campanha para os jovens se inscreverem e tudo. Mas, doutora Bruna, muito obrigado. Bruna Barreto Campelo é diretora-geral do Tribunal Regional Eleitoral de Pernambuco. Espero que. Eu sei que vai ter muito trabalho esse ano, mas espero que seja tudo na maior paz. Que seja tudo na mais tranquila paz para que a gente possa seguir aí com esse momento, que é um momento da democracia importantíssima, a base da democracia é você ter voto sempre, você ter sempre o voto, ter sempre o momento das eleições periodicamente. Não é isso? Obrigado, doutora.
1: Perfeitamente. Imagina, eu que agradeço. É isso, o tribunal vem se preparando para oferecer para todos o melhor serviço possível. Podem contar conosco.
2: Muito bem. A gente vai para o intervalo agora e volta rapidinho ainda para falar sobre os assuntos aqui de Pernambuco, do Palácio do Campo das Princesas. Está tendo uma reunião lá, pode ser que decida questão do Senado, como é que vai ficar. Vamos falar da orquestra que Criança Cidadã daqui a pouquinho também. Tem mais tema para a gente falar sobre Trump com o Ricardo Rodrigues, porque ele está tão preocupado aí com a arma nuclear no Irã, mas está fazendo acordo com a Arábia Saudita para fazer enriquecimento de urânio, meu amigo. É para fazer mais bomba. Vamos embora. Ou não, né? Vamos conversar com o Ricardo Rodrigues daqui a pouquinho sobre isso. Intervalo, a gente já volta.
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2: De volta com o Passando a Limpo. Eu estava aqui no intervalo falando com o pessoal que está na transmissão aqui pelo JC, pelo Instagram do JC também. Muita gente acompanhando a gente pelo Instagram do JC. Muita gente mesmo acompanhando. Agradecer a audiência do pessoal que está nos acompanhando pelo Instagram do JC ao vivo. Você também pode acompanhar. É mais um canal para você acompanhar aqui. O Ricardo Rodrigues, bomba atômica, bomba nuclear. É, tem alguns que podem, outros que não podem. Os Estados Unidos é que decidem quem é que pode enriquecer urânio, quem é que não pode. É, tudo bem com a Arábia Saudita. A Arábia Saudita tem algo ali que não pode enriquecer urânio, não tem problema. Não pode é o Irã. O Irã não pode. Como é que foi essa conversa? Parece que teve aí um acordo com a Arábia Saudita. O Trump teve um acordo com a Arábia Saudita para enriquecer urânio, Ricardo?
4: Exatamente, você tem toda a razão, você atingiu o ponto aí crucial da questão. Causou estranheza. Ontem, o governo americano assinou um acordo para promover a produção de urânio enriquecido na Arábia Saudita. Causou uma tremenda de uma estranheza. Isso aí foi um impacto que ninguém, isso é uma coisa que ninguém esperava. Então, o que acontece é o seguinte: no papel, o acordo no papel, trata-se de, evidentemente, viabilizar a produção de energia nuclear para fins civis, fins pacíficos. Agora, por que que causa estranheza? Aí, tá até aí tudo bem. Mas será que a Arábia Saudita precisa tanto assim de energia que precisaria apostar em energia nuclear para ter uma fonte de energia segura? O que acontece é o seguinte: claro que não. A Arábia Saudita é dona é o segundo maior produtor de petróleo e gás no mundo. Veja bem, ele tem uma vasta quantidade de óleo e gás e pode muito bem produzir energia, eletricidade a partir disso aí, sempre fez. Isso não era problema. Aí vem alguém e diz: não, mas peraí, mas causa muita poluição, tal, tem que ser uma outra fonte de, mais limpa. O que acontece é que a Arábia Saudita também produz energia elétrica a partir da energia solar. Tem muito sol na Arábia Saudita, tem deserto na Arábia Saudita, tem sol, então eles podem produzir a energia solar. Então, por que não, isso aí causou estranheza exatamente porque a energia nuclear agora. Então, o que acontece é o seguinte, é que, por um lado, a realeza lá na Arábia Saudita, a realeza saudita, está muito interessada em ter um papel importante, um papel relevante na diplomacia e na diplomacia militar da região. E os Estados Unidos, aparentemente, está apostando agora na Arábia Saudita como o seu parceiro nesse tabuleiro de xadrez da geopolítica, que é o Oriente Médio. Quem não gostou nada da decisão foi Israel, está compreendendo? Por quê? Pois é. Porque todos os indicadores levam a crer, não somente para mim e para você, mas para Israel também, para o Netanyahu, que não vai ficar somente na produção de energia elétrica, fins pacíficos e assim por diante. Por quê? Porque o acordo prevê não apenas a instalação de uma usina nuclear e de todo o processo de enriquecimento para a produção de energia elétrica, é a Westinghouse americana que vai fazer tudo isso, ou seja, vai ser dinheiro, é um gasto de dinheiro dos sauditas que vai para o bolso americano. Não é? Então, mas o que acontece é o seguinte: o enriquecimento é limitado, não há limites, o acordo não limita o enriquecimento, ou seja, o enriquecimento pode se desdobrar em armas nucleares. Isso, o acordo não está prevendo uma restrição nisso daí. E segundo ponto é o seguinte, é que o acordo também não prevê inspeção por órgãos internacionais como a ONU, que tem uma agência internacional exatamente para inspecionar e para controlar e restringir o enriquecimento e você ter um controle sobre armas nucleares. Então, o que acontece é o seguinte, tudo indica que nós vamos ter um novo player relevante nesse tabuleiro de geopolítica que é o Oriente Médio e vai ser a Arábia Saudita como um parceiro americano, mas um parceiro rico e com acesso à tecnologia nuclear.
2: É interessante porque você tem... Essa semana eu estava vendo uma reportagem sobre... Eu estava lendo na verdade, não era nem uma reportagem, foi um artigo científico, um artigo da área de política e de economia, sobre o Oriente Médio. E falava sobre a dependência do Oriente Médio, ali da Arábia Saudita, Emirados Árabes e tudo, em relação ao petróleo. Diz que eles produzem o petróleo, para eles produzirem o petróleo, é muito barato. É muito mais barato do que em qualquer outro lugar do planeta. É muito mais barato. E isso deveria ser algo muito bom. Só que tem um custo, tem um problema com isso. É que eles são muito dependentes desse petróleo que eles produzem. Então, quando o mundo começa a rejeitar petróleo, tudo, eles começam a ficar muito preocupados, porque eles dizem, olha, a gente produz muito barato um produto que hoje é muito bem aceito, todo mundo quer, todo mundo precisa, e a gente ganha muito dinheiro com isso. Mas a gente só ganha dinheiro com isso. No momento em que tiver qualquer problema, assim, que problema não, mas no momento em que o mundo começa a mudar, começa a se falar em não usar mais combustível fóssil e tal, eles começam a ficar preocupados. E aí a Arábia Saudita já arranjou aí enriquecimento de urânio para mudar um pouquinho já, para diversificar um pouquinho, talvez, essa produção deles. Já começa a diversificar um pouco mais. E coloca realmente um medo, um risco ali para Israel. Israel fica de olho nisso.
0: Sem dúvida.
2: Israel fica de olho nisso. Porque, agora, só eu estou lembrando aqui de uma coisa. Não foi a Arábia Saudita, não. Acho que foi o Catar. Mas o Donald Trump ganhou um avião recentemente do pessoal lá do Oriente Médio, né, Ricardo?
4: Foi dos Emirados... Eu acho que foi dos Emirados Árabes. Eu não tenho certeza se foi o Catar ou Emirados Árabes, mas não foi a Arábia Saudita, não.
2: Não, foi não. Foi o Catar.
0: Foi o Catar.
2: Mas toda aquela região ali, pessoal dando ali, toda aquela região, pessoal ajudando muito o Trump, né, com presentes e tudo, e aí Israel preocupada com isso, porque Israel não deu um avião para o Donald Trump, né? Agora, sabe o que eu acho interessante? Aqui dá uma confusão danada quando o sujeito volta da Arábia Saudita, o presidente volta da Arábia Saudita com um relógio. Ele volta com um relógio. Dá uma confusão danada quando ele volta com um relógio de lá. E tem que dar mesmo, porque não tem que estar recebendo presente de ninguém dessa forma, não. Para trocar por decisão boa para o outro país, não. Tem que ser bom para o Brasil. Agora, quando volta para o Brasil com um relógio, dá uma confusão danada. Trump voltou com um avião. E tá lá, tá usando. Tá para uso o avião, tava pronto para uso já. Acho que já tá usando, inclusive, já chegou a usar. O novo Air Force One, que foi doado.
4: Todo preparado. Todo preparado para ser avião presidencial. Preparado. Um Air Force One bem turbinado.
2: Exatamente. E aí eu tô vendo muita notícia sobre essa preocupação. Porque há o receio de uma corrida nuclear no Oriente Médio. Se a Arábia Saudita tem, agora todo mundo vai querer ter para poder se proteger. Que o grande problema do enriquecimento de urânio e da arma nuclear é exatamente esse. Quando um país começa a fazer, o país vizinho diz, rapaz, eles estão fazendo uma bomba lá, eu não vou ficar quieto não, eu vou fazer uma também. Aí o vizinho do vizinho pensa a mesma coisa, o vizinho do vizinho do vizinho pensa a mesma coisa, e daqui a pouco está todo mundo com míssil, um apontado para o outro. Esse é o grande problema. E o Trump está desencadeando isso agora no Oriente Médio, ainda mais, que é um ambiente já muito tenso. Você está desencadeando isso nesse momento. Terezinha, A gente falou muito aqui de Raquel Lira e dessa vaga que está lá para o Senado, que não está resolvida ainda. Tem alguma novidade, não, por enquanto?
0: Não, ainda não.
2: Daqui a pouquinho a gente vai tentar Pedro Beja novamente para ver se tem alguma novidade de lá do Palácio.

0: Agora, eu queria que você falasse um pouquinho sobre a chapa do João Campos. Como é que tá? Ele continua circulando pelo estado, vai lá no município, vai em outro? Como é que
1: Tá,
0: tá
1: ele está
0: esses
1: se
0: últimos dias?
1: movimentando muito, está se movimentando muito, sempre levando Humberto e Marília e o vice, né? Então você vê que quando ele deixou a prefeitura, ele se recolheu. E então foi no momento em que Raquel cresceu mais, porque ele se recolheu e Raquel está fazendo entregas todos os dias. Então ela passou ele na pesquisa, né? Então ele agora ele está numa fase em que ele está livre para trabalhar, fazer. Ele não tem nenhuma obrigação mais com a área pública, com a prefeitura. Tem o prefeito aí e ele está fazendo encontros, ele está movimentando muito a cena política. E pegando o voto das pessoas que não estão com o prefeito, que os prefeitos estão quase todos com Raquel. Então ele está cada vez mais juntando gente da oposição para o lado dele. Então ele está solto aí,
0: Como é
1: viu?
0: que funciona isso? Porque quando chega no município, o pessoal acha muito que. Como é que funciona? Ah, o prefeito, sei lá, de Tracunhaém, eu estou vendo qualquer município aqui. O prefeito de Caruaru, pronto, vamos para Caruaru. Prefeito de Caruaru, ele é aliado de Raquel Lira. Aí tem muita gente que acha, ah, então João Campos não tem como nem ir em Caruaru. Na verdade, o prefeito de Caruaru, lá em Caruaru, ele tem oposição. E a oposição pode se juntar com a oposição
1: Exatamente.
0: a
1: É,
0: Raquel, né?
1: lá é o caso de Tom Nigel, é o caso de Zé
0: Quando
1: Queiroz.
0: João Campos chega lá, vai
1: É,
0: conversar com o
1: eles,
0: Zé Queiroz, por exemplo.
1: exatamente, eles mobilizam as pessoas para ir se encontrar com João Campos. Da mesma forma nos outros municípios. Claro que ele não vai conseguir juntar tanta gente quanto Raquel no interior, porque o prefeito ele tem uma capilaridade muito grande os prefeitos hoje, Igor, eles já estão preocupados com a eleição deles daqui a 2 anos. Então, se eles elegem o governador, eles vão ter muito mais facilidade de se reeleger.
0: É claro que tem
1: Então,
0: uma vantagem, mas
1: eles
0: não
1: querem mostrar
0: significa que
1: força.
0: João
1: Agora, não
0: Campos não
1: se.
0: vai ter voto em
1: Não,
0: Caruaru, por exemplo.
1: não,
0: Não
1: não
0: vai ter
1: significa.
0: voto,
1: Não, de
0: né?
1: jeito nenhum. Tanto é que você vê, Raquel subiu, mas ela não está disparando. Porque teve uma previsão de que ela ia disparar. Até agora ela não disparou ainda ao ponto de ameaçar mesmo o João Campos. Por enquanto ainda está aí, cresceu, mas não
0: Ali
1: cresceu.
0: na faixa de 5 pontos, pelo Datafolha que mostrou 5 pontos, né? Ali 48, 43, uma distância de 5 pontos. Vamos ver como é que vai estar na próxima Datafolha e na Pesquisa Quest. Deve ter Pesquisa Quest, pelo menos estava programado para ter Pesquisa Quest até o final desse mês. Acho que não vai ter. Não sei se vai ter semana que
1: Porque
0: vem.
1: ontem eu
0: Vou
1: vi que já
0: até
1: tem
0: procurar
1: muitas
0: saber isso.
1: pesquisas aí para sair, pesquisa de instituto menor, até o dia 20, não, depois do dia 25.
0: É,
1: Hoje
0: eu acho que
1: é
0: muita gente vai esperar a convenção também.
1: eu
0: Esperar a
1: acho, eu
0: convenção.
1: acho.
0: Para depois os institutos maiores, né? Os institutos talvez façam uma pesquisa antes, talvez outra depois da convenção, ou então só faz depois da convenção mesmo, quando tiver tudo já organizado. A gente já está na linha, já está conectado agora com o João Targino. João Targino, que é idealizador e coordenador geral da Orquestra Criança Cidadã dos Meninos do COC. O doutor João Targino, muito bom dia para o senhor, tudo bem?
2: Bom dia, amigo, bom dia a todos os ouvintes do programa Passando a Limpo da Rádio Jornal.
0: O motivo dessa entrevista é um motivo extremamente nobre e de comemoração também, porque a Orquestra Cidadã está celebrando 2 décadas de transformação. Com um concerto especial no Teatro de Santa Isabel. Esse concerto ele vai acontecer agora nos dias 24 e 25 de julho, são 2 dias, no Santa Isabel. É uma orquestra, vou dizer porque eu já assisti à apresentação deles, é uma orquestra maravilhosa, é bonito de se ver. E quando você conhece, além da música, você conhece a história por trás a história que forma, que dá base. A Orquestra Criança Cidadã, aí é que você acha a música bonita, sabia? Porque a música que eles fazem, a musicalidade, tudo, o trabalho que eles fazem já é belíssimo. Belíssimo.

do ponto de vista técnico. Estou dizendo assim, estou dizendo que realmente, do ponto de vista técnico, musical, é maravilhoso. Mas a história que tem ali, que dá base a essa orquestra, também é maravilhosa, doutor.

0: Santos e do maestro Cuside Almeida. Então, nós iniciamos esse trabalho de inclusão social, um trabalho de resgate por meio da música com jovens da comunidade do Coque. Por que a comunidade do Coque? Porque à época em que o projeto foi idealizado, aquela comunidade apresentava os menores índices de desenvolvimento humano do Recife. Então, essa questão técnica nos levou a eleger a comunidade do Coque para ser beneficiada. E, como não poderia deixar de ser, todo o trabalho social que se faz nesse país representa um grande desafio. E trazer esse projeto por 20 anos, incluindo socialmente jovens, tem sido diariamente um grande desafio. Eu digo que nós matamos um leão a cada dia para manter o projeto de pé, para manter o projeto em uma situação ascensional, uma situação de crescimento. Tanto que começamos com 100 alunos nas cordas há 20 anos. Depois veio o núcleo de percussão, depois vieram as madeiras, depois vieram os metais, formando uma orquestra filarmônica. Depois veio a escola de formação de luthier e arquetier, que capacita jovens no fabrico e no restauro de instrumentos e de arcos. E veio o núcleo de Ipojuca e veio o núcleo de Igaraçu. Então, por isso que eu falo em uma situação ascensional do projeto, propiciando oportunidade, que é a palavra mágica que eu trago à baila para citar o projeto, a oportunidade para esses jovens que são nossos irmãos, independente de serem mais pobres, mas são nossos irmãos e merecedores de todas as oportunidades. Então, com muita alegria, meus caros amigos, eu falo dessa trajetória de inclusão social de 20 anos da Orquestra Criança Cidadã.
1: Quando a gente fala de 20 anos, a gente está falando de pessoas que começaram, de crianças que começaram lá atrás e que hoje talvez sejam pais de família. E você vê o rumo que essas vidas tomaram por causa desse tipo de dessa iniciativa. E aí deixar meus parabéns aqui a vocês, porque realmente é uma iniciativa maravilhosa que muda vidas e que mudou a vida de centenas de crianças, com certeza. O Terezinha tem uma pergunta para o senhor também, doutor.
2: Bom dia, Tagino. É uma satisfação estar falando com você aqui. Eu conheço de perto seu trabalho. Inclusive, já viajei com a orquestra para uma audiência com o Papa Francisco. E eu queria saber exatamente isso. Você fala da dificuldade financeira para manter. Claro que tem todas as outras dificuldades, mas a financeira, para mim, deve ser a mais difícil. Como é que você consegue? Que apoio você tem, não é? Como é que você mantém essa orquestra sinfônica no Recife, quer dizer, em Pernambuco, né? Porque não é só no Recife. Como é que você consegue no dia a dia fazer essa orquestra não só ser uma orquestra importante de Pernambuco, como hoje ser considerada nacionalmente e aí até internacionalmente? Como é esse desafio, Tagino?
0: Deputada Terezinha Nunes, inicialmente um prazer falar com a senhora, pessoa a quem admiro e respeito. O desafio, como eu falei, é diário. Nós sabemos que no nosso país não há a devida sensibilidade para as causas sociais. A senhora bem sabe disso. Hoje, a orquestra sobrevive e, graças a Deus, sobrevive crescendo graças a dois vetores que nos trazem o recurso que nós precisamos. O primeiro é a Caixa Econômica Federal, que representa o patrocínio master do projeto. E o segundo são as verbas que derivam da Lei Rouanet,

0: nós vivemos a busca a todo momento, diariamente, deputada Terezinha Nunes, de pessoas que se sensibilizem. E quando eu falo pessoas, eu falo de empresários que têm empresas que são tributadas com base no lucro real, para que façam aportes via Lei Rouanet para a Orquestra Criança Cidadã. E já adianto para os possíveis empresários que estejam me ouvindo que a dedução é integral. Todo o valor que é aportado em prol do projeto é deduzido integralmente. Se aporta R$10 mil, deduz R$10 mil. Se aporta R$100 mil, deduz R$100 mil. Então, o que eu quero dizer com isso, que é um discurso que não comporta rebate. Por quê? Porque está deixando em Pernambuco, a custo zero, para uma causa social, para contribuir com filhos pernambucanos, com irmãos nossos, um dinheiro que iria para Brasília. E quando vai para Brasília, não se sabe o que acontece lá. Obviamente que esse dinheiro não é rastreado. Então, aqui se pode acompanhar, se pode visitar o projeto, de modo que eu faço um apelo para os empresários que têm empresas tributadas com base no lucro real que colaborem para essa causa da Orquestra Criança Cidadã, para que a gente possa dar oportunidade não só aos jovens que estão, mas a outros tantos, deputada Terezinha Nunes, que desejam estar também integrando os quadros do nosso projeto.
1: A gente está conversando aqui com o Dr. João Targino, que é juiz de direito e também é o idealizador, é um dos idealizadores e coordenador-geral da Orquestra Criança Cidadã dos Meninos do COC. Eu falei aqui que muitos que começaram lá atrás hoje são pais de família, são mães de família, estão aí com a vida completamente transformada a partir da música e a partir desse projeto. Vocês têm alunos, membros que fizeram parte da Orquestra Criança Cidadã, que continuaram na música, que continuam trabalhando com música, doutor João?
0: Nós temos mais de 1000 jovens que passaram pela Orquestra Criança Cidadã, mais de 1000 crianças que se tornaram adultos, passaram pela orquestra ao longo dessas duas décadas. E, obviamente, 80% aproximadamente desses jovens ingressaram na carreira musical, que é uma carreira que apresenta várias vertentes. O músico, ele tem vários caminhos que pode seguir. Todavia, como objetivo primeiro do projeto é formar cidadãos, outros seguiram por outras áreas do direito. Há pouco eu tinha, na vara que eu sou titular, nona de família, 3 alunos da orquestra que eram estagiários lá da nona vara de família. Hoje são advogados, têm escritório, estão atuando. Outros são enfermeiros, são fisioterapeutas, são fotógrafos. Então, isso é maravilhoso, porque nós formamos prioritariamente o cidadão. Todos que passaram pelo projeto são cidadãos e 80% são profissionais da música, muitos estando no Brasil e outros no exterior, nas Américas, na Europa. Nós estamos aqui com o nosso aluno, que é o case de maior sucesso, que é o Antonino Tertuliano, que foi da Filarmônica de Israel, aprovado em concurso na Filarmônica de Israel, que é uma das 5 maiores orquestras sinfônicas do mundo. Hoje ele está numa orquestra em Colônia, na Alemanha, uma orquestra que está entre as 18 maiores da Alemanha, A+, semelhante à Filarmônica de Berlim. Então, Antonino é o case de maior sucesso, mas tem dezenas e dezenas de outros que estão em orquestra no Brasil, nos Estados Unidos, na Europa. E isso nos leva ao sentimento de que realmente parece que nós estamos fazendo um trabalho correto, um trabalho de inclusão social e de formação de profissionais, quer prioritariamente na área da música, quer em outras atividades laborativas.
1: Muito bem. Tá aí, então. Esse é o resultado e que

0: Eu tenho certeza que faz valer a pena esses 20 anos de muito esforço de todos vocês. O Ricardo Rodrigues tem uma pergunta para a gente encerrar rapidinho. Professor Ricardo.
1: Bom dia, doutor João Targino.
2: Bom
1: Prazer tê-lo aqui
2: dia.
1: conosco.
2: Bom dia, professor Ricardo.
1: Esse trabalho seu, na medida que você foi explicando e relatando, me lembrou muito um trabalho feito em Pernambuco, em Jaboatão, particularmente. Minha mulher está sempre me lembrando de como foi importante a banda sinfônica do padre Cromácio Leão, em Jaboatão, para o pai dela. O pai dela fez uma carreira brilhante no Banco do Brasil, chegando a ser inspetor do Banco do Brasil por muitos anos, e tem muito a ver com a formação cidadã que o padre Cromácio, nos anos 40, 50, fazia através da banda sinfônica, e isso tem muito a ver com vocês. Como é que vocês lidam com essa questão da inclusão para além da música? A banda, desculpe, a orquestra também trata de questão de liderança, de questão de empreendedorismo. Como é que faz essa inclusão, esse trabalho de inclusão?
2: Bem, como eu falei anteriormente, o objetivo primacial do projeto é formar o cidadão. Nós entendemos que quando nós transmitimos a um nosso irmão ou a nossa irmã valores que irão adornar o caráter dessa pessoa, nós estamos realmente dando um contributo para que haja um verdadeiro crescimento desse ser humano e que esse crescimento se transforme em uma luz que vai iluminar não só a ele próprio ou a ela, mas também à sua família. Então, nós buscamos ministrar valores, os nobres valores que formam o caráter, porque entendemos que quando formamos um bom cidadão, é mais importante do que formarmos um bom músico. Não adianta ter um músico virtuoso e um cidadão cafajeste. É melhor ter um cidadão mediano, um cidadão mediano, ou melhor, um músico mediano e um grande cidadão do que o contrário. Então, professor Ricardo Rodrigues, respondendo, penso que a pergunta do senhor, muito bem formulada, a busca prioritária da Orquestra Criança Cidadã não é formar músicos, é formar cidadãos. E para isso, nós nos preocupamos diuturnamente em ministrar valores, nobres valores, para que esses nossos alunos se tornem verdadeiramente bons cidadãos e também bons profissionais, quer da música, quer de qualquer outra atividade laborativa que deseje seguir.
0: Nos dias 24 e 25 de julho, portanto,
2: Obrigado.
0: amanhã e sábado, você tem então a oportunidade de assistir à Orquestra Criança Cidadã. Esses 20 anos de trajetória, de estrada, serão comemorados nesses dias 24 e 25 de julho, lá no Teatro de Santa Isabel. As pessoas podem comprar ingresso? Vai ser aberto? Como é que será essa apresentação, doutor João?
2: Essa apresentação será para
0: Convidados,
2: convidados.
0: certo?
2: Lamentavelmente, não será aberta ao público, não haverá entrega de ingressos ao público na bilheteria. Os ingressos já foram todos distribuídos.
0: Certo.
2: O teatro, nos 2 dias, estará 100% lotado, capacidade máxima 570 pessoas, que é a capacidade total do Teatro de Santa Isabel. Então, o concerto será do dia 24 para convidados e patrocinadores, e no dia seguinte, o dia 25, para os familiares dos alunos, dos professores e dos nossos colaboradores, dos funcionários.
0: Muito bem. Mas a orquestra Criança Cidadã está sempre se apresentando e não vai faltar oportunidade depois também para as pessoas acompanharem o trabalho da Orquestra Criança Cidadã dos Meninos do COC. Muito obrigado, doutor João Targino. Volte sempre aqui ao Passando a Limpo.

0: Muito obrigado. Eu que agradeço pela oportunidade, muito feliz de participar desse grande programa que tem uma massa de ouvintes e só a guisa de informação, o concerto do dia 24 será transmitido pelo YouTube.
1: Opa.
0: Então, aqueles que não puderem comparecer, obviamente, porque não estão na lista dos convidados, poderão presenciar, desde o início até o fim, toda a cerimônia, toda a solenidade por meio do YouTube, ok?
1: Fechado. Muito obrigado. Acompanharei, inclusive, pelo YouTube. Maravilhoso. Obrigado, doutor João.
0: Muito obrigado, eu que agradeço. Bom dia.
1: Bom dia. A gente vai para um intervalo bem rapidinho. Volta com Pedro Beja, trazendo informações desse encontro, dessa conversa que está tendo da governadora Raquel Lira com integrantes do PP, prefeitos, deputados e também, daqui a pouco, com o Eduardo da Fonte e o Lula da Fonte. Dentro dessa discussão aí de quem será o candidato ao Senado na chapa. Daqui a pouquinho a gente volta, logo depois do intervalo. Vamos lá.
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1: De volta com o Passando a Limpo, voltamos e já estamos na linha com o Pedro Beja. Vamos com o Pedro Beja agora. Pedro Beja, tem novidade?
3: Oi, Igor. Estou de volta aqui do Palácio. Olha, por aqui, a governadora chegou por volta das 9 horas. No momento, o café está em andamento aqui, né? Chegaram alguns deputados, chegaram prefeitos do PP. Pouca novidade até o momento. O que se sabe é que, de fato, deve chegar Eduardo da Fonte e Lula da Fonte por aqui, por volta das 10 horas, às 10h30. Tem esse encontro para conversar por aqui. Muita gente fala de que o encontro foi chamado para conversar situações do partido e conversar situações também do governo, né? Não falam sobre Senado explicitamente. Mas aí algum ou outro fala, ó, pode ser que seja conversado isso, é de interesse, né? Mas nada ainda muito concreto sobre o que está na pauta desse café da manhã, dessa conversa com a governadora, né, com os deputados e prefeitos do PP. Tem muita expectativa sobre o Senado. Isso aí é o tema que todo mundo quer conversar, mas não sabe se vai ser conversado por aqui. E aguardando a presença de Eduardo da Fonte e Lula após o café. Então, por enquanto, é a mesma situação que a gente tem do Senado, é indefinição, né? A indefinição persiste, mas há uma expectativa de que isso vai ser conversado no café da manhã, sim. Alguns deputados já estão presentes, vi chegando por aqui o deputado Henrique Queiroz Filho, falamos aqui com os prefeitos, o prefeito de Parnamirim, Múcio Angelim, passou agora, falou aqui com a gente, disse que está na expectativa de falar sobre o Senado, ele que é muito ligado a Eduardo da Fonte, e disse que confia, né, que o nome de Eduardo vai ser mantido para a disputa do Senado e que aguarda isso no café da manhã, espera que isso vai ser conversado por aqui.
1: Ô Beijo,
3: por enquanto, Igor.
1: Deixa eu lhe perguntar uma coisa. O pessoal vai passando, vai conversando com vocês, aí com você, ok, beleza. Ninguém teve informação nenhuma, ninguém diz assim, olha, ela chamou dizendo que era para conversar sobre isso, vamos conversar sobre, sei lá, sobre o jogo do esporte na Série B, qualquer coisa. Não tem nenhuma informação,
3: olha,
1: nada, foi simplesmente vem aqui e só?
3: Exato. A grande parte dos que chegaram, que falaram com a gente aqui, falaram a mesma coisa. Não sei, recebi o convite ontem e vim para cá. Né? A governadora chamou e eu vim. Outros já falaram de, olha, a gente vai conversar de coisas que interessam a nossos municípios, coisas que interessam ao governo. E aí, quando perguntados sobre o Senado, falavam, a gente espera que isso seja tratado. Né? Então, existe uma esperança de que o assunto venha à mesa, mas não de que isso foi colocado na pauta prévia para que eles venham para cá. Né? Então, ainda há essa... Mas a grande maioria dos que falaram com a gente, de prefeitos, deputados, é de que não sabem ao certo o que é que vai ser tratado. Então, a gente está nessa indefinição. Vamos aguardar o que é que vai ser...

0: resultado desse café da manhã, né?
1: Sim.
0: A gente está por aqui, colegas da imprensa também aguardando a chegada de quem está chegando por aqui, né?
1: Sim.
0: No Palácio Campo das Princesas, e vamos aguardar as deliberações. Mas, por enquanto, a situação continua sendo de indefinição.
1: É, tá bom, ok. Pedro, o Pedro Beja vai continuar no Palácio até ter alguma informação, não é possível. Então, vai ficar aí, olha, já se prepare aí, viu, Pedro, que seu almoço vai atrasar. Você vai almoçar mais tarde hoje. Já se prepare para almoçar mais tarde. Você vai ficar por aí até ter alguma informação e você vai trazer isso para o Jornal do Comércio, para o Sistema Jornal do Comércio aqui, para a Rádio Jornal também e para o Jornal do Comércio. Com certeza no JC daqui a pouquinho vai estar informação sobre isso. O Terezinha vai ter informação também sobre isso daqui a pouquinho, tanto para o JC como para o blog delas, que é o blog da Terezinha Nunes. Tá certo?
2: Ok, ok.
1: Vamos lá? É, porque não tem informação.
2: Não tem informação, mas certamente é isso mesmo. Não tem como chamar esse povo todo no momento em que vai escolher o Senado e não sei sobre isso.
1: Eu acho que não é para conversar sobre esporte náutico na Série B. Acho que não é. Deve ser para...
0: Certamente.
1: É,
0: e deixa todo mundo com a pulguinha atrás da orelha, né?
1: Embora
0: eu acho que fica muito mais interrogações.
1: É, embora esporte e náutico estejam precisando de uma boa conversa sobre a participação deles na Série B, mas não é o palco para isso. Então, com certeza, é para falar alguma coisa sobre eleição e sobre Senado. E é com o PP, então deve ser para conversar sobre o Senado. Vamos aguardar para ver, o Pedro Beja está lá na porta mesmo. Quando abrir a porta, ele está lá na porta esperando. Eu sei até onde é que você está, viu, Beja? Porque a gente quando fazia cobertura na época de Jarbas, Terezinha era secretária nessa época, ou já era deputada, mas na época de Jarbas a gente ficava lá, ficava horas no Palácio, esperando Jarbas sair, para Jarbas não falar com a gente.
2: Não falar,
1: A gente ficava horas esperando para, na hora que Jarbas saía, não falava com a gente. Mas, pelo menos, a gente tinha a negativa. Pelo menos a gente ficava lá só para ouvir ele dizer que não ia falar com a gente.
2: Agora, no tempo de Roberto Magalhães, que aí eu era repórter, né? Na época, todo dia a gente estava no Palácio para uma bomba, né? Porque Roberto Magalhães dava entrevista direto, não é? E sempre que dava uma entrevista, ele dava uma manchete. Então eu trabalhava no Jornal do Brasil.
1: Sim.
2: E ficava já espreito, porque o que eu consegui de manchete no Jornal do Brasil com Roberto Magalhães
1: ficava aguardando, porque tinha, em algum momento vai sair alguma coisa.
2: Ele falava sem ele nem Beira.
1: Jarbas é que não era fácil, não.
2: Não,
1: Jarbas. Não reclamando, não, que você era essa
2: Jarbas era difícil.
1: Jarbas não era fácil, não. O que fica, o que acontecia na reunião ficava na reunião. Gente. Obrigado. Ricardo Rodrigues, Terezinha Nunes, muito obrigado. Pedro Beja também conosco, muito obrigado a vocês. E a gente vai continuar aqui acompanhando tudo que estiver acontecendo lá no Palácio. Pedro Beja vai continuar por lá. Aqui, passando a limpo, os trabalhos técnicos de Evandro Chaves e Avanildo Cerqueira e a produção de João Carneiro. Muito obrigado. Tchau, tchau. Até amanhã.
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4: 4:22.
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4: Começando o consultório do Rádio Livre, e hoje a gente começa com uma pergunta: quando uma dor vira crônica? Você já se fez essa pergunta? Você quer a resposta para essa pergunta? Os nossos convidados vão trazer. Cerca de 37% dos brasileiros são acometidos por essa condição crônica segundo a Sociedade

0: de brasileira para estudo da dor. É o seu caso? Você sente dores? 99147-8520, WhatsApp da Rádio Jornal, já liberado para que você possa mandar a sua mensagem. Pode ser de texto e pode ser de áudio para participar do consultório. E para nos orientar nessa conversa de hoje, estamos recebendo o ortopedista especialista em medicina da dor, Dr. Marcelo Albuquerque, que atua na Rede Dor, nas clínicas Gruner, no Otávio de Freitas e também no município do Cabo de Santo Agostinho. Dr. Marcelo, muito obrigado pela sua presença aqui no consultório.
1: Tony, eu que agradeço mais uma vez o convite, né, e uma satisfação muito grande participar desse programa tão informativo e um tema tão importante.
0: Temos também o neurocirurgião Dr. Luiz Severo, mestre e pesquisador e doutor em neurocirurgia pela Universidade Federal de Pernambuco, membro titular das principais entidades médicas do país, a Sociedade Brasileira de Neurocirurgia, a Sociedade Brasileira para o Estudo da Dor e também Sociedade Brasileira de Cefaleias, e CEO do Centro Paraibano de Dor, e é também fundador do Neuroequilibrium. Dr. Luiz Severo, muito boa tarde, obrigado pela sua presença no consultório.
2: Boa tarde a todos, sem dúvida é uma prática fundamental. Mês de julho, um mês de julho verde, um mês dedicado à conscientização da dor crônica. Falar sobre isso é fundamental, estamos falando de 80 milhões de pessoas com dor crônica no nosso país.
0: Bom, e você que está nos acompanhando agora, ao final do consultório pode ser que a dor ainda persista, mas pelo menos você vai saber como direcionar ou como se direcionar para buscar ajuda para resolver ou para tentar minimizar a questão. 99147-8520 é o WhatsApp da Rádio Jornal para que você possa participar do consultório do Rádio Livre. E aí a gente pergunta já no início do consultório, quando uma dor vira crônica? Dr. Luiz Severo, quando a gente fala de dor crônica, de que a gente está falando especificamente?
2: Bem, quando a gente fala de dor crônica, a gente está falando de dores persistentes por mais de 3 meses, por definição brasileiras e internacionais. Então, estamos falando de dores que modificam esse cérebro. Diferente de uma dor aguda, em que é a dor de um corte, a dor de uma pancada, que tem uma lesão, uma inflamação, que dura um determinado tempo, dias a semanas, a dor crônica não. A ferida, a lesão, até cicatrizou muitas das vezes, mas o cérebro continua permanecendo na percepção de dor. Daí, estamos falando de uma condição que impacta na vida social, na vida sexual, na vida laboral, sendo as principais causas de afastamento, então é dor lombar, crônica, a dor pélvica nas mulheres com endometriose, a enxaqueca, a fibromialgia, as dores articulares, dor no joelho, dor nos ombros. Veja que trata-se de uma condição complexa, porque não é apenas uma lesão presente que não cicatrizou, mas ela vai alterando todo o mecanismo do organismo. Altera o intestino, altera o humor, altera a energia. Então, são pacientes que são incapacitados do ponto de vista físico, do ponto de vista emocional, do ponto de vista intestinal, mecânico e até mesmo do ponto de vista metabólico, necessitando de uma visão ampla e do tratamento multidisciplinar.
0: E aí, doutor Marcelo, se tem uma coisa que é papel da dor, vamos dizer assim, é funcionar como um sinal de que, no caso da dor crônica especialmente, sinalizar que algo não está indo bem. Aliás, muita gente vai se aguentando com as coisas que sente. Sente um enjoo? Não, mas eu estou bem. Sente uma tontura? Mas eu estou bem. Mas quando sente dor, a gente tem aí um divisor de águas, né? A partir de quando a pessoa sente a dor, é quando ela costuma procurar, normalmente é assim, né? Não é regra geral, mas é o que acontece normalmente. A pessoa costuma procurar o médico quando começa a sentir as dores. E aí, muitas vezes, quando vai sentir uma dor, significa dizer que aquilo que ela tem já está numa fase bem avançada.

0: né?
1: Verdade, Tony. Voltando só um pouco, né, no que Luiz Severo tão bem elucidou, esclareceu, né, a dor aguda, que é aquela que vem praticamente de maneira imediata quando há uma lesão, como um corte, né, um trauma, ela tem um sinal, ela tem uma função de perpetuação da espécie, né? Então, se a gente não sentisse a dor aguda, a gente pisaria, vamos dizer isso, voltando lá para os tempos da caverna, né, a gente pisaria em um pedaço de osso de algum animal que tivesse decomposição, a gente teria uma infecção e a gente ia sentir a dor, a gente ia seguir adiante e ia morrer. Então a dor aguda ela tem uma função de sinalização, né? De proteção, a gente diz de perpetuação da espécie. A dor crônica ela já passa a ser um indicativo de que algo precisa ser investigado, precisa ser avaliado, algo não está correto, não está bem, né? E aí veja como foi apresentado, né, anteriormente. Quantos sistemas do nosso organismo, né, um organismo bastante complexo, né, são envolvidos nessas dores que passam dos 90 dias, né, que é um tempo esperado para que a lesão se resolva, né, de maneira normal, fisiológica, como a gente fala, né? E aí ela persiste ou ela se mantém ou ela recorre, né? Então, essa é a questão da dor, da diferença entre a dor aguda e a dor crônica, não só no marco temporal, mas também de função, digamos assim, né? De funcionalidade. E aí, muitas das vezes, isso é bem frequente, né? O deixar para lá, eu estou aguentando, eu vou levando, né? Não, mas eu ainda estou conseguindo fazer as minhas atividades, mas. Como foi já apresentado, né, um pouco do que acontece no nosso organismo, né, existe uma modificação na percepção, né, falando de maneira mais palpável, vamos dizer assim, do cérebro com esses impulsos, tá? Então, se a gente vai mantendo aquela dor, né, que inicialmente era para ser resolvida em 3 meses, e ela persiste, e a gente não toma uma atitude, né, ou não busca um tratamento que for, essa mensagem vai ficando cada vez mais frequente, e o organismo vai ficando cada vez mais sensível a ela, e aquilo vai progredindo, persistindo e piorando, né? E aí a cronificação vai seguindo nessa linha.
0: Temos aqui já uma participação. O Ricardo, ele diz o seguinte: eu sinto muita dor na lombar. Sou motorista por aplicativo, com moto, e minha lombar não para de doer de jeito nenhum. Só na base do remédio. É remédio direto, doutor Luiz Severo.
2: Veja, quando a gente está diante de um paciente com queixa de dor na lombar persistente, a gente tem que entender o que realmente está mantendo essa dor. Porque remédio não trata dor. Remédio, ela tira o sinal da percepção de dor. O que trata dor é modificar o hábito. Ele já falou, é motorista de aplicativo, muito tempo sentado. Existem estudos mostrando que se a gente fica mais do que 2 horas prolongadas na mesma posição, aumenta o risco de dor lombar. Por que isso acontece? Contratura da musculatura que envolve toda a região da região torácica e lombar. Ou seja, o músculo iliopsoas, quadrado lombar, são músculos grandes e fortes que vão trazendo mais contratura e experiência de dor. Além disso, quando a gente está falando de uma pessoa que fica muito tempo na mesma posição, unido a tabagismo, unido a paciente sedentário, unido a paciente com a idade acima de 50 anos, pacientes com sobrepeso, esse fato de ficar muito tempo parado desgasta as articulações. E essas articulações desgastadas também sobrecarregam e geram mais dor. Então, uma coisa que ele está fazendo, que tem que parar, a analgésico, o abuso medicamentoso, ele só alimenta a percepção de dor. O que ele precisa é de uma avaliação, uma definição do porquê que dói. Pode estar doendo por conta de um nervo, pode estar doendo por conta de um músculo, pode estar doendo por conta de uma articulação desgastada, pode estar doendo por conta de um disco alterado. As diversas estruturas da coluna geram dor, uma avaliação precisa é fundamental. Mas, sem dúvida, o que fica de recomendação para todos é movimento, exercício, alongamento, se mexer, ficar muito tempo parado é uma das principais causas de dor lombar na população que trabalha, carteira assinada, trabalha muito tempo sentado.
0: Bom, e aí, nesse depoimento que a gente recebeu aqui do nosso amigo, doutor Marcelo, é uma coisa interessante. Ele diz: só vai com remédio.

0: Ou seja, é aquilo que o doutor Luiz está falando, né? Toma o remédio, a dor passa. Então, está tudo ok, vamos em frente até que a dor volta e eu fico nesse ciclo, tomando remédio, a dor passando, tomando remédio e eu não vou ao centro do problema. Ou seja, eu não me livro dela nunca. É o cuidado que a gente tem que ter, né?
1: Perfeitamente, Tony. É como o Luiz falou da questão do medicamento vai tratar o sintoma. Então, a gente está fazendo o que? A gente está mascarando uma causa. Entenda, a gente não está falando que não é para tomar remédio. Não é isso, de jeito nenhum. Tá certo? O remédio ele é necessário, ele faz parte do tratamento da dor. Mas de uma entidade, né, de uma doença tão complexa como é a dor crônica, não é só o remédio que vai resolver. Tá certo? Então, existe, obviamente, a necessidade de uma avaliação especializada, refinada, pormenorizada, para tentar descobrir o que está levando aquele quadro de dor. Ajuste do estilo de vida. Às vezes não é possível, por uma questão econômica, social, de trabalho, o que for, mas uma adequação, tentar uma melhoria em algum sentido. De repente, no caso desse participante que é motorista, talvez ele tentar fazer intervalos do turno de corridas. Eu não entendo muito como funciona a mecânica do pessoal do aplicativo, mas tentar não passar tanto tempo direto dirigindo, né? A questão da atividade física, né? A questão de se mover. Hoje, uma população que eu atendo bastante, eu acho interessante, né, falar isso, são os profissionais de tecnologia. Geralmente são pessoas jovens. Você não tem profissional de tecnologia, idoso é difícil, né? Talvez um grupo pequeno, mas a grande maioria são pessoas jovens que trabalham, na sua maioria, no home office, né? E trabalham em casa, por longos períodos diante de uma tela, no computador, no notebook, o que for, e ficam na mesma posição, com certeza, por mais de 2 horas. Existem alguns protocolos, né? Existe um protocolo conhecido por 50 minutos. Então, sugere-se que você coloque um despertador, um alarme, seja no celular, no relógio, no computador, o que seja, para cada 50 minutos você se levanta, você sai daquela posição, você realiza simples alongamentos. Você dá uma breve caminhada, em círculo mesmo, ali no seu quarto, seu escritório, já pensando no profissional do home office, né? Vai no sanitário, toma água, olha pela janela, vê um pouco algo diferente daquela tela de computador do seu trabalho. E isso tem influência, sim, na prevenção e na melhoria das dores, né?
0: Bom, vamos fazer um intervalo agora. Daqui a pouquinho a gente volta e quer a sua participação. 991-47-8520, você vai mandar a sua mensagem fazendo a sua pergunta. Qual é o tipo de dor que você sente? Você percebe que muitas vezes a gente, em certa medida, colabora para a dor que tem. Do mesmo jeito que colabora para que ela se perpetue. Depois a gente vai falar, na volta do intervalo, sobre a questão da automedicação. Isso aí é uma coisa muito séria. Daqui a pouquinho, depois do intervalo.
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0: De volta com o consultório do Rádio Livre, hoje falando de dor crônica, dor de uma forma geral. Você já se perguntou que dor é essa que você está sentindo? Temos especialistas aqui para tirar as suas dúvidas. O ortopedista especialista em medicina da dor, Dr. Marcelo Albuquerque, e o neurocirurgião, Dr. Luiz Severo. E claro, a sua participação pelo nosso WhatsApp é o que a gente já vai chamar agora.
3: Boa tarde, Tony Araújo. Aqui é Genilson de Arco Verde. A todos aí, os médicos. Gostaria de saber essa doença, neuralgia dos trigêmeos. Minha esposa, ela desenvolveu essa doença desde 2023 e ela sofre muito, bem como toda a família. É muita dor. Segundo o médico aí do Recife, disse que não tem cura. Ela toma lamot-

0: trigina e carmazepina. E às vezes não é o suficiente. Gostaria de saber aí do médico se tem outros remédios que possam aliviar a dor dela. Obrigado.
1: Aliás, doutor Luiz Severo, não sei se é verdade, mas eu ouvi falar que é a pior dor que existe. É verdade?
2: Sim, sim. A neuralgia do trigêmeo é considerada a pior dor do mundo e, por vezes, é chamada também a dor do suicídio. É uma dor em que o paciente tem choque, ardor, queimou de maneira abrupta, que dura segundos a minutos na região do rosto, pegando a região do olho, região do nariz ou região da boca e os dentes. A causa é um nervo batendo na artéria, nervo trigêmeo batendo na artéria. Por isso que esse choque, esse ardor, esse queimou. Essa doença é uma doença em que acomete muito mais mulheres, na maioria das vezes, idosas, na grande maioria das vezes. No entanto, é muito importante aproveitar o espaço para falarmos que existe uma série de outros diagnósticos que parecem neuralgia do trigêmeo, mas que não é. E que muitas das vezes o tratamento é completamente diferente. O ouvinte comentou que ela está fazendo uso de um determinado tipo de anticonvulsivante. A neuralgia do trigêmeo, classicamente, o tratamento é um anticonvulsivante dado pelo SUS chamado carbamazepina. Ela responde aí 90% dos pacientes vão ficar muito bem. Como ele falou, a dor crônica, como a neuralgia do trigêmeo, não tem cura. No entanto, existe uma série de tratamentos que podem ser feitos para paralisar essa percepção de dor. Desde, por exemplo, Botox, o mesmo Botox que é usado estético, pode ser usado em áreas específicas do rosto, que paralisa uma dor durante 3 a 6 meses. Portanto, o paciente repete várias vezes ao longo da vida para controlar a dor. Ou mesmo, apertar o nervo, como disse, é balão, é uma neurotomia, a gente coloca, guiado por um raio-x, lá dentro do nervo trigêmeo, um balãozinho que aperta o nervo. Quando você aperta o nervo, paralisa a dor durante 2 a 3 anos. E existe também a radiofrequência, que é quando a gente queima o nervinho, isso dura 6 meses a 1 ano. E por fim existe a cirurgia, que a gente abre a cabeça e separa o nervo da artéria. E o paciente pode ficar aí bem durante 5, 10 anos. É uma doença complexa que exige um tratamento e uma avaliação precisa. Não é causa de dente, é muito importante falar que muitos pacientes perdem dentes, porque a dor vem do dente, a extrai um, extrai outro. Eu já peguei pacientes que perderam 18 dentes da arcada dentária na história de querer tirar o dente para melhorar a dor. E não melhora com retirada do dente. É importante uma avaliação precisa e um tratamento. Mas, infelizmente, não há cura. Mas há tratamento e há controle, sim, dos seus sintomas para ter qualidade de vida.
1: Eu já ouvi em 2 oportunidades nesse consultório. Dr. Luiz Severo falou agora, Dr. Marcelo falou no bloco anterior, a avaliação precisa, ou seja, isso quem faz é o médico, porque muitas vezes a gente tem essa mania, né, de, para se livrar da dor, se automedicar. Então, é um cuidado que a gente tem que ter, porque na tentativa de resolver um problema, a gente pode estar criando outro problema muito maior. A avaliação feita por um profissional médico é essencial. Não existe outra alternativa. Vamos a mais participações por áudio.
3: Boa tarde. Bonequinho que pareça, acabei de vir do médico agora, do reumatologista. Eu sinto muita dor de cabeça, mas segundo os exames diz que é da coluna, né? Aí fui pro reumatologista e disse que não é da coluna não, é uma cefaleia crônica. E eu chego a consumir quase 50 Dupflex por mês. Já tomei várias medicações, já fui para neurocirurgião, já fui para neurologista, já fui para ortopedista, já fui para o otorrinolaringologista, já fui para o oculista, e ninguém dá jeito não, ninguém me ajuda não, e assim a gente vai vivendo.
1: E assim a gente vai vivendo. Veja só, doutor Marcelo, o nosso amigo aí, ele praticamente desistiu de encontrar a origem da dor, mostrando que, como o senhor disse, é algo muito complexo.
4: Exato, Tony. É um relato bem triste, vamos dizer assim. Né? Você vê que ele está desacreditado. Né? Diz que passou por diversos especialistas e ninguém conseguiu, enfim, ajudá-lo.

0: Tá? É, como já foi falado várias vezes, a dor crônica ela não tem cura, né? É, ela vai ter um controle, vai ter uma redução dos sintomas, né? Estou falando de uma forma ampla, né, aqui. É, muitas das vezes o que se busca é o retorno às funções, sejam funções laborais, convívio social, familiar, etc., né? Então, a educação em saúde, isso é, o paciente entender o que ele tem, né? E eu digo com a linguagem acessível a ele, não um termo médico, um vocabulário médico, que ele vai ficar talvez até pior do que isso. Então, ele, a educação em saúde, né? O alinhamento das expectativas, né? É, como foi falado, no caso da neuralgia do trigêmeo, que realmente é uma coisa, né, absurda. É, a dor, de fato, tem esse codinome, né? A dor do suicídio. E aí, alinhar as expectativas do tratamento. Então, você vê tantos tratamentos, tratamentos intervencionistas, altamente especializados, mas que tem uma duração, né? Depois, a dor vai voltar. Então, tudo isso precisa ser feito. É, o médico da dor, o especialista da dor, é uma área de atuação, né? Então são 9 especialidades médicas que podem ter, né, essa área de atuação. E aí ainda é um profissional que não é tão conhecido assim, não procurado, né? É, no universo da cefaleia, que é a questão, né, que o ouvinte trouxe, você pode ter diversas origens, né, para a cefaleia, né? Eu não sou especialista, como o Luiz é, na cefaleia, mas você tem para lá de 200 tipos de cefaleia, né? E você pode ter cefaleia que vai vir das articulações, dos ossos, vai ter da coluna cervical, por exemplo, do pescoço, na parte posterior de trás. Você pode ter dores que vão dar dor de cabeça devido à tensão muscular e que vai acometer toda a parte da cabeça, né? Você pode ter compressão de nervos, que fazem toda a inervação da cabeça, né? Então, a gente insiste realmente nessa questão de que o tratamento ele é multi, ele tem várias dimensões, né? A educação em saúde, o alinhamento das expectativas, uma investigação minuciosa, precisa, para poder fazer essa intervenção da melhor maneira possível, do que ficar só mudando prescrição de medicamento, levando a um aumento no risco do efeito adverso, né? Então, realmente, é uma situação bem particular.
1: Doutor Luiz, eu queria também a sua consideração a esse respeito.
2: Cefaleia crônica é extremamente complexa, como o Marcelo colocou. Sim, mais de 200 tipos de dores de cabeça acometem a nossa população. Mas uma que já deixou claro que o nosso ouvinte tem é a cefaleia crônica diária por uso excessivo de analgésico. É absurdo. Quem está escutando a gente, é importante entender. Se você tem dor de cabeça crônica, mais de 15 dores de cabeça dentro de um mês, por 3 meses ou mais seguidos, não adianta tomar o que ele falou, o ouvinte falou, Dorflex, Dipirona, Neosaldina, nada de analgésico vai resolver a sua dor. A dor crônica, especialmente a cefaleia crônica, uma delas é porque você está tomando analgésico. Então é completamente contraindicado o analgésico. O que precisamos primeiro é diagnosticar. Estamos diante de uma enxaqueca crônica? É uma dor de cabeça latejante, dá vontade de vomitar, luz, barulho? Isso é enxaqueca. 3 vezes mais forte, mais frequente na mulher do que no homem. E enxaqueca a gente não trata com analgésico. A gente trata com vacina para enxaqueca, a gente trata com botox para enxaqueca ou antidepressivos, por exemplo. Ou você tem uma cefaleia tipo tensão, uma cefaleia em peso, em aperto no final do dia, muito associada à ansiedade, depressão, insônia, burnout. Vamos tratar a ansiedade, depressão, acompanhamento psicológico, fisioterapia com liberação miofascial. E 3, a cefaleia crônica diária por abuso medicamentoso. Para de tomar analgésico e, claro, desenhe um plano terapêutico. Mas o mais importante é entender que essas dores de cabeça têm várias causas. Não é apenas da minha cabeça do nada, meu Deus, é emocional. Não. É uma alteração cerebral que exige um tratamento adequado. Dor crônica não é falta de remédio. Dor crônica é uma desregulação do seu sistema. Temos que entender onde está desregulado. Será que você tem tireoide alterada? Será que você tem alteração de inflamação crônica de baixo grau, está obeso, está estressado, diabetes controlado? Tudo isso causa dor de cabeça e dor crônica. Uma avaliação minuciosa vai poder ajudar,

0: Sim, com certeza. Dor crônica tem tratamento.
1: Vamos para o intervalo. Daqui a pouquinho a gente volta e continua aqui no consultório do Rádio Livre, hoje falando sobre dor.
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1: De volta no consultório com o ortopedista especialista em medicina da dor, Dr. Marcelo Albuquerque, e o neurocirurgião, Dr. Luiz Severo. A gente já parte para as perguntas dos amigos ouvintes, porque são muitas chegando e a gente tenta dar conta. Por isso que eu digo, mande logo no início do programa ou até antes do programa começar para dar tempo. Temos aqui a Michele, Dr. Luiz, dizendo o seguinte: tenho enxaqueca e após os episódios eu fico com muitas dores no pescoço e na região das escápulas. Existe alguma relação dessas dores com a minha enxaqueca?
0: Completamente ligada à relação de enxaqueca e a percepção de que a dor se espraia, ela ganha uma área. A enxaqueca é uma desregulação elétrica no cérebro e vascular. Ou seja, o cérebro passa por um momento elétrico em que eu tenho um boom de percepção de dor. Então, antes, quem tem enxaqueca vai se reconhecer antes da dor de cabeça, começa aquele quadro de vontade de ir no banheiro, bocejos, a luz incomodando. Isso já é a enxaqueca. Depois vem aquele tum, tum, tum, a náusea, o vômito e a dor de cabeça incapacitante. E depois percebe de que fica mais irritada, fica com mais tensão na cabeça, tensão na região da mandíbula. Tudo isso é enxaqueca, é um cérebro hiperexcitado. E essa hiperexcitação, essa percepção de que essa maquinaria cerebral está sempre atenta, sempre lutando. E isso ocorre por conta de uma substância chamada CGRP, uma substância que acumula no cérebro de quem tem enxaqueca. E, portanto, o tratamento tem que ser retirado do CGRP. Daí a gente indica tanto a vacina para enxaqueca e o Botox para enxaqueca. São duas estratégias que impactam com melhora de 80%, 90% do controle de crises.
1: Ouviu aí, Michele? Relação total. Temos aqui a participação de Antônio, doutor Marcelo. Ele diz: eu quebrei o tornozelo em dois lugares e de lá para cá não tenho mais sossego. O pé dói todo dia. Já fiz infiltração, tomei antibióticos, mas a dor persiste, principalmente quando eu vou dormir. Por que, doutor Marcelo, essas dores costumam aparecer tanto quando a gente vai dormir?
3: Bom, veja, primeiro a gente tem que avaliar o seguinte, né? Ele relata uma fratura, né, no tornozelo, tá? É provável que ele tenha sido submetido a um procedimento cirúrgico, né? Onde foi feito, né, o alinhamento da fratura, colocado material, né, de ortopédico e tal. A dor crônica que a gente está debatendo aqui hoje, ela também pode ser proveniente após um trauma cirúrgico. Por mais preciso que seja o trauma cirúrgico, por mais controlado que seja o ambiente de uma cirurgia, isso é dentro do centro cirúrgico, no hospital, com material estéril, descartável, tudo feito conforme manda a norma, né? Mas o paciente pode evoluir com uma dor crônica pós trauma, né? Uma vez que isso possa ter acontecido, ela passa a ter um comportamento dessa dor crônica que é diferente daquela dor mecânica, vamos dizer, a dor que quando mexe dói, quando bate dói, mas é uma dor que tem uma associação com outro sistema nervoso que a gente tem, que a gente tem um sistema nervoso autônomo, né? Que ele controla funções do nosso organismo sem que a gente precise pensar ou executar, né? E aí pode ter essa relação, né? Você vê, às vezes, o paciente, após uma cirurgia, ele desenvolve um quadro de dor, onde passa a apresentar vermelhidão, sudorese, né? Alteração da temperatura naquele membro, onde foi operado no passado, a fratura.

0: já foi consolidada, né? A fratura já colou, como a gente fala popularmente, né? Que é a consolidação da fratura, mas ele evolui com uma complicação, né? De uma dor crônica, né? Devido ao trauma do acidente, pode ter sido, mas também do trauma cirúrgico.
1: Vamos a participações por áudio.
2: Boa tarde, senhores. Infelizmente, eu estou com a dor no joelho já mais de 15 dias. Fui ao médico agora e ele me passou uma série de medicações fortes. Tramal, Paco, entre mais outros, que eu não me lembro agora. Tenho também eu não tenho nada, está em mim uma dor na cervical. Me diga alguma coisa aí, o que é que eu devo fazer? O meu nome é José, sou de Camaragibe. Obrigado.
1: Doutor Luiz.
3: Quando estamos falando de dor no joelho, tem várias causas, né? Teve trauma, não teve trauma, é um paciente obeso, é um paciente sedentário, é um paciente com diabetes? Será que estamos diante de uma osteoartrose de joelho? É uma possibilidade. Ou não? Será que isso é uma tendinite, uma bursite? É uma possibilidade. As dores ortopédicas, cada vez mais hoje, têm modificado a forma de tratamento. Muito mais do que só tratar a dor em si, óbvio que estamos falando de um caso de 15 dias. Durante 15 dias, ou seja, estamos diante de uma dor aguda, muito provavelmente. Então, o tratamento clássico é fisioterapia, juntamente com gelo, muitas das vezes, e analgésico. O opioide que ele descreveu, o tramal, é uma opção. Tem efeito colateral? Tem, mas é uma boa opção. No entanto, se essa dor persistir, é importante a gente pensar em outros tratamentos. Aí estamos diante do que a gente fala em medicina regenerativa. Será que é um bursite, uma tendinite? Será que é uma artrose? Então, hoje, o próprio Conselho Federal de Medicina liberou a utilização de plaquetas. A gente tem utilizado também as práticas de medula óssea, dentre outras estratégias. Também falou o ouvinte sobre a dor cervical. Às vezes a gente não quer juntar as coisas, mas será que a gente está diante de um paciente que tem outra condição? Ele não descreveu muito bem, mas será que é um paciente que já sofre de dor crônica em outras regiões? Junto a dor cervical, uma dor lombar, uma artrose de joelho, uma tendinopatia em região de joelho, uma dor lombar glúteo. Será que a gente está diante de um paciente com síndrome dolorosa miofascial? Será que a gente está diante de um paciente com uma síndrome de metabólica, inflamação crônica? Veja como é necessário uma investigação 360 para que a gente realmente impacte na jornada do paciente. Mas desde então, nesse início, é normal o paciente ficar com medo. Ah, meu Deus, passou outra mal, passou isso. Mas na maioria das vezes, tomando uma frequência correta, tendo cuidado em relação à não utilização de bebida alcoólica, respeitar a frequência da medicação, e claro, um tratamento complementar com reabilitação, fisioterapia, movimento, pode ter um bom sucesso. Uma vez persistindo, vale a pena ampliar a visão e entender se estamos diante de outras condições que não uma simples dor no joelho.
1: Bom, infelizmente o tempo avançou e a gente vai chegando ao final. De agora eu já peço desculpas aos amigos ouvintes que a gente não vai conseguir contemplar com participação e agradecer pelo envio das mensagens, mas nunca deixem de participar. E a gente sempre incentiva, né? Comece antes, comece cedo para dar tempo de colocar a sua participação. Agradeço a você que mandou e já peço desculpas porque infelizmente não vai dar tempo de a gente rodar a sua pergunta. E quero aproveitar, doutor Luiz, o senhor está com a palavra, eu quero agradecer pela sua participação e pelas orientações que o senhor trouxe para a gente hoje aqui no consultório.
3: Obrigado pelo convite, sem dúvida um mês necessário, dor crônica tem tratamento e informação é o que salva e auxilia na jornada do paciente, sem dúvida.
1: Doutor Marcelo Albuquerque, o que a gente aprendeu aqui hoje não foi pouca coisa não, então eu quero agradecer pela sua participação e por essas orientações preciosíssimas que o senhor trouxe para a gente.
0: Tony, a gente fica muito feliz em poder estar contribuindo, né, com essa educação em saúde, com essa orientação aos pacientes num tema tão prevalente como foi apresentado os dados no início, né, do programa, e tão complexo como a gente viu tanta coisa que pode levar à dor crônica, né? Então a gente se coloca sempre à discussão e fica muito feliz e grato pelo convite.
1: Essa é daquelas conversas que eu costumo dizer que é para mais de uma volta de relógio. O Rádio Livre de hoje fica por aqui, a produção é de...

0: Gabriela Bento, trabalhos técnicos de Eduardo Silva, Big Alves e João Alves. Na coordenação de jornalismo, Victor Tavares.
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2: Hora certa, minha gente, são 5 horas no Recife.
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2: Fala, gente boa brasileira. O Dia dos Avós está se aproximando. Domingo, dia 26. E antecipadamente, queremos abrir o coração para homenagear essas pessoas que são verdadeiros tesouros em nossas vidas. Vivemos tempos de grandes desafios. O mundo enfrenta conflitos, mudanças climáticas, fenômenos da natureza e uma rotina cada vez mais acelerada. Em meio a tantas incertezas, os avós continuam sendo um símbolo de serenidade, fé e esperança. São eles que nos lembram que, mesmo depois das tempestades, o sol sempre volta a brilhar. Os avós são guardiões da memória, da história da família e dos valores que jamais deveriam ser esquecidos. Em seus cabelos brancos estão escritas páginas de luta, sacrifício, trabalho, renúncia e amor. Em suas mãos calejadas existe a força de quem ajudou a construir lares, educar filhos e agora se alegra ao ver os netos crescerem. Quantas vezes um conselho de um avô ou de uma avó evitou um erro? Quantas vezes uma oração silenciosa feita por eles fortaleceu a família sem que ninguém percebesse? O amor dos avós não pede recompensa. Ele simplesmente se entrega, acolhe, perdoa e permanece. Por isso, se você tem seus avós por perto, não espere uma data especial para demonstrar carinho. Faça uma visita, dê um abraço demorado, ligue, converse, escute suas histórias. O tempo passa depressa e os momentos vividos com quem amamos tornam-se as lembranças mais preciosas da vida. E para aqueles que hoje sentem saudade de seus avós, que Deus transforme essa saudade em gratidão. O amor verdadeiro nunca desaparece. Ele continua vivo nas lembranças, nos ensinamentos e nos exemplos que permanecem em cada geração. Que Deus derrame abundantes bênçãos sobre todos os avós, concedendo saúde, paz, alegria e muitos anos de convivência com suas famílias. E que nós nunca deixemos de reconhecer o valor daqueles que tanto fizeram e continuam fazendo por nós. Em nossa homenagem, um convite: hoje mesmo, demonstre seu amor, porque um abraço dado a tempo, uma palavra de carinho e um simples gesto, um simples eu te amo, tem um valor que dinheiro nenhum pode comprar. Um feliz

0: abençoado Dia dos Avós, já antecipadamente. Que Deus proteja todas as famílias e faça do amor entre avós, filhos e netos uma luz de esperança para um mundo que precisa, mais do que nunca, de união, respeito e fé. E muito bom dia.
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0: Sim, e que linda família brasileira. Sextou, minha gente, dia 24 de julho de 2026. Já se passaram 205 dias do ano, faltando 160 para o ano acabar. Hoje é Dia Internacional da Tequila e Dia Internacional do Autocuidado. Cuida! Todo dia eu digo, cuida! No Brasil, é o Dia Nacional do Suinocultor. Eita, carne gostosa! Produtor maravilhoso! Hoje é o teu dia, Dia Nacional do Suinocultor. A santa do dia celebrada pela Igreja Católica é Santa Cristina. Com trabalhos técnicos de Avanildo Cerqueira.
2: Bom dia!
0: Aí, Cerqueira! E produção de Cristiano Bassan, em rede, pela Rádio Jornal Recife. Limoeiro, Caruaru, Garanhuns, Pesqueira e Petrolina. Estamos começando mais um programa, A Voz do Povo.
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0: Eita, Avô Raiz, Zé Ramalho, alô vovô, Avô Raiz, Zé Ramalho.

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0: Acordou com o sextou, minha gente. Bom dia, boa tarde, boa noite. Onde você estiver, sextou. Para você do Recife, Grande Recife, 90.3 FM. Você com a gente, com as primeiras informações aqui na Rádio Jornal. A voz do povo para você. Prestação de serviço. Caruaru, Caruaru, 91.3 FM, bom dia. Gente boa de Caruaru que nos escuta, bom dia.
1: O Recife acordou,
0: acordando com você de Pesqueira, pensa, a cidade da graça. 90.9 FM. Eita Pesqueira, 90.9 FM. Você nos escutando, toda essa região, os indígenas, saúde, direitos e deveres para vocês. Tem para você do Agreste Meridional, Garanhuns, 107.5 FM. E o festival, como é que tá? Tudo bonitinho? Se tem algum problema, você tem o WhatsApp da Rádio Jornal. Garanhuns, 107.5 FM, você escutando a gente.
1: Batutas tem atração que...
0: Tem atrações maravilhosas também, aí em Petrolina, 90.5 FM. Petrolina, as margens do Rio São Francisco. Esse rio lindíssimo, né, rapaz? Que coisa boa! Ajudando na produção, na plantação.
1: E a vida gozar. Deixa o frevo rolar.
0: Deixa o frevo rolar. Mas a saúde é importante para você cuidar. Porque isso vale.

0: abraço para você saber que o choro pode durar uma noite, mas a alegria vem pela manhã.
1: Vem. Um brilho no olhar, o sonho de um menino, um sorriso.
0: Sonha, sonha. Trabalha, trabalha. Faça sua parte. E o mais? Deus ajuda, Deus ajuda, sempre ajuda. Fala com ele. Ele está aí para lhe ouvir sempre.
2: Um abraço
0: para você.

0: onde você estiver, em todas as regiões.
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0: A luta, a jornada de mais um dia, mais um sextou.
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0: e o seu trabalho.
2: Isso vale um abraço.
0: Vale um abraço, sim.
2: Isso vale um abraço.
0: A sua amizade.
2: Isso
0: vale um abraço, sim. Seu trabalho. Um abraço, sim. Família.
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0: Você vai saber agora com Cristiano Bassan.
4: Vamos à previsão do tempo para esta sexta-feira em Pernambuco, conforme a Agência Pernambucana de Águas e Clima, APAC. Na região metropolitana do Recife, o tempo é parcialmente nublado, com pancadas de chuva de forma isolada ao longo do dia, com intensidade moderada. A temperatura máxima na cidade do Paulista deve chegar aos 26 graus. Já em Camaragibe, a temperatura mínima deve registrar 22 graus. Na zona da Mata de Pernambuco, o tempo é nublado, com pancadas de chuva de forma isolada ao longo do dia, com intensidade moderada. Em Carpina, na Mata Norte, a temperatura máxima deve chegar aos 29 graus. Em Ribeirão, na Mata Sul, a temperatura mínima é de 21. E no Agreste Pernambucano, o tempo é parcialmente nublado, com pancadas de chuva de forma isolada no período da manhã, com intensidade fraca a moderada. Em Surubim, no Agreste Setentrional, a temperatura máxima é de 28 graus. A temperatura mínima em Gravatá, no Agreste Central, deve registrar 19. No Sertão do Estado, o tempo é parcialmente nublado, sem chuva em toda a região ao longo do dia. Em Afogados da Ingazeira, no Sertão do Pajeú, a temperatura máxima é de 28 graus. Em Custódia, no Sertão do Xotó, a mínima 20 graus. E por fim, na ilha de Fernando de Noronha, o tempo é parcialmente nublado, sem chuva em toda a região ao longo do dia. Em Noronha, a temperatura máxima é de 29 graus, enquanto as mínimas, 25. Previsão do tempo, Cristiano Bassan, Rádio Jornal, Rádio Notícias.
0: Tá gostoso, tá gostoso. É, todo tempo de Deus, com chuva ou com um estiado, como está aí, é o tempo de Deus para você cuidar, para você cuidar. Agora, são 5h16.
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0: Jornal do Comércio, a diferença é enorme. Estados Unidos impõe sobretaxa de mais 12,5% a produtos do Brasil. InfraSA assina contrato de 312,8 milhões de reais para tocar projeto da Transnordestina no sertão de Pernambuco. Colisão, minha gente, colisão entre van da saúde e caminhão deixa 7 mortos. Eita, nosso sentimento, né? E orquestra Criança Cidadã e o ritmo que atravessou o coque, que beleza! Aí, meus amigos do coque, olha a criançada maravilhosa aí. E mais, 3 candidatos, 2 vagas e uma solução que aponta para Eduardo da Fonte. Destaque de capa da edição de hoje do seu Jornal do Comércio. Para saber, tem que ler o JC.
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0: Para você que está aniversariando hoje, felicidade para você. Faça sua festa, mas com moderação. Você merece. Hoje, você que está completando mais uma data natalícia, você que é de Leão. 24 de julho, existe espaço para o prazer, a criatividade e a espontaneidade de um jeito muito mais solto. Preste atenção, você tende a se sentir mais inspirado e até mais disposto a correr pequenos riscos emocionais. O céu favorece os momentos em que você simplesmente vive sem pensar demais no controle. Parabéns para você e com você. Igualmente importante com você. Tem mais gente aí, olha. Jorge Jesus, treinador português de futebol. Cacá Bueno, automobilista brasileiro. Todos juntos, façam a festa.
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0: Estou aqui, minha gente, para informar para você que dados oficiais revelam que o eleitorado pernambucano cresceu pouco mais de 1% em 2 anos e quase 3% no comparativo com as eleições gerais de 2022. Escute com Germano Rodrigues.
5: Faltam poucos meses para as eleições deste ano e 7.225.744 eleitores

0: Eleitores estão aptos a participar das eleições aqui em Pernambuco. Os dados fazem parte das estatísticas oficiais divulgadas esta semana pelo Tribunal Superior Eleitoral, o TSE. Esse é um panorama atualizado do eleitorado brasileiro e de cada unidade da federação e nos dados nacionais. E de acordo com a diretora-geral do TRE aqui de Pernambuco, Bruna Barreto Campelo, o crescimento dos eleitores aqui no estado foi bastante importante, ficando em sétimo maior colégio eleitoral do país e segundo aqui no Nordeste, se comparado nas últimas eleições de 2024.
1: Os números são recentes. Recentemente, o Tribunal Superior Eleitoral divulgou o eleitorado do Brasil e de todos os estados. Pernambuco consolida esses números: 7.225.744 eleitores. Dentro do perfil desse eleitorado, nós temos a maioria de eleitores na faixa entre 40 e 44 anos. Os jovens apresentaram a redução de eleitorado, né? Temos menos jovens inscritos para fazer, para realmente participar do próximo pleito.
0: E o eleitorado pernambucano registrou crescimento de 72.873 pessoas, o que corresponde a 1,2% de aumento. E ainda de acordo com a diretora-geral do TRE Pernambuco, Bruna Barreto Campelo, as mulheres seguem como a maioria entre as pessoas aptas a votar aqui no estado. E o eleitorado jovem vem diminuindo com o passar das eleições.
1: Dos quais 53,64% são mulheres, né? O que reflete também, o eleitorado feminino também é maior em nível nacional. Ou dos jovens, realmente apresenta essa redução desde 2022. É preciso lembrar que o voto para os eleitores entre 16 e 18 anos é facultativo, né? Então isso é outro elemento que tem que ser considerado na análise desses dados. Mas, de um modo geral, o eleitorado do estado vem crescendo realmente. E isso também se deve a muita campanha do Tribunal Regional Eleitoral de Pernambuco. A gente vem fazendo trabalhos para o cadastramento biométrico em todo o estado. Já atingimos 89% da população com biometria cadastrada.
0: Germano Rodrigues, Rádio Jornal, Rádio Notícia.
2: Agora são 5 horas e 21 minutos, 5 e 21. E você, meu amigo? Tem algum problema aí de transporte público? Iluminação, buraqueira, tem ou não tem? Tem, né? Sempre tem, né? Falta de manutenção aí nas avenidas, nas ruas. Então, tem o WhatsApp da Rádio Jornal assim.
3: Agora você pode mandar o seu recadinho direto pelo nosso WhatsApp. Envie a sua mensagem de voz para o 991-47-8520. 991-47-8520.
2: Pronto, a mensagem que você manda em áudio, a gente vai atendendo aqui com a nossa produção, vai dentro do possível, tá certo? Agora, para o que escreveram agora, a gente atende também nesse momento. Deixa eu ver aqui o que diz o Passarinho TX. Eita, Passarinho TX, sempre ligado na Rádio Jornal, mandando um abraço para a irmã Ana Paula de Limoeiro, na escuta. Quem mais tem aqui, olha, Washington, Rio de Janeiro, eita, Washington, voltando aqui conosco, e Rio Formoso, né? Coisa linda, Rio Formoso, Formoso, terra dos manguezais, né? Que coisa boa, um abraço para você. E tem também aqui conosco, mandou a sua mensagem em áudio, o Assis do Janga, vem.
4: Muito bom dia, Paulo Roberto, ouvinte da Rádio Jornal, meu caro Paulo, hoje sexta-feira. Esse dia do padroeiro dos motoristas, São Cristóvão. E eu gostaria de convidar todos os motoristas da prefeitura para hoje, a partir das 9 horas, nessa sexta, 24, tomarmos um café junto no prédio da PCR. Obrigado, Paulo Roberto, e a todos os motoristas da prefeitura do Recife, área metropolitana. Ser motorista é uma opção. Ser respeitado é um direito. Assis do Janga, para a Rádio Jornal, 78 anos, Pernambuco falando para o mundo.
2: E você com a gente, sempre acompanhando e nos ajudando a fazer a programação. Então, felicidade para todos os motoristas. E o projeto que obriga planos de saúde a pagar despesas do acompanhante da gestante no trabalho de parto, pós-parto,

0: parto, pós-parto, avança em Brasília, mas o caminho para virar lei, aí é longo, escute.
1: Um projeto de lei em tramitação na Câmara dos Deputados pretende obrigar os planos de saúde a custear as despesas do acompanhante da gestante durante o trabalho de parto, o parto e o pós-parto imediato. O PL número 2570 de 2022 já foi aprovado pela Comissão de Defesa dos Direitos da Mulher e busca regulamentar aspectos ainda não definidos de forma expressa na legislação brasileira. Isso porque, mesmo após duas décadas da lei do acompanhante, o direito ainda enfrenta dificuldades para ser efetivamente garantido. Para se ter uma ideia, dados da Pesquisa Nacional Nascer no Brasil, da Fundação Oswaldo Cruz, indicam que apenas 18% das mulheres tiveram acompanhante durante toda a internação para o parto. Diante disso, o presidente da Sociedade Brasileira de Direito Médico e Bioética, Raul Canal, detalha o que a nova medida prevê na prática.
2: Bom, o principal benefício é trazer maior segurança jurídica para uma garantia que, na verdade, já existe na nossa legislação. O projeto define de forma mais clara as responsabilidades das operadoras de plano de saúde, das instituições e da própria gestante, reduzindo conflitos sobre cobertura, procedimentos e exercício do direito ao acompanhante. O objetivo não é criar um novo direito, mas sim tornar efetiva uma garantia que, na verdade, já existe. A proposta busca eliminar dúvidas sobre a aplicação da lei do acompanhante, padronizando procedimentos e definindo responsabilidades para evitar que questões administrativas impeçam o exercício desse direito.
1: O direito ao acompanhante foi assegurado pela Lei nº 11.108 de 2005, mas deixa de lado aspectos importantes, como detalha Raul Canal.
2: A lei do acompanhante garante o direito. Já o projeto de lei 2570/22 regulamenta como esse direito deve ser cumprido. Ele define quem arca com as despesas, como proceder em situações de sedação da paciente, quando a renúncia é válida e quais são as consequências para o descumprimento da norma.
1: O PL busca preencher essas lacunas ao determinar que as despesas sejam custeadas pelas operadoras de planos de saúde, estabelecer que a renúncia ao acompanhante só ocorra mediante manifestação expressa e por escrito da gestante e classificar o descumprimento da medida como infração sanitária em hospitais públicos e privados. O projeto aguarda análise das comissões de saúde e de Constituição e Justiça. Como o texto já passou pelo Senado Federal, seguirá para a sanção presidencial caso seja aprovado pelos deputados sem alterações. Ingrid Santos, Rádio Jornal, Rádio Notícia.
0: Eita, Ingrid, obrigado pela informação. E para vocês, sempre falo, né, no sextou, para bares, restaurantes, aí vocês que estão cuidando aí da alimentação dos seus clientes, né, e também os chefes de cozinha, um abraço para vocês. E para meus amigos que nos escutam o tempo todo, também tem dicas importantes aqui, receita da boa do NE10, do Sistema Jornal do Comércio de Comunicação. Então, como fazer batata frita crocante por fora e macia por dentro em casa. Então você aprende, né? Tem dicas para você. Receita boa do NE10 do Sistema Jornal do Comércio de Comunicação. Tem mais aqui, ó. Como fazer ovo mexido. Ah, adoro. Oh, coisa boa. Como fazer ovo mexido cremoso de hotel usando apenas a frigideira, viu? É. E outra coisa. Alô, Tamandaré! Alô, Tamandaré, roteiro gastronômico, faz sucesso na Vila Padre Arlindo, em Tamandaré. Um abraço para todos vocês. E também está aqui no WhatsApp da Rádio Jornal Iraí. Está mandando um abraço para todo mundo. Um abraço para você também. Tem o Sargento Rocha na escuta. Um abraço, muito obrigado. Deixa eu ver mais aqui. Tem o Delmiro, todos escutando a Rádio Jornal. E tem mais gente no WhatsApp da Rádio Jornal. Tem o Moisés. Molhado é esse, chamarás Moisés, né? Moisés de Olinda, vem comigo, vem.
3: Bom dia, meu amigo Paulo Roberto. Quem está falando aqui é Moisés, Paulo Roberto. E passarinho, Caixa da Olinda. A situação de Caixa da Olinda é crítica. É muito lixo, muito buraco. Está passando os carros de ônibus de passarinho, de caixa d'água, não está passando, está indo por dois unidos.

0: mudar o horário do ônibus de manhã. Era 4h30, agora 4h25. O dia passado de 4h30, agora tá passando quase 4h40. E a gente perdendo o metrô. Quando chega lá na estação, o metrô já tem saída, a gente espera o outro. Paga duas passagens. E as empresas estão gostando desse negócio, né? Porque a pessoa chega no terminal para esperar o ônibus, demora muito. O metrô também demora muito. A situação da gente está difícil. Pagando duas passagens. Agora, se a pessoa que não pode, né, que não deve, que, graças a Deus que eu não faço isso, mas tem gente que pula a catraca por causa disso, porque não tem condição de pagar duas passagens direto, porque estão cobrando duas passagens direto, né? A situação é difícil, né? Veja aí o que você faz aí pela gente aí, fala com essa governadora que ela quer ganhar a eleição, mas não quer fazer nada por ninguém, não está fazendo nada ela.
1: Tá certo, meu amigo, um abraço para você. Yuri Alberto brilha, faz dois, e Corinthians vence o Remo pelo Brasileirão. Minha gente, ainda repercutindo, Estados Unidos anunciam tarifa de 12,5% contra o Brasil por suposto trabalho escravo. É isso aí. Agora são 5 horas e 29 minutos, 5 e 29. Deixa eu ver quem é que tá mais comigo aqui. O tempo todo tá aqui, deixa eu ver o nome dele. Aqui é Nilson, mais conhecido como Neto, da Ilha do Maruim, Varador Olinda, mandando um abraço para o pessoal do Dominó, de Sérgio da Borracharia e Dedinho do V8, junto com todos aí. Então, um abraço para todos vocês. E quem mais aqui? Bom, daqui a pouco outra mensagem no WhatsApp da Rádio Jornal, mas antes tem essa informação para vocês. Análise da pensão para órfãos do feminicídio entra na reta final. Benefício garante um salário mínimo a dependentes, não é isso, Gabriel Correia?
2: A análise dos pedidos de pensão especial para filhos e dependentes de mulheres vítimas de feminicídio deve ser concluída até a próxima semana. A solicitação do benefício está disponível desde o final de 2025. De acordo com dados do Monitoramento Nacional de Violência contra a Mulher, o Brasil registrou 741 casos de feminicídio entre janeiro e junho deste ano. Além dessas tragédias, uma grande quantidade de filhos de mulheres assassinadas ficou sem o apoio na criação. A lei que garante a pensão especial para esses dependentes que ficaram sem o amparo da responsável é de 2023, mas só passou a valer no final do ano passado. Quem tem esse direito? Além dos filhos biológicos, são enteados ou sob guarda de tutela, desde que comprovem que dependiam financeiramente da vítima. Também os acolhidos sob cuidados do Estado, menores de 18 anos e com renda de até um quarto do salário mínimo por pessoa na família. Dependentes de mulheres trans também têm direito, desde que o crime seja registrado como feminicídio. O valor do benefício é de um salário mínimo. Os pagamentos serão feitos de forma retroativa, ou seja, o beneficiário vai receber os valores devidos desde o dia em que foi feita a solicitação. O representante do menor pode solicitar o benefício pelo aplicativo ou pelo site Meu INSS, além do telefone 135. É preciso levar documentos pessoais do dependente, como RG e CPF, o registro atualizado no CAD único e um documento que comprove o feminicídio, como um boletim de ocorrência, inquérito policial ou decisão da justiça.
1: E mais uma mensagem aqui do João Soares da Vila Popular. Tenho boas recordações dos meus avós. Então, um abraço para você e trate bem sempre, né? Aqueles que estão juntos, né? E aqueles que deixaram saudade, aí a gratidão, né? Minha gente, FMI prevê que PIB do Brasil terá crescimento de 2,4% em 2026. A inflação deve chegar até 5,6% no fim do ano. Não é isso, Gabriel Brum?
3: O FMI destacou nesta quinta-feira a alta capacidade da economia brasileira de resistir a choques e se proteger dos efeitos da guerra entre Estados Unidos e Irã. O relatório do Fundo Monetário Internacional prevê um crescimento de 2,4% este ano, mas uma desaceleração em 2027 por causa da taxa de juros alta. No entanto, a implementação da reforma tributária pode recuperar o crescimento no médio prazo para 2,5%. Sobre a inflação, o FMI estima que atinja 5,6% até o final de 2026, como efeito dos preços elevados do petróleo com o conflito no Oriente Médio. Uma redução gradual para a meta de 3% aconteceria até o meio de 2028. Apesar do impacto do petróleo, o fundo afirmou que o Brasil está relativamente protegido por ser exportador do produto e ter uma grande parcela de fontes renováveis na produção de energia elétrica. Os diretores do FMI reforçaram a necessidade de sustentabilidade fiscal, contas no positivo, para facilitar a redução da inflação. Também sugeriram preservar as receitas extraordinárias

0: refinárias do petróleo, além de flexibilizar e aumentar a eficiência das despesas, protegendo as políticas sociais. Isso é importante para reduzir a dívida pública e dar espaço a investimentos prioritários. Em outro documento, este sobre o Sistema Financeiro Nacional, o FMI apontou avanços, mas defendeu que o Banco Central precisa urgentemente de recursos adicionais e de autonomia orçamentária para reforçar a supervisão bancária. A perda de recursos humanos reduziu a produtividade de análise e de inspeções in loco, apontou o relatório. O tema está em discussão no Congresso Nacional. A entidade ainda destacou a importância do PIX para a inclusão e concorrência bancária.
1: E aí, meu amigo, você fez a sua fezinha aí na Mega Sena, acumulou, viu? Mais uma vez acumulou, o prêmio sobe para 70 milhões de reais. Mas de repente, você pode estar aí na quina da Mega Sena. Anote, 05, 07, 17, 51, 56 e 59. Desse jeito, hein? Ué, 05, 07, 17... Olha a carreirinha, 51, 56 e 59. Está aqui comigo Delmiro do Ibura, sempre na audiência. Obrigado pela atenção, meu amigo. Obrigado a você também. E deixa eu ver quem é que tem mais aqui informação para você. Ah, rapaz, tem essa informação aqui, olha. Brasil registra queda de 2,5% nos casos de feminicídio no semestre. Mais uma vez, ele volta com a gente aqui, o Gabriel Correia vem.
2: O Brasil registrou 741 casos de feminicídio entre janeiro e junho deste ano. O número representa uma variação de 2,5% a menos em comparação ao mesmo período de 2025. Os dados foram divulgados pelo Monitoramento Nacional da Violência contra a Mulher. A análise dos primeiros seis meses de 2026 mostram realidades bastante diferentes entre as regiões e os estados brasileiros. As maiores quedas no número de feminicídios ocorreram nas regiões Norte e Nordeste, cerca de 20% a menos em relação ao ano anterior. O Acre, por exemplo, não registrou nenhum caso no primeiro semestre. Por outro lado, o número de mulheres assassinadas aumentou nas regiões Sul e Centro-Oeste, cerca de 19% a mais, e no Sudeste, 2,6% mais mortes. Goiás, por exemplo, é um dos estados que mais que dobrou a quantidade de feminicídios, passando de 22 casos nos primeiros seis meses do ano passado para 47 este ano. Já estados como Bahia, Espírito Santo, Pará e Tocantins mantiveram os mesmos índices. As informações detalhadas da diminuição dos feminicídios, inclusive sobre as diferenças entre as regiões, têm como base o Sistema Nacional de Informações e Segurança Pública e estão disponíveis para consulta.
1: Minha gente, ele está chegando. Diogo Nogueira celebra 20 anos de carreira no Recife com o espetáculo Infinito Samba e a gente escuta.

0: Eita, cervejinha, mas vai devagar, meu amigo, vai devagar. Agora, são 5 horas e 39 minutos e tem Missa do Vaqueiro. Encontro da fé com a cultura popular. Missa do Vaqueiro em Serrita, no sertão pernambucano, no próximo domingo. Reúne público que ultrapassa fronteiras nordestinas. Não é isso, Germano Rodrigues?
1: A Missa do Vaqueiro de Serrita chega à sua 56ª edição e vai ser realizada no próximo domingo, dia 26 de julho, e é considerada a mais tradicional celebração do gênero no Nordeste. A celebração é promovida pela Fundação Padre João Câncio, em parceria com a Diocese de Salgueiro e a Paróquia de Nossa Senhora da Conceição de Serrita. A missa reúne religiosidade, música e manifestações ligadas à cultura do vaqueiro. São esperados milhares de vaqueiros de todo o Nordeste, além de turistas vindos de vários estados. A celebração nasceu como uma homenagem a Raimundo Jacó, vaqueiro e primo de Luiz Gonzaga, morto no sertão pernambucano. Desde então, passou a reunir vaqueiros, romeiros, famílias e visitantes em torno da fé e da memória e da cultura popular. Reforçou um pouco a história da missa, a viúva de João Câncio, Helena Câncio.
2: Então, a Missa do Vaqueiro está celebrando agora a sua 56ª edição e contextualiza a cultura sertaneja e nordestina, como a pega de boi, a vaquejada, a culinária, o forró pé de serra, o aboio, o repente e a religiosidade do sertanejo.
1: As atividades religiosas e culturais começam às 8 da manhã e vai até o meio-dia, no altar do Parque João Câncio. A celebração será presidida pelo padre Sérgio da paróquia de Bodocó, com a participação de sacerdotes convidados. E vai ter a programação musical com Flávio Leandro, Fábio Carneirinho, Daniel Gonzaga, Sara Leandro, Coral Aboios de Serrita e Quinteto Violado. Também participam os aboiadores Chico Justino, Fernando Aboiador, Léo Aboiador e Antônio Santana. E segundo Helena Câncio, a Missa do Vaqueiro deve receber diversas pessoas de diversos lugares do estado e do Brasil.
2: Então vai ser uma festa linda, acolhedora, uma festa que retrata, sabe, a nossa essência, a nossa cultura e as nossas tradições. E a gente espera um número grande de pessoas presentes para vivenciar esse momento de fé, de cultura e de tradição.
1: Para mais informações, acesse o Instagram da organização. Anota aí, @missa_do_vaqueiro. Repetindo, @missa_do_vaqueiro. Germano Rodrigues, Rádio Jornal, Rádio Notícia.
0: Pois é, minha gente, manter o peso dentro da normalidade para a saúde é muito importante. Está aqui a nossa querida Cintia Leite informando. Agora, cuidado, hein? Cuidado com essas canetas emagrecedoras. Você vai entender na mensagem que ela passa para você, de muita saúde e bem-estar, o que você deve entender com riscos do uso sem acompanhamento médico. Presta atenção. Agora são 5 horas e 43 minutos, 5 e 43. E a operação Fio a Fio de ordenamento dos postes do Recife já recolheu 2 toneladas de material irregular somente na Avenida Mascarenhas de Moraes, na Imbiribeira. Escute com Cristiano Bassan.
3: A Neoenergia Pernambuco iniciou uma nova etapa do trabalho de ordenamento da rede elétrica na Avenida Mascarenhas de Moraes, uma das vias mais movimentadas da Zona Sul do Recife. A ação tem como objetivo reorganizar a ocupação dos postes, retirando cabos e equipamentos de telecomunicação.

0: equipamentos instalados de forma irregular ou sem autorização, além de eliminar materiais sem uso que comprometem a segurança da população e a paisagem urbana. As equipes atuam nos trechos da avenida entre o Geraldão e o Aeroporto Internacional do Recife, nos dois sentidos da via. Os serviços são realizados durante o dia, das 8 da manhã às 5:30 da tarde, com possibilidade de intervenções pontuais no trânsito. A supervisora de operações da Neo Energia Pernambuco, Mona Lisa Ramos, explica a ação.
1: A cada ano, a Neo Energia Pernambuco tem intensificado os trabalhos de ordenamento de redes de telecomunicações ao longo de todo o estado de Pernambuco. A concessionária de energia precisa compartilhar os postes da rede de distribuição por determinação da ANEEL com os provedores de internet para que os cabos de internet cheguem até os consumidores finais. Esse compartilhamento precisa acontecer em pleno atendimento a todas as normas e procedimentos cabíveis, para que o fornecimento de energia não seja interrompido e a internet seja fornecida de forma segura.
0: Na primeira fase da operação, a Neo Energia vistoriou 32 postes e retirou cerca de 1,2 tonelada de cabos, equipamentos obsoletos e materiais instalados de forma clandestina. Segundo a distribuidora, o ordenamento busca reduzir riscos de acidentes, prevenir incêndios e garantir que apenas empresas autorizadas utilizem a infraestrutura compartilhada dos postes. Ainda de acordo com Mona Lisa Ramos, a ação é realizada em parceria com a Prefeitura do Recife.
1: Como parte das ações para a intensificação do ordenamento, a Neo Energia firmou diversos convênios, entre eles o convênio Fio a Fio, uma parceria da distribuidora com a Prefeitura do Recife, visando o ordenamento de 22 corredores em todo o Recife e região metropolitana. Dentre esses corredores está a Avenida Mascarenhas de Moraes. Na avenida, está previsto o ordenamento de 873 postes. Já foram atuados em 531 e nesses postes já foram removidas 2 toneladas de materiais irregulares, principalmente lançados por empresas clandestinas e irregulares que fazem uso indevido dos postes. E quando fazem esse uso dessa forma, o pedestre, o consumidor, o transeunte fica exposto a diversos riscos, desde o tomamento do poste até incêndios que podem interromper o fornecimento de energia elétrica.
0: A concessionária reforça que provedores de internet e empresas de telecomunicações precisam cumprir as normas técnicas e manter contrato de compartilhamento para utilizar a rede de postes. Cristiano Bassan, Rádio Jornal, Rádio Notícia.
2: E hora certa para você, agora são 5:46.
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2: Jornal do Comércio, a diferença é enorme. Estados Unidos impõem sobretaxa de mais 12,5% a produtos do Brasil. Infra-SA assina contrato de 312,8 milhões de reais para tocar projeto da Transnordestina no sertão de Pernambuco. Colisão entre van da saúde e caminhão deixa 7 mortos, minha gente. E orquestra, criança cidadã e o ritmo que atravessou o coque e mais. 3 candidatos, 2 vagas e uma solução que aponta para Eduardo da Fonte. Destaque-se capa da edição de hoje do seu Jornal do Comércio. Para saber, tem que ler no JC.
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2: Em destaque logo mais às 6 horas. Números de Pernambuco no novo Anuário de Segurança Pública revelam que combate à violência precisa ser repensado pelas autoridades, diz coordenadora do CAJOP. Levantamento do Tribunal de Contas de Pernambuco no quesito vacinação coloca o município de Alagoinha no topo, Ixachel, Itamaracá, Chão de Alegria, Correntes e Orocó na posição inversa. Minha gente, gasto de campanha para eleger governador do estado não pode superar R$ 7.133 salários mínimos, né? Então tá aí, olha. Para deputado estadual, limite é 784 salários mínimos. E termina hoje prazo de inscrição para o conciliar mais Compesa. Renegociação de dívidas de pessoas físicas e jurídicas via Tribunal de Justiça de Pernambuco, marcado para agosto. E também saiba quem tem direito e quanto vai ser debatido ou debitado na conta no final de agosto o valor referente ao lucro do Fundo de Garantia do Tempo de Serviço. Tem mais para você, redator de plantão, 6 horas.
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2: acordando e motivando você para mais um sextou. Obrigado pelo carinho da

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0: É o terceiro lugar, Brasileirão Série C. E amanhã joga contra o Figueirense. Outras informações com Leonardo Boris.
5: Bom dia para você, amigo. Bom dia para você que está ligado no Bola de Primeira. Jogadores de Santa Cruz treinam nesta sexta-feira pela manhã. Antes, às 9 da manhã, uma entrevista coletiva com o técnico Christian de Souza. A expectativa também desta sexta-feira que algum pagamento seja feito pela direção coral para o elenco. O Santa Cruz, que já está batendo seu recorde de público em 2026. O maior público do Santa Cruz este ano foi no empate de 1-1 contra a Ferroviária, no dia 31 de maio, pela 9ª rodada do campeonato. 19.801 torcedores estiveram na Arena de Pernambuco. A parcial informada, oficialmente 20 mil, já bateu, mas o público já está beirando a 23 mil torcedores. Zé Mário voltou a treinar com a equipe. Edson Miranda está pronto para voltar, já cumpriu a suspensão pelo terceiro cartão amarelo. O Santa Cruz é o terceiro colocado no campeonato, 24 pontos, tem a melhor defesa, tomou apenas 10 gols. Em relação ao Figueirense, reuniões esta semana, porque os jogadores estão cobrando 2 meses de CLT atrasados e 2 meses de imagem. A folha mensal do Figueirense gira em torno de R$1 milhão. O executivo de futebol do Santa Cruz, Alex Brasil, fala sobre contratações no momento para o tricolor do Arruda.
6: Como eu havia dito logo após uma partida ao lado do Christian, nós aqui internamente trabalhamos e temos que estar atento ao mercado. E a gente deixou muito bem claro isso, que nós só iríamos ao mercado a partir do momento que as situações desses atletas estivessem todas resolvidas. E a partir daí, você tendo orçamento, claro que você vai em busca. Porém, a gente tem que ser criativo. A gente não está dormindo, a gente tem feito diariamente conversas para que a gente tenha, dentro de uma realidade, a gente tenha que reforçar isso. Mas a gente está muito confiante, muito contente com esses atletas que têm sido homens, que têm representado muito bem a instituição, e a gente espera que as coisas se resolvam, para que aí sim, caso haja necessidade, que a gente sabe que todo grande clube precisa de reforço, mas a gente só vai fazer isso a partir do momento que fechar uma conta e abrir outra.
5: Aí a palavra do executivo de futebol do Santa Cruz, Alex Brasil, falando aqui no Bola de Primeira. Bom dia!
0: Série B, 13º lugar, e tem um Criciúma para enfrentar. Outras informações com Raudinei Alves.
7: Muito bom dia para você e para todo mundo que está nos acompanhando aqui na Rádio Jornal. O Náutico continua hoje a preparação para o duelo que tem no domingo, às 16h, jogo contra a equipe do Criciúma, em mais uma rodada da Série B do Campeonato Brasileiro. O Náutico chega para essa partida vindo de uma vitória pelo placar de 2-1 diante da equipe do Londrina. É um momento de alívio para o Timbu, que conseguiu abrir 4 pontos de vantagem em relação à zona de rebaixamento. Os alvirrubros colocaram para trás também uma sequência negativa que já durava 8 jogos consecutivos sem vitórias dentro da competição. A expectativa

0: expectativa fica pela situação do meio-campista Dodô, que sofreu uma lesão grau 1 na coxa. Igor Fernandes, lateral esquerdo, tomou o cartão amarelo no jogo de ontem e está suspenso para a partida. Esse jogo contra o Criciúma vai marcar a virada de turno. Vai começar o segundo turno para o Timbu. O técnico Hélio dos Anjos falou sobre o momento que o clube está vivendo e a gente escuta agora aqui no Bola de Primeira.
1: A cobrança, sinceramente, que ela não me incomoda, não. O que me incomoda foi o que aconteceu domingo. Aí me incomoda, você entende? Porque marginal, eu não tenho acordo. E eu continuo falando publicamente. Eu queria que os covardes que financiam aquele grupo, viessem para o embate comigo. Um embate de trabalho, de questionamento, de conversa, porque todo mundo merece a atenção de um treinador como eu, sabe? Mas fazer aquilo, e muitas vezes as pessoas falam, a torcida do Náutico foi lá fazer pressão. Que me desculpe. Eu recebi torcedor do Náutico ontem lá, que eu tinha prometido uma camisa há 90 dias atrás e nessa hora, mesmo com essa dificuldade, tá aqui, pode ir lá. Era filha de um ex-médico aqui do Náutico. Eu recebo, na minha casa, no meu prédio, eu tenho meninos que são torcedores do Náutico, que inclusive eu dei souvenirs, porque eu brinquei com eles, falei, poxa, nessa fase toda e vocês ainda estão com a camisa do clube e tal, aí eles foram lá em casa para tirar a foto, eu tinha souvenir, boné, camisa, eu distribuí. Agora, marginal, sabe? E gente do clube que quer crescer em cima de mim, não vai crescer porque eu me exponho mesmo, você tá entendendo? Eu me exponho, não tem problema. E eu falei pros meus jogadores, eu falei, o único erro nosso, e foi um erro de logística, eu já discuti com o clube, foi os jogadores saírem separados. Mas nunca nós, se acontecer, Deus me livre, guarda, e não vai acontecer, se acontecer, nós vamos sair juntos. Eu falei para eles, olha, não saiam mais separados, vamos sair juntos, porque o direito de ir e vir não vai ser uns marginais que vai me tirar, não. A mim não tira. E eu deixo avisado. Eu sou um profissional que eu tenho condições. Muitas vezes o meu jogador não tem, muitas vezes alguém do staff não tem. Eu tô gastando mais de 12 mil reais por mês com segurança. Tô sim, tá aqui, ó. Meus três estão ali. Tenho condições? Tenho. Porque ninguém vai bater na minha cara. Você entende? Ninguém vai bater na minha cara. Eu não vou abrir vidro de carro para um marginal meter dedo na minha cara, mas não tem Cristo. E vou ser muito sincero, os que apareceram na frente do meu carro, pergunta o que aconteceu. Uns quatro apareceram na frente do meu carro, pergunta o que é que aconteceu. Pergunta, né? A sorte deles foi que a polícia ainda chegou. A polícia chegou e acabou de tirá-los. Então nós temos que entender que muitas vezes as pessoas levam as coisas para uma posição e esquece que um excesso de crítica, um excesso de coisas, leva essas outras pessoas que não têm nenhum equilíbrio a cometer situação.
0: São os destaques do Náutico aqui no Bola de Primeira.
2: E a gente volta depois dos comerciais para você do esporte.
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1: Treinando forte para enfrentar o Cuiabá. Outras informações com o Alex Santos.
2: Muito bom dia para você que acompanha o Bola de Primeira e a representação dos jogadores do esporte acontecendo nessa sexta-feira à tarde. A representação acontece depois do empate da última quarta contra o Goiás em 1-1 e já dá também o start, né? O início dos trabalhos para o próximo compromisso, segunda-feira que vem, pela 20ª rodada da Série B. O Leão recebe em casa, na Ilha do Retiro, a equipe do Cuiabá e precisa voltar a vencer, porque o esporte está com acumulando aí 8 partidas seguidas que não sabe o que é conquistar uma vitória. São 6 empates e 2 derrotas. Nesse momento, na classificação geral, o Sport é o 8º colocado com 28 pontos conquistados. Está a 2 pontos do G6. E o técnico Gilmar Dalpozo, ao final do jogo contra a equipe do Goiás, reconheceu que a equipe precisa e muito reforçar o quanto antes para conseguir o principal objetivo do ano, que é o acesso à primeira divisão. E falando em reforços, vamos ouvir o presidente do clube, o Matheus Souto Maior, inicialmente respondendo se 10 reforços é o esperado para o restante da temporada.
3: Isso é um fato, né? Se você olhar para o nosso grupo, se você for para a zaga, nós perdemos Zé Marcos, né? Zé Marcos saiu. Ali você precisa de mais.

0: nós também precisamos reforçar as extremas. Então, o que ele falou não é nenhum absurdo, né? Nós precisamos reforçar todos os setores. Agora, óbvio, não dá para você contratar todos os melhores jogadores de todos os setores, porque existe uma limitação financeira. Quando eu dei uma primeira entrevista sobre isso, e eu falei ali em torno de 7 reforços, se eu não me engano. Só que eu também falei nessa mesma entrevista que o Sport, do mesmo jeito que analisa o mercado, o Sport também é analisado pelo mercado. Né? E nós podemos perder alguns atletas. Isso já aconteceu. Então nós vamos ter que repor esses atletas também que não estavam previstos inicialmente, e agora a gente vai ter que trazer novos nomes. Então eu acho que no final das contas deve chegar por nesse número aí que você está falando.
1: O atacante Christian Barleta recebeu uma sondagem do Botafogo do Rio de Janeiro. O clube carioca sondou o Sport Clube do Recife referente a uma negociação. Valores foram apresentados. O clube confirmou a sondagem, mas não confirmou a questão de valores. A informação de quanto o Botafogo teria interesse em pagar pelo Barleta surgiu do jornalista Vene Casagrande, lá do Rio de Janeiro. A informação repassada por ele é que o Botafogo estaria disposto a pagar 2 milhões de euros para ter o Barleta em seu elenco. Isso, convertendo em reais, dá aproximadamente 11 milhões e meio. A diretoria do esporte garante que, até o presente momento, Barleta permanece no clube. Destaques do esporte para o Bola de Primeira. Bom dia.
2: E terminou, minha gente, Bola de Primeira. Obrigado pelo carinho da audiência, e você continua na Rádio Jornal, agora com o redator de plantão.
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6: Agora são 6:03, 6:03. Muito bom dia, minha gente, bom dia, meus amigos. Está no ar pela Jornal de Caruaru, 91.3, Rádio Jornal Pesqueira, 90.9. Mais um programa, A Hora da Justa. Chegamos no dia 24 de julho, sexta-feira, uma sexta-feira fria. Aquela chuva que caiu de anteontem para ontem, até a noite chovendo. Hoje já deu aquela estiada. Mas o frio continua, aquele friozinho gostoso. Quem está em casa agora se agasalhando, não tem coisa boa. Muito obrigado, bom dia para todos. Agradecer a Papai do Céu por mais um dia que ele concede a todos nós. Você que já está na estrada aí, boa viagem, viu? Que Papai do Céu continue iluminando todos vocês. Givaldo Júnior está aqui na parte técnica, Berg Santos está ali na redação. Daqui a pouquinho tem as loterias, tem a prestação de serviço. E nós estamos aqui no Batente com mais um programa, A Hora da Justa. 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

0: 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Olha, vamos trazer os destaques do programa de hoje. Daqui a pouco, a família do rapaz que foi assassinado no sítio Bambu, ali no Murici, vai falar aqui no programa. Reviravolta daquele caso do cabo que morreu envenenado. Daqui a pouco a gente vai trazer detalhes. Olha que o reviravolta foi para a companheira dele, que segundo informações ela era uma vítima. Agora ela é acusada. Por conta disso, ela pulou do prédio e continua internada. Aquele caso que aconteceu na capital pernambucana. Daqui a pouco a gente vai falar a respeito de um homem que morreu após acidente de trabalho em fábrica de ração. Isso aconteceu na cidade de Lajedo. Foragido do sistema prisional e recapturado pela Polícia Civil da cidade de Garanhuns. Fico deflagra operação contra a organização criminosa. Essa organização criminosa atuava na Bahia, em São Paulo e também aqui no estado de Pernambuco. Ex-presidiário é preso após furtar objetos, tentar fugir pelos telhados e morder policial civil. Daqui a pouco a gente vai falar a respeito de alguns agentes policiais civis que estavam, na verdade, trabalhando, ganhando propina para o PCC. Era aquele trabalho de investigação que não existia, mas aí o Ministério Público bateu em cima e terminou descobrindo. Vamos falar também daquele acidente em Petrolândia, onde 7 pessoas morreram. Daqui a pouco a gente vai trazer detalhes. Ontem foi liberado o corpo da mulher trans, lá da cidade de Garanhuns, que foi encontrada morta em um açude. Vamos falar também de um pedreiro que matou homem a pauladas e se escondeu. Escondeu o corpo coberto com sal dentro de casa. Isso aconteceu no sertão de Pernambuco. A PM apreende mais de 10 quilos de crack e prende casal suspeito de tráfico interestadual na cidade de Gravatá. Daqui a pouco, uma moto que foi tomada de assalto aqui em Caruaru, ela foi recuperada do lado de Santa Cruz do Capibaribe. Daqui a pouquinho a gente vai trazer detalhes. Também vamos falar de um acidente da BR-104. A vítima estava indo trabalhar. Ele era, trabalhava como vigilante, segurança, bateu na traseira de um caminhão quando foi atropelado por um carro. Teve tráfico de drogas aqui em Caruaru. Foragido do presídio de Canhotinho é recapturado aqui em Caruaru. O indivíduo, pela segunda vez, é preso pela polícia militar. E daqui a pouquinho a gente vai falar a respeito da prisão de um indivíduo. A polícia civil prende suspeito de matar, mandar matar. Não é o que matou, é o que mandou matar um empresário em Santa Cruz do Capibaribe. Daqui a pouquinho, são 6:08. 6:08. Vamos começar logo, chamar os repórteres de Pernambuco. Vamos até a capital pernambucana. O Adúcio Lucena está chegando com os destaques da região metropolitana do Recife. Apesar da chuva, mas a violência também campeia aí, né, meu amigo? Bom dia.
1: Bom dia, Givanildo Silveira. Bom dia a todo mundo ligado aqui no programa A Hora da Justa. Olha, Givanildo, um homem identificado apenas como Kaique, foi encontrado morto em uma área de mata, nas proximidades do açude do 14, no bairro do Socorro, em Jaboatão dos Guararapes, cidade da região metropolitana do Recife. De acordo com informações repassadas pela polícia, a vítima morreu enforcada e o corpo foi encontrado pendurado em uma árvore. Policiais da Força Tarefa de Homicídios, do DHPP, sob o comando do delegado Fábio Lacerda, e os agentes da Divisão Especial de Apuração de Homicídios estiveram no local para dar início às investigações. A polícia não precisou como a vítima morreu e só após o exame no IML a causa da morte poderá ser esclarecida, viu? Logo após os trabalhos realizados pelos peritos criminais do Instituto de Criminalística, o corpo da vítima foi encaminhado para o Instituto de Medicina Legal, no bairro de Santo Amaro, na área central do Recife, onde vai passar por perícia para ser identificado oficialmente. E olha, Givanildo, um homem que não portava documento de identificação morreu em um trágico acidente na BR-101, no Engenho Mercês, no Cabo de Santo Agostinho, cidade da região metropolitana do Recife. De acordo com informações repassadas pela polícia, o homem trafegava pela localidade quando foi atropelado e morto por um veículo que vinha de Maceió para o Cabo. A motorista permaneceu no local e prestou esclarecimento à Polícia Civil, que está investigando esse caso. Logo após os trabalhos dos peritos criminais do Instituto de Criminalística, o corpo do homem foi encaminhado para o Instituto de Medicina Legal em Santo Amaro, na área central do Recife, onde vai passar por perícia também para ser identificado oficialmente. E olha, Givanildo, Ellen Kelly de Lima Pedrosa, 45 anos de idade, suspeita de envolvimento na morte de um policial militar, se jogou do quarto andar de um prédio para evitar ser presa no bairro de Boa Viagem, zona sul do Recife, isso segundo a Polícia Civil. O caso aconteceu quando policiais cumpriam mandados de busca e apreensão e prisão preventiva contra ela. O homem morto foi José Maria Alexandre da Silva Júnior, que atuava na cavalaria da Polícia Militar. Ele foi encontrado com sinais de envenenamento em junho deste ano. A defesa de Ellen Kelly afirmou que na noite anterior à morte, ela percebeu que ele havia trocado as taças em que bebia energéticos e resolveu destrocá-las antes de beber. Silva Júnior morreu após passar mal no apartamento da suspeita, com quem mantinha um relacionamento de idas e vindas. O caso inicialmente era investigado como morte a esclarecer e agora é tratado como homicídio pela Polícia Civil, que continua investigando esse caso. Eu volto com você, Givanildo.
0: Valeu, Adúcio. Obrigado pelas informações. Olha, um casal foi preso em flagrante por tráfico interestadual de drogas. Isso aconteceu no município de Gravatá do Agreste. A ação foi realizada por policiais da 5ª Companhia Independente da Polícia Militar durante rondas preventivas na cidade. De acordo com a PM, os suspeitos, um homem e uma mulher, eles transportavam no caso aproximadamente 10 quilos de crack. A droga estava fracionada em tabletes e escondida dentro de uma mala na tentativa de dificultar a fiscalização. Durante a abordagem, os envolvidos informaram aos policiais que haviam saído de Minas Gerais com destino a Pernambuco e que iam entregar o entorpecente na cidade do Recife. O casal recebeu voz de prisão e foi conduzido juntamente com toda a droga apreendida para a delegacia da Polícia Civil, onde foram adotadas as medidas cabíveis. A Polícia Civil vai continuar investigando para ver se tem mais gente envolvida, principalmente quem foi que mandou. Apenas era tal de mula. São aqueles dois que estavam transportando de um estado para outro, ia ganhar um dinheirinho, mas de quem é a droga? Para quem ia a droga? Apenas esse era o transporte desse casal que estava transportando. São 6h13. Veículo tomado de assalto em Caruaru foi recuperado em Santa Cruz do Capibaribe. O Ademilton Silva vai trazer detalhes.
2: A equipe da Romu, da Guarda Municipal de Santa Cruz do Capibaribe, está apresentando um veículo HB20 de cor cinza, de placa POD7B51. Esse veículo que está com restrição de roubo. Nesse momento eu me encontro ao lado do GCM Bezerra e ele traz detalhes como se deu a recuperação desse veículo. Nos cumprimentos, bom dia.
3: Bom dia, Ademir, bom dia a todos os ouvintes. Nós recebemos informações aí, através de populares, né, que existia um veículo ali nas proximidades ali do bairro da Moda, né? Então, de pronto, o efetivo se dirigiu até o local, né? Chegando lá, foi encontrado esse HB20, né, que o mesmo foi tomado de assalto ontem em Caruaru, certo? O rapaz, cidadão proprietário, é motorista de aplicativo, pegou uma corrida ali no shopping Difusora, com destino ali ao bairro São João da Escócia, certo? Ao chegar no local, os indivíduos aí anunciaram assalto. Inclusive, fazendo ele de refém, trouxeram ele aqui até a cidade de Santa Cruz do Capibaribe e abandonaram ele no Matagal.
2: A vítima chegou a relatar se os elementos eram agressivos?
3: Não, a todo momento eles informaram que ele ficasse tranquilo, que nada de mal iria acontecer com ele, né? Porém, aí é um dano psicológico muito grande, né? Um receio de perder a vida. Então, esses indivíduos aí mandaram ele correr dentro do matagal e, posteriormente, abandonaram esse veículo.
2: Ô Bezerro, o fato que chamou a atenção é justamente os indivíduos trazer o popular, o cidadão, a vítima, né, da cidade de Caruaru, a cidade de Santa Cruz de Cabaribe, o que revolta mais ainda a população justamente com os criminosos. É verdade.

0: cidade, né? É, meliantes, vocês veem que estão em todos os locais, né? Isso, é, provavelmente esses indivíduos são daqui de Santa Cruz, certo? Mas é, saíram daqui para aprontar em Caruaru.
1: Ou seja, né, o veículo, graças a Deus, recuperado. A vítima já contactada?
0: Já contactada, sim. Graças a Deus, aí o bem sendo entregue aqui na delegacia de polícia, certo? É, o cidadão é muito grato aí à equipe, né, por estar recuperando esse veículo, porque eu mesmo informo que, devido à situação financeira complicada, acabou aí deixando atrasar a parcela do seguro. Ele estava desacobertado, né? Então, graças a Deus, aí o veículo intacto, sendo entregue ao seu proprietário.
1: Dizer a bandidagem, né, a maloqueiragem que vem praticar assaltos, furtos e outros crimes aqui em Santa Cruz de Caparibe, que a Guarda Municipal está de pronto aí, justamente para dar resposta à população do município.
0: É verdade, né? A gente desenvolve um trabalho de excelência aqui na cidade, certo? Infelizmente, estamos vivendo aí uma zona de assalto muito grande, mas a equipe está nas ruas. Infelizmente, a gente não consegue estar em todos os locais, né? A gente pede aí, desde já, a população de bem que nos ajude através de informações para que assim a gente consiga prender esses meliantes, né, e desempenhar o nosso trabalho com excelência.
1: Qual o efetivo apresentando o veículo na delegacia?
0: Bezerra, Vital e João Pedro.
1: Estas são as palavras do GCM Bezerra, da equipe da ROMU, da Guarda Municipal de Santa Cruz de Caparibe, onde ela dobra a respeito desse veículo HB20 de cor cinza, de placa POD7B51, que foi roubado na cidade de Caruaru. Os indivíduos conduziram o veículo juntamente com a vítima até a cidade de Santa Cruz de Caparibe, onde o veículo foi encontrado pela equipe da ROMU. Com informações, Ademilton Silva.

0: Agora são 6 horas e 17 minutos, 6h17, daqui a pouquinho a gente vai falar a respeito de um acidente, um fato que chamou muita atenção, um trágico acidente automobilístico na BR-104. Esse rapaz, que próximo à entrada da UFPE, sentido Toritama, ele morreu ao dar entrada. Inclusive, a informação é que, na verdade, ele estava indo para o trabalho. 25 anos, morava no distrito de Peladas, na zona rural aqui de Caruaru, trabalhava como porteiro do condomínio Oasis, próximo ao UFPE, que é a Universidade Federal de Pernambuco. Então ele caiu da moto e um carro passou por cima. Isso aconteceu ontem aqui em Caruaru, daqui a pouco a gente vai falar a respeito desse caso. Lamentavelmente. Olha, ontem a gente falava a respeito daquela mulher trans que foi encontrada morta em um reservatório lá em Garanhuns. Ontem o corpo dela foi liberado do Instituto de Medicina Legal IML de Caruaru. E o Jean Ferreira vai trazer mais detalhes.
1: A jovem Lorena Souza, ela com apenas 25 anos de idade, bastante conhecida lá no município de Canhotinho, onde ela residia, e também ali nas imediações, né, nas proximidades de Garanhuns, aquela região por ali, justamente porque ela dançava em quadrilhas juninas, né, já vinha com circuito de quadrilhas desde o mês de maio, então vinha dançando por várias cidades e infelizmente ela acabou sendo encontrada morta no Açude Novo, que fica na zona rural do município de Garanhuns. Então, moradores que passavam ali pela localidade de manhã cedo já perceberam o corpo boiando e acionaram o corpo de bombeiros. A princípio, ninguém sabia de quem se tratava e depois que esse corpo foi retirado, foi puxado de dentro do açude, então perceberam que se tratava da mulher trans que estava desaparecida desde a última segunda-feira. Inclusive, a vítima estava apenas com roupas íntimas e foram procuradas as outras peças ali próximo desse açude, né, dessa barragem, mas ninguém localizou nada. Inclusive, a Polícia Civil esteve no local fazendo os primeiros levantamentos e também a perícia, né, que fez todo o levantamento cadavérico e enviou, né, encaminhou o corpo para o Instituto de Medicina Legal aqui na cidade de Caruaru. De acordo com a mãe da Lorena, ela...

0: passou em casa para pegar alguns pertences no último domingo e depois foi embora com um rapaz que ela nunca viu na vida. Né? Ela não conhecia esse homem com quem a Lorena estava no carro e depois foi embora. E essa foi a última vez que ela foi vista. A gente vai ouvir agora a dona Maria Eliane, ela que traz mais informações de como ficou sabendo da morte dessa mulher trans. Vamos acompanhar.
1: Ela desapareceu desde a segunda-feira, que ela saiu no domingo e voltou na segunda para pegar algum objeto na casa dos colegas que estava hospedada, e desde então não apareceu mais depois dessa vinda para casa na segunda-feira. Ela dançava na quadrilha e hoje era o último dia que eles iam apresentar em Garanhuns. Fiquei ciente que no domingo um rapaz ligou para ela e convidou para sair com ele. Aí ele saiu com ele e disse ao menino que ia sair com esse rapaz. Aí quando foi na segunda ele voltou. Eu acho que ele veio pegar algum objeto dele e retornou para casa do rapaz que ele estava com ele. Aí, desde então, não apareceu mais. E eu ligava e ele não atendia.
0: Município de Garanhuns, a Polícia Civil segue, continua com essas investigações e fica no aguardo do exame pericial, né, o resultado desse exame, para saber de que foi que a Lorena foi morta, se de fato foi um homicídio, se ela morreu afogada. Fica essa dúvida e esse questionamento. A gente, inclusive, fica no aguardo desse exame também, para a gente atualizar aqui o nosso povo.
2: Muito bem, valeu, Jean Ferreira. São 6:21, 6:21. Um funcionário de uma fábrica de ração morreu após sofrer um acidente de trabalho. Isso aconteceu em uma empresa localizada às margens da BR-423, no município de Lajedo, no Agreste de Pernambuco. A vítima foi identificada como Luando Antônio do Nascimento, de 39 anos. De acordo com informações apuradas, ele realizava um serviço de manutenção quando sofreu uma queda. Colegas de trabalho encontraram caído, apresentando ferimentos na cabeça. Luando foi socorrido às pressas para o Hospital Municipal Maria da Penha. Porém, ao dar entrada na unidade de saúde, a equipe médica constatou que ele já estava sem vida. A Polícia Civil foi acionada e equipes da Delegacia de Lajedo também realizaram diligências, tanto no hospital quanto na fábrica onde ocorreu o acidente. As circunstâncias da queda serão investigadas para esclarecer como o fato aconteceu. Após os procedimentos necessários, o corpo foi encaminhado ao Instituto de Medicina Legal, IML, aqui de Caruaru. A morte de Luando causou grande comoção entre familiares e amigos e colegas de trabalho. Ele havia oficializado sua união em casamento no último sábado, dia 18, apenas 5 dias antes da tragédia. Lamentavelmente, o tempo está aí, homem terminou sendo vítima de uma queda, estava trabalhando em uma fábrica de ração. Agora são 6:23, a gente vai para o intervalo e volta já.
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7: Agora são 6:27, é a Hora da Justa, Jornal Caruaru 91.3, Jornal Pesqueira 90.9. O homem foi brutalmente assassinado no bairro Botirão, no município de Serra Talhada, no Sertão. O autor do crime, identificado como Josino Roque, dos 156 anos, conhecido como Doda Pedreiro, foi preso em flagrante após confessar o homicídio. A vítima, Edivaldo Cleberson Menezes de Oliveira, de 36 anos, foi atraído para o interior da residência do suspeito. De acordo com as informações apuradas, Josino acreditava que Cleberson havia furtado objetos de sua casa enquanto ele estava internado. Segundo a polícia, ao chegar no imóvel, Cleberson pediu água e comentou que estava cansado. O suspeito, então, convenceu a deitar em um colchão que estava na sala para descansar. Aproveitando o momento da vulnerabilidade da vítima, Doda Pedreiro se armou com um pedaço de madeira e desferiu diversos golpes, provocando sua morte. Após o crime, o criminoso espalhou grande quantidade de sal sobre o corpo numa tentativa de retardar o processo de decomposição e manteve o cadáver dentro da residência. O crime só foi descoberto após a polícia militar receber uma denúncia de que um homem havia sido assassinado e que o corpo estava escondido dentro da casa do suspeito. Ao chegar ao local, a polícia encontrou o corpo sobre o colchão. Estava cheio de sal no corpo do rapaz. Doda Pedreiro confessou o homicídio e afirmou que aguardava o fim do período de flagrante para se apresentar. A Polícia Civil foi acionada para realizar os procedimentos. E aí o IC esteve lá, fez o levantamento, o corpo de Edivaldo Cleberson Menezes foi encaminhado ao Instituto de Medicina Legal. São 6:29. Olha, isso aconteceu no Sertão. Por falar do Sertão, teve um caso que chamou muita atenção, um grave sinistro, um acidente registrado, deixando 7 pessoas mortas e 4 feridas na rodovia estadual da PE-360, entre os municípios de Floresta e Bimirim, no sertão de Pernambuco. A colisão envolveu um caminhão, uma van da Prefeitura de Petrolândia, que realizava o transporte de pacientes para tratamento fora do domicílio, né? E de acordo com informações, o veículo seguia com

0: 9 pacientes quando aconteceu o acidente. Josival Ricardo tem mais informações.
1: Essa tragédia aconteceu nas primeiras horas da manhã de hoje, por volta das 5h30 da manhã. Foi uma colisão frontal envolvendo uma van do transporte fora de domicílio, tratamento fora de domicílio, TSD, do município de Petrolândia, que estava seguindo com pacientes para Arco Verde. Quando trafegava pela PE-360 entre os municípios de Floresta e Ibimirim, houve uma colisão frontal envolvendo a van e um caminhão baú. Com o impacto da colisão, o caminhão pegou fogo. Inclusive, o motorista do caminhão morreu carbonizado. A van estava sendo ocupada por 9 pessoas que estavam seguindo para este tratamento. Segundo ainda informações da equipe de bombeiros, quando eles chegaram ao local, a equipe de resgate chegou ao local, se deparou com os corpos, 6 corpos de pessoas que estavam na van, arremessados para o lado de fora, espalhados lá na PE, enquanto que uma mulher estava presa às ferragens, ela foi resgatada e foi socorrida para o hospital de Serra Talhada, informando que estava sentindo dores fortes na cabeça e também com muitos ferimentos pelo corpo. 2 mulheres que estavam na van foram socorridas por populares minutos após o acidente acontecer e uma criança também foi resgatada por pessoas que passavam pela PE e se depararam com aquela tragédia. Segundo informações da equipe de bombeiros, destroços dos veículos ficaram espalhados pela pista e o cenário era de destruição. Segundo ainda informações de algumas testemunhas, as chamas tomaram conta do veículo e o motorista não conseguiu escapar e acabou morrendo carbonizado. A governadora do estado, em nota, ela lamentou profundamente as mortes das 7 vítimas, inclusive as 6 de Petrolândia, que estavam seguindo para tratamento em Arco Verde, no sertão do estado. O prefeito do município de Petrolândia, ele também gravou um vídeo, né, o Fabiano Marques, e a gente vai acompanhar o que ele falou.
2: Pessoal, eu fiquei de dar informação sobre esse trágico acidente, né, que infelizmente aconteceu com pessoas de nossa Petrolândia. Aqui, estou aqui já na Serra Negra, aqui entre Floresta e Ibimirim, onde aconteceu o acidente. Tudo que tinha de ser determinado já foi feito. A polícia científica já está aqui. Infelizmente, já foram confirmados o óbito do motorista do caminhão, do baú. O motorista nosso também, que está no TFD, nosso grande amigo Cal, infelizmente, também está no meio dos óbitos. E dos nove pacientes que vinham no TFD, 4 foram encaminhados, né, e infelizmente 5 óbitos, que a gente não sabe dizer ainda quem é, mas provavelmente logo a gente vai confirmar quem são essas vítimas. Uma notícia triste para a nossa Petrolândia, né, deixou todo mundo de luto, estou determinando também luto de 3 dias, né, na cidade e também que todas as secretarias envolvidas dêem todo apoio a essas vítimas.
1: Olha, realmente uma cidade de luto, município de Petrolândia, várias vítimas lá do município, na verdade a maioria, 6 vítimas do município, 5 que estavam seguindo para tratamento e o motorista da van, além do motorista do caminhão. A equipe da polícia agora investiga as causas do acidente, desse acidente trágico, um dos mais graves registrados no sertão do estado de Pernambuco. É realmente algo lamentável. Os corpos foram encaminhados para o Instituto de Medicina Legal de Petrolina, também no sertão do estado.
0: Pois é, lamentavelmente esse trecho aí eu conheço, né? Entre Petrolândia e Floresta, eles iam para Arco Verde e se envolveram aí. 7 pessoas morreram e o nosso Josival Ricardo trazendo mais informações, inclusive o prefeito de Petrolândia também falando a respeito desse caso. Daqui a pouco eu vou voltar para lá, porque a gente vai atualizar o caso ainda. Daqui a pouquinho a gente vai chamar o repórter direto lá de Petrolândia, daqui a pouquinho. Olha, 2 homens encapuzados invadiram uma oficina mecânica de moto, executaram um jovem. Isso aconteceu ontem na rua Novo Afogados, área central de Tamandaré, litoral sul de Pernambuco.

0: A vítima identificada como Roberto Batista da Silva, 19 anos, conhecido como Robertinho do Grau. E de acordo com a polícia, Roberto havia chegado ao estabelecimento para realizar o conserto de sua moto. Pouco tempo depois, um veículo de cor branca parou em frente à oficina. Dois homens armados, encapuzados, desembarcaram do veículo, entraram no local e começaram a atirar. Olha, o rapaz morreu no interior do estabelecimento. Durante a ação criminosa, outro homem que estava na oficina foi atingido por um disparo no braço. Ele foi socorrido para o Hospital Municipal de Tamandaré, recebeu atendimento médico e foi medicado e liberado. Em seguida, claro que não corre risco de morte. Após os crime, o crime do caso, os criminosos retornaram ao veículo e ó, fugiram. Até agora ninguém sabe dizer qual seria a motivação. Lá tá uma briga por conta de tráfico. Não estou dizendo nesse caso aí que a polícia vai investigar. Mas a polícia tem dado sempre um combate à violência por conta do tráfico de entorpecente. É a briga de poder, do tráfico, facção contra facção. Aqui é meu lugar. O cabo que está devendo vai lá, termina morrendo. Diz que é ali, São José da Coroa Grande, Água Preta. Não é muito Água Preta, mas ali em Barreiros ali, tá uma criminalidade por conta do tráfico de droga. Aí vai Tamandaré, aí se embora lá pro lado de Gamileira, vai pra Mata Sul. É um tráfico de entorpecente que o negócio tá sério, viu? São 6:36. Olha, deixa eu falar a respeito, agora sim a gente vai trazer detalhes, porque ontem, no finalzinho da tarde, comecinho da noite, um trágico acidente automobilístico na BR-104, próximo à entrada da UFPE, no sentido Toritama. Um jovem de 25 anos, o Lucas Henrique Alves, que morava no distrito de Peladas, na zona rural aqui de Caruaru, trabalhava como porteiro no condomínio Oasis, que fica próximo à UFPE. Ele, segundo informações, caiu da moto e um carro que vinha atrás passou por cima desse rapaz. Infelizmente, ele terminou morrendo. Inclusive, o tio dele, que trabalha como vigilante da UFPE, informou que o sobrinho estava indo para o trabalho, onde atuava todas as noites, há cerca de um ano e meio, trabalhava lá. Esse rapazinho deixou duas filhas e a mulher estava grávida. Está grávida, infelizmente. Comoção muito grande, porque o rapaz era muito conhecido, muito querido. Isso aconteceu ontem. Reginaldo Souza está chegando.
1: Pois é, lamentamos mais uma fatalidade, mais um sinistro acontecendo aqui na cidade de Caruaru. Noite de quinta-feira, BR-104, quando a vítima se encontrava nessa motocicleta. Ele foi identificado por nome de Lucas Henrique Alves, 25 anos, que morava às margens da BR-232, Vila de Peladas. Estava indo ao trabalho, aqui bem próximo. Quando passava nessa motocicleta, do outro lado saía um caminhão. Então, ele batendo na traseira do caminhão e em seguida passando outro veículo e acabando atropelando o mesmo. E o Lucas, infelizmente, chegando a óbito no local. Aqui a PRF, também alguns parentes e amigos da vítima, do Lucas. Aproveitando, a gente traz aqui a participação de Davino, que é da PRF, e traz detalhes desse sinistro, desse acidente. Davino, da PRF. Davino está aqui também com Augusto, né? Infelizmente, mais uma tragédia, esse sinistro com a vítima fatal. Quais as informações, Davino?
2: A princípio, trata-se de um jovem, né? 25 anos, é uma perda lastimável. Período chuvoso é o que a gente sempre fala, é ter cuidado, né? Afasta-se do veículo que vai à sua frente, né? Diminui a velocidade. Por exemplo, esse trecho aqui, que é o quilômetro 59 da nossa rodovia, ele tem, pode ver, tem uma parte mais alta. Isso, a areia, ela vem para a pista, diminuindo o atrito do pneu com o asfalto. Então, tem que ter o cuidado, tem que ter a cautela, o motorista tem que andar com baixa velocidade, aumentar a distância do veículo da frente. Provavelmente, a gente ainda é muito incipiente ainda para chegar a essa definição, mas ele caiu da moto e outro veículo passou por cima. A gente, de acordo com relatos das pessoas que passavam no momento, mas até então a gente não tem vestígios suficientes para chegar nesse consenso. A gente fez as imagens do local, que é o papel da PRF nesse momento, guardar a pista, né, os

0: cuidados com o corpo até que chega o Instituto de Criminalística e também o IML, mas assim, a gente tem 5 dias para esse laudo pericial que vai ser realizado. Provavelmente outro veículo de maior porte passou por cima do motociclista após a queda da motocicleta.
1: Observando que ele se encontrava com a... de capacete, né?
0: Sim, ele estava de capacete, o SAMU chegou a ser acionado, mas quando chegou ao local, a vítima já encontrava-se sem vida.
1: Ô, Davino, chovendo também, escuridão aqui também contribui, né?
0: Isso, a chuva, a cautela tem que ser redobrada, os cuidados, é uma condição adversa do tempo, né? A moto, você vê que tem os pneus em condições, foi pouco avariada a moto, então não houve impacto. Provavelmente, muito provavelmente, pela nossa experiência, trata-se de uma queda de motocicleta e o veículo que vinha atrás, ele estava com a roupa escura, toda preta, capa preta por conta da chuva, não verificou e veio a passar por cima dele.
1: E talvez por motivo da chuva, velocidade aí também, né?
0: Isso, é o que a gente fala. Redobra a atenção e reduz a velocidade. Velocidade na pista com a pista molhada, ela tem que ser diminuída. Não pode ser os 110 km que uma pista permite. É o veículo que tem o veículo de passeio ou o veículo maior de carga, ele tem que reduzir a velocidade. Principalmente, eu digo, é uma pista de curva, a sinalização. A semana passada, ó, aquele poste lá que vocês podem ver, ele foi um carro que bateu nele lá e ele caiu. Ó. Então aquilo ali perdeu a curva um motorista de manhã, às 6 da manhã, certo? A gente também atendeu esse sinistro. Então já fica mais escuro o local, tudo isso dificulta. Então a gente tem que ter a cautela e saber que dirigir com chuva é dirigir com mais atenção. O motorista tem que redobrar a atenção no período chuvoso.
1: Ok, obrigado aqui ao Davino, está aqui com o Augusto. Esse acidente, só repetindo aqui na BR-104, próximo aqui de algumas oficinas, né? Próximo aqui também do Automolas, né? A vítima, Lucas Henrique Alves, 25 anos, que morava na Vila de Peladas, estava nessa motocicleta indo trabalhar. Segurança aqui, como é teu nome?
2: Enio.
1: O Enio, em relação a esse acidente, a vítima aqui já tem identificação, né? Passar o nome dele aí, por favor.
2: Lucas Henrique.
1: Lucas Henrique, tá aqui, ó. Lucas Henrique, mostrar aqui. Justamente aqui, morava na Pelada, porque morava aqui na Pelada, o Lucas Henrique, quando passava nessa motocicleta e perdendo a vida. Enio, você é o que dele mesmo?
2: Ele é sobrinho da minha esposa.
1: Sobrinho da esposa. Ele tava indo pra onde,
2: trabalhar,
1: sabe?
2: Trabalhar. Condomínio aí da Oasis, na frente da UFPE.
1: Ia trabalhar. Saiu antes das 18 horas, estava indo ao trabalho, né?
2: Isso.
1: E o que se comenta aqui, como é que foi?
2: Um caminhão ia saindo aqui, ia entrando na BR, ou ele se assustou, ou bateu no caminhão e caiu na BR e veio um carro, passeio e passou por cima dele.
1: Já sabe qual foi o carro, não, passeio ou não? Não?
2: Tudo escuro aqui, não tem sinalização, câmera aqui eu acho que não tem.
1: Jovem, 25 anos, né?
2: 25 anos.
1: Ele trabalhava há muito tempo aqui, onde você falou?
2: Um ano e meio. Um ano e meio.
1: Lamentar essa tragédia, né? Pode se dizer, né?
2: Verdade, né? Infelizmente, menino bom.
1: Trabalhador, né?
2: Muito.
1: Casado, solteiro?
2: Casado. Um filho e a mulher está grávida de um.
1: Só repetindo aqui o nome da vítima, que foi identificado já no local por parentes, bem pela PRF, que foi o Lucas Henrique Alves, 25 anos. Da Pelada.
3: Agora são 6 horas e 43 minutos, faltando 17 para as 7 aqui da Mais Ouvida. Tá aí, fato lamentável que aconteceu, comoção muito grande, rapaz muito bem quisto, trabalhador, uma fatalidade, né, gente? Lamentável. Esposa tá grávida, deixando 2 filhas, tristeza. Só papai do céu mesmo para dar o conforto à família. O rapaz tava indo pro trabalho. Faltando 17 agora, faltando 16 para as 7. Olha, deixa eu ir para Garanhuns agora. O nosso Ed Carlos está chegando com as últimas informações de Garanhuns. Ed Carlos, bom dia para você.
4: Bom dia para você, Givanildo Silveira, e a todos que estão aqui ligados no nosso Hora da Justa. Giva, um foragido do sistema prisional, ele foi recapturado na manhã de ontem, quinta-feira, durante uma ação realizada pela Polícia Civil de Pernambuco, através da primeira delegacia aqui de Garanhuns. A prisão, ela foi coordenada pelo delegado Vitor Hugo e teve como alvo Emerson dos Santos Vasconcelos, que havia sido preso pela mesma equipe no mês de maio. Mas aí, Givanildo, ele fugiu do presídio no mês de junho E, novamente, a

0: Justiça expediu um mandado de recaptura em seu desfavor. Então, de posse da ordem judicial, os policiais realizaram diligências e conseguiram localizar o Emerson e prender o foragido, encerrando esse período em que ele permanecia evadido do sistema prisional aqui em Garanhuns. Após a recaptura, Giva, o Emerson dos Santos foi colocado à disposição da justiça. Agora ele será submetido a uma audiência de custódia e em seguida reconduzido ao sistema prisional aqui de Garanhuns para o cumprimento da pena. É de Carlos de Garanhuns para a Hora da Justa. Eu volto com vocês, Givanildo Silveira.
1: Ok, Ricardo, obrigado pelas informações. Olha, daqui a pouquinho a gente vai trazer detalhes. Teve um reviravolta no caso do policial militar José Maria Alexandre da Silva Júnior, morto, né, em junho agora, no Recife, e que a defesa da ex-companheira alega que o PM tentou envenená-la, mas ela percebeu a troca das taças e desfez a alteração antes que ele consumisse a bebida. Só que agora teve um reviravolta. Diz que isso não existiu. Foi ela mesmo que botou para ele morrer. Diz que não era a primeira vez que ela fazia isso com outros companheiros, não. E aí, quando saiu o mandado de prisão, ela pulou do prédio embaixo. Pulou. Tava em cima lá e, pô, pulou. Ela tá internada. Daqui a pouco a gente vai trazer detalhes. São 6h46, faltando 14 para as 7. Na volta também tudo a respeito daquele crime que aconteceu no Bambu, anteontem ali no Murici. Ontem, na liberação do corpo, a nossa reportagem conversou com o familiar. Daqui a pouquinho.
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3: Agora são 6 horas e 51 minutos, 6h51. Deixa eu trazer essa matéria aqui, porque é o seguinte. Teve um reviravolta aí nesse caso desse policial militar. O que é que acontece? Um policial militar terminou morrendo. Ele foi vítima de envenenamento. A versão da companheira, segundo o advogado dela, a Ellen, notou que as taças do energético tinham sido trocadas e resolveu trocá-las para evitar o próprio envenenamento, fazendo com que o próprio PM ingerisse a substância. Só que a polícia e a inteligência começou a investigar se a Ellen Kelly de Lima Pedrosa estava falando com a verdade, estava dizendo a verdade. Esse caso aconteceu agora em junho. Porque, segundo a informação da Ellen, o policial militar José Maria Alexandre da Silva Júnior, morto em junho, é que a defesa da ex-companheira alega que o PM tentou envenená-la, mas ela percebeu a troca das taças. E aí se desfez. Aí o que é que acontece? A polícia entrou em diligência e descobriu que não tinha nada a ver. Que quem esquematizou foi ela mesmo. Que não era a primeira vez que ela fazia isso com companheiros. Já fez diversas vezes. E quando foi anteontem, dia 22, a polícia foi cumprir o mandado de prisão contra ela, que é a Ellen. Que ao pedir, ela disse assim... Ela pediu para trocar de roupa, para trocar lá a calcinha, tava sem roupa, tal. Calma, eu vou aqui no quarto. O delegado disse, deixa a porta encostada, vá, se troca aí. Aí ela se jogou do quarto andar de um prédio do Recife para evitar ser presa. Porque quando o delegado descobriu que não tinha nada a ver, que o policial militar não botou nada na taça dela, foi ela mesmo que botou, aí saiu o mandado de prisão contra ela. Quando foi cumprida a casa dela, ela disse, peraí, deixa, porque eu tô despido aqui, vou botar uma calcinha e tal, viu, delegado? O delegado disse, não, tudo bem, agora não tranque a porta não, deixa só encostada aí. Ela pulou, tanto é que ela não morreu, continua hospitalizada, e o Rodrigo de Luna tem mais detalhes.
4: É, meu amigo, a gente pode estar diante aí de uma grande reviravolta, de um caso que teve muita repercussão desde quando aconteceu aqui em Boa Viagem, zona sul do Recife, área nobre. Naquela noite, né, quando a polícia civil foi acionada, existia ainda muita dúvida sobre o que efetivamente havia acontecido. Naquele momento, o que tínhamos era o relato da então companheira ou ex-companheira do policial militar, Ellen Kelly, de Lima Pedrosa, de 48 anos, que disse aos policiais que recebeu o ex-namorado em casa, que eles tomaram energético em taças, que ela suspeitou que ele pudesse ter colocado o veneno em uma das taças, que estava marcada, e aí ela destrocou as taças e fez com que ele bebesse da própria bebida que teria preparado. Ou seja, dando a entender à polícia ali que ele teria ingerido algo de estranho, mas algo que teria sido provocado por ele próprio. Estou falando do policial militar, o cabo da PM José Maria Alexandre da Silva Júnior, 40 anos de idade. Foi em 11 de junho esse episódio. O fato é que a investigação avançou e a equipe do DHPP, por meio do delegado

0: Rodrigo, Rodrigo Belo, conseguiu chegar a informações importantes para convencer o judiciário de que seria necessário dar expedição e cumprimento ao mandado de prisão contra essa mulher. Isso porque o laudo apontou que o PM, ele morreu por conta da mistura ali de clonazepam com cafeína, era energético que eles estavam consumindo, e com essa dose excessiva da medicação, isso fez com que ele passasse mal. Só que já existia um histórico de que essa mulher já teria dopado ou tentado dopar outros companheiros anteriormente. Com base em prints de conversas entre o casal, com base em relatos de testemunhas que desmentiram algumas das versões contadas por ela, inclusive essa de que a taça era marcada por uma pintinha ali para ela saber que era dela e que era dele, isso não existia. Então, com base em vários elementos, a polícia percebeu que ela estava mentindo em alguns momentos e, por isso, a suspeita de assassinato aumentou cada vez mais. Ontem, durante o cumprimento do mandado de prisão e de busca e apreensão no apartamento onde ela mora, ela acabou se jogando do quarto andar, numa tentativa de fuga, talvez. O que o delegado Rodrigo Belo contou pra gente foi que assim que eles chegaram, tentaram buscar o aparelho celular que ela disse que tinha sumido, porque ela falou que tinha sido jogado do apartamento, do quarto andar, pelo policial militar no dia da morte dele. Mas só que depois esse aparelho continuou sendo utilizado, então era algo estranho. A polícia não achou o aparelho, mas fez ali a busca e apreensão na residência. E quando deu a voz de prisão, que informou que ela sairia rumo aqui ao DHPP, ela pediu pra colocar uma roupa íntima, colocar uma calcinha, se afastou, pegou essa calcinha, o delegado autorizou que ela ficasse no quarto, mas com as portas abertas, com a porta aberta, mesmo sem que ninguém pudesse vê-la no cantinho do quarto, mas ela conseguiu de forma muito rápida correr até a janela e saltar de lá. A gente tem as imagens do momento desse salto e mesmo assim ela foi hospitalizada, levada para o HR, por uma equipe do SAMU, onde segue internada. O caso continua ainda em investigação, né? Um primeiro laudo já saiu que confirma a causa da morte do policial, no caso a mistura do clonazepam com o energético, tinha esse material tanto na taça quanto no sangue do policial militar, e agora a polícia espera concluir o inquérito pelo assassinato, de acordo com as investigações cometido por Ellen contra o policial militar. Eu volto com você no estúdio.
1: Ok, daqui a pouquinho a gente vai voltar com o nosso Rodrigo, porque ele ouviu os advogados, tanto da Ellen como também do PM. São 6h57 agora, como eu falei no começo, aquele crime de morte que aconteceu lá no Murici, ali perto do Bambu, descendo um pouquinho no calçamento, onde um rapaz, o Emerson, terminou sendo assassinado através de pauladas e facadas. Dizem que ele teve um desentendimento, estava num bar, quando estava indo para casa, foi atacado. A polícia está investigando. Ele era usuário de droga. Conselho não faltou por parte da família. Né? Ele gostava de tomar uma coisinha, né? Fumava uma maconhazinha, mas a realidade ninguém sabe se foi por conta da briga, se foi alguma dívida de droga, mas ele, segundo a família, não era traficante. Era uma pessoa que trabalhava, ele até motorista, esse rapaz, motorista, vendia água, né? E o pessoal conhecia por ali e tal. E de repente acontece uma situação dessa lá na comunidade. Na liberação do corpo dele do Instituto de Medicina Legal, o Josival Ricardo conversou com o familiar. Chegou até a conversar com a mãe-vó e o pai também.
2: A Polícia Civil de Caruaru está investigando o homicídio que aconteceu na noite da quarta-feira, aqui no distrito do Murici, na estrada do sítio Bambu. A vítima, Emerson Caetano da Silva, de 25 anos de idade, trabalhava como motorista no Murici. Ele largou do serviço, começou a beber e estava retornando para casa. Segundo informações de familiares, o Emerson estava caminhando quando foi surpreendido pelo suspeito ou suspeitos ainda não identificados e assassinado a golpes de paulada e faca. Tem ainda marcas do isolamento. Segundo informações da mãe e avó do Emerson, ele era uma pessoa trabalhadora, mas gostava muito de beber. Ela dava conselhos para que ele não bebesse tanto, o Emerson não atendia. Segundo informações de familiares, ele teria se metido em uma confusão dias atrás. A polícia, neste primeiro momento, não descarta nenhuma linha de investigação. No IML, nós conversamos com a mãe e a avó e também com o pai do Emerson. Vamos acompanhar.
3: Eu estava chegando do trabalho e eu desci do ônibus na vila. E ele estava encostado em uma quitanda, aí ele se aproximou de mim, deu a benção, meu pai, eu abençoei ele. E ele, eu falei para ele, você está trabalhando? Aí ele foi trabalhar de

Trabalhei. Aí pronto, aí dali eu me desloquei para um mercado, fui comprar uns afazeres, umas coisas, e então fui para casa. E em seguida, mais ou menos umas 7h30, eu sou evangélico, aí fui para a igreja. Quando eu ia passando na vila, ele estava no CRAS, né, tinha umas pessoas lá treinando capoeira, karatê, e ele estava lá sentado, aí eu falei até para minha esposa.

0: tem de esquina. E depois dali ele seguiu em direção indo para casa. E quando foi mais ou menos umas 8h30, a minha menina ligou para mim desesperada que tinha tirado a vida dele. Eu disse, não acredito, não, que eu falei, eu vi ele quase agora aqui. E então foi até esse momento aí que eu providenciei isso aí dele.
1: É o desespero tomou conta.
0: É o desespero tomou conta, que não é fácil, né? É, eu tenho um filho e está numa situação dessa, né? Doloroso, né? Para a família, principalmente para mim, que é o pai, e está ela aqui, que também é uma voz e mãe, né? Que ele morava com ela, né? E é uma crueldade, né?
1: O dona Zélia Maria, a senhora foi a pessoa que criou o neto. A senhora, mãe duas vezes, né?
2: Duas vezes, é, sim. Criei ele, né, desde novinho, trabalhador, né, motorista, né, não pegava nada de ninguém, né, usava a droga dele, mas só prejudicava só ele mesmo.
1: Vocês davam conselhos para ele deixar o vício?
2: A gente dava muito conselho para ele não beber, para ele não se juntar com gente errada assim, que fumava igual com ele junto, né. E eu dizia, a gente chamava com ele né? Tudo dentro de casa. Deixa essa bebedeira, meu filho, não leva nada não, meu filho. Você é tão trabalhador. E você só chega do trabalho, tomar banho e procurar os amigos para estar bebendo. Aí chegava em casa, era o quê? 7h, 8h da noite. Ali ele batia na porta, aí eu abria. Mãe, bota comer que eu tô com fome. Eu botava. Oi, não vai sair amanhã, né? Não, vou amanhã. Aí pegava o celular dele e ia embora se deitar. De madrugada ia embora trabalhar. Muitas vezes ele bebia tanto que estava de ressaca que nem ia trabalhar.
1: Ô, dona Zélia, o seu filho, filho neto, o EE, ele bebia todo dia? Era?
2: Todo dia. Todo dia ele bebia. Aí tinha vez dele passar 2 dias, 3 dias sem beber. E eu dava graças a Deus quando batesse 7h, 8h, ele já estava em casa, bom, tranquilo.
1: A senhora ficava aflita enquanto ele não chegava?
2: Enquanto ele não chegava. E eu falei assim, quando ele chegou do trabalho, aí ele só fez tomar banho, trocou de roupa. Aí ele falou assim para o dono do caminhão que trabalha com ele. Aí ligou para ele, aí disse assim, ô guerreiro, que ele também é evangélico. Aí disse assim, ô guerreiro, me dê 30 reais aí. Para me comprar uma latinha de cana. Aí quando for sábado, nós conversa.
1: Ele pediu ao motorista do caminhão, proprietário.
2: Aí ele foi e disse assim, tu não já bebeu uma? Deixa eu, não, beba não, amanhã você vai trabalhar. Não, guerreiro, eu vou descer aí, você me dá e amanhã eu tô de boa pro trabalho. Aí ele desceu. Porque ele desceu, aí bateu o quê? Umas 5h, 6h, ele não tinha chegado ainda. Sempre ele saía, chegava 7h, 8h, 9h, porque ficava bebendo ali, sempre eu só ia me deitar quando ele chegasse. E muitas vezes batia 10h, ele não chegou, aí eu ia me deitar. Mas a porta sempre ficava encostada para quando ele dizer, mãe, eu já pulava da cama e já abria a porta.
1: A senhora, dona Zélia, não vai mais ouvir o seu filho chamando mãe para a senhora abrir a porta e colocar a janta, dar um abraço ou colocar para dormir?
2: Não, eu dizia assim, deixa meu filho, deixa essa bebida, coroa, cabeça fria, coroa, deixe eu, daqui a pouco eu chego. Mas eu não ficava conformada quando ele saía, de jeito nenhum. Eu dava graças a Deus, quando batesse 7h, 8h, ele já estava deitado na caminha dele. E hoje, esperar ele de casa, meu Deus, e da manhã por diante, não ver ele de jeito nenhum chegar, meu Deus. Eu não sei nem o que eu faço na minha vida, porque foi um neto que eu criei, meu Deus. Com muito amor e carinho, tudo que ele queria a gente dava a ele.
1: O que fizeram ao seu neto foi uma grande maldade. Ele foi assassinado, o Erivan estava me dizendo, o pai dele, a golpes de paulada. E de faca também.
2: Foi, de faca também, foi. Aí, quando minha neta chegou, que chegou a notícia que ele estava lá caído, aí pensando que ele estava vivo, né? Pensou que ele estava bêbado e ficou lá caído. Mas deixa, quando chegou lá, ele já estava morto. Mas eu não sabia que ele estava morto.
1: A senhora viu o desespero, tomou conta.
2: Aí, quando meu marido chegou, ainda foi lá, mas ele não falou, porque eu tenho diabetes, né? Tem problema. Aí, ele só fez dizer que estava com

0: gastura muito grande no coração dele, mas ele não falou. Aí depois chegou uma prima dele, junto com a filha dele, com a minha neta, aí disse, olha, se conforme, porque ele não vai vir vivo, ele morreu. Aí pronto, aí ali, acabou-me.
1: Nós estivemos na delegacia, na divisão de homicídios, o delegado responsável pelo inquérito disse que está investigando o caso. E neste primeiro momento não vai falar sobre homicídio para não prejudicar as investigações. A polícia busca imagens de câmeras de segurança que possam ajudar no trabalho investigativo e na identificação do suspeito ou suspeitos. A gente volta com você.
2: Muito bem, são 7:06, 7:06. Eu vendo o depoimento dessa senhora aqui, eu me lembrei aqui de quase todos os dias, não é todo dia não, mas de vez em quando eu falo aqui, vocês que me escutam todos os dias, era tão bom que as pessoas aceitassem o conselho de papai e de mamãe, não era assim? É o que eu digo, o que ela falou aí, de vez em quando eu digo, meu filho, não faça isso, que nada, coroa, fica tranquila, não é assim? Pronto, foi o que ela falou aí, meu filho, fique em casa, não faça isso, não vá beber, tal, não saia, olha assim, não, coroa, deixa, fica tranquila, pronto. De vez em quando eu falo isso, e às vezes, esse conselho que pai, mãe, ou responsável pela pessoa, eles dizem, não é tão bom, é um conselho tão bom, rapaz. Quando a gente vê o coração, o peito, né? Você que é pai, você que é mãe, a gente fica com o coração na mão quando um filho da gente sai, vai para uma viagem, vai uma festinha e tal. A gente, por a gente não queria deixar. A gente não quer deixar ele sair, ou ela sair. Tanto um filho ou uma filha. Por a gente que é pai, por a gente que é mãe, não, vai, fica em casa. Fica aqui em casa, né? Por exemplo, tem show, tem festa, a gente fica com o coração na mão. O pai não dorme direito, a mãe também não dorme direito. Só quando chega de madrugada, às vezes, pronto, agora eu vou dormir, sossegado. Quando chega 1, 2 horas da manhã. E ainda o coração fica assim, ó, pá, pá. Porque a gente não sabe o que é que pode acontecer, né? A gente tá andando na rua, acontece algo, imagine quando sai... numa noitada, uma coisa. E muita gente evita esse tipo de coisa. E aí os conselhos, pela vida que esse rapaz andava, né? Até a questão de droga e tal. Ela chegou a dizer, ele gostava, ele usava a droguinha dele e tal. Mas tem tanta coisa pela frente. Teve discussão, a questão da droga, será que estava devendo, né? Porque hoje, em vez em quando não. A gente tá, sempre diz aqui, não... Fulano ali, foi o quê, doutor? Oi, ele estava devendo a droga. Não precisa ser traficante, não. Basta dever como usuário. Se você não pagar, termina pagando com a vida. Não estou dizendo desse caso aí, porque a polícia está investigando, depois a gente vai ouvir o delegado. Mas olha, gente, você que está me ouvindo aí. Papai, quando papai e mamãe, quando eles disseram assim, meu filho, faça isso não, é assim, é assim. Siga. Siga o conselho da mãe, siga o conselho do pai, porque eles querem o bem de todos, né? Quem nunca foi malcriado com a mãe, com o pai? Quem nunca desobedeceu, não é verdade? Mas olha, no mundo que a gente está, a gente vê a modernização, a tecnologia mais avançada, mas a violência também avançou, viu? E a gente tem que ter muita cautela, muito cuidado, porque às vezes a gente está no lugar que não era para a gente estar. Não era tão bom estar em casa? Às vezes quando acontece uma coisa, quando não morre, mas deixa sequela, alguma coisa assim, parecida, às vezes do nada, você nem se envolve, mas está ali no lugar errado. Eita, bem que papai me disse, bem que mamãe me disse que não era para eu fazer isso. Se eu tivesse seguido os conselhos de mãe ou de pai, é vivendo e aprendendo. A gente está aqui mostrando a realidade do mundo, da nossa cidade, do nosso habitat aqui, esse é exemplo que sirva para muita gente. São 7:10 agora, bora pro intervalo, mas antes deixa eu falar aqui, que de ontem para hoje mataram, graças a Deus, de ontem para hoje, fazia muito tempo que eu não tinha dito, num estado feito Pernambuco, de ontem para hoje só mataram 3 pessoas no estado. Não era tão bom que fosse assim, zerasse, de ontem para hoje, não mataram.

0: matasse ninguém, mas sempre acontece. Os municípios que aconteceram os homicídios foi em Jaboatão dos Guararapes, Paudalho e Goiânia. Agora já são 172 pessoas assassinadas durante o mês de julho no estado. E de janeiro até agora já mataram 1.581 pessoas. Olha, o estado de Pernambuco, ele é o quarto mais violento. Segundo pesquisa, é o quarto mais, ele era o quarto mais violento do Brasil. Hoje deu uma diminuição com relação ao ano passado, ele está em quinto. Ele está em quinto. E Jaboatão, dos Guararapes, Cabo de Santo Agostinho, são os locais que tem mais violência. Infelizmente. São 7:11. Bora pro intervalo. A gente volta já.
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7: Agora são 7h.

0: 15 minutos, 7h15 aqui da Mais Ouvida. É a hora da Justa, 91.3 Caruaru, 90.9 Rádio Jornal Pesqueira. Daqui a pouquinho a gente vai falar a respeito da prisão do homem que mandou matar o empresário lá em Santa Cruz do Capibaribe. Daqui a pouquinho também teve tráfico de entorpecente. Mas vamos fazer o seguinte, vamos dar uma pausazinha aqui da polícia, depois eu volto. Vamos até a redação.
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0: Eita, vamos até a redação. O palmeirense está chegando, é o Berg Santo com as loterias e também a prestação de serviço. Alô, palmeirense, bom dia!
2: Fala, Tricolor, bom dia! Um abraço para você, bom dia para todo mundo acompanhando a Hora da Justa. Calendário de pagamento do programa Bolsa Família, mês de julho. Hoje tem dinheiro em conta para quem tem cartão final 5. Calendário de pagamento para aposentados e pensionistas do INSS. O pagamento tem início na segunda-feira, dia 27, para quem tem cartão final 1. Servidores inativos da Prefeitura de Caruaru recebem hoje. Os servidores aposentados e pensionistas hoje têm dinheiro em conta. Servidores ativos recebem dia 31. Servidores ativos e inativos do governo do estado de Pernambuco recebem dia 31. Vamos agora com as loterias. A gente começa com a Mega Sena, o concurso de número 3.035 que acumulou. A estimativa de prêmio para o próximo sorteio é de 70 milhões de reais. Vamos conferir as dezenas. 05, 07, 17, 51, 56 e 59. Loto Fácil, concurso de número 3.743. Quatro ganhadores na Loto Fácil. Duas apostas da cidade de Ibiratitanga, Bahia. Uma aposta de Taubaté, São Paulo, e uma aposta de Araguaína, Tocantins. Cada aposta vai receber a premiação de R$ 219.528,17. A estimativa de prêmio para o próximo sorteio é de R$ 2 milhões de reais. Vamos agora conferir as dezenas. 02, 03, 04, 05, 09, 10, 11... 13, 15, 18, 19, 20, 21, 23 e 25. Quina, concurso de número 7.073. Acumulou. Estimativa de prêmio para o próximo sorteio é de 15 milhões e meio de reais. Vamos agora conferir as dezenas. 04, 09, 32, 34 e 46. A gente confere também a Time Maniga, concurso de número 2.419. Acumulou. Estimativa de prêmio para o próximo sorteio de 5 milhões e 200 mil reais. Vamos agora com as dezenas. 05, 09, 12, 26, 48, 52 e 59. O time do coração foi Chapecoense, de Santa Catarina. A gente confere também o sorteio da Loteria Dia de Sorte, o concurso de número 1.253. Teve um ganhador de Brasília. Essa aposta vai receber a premiação de R$ 246.802,55. Estimativa de prêmio para o próximo sorteio é de R$ 100.000. Vamos agora conferir as dezenas. 02, 07, 13, 20, 23, 25 e 28. O mês de sorte foi setembro. O destaque para hoje é o sorteio da Loto Maniga, que está acumulada. E a estimativa de prêmio é de R$ 2.900.000. Eu volto com você, Givanildo.
0: Berg, valeu, são 7h19, 7h19, daqui a pouquinho tem o Papo Sem Pauta, vamos voltar à polícia. Olha, como eu falei, nós tivemos aqui a prisão de um indivíduo que foi o mandante para matar um empresário lá em Santa Cruz do Capibaribe. O nosso Ademilton Silva, ele vai trazer detalhes a respeito da prisão, do mandante, do empresário que foi assassinado.
3: Policiais da 21ª Delegacia de Homicídios de Santa Cruz do Capibaribe deram cumprimento a 5 mandados de busca e apreensão e um mandado de prisão na cidade de Santa Cruz do Capibaribe, além de uma prisão em flagrante durante esses procedimentos. Nesse momento eu me encontro ao lado do delegado Elton Rodrigues e ele traz detalhes como se deu a prisão em flagrante e esses mandados de prisão, doutor.

0: Amanhã,
1: equipe da 21ª, com apoio da delegacia regional, foi até a residência do acusado, do Revin Douglas, dar cumprimento ao mandado de prisão. A gente encontrou ele na residência. Cumprimos também 5 mandados de busca e apreensão. Tudo isso para acolher os elementos necessários para conduzir a investigação a partir de agora.
0: A informação é que ele estava sendo investigado pelo crime de Erivaldo Pessoa Medeiros, de 50 anos, conhecido como Finfa, aqui em Santa Cruz de Chabadico, foi um empresário que foi assassinado no último dia 27 de junho.
1: Positivo, ele estava sendo investigado pelo homicídio de Erivaldo, conhecido popularmente como Finfa, e essa é uma das fases da investigação. A gente cumpriu esse mandado de prisão hoje, com alguns mandados de busca, e a partir de agora a gente vai destrinchar todo o material que foi apreendido, a partir de agora ver o que é que tem relação com o crime.
0: Durante o depoimento dele aqui na delegacia, doutor, ele chega a confessar?
1: Não, ele nega de imediato, mas quando a gente foi ouvi-lo, ele manifestou o interesse de falar apenas em juízo.
0: Doutor, também foi cumprido o mandado de busca e apreensão na residência de uma das filhas dele. Tem alguma participação no crime ela ou apenas são investigativos?
1: É um meio de prova, a gente apreendeu o material, um aparelho celular e alguns documentos. Foram cumpridos mandados de busca, tanto na casa dela como no seu estabelecimento comercial. A partir de agora, a gente vai compreender e determinar possíveis graus de envolvimento ou possíveis graus de participação.
0: Doutor, a informação também é que o Douglas ele devia, né, uma quantia de dinheiro ao FIFA. Essa informação chegou até a Polícia Civil?
1: Isso, a gente tomou conhecimento. Existiu uma dívida de mais de R$1 milhão e a gente acredita que essa dívida tenha sido estopim da prática do crime.
0: A prisão em flagrante, doutor, foi pelo qual crime?
1: Crime de posse ilegal de arma de fogo de uso restrito. Foi apreendido um revólver calibre 38, mas também munições de pistola e munições de calibres não permitidos.
0: Ou seja, né, a partir do momento que ele foi preso através de mandado de prisão, encontrado arma de fogo e também essas munições que justamente ele não poderia estar portando.
1: Isso. Por isso ele foi conduzido também pelo mandado de prisão, pelo crime de homicídio e pelo crime de posse ilegal de arma de fogo de uso restrito.
0: Doutor, a informação também é que o veículo usado no crime, um veículo Gol de cor cinza, foi encontrado no dia posterior ao crime aqui na cidade de Santa Cruz.
1: Isso, ele foi encontrado, ele foi conduzido, o carro está aqui apreendido na delegacia de polícia. A gente verificou nos nossos registros de que ele tinha sido objeto de roubo há cerca de 4 meses.
0: A polícia acredita que ele estava no momento da execução?
1: É uma possibilidade. A partir de agora a gente vai coletar todas as informações que estão à nossa disposição para, a partir disso, de forma calma e silenciosa, concluir a investigação.
0: Doutor, essa arma pode ser a que foi utilizada no crime?
1: É uma possibilidade, mas a gente vai encaminhar todo o material para a perícia. A gente precisa de um laudo técnico para afirmar isso.
0: Agora, todos os procedimentos foram realizados aqui na delegacia. Ele vai permanecer para a audiência custódia ou já vai ser encaminhado à unidade prisional?
1: Ele vai ser encaminhado para a unidade prisional, onde lá vai ocorrer a audiência de custódia.
0: Foi constatado aqui na delegacia se o indivíduo já com alguma passagem pela polícia?
1: Ele já tem um registro de porte de arma de fogo, boletim de ocorrência do ano de 2020.
0: Doutor, obrigado pelas suas palavras e qualquer pessoa da família ou qualquer amigo do FIFA, se tiver mais informações sobre esse crime, que repassa a delegacia de homicídio.
1: É importante, qualquer tipo de informação que chegue a gente vai apurar e caso for conveniente para a investigação, a gente vai constar nos autos do inquérito.
0: Estas foram as palavras do delegado Elton Rodrigues, delegado titular da Delegacia de Homicídios de Santa Cruz de Cabaribe, onde relatou para a gente sobre esse mandado de prisão e essa prisão em flagrante que foi realizada nesta quinta-feira. Com informações, Ademilton Silva.
2: Agora são 7h24. Obrigado, Ademilton. Vamos voltar ao sertão, né? O repórter Anderson está chegando. Ele vai trazer mais informações daquele acidente que aconteceu ontem, onde 7 pessoas morreram. Antes é você.
3: Estamos na PE-360, onde na manhã desta quinta-feira, por volta das 5 horas da manhã, aconteceu um grave acidente envolvendo uma van levando passageiros de Petrolândia para Arco Verde, que fazem tratamento de saúde fora do domicílio, e um caminhão baú, que, de acordo com as informações colhidas aqui no local por uma empresa de segurança, estava se dirigindo ao município de Cabrobó. E dá para a gente sentir aqui no local a violência, né, desta colisão. Aqui, ó, os destroços da van que fazia o transporte de pacientes para Arco Verde. Aqui o para-brisas da van, peças também aqui no local e os destroços da van aqui no local. Um pouquinho mais aqui na frente, deixa eu chamar o Saulo para nos acompanhar. Aqui

0: na rodovia, como a maioria das rodovias estaduais, esta rodovia PE-360 também não tem acostamento, né? O que dificulta um pouco mais a vida dos motoristas, exigindo um pouco mais de atenção, né? Uma atenção redobrada. Aqui na frente está o caminhão baú. O caminhão baú que se envolveu nesta colisão. A informação que nós temos é que o motorista do caminhão baú, ele não conseguiu sair a tempo, né, do caminhão, e o corpo acabou se envolvendo nas chamas, porque o caminhão pegou fogo logo após esse forte impacto com a van aqui no local. Aqui ainda restos, né, da van que fazia o transporte de passageiros que fazem tratamento de saúde fora do domicílio. Do baú, né? Ficou completamente destruído pelas chamas. A placa do veículo ainda está aqui, caída ao chão. E a gente pode ver aqui, ó, que o caminhão, de acordo com as informações, fazia o transporte de produtos farmacêuticos, muitas latas aqui, inclusive restos de latas, né, que pegaram fogo neste acidente. A cabine também completamente em chamas, a cabine completamente destruída após as chamas. Ela teve aquela parte do motorista ali aberta para que os restos, né, do corpo carbonizado do motorista pudesse ser retirado pelo corpo de bombeiros para que o Instituto de Criminalística e o IML também pudessem fazer o restante do trabalho, né, e a remoção também desses restos mortais. A informação que nós temos é de que 7 pessoas perderam a vida, né, aqui no local. A maioria delas vinha nesta van, que acabaram, né, não resistindo aos impactos violentos desta colisão. O Corpo de Bombeiros emitiu uma nota informando que foi acionado, né, mas quando chegou aqui ao local, conseguiu apenas retirar uma passageira que ainda estava presa às ferragens, né, oferecendo aí a retirada dela e o transporte dela até uma unidade de saúde. Na mesma nota, o Corpo de Bombeiros informa que outras 2 mulheres e uma criança que também estavam na van envolvida neste acidente saíram do local do acidente com a ajuda de pessoas que passavam aqui pela rodovia. Pouco tempo depois do acidente, algumas pessoas passavam pela rodovia, viram uma cena chocante, resolveram ajudar e conseguiram tirar do veículo, da van, essas 2 mulheres e esta criança, socorrendo elas para as unidades de saúde mais próximas. A gente está a cerca de 40 minutos de Floresta, né, para onde algumas vítimas foram levadas, sendo uma mulher também, diante da gravidade dos ferimentos, tendo sido levada para uma unidade hospitalar do município de Serra Talhada, uma unidade mais especializada para dar continuidade, né, ao tratamento de saúde, já que ela recebeu os primeiros socorros, né, os primeiros atendimentos lá no hospital de Floresta, mas precisou depois, justamente pela gravidade dos ferimentos, ser levada até o município de Serra Talhada para ter continuidade, né, no tratamento, nos cuidados de saúde. Por nota, através das redes sociais, a Prefeitura de Petrolândia lamentou o acontecido, escrevendo: amanhecemos com a triste notícia de um trágico acidente envolvendo moradores da nossa cidade. Neste momento, estamos acompanhando a situação de perto, buscando todas as informações e prestando o suporte necessário às vítimas e aos seus familiares. Seguimos em oração e solidariedade com todos os envolvidos, diz aqui a nota da Prefeitura de Petrolândia. A governadora de Pernambuco, Raquel Lira, também escreveu: recebi com muita tristeza a notícia do grave acidente entre uma van do tratamento fora do domicílio da Prefeitura de Petrolândia e um caminhão na rodovia PE-360 no início de hoje, que resultou na morte de 7 pessoas. Já telefonei para o prefeito Fabiano Marques e expressei minha profunda solidariedade, comunicando as providências já realizadas pelo governo e reafirmando que o Estado continuará à disposição neste momento tão difícil, né, para os sertanejos, o povo sertanejo. Que Deus, em sua infinita misericórdia, console os familiares, amigos e a população de Petrolândia e todos que sofrem nesta hora de despedida, foi a nota que a governadora Raquel Lira emitiu logo cedo, assim que soube deste grave acidente que vitimou tantas pessoas aqui na PE 360 no sertão pernambucano.
1: São 7 horas e 31 minutos, 7h31, uma tristeza muito grande, minha gente. As famílias, né, que perderam os entes, inclusive pessoal que ia para outra cidade, né? Para um hospital, ia sair de uma cidade para outra e aconteceu realmente esse acidente. Lamentavelmente, só, eu sempre digo aqui, só Papai do Céu para dar o conforto à família. Olha, com essa a gente vai terminando aqui a Hora da Justa, do oferecimento de Avio, garantindo o menor preço da região. 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Vem aí o Papo Sem Pauta.
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1: Agora são 7 horas e 34 minutos, 7h34. A partir de agora a gente começa o Papo Sem Pauta. É aquele momento que você manda sua mensagem de texto através do 96017448. 81 é o DDD, 96017448. Deixei aqui no painel, o pessoal sempre mandando aqui pra gente. Bom dia, Givanildo, aqui próximo ao antigo palhação de Didi. Tem um cano estourado ontem, o dia e a noite. peça ajuda para comunicar a Compensa, pois tanta gente sem água. Tenha um bom dia, ajuda.

Josiane. Isso é lá em Porteiras de Altinho, né? Atenção, Compesa. Lá em Porteiras de Altinho. É a zona rural de Altinho. Tem um cano estourado desde ontem à noite. Tá jorrando muita água. Deve ser o cano que vem ali do Prata, né? Depois você me diz aí, porque o Prata é que abastece a cidade de Altinho. É, e também ali, Birajuba, aquela região ali de Agrestina e tal. E o pessoal tá avisando aí, ok? Muito bem. Bom dia, Givanildo. Quero agradecer primeiramente a Deus e segundo o prefeito por legalizar os Toyotas da zona rural para que eles possam trabalhar e a gente poder ir na cidade. Né? Depois a gente vai explicar tudo isso, como foi que ficou, porque tem aí para frete, né? Liberou, e aqueles que tem aquela placa vermelha vão ser autorizados, vão pagar alvará. Depois a gente vai entender direitinho como é que isso vai ficar, né? Ontem a gente até no Povo na TV conversava com o representante da AMC. Ele explicou uma coisa, outra não e tal. Mas pelo menos já foi um avanço muito grande, tá? Mas vamos lá. É a nossa amiga aqui que mandou, estava preocupada, né, minha amiga? É, não sei, deixa eu ver aqui, depois você diz seu nome aqui, porque aqui não tem. Mas ela, de, se eu não me engano, lá de Serra Velha, sempre estava preocupada, né? Não é para menos. Olha, o cano é justamente ela do Prata. Valeu, minha amiga. Quem foi que mandou aqui pra gente? É a Josiane, né? Tá bom, Josiane, obrigado aqui. Ó, tem aqui, Givanildo, uma ótima sexta-feira, abençoada, estou ligadinha na melhor. Na audiência, valeu, um abraço aí para você. Bom dia a todos da Rádio Jornal, eu gostaria de saber se alguém poderia me ajudar doando algumas coisas para que eu possa começar a trabalhar como manicure aqui onde eu moro. Ela está pedindo aqui, ela mora no Zé Liberato, aí está precisando aqui de palitos de madeira, amolecedor de cutículas, né? Esmaltes, algodão, lixa para unha, alicate para cutilar, tem aqui removedor de esmalte. Ela disse que não tem nada, está começando a querer trabalhar. Então, quem quiser ajudar essa senhora, ela é manicure, né? Tem o telefone aqui, 81, é o DDD 981-72-6066. Para ajudar aqui, ela está... quem quiser doar, né? Que lixa para unha, alicate para cutilar e tal, algodão, esmalte, que ela está querendo trabalhar como manicure, trabalhar na casa dela. Então ela está pedindo aqui se alguém pode ajudar ela. O telefone é 81, é o DDD, 981-72-6066. 81-72-6066. Pronto, está dado o recado. Meu amigo Bené Cabeleireiro está sempre na audiência, né, meu amigo? Manuel Segurança, um abraço aí para você. Muito obrigado pelo carinho. Bom dia, máquina de audiência. O prefeito só liberou alguns toyoteiros depois da repercussão que teve e da justiça dizer que era responsabilidade dele. E o povo ainda agradece. É o Davi Santana, tá aqui. Bom dia, Giva. Muito triste esse acidente no sertão que vitimou 7 pessoas. 7 pessoas morreram, 4 ficaram feridas. As pessoas indo para consultas médicas e aí acontece essa fatalidade. Acho que alguém cochilou no volante e o impacto frontal foi fatal. Que Deus conforte aí as famílias enlutadas. É o doutor Ivan, está dizendo aqui. Bom dia, estou aqui no programa. É Luiz Tito de São Caetano. São Caetano do Sul, né, meu amigo? São Paulo, valeu. Um abraço aí para você. Bom dia, muito buraco na estrada do sítio Joá. Muito bem, quem está dizendo aqui é o Gilson, valeu. Bom dia, estou ouvindo a Rádio Jornal, Zé de Amado, do sítio Bandeira de Riacho das Almas. Um abraço aí para você. Bom dia, dona Nau e seu Antônio, desejando aí um bom dia para vocês. Também deseja doutor Ivan, o Adeildo da funerária, para dona Maria Joaquina, para Ana Cristina, Delcio da Chácara, Jeová Dionísio, aí outros passarinhos para sua filha Michele e sua netinha Manu. Um abraço aí, nossa amiga Josina, tá aqui, um abraço aí, muito obrigado pelo carinho da preferência. Eita, deixa eu me ver aqui, rapaz, indo dormir na fazenda Caldeirãozinho do sogro do meu filho Rafael, né, e o Flaviano Farias, não consegui escutar aqui a rádio e tal, o pessoal tá lá em Serrita, vai ter

0: A missa do vaqueiro, né? Vai ser a missa do vaqueiro. Muito bem. É, Zé Carlos do Joá agradecendo primeiramente aqui a Deus, ao prefeito, autorizar os Toyotas e tal. Está agradecendo a todo mundo aqui, dizendo que uma chuvinha vai cair. Agradeço também a Câmara de Vereadores. Vou mandar um abraço aqui para outros passarinhos, Pelé de Firmeza, Lenil da Prestação, Silva Pinto, Amanda, filha dele, e doutor Ivan, fica com Deus. Tá dado o recado aqui, Sargento Vilmário, curtindo a gente, Severino, lá no Centenário, Guildo Náutico também acompanhando a gente. Alô, Gil, bom dia, Flávio Cajazeiras. Olha, tem mato, lixo, esgoto estourado lá no conjunto residencial Alto do Moura. Elaine Dias foi para lá.
1: Olha só a situação da Avenida Palmatória Residencial Alto do Moura aqui em Caruaru. Esse esgoto, a dimensão dele aqui bem no meio da avenida, avenida principal, inclusive onde tem ponto de ônibus. E o pessoal aqui que mora no residencial Alto do Moura está muito incomodado porque o mau cheiro está forte, viu? E aí tem outros problemas como buracos também aqui na avenida e acúmulo de lixo. Logo mais à frente, eu vou conversar agora com os moradores do residencial Alto do Moura sobre esses problemas. Desde quando esse esgoto está estourado aqui, Marcos?
2: Bom dia. Olha, já faz mais de semana, não é isso? Que esse esgoto estourou aqui, era lá em cima. Vinha descendo a avenida toda, aí arrumaram lá. Agora é aqui. E tá essa bagunça aqui, ó, buraco, a dificuldade para o ônibus agora passar. Muito lixo, como você está vendo. À noite isso aqui é tomado por ratos. Olha, está uma coisa séria, está abandonado o residencial Alto do Moura. Antes nós tínhamos aqui o pessoal da varreção da prefeitura, varria, era tudo normal. Depois que tiraram a varreção daqui, acabou-se a paz da gente. É muito lixo. Não está vindo mais fazer a carpinação. Aqui a rua, você está vendo como está muito buraco. O ônibus qualquer dia nem vai mais parar aqui dentro. Vai ter que parar lá na BR, porque não vai ter como entrar aqui. Até mesmo na chegada ali no Naldinho, para os carros e os ônibus entrarem, é uma dificuldade. Até mesmo para o próprio pessoal que trabalha no Naldinho, é dificultoso para eles entrarem ali naquele lugar.
1: Certo, obrigada. Então, vamos chamar a atenção primeiramente da Compesa, né, sobre esse problema aqui. Como é o nome do senhor?
3: É José Heleno.
1: Seu José Heleno, o senhor mora aqui na avenida mesmo?
3: Moro aqui na avenida principal. Queria fazer um apelo aí para a Compesa, né, principalmente é a Compesa, que é saneamento, né? Compesa, prefeitura. E vim essa aqui porque tem as creches, tem as crianças, esse lixo é muito, e tá um mau cheiro aqui incomodando muitos moradores aqui do residencial Alto do Moura.
1: Tá certo, seu José Heleno, obrigada, viu? Deixa eu conversar aqui com outra moradora. Qual é o seu nome?
4: Fabiana.
1: Ô Fabiana, foi relatado aqui, né, alguns problemas. Então tem o esgoto e tem buraco também na avenida, né? Vocês querem que a prefeitura dê uma solução também com relação a isso, né?
4: Sim, sim. Principalmente aqui, veja só. Esse lixo aqui, mesmo na principal, eu acho isso uma falta de respeito com os moradores.
1: Quem é que coloca esse lixo aí?
4: Os moradores, porque, na verdade, ele era ali, né? Aí fizeram um abaixo-assinado.
1: Ali, mais embaixo.
4: Isso. Aí colocaram aqui. Assim, na minha opinião, não só na minha, como de todos os moradores aqui, a que merecia aquele coletor de lixo.
1: A caçamba.
4: Isso. Ali tem um terreno baldio. Esse lixo poderia ser ali. À noite, ninguém consegue ficar aqui de tantos ratos. Agora, isso...
1: Um papa-metralha, né?
4: Isso. Essencial.
1: Agora, quais são os dias que passa o caminhão de lixo aqui?
4: É, todos os dias.
1: Todo dia?
4: Isso, todos os dias, sim.
1: E o horário?
4: Pela manhã e à tarde, né?
5: Passa só uma vez, não, todo dia.
1: Deixa eu falar aqui. Obrigada, Fabiana. Só passa uma vez,
6: é? Só passa, uma passa.
1: Como é seu nome?
6: Isaí José da Silva. Ele passa uma vez no dia, todo dia. E sai sobre o lixo, ninguém pode reclamar que pode. O problema é só o local, né? Como ela está dizendo, ainda aí vamos ajudar. É só o local, né, que a creche, né, as crianças aí sofrem. É, rato morto, é tudo aí. Aí eu acho que esse cheiro vai todo pra lá, né?
1: E quando o caminhão do coletor de lixo passa, leva todo esse lixo que tá aí?
6: Oi,
1: fica limpinho ali?
6: Olha, ele só não tá levando o mato que limparam e botaram aí. Acho que até a creche limpou também e botou aí, uma parte, né? Aí não veio. Ele leva o lixo, pronto. Isso aí que tiver de colchão, tudo ele leva.
1: Seria importante que os moradores também combinassem de colocar só no horário próximo que o caminhão de lixo passa, né? Pra evitar ficar o dia todo assim, né?
6: Mas aí, pra dizer a senhorita, é difícil, porque se o lixo passa agora, quando ele vai-se embora, já tem gente jogando, porque a população aqui é grande. A população aqui é grande. Aqui o que a gente queria é que ele colocasse ou um contende, né, daquele grande. Eu que dependo de cadeira, vivo aqui o dia todinho, eu moro aqui. Aí fico aqui, eu não posso mais nem ficar mais, porque é a caatinga que só vendo.
1: Fabiana, só para finalizar aqui, você mora onde aqui?
4: Eu moro no F1 aqui, nesse aqui, de esquina.
1: E aí na sua casa você sente o mau cheiro do esgoto e do lixo acumulado?
4: A gente pagamos taxa da Compesa, eu acho que a Compesa tem que nos dar assistência nessa parte aí.
1: Vamos trazer aqui, pedir às autoridades competentes as respostas e, claro, a solução desses problemas aqui para o pessoal do residencial Alto do Moura.
0: Muito bem, valeu, Elaine. São 7h46, faltando 14 para as 8, né? A questão aí é a questão de lixo. Tá tão bonitinho, rapaz, o conjunto residencial Alto do Moura, tudo calçadozinho. Agora, com esse acúmulo de lixo, e chamar a atenção também, o cidadão estava dizendo aqui que o lixo passa lá todo dia. É o primeiro bairro que eu vejo passar o lixo todo dia, né? Porque geralmente é três vezes a semana, não é assim? É na segunda, quarta e sexta, ou na terça, quinta e sábado. Mas passa todo dia. Só que algumas pessoas colocam lixo ali todos os dias. Se o caminhão passa, então botar ali. Eu tenho pra mim que eu acho que todo dia não. É. Já outra pessoa disse que o rapaz bota quando o lixo passa, aí depois é que ele bota. Fica acumulando ali, aí atrai rato, né? Então o esgoto é da competência da Compesa. O lixo tem que recolher através da prefeitura e os buracos da prefeitura também. Porque fica um acúmulo de esgoto estourado, de água, passa um carro pesado ali e vai fofando, né? E vai afundando, fica o buraco. Então seria interessante resolver esse problema. E também a população, não são todas as pessoas, é claro, alguns, que só coloquem o lixo na hora que o coletor for passar, né? Para não ficar muito lixo acumulado. 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
9: Agora são 7:54, 7:54 aqui na Mais Ouvida. É o Papo Sem Pauta aqui pela Jornal Caruaru, Jornal Pesqueira. Hoje é aniversário aqui do Vinícius. Vinícius completando 24 anos. Parabéns, Vinícius. É o filho do nosso amigo Zé Roberto e dona Suzana, lá em Cachoeira Seca. Parabéns a ele, que Deus abençoe. Amanhã é aniversário do seu Dedo. Seu Dedo, que é motorista de ônibus escolar, tá lá em Cachoeira Seca também recebendo os parabéns de toda a família. E de dona Glória, né, sua esposa. Hoje é aniversário também de Jânio Manteiga, mecânico. Tá completando hoje 53 anos, né, meu amigo? Um abraço, que Deus abençoe. Agora são 7:55, Guildo Náutico tá aqui acompanhando a gente, Emanuel Torres, do Alto do Moura, ali no residencial. Bom dia, Giovanni.

0: Estou acompanhando o programa, Márcio Luiz do Santa Rosa. Valeu, Márcio. Um abraço aí para você, meu amigo. Bom dia, Givanildo. Os toyoteiros vão rodar mais só para cargas e fretes. Na minha opinião, não adiantou nada. A gente quer se deslocar também para a cidade. É o Bruno César do Sítio Azevedo, é verdade. Bom dia, na estrada da Vila do Joá tem várias crateras. Queremos que o prefeito mande tampar. Tem mais aqui, bom dia, audiência. Eduardo de Divinópolis, prefeitura veio consertar o esgoto da rua José César da Costa. Obrigado pela força, pela divulgação. O problema, não, se não fosse vocês, muito bem. Obrigado, Eduardo. Um abraço para você. Hoje tem reunião dos Alcoólicos Anônimos. Grupo Serenidade, no salão ali por trás da igreja de São Francisco. Ponto de referência é a igreja, né? De 7h30 às 21h30, Casa dos Pobres São Francisco de Assis, é o grupo 21 do AA, ali do bairro Petrópolis, ponto de referência é a feira, de 7h30 às 21h30. E também o Riachão, também tem reunião, lá do grupo do Riachão, na Rua da Alegria, 35, de 8 da noite até às 22 horas. Nossa amiga Ana está aqui acompanhando a gente. O nosso amigo Lira da Cavalaria tá aposentado hoje. Só de boa, né, meu amigo? Um abraço aí para você. Pezão do Bar tá acompanhando a gente lá no bairro do Salgado. Um abração. Jackson Moleque da Rua Preta. O Adilson Tavares. Rani. Um abraço aqui para Lula Sulanqueiro. Deve estar em Maragogi, né? Nosso amigo Gutenberg tá dizendo aqui. Bom dia, Giva, meu irmão. Amado, olha. Manda um abraço para doutor Ivan Gilberto do Sítio São João. Dona Zelita. Eita, Giva, próximo ao mestre Vitalino, muitos animais mortos, viu? Ok, Gutenberg. Bora pro intervalo, a gente volta já.
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2: Agora são 8 horas em Caruaru. Bom dia, meu amigo Givanildo, irmão. Um abraço para o nosso doutor Givaldo Júnior e todos que fazem essa comunicação aí, essa casa de comunicação. Estou aqui no paraíso. Valeu. Nosso amigo Jorge do Artesão, Jorge da Ambulância. Um abração. Bom, minha gente, a gente vai terminando aqui o nosso programa no oferecimento do Dr. Walter Ferraz Filho, especialista em ginecologia, obstetrícia e prevenção, 3045-4588, mestre Luiz Baiano e Madame Iris, os espíritas da verdade, ligue e marque sua consulta, 81 é o DDD, 2161-8121, Caruaru. 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Vem aí o Sócrates da Silva com a Super Manhã, você sabendo de tudo. A gente se encontra 11 horas da manhã no Povo da TV. E amanhã tem mais, a partir das 6 horas.
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0: 8:07 aqui na Rádio Jornal. Tá começando a partir de agora mais uma super manhã para você. Muito obrigado pela sua audiência, pela sua companhia. Eu sou Sócrates da Silva e fico com você até às 11 horas da manhã em mais uma super manhã nessa sexta-feira, dia 24 de julho de 2026. Rádio Jornal Caruaru 91.3, Rádio Jornal Garanhuns 107.5, Rádio Jornal Pesqueira 90.9, é a super manhã espalhada pelo Agreste de Pernambuco. Muito obrigado a todos pela audiência, pela companhia, pela presença, pela sintonia, pela harmonia, enfim, por tudo. Muito obrigado a cada um de vocês, tá? Vamos fazer o seguinte, vamos lembrar as datas de hoje. Hoje é o Dia Internacional do Autocuidado, é o Dia Nacional do Suinocultor e também é o Dia Internacional da Tequila. Já experimentaste, Givaldo, tequila? Não? Não sabe o que é, Givaldo Júnior? É isso. Não sabe o que é tequila, não. Você traz um cuidador pra ficar com ele aqui, Stephanie, por favor, traga um cuidador. Aqui, ó, na mãozinha aqui, sal, limãozinho. Aí você, né, sal, abre tiguela, que lava ela, limãozinho. Aí tem sempre aquele arrepiozinho no final, né? Pronto, 203 dias do ano estão se passando, faltam 162 dias para a chegada de 2027. Vamos aos destaques da Supermanhã de hoje.
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0: Criada a comissão para a elaboração de plano municipal de contingência em Caruaru. Justiça determina pagamento de pensão a filhos de detento morto na capital do São João. Inscrições para o Conselho Municipal de Juventudes terminam hoje. Andressa Aguiar.
2: Os candidatos e votantes devem se inscrever na Casa das Juventudes.
0: Servidores da Fazenda de Pernambuco entram em greve segunda-feira. E CIA recebe visita técnica de mapeamento nacional sobre câncer infanto-juvenil. O FPE abre matrículas para o segundo semestre ou para o semestre 2026.2. Luana Monteiro.
3: O processo pode ser realizado até o dia 30 de julho.
0: Cursinho Popular de Caruaru abre vagas para preparação para o Enem. Mais de 49 mil pernambucanos podem consultar a restituição do imposto de renda. Nordeste registra um dos maiores índices de ansiedade no Brasil. Stephanie Sá.
4: Mais da metade dos nordestinos relataram sofrer com a condição.
0: Novo trecho da Transnordestina recebe investimento de mais de 300 milhões de reais. Festival de Cinema exibe mais de 100 filmes na zona rural de Caruaru.
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0: Já que estamos na região com um dos maiores índices de ansiedade no Brasil, ansiosamente estava aguardando a sua entrada para que nós possamos saber qual o destaque de hoje. Berg Santos, mate a curiosidade deste ansioso amigo. Bom dia, bom trabalho para você, Berg.
5: Muito bom dia, um bom trabalho para você também, Sócrates. Eu também estava ansioso em entrar no ar para desejar um bom dia para você e para o nosso ouvinte que está nos prestigiando. Milhares de pessoas que estão na audiência da Rádio Jornal, tanto em Caruaru como em Garanhuns, como também em Pesqueira. Sócrates da Silva, mais uma reunião secreta realizada pela Prefeitura de Caruaru. Aliás, as coisas agora estão...

0: estão meio que secretas, viu? Obra na Avenida Gameno Magalhães, cacheiça de artistas que se apresentaram no São João, que ainda não teve a divulgação do valor, e reunião secreta com relação aos loteiros. E, olha, Sócrates, a lei não mudou e as vans e Toyotas continuam estritamente proibidos de transportar passageiros na zona rural de Caruaru. Esse decreto divulgado, né? Esse decreto assinado pela Prefeitura de Caruaru é apenas para frete. Quem carregar gente na zona rural vai responder na justiça. Inclusive, a fiscalização da AMC hoje está virada, viu? Cuidado. Daqui a pouco tem uns detalhes aqui na nossa Supermanhã. Você sabendo de tudo.
1: Pronto, tá certo. Daqui a pouquinho os detalhes aqui na Supermanhã da Rádio Jornal. Olha a polícia, olha a polícia. Alô, Givanildo Silveira, bom dia, Giva.
2: Aquele abraço, bom dia, Sócrates. Bom dia, os amigos da Supermanhã, você sabendo de tudo. Olha, Sócrates, daqui a pouco a gente vai falar a respeito de um mandante que foi preso de um crime lá em Santa Cruz do Capibari. O rapaz que foi assassinado foi um empresário. A polícia consegue prender o mandante. E aqui em Caruaru, infelizmente, um acidente com vítima fatal. O rapaz ia trabalhar, caiu da moto e um carro passou por cima. Isso aconteceu na BR-104, sentido Toritama. A gente conta a história daqui a pouco, Sócrates.
1: Tá certo, valeu, Giva. Em instantes, os detalhes aqui na Rádio Jornal.
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1: Vamos dar uma olhadinha na previsão do tempo hoje para Caruaru, Garanhuns e Pesqueira. Em Caruaru, 21 graus, tempo predominantemente nublado, mínima prevista de 19, máxima de 25. Caruaru continua incluída naquele alerta de chuva forte, tá? A 20 a 30 milímetros por hora ou 50 milímetros ao dia. Mas aqui, o que eu tô olhando aqui é que a gente não tem previsão de chuva mesmo hoje em Caruaru, não. Tem previsão de condição parcialmente nublada por volta das 10, depois o tempo volta a ficar fechado. É aquela história, pode até chover isoladamente em algum lugar, mas previsão de chuva para Caruaru hoje não. Em Garanhuns, 19 graus, tempo nublado, mínima de 17, máxima de 23. Previsão de condições parcialmente nubladas por volta de 1 da tarde, ou seja, amanhã inteira com muitas nuvens e de tarde diminui um pouquinho, tá? Também não tem previsão de chuvas em Garanhuns, rajadas de vento a 28 km por hora, tanto em Garanhuns quanto em Pesqueira também. Em Pesqueira, 20 graus, tempo nublado, mínima prevista de 18, máxima de 26, previsão de condições parcialmente nubladas por volta das 10 e depois de uma hora volta a ficar com muitas nuvens no céu também. Nem Caruaru, nem Garanhuns, nem Pesqueira tem previsão oficial de chuva para o dia de hoje. Vivemos o inverno brasileiro. Agora 8 horas 14 minutos.
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1: Esse é o nosso site, que você pode também ficar ao nosso lado por ele, né? Também pode acompanhar a Supermanhã através do site aqui da Rádio Jornal. Também tem o nosso aplicativo disponível para Android ou iOS, onde você também acompanha a nossa programação. E claro, você pode entrar em contato conosco através do nosso WhatsApp 81996017448, né? Mandando seu recado, fazendo seu pedido, indicando algum problema para que a gente possa tentar encontrar uma solução para você, tá? Vamos dar uma passadinha aqui para começar o nosso WhatsApp no 81996017448. Aqui não é resposta da Compesa, não. É, vamos ver aqui. Lá na rua Godofredo de Medeiros, a Compesa disse que mandou uma equipe para o local ontem.

0: para executar o conserto do vazamento. A pavimentação será realizada após a conclusão do serviço. Ok, disse que foi mandar uma equipe ontem. Agora diz que a pavimentação é depois de terminar o serviço. Até porque não podia pavimentar antes de concluir o serviço, né? Como é que eu vou passar o asfalto antes de fazer o serviço, né? Agora a pergunta é, quando será feita a pavimentação? É esse ano ainda ou a Deus querer? É quando a nova gestão assumir ou é agora? Vamos lá aqui na Avenida Amazonas. A Compesa informa que a pavimentação da Avenida Amazonas, no bairro Universitário, não foi realizada porque ainda está sendo executado o serviço de conserto de vazamento do local. E é, mãe. Ainda estão consertando. Eu vou passar lá hoje, viu? Vou dar uma passadinha lá hoje. Eu vou ver que serviço é esse. Eu vou ver que serviço é esse estão fazendo. Vou dar uma passadinha lá. Agora vai ser assim. É bico seco. Tô na escuta. Valeu, meu caro Márcio Luiz. Tá na escuta do programa Líder de Audiência em toda a região. Valeu, Márcio. Um abraço pra você. Tá no Santa Rosa acompanhando a gente. Bom dia, campeão de audiência. Alegria da nossa manhã. Bom final de semana pra todos vocês e todos os ouvintes. Deus abençoe a todos e livre dos males. Amém. Um abraço pra você. Bom dia, Sócrates. Pelo que entendi, a liberação dos toiteiros é só para o carregamento de cargas e mercadorias, não foi para o transporte de passageiros, não, né? Ou entendi errado? Você entendeu certinho? A gente vai falar sobre isso daqui a pouco, Júnior. A gente vai falar já mesmo. A gente vai falar sobre isso aqui na Rádio Jornal. Bom dia, Sócrates. Mais um final de semana que chega. Amém, né? Que Deus abençoe o final de semana de todos nós. Sextou, cuida pra cuidar. Já pode ou tá cedo? Amiga, é 8h17, fica tranquilo. Deixa eu dar pelo menos 15h17, né? Um abraço pra tu, Tam. Obrigado pela audiência, tá aí em Toritama com a gente. O José Hilton da Boa Vista, em Garanhuns. Aqui o tempo tá aberto sem chuva. Valeu, Zé Hilton, um abraço. Acompanhando a Jornal, o Sejão do Indiano. Chama que é nós na Jornal. Valeu, Sejão, bom dia pra você. Bom dia também aqui para o Luiz de França. Obrigado pela audiência. Bom dia, Sócrates. Que Deus abençoe todos vocês da Rádio Jornal e a Rosângela do Murici. Um abraço para você, Rosângela. Bom dia, Sócrates. Nós que moramos na zona rural dependemos de deslocamento todos os dias para trabalhar na cidade. E nem todos os dias nós temos frete e cargas. Nós temos que nos deslocar e voltar para casa. Deixa os toiteiros trabalhar. É o Bruno César do sítio Azevém. Um abraço para você, Bruno. O Manuel Segurança dizendo bom dia. Bom dia para você também. Bom dia, Internacional. Saudações. Um abraço para você, Vandré. Amiga Amadora também. Obrigado pelo apoio. Valeu, Vandré. Um abraço. Obrigado pela audiência aqui na Rádio Jornal. Bom dia, Sócrates. Aqui é o Eduardo do Divinópolis. Estou te mandando uma foto do riacho no Mocó. Essa foto é na ponte do Mocó. A limpeza do riacho não foi realizada. A prefeitura não fiscaliza a empresa que ganhou a licitação, né? Porque a prefeitura é a responsável pela situação. Estou encaminhando aqui também para a produção para que a gente possa buscar a resposta. Eu já vou dizer para tu qual vai ser a resposta, viu? Preste atenção se não vai ser. Já está no nosso cronograma. Veja se não vai ser. Tô mandando aqui. Eita, mandei pra tu de novo. Tô mandando aqui pra Stephanie, tá? Valeu, Eduardo. Tô mandando aqui pra ela. Pronto, foi bom que você viu que eu mando, porque aí você viu que eu realmente saio encaminhando o material. Mas a resposta vai ser essa. Vai estar no cronograma. Veja bem. Mais tarde a gente sabe. Bom dia, Sócrates. Uma ótima sexta-feira pra você. O Adeildo da Funerária, Doutor Ivan, Dona Josina, Dona Maria Joaquina, Maurício do Forró lá na Juriti, um homem que não gosta de tomar banho, Zé de Otávio, mais conhecido como Zé do Grude, Zé de Maria Nova e Zé de Zuzinha, lá de Queimada de Uruçu. Um abraço pra você, Delson. Bom dia, meu amigo. Bom final de semana pra você também. Antônio da Rua Júpiter, obrigado pela audiência. Pessoal dos Alcoólicos Anônimos, lembrando aqui as reuniões de hoje. Grupo 21 de A, na Casa dos Pobres, São Francisco de Assis, na Avenida Lorival José da Silva, 483, no bairro Petrópolis, na Feira da Sulanca. A partir das 7h30 da noite, no mesmo horário, tem o Grupo Serenidade, no Salão por Trás da Igreja do São Francisco. O Grupo Riachão se reúne às 8 da noite, na Rua da Alegria, número 35, no Riachão. Tá? Qualquer pessoa pode participar, né? Todo mundo está convidado. Tem a linha de acolhimento 819-9956-7356 e ainda tem o site aa.org.br. Oito horas, 20 minutos.
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4: 8:25.
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4: Alô, Berg Santos.
5: Alô, meu amigo Sócrates da Silva. Olha, Sócrates, eu não sei se é uma nova modalidade da Secretaria de Comunicação da Prefeitura de Caruaru de esconder algumas coisas, até porque uma reunião que aconteceu ontem com relação aos motoristas de transporte alternativo foi uma reunião secreta. A imprensa não ficou sabendo, apenas depois, quando se ampliou através da TV pública, né? Ou é de exclusividade da TV pública, né? Não sei o que é que está acontecendo para se esconder tanta coisa. Essa semana a gente solicitou uma nota, eu estive no local, na Avenida Gamenon Magalhães, falando sobre uma obra que está acontecendo no canteiro central da Avenida Gamenon Magalhães. Solicitamos uma nota e até agora nada dessa nota chegar, até agora não disseram nada o que é que

está acontecendo essa obra que está chegando já no posto de gasolina que tem na Avenida Gamenon Magalhães, né? Então, a gente não sabe o que está acontecendo de fato. E também, Sócrates, foi solicitada uma nota com relação a um cachê de um artista, que na próxima semana a gente vai abordar o tema, mas aí me parece que também vão colocar como sigilo. Não tem essa moda agora do sigilo, né? Então, estão colocando também como sigilo. Quero ver colocar como sigilo do Ministério Público de Pernambuco. Eu não sei se é uma determinação da Secretaria de Comunicação. Eu só sei, viu, Sócrates, é que muitos secretários, inclusive... A gente tem acesso a secretários conversando, e alguns secretários estão insatisfeitos, viu, com essa nova modalidade de se esconder a coisa. Agora, venha dizer para mim, chegue para mim e diga, Berg, o que é que está acontecendo? Porque aí eu digo na cara e explico detalhes, e se me provocar, eu digo mais a quem. Quais são os secretários que estão insatisfeitos com essa papagaiada de esconder as coisas aqui na cidade de Caruaru? Informações que deveriam ser transparentes, informações públicas, até porque é dinheiro público, e por que se esconde tanto? É para dar preferência para a TV pública? Não dá para entender essa situação. Bom, dito isso, Sócrates, ontem teve mais uma reunião secreta, e essa reunião envolvendo os loteiros, e ontem foi propagado nos quatro cantos que existiria uma regularização com relação ao transporte público. Isso, essa propagação dessa informação não foi por parte da gestão municipal, que a gestão deixou claro que o que está acontecendo de fato é que esses motoristas de transportes alternativos não vão ter uma regularização. Vai ser um decreto que disciplina. É uma disciplinação para esses motoristas de transportes alternativos aqui na cidade de Caruaru. Então é uma disciplina, não tem nada de regulamentação. Onde você vê o nome regulamentação, algum site, blog ou algum vereador que está se aproveitando também da pauta para fazer postagens nas redes sociais? Porque o que teve de parlamentar de ontem para hoje, foi uma discussão, foi um diálogo, foi uma coisa muito linda. Olha, seus problemas foram solucionados, a partir de agora não tem mais problema. Que coisa boa, que coisa linda. O que tem de gente falando sobre isso está errado, viu? Está errado porque a gente está aqui em mãos com o Diário Oficial do município de Caruaru, decreto número 064 de 2023, aliás, de 23 de julho de 2026. Vou repetir, só para ficar claro. Decreto número 064 de 23 de julho de 2026. Capítulo 1 das disposições gerais. Esse decreto disciplina a prestação dos serviços de fretes, carretos, transporte remunerado de pequenas cargas, mudanças e atividades correlatas realizadas por veículos automotores no município de Caruaru. E aqui, as disposições do decreto aplicam-se aos veículos destinados ao transporte remunerado de cargas no âmbito municipal. Aí, quais são os veículos que poderão fazer o trabalho de frete? Caminhonetes, veículos utilitários, micro-ônibus, as vans, no caso, veículos do tipo Toyota e demais veículos de categoria equivalente destinados à atividade, tá? Capítulo 2, aqui do decreto de prestação do serviço. Os veículos poderão realizar, atenção, o que é que está autorizado? Fretes, carretos. Carretos, gente, é o transporte de pequenas cargas, tá? Mudanças, aí vem dizendo também o transporte, é até redundante, né? Transporte de pequenas cargas e transporte de equipamentos, móveis, mercadorias, materiais e bens em geral. É permitido o transporte do proprietário da carga, do contratante, de seus prepostos, empregados ou acompanhantes. É claro, né, que tem que ter, quem foi contratado tem que dirigir, né? A gente não contrata e pega lá o carro para dirigir, né? Bom, capítulo 3, das vedações, o que é proibido, para ficar claro, tá?
realizar o transporte coletivo ou individual remunerado.

0: de passageiros. Não pode pegar passageiros, então não mudou nada. Captar passageiros em vias públicas, se alguém der a mão, quer ir para o sítio, quer voltar para a zona rural, não pode pegar, não pode transportar ninguém. Formar pontos de estacionamento destinados à captação de passageiros também não pode. Possivelmente os pontos serão extintos na cidade de Caruaru ou estarão apenas para enfeite. Realizar itinerários próprios ou semelhantes aos do transporte coletivo urbano. Ou seja, não pode usar a linha ou a rota dos transportes coletivos, os ônibus. Disputar passageiros com os serviços públicos de transporte coletivo. Isso nunca aconteceu, até porque não tem uma disputa. O passageiro, ele escolhe, ou deveria escolher, com quem ele quer andar. Né? Se quer andar a pé, de Toyota, de ônibus, de táxi, de mototáxi, de motorista de aplicativo. Mas aqui tem essa regra. Capítulo 4. Somente poderão exercer as atividades os veículos que atendam cumulativamente aos seguintes requisitos. Aí o que vai mudar é isso, viu? Porque para carregar agora o frete, o veículo vai ter que ter o registro e licenciamento em situação irregular, até aí tudo bem. Enquadramento na categoria aluguel com placa de fundo vermelho, observando o Código de Trânsito Brasileiro. Aprovação e vistoria realizada pela AMC. Vai ter que passar pela AMC para poder carregar frete agora. Alvará de funcionamento válido. Vai ter que ter o alvará para carregar frete, tá? E observância das normas expedidas pela AMC. Os condutores deverão portar toda a documentação exigida pela legislação federal de trânsito e pela regulamentação municipal. Capítulo 5 aqui do decreto. Vamos lá para o capítulo 5 da fiscalização. Compete à AMC fiscalizar o cumprimento deste decreto sem prejuízo das competências dos demais órgãos de fiscalização. Ou seja, tudo normal, né? A AMC continuará fiscalizando. A AMC, quando parar um veículo de transporte alternativo, vai exigir a comprovação da categoria aluguel, o alvará, o comprovante de vistoria. Então a AMC vai fazer a vistoria. Normal, né? Vai exigir. Capítulo 6. Constitui infrações. Olha só, atenção, as infrações. Prestar serviço em desacordo com este decreto. Não pode, tem que seguir tudo direitinho. Utilizar veículo sem placa da categoria aluguel, que é a placa vermelha, não pode mais. Tem que ter a placa vermelha. Transportar passageiros em desacordo com o artigo 5, ou seja, não pode transportar o passageiro. Captar passageiros em vias públicas, só ônibus pode. Formar ponto destinado ao embarque de passageiros. Se a AMC pegar, é multa. Operar com documentação irregular. Isso aí, normal. Descumprir normas expedidas pela AMC. O descumprimento deste decreto sujeita o infrator a medidas administrativas previstas na legislação municipal, sem prejuízo das penalidades estabelecidas pelo Código de Trânsito Brasileiro e demais normas aplicáveis. Outro detalhe. Os motoristas terão prazo para realizar a regularização, para ter a placa vermelha e também para ter o alvará. Esse prazo é até 31 de dezembro de 2026. Tem até o dia 31, até o último dia do ano, para poder regularizar a situação para carregar frete. Esse decreto entra em vigor a partir da data da publicação, ou seja, desde ontem à noite que o decreto já está valendo, tem a assinatura do prefeito Rodrigo Pinheiro e de Ângelo Dimitri Bezerra Almeida da Silva, procurador-geral do município. O prefeito Rodrigo Pinheiro divulgou um vídeo nas redes sociais dizendo que solucionou o problema, o que não é bem assim. Nós já vamos ouvir o que disse o prefeito agora.
1: A prefeitura vinha acompanhando todo esse processo judicial. Primeiro, todos os toyoteiros sabem que existe aqui um contrato desde 2015, onde, evidentemente, eu não era o prefeito, não fui eu que causei esse problema, mas é um problema que tinha que ser resolvido, porque a decisão judicial, ela saiu esses dias e proibia o trabalho dos toyoteiros e, nesse momento, a gente tem que respeitar a decisão judicial. Todos também sabem que Toyoteiros e a maioria da população sabe que existe um decreto de 2025 que disciplina o transporte de passageiros pelos Toyotas, onde não tem linha de ônibus regular. Só que depois dessa decisão judicial, a gente, de maneira muito transparente, ouvindo os toyoteiros e principalmente a população...
2: Além de transportar a feira, é o quê?
3: A geladeira, um sofá, uma cama...
2: É tudo. Eletrodoméstico, tipo, assim.
3: Uma ração para os animais. Que...
2: Perfeito.
1: A gente está emitindo o decreto que disciplina o fretamento. Eles têm veículos com placas vermelhas que servem justamente para isso. É uma categoria que faz fretamento. E a gente resolve esse problema de vocês de maneira definitiva, sabendo da importância do trabalho de vocês e, claro, ouvindo a população, respeitando a população. É um momento que estamos próximo a uma disputa eleitoral. Infelizmente, muitos salvadores da pátria e mentirosos de plantão vêm usar da boa vontade de vocês, desafiar a inteligência de vocês e da população, mas aqui a gente respeita vocês e sabe da importância do trabalho de vocês. A população da zona rural vai ficar feliz, porque agora pode ter a segurança e a tranquilidade de que vocês vão poder continuar trabalhando, fazendo aquilo que fazem, carregando a feira, transportando uma ração de algum animal. Muitas vezes também alguém que está doente vem até o centro comprar um remédio. Enfim, vocês têm um trabalho muito importante e quem está resolvendo isso é a nossa gestão. Sou eu, enquanto prefeito. Problema resolvido. Vamos embora trabalhar, ganhar o pão de vocês. E a gente fica muito feliz e conta com o trabalho de vocês, porque a população da zona rural depende diretamente desse trabalho de vocês. Parabéns pelo trabalho, a gente respeita vocês, a gente não escuta quem só sabe fazer zoado e tumulto, a gente escuta a população, porque foi a população que nos elegeu e é a população que usa o serviço de vocês.
0: Pronto, está aí a fala do prefeito Rodrigo Pinheiro, que politizou do início ao fim o problema, que continua, viu? Não tem nada de problema solucionado. O motorista de transporte alternativo, como foi dito no decreto, não pode carregar ninguém, apenas um frete. Se o cidadão precisar ir na rua resolver alguma coisa, pagar uma conta, ir na farmácia, ir no mercado, comprar um frango, comprar carne, não pode, porque aí não é frete, né? A não ser que a pessoa seja tratada como boi, como frete, acontece para a feira do gado, né? Tem que contratar... A não ser que a pessoa seja tratada assim, né? É um frete de pessoas. E isso não está claro no decreto, apenas um fogão, uma geladeira, uma ração e por aí vai, viu, Sócrates? Então, é uma maquiagem em cima do que foi colocado pela justiça, né? E aí, inclusive, outra coisa, viu? Outro detalhe. A justiça, ela lavou as mãos, ela disse, olha, estou se fazendo cumprir, né, aquilo que foi... pedido, na verdade, né? Aquilo que foi pedido pela AETPC, pela Associação do Transporte de Passageiros de Caruaru. Então, a AETPC entrou na justiça, a justiça foi lá e deu a causa ganha para a AETPC e agora a fiscalização continua. A MC continuará fazendo a fiscalização, pelo menos 3 fiscalizações por semana, por 2 horas, né, circulando por Caruaru, perdendo tempo para caçar motorista de transporte alternativo. E se não o fizer, é multa de 10 a mil reais. Sócrates.
4: É, rapaz. Você sabe qual lugar está acontecendo essa fiscalização hoje ou ela tá itinerante? Aí, ou ela não está acontecendo hoje? Você sabe dizer, Berg, não?
0: Ela acontece, Sócrates, ela acontece. O local exato, não, porque eles não divulgam, sim, mas existem os pontos específicos onde tem esses motoristas de transportes alternativos. Inclusive, pela manhã, eu já soube que... eu não lembro qual foi a localidade da zona rural, rapaz. Me falaram que o motorista acabou confundindo e estava trazendo pessoas para Caruaru. Se esse motorista for pego, ele vai ter que pagar infração, viu? E gravíssima aí.
4: É, porque... E por que é que esse motorista se confunde? Porque a tentativa da desinformação, ela existe e ela é clara. Quando você abre uma informação... Né?

como essa, que é uma informação muito... Como é que eu posso dizer? Ela é uma linha muito fina para você se confundir. Né? Quando você mostra, dizendo, olha, eu resolvi todos os problemas, seus problemas acabaram, a partir de agora está tudo resolvido. Qual era o pleito do pessoal? O pleito do pessoal era voltar a circular. Então, quem pega justamente essa informação, diz, olha, resolveu tudo. Está tudo liberado, a gente pode fazer o trabalho que a gente fazia antes. Né? A gente vai poder pegar passageiros, circular e tudo mais. Que foi o que se tentou passar com a notícia. Olha, eu vou dizer o seguinte para você que está acompanhando aqui a Rádio Jornal. Desconfie claramente de quando você vê uma notícia que está absolutamente igual em muitos locais. Faça o seguinte, pegue dois ou três lugares, não importa quais lugares, pegue dois ou três lugares onde você tem acesso à informação e compare, veja se está igual. Quando ela estiver igualzinha, com a mesma escrita, com a mesma letra maiúscula, com a mesma letra minúscula, com o mesmo ponto, exatamente com a mesma redação, saiba do seguinte, isso é uma informação passada através de assessoria e que apenas está sendo reproduzida sem que se faça qualquer tipo de análise, sem que se observe absolutamente nada. Alguém mandou e eu simplesmente coloquei. Ou coloquei no ar, ou publiquei num site, ou publiquei numa rede social. Eu apenas coloquei ali. Em alguns casos, se trata, em alguns casos, vejam bem e escutem bem. Em alguns casos, trata-se apenas e exclusivamente de mídia paga. Ou seja, você publica isso aqui e depois, através... Veja, estou falando aqui de forma legal, viu? E através de contrato a gente faz o pagamento dessa postagem que você fez. Outras vezes é apenas por desatenção. Eu pego a informação, vou lá e coloco exatamente igual. E outras vezes é porque eu tenho intenção. Eu pego e coloco lá exatamente igual. E a gente viu muito em relação a essa notícia em específico. Estou falando especificamente dessa questão. A gente viu o quanto a mesma informação absolutamente igual foi difundida. Absolutamente igual, sem tirar nem pôr e sem nenhuma pergunta. Sem nenhum questionamento. E quando o questionamento vinha, era o questionamento de exaltação. De dizer que coisa linda, que coisa maravilhosa, nunca vi nada melhor. Questionamentos não são esses. Questionamento não é assim. Isso é exaltação, como eu disse. Isso é você amplificar a intenção do emissor. O emissor é a pessoa que divulgou aquela informação e você dá a corda para essa pessoa continuar seguindo naquela trajetória. Porque o que está nesse decreto não muda em absolutamente nada o que existia antes. No caso da proibição, não muda em absolutamente nada. Até ontem, antes desse decreto, se eu pegasse o Toyota de qualquer pessoa e botasse 10 sacos de farelo em cima, o Toyota ia para a zona rural. Ele não podia estar com pessoas, porque havia... E agora? Eu tenho que botar 10 fardos de farelo em cima do mesmo jeito, e a pessoa que pode estar dentro é o motorista, obviamente, e o proprietário do farelo. Mudou o quê? Não mudou nada. O decreto tem um monte de linhas, um monte de letras, mas não significa absolutamente nada. É um decreto que não mudou a vida de ninguém, é um decreto que não alterou nada, é um decreto, inclusive, que reforça a questão da fiscalização, até porque legalmente ele teria que colocar isso, mas é um decreto que reforça a questão da fiscalização, é um decreto que reforça, dizendo aqui, que é proibido, é vedado, não pode transportar coletivo ou individualmente passageiros de forma remunerada. Mudou o quê? A reclamação era o quê? Não, eu quero ir trabalhar no Toyota. Continua sem poder ir. Não mudou nada. Eu quero ir de manhã para o centro porque eu tenho que ir no banco. Não vai de Toyota, não. Toyota você não vai, não. Não pode? O decreto está dizendo que não pode. Está claramente aqui dizendo que não pode. Não, mas veja, eu tô aqui.

0: com minha feira, que eu comprei aqui no mercado de Givaldo. E eu tô aqui na beira da pista, eu tô vendo a Toyota vindo. Eu vou pegar a Toyota, eu não tô com a minha feira aqui de lado? Pode não. Não pode captar ninguém em via pública. É frete de ponto A a ponto B. Ou seja, eu comprei um fogão na loja tal, a loja não faz entrega na zona rural. Eu posso ir lá com o Toyota, a van, a veraneio, o que bexiga for, posso ir lá com o caba que dirige a van, o caba vai lá, a Toyota, a gente para, bota o fogão em cima da van, eu entro na van, eu entro na Toyota e vou-me embora para casa, é do ponto A ao ponto B. Eu saio da porta da loja e vou para a porta da minha casa. Acabou-se. E isso já podia fazer, os rapazes, o pessoal que faz frete aqui em Caruaru faz isso. Eu conheço, inclusive, motoristas que fazem isso. É que não tem nem Toyota, tem aquelas caminhonetezinhas maiorzinhas, as antigas D20. Tem jeito que tem aquelas D20 e faz frete. É isso aqui que está dizendo. Não pode formar ponto de estacionamento destinado à captação de passageiros. O ponto de lotação, não pode. Não pode. Realizar itinerários próprios ou semelhantes ao do transporte coletivo urbano. Ou seja, é o decreto anterior, é a proibição afirmada pela justiça. Não pode passar no ponto, no itinerário do ônibus. Não pode. Se tem uma linha, tem um ônibus Caruaru tal lugar. Se tem um ônibus Caruaru tal lugar, o Toyota não pode. É a mesma coisa, só que descrita de um jeito diferente. É absolutamente igual, só que escrito de uma maneira diferente. Disputar passageiros com o serviço. Essa aqui eu tô contigo, velho. Eu nunca vi um toyoteiro sair na tapa com um motorista de ônibus, não. Porque esse passageiro é meu, esse passageiro é meu. Nunca vi, não. Disputar, não, para o ônibus, para, desce todo mundo que vai entrar todo mundo no Toyota. Nunca vi fazer isso, não. E também nunca vi o contrário, também tem que ser justo, nunca vi um ônibus dar uma fechada no Toyota e dizer desce todo mundo que tem que vir do ônibus. Nunca vi, não. Então, o decreto, ele é absolutamente vazio. A única coisa que ele faz é dar lucro à gestão. Porque aí ele estabelece que para fazer isso, veja, você fica proibido de fazer tudo que você fazia antes, só que agora você vai ter que pagar um monte de imposto. Vai ter que ter vistoria, vai ter que ter... O registro de licenciamento já é obrigação, né, para todo mundo que tem carro. Né, teve carro, você tem que ter o registro do carro, né, do carro no seu nome, tudo certinho, legalizado, e o licenciamento, ok. Mas você vai ter que ter placa com fundo vermelho, você vai ter que passar em vistoria, você vai ter que alvará de funcionamento válido, né? Enfim, não estou sendo contra a segurança das pessoas, não. E tudo isso aqui é para segurança, ok.
1: Mas só que eles exigem isso também, viu?
0: Também,
1: eles,
0: exato,
1: querem isso.
0: Exato, então é isso. A única coisa que esse decreto diz é que você vai ter que pagar. E você, quando eu digo você, é você que trabalha nesta área. Você trabalha como loteiro, como toyoteiro. A única coisa que está dizendo aqui é que você vai ter que pagar e você continua proibido de fazer o que você fazia. Aqui é a mesma coisa da decisão judicial, só que escrita de forma diferente no formato de um decreto municipal. Única e exclusivamente. Não mudou absolutamente nada para ser ninguém. Continua igualzinho. E aí, Berg, eu vi a enxurrada de gente. Que coisa linda, que coisa maravilhosa. Que com o passar do horário, né, que essa divulgação foi ontem, quando foi, a tarde foi chegando, a noite foi chegando e hoje pela manhã, não sei se você percebeu, o clima foi mudando. As pessoas começaram a compreender e a entender que o decreto é isso que eu estou dizendo aqui. O decreto é mais do mesmo. O decreto é nada em cima de nada. O decreto é dizendo que não pode o que não podia. O decreto dizendo que pode o que já podia. E o decreto dizendo que para fazer o que já podia, você tem que estar absolutamente regular. Ou seja, também já era algo que existia. O decreto é nada em cima de nada, Berg.
1: E a culpa é dos outros, né? A culpa é de uma lei de 2015. Então, se é de 2015, eu posso desmanchar, se eu quiser, através, né, dentro do que for correto, né, dentro da lei, se quiser, pode mudar. Mas eu acho bom, então eu vou ganhar dinheiro em cima disso. É o que ficou claro na fala do chefe do executivo.
0: Para mim, assim, é isso. Não mudou nada. Absolutamente nada. O que você não podia fazer por conta da decisão judicial, você continua sem poder fazer.

0: É a mesma coisa. Exatamente a mesma coisa. Não mudou nada, absolutamente nada para seu ninguém. Né?
1: É isso, só atletas, daqui a pouco eu volto. É,
0: eu tô vendo aqui os comentários. Estão chegando aqui alguns comentários.
1: Não,
0: eu vou,
1: mas assim, antes do intervalo, eu vou observar, Sócrates, se você for observar, os comentários são os mais negativos possíveis. Porque o que foi dito pela manhã foi uma coisa.
0: Sim.
1: É, através da TV Pública foi falada outra coisa. E o decreto acabou deixando claro que não mudou nada.
0: Pois é. E volto a dizer. Quando você lê, assistir ou ouvir notícias absolutamente iguais, saiba que foi só copia e cola. Por qual motivo do copia e cola? Eu já expliquei aqui os motivos. Pode ser desatenção, pode ser. Pode ser desatenção. Pode ser equipe pequena, pode ser. Pode ser equipe pequena. Pode ser porque foi pago, e eu não estou dizendo aqui que foi pago de forma irregular, não. De novo, eu vou dizer, não é questão de ser pago de forma irregular, não. Se eu faço um contrato com qualquer pessoa e essa pessoa tem que fazer X postagens para mim, ué, a pessoa está só cumprindo o contrato dela. Pode ser. É. E pode ser também com intenção. Eu estou dando aqui quatro possibilidades. Desatenção. Equipe pequena. Patrocínio, que patrocínio não é, não está errado em lugar nenhum do mundo, ou então a intenção que eu tenho, ou de atingir, ou de elogiar alguém. Quando você vê tudo igualzinho, sem nenhuma mudança, tudo absolutamente do mesmo jeito, saiba que as opções, as únicas opções, são essas que eu lhe dei.
1: Certo dia, Sócrates, eu vou voltar para você. É, eu estava conversando com uma pessoa que trabalhou na assessoria de imprensa da prefeitura. Essa pessoa não tinha visto mais na assessoria de imprensa e eu perguntei, você ainda continua na assessoria de imprensa? Essa pessoa disse, não, eu estou dedicado a um projeto de um blog. Eu digo, ah, rapaz, isso aqui é bacana, que coisa boa. Aí essa pessoa me disse, mas esse blog é específico para publicações da prefeitura. Eu fechei um contrato com a prefeitura e aí estou divulgando as informações relacionadas à prefeitura. Aí eu falei, então, indiretamente você continua na assessoria da prefeitura de Caruaru. Eu volto contigo, Sócrates.
0: E vou dizer aqui também ainda para esse caso. A pessoa não está cometendo crime. Agora, cabe a nós sabermos analisar a situação. Não é isso, doutor Berg Santos?
1: Exatamente.
0: 8 horas e 54 minutos.
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3: Nove horas, pontualmente 9 horas em Caruaru.

Santinha, o Santinha, o Santinha joga amanhã. Eu vou aproveitar para passar a escala do Scratch, né? Do sábado e do domingo. Santa Cruz joga no sábado, o Náutico joga no domingo, o Sport joga só na segunda.

segunda. Eu não sei se eu passo logo. O que é que você acha, Ivaldo? Passar a escala do Sport também hoje? O Sport joga só segunda-feira. Ou deixa pra passar a segunda. Então, vamos primeiro com o Santa, né? Que é quem joga primeiro, que joga no sábado, amanhã, também conhecido como dia 25. Então, abertura de jornada às 4 da tarde para Santa Cruz e Figueirense. Narração de Alexandre Costa, comentário.

0: meu caro Leonardo Boris, bom dia.
1: Amigo internacional Sócrates, bom dia. Para você que está ligado na Super Manhã, bom dia. Jogadores do Santa Cruz treinam nesta sexta-feira pela manhã. Antes, às 9h, uma entrevista coletiva com o técnico Christian de Souza. A expectativa também desta sexta-feira que algum pagamento seja feito pela direção coral para o elenco. O Santa Cruz, que já está batendo seu recorde de público em 2026. O maior público do Santa Cruz este ano foi no empate de 1-1 contra a Ferroviária, no dia 31 de maio, pela 9ª rodada do campeonato. 19.801 torcedores estiveram na Arena de Pernambuco. A parcial informada, oficialmente 20 mil já bateu, mas o público já está beirando a 23 mil torcedores. Zé Mário voltou a treinar com a equipe. Edson Miranda está pronto para voltar, já cumpriu a suspensão pelo terceiro cartão amarelo. O Santa Cruz é o terceiro colocado no campeonato, 24 pontos, tem a melhor defesa, tomou apenas 10 gols. Em relação ao Figueirense, reuniões esta semana, porque os jogadores estão cobrando 2 meses de CLT atrasados e 2 meses de imagem. A folha mensal do Figueirense gira em torno de R$1 milhão. 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
0: Vamos falar do Timbu, o Náutico joga no domingo, também com cobertura do Escrete de Ouro da Rádio Jornal. Abertura às 15h para Criciúma e Náutico. Narração de Marcelo Araújo. Eu vou estar nos comentários, reportagens do Halden Alves, no plantão Leonardo Boris. As informações do Timbu com você, Halden Alves, bom dia.
3: Muito bom dia para você, Sócrates, e para todo mundo que está com a gente aqui na Supermanhã.
4: O Náutico continua hoje a preparação para o duelo que tem no domingo. Às 16h, jogo contra a equipe do Criciúma em mais uma rodada da Série B do Campeonato Brasileiro. O Náutico chega para essa partida vindo de uma vitória pelo placar de 2-1 diante da equipe do Londrina. É um momento de alívio para o Timbu, que conseguiu abrir 4 pontos de vantagem em relação à zona de rebaixamento. Os alvirrubros colocaram para trás também uma sequência negativa que já durava 8 jogos consecutivos sem vitórias dentro da competição. A expectativa fica pela situação do meio-campista Dodô, que sofreu uma lesão grau 1 na coxa. Igor Fernandes, lateral esquerdo, tomou o cartão amarelo no jogo de ontem e está suspenso para a partida. Esse jogo contra o Criciúma vai marcar a virada de turno. Vai começar o segundo turno para o Timbu. São os destaques do Timbu aqui na Supermanhã, você sabendo de tudo.
0: Só joga segunda-feira, né? Só joga segunda-feira, então tem tempo pra gente trazer a escala do Escrete para o jogo do Sport. Sport joga segunda contra o Cuiabá. Por enquanto, as notícias do Leão com você, o Alex Santos. Bom dia.
5: Bom dia, Sócrates. Bom dia, pessoal da Supermanhã.
6: E o Esporte Clube do Recife se reapresenta hoje à tarde, já avisando o compromisso da próxima segunda, contra o Cuiabá na Ilha do Retiro, pela 20ª rodada do Campeonato Brasileiro da 2ª Divisão. E para essa partida, o técnico Gilmar Dalpozo ganhando o retorno de jogadores importantes que fizeram falta no empate contra o Goiás na última quarta-feira em 1-1. O zagueiro Marcelo Benevenuto e os atacantes Marlon Douglas e Christian Barleta estão à disposição por cumprir suspensão automática imposta pelo terceiro cartão amarelo. E hoje à tarde também, antes da reapresentação para início dos trabalhos, 2 jogadores serão apresentados. O zagueiro Kaique Almeida e o atacante Dudu Teodora serão apresentados à imprensa e falando também da expectativa para o restante da temporada. O atacante Christian Barleta recebeu uma sondagem do Botafogo do Rio de Janeiro. O interesse do clube carioca chegou aqui ao Esporte Clube do Recife, que confirmou a sondagem, mas não confirmou os valores apresentados de 2 milhões de euros, equivalente aí a 11 milhões e meio de reais. Destaques do Leão para a Supermanhã, você sabendo de tudo.
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0: 9:06 aqui na Rádio Jornal. Olha, foi instituída uma comissão responsável pela elaboração do Plano Municipal de Contingência, documento que vai definir as ações de prevenção, preparação e resposta a desastres naturais em Caruaru. A comissão será coordenada pela Defesa Civil, reunindo representantes de 19 órgãos e secretarias municipais. O grupo ficará responsável por levantar informações, planejar estratégias e elaborar o plano que servirá de referência para a atuação do município em situações de emergência, como enchentes, deslizamentos, acidentes de grandes proporções e outras ocorrências que possam colocar a população em risco. A portaria que cria a comissão foi publicada no Diário Oficial do Município e já está em vigor.
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0: Flávio Bolsonaro pede desculpas a Michele. Romualdo de Souza.
2: Depois de mais de 15 dias nessa lenga-lenga, o senador Flávio Bolsonaro pediu desculpas à ex-primeira-dama Michele Bolsonaro. Ele lembrou o trabalho que ela fez no PL, lembrou o trabalho que ela realiza dentro de casa, cuidando do marido Jair Bolsonaro, e pediu desculpas. Disse que nunca foi a intenção dele de atacar ninguém, muito menos a mulher do pai dele.
3: É preciso que todos entrem em campo e me ajudem. Então eu quero mais uma vez me dirigir a Michele. Todos nós reconhecemos o grande trabalho que ela fez no PL Mulher, percorreu o Brasil inteiro por uma causa, valorizando e inspirando milhares de mulheres a ingressarem na vida pública e também o seu trabalho para ajudar as pessoas com doenças raras e os surdos. Com a covardia que fizeram com meu pai, ela tem a responsabilidade de cuidar dele no dia a dia. Todo mundo sabe que hoje, até nós, os filhos, a gente está proibido de ver o próprio pai, o que aumenta ainda mais a importância dela, e ela precisa ser reconhecida e respeitada também por isso. O momento é difícil para todo mundo. Ninguém é perfeito, eu não sou perfeito, e mais uma vez peço desculpas por alguns momentos que causaram desconforto. Como somos pessoas públicas, isso acaba sendo explorado pelos nossos opositores. Nunca foi minha intenção desrespeitar ninguém, ainda mais a esposa do meu pai.
2: Agora, a ex-primeira-dama Michele Bolsonaro e Flávio Bolsonaro estão na mesma canoa. Só que, por enquanto, pelo menos até essa hora, Michele Bolsonaro disse ao presidente nacional do Partido Liberal, Valdemar Costa Neto, que não vai à convenção do partido no fim de semana, lá em São Paulo. Michele prefere ficar em casa, no Jardim Botânico, em Brasília, cuidando do marido. De Brasília, Romualdo de Souza para a Rádio Jornal, Rádio Notícia.
0: Nove horas, 9 aqui na Rádio Jornal. A justiça determinou que o governo do estado pague pensão mensal aos 3 filhos de um detento morto dentro da penitenciária Juiz Plácido de Souza. A decisão é liminar e foi publicada nesta semana. O benefício corresponde a 2/3 do salário mínimo, divididos igualmente entre os 3 filhos, que deverá ser pago até que cada um complete 25 anos. O estado tem 30 dias para iniciar os pagamentos. O detento Wanderson Salomão Cordeiro da Silva morreu em dezembro de 2024 após sofrer agressões dentro da unidade prisional. Na ação, a família alega que ele foi assassinado enquanto estava sob custódia do estado. Ao conceder a decisão, o juiz entendeu que cabe ao estado garantir a integridade física das pessoas privadas de liberdade e considerou presumida a dependência econômica dos filhos menores. O processo segue em tramitação e a decisão tem caráter provisório. A justiça ainda vai analisar os pedidos de indenização por danos morais e materiais apresentados pela família.
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0: TSE divulga tabela de limite de gastos para a campanha de 2026. Ernesto Pereira.
4: O Tribunal Superior Eleitoral, TSE, divulgou a tabela com os limites de gastos de campanha para as eleições gerais de 2026. Alguns dos valores variam por estado e são definidos pela Lei 9.504 de 1997 e na Resolução TSE 23.607 de 2019. O teto deve ser definido pelo Congresso Nacional, porém o Parlamento não editou nenhuma lei que estabelecesse os critérios para definir os limites de gastos dentro do prazo previsto. Por conta disso, o TSE decidiu manter mesmo o teto das eleições de 2022.

0: O coordenador de contas eleitorais e partidárias, Marcos Andrade, explica como funciona o limite de gastos.
1: O limite de gastos, ele só se aplica aos candidatos. Os partidos que vão financiar as candidaturas, eles respeitam o limite de gastos respectivo daquela candidatura que ele está financiando. Então, quando se fala em limite de gastos, se fala em candidaturas e não partidos. Ultrapassar o limite de gastos enseja uma multa correspondente a 100% ao valor excedido e pode levar a uma ação de abuso de poder econômico, que isso prejudicaria até o mandato do candidato. Do ponto de vista da prestação de contas, levaria a uma desaprovação, extrapolar o limite de gastos.
0: Marcos Andrade também detalha como ficaram os valores da campanha desse ano.
1: O limite de gastos, ele para deputado federal, ele é único, então é R$3.176.572,53. Para deputado estadual também é único, R$1.270.629,01. E para governador e senador, varia de acordo com o eleitorado de cada estado. Aqui em Pernambuco, consultando com base no eleitorado, o limite de gasto para governador é de R$11.562.724. E para senador, R$4.447.201,54.
0: Importante destacar que para a presidência da República, o limite de gastos estabelecido é de R$88.900.000 no primeiro turno, podendo ser acrescido de R$44.400.000 em caso de segundo turno. Ernesto Pereira, Rádio Jornal, Rádio Notícia.
2: Nove horas 13 minutos aqui na Rádio Jornal. Auditores fiscais e julgadores tributários da Secretaria da Fazenda do Estado decidiram entrar em greve por tempo indeterminado a partir da próxima segunda-feira. A decisão foi aprovada em assembleia da categoria realizada pelo Sindifisco. Segundo o sindicato, a paralisação é motivada pelo impasse nas negociações com o governo do Estado e pelo descumprimento de compromissos assumidos durante as tratativas dos últimos meses. O secretário da Fazenda já foi notificado, inclusive, sobre a greve. Entre as principais reivindicações está a implementação da paridade remuneratória, que estabelece a igualdade salarial entre homens e mulheres que realizam as mesmas funções. Além disso, a classe reivindica o pagamento integral do teto salarial da carreira. A categoria também aprovou uma moção de repúdio à condução das negociações pela Secretaria da Fazenda e informou que a greve será mantida até que o governo apresente uma nova proposta para atender às reivindicações dos servidores.
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2: Receita Federal libera consulta à restituição do Imposto de Renda. Thaís de Araújo.
4: A consulta ao terceiro lote da restituição do Imposto de Renda será liberada nesta sexta-feira, dia 24, a partir das 9 horas. Mais de 2 milhões e 700 mil contribuintes serão contemplados e o pagamento está previsto para o dia 31 de julho. Para saber se a sua restituição foi liberada, basta acessar o serviço Meu Imposto de Renda no site da Receita Federal ou consultar pelo aplicativo oficial do órgão em celulares e tablets. De acordo com a Receita Federal, cerca de 165 mil restituições não foram creditadas porque o contribuinte informou o CPF como chave PIX para recebimento, mas não possui conta bancária vinculada a essa chave. Nesses casos, é possível cadastrar uma chave PIX CPF junto a uma instituição financeira, atualizar os dados pelo serviço Meu Imposto de Renda ou enviar uma declaração retificadora. Após o processamento, permanecerão pendentes apenas restituições que ficaram retidas em malha fiscal ou que apresentam inconsistências nos dados bancários informados para recebimento, como os casos relacionados à chave PIX. Thaís de Araújo.
2: O ICIA recebeu nesta semana a equipe responsável pelo mapeamento nacional do câncer infanto-juvenil. A iniciativa busca identificar e avaliar a estrutura de diagnóstico, tratamento e apoio oferecido a crianças e adolescentes com câncer em todo o país. A visita técnica faz parte da etapa final do projeto, que também inclui a adesão voluntária das instituições e o preenchimento de questionários sobre a rede de atendimento. O objetivo é reunir informações que contribuam para o fortalecimento das políticas públicas e da assistência oncológica pediátrica no Brasil. O mapeamento é uma iniciativa da Sociedade Brasileira de Oncologia Pediátrica.

0: Pública e da Confederação Nacional das Instituições de Apoio e Assistência à Criança e ao Adolescente com Câncer, em parceria com o Ministério da Saúde, o INCA e o Hospital Albert Einstein.
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0: Perfeito, tá certo, Berg. Obrigado aí pelas informações mais uma vez aqui na Super Manhã da Rádio Jornal. Estudantes que estão se preparando para o Enem já podem se inscrever em novas vagas do Cursinho Popular Edilson de Góis. Os aulões acontecem todos os sábados a partir de 1h30 da tarde na sede da Secretaria de Educação, no prédio da antiga Fafica, no bairro Petrópolis. As aulas são ministradas por professores de diferentes áreas e buscam reforçar a preparação dos candidatos para as provas. O cursinho abrange todas as áreas cobradas no Enem: linguagens e códigos, redação, matemática, ciências humanas e ciências da natureza, oferecendo uma preparação para quem pretende ingressar no ensino superior. As vagas são limitadas e as inscrições podem ser feitas pelo link disponível no perfil do Cursinho Popular Edilson de Góis no Instagram ou presencialmente na sala da sede, da Secretaria de Educação no dia da realização das aulas.
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0: Tribunal de Contas faz balanço de vacinação em Pernambuco. Kevin Paz.
4: O Tribunal de Contas do Estado de Pernambuco revelou os avanços e desafios do Programa Nacional de Imunizações, PNI, nos 184 municípios de Pernambuco. Segundo o índice de ficha

0: fiscalização do PNI, referente ao ano de 2025, o número de cidades em situação considerada satisfatória mais do que dobrou em relação a 2023, indo de 23 para 49 municípios. Além disso, a cidade de Alagoinha, no Agreste, alcançou um nível desejável, que é considerado o topo do ranking da fiscalização. O resultado é um feito inédito desde o início do acompanhamento do órgão em 2021. Recife aparece na décima colocação da categoria moderada, grupo que reúne 72 municípios do estado. O médico infectologista Felipe Prohasca fala da importância da vacinação.
1: Sempre falamos que a melhor forma de prevenir contra qualquer doença é a questão da vacinação. E as doenças que têm maior impacto de morbidade e mortalidade são exatamente essas do nosso cotidiano. São as gripes, são as pneumonias, são as doenças que poderiam ser prevenidas. O que fez o ser humano sair daqueles 30 anos de vida para os 100 anos de hoje é exatamente a prevenção das doenças infecciosas. Nós saímos no início do século XX como principal causa de morte as doenças infecciosas para passar para as doenças oncológicas, porque nós começamos a viver mais tempo do que era do que o nosso corpo se propôs a viver.
0: Outro dado positivo destacado pelo Tribunal de Contas de Pernambuco é a queda expressiva nas cidades com piores indicadores, sinalizados como níveis graves e crítico. Os municípios classificados em situação grave caíram de 71 para 57 entre 2023 e 2025. Já os que permaneceram no nível crítico passaram de 20 para apenas 5, sendo eles Chechel, Ilha de Itamaracá, Xande Alegria, Correntes e Orocó. Felipe Prohasca relata as dificuldades para a vacinação no contexto atual.
1: Nós tivemos índices preocupantes, nós tínhamos taxas de vacinação superior a 90%. E, infelizmente, começaram a ter taxas abaixo de 70% para algumas doenças. Sarampo batendo na nossa porta, o risco de pólio batendo na nossa porta. Então, tantas doenças que nós erradicamos com o tempo estão voltando exatamente pela nossa incapacidade de poder tomar de forma gratuita uma vacina que tem disponível à nossa porta. Os grupos populacionais de maior preocupação não são só as crianças, que essas ainda conseguem ter impacto vacinal mais adequado, mas muitas pessoas não fazem as vacinações necessárias a partir dos 50 anos de idade. E isso é de extrema importância na população idosa, porque essa ainda falece bastante infecções respiratórias, infecções preveníveis.
0: Apesar dos avanços na infraestrutura, o relatório do Tribunal de Contas acendeu um sinal de alerta, visto que a quantidade de enfermeiros, técnicos e auxiliares diretamente envolvidos na vacinação infantil recuou 2,78%. O número de equipes capacitadas para o PNI caiu mais de 8% e a disponibilidade de profissionais substitutos em casos de folgas ou férias recuou 7%. Kevin Paes, Rádio Jornal, Rádio Notícia.
2: Nove horas 24 minutos aqui na Rádio Jornal, 9h25 agora. A Receita Federal liberou aquele lote, né, do imposto de renda que a gente falou agora, e eu lembro que a construção da ferrovia transnordestina avançou mais uma etapa em Pernambuco. Foi assinado um contrato de R$312 milhões para a elaboração do projeto executivo e a conclusão das obras de infraestrutura de um trecho de 73 quilômetros entre Custódia e Arco Verde. O contrato tem prazo de 57 meses e prevê serviços como terraplanagem, construção de pontes e viadutos, além da finalização das obras remanescentes do trecho. A ferrovia vai ligar Salgueiro ao Porto de Suape e é considerada estratégica para o escoamento da produção agrícola, mineral e industrial do Nordeste. A expectativa é redução de custos do transporte, diminuição da dependência das rodovias e fortalecimento logístico da região. Misericórdia, isso aqui vou demorar uma coisinha. Alô, Zé Carlos do Juá. Um abraço pra ti. Obrigado aqui, viu? Obrigado. Peraí, deixa eu afastar aqui do microfone. Eita lapa. Digi de mim. Meu amigo, não sei nem... Quem tiver na live aí, olha. Olha, Baguinho. Olha. E foi, Givaldo. Zé Carlos, obrigado, viu? Agradecido. Eita, bexiga. Esse aqui tá do bom. Vamos embora. 9 horas 26 minutos aqui na Rádio Jornal.
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0: Justiça Eleitoral garante mais acessibilidade nas eleições deste ano. Herman Kulitz.
1: O Tribunal Superior Eleitoral informou que mais de 1.900.000 pessoas com deficiência poderão votar nas eleições de 2026. É um crescimento de mais de 40% se comparado às eleições de 2022. Para receber esse público, garantindo a acessibilidade, a Justiça Eleitoral ampliou as sessões eleitorais, com adaptações também em mais de 40%. O perfil desse eleitorado, segundo o TSE, é formado em maior parte por pessoas com deficiência de locomoção, seguido por eleitores com deficiência visual. As adaptações para garantir a participação eleitoral dessas pessoas incluem a urna eletrônica com sistema de áudio, teclado em braille, identificação tátil nas teclas e compatibilidade com tecnologias assistivas. A Justiça Eleitoral destacou que as eleições de 2026 serão as mais acessíveis da história, garantindo que o número recorde de pessoas com deficiência possa exercer o direito de votar. Com seu relato sobre a realidade das pessoas com deficiência, a senadora Mara Gabrilli, do PSD de São Paulo, mostra a importância dessas iniciativas para garantir o exercício da cidadania.
2: Porque a pessoa com deficiência, ela tem obstáculos estruturais a vencer. Eu posso falar sobre isso com muita propriedade, porque eu sei das barreiras enfrentadas por uma mulher tetraplégica na política. Eu sei o que é enfrentar obstáculos todos os dias, mesmo que seja dentro da cabeça de uma pessoa. E também sei que existe muita gente com deficiência, cheia de potencial para transformar, para fazer política, para transformar realidades, mas a barreira ainda é enorme.
1: Quando forem votar, eleitoras e eleitores podem solicitar adaptações aos mesários, mesmo que não tenham informado suas condições previamente. E ainda, se for imprescindível para a votação, poderão contar com a ajuda de alguém de confiança, desde que a pessoa escolhida não esteja a serviço da Justiça Eleitoral, de partido político ou de coligação. Da Rádio Senado, Herman Kulitz.
0: Tem aqui alguns segundinhos, deixa eu dar uma passadinha aqui no nosso WhatsApp. Bom dia, Sócrates, é o Paulo das Rendeiras. Ao meu entendimento, não foi resolvido nada sobre as votações. Um abraço para você, Paulo. Como foi, rapaz? Um ônibus de Limoeiro deixou uma criança do passeio em Santa Cruz do Capibaribe, foi isso? Vou passar aqui para o pessoal da produção, tá? Estou encaminhando aqui, primeiro eu tenho que baixar. Já estou baixando, pronto, baixado e agora eu posso encaminhar. Pronto, já estou encaminhando aqui para a Stephanie, para que ela possa apurar essa situação. Obrigado aí pelas informações. Quem mais com a gente aqui, quem mais participando, quem mais conosco aqui na Supermanhã? Bom dia, a gestão em Caruaru está igual ao presidente dos Estados Unidos. Todas essas regras, pelo amor de Deus, isso é ridículo. O que é que ele quer? Que o pessoal que vai para Caruaru deixe dinheiro na cidade? É isso que ele está fazendo, isso não existe. Tá certo, é a Sandra de Ameixas, né, com a gente aqui na Rádio Jornal. Um abraço, Sandra, obrigado pela audiência aqui na Rádio Jornal. Ok, vamos mais uma aqui. Sócrates, a gestão não resolveu nada sobre os toyoteiros. É o Severino aqui com a gente também, aqui na Rádio Jornal. Obrigado pela audiência, obrigado pela companhia aqui na Supermanhã.
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3: 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Dicas de saúde.
4: A dica de hoje, vamos falar um pouco sobre o câncer de mama. O câncer de mama é o câncer que mais acomete as mulheres, ele está em primeiro lugar. Então é importante que a mulher faça a prevenção desse câncer de mama. A prevenção pode se dar com autoexame, tá certo? E a partir dos 40 anos, a mamografia anualmente. A ultrassom de mama é um exame complementar a essa mamografia que ajuda bastante no diagnóstico do câncer de mama.
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6: Nove horas 34 minutos aqui na Rádio Jornal. O Festcine Itaúna, que acontece na zona rural de Caruaru, divulgou a lista oficial de filmes que irão integrar a 7ª edição do evento. Neste ano, o festival recebeu mais de 1000 inscrições e selecionou 140 produções que serão exibidas entre os dias 10 e 16 de agosto. A programação levará sessões gratuitas de cinema para comunidades da zona rural e escolas da rede pública, passando por localidades como Vila Itaúna, Vila Murici, Juá, Sítio Carneirinho, Craibeira, Cachoeira Seca e Riacho Doce. Além das exibições, o festival terá oficinas, debates, apresentações artísticas e atividades de formação e educação ambiental. Um dos destaques é o Júri Jovem, formado por crianças e adolescentes da zona rural, responsáveis por ajudar a escolher os vencedores da mostra. A lista completa dos filmes selecionados está disponível nos canais oficiais do Festcine Itaúna.
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6: Campanha do Ministério Público Federal busca prevenir e combater tráfico de pessoas. Tatiana Alves.
7: O tráfico de pessoas pode estar mais perto do que se imagina. Muitas vezes ele começa por trás de uma oferta de emprego na internet, de uma promessa de viagem perfeita ou da esperança de uma vida melhor. De acordo com o Relatório Nacional sobre Tráfico de Pessoas, coordenado pelo Ministério da Justiça e Segurança Pública, com o apoio do Escritório das Nações Unidas sobre Drogas e Crime, o número de brasileiros vítimas aumentou 33% no ano passado. E as redes sociais, junto com ferramentas de inteligência artificial, têm sido cada vez mais utilizadas para atrair vítimas com propostas aparentemente vantajosas, que acabam resultando em graves violações de direitos. O Ministério Público Federal vai divulgar durante todo o mês de julho uma série de conteúdos informativos em seu site, nas redes sociais, no rádio e na televisão. A campanha busca conscientizar, prevenir e combater essa prática criminosa. A iniciativa é da Unidade Nacional de Enfrentamento do Tráfico Internacional de Pessoas e do contrabando de migrantes, ligada ao MPF, A coordenadora da unidade, Stella Scampini, reforça a importância de redobrar a atenção antes de aceitar ofertas de trabalho ou viagens divulgadas pela internet.
8: Desconfie de ofertas fáceis. Pesquise sobre outras pessoas que tenham já ido para esses destinos, sobre as empresas ou sobre as pessoas físicas que estão oferecendo essas propostas de emprego. Informe-se. Feito tudo isso, mesmo assim, a pessoa decide ir, informe as pessoas de sua confiança sobre o seu destino, sobre o itinerário que você vai adotar, os horários de voo, o local exato para onde vai.
7: Stella Scampini também enumera uma série de procedimentos que devem ser tomados caso precise de ajuda no exterior.
8: Tenha contatos de emergência, saia do Brasil já sabendo qual agência consular, e isso pode ser visto no site do Ministério das Relações Exteriores, qual agência consular mais próxima. É sempre a agência consular mais próxima do seu destino o ponto de apoio que você vai buscar numa situação de perigo, numa situação em que você necessite uma atenção do governo brasileiro.
7: As denúncias podem ser feitas pela internet por meio da plataforma MPF Serviços ou pelos telefones 100 e 180. Para quem está fora do Brasil, também é possível procurar o consulado brasileiro. Uma das modalidades que mais crescem atualmente é o aliciamento de jovens pela internet para trabalhar em países do Sudeste Asiático. No último ano, Camboja apareceu como principal destino de brasileiros traficados, com 52% das ocorrências. A legislação brasileira prevê pena de 4 a 8 anos de prisão para os responsáveis pelo tráfico de pessoas. A punição pode ser ainda maior quando a vítima é levada para outro país. Da Rádio Nacional, no Rio de Janeiro, Tatiana Alves.
6: 9h38.
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6: Romualdo de Souza, bom dia. Bom café para você,
10: Romualdo. Bom dia, Sócrates. Tudo bem? Bom dia para você, bom dia para o nosso ouvinte. Olha, quando eu escuto essa vinheta do Café e Conversa, eu me animo. Eu gosto muito de política, mas o café tem feito cada vez mais parte da minha vida e eu tenho me deslocado mais pelo Brasil todo. Agora mesmo estou no sertão da Bahia, Sócrates, participando de um festival do café cultural aqui na Serra dos Morgados. A Serra dos Morgados é uma micro-região que está a pouco mais de 100 quilômetros de Petrolina, mas isso já na Bahia, né? Então, eles estão revelando agora um café tão, mas tão especial que eu recomendo, pelo menos o ouvinte da Rádio Jornal não vai mais se surpreender. O nome Café da Serra dos Morgados ainda vai bombar muito e em breve o Brasil todo vai conhecer o café daqui, Sócrates.
6: Perfeito. Terá palestra, Romualdo, ou apenas estás visitando para conhecer?
10: Muitas. Inclusive, essa conexão toda do mundo maravilhoso do café. Um fato que une uma pessoa a outra em função do café, uma música relacionada ao café que une as pessoas. Então, eu vou falar de todos esses. Vou contar, inclusive, uma história de um baiano aqui da região, né? João Gilberto, que nasceu em Juazeiro, na Bahia, e que estava morando no México porque ele decidiu ir atrás de da criadora da música Bésame Mucho, e ele queria gravar música e não tinha conseguido autorização. Então, João Gilberto se mudou definitivamente para a cidade do México e todo dia ia numa cafeteria chamada Café Tacuba, no centro do México, para ver se encontrava a autora da música, e um dia, finalmente, ele conseguiu a autorização e gravou Bésame Mucho, depois de tomar muito café na cidade do México, lá no México, Sócrates.
6: Perfeito. Bahia é um estado muito grande, né, Romualdo? Bahia, o próprio estado de Minas Gerais. Bahia também tem essa tradição viva do plantio de café de qualidade, Romualdo?
10: Tem muita, por exemplo, quase colado aqui com essa região onde nós estamos, na Serra dos Morgados, tem já a Chapada Diamantina. A Chapada Diamantina é conhecida nacionalmente, aliás, internacionalmente, com o café daqui. E outra região, aliás, duas importantes regiões. Uma é ali no oeste baiano, na região de Luiz Eduardo Magalhães, tem muita plantação de café Sócrates e a facilidade da exportação. É o único lugar na Bahia em que você coloca o café no trem e no dia seguinte ele está no container no porto lá de Ilhéus. E outra região que produz bastante café e café de qualidade é a região de Vitória da Conquista. Portanto, a Bahia está numa situação que eu diria assim, das mais importantes, Sócrates, no cenário de cafés especiais, cafés selecionados.
6: E como esse modal, né, esse modal de transporte ferroviário faz falta nesse país, né, Romualdo?
10: Olha, você se lembra que no início do século, quer dizer, no final do século XIX, os ingleses precisavam exportar o café que era produzido ali na região de São Paulo, mais na parte norte e noroeste de São Paulo. Então, o que, que os ingleses fizeram? Vieram para o Brasil e construíram uma ferrovia, a chamada Transmogiana. Foi uma ferrovia construída pelos ingleses para escoar o produto, porque o produto saía lá do norte, do noroeste de São Paulo, levava um mês e 15 dias até chegar no lombo do burro, até chegar ao porto de Santos. Então os caras foram lá e construíram uma ferrovia, e isso ajudou a desenvolver muito aquela região produtora de grãos, que é a região mogiana de São Paulo. Você tem toda a razão, o Brasil precisa repensar esse fato do setor modal da ferrovia, e é por isso que a gente bate todo dia, não é, Sócrates? Tem que bater todo dia. É fundamental que os políticos pernambucanos, a governadora de Pernambuco, Raquel Lira, os três senadores e os 25 deputados federais se empenhem para que a gente tenha definitivamente a transnordestina. E com isso, nosso produto pode chegar com mais facilidade ao porto de Suape. E aí, quando eu digo nosso produto, estou me referindo ao gesso, mas também estou me referindo a grãos, e isso é fundamental para a economia pernambucana.
6: Perfeito. Ô Romualdo, qual a diferença, se é que há, a diferença do café produzido aí na Bahia para o café produzido, por exemplo, aqui em Pernambuco?
10: Vamos pegar uma situação específica. Pernambuco tem duas regiões de cafés certificados, ou seja, já que você sabe como o café é plantado, a forma como é colhida, torrada, até chegar ao pacote e chegar na xícara do consumidor, que é Taquaritinga do Norte e que é Triunfo. Portanto, essas duas regiões você já pode ter um controle daquele produto. Depende muito do terreno e da forma como o café é colhido. Aqui na Bahia há uma preocupação não apenas com a produção do café em si, mas também com a preservação ambiental. Ou seja, não basta arrancar, não basta tirar o grão, mas é também importante preservar os mananciais. E esse é um aspecto muito importante que a gente está levando para Taquaritinga do Norte, porque na semana que vem, a partir da próxima quinta-feira, Taquaritinga começa o seu Festival do Café. E aí é importante. Taquaritinga do Norte vai botar 100 mil pessoas nas ruas, sem dúvida. E aqui a preocupação não é encher de gente. A preocupação aqui é mostrar o produto do café baiano. Então, eu diria assim, desde da forma como, e é uma preocupação importante, onde o café aqui na Bahia é plantado, assim, com a preservação, com a preocupação ambiental, isso é um aspecto que Pernambuco precisa recuperar. No passado já foi muito importante, mas hoje não levam muito em consideração a isso, Sócrates. Mas na qualidade do café, está ali quase que pau a pau.
6: Entendi. E o interessante é que a gente não perca isso, né, Romualdo? A gente não perca essa qualidade, a gente não perca esse intercâmbio. O que é melhor em determinada região, que a gente tente reproduzir na nossa, e o contrário também, né?
10: Exato. E também tem um detalhe importante. Eu tenho batido muito nisso. Festival de café é lugar para fazer negócios. É lugar para você mostrar o produto. E não necessariamente para encher as ruas de gente. Porque nada contra gente e ruas, mas é que o povo que vai para um show badaladíssimo no centro de Taquaritinga está muito pouco preocupado com o produto que está ali e que é o principal sujeito da festa lá em Taquaritinga, que é o café. Então, eu realmente me preocupo muito com isso. Festival do Café, minha gente, é para mostrar café, para falar como o café é produzido e para servir café e para vender café.
6: Porque quem está na festa está pouco se importando com o que é que está sendo vendido, produzido, empacotado, né? Enfim, a preocupação não é essa. A intenção ali é buscar a diversão, buscar a festa.
10: Exatamente. Você tem toda a razão, Sócrates.
6: Perfeito. A Stephanie, na produção ali da Supermanhã há pouco,

0: tava com M&M's, Romaldo. Aquela bolinha de chocolate,
1: claro.
0: Sabe?
1: Claro.
0: Aí eu
1: claro.
0: Lembrei do meu filho. Meu filho teve uma época que ele era aficionado. Hoje em dia passou, ainda bem. Não tá muito mais aficionado como era, não, nesse tipo de chocolate. Não. Até porque é muito doce, é muito açúcar e tal. Mas a minha pergunta é, dá para colocar no café, Romualdo?
1: Se tirar aquela parte colorida, eu colocaria. Aquela parte colorida realmente é muito doce, é muito açúcar. Mas o chocolate é importante. Essa parceria, eu não gosto de casamento, porque casamento não é nada perfeito, nunca foi perfeito. Mas essa parceria de chocolate com café é sempre muito gratificante. Por exemplo, se você fala assim, mas qual foi a primeira mistura de café com chocolate? O cappuccino original é café, leite, espuma de leite e uma raspa de chocolate por cima. Então, eu gosto muito dessa harmonização de chocolate com café. Aí tem um detalhe, é porque eu tiraria aquela parte colorida, que é o açúcar puro, porque aí aquele doce vai interferir muito no sabor do seu café. Mas, Stephanie, faz o seguinte, tira aquela parte colorida, dá para o Sócrates e pega o chocolate, despeja dentro da xícara de café, que você vai ver que o seu café vai ficar maravilhoso.
0: Mas logo eu que não gosto muito de doce, Romualdo. Eu me adaptei perfeitamente depois que eu entendi como era bom tomar o café sem açúcar, como era interessante. Eu me adaptei perfeitamente. Não sinto a menor falta. Não vou lhe dizer assim que uma vez no mês, alguma coisa, eu não tenha vontade de um café com um pouco mais de açúcar, um pouco mais doce. Mas é algo raro, raríssimo, diria eu, precisar colocar qualquer coisa doce dentro do café, viu, Romualdo?
1: E depois que eu deixei, que eu saltei do avião lá em Petrolina, tinha um senhorzinho, o Oswaldinho, motorista que veio me trazer aqui até o sertão da Bahia. E aí, quando chegou aqui, a primeira coisa que eu quis foi preparar um café. Fui lá, moí, preparei, fiz um café para mim e para o Oswaldinho. Aí, quando entreguei o café para o Oswaldinho, ele bebeu e falou assim, doutor, esse café só está precisando de mais um pouquinho de açúcar. O senhor botou pouco açúcar, eu posso botar um pouquinho mais? Eu falei assim, não, eu não botei açúcar absolutamente. Essa doçura é uma doçura do natural. Café. Se você quiser colocar, você vai alterar talvez um pouco mais o sabor do seu café. Mas coloca, Oswaldinho. Ele falou assim, então eu vou beber essa xícara aqui sem açúcar, só com esse doce que já tem, depois a gente vê outra xícara. E nunca mais o Oswaldinho, porque o Oswaldinho foi embora, mas o Oswaldinho não botou mais o açúcar no café. Ou seja, mais um dia, como diria aqueles missionários que estão convertendo pessoas, mais uma alma convertida.
0: Perfeito, perfeito. E o pior é no começo, Romualdo, que a pessoa olha para, né, alguém olha para mim e me vê tomar o café sem açúcar, meu Deus, eu esqueci de lhe avisar que estava sem açúcar. Eu disse, não, eu sei que estava sem açúcar. Mas você não vai botar açúcar, não? Eu disse, não, vou colocar açúcar, não tomo café com açúcar. E aí eu levei para outras coisas. Suco, dificilmente, eu quase nunca também coloco com açúcar. E por aí vai, né?
1: Exato. Por exemplo, você pega uma goiaba vermelha, faz um suco de goiaba com água, e aí coloca açúcar, mas o açúcar da goiaba, aliás, uma das frutas que mais tem goiaba, que mais tem açúcar, não é, Sócrates?
0: Verdade. Verdade. E eu ainda conheço gente que toma açúcar com um pouquinho de café, porque ali não é café na açúcar, não. Misericórdia. Romualdo, que o seu fim de semana seja doce.
1: Um abraço. Bom café.
0: Bom café.
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0: A prevalência dos principais tipos de HPV caiu quase à metade no Brasil após a vacinação. E é esse o retrospecto que se aguarda, né? Porque os dados foram coletados primeiro em 2016 e 2017 e depois foram coletados de novo em 2020 e 2023. Em 2016 e 2017, quase 15%, 14,98% dos participantes já tinham sido infectados por pelo menos 4 tipos cobertos pela vacina. Tá? Aí agora, em 2020 e em 2023, essa proporção caiu de quase 15 para quase 8. Ou seja, praticamente caiu pela metade. E a gente vai ter no futuro ainda mais, o aumento dessa curva, né? A diminuição ainda mais. Tá? Entre as meninas e mulheres da pesquisa, 61,8% estavam vacinadas e os homens 31,8%. A taxa ideal de cobertura é de 90%. Por isso que eu estou dizendo aqui que no futuro isso deve melhorar. Porque cada vez mais as pessoas vão se conscientizando, espero eu, né? E acabem levando mais

0: jovens, né, para tomar essas vacinas. E aí que eles fiquem já protegidos.
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0: Vou voltar com o Berg Santos, direto do Galeto Nordestino. Alô, Berg.
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2: 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E eu volto com você, Sócrates.
0: Tá certo, Berg. Obrigado pelas informações mais uma vez aqui na Super Manhã da Rádio Jornal. Um turista suíço morreu no Monte Fuji, tá? As informações foram passadas a público hoje, elevando para 2 o número de mortos desde o início da temporada de escaladas na montanha japonesa, onde também foi resgatada uma senhora de 99 anos. Você que está em casa com 40 dizendo: "Oi, minhas costas, oi, meu braço, oi, eu não vou andar hoje não." Uma senhora de 99 anos estava tentando subir o Monte Fuji. 99 anos, tá? A pessoa que morreu tinha 58 anos, essa pessoa perdeu a consciência enquanto subia o aquecimento, cujo topo fica a 3.776 metros de altitude. Essa pessoa foi reanimada e levada a um hospital, mas acabou sendo declarada morta ao chegar. Era um homem de nome Bernhard Suter. Este é o segundo óbito desde o início da temporada em 1º de julho, após a morte de um japonês de 65 anos no dia 17, que sofreu uma queda por causa de danos mortais, o que causou danos mortais na cabeça. Os veículos de comunicação também informaram que um japonês de 99 anos, Tomi Sagawa, foi resgatado nesse mesmo dia enquanto tentava escalar a montanha, após ter se machucado no dia anterior e passado a noite em um abrigo. Poucos dias antes, um japonês de 54 anos precisou ser resgatado 2 vezes em apenas 2 dias enquanto tentava alcançar o cume. Após passar mal, as equipes de resgate o acompanharam de volta ao pé da montanha. Bom, subir montanha você nunca vai saber que eu tentei subir, não. Mas fica só o recado no seguinte, tá vendo aí que não tem idade pra nada, né? É apenas uma questão de estar bem fisicamente e mentalmente.
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0: Falamos do HPV agora, pois o prazo para imunização foi prorrogado até o fim do ano. João Barbosa.
4: O prazo para imunização de jovens que ainda não foram vacinados contra o papiloma vírus humano, conhecido como HPV, foi prorrogado. Agora, adolescentes de 15 a 19 anos têm até o último dia de 2026 para se vacinar gratuitamente pelo SUS. É recomendado consultar a situação da caderneta de vacinação pelo aplicativo Meu SUS Digital. Caso a dose não esteja

0: esteja registrada, é preciso buscar pela unidade básica de saúde ou posto de vacinação mais próximo. O prazo foi estendido pelo fato de o HPV ser a infecção sexualmente transmissível mais comum do mundo. Segundo a Organização Mundial da Saúde, cerca de 80% da população sexualmente ativa pode contrair a doença em algum momento da vida. Alguns tipos ocasionam verrugas, enquanto outros se relacionam com diversos tipos de câncer, entre eles o de colo de útero, um dos mais mortais entre as mulheres brasileiras. Na maior parte dos casos, o HPV atua de forma silenciosa e, quando apresenta sintomas, se manifesta por meio de verrugas, coceira, lesões ou alterações nas regiões genital, anal ou oral. Casos de alto risco estão mais presentes em pessoas não vacinadas. O imunizante ofertado pelo SUS protege contra 4 tipos do vírus, que estão relacionados com o aparecimento de verrugas e com a maior parte dos tipos de câncer. A vacinação de rotina é feita em dose única em meninos e meninas de 9 a 14 anos, idade em que a resposta imunológica é mais eficaz e a proteção ocorre antes do contato com o vírus. O Brasil busca se adequar às metas de cobertura vacinal estabelecidas pela OMS, que estimam 90% da população jovem feminina e masculina. Em 2025, 86,22% entre as meninas de 9 a 14 anos e 74,55% entre meninos da mesma faixa etária foram imunizados. Sob supervisão de Fábio Cardoso, da Rádio Nacional do Rio de Janeiro, João Barbosa.
1: 9 horas e 58 minutos aqui na Rádio Jornal, 9h58. Dá tempo de dar uma passadinha aqui no nosso WhatsApp, no 81996017448. Eita, aqui é mensagem de áudio. Então, mensagem de áudio, tá, Marido de Lourdes? Eu vou mandar aqui para a Stephanie, para que ela possa ouvir lá na produção da Supermanhã, tá? Obrigado pela audiência, obrigado pela participação também aqui na Jornal. Quer dizer que a gente não tem mais o direito de escolha? Eles é que dizem onde a gente deve andar? Pois é, o Gilberto aqui questionando também essa questão dos loteiros e toyoteiros aqui em Caruaru. Bom dia, Sócrates. A gestão quer enganar quem? É o Eduardo de São Caetano fazendo essa pergunta. Um abraço, obrigado pela audiência. É impressionante o que muitos políticos fazem. Mais impressionante ainda é o fato deles acreditarem que a população não é capaz de raciocinar. Bom dia. Bom dia para você também, Santos Macena. Obrigado pela audiência aqui na Rádio Jornal. Isso é uma vergonha. Falar que resolveu o problema, que tem respeito com o pessoal da zona rural, é o Naelson de Riacho das Almas. Vou fretar um Toyota com óleo de peroba. Valeu, Naelson. Um abraço para ti. Obrigado pela audiência aqui na Rádio Jornal. Dizendo aqui, ele sempre fica em frente ao Forró do Sibiu, fazendo a blitz. Em frente àquele caldo de cana também no cemitério do Parque dos Arcos. É o Bruno César. Valeu, Bruno. Um abraço. Obrigado pela audiência aqui na Jornal. Bom dia, Sócrates. A gente faz as compras, paga um Toyota e vai ter que alugar outro carro para vir acompanhando as mercadorias. Olha para aí. Valeu, Lula. Um abraço para você. Obrigado pela audiência também aqui na Rádio Jornal.
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6: Dez horas, três minutos.
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6: Ora, está chegando a hora de mais uma caminhada de conscientização do autismo aqui em Caruaru. Nós estamos com a cantora e voluntária do Instituto do Transtorno do Espectro Autista de Caruaru, ITEAC, a Rosimar Lemos. Seja bem-vinda mais uma vez aqui à Rádio Jornal. Muito bom dia, Rosimar.
9: Bom dia, meu querido. Bom dia a todos os ouvintes dessa rádio maravilhosa, sempre parceira e sempre atualizada.
6: Estamos às vésperas, né? Amanhã acontece a caminhada. Você poderia trazer mais detalhes para a gente, Rosimar, por favor?
9: Sim, meu querido. Amanhã nós teremos a segunda caminhada. O autismo está, sempre está aqui. Porque, na verdade, muitas pessoas só falam sobre o autismo ou só falam sobre algumas atipicidades em determinados meses. Por exemplo, o abril é o mês onde a gente realmente levanta mais essa bandeira em relação ao autismo. Mas o ano inteiro ele está convivendo com a gente e o ITEAC tem esse olhar o ano inteiro cuidando dessas crianças e também das famílias. Então amanhã será um encontro lindo a partir das 16 horas lá em frente ao Shopping Difusora.
6: Perfeito. Segunda edição, né? A expectativa é de atrair um público maior, de ter repercussão maior também. O evento ano passado já foi bastante interessante, mas há essa expectativa de uma ampliação no evento agora em 2026?
9: Sim, nós estávamos bem receiosos, mas a gente colocou assim o coração na frente e todas as blusas já foram vendidas. A gente não tem mais nenhuma blusa para vender. Então, se a expectativa da gente era realmente a venda do que a gente colocou ali e ela já foi superada antes mesmo da caminhada acontecer, eu não tenho dúvidas do sucesso que será amanhã. Porque muitas pessoas, mesmo sem estarem com a blusa do evento, podem sim estarem na caminhada, porque é uma caminhada de inclusão. Então, a intenção, na verdade, é essa, é que todo mundo se veja e se sinta representado e nos demos as mãos para que a gente possa lutar por uma causa que faz a diferença na vida de tanta gente.
6: Inclusive, você tocou num ponto aí que me despertou o seguinte, você é voluntária, né, Rosimar? Por que desse voluntariado? Por que disso? Tem mais pessoas que são voluntárias também no ITEAC? Como é que funciona?
9: Vê só, o ITEAC, ele vive de doações e de voluntariado. Nós só temos, acredito, que duas pessoas lá registradas, que é uma pessoa que trabalha fazendo a limpeza, fazendo toda a questão na questão física do prédio, e alguém que fica na secretaria. Os demais participantes de lá são todos voluntários, certo?
6: Sim.
9: Nós temos psicopedagogos, nós temos terapeutas ABAs, nós temos fisioterapeutas, nós temos fotógrafos, nós temos cantora como eu, mas eu também estou graduando psicologia. Então, a gente também desenvolve esse trabalho de cuidado com as mães, fazendo terapias mensais com as mães e com as famílias. Então, é um trabalho muito bonito de amor e de voluntariado mesmo. Inclusive, eu convido quem quiser participar ou conhecer o ITEAC para se sentir à vontade de estar conosco.
6: Perfeito. Como

0: como você foi apresentada? Como você conheceu?
1: Antes de ser o ITEAC, havia um movimento chamado Mulheres Iluminadas. E eu fui apresentada a esse movimento, né? Era um movimento onde a gente fazia esse acolhimento para mulheres e tal. Mas começaram a chegar muitas mães, muitas mulheres que eram mães atípicas. E a partir daí nós vimos a necessidade de cuidarmos dessas crianças também. Então, a idealizadora, na época do Mulheres Iluminadas, ela procurou um advogado, ela procurou buscar realmente conhecimento e uma forma de cuidar de crianças autistas, mas dentro da lei. Então, ela fundou o Instituto ITEAC com essa preocupação e intenção de cuidar realmente dessas crianças que estavam chegando para nós e nós entendemos que era propósito, que a gente precisava cuidar e acolher.
0: Perfeito. O tema eu achei bem interessante, que o autismo está sempre aqui, não podemos esquecer. E ele está, e ele
1: Isso.
0: esteve sempre aqui, só que ele era tratado como algo muito doloroso para as famílias. Não, não que hoje não exista o
1: Exatamente.
0: preconceito, que não existe, mas era muito mais doloroso, inclusive para as próprias pessoas com o TEA, né? Porque elas eram
1: Exatamente.
0: Ocultadas, escondidas, apontadas na sociedade, né?
1: Eram excluídas e muitas vezes eram confundidas com pessoas que têm esquizofrenia, que também precisam ter um olhar mais empático pela sociedade, né? Então, hoje a gente tem, graças a Deus, mais informação e um olhar com mais empatia e carinho. Até porque hoje é muito difícil a gente não ter uma família que não tenha uma criança atípica. A gente sabe que antigamente a gente tinha, dentro da sociedade, era uma criança para cada 30 que nascia uma atípica. Hoje em dia, alguns estudos já falam que hoje é um entre três. E daqui a alguns anos, eles dizem que é um entre um. É muito sério, é muito forte. E a gente precisa cuidar e acolher. Porque é uma atipicidade, não é algo que vai tirar essa pessoa realmente do convívio. Se a gente tem terapias, se a gente tem acolhimento, se a gente tem uma família que abraça e que se cuida também para poder cuidar desses atípicos, a gente vai ter uma sociedade muito mais engrandecedora e bonita, vamos dizer assim, né? O trabalho que a gente faz lá é lindo. E amanhã, quem puder estar na avenida, descendo nessa caminhada, vocês vão poder sentir todo o carinho, toda a energia e toda a beleza que o ITEAC, juntamente com outros institutos e outras mães atípicas, vão passar através dessa caminhada linda que vocês precisam estar, minha gente.
0: Perfeito. E quanto mais você esconder essa criança, porque quanto mais você não levar para terapias, quanto mais você não socializar, aí possivelmente no futuro, essa criança, quando se transformar, chegar na adolescência e na vida adulta, terá muitas dificuldades porque não terá feito essa base cedo. Quanto mais cedo você tiver a
1: Exatamente.
0: oportunidade de buscar uma ajuda, seja através do SUS, seja através de plano de saúde, seja através de voluntariado, enfim, não importa a forma, mas quanto mais tempo você se prender a estereótipos, ficar com medo, ficar com vergonha, mais difícil será a vida dessa pessoa quando chegar na fase adulta, né?
1: Exatamente. Veja, toda criança, ela tem um ritmo de aprendizagem e de desenvolvimento. Nós não somos uma forma só. Cada pessoa, como eu acabei de falar, tem um ritmo de aprender, de crescer. Mas existem, né, algumas autonomias, algumas falas ou a ausência de algumas coisas que faz a gente entender que ali tem alguma coisa para ser cuidada. Então, quanto mais cedo a gente detectar alguma dificuldade do nosso filho, seria interessante a gente buscar ajuda. Porém, tem muitas famílias que têm vergonha, não se informam e vão adiando esse diagnóstico, essa busca pelo diagnóstico. E uma coisa muito importante é que as pessoas se preocupam muito em cuidar ou tratar ou diagnosticar a criança atípica. Mas é um trabalho de cuidar da

0: família, porque não é fácil ser mãe atípica. Inclusive, eu sou. Eu sou mãe de três filhos e o meu filho do meio é autista. E eu só vim entender algumas dificuldades dele depois dos 12 anos. Como eu era professora, eu achava que filho de professor tem que ser perfeito, né? Então eu exigia, eu ficava pegando no pé. E muitas vezes ele não chegava e alcançava o que eu esperava. Então eu achava que era preguiça, achava que era falta de atenção. E na verdade era o espectro falando, gritando ali e eu sem informação, deixando passar. Graças a Deus hoje a gente tem, né? A internet para nos auxiliar, ele não dá diagnóstico, a gente também não pode enlouquecer lendo, botando no Google e achando que o Google vai ser o profissional que vai nos dar o resultado ou a resposta que a gente precisa. Mas é muito importante a informação e a quebra de preconceitos, porque todos somos diferentes em alguma coisa, todos precisamos de cuidado em alguma coisa.
1: Verdade. Você vai estar na animação, Rosimar?
0: Exatamente. Eu vou estar no trio elétrico junto com meu amigo que vai disponibilizar o trio para a gente, o trio Minhoquinha, que eu acho que também vai ser o Minhoca, vai ser o maior, vai ser uma coisa linda. E aí eu vou levar um show infantil maravilhoso, juntamente com meus bailarinos, com toda a minha equipe. E a gente vai descer essa avenida com muita alegria, muita diversão, muita música boa e música direcionada para a criança, música onde a gente possa escutar sem sentir vergonha, música onde a gente possa celebrar junto com a família.
1: Perfeito. Vai até onde a caminhada, Rosimar?
0: Nós vamos sair da frente do Difusora e vamos até perto do Grande Hotel. Eu acredito que a gente, dependendo da altura do trio, eu acho que a gente consegue entrar ainda ali e ficarmos em frente à panificadora Princesa do Agreste. O ano passado nós ficamos ali.
1: Perfeito. Porque
0: E
1: depende para,
0: acredito
1: porque
0: que
1: tem aquele
0: nós
1: poste
0: faremos o
1: alto, né?
0: mesmo percurso.
1: É porque tem aquele poste ali que não é tão alto, né? No
0: Isso.
1: cruzamento, né?
0: Como esse ano vai ser o trio maior, a gente só vai ver isso na hora que a gente vai chegando. Se a gente vai conseguir entrar na estação ou se a gente vai ficar do lado de fora em frente ao posto de gasolina. E
1: Perfeito.
0: fica também de frente para a panificadora, mas aí a gente consegue fazer a mesma dinâmica que a gente fez no ano passado.
1: É, perfeito. Um fica de um lado da estação e o outro do outro lado. Mas enfim,
0: Isso.
1: não tem
0: Mas o ano
1: diferença.
0: passado a gente entrou. Entendeu? Aí,
1: Sim.
0: dependendo da altura, se der para a gente entrar, a gente entra, senão a gente vai arrodear e ficar em frente ao posto.
1: Perfeito, perfeito. Tá certo. Rosimar, muito obrigado pela participação. Boa sorte mais esse evento. Tenho certeza que será de muita animação. E o melhor de tudo é o sorriso quando você olhar para baixo. Quando você olhar.
0: Ai,
1: É,
0: meu
1: né?
0: Deus, é
1: Quando
0: verdade.
1: você olhar para baixo, o melhor pagamento é o sorriso que você verá.
0: Se você não puder ir amanhã, mas eu tenho certeza que eu vou mandar as imagens para você e você vai ver a alegria e a satisfação da gente fazer um evento tão lindo como esse, com crianças que sabem muito, que podem muito e que quando são creditadas e a confiança está do lado delas, elas conseguem chegar onde elas quiserem.
1: Perfeito, exato. Um abraço para você. Obrigado, Rosimar.
0: Eu que agradeço. Obrigada, Rádio Jornal.
1: Conversamos com a cantora e voluntária do ITA, que é a Rosimar Lemos, aqui na Supermanhã da Rádio Jornal. Horas 16 minutos. 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
2: Dez horas 19 minutos aqui na Rádio Jornal. Eita, Beck já tá dizendo que vai entrar de novo aí do mesmo lugar, pertinho, tá certo. Já ele entra. 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
2: Eu não disse? É quase na porta, é pertinho. Na rua Gonçalo Nunes de Oliveira. Tá de volta você, Berg Santos.
0: Muito bem, meu amigo Sócrates da Silva. Eu estou aqui na Avenida Gonçalo Nunes de Oliveira, bairro Cidade Jardim. Cano estourado, viu, Sócrates? Já mandei a imagem para você, já tá aí contigo, porque é muita água sendo jorrada. A mais de 3 dias. É a rua principal, uma das principais aqui do bairro Cidade Jardim. Já tem até buraco abrindo, viu? Por conta dessa infiltração, essa água tá saindo aqui do calçamento. É um cano estourado, é água que está sendo desperdiçada. 3 dias de água jorrando, água tratada, água limpa sendo jogada, sendo jorrada aqui na rua. A gente chama a atenção da Compesa, atenção Compesa, pede para uma equipe vir ainda hoje aqui para esse local, viu? 3 dígas de água sendo desperdiçada. É, são muitas ruas, viu, Sócrates, aqui no bairro Cidade Jardim que tem água jorrando. A gente até pede para que a Compesa possa fazer um mutirão, pedir para as equipes dar uma circulada por aqui para resolver tantos problemas com relação a canos estourados. E aqui na Avenida Gonçalo Nunes de Oliveira não é diferente, está aí essa água sendo desperdiçada 3 dígas e o buraco já está abrindo aqui no calçamento, lamentavelmente. Sócrates, é isso, meu amigo, apenas um registro desse problema, mais um relacionado à Compesa, a cano estourado, a forma como a Compesa acaba tratando seus clientes, né? Até porque essa água toda aqui que está sendo desperdiçada, ela vai ser cobrada, né? Tudo isso aqui vai ser cobrado através dos impostos, através da conta que vai chegar na casa da população e esse desperdício absurdo aqui nessa avenida. Tá bom, Sócrates? É com você.
2: É, tô vendo, Berg, tô vendo. Infelizmente, tô percebendo aqui claramente a situação e é bem pertinho do local onde você tava antes, né? Do supermercado Preço Massa, é bem pertinho, um pouquinho mais acima. É, já no caminho ali para o giradouro. Meu amigo, é triste, viu? É triste. Desperdício de água mais uma vez, água jorrando, né? O mais embaixo um pouquinho aqui já tem um buraco, ou seja, vai daqui a pouco abrir mais o buraco, e o carro vai passando, né? Tá cheio d'água o buraco, aí vai virando aquela confusão que a gente já conhece.

0: Pronto. Tá certo, Berg. Passada a sua informação feita, feito o registro, vamos passar aqui para a Stephanie para perguntar para a Compesa que, né, vai saber se pode ou não pode mexer aí, né, se pode ou não pode arrumar esse buraco, né, se tem ou não condição de fazer, né, e se tem, quando vai ser, se é agora ou ano que vem, ou então quando a nova empresa assumir.
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0: Um total de 274 pessoas morreram afogadas na França desde o dia 1º de maio. A maioria durante as três ondas de calor que atingiram o país nos últimos dois meses. Você vai dizer, oxe, como é que pode morrer afogado na onda de calor? Pois é, o fim da primavera e o início do verão na França foram marcados por episódios sucessivos e extremos de calor intenso. Especificamente, 48 pessoas morreram afogadas durante a primeira onda de calor, no final de maio. 103 durante a segunda, na segunda quinzena de junho, outras 65 pessoas durante a terceira. Em julho, né, no caso aí, é a sequência. Das 274 mortes totais em 1º de maio e 15 de julho, 37 eram crianças e adolescentes. A Agência de Saúde enfatizou que isso representa um aumento moderado no número de mortes em comparação com 2025.
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0: FGTS deve distribuir resultados aos trabalhadores. Ernesto Pereira.
2: O Fundo de Garantia do Tempo de Serviço, FGTS, deve distribuir cerca de 13 bilhões de reais a 138 milhões e 200 mil trabalhadores em 2026. O dinheiro é referente ao resultado obtido pelo fundo ao longo de 2025. O valor definido, no entanto, ainda não foi confirmado. O resultado do FGTS deve superar 13 bilhões e 500 milhões de reais, mas caberá ao Conselho Curador decidir na próxima terça-feira, 28, quanto desse montante será efetivamente repassado. A advogada trabalhista Gabriela Araújo explica como vai ser distribuído esse dinheiro.
3: Então, esse lucro vai ser distribuído para as contas vinculadas ao FGTS do trabalhador, cada conta individualizada de cada empresa, tanto para as contas ativas quanto as contas inativas. E essa alíquota é de 1,87%, que vai ser votada agora no dia 28 desse mês. Então, por exemplo, se essa proposta ela for aprovada, o trabalhador que recebe na sua conta do FGTS, ele já tem ali R$ 1.000, ele vai receber de lucro um valor aproximado de R$ 18,67, que é equivalente à alíquota de 1,87%.
2: A doutora Gabriela Araújo também ressalta os critérios para receber o dinheiro do FGTS.
3: Além de ter o dinheiro ali na conta do FGTS na data do dia 31 de dezembro de 2025, o trabalhador, ele precisava de ter trabalhado também na forma seletista, CLT, e esse dinheiro ele vai ser sacado não na conta de cada empregado, mas sim de forma que respeite as determinações legais do saque do FGTS, que são elas a demissão sem justa causa, a demissão por acordo entre o trabalhador e entre o empregador, doenças graves, aposentadoria e aquelas pessoas que são maiores de 70 anos.
2: O cálculo do FGTS é feito de forma proporcional às contas individuais. Quando o empregado pede demissão de uma empresa, por exemplo, ele não tem direito ao saque do FGTS. A conta fica inativa, mas o dinheiro continua lá. O trabalhador pode verificar o percentual que vai receber através do aplicativo do FGTS. A conta pode ser acessada com login e senha vinculado ao CPF, para puxar o extrato. Aí é com esse extrato que o empregado pode visualizar todos os depósitos feitos e o valor que está prestes a receber. Importante destacar que esse valor deve ser distribuído até o dia 31 de agosto de 2026. Se o empregado verificar que os depósitos são irregulares, a recomendação é que o Ministério do Trabalho seja procurado e também um advogado especialista na área de Direito do Trabalho. Com colaboração de Cíntia Ferreira, Ernesto Pereira, Rádio Jornal, Rádio Notícia.
0: Dez horas 27 minutos aqui na Rádio Jornal. Vou dar aquela passadinha aqui no nosso WhatsApp no 81996017448. Tem aqui 2 minutos e meio aqui, né? Em relação aos transportes alternativos de Caruaru, será que no próximo pleito não vão resolver? Não sei, Maria Monteiro. Vamos ver, né? Um abraço para você. Um abraço, obrigado pela audiência. Me explica por que a prefeitura não recorre dessa decisão, né? Porque se for no STJ, no STF, poderia recorrer. É aquela história, Ricardo. A gente mais ou menos falou sobre isso aqui. Quando há a intenção, né, quando a gente tem a vontade de fazer algo, a gente vai em busca. Até no dia eu falei aqui, a questão judicial, você pode não concordar com ela, mas o único jeito de você não concordar com ela é você recorrendo, e aí você busca todos os meios possíveis e encontra brechas, né, encontra brechas para tentar reverter. Mas quando você não quer, aí aí você simplesmente diz, não tem como fazer não. E deixa, entendeu? Pronto, é isso. Bom dia, Sócrates. Os toleteiros não podem transportar passageiro, não? É? Não, pode não. Passageiro não pode não. Pode transportar o frete, né? Ah, pronto. Agora eu entendi. Valeu, Erivonaldo. Ele mandou um questionamento mais cedo e depois que a gente conversou aqui, ele entendeu. Valeu, Erivonaldo. Um abraço, Erivonaldo, aí do José Carlos de Oliveira. Bom dia. Obrigado pela audiência. O Cícero do Chique-Chique não está satisfeito nem um pouco com essa situação. Um abraço para você, Cícero. Bom dia, Sócrates. Há 3 meses que eu tento um agendamento para fazer o novo RG e não consigo. Mesmo pagando lá no Expresso Cidadão, já fui umas 3 ou 4 vezes. Ligo, vou no site, nada, não consigo. Não abre vaga. Eu estou precisando desse documento com urgência. O que é que eu posso fazer? Vou passar aqui a sua demanda, Thalita, para a Stephanie, para ela tentar encontrar uma resposta junto ao governo, né, para explicar o que é que as pessoas precisam fazer. Afinal de contas, está todo mundo começando a entrar no prazo, né? Tem um prazo, cada faixa etária tem um momento para fazer essa nova CN, essa nova SIM, né, que é a carteira de identidade nacional, e as pessoas com dificuldade para conseguir. Um abraço para você, Sargento Filmário, também está com a gente aqui na Rádio Jornal. Bom dia, Luiz Joaquim de Lima de Bezerro, sextou, que Deus abençoe essa sexta-feira. A todos os ouvintes da Rádio Jornal e do mundo, um abraço para você, Luiz Joaquim, obrigado pela audiência também. Bom dia, Sócrates, Deus te ilumine e te proteja sempre, amém. Ótima sexta-feira, bom trabalho para você também, Marcos Antônio. Obrigado pela tua audiência aqui na Rádio Jornal, Marcos Antônio, sempre com a gente também participando. Nelson Bezerra, manda um abraço para o Soares e para a família lá no sítio Anta, aqui de Caruaru. Um abraço, Soares, um abraço, Nelson, para todos os familiares, para todo mundo que mora aí no sítio Antas. Obrigado pela audiência, obrigado pela companhia também.
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10 horas 36 minutos aqui na Rádio Jornal. O portal de notícias esportivas The Athletic do jornal americano The New York Times publicou que 7 partidas da Copa do Mundo estão sob suspeita de manipulação por apostas esportivas. A informação faz parte do relatório preliminar de uma entidade internacional que investiga e atua nos casos de prevenção de manipulação em eventos esportivos, conhecida como Grupo de Copenhague. De acordo com o levantamento, o caso mais preocupante é o que mesmo chamou mais a atenção do mundo, devido à interferência do presidente dos Estados Unidos na suspensão do cartão vermelho do Balogun, no mesmo dia, o dia 2 de julho,

0: da partida dos Estados Unidos contra a Bósnia, quando o atacante foi expulso pelo árbitro brasileiro Rafael Claus, a plataforma de apostas em criptomoedas Polymarketing lançou um desafio aos apostadores. Balogun vai jogar contra a Bélgica? Olha pra aí. O detalhe é que a suspensão do cartão vermelho só foi anunciada 3 dias depois, no dia 5 de julho. Outras 6 partidas estão sendo investigadas, mas com níveis de alerta inferior, como o jogo de abertura do Mundial entre México e África do Sul, que teve um cartão vermelho mostrado ao Temba Zuani aos 84 minutos. O empate entre Espanha e Cabo Verde também entrou na rota de investigação devido ao valor recebido pela Polymarketing, US$4.800.000 em apostas. Outra partida que entrou na lista de partidas suspeitas foi Espanha e Arábia Saudita, quando a arbitragem demorou 3 minutos e meio para anular o gol de Ferran Torres. Vamos ver.
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0: Anuário da Segurança Pública mostra que Pernambuco continua entre os mais violentos. Cristiano Bassan.
2: O novo Anuário Brasileiro da Segurança Pública trouxe um retrato preocupante da violência em Pernambuco. Apesar de uma leve melhora no ranking nacional, o estado continua entre os mais violentos do país. Em 2025, Pernambuco caiu da 4ª para a 5ª posição, entre os estados com maior taxa de mortes violentas intencionais. O índice ficou em 33 mortes para cada 100 mil habitantes. O levantamento também destaca a situação do Cabo de Santo Agostinho, na região metropolitana do Recife. O município aparece como o 8º mais violento do país, com taxa de 65,1 mortes violentas por 100 mil habitantes, praticamente o dobro da média estadual. Ao longo de 2025, foram registrados 142 assassinatos na cidade, sendo metade das vítimas jovens entre 18 e 29 anos. Apesar de a redução fazer o estado perder uma posição no ranking, Pernambuco está entre os 5 estados mais violentos do Brasil. Para a coordenadora do Gabinete de Assessoria Jurídica às Organizações Populares, GAJOP, Edna Jatobá, ainda não há razões para comemorar.
3: A queda de Pernambuco da 4ª para a 5ª posição, ela não pode ser apresentada como um motivo de comemoração. O estado continua, minha gente, entre os 5 mais violentos do país, com a taxa de 33 mortes violentas intencionais para cada grupo de 100 mil habitantes. Isso é muito acima da média nacional. E a situação do Cabo é ainda mais grave. O município, ele ocupa a 8ª posição entre os mais violentos do Brasil, com uma taxa de 65,1 mortes por grupos de 100 mil habitantes. Quase o dobro da registrada em Pernambuco, que já é alta.
2: Segundo o Fórum Brasileiro da Segurança Pública, a localização estratégica do Cabo, próximo ao porto de Suape, é um dos fatores que favorecem a atuação do crime organizado e o tráfico internacional de drogas. O estudo também reforça a necessidade de ampliar investimentos em políticas públicas, voltadas para a juventude, educação e geração de oportunidades, como forma de reduzir a vulnerabilidade ao recrutamento por organizações criminosas. Como detalha Edna Jatobá.
3: Esses números, então, eles mostram que a violência ela permanece concentrada em determinados territórios e atinge, sobretudo, a população negra, jovem, moradora desses espaços que são desprotegidos pelo Estado. E é necessário combinar investigação com inteligência, com prevenção social, com políticas para juventudes, com proteção das comunidades e, sobretudo, com enfrentamento das condições que a violência encontra para continuar se reproduzindo.
2: Cristiano Bassan, Rádio Jornal, Rádio Notícia.
0: Dez horas 41 minutos aqui na Rádio Jornal. Deixa eu dar mais uma passadinha ligeirinha aqui no nosso WhatsApp, né? Bem ligeirinha, antes de trazer mais informações aqui. Quem é aqui, rapaz? Ah, o José Francisco. Um abraço, José Francisco. Obrigado pela audiência aqui na Rádio Jornal. Quem mais aqui? Gostei. O cara bota o pacote na van e vai correndo atrás? É, foi a Neide que perguntou aqui. Agora, tem que ser pacote, viu, Neide? Porque o que está discriminado aqui no decreto é que tem que ser pacote. Por exemplo, uma geladeira. Aí a geladeira, o dono pode ir. E por acaso, assim, não, foi

0: vamos imaginar que foi você que veio. Você veio para a cidade, comprou uma geladeira, mas você veio com um filho, né? Você veio com um filho pequeno, alguma coisa do tipo assim. Você pode, a criança pode ir com você, mas só isso, entendeu? É desse jeito, é assim. Eu não sei, Vissa Mauri. Eu não sei se esse pessoal aí que tava, né, lá, se eles conseguiram entender o negócio, se, enfim, eu não sei. Não sei. Valeu, Mauri, um abraço pra você. Obrigado pela audiência também aqui na Rádio Jornal. Obrigado pela companhia, obrigado sempre por estar com a gente aqui na Super Manhã.
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0: Brasil registra 741 casos de feminicídio no primeiro semestre de 2026. Márcia Fernandes.
2: Os dados são referentes ao período de janeiro a junho deste ano. O Brasil registrou 741 casos de feminicídio no primeiro semestre, uma redução de 2,5% em comparação ao mesmo período de 2025. Os indicadores são do Monitoramento Nacional da Violência contra a Mulher, elaborado com base no Sistema Nacional de Informações de Segurança Pública. Na divisão por regiões, o Norte teve o maior índice de queda, com 20%, seguido do Nordeste, com 19,9%. A gerente do projeto Mulher Segura, Fernanda Antonucci, ressalta a importância do acompanhamento constante desses índices estatísticos.
3: A redução de 2,5% dos casos de feminicídio demonstra que o enfrentamento à violência contra a mulher exige ações coordenadas e integradas entre os entes federativos e as instituições responsáveis pela proteção das mulheres.
2: O levantamento também contabilizou 20.441 prisões entre fevereiro e julho. Desse total, mais de 16 mil foram feitas em flagrante e mais de 4 mil por mandados judiciais. O monitoramento indicou que foram realizados mais de 92 mil atendimentos a vítimas e o acompanhamento de 55 mil medidas protetivas em todo o país. De acordo com Fernanda Antonucci, gerente do projeto Mulher Segura, o resultado mostra a relevância do acompanhamento dos indicadores.
3: Recebemos esse resultado com responsabilidade. Cada feminicídio evitado representa uma vida preservada, uma família protegida e uma mulher que pôde continuar sua trajetória com segurança e dignidade.
2: Os dados completos do Monitoramento Nacional da Violência contra a Mulher estão disponíveis nos canais oficiais do Ministério da Justiça e Segurança Pública e do Ministério das Mulheres. Com reportagem de Edinaldo Júnior, Márcia Fernandes.
0: Horas 45 minutos aqui na Rádio Jornal, 10h45 na Super Manhã. Olha, ainda por incrível que pareça, tá? Ainda continuam as buscas por desaparecidos após aqueles terremotos na Venezuela. Pois é, ainda hoje, né? Foi em 24 de junho, né, que ocorreram aqueles dois terremotos, né? O de 7,2 e o de 7,5. Números oficiais confirmam quase 5.400 mortes até o momento, além de aproximadamente 200 prédios destruídos e outros 856 com danos que os tornam inabitáveis. Aqui a gente passa dos 1.000 prédios, tá? O número de desaparecidos não foi divulgado, embora se estime que chegue a milhares. Rapaz, alguns corpos, inclusive, ficaram flutuando em água parada nos porões desses prédios, né? Outros ainda presos sobre blocos de concreto, enfim, ainda agora a agonia persiste por lá na Venezuela. Que tristeza, né, o que aconteceu por lá.
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0: Anvisa atualiza listas de substâncias proibidas em cosméticos. Luana Karen.
1: Eles fazem parte do cotidiano, mas em alguns casos podem se tornar vilões da saúde. Os produtos de higiene pessoal, cosméticos e perfumes comercializados no país são

0: regulamentados e fiscalizados pela Agência Nacional de Vigilância Sanitária, que acabou de atualizar as listas de substâncias restritas e proibidas na fabricação desses itens. O gerente-geral de cosméticos e saneantes da Anvisa, Bruno Rios, explica que essa lista está sempre passando por atualizações.
1: Tanto de proibitivos quanto de restritivos, ela é uma lista viva. Então a gente está sempre acompanhando novos estudos, novas evidências científicas, novos modelos regulatórios. Então, sempre quando há novos estudos, a gente corre atrás para poder fazer uma nova avaliação daquela substância para ver se, de fato, ela ainda é uma substância segura e que ela ainda pode ser utilizada nos cosméticos que serão oferecidos para a população.
0: Entre os problemas que podem ser ocasionados pelo uso de produtos irregulares estão as alergias e dermatites de contato. Para evitar reações adversas, é importante observar se o produto tem um registro na Agência Nacional de Vigilância Sanitária, além das condições em que ele é armazenado e vendido. Como explica a médica dermatologista e primeira secretária da Sociedade Brasileira de Dermatologia, Rosana Lazzarini.
2: Se você está comprando um produto numa farmácia ou numa loja e ele está exposto ao sol, a chance de ter a transformação de alguma substância dentro desse cosmético e ela se tornar um alérgeno aumenta. Então, eu acho que são cuidados também que têm que ser tomados, né? Observar a procedência, está aprovado pela Anvisa, observar se como que foi armazenado esse produto.
0: As substâncias que se tornaram restritas só poderão estar presentes na fórmula dos cosméticos e produtos de higiene pessoal em condições e limites explícitos. Já os itens proibidos deverão ser banidos desse mercado. As listas de substâncias restritas e proibidas estão disponíveis na página da Anvisa na internet, em gov.br/anvisa. No site, também é possível fazer denúncias sobre produtos comercializados que não tenham selo da Anvisa ou relatar reações adversas causadas por produtos regulamentados. Reportagem Luana Karen.
3: Dez horas 49 minutos aqui na Jornal.
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9: 10 horas e 55 minutos aqui na Rádio Jornal.
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9: Givanildo Silveira.
10: Muito bem, a gente chega da Supermanhã, você sabendo de tudo. Aqui em Caruaru aconteceu um sinistro de trânsito com vítima fatal. Isso aconteceu na BR-104 ontem, no finalzinho da tarde, comecinho da noite, sentido Toritama. Lucas Henrique Alves, de 25 anos, caiu da moto que conduzia e morreu atropelado por um veículo não identificado. O jovem morava no distrito de Peladas, na zona rural, e trabalhava como porteiro em um condomínio próximo à Universidade Federal de Pernambuco. A Polícia Rodoviária Federal esteve lá e o chefe da Polícia Rodoviária Federal, Davino, falou, disse que tem que ter muito cuidado, principalmente nesse período que está chuvoso.
11: Período chuvoso é o que a gente sempre fala, é ter cuidado, né? Afasta-se do veículo que vai à sua frente, né? Diminui a velocidade. Por exemplo, esse trecho aqui, que é o quilômetro 59 da nossa rodovia, ele tem, pode ver, tem uma parte mais alta. Isso, a areia, ela vem para a pista, diminuindo o atrito do pneu com o asfalto. Então, tem que ter o cuidado, tem que ter a cautela, o motorista tem que andar com baixa velocidade, aumentar a distância do veículo da frente. Provavelmente, a gente ainda é muito incipiente ainda para chegar a essa definição, mas ele caiu da moto e outro veículo passou por cima. A gente, de acordo com relatos das pessoas que passavam no momento, mas até então a gente não tem vestígios suficientes para chegar nesse consenso. A gente vai, fez as imagens do local, que é o papel da PRF nesse momento, guardar a pista, né, os cuidados com o corpo até que chega o Instituto de Criminalística e também o IML,

0: Mas, assim, a gente tem 5 dias para esse laudo pericial que vai ser realizado.
1: Por outro lado, em Santa Cruz do Capibaribe, a Polícia Civil prendeu o Raven Douglas de Oliveira, de 32 anos, dono de um galpão. De acordo com investigações, ele é apontado como mandante do assassinato do empresário Erivaldo Pessoa de Medeiros, de 50 anos, no dia 27 de junho, no bairro Cruz Alta. A principal motivação do crime seria uma dívida de cerca de R$1 milhão que o acusado tinha com a vítima. Para não pagar, Douglas resolveu encomendar a morte de Erivaldo. 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
4: Hendrick é o novo embaixador do Unicef no Brasil. Dilson Santa Fé.
5: O jogador de futebol Hendrick, da Seleção Brasileira e do Real Madrid, foi nomeado embaixador do Unicef no Brasil, o Fundo das Nações Unidas para a Infância. Com isso, o centroavante passa a integrar o grupo de personalidades que usam sua voz e influência para promover e defender os direitos da infância e da adolescência. A exemplo de Renato Aragão, Ivete Sangalo e a personagem Mônica. Os embaixadores do Unicef são artistas, atletas e outras personalidades que oferecem seu talento e reconhecimento para promover e defender os direitos de meninos e meninas. Hendrick diz que se sentiu honrado com o convite. Ele lembrou que milhões de crianças sonham com um futuro melhor e que quer usar a sua voz para mostrar que elas podem acreditar em si mesmas. De acordo com o Unicef, mais do que os números, Hendrick simboliza a renovação do futebol brasileiro no cenário internacional. Segundo o Fundo de Organização das Nações Unidas, embaixadores são escolhidos pela credibilidade que têm e pela disposição para trabalhar pela infância e adolescência, mesmo tendo uma agenda profissional de compromissos. Com informações da Agência Brasil e edição de Samia Mendes. Locução Dilson Santa Fé.
4: Dez horas e 59 minutos aqui na Rádio Jornal. Chegamos ao final de mais uma super manhã para você. 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Um abraço a todos, obrigado pela audiência, obrigado pela companhia. A gente volta a se encontrar na segunda-feira em mais uma super manhã. No jogo mudou, viu? Saí do jogo do Náutico, fui pro jogo do Santa Cruz. Então a gente se encontra amanhã no jogo do Santa Cruz e Figueirense pelo Campeonato Brasileiro. Um abraço a todos.
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0: da banda Chama do Brega, todo mundo lindo, bonito, bem arrumado, pra conversar aqui com a gente. Rapaz, olha, eu vou dizer uma coisa pra vocês. Quem tá no site da Rádio Jornal, vá pra lá, corre lá, você quer ver com imagem? Site da Rádio Jornal, tá vendo que o povo tá montando até um teclado aqui no estúdio. Pode algo desse? Claro que pode! Deixa eu saudar aqui os nossos amigos convidados, Edna Lima, vocalista da banda Chama do Brega. Seja bem-vinda à Rádio Jornal.
1: Obrigada, bom dia a todos. O prazer é todo nosso estar aqui participando desse programa que é líder em audiência.
0: Quanto tempo de Chama do Brega já?
1: 2 anos e 4 meses.
0: Chegou há pouco tempo na banda. Sim, sim. Mas no Brega, quanto tempo que o Brega tá na sua vida, Edna?
1: Há 20 anos.
0: Só isso, só duas décadas, só. Né? O que o Brega é pra você?
1: É força, né? É força, é dedicação. E o que satisfaz... É, a gente vê o movimento cada dia mais crescendo, né? É, atravessando horizontes. E é isso, é fazer com amor. E é isso.
0: Fazer todos os dias e fazer acontecer.
1: Fazer,
0: né?
1: Bem feito, é.
0: Muito bem. Deixa eu saudar aqui também, agradecer a presença do Will Sampaio. Opa, que também é cantor da banda. Seja bem-vindo.
2: Aí. Bom dia a todos.
0: Bom dia.
2: É um prazer estar aqui nessa rádio maravilhosa.
3: Junto com o nosso apresentador,
2: hein?
3: Mais uma vez.
2: Mais uma vez, com certeza.
3: Mas já.
2: Primeira vez com a Natália,
0: né? Obrigada.
2: Primeira vez com a Natália. É isso aí. Muito bom dia para todos.
0: Quanto tempo na banda e há quanto tempo no Brega?
2: No Brega eu tenho uns 25 a 30 anos. Ah. Por aí.
0: E na banda?
2: Na banda eu tô com 20 anos. Eita. 20 aninhos só.
0: Já tá desde o início?
3: Segunda geração da banda.
0: Isso. Tá certo, mas tu já tá caminhando bastante tempo com a banda, né?
2: É verdade.
0: Bom demais. Tempo, bom. A gente vai contar muita história e cantar demais aqui. Nino, mais uma vez aqui com a gente também, produtor, ele que sabe tudo desse universo Brega aqui no estado. Seja bem-vindo também, meu amigo.
3: Bom dia, Natália.
0: Bom dia.
3: Todos os ouvintes da Rádio Jornal. Para mim é um prazer, mais uma vez, ser convidado aqui para contar a história do Brega. Tudo começou aqui na NPA Produções. Todo o movimento começou comigo aqui em Recife. Recife não tinha movimento do Brega. E eu foi que tive a coragem de vender uma padaria e realmente iniciar com labaredas.
0: Isso foi quando, Nino?
3: 93.
0: 93.
3: Labareda era uma banda que era banda de baile. Uhum. Tocava de 10 às 4 da manhã. E eu tive a ideia de formar um movimento com um título, Noite do Brega. Essa Noite do Brega seria 10 artistas. Era Paulo Massi, Gino Oliver, Valdir Afogado, Augusto César, nosso eterno Augusto César, Mônica Carvalho, Marlene André, seria 10 artistas. Labareda entrava no palco às 10 horas e acompanhava todo, fazia 2 horas de show e a partir de meia-noite e até 5, 6 da manhã. Nossa. Acompanhando 10 artistas. Aí o movimento cresceu, a Noite do Brega. Depois de 2 anos, o movimento estava muito alto e eu tive a ideia de lançar Labaredas em 95. Aí botei Labaredas no estúdio, lancei, Labaredas estourou em 97. Uhum. Aí eu tive uma ideia de botar Labaredas na estrada, sozinha, fazendo show solo, e criei Chama do Brega em 99. Uhum. Aí lancei esse CD que estava tocando aí agora, PM do Amor.
0: Isso.
3: Aí é um estourou clássico, todas, né, as músicas. Toda a música estourou. Aí o movimento começou.
0: Sim.
3: Muito bem aqui dentro e até hoje está rolando. Aí depois veio MC, veio banda de jovem, banda não sei o quê. O movimento do Brega não tem aqui. O Brega, tudo começou com Nino Santos e Labareda.
0: Bom, e é tão importante hoje para o estado, né? A gente agradece por todo esse trabalho, por ter lá no início tomado essa decisão, então, que era, foi de abandonar a padaria para ir para o Brega.
3: Exatamente, exatamente.
0: Deixou o pãozinho de
3: exatamente.
0: Lado.
3: Exatamente. Aí aqui eu fiz muito movimento aqui na época com o nosso Ednaldo Santos.
0: Sim,
3: é um
0: sim,
3: cara
0: sim.
3: Que hoje sempre abraçou o Brega e acreditou no Brega. Então,
0: claro.
3: Tinha aquele projeto Rádio Jornal, a gente fazia, e toda sexta-feira aqui ele tinha aquele programa, na quinta-feira o movimento, uhum. E a gente fazia muito isso aqui, agora tá retubando para você.
0: Bom, isso, eu tô aqui sentindo
3: pela segunda vez eu tô aqui com
0: isso você. Eu lembro, a gente teve com o pessoal aqui de Labaredas, com o bom demais.
3: Com o Paixão Brasileira.
0: Sim, verdade. Nossos amigos
3: vez.
0: Também do Paixão Brasileira, mandar um grande abraço para eles, né?
3: Exatamente.
0: Estão sempre aí na estrada, trabalhando, fazendo acontecer. Agora, gente, eu quero ouvir agora a manifestação por... por nosso som.
3: Amigo maestro, por Kleber som. Benner,
0: Kleber do nosso Benner. Maestro Kleber Denner, porque ele chegou conectando tudo, botando o cabo, ligando o teclado. Deixa eu ver se o som chegou aí, maestro. Dá uma nota pra mim.

0: não dorme, não, né?
1: É bom demais.
0: Olha o teclado aí, rapaz. É ao vivo. Faz de novo pra gente provar que é ao vivo. Amigo, aqui o papo é sério. Gente, a gente já tá conversando um pouco aqui, sintonizando todo mundo, ouvinte participando, mandando mensagem. Deixa eu chamar você a participar com a gente. Vai mandando o teu WhatsApp 991478520, 991478520. Pode pedir música, pode interagir com a gente. Hoje tudo é brega, é o nosso brega, é o brega das antigas, é o brega pernambucano aqui com você. Manda teu WhatsApp 991478520. Will, Edna, Kleber, Nino, a gente pode começar cantando o quê pro povo?
2: Eu digo agora,
0: que tá na ansiedade?
2: Eu digo agora, vamos cantar uma música que já tá na terceira geração.
0: Opa!
2: Carta de Amor.
0: Carta de Amor? Ao vivo dá para fazer agora?
2: Dá
0: então, sim. Então agora que a gente vai tocar para você?
2: Com certeza.

0: carta de amor.
1: Rapaz, tudo isso ao vivo. Não teve, olha, não teve nada gravado aqui, não é, querida Vanildo Cerqueira? Nada. Tudo ao vivo. Rapaz, Nino.
2: Ao vivo e a cores. Agora, Natália.
1: Impressionante.
2: Tem uma música que a gente fez uma versão aí que tá fazendo uma revolução aí dentro de Pernambuco. Uma música é uma versão de um clássico de Jorge Maico. E a gente teve uma sorte de pegar o compositor, que ele é de Arco Verde, e a gente pegou essa versão e fez, está realmente fazendo a história do Pernambuco. Nino, eu juro, pode fazer
1: a ouvir. Gente vai ouvir já. Eu queria até lhe perguntar, porque o brega, ele se utiliza muito disso, né? Ele pega essas algumas músicas muito conhecidas internacionalmente, pega a batida, pega o ritmo, a melodia, bota a letra em português e aí, meu amigo, todo muito mundo brega. É. Por que isso, hein, Nino? Por que o brega tem essa
2: característica? É porque a música internacional tem um enxerido que fica cantando em casa, cantando sem saber o que está cantando. Então a gente pega essa lacuna aí, os compositores, e vai na bola e faz a versão em cima e dá certo.
1: Então,
2: aí o povo, alguém entende o que já conhecia a música, admirava.
1: Que você vem aqui na batida, né? No som, no ritmo.
2: Exatamente.
1: E a bota letra,
2: nosso estilo.
1: Isso.
2: Nosso estilo do brega.
1: Como é o nome da música, então?
2: A música é de Jorge Maico, eu esqueço o
1: título. Não, que nós vamos ouvir agora, vocês
2: cantando. Eu juro. É a dupla aí que canta aí.
1: Que a dupla vai cantar. O nosso querido Will Sampaio e também a Edna Lima. Eu juro. E sem esquecer do Kleber, né?
2: Com
1: Kleber
2: certeza.
1: Dele, nosso palhaço nos teclados. Então,
2: ao vivo.
1: É brega, vamos embora.

0: olha, essas palmas estão vindo aqui do nosso WhatsApp também, viu? Do estúdio no WhatsApp. Ah,
1: maravilha.
0: Paulo do IPCEP dizendo que programa bonito esse programa do Brega. Muita gente mandando mensagem, mandando áudio. Já eu vou conferir. Jonas Soares, do Jordão, dizendo meu.

0: coração é brega. Valeu, Jonas. Continue mandando. Ô, meu querido Nino, tem um ouvinte aqui que perguntou sobre essas figuras importantes, né, do brega como vocês, mas todo mundo lembra sempre de Reginaldo Rossi. Aí o nosso Canidé da Iputinga perguntou se a banda se chama As do Brega. Em algum momento chegou a se apresentar com o Reginaldo? Como foi isso?
1: Não, a gente não chegou a se apresentar com o Reginaldo, mas a gente tinha um bom relacionamento.
0: Como palco, é?
1: Tocou muito em palco com ele aqui, mas nunca fiz nenhuma parceria com música.
0: Ficou faltando.
1: A única banda que eu fiz uma parceria aqui foi Labareda com o Reginaldo Rossi.
0: Labaredas com o Reginaldo Rossi.
1: Com o Reginaldo Rossi. Foi. A música chama... É uma música até de mitó, Nosso Ninho de Amor. Você me deixa tão triste com esse teu ciúme. Essa música, quando o mitó fez, ele realmente fez para o rei. Sim. Mas o rei estava embalado na época, na noite, tinha dado um estouro. E grava hoje, grava amanhã. Então a gente foi recebido um convite da Sony Music. E foi aí que eu peguei o gancho. O Reginaldo Tomé era da Sony. Aí foi quando a banda entrou na Sony. Aí eu falei com o produtor Miguel. E a gente fez um disco ao vivo aqui na Expulsão de Mais, em 99.
0: 99?
1: É, e Reginaldo participou. Foi a única banda aqui que ele participou aqui dentro.
0: Repita, Nino, por favor, o nome da música.
1: Nosso Ninho de Amor.
0: Nosso Ninho de Amor.
1: Canta Labaredas e Reginaldo Rossi.
0: Eu tô anotando que depois a gente vai procurar ela.
1: Certo, certo.
0: Antes disso, nossa, Vanildo Cerqueira tá ali nos ajudando demais. Certo. Mas eu quero chamar uma pessoa que tá no telefone também com a gente.
1: Ui.
0: Eita, já achou, hein?

0: Tá ouvindo aí? Então presta atenção e fica mais ligadinho agora ainda, porque eu vou dar um bom dia pra ela, agradecer pra ela estar com a gente. Essa voz incrível do Brega, não é mesmo? Elisa Mel, seja bem-vinda à Rádio Jornal, bom dia.
1: Olá, bom dia, Natália, querida.
0: Tá no Brega prazer, aí com a gente também, Elisa?
1: Prazer estar falando com você, meu amor.
0: Prazer é nosso. Elisa, você é uma peça importante do Brega Pernambucano. Conta pra gente como é ter uma vida no Brega, como é pra você ser parte desse Brega.
1: Ô, meu amor, pra mim é um prazer, porque o Brega na minha vida, ele virou, assim, o ar que eu respiro. Além da música, né, viver no meu sangue, o Brega na minha vida virou o ar que eu respiro. É tudo que eu faço, é tudo que eu vivo, é tudo que eu canto, entende? Então o Brega pra mim, a importância do Brega na minha vida é imensurável, é imensurável. E é um prazer fazer parte desse movimento novo, é a coisa que eu mais amo na vida.
0: Prazer é nosso de ter vocês fazendo isso, de ter oportunidade de ouvi-los, de conhecê-los e cantar pro povo. E começou muito cedo, né, Elisa, a cantar? Você começou cedinho, mas quando que você caiu no Brega?
1: Era 2020, 2020 para 2021, com a Brega.com, Eu tinha 22 anos.
0: Brega.com que fez história, que marcou história, que fez muito sucesso e faz muito sucesso ainda, Elisa. E você, claro, teve a honra de participar desse projeto.
1: Com certeza, para mim foi um divisor de águas, porque eu não era da música, eu era da música, mas eu era da música da igreja.
0: Sim.
1: Eu não fazia parte da noite. E depois da Brega.com, eu fui conhecer a

0: além de conhecer o Brega, assim, propriamente eu fui para dentro do Brega, eu fui viver da música também na noite, porque eu não era da noite ainda.
1: Sim. É. Oh, o pessoal tá mandando beijo e abraço aqui para todo mundo, nossos ouvintes agora. Arlinda da Várzea, mandando um beijo pro pessoal do Chama do Brega, também para Elisabel. Obrigada, dona Arlinda, que mora na Várzea. Elisa, tem uma música sua que eu acho que por onde você vai, o povo pede. Aliás, deve ter várias, né? Mas tem uma que começa com a letra A, que todo mundo sempre fica na expectativa, que é Ânsia. Qual a importância dessa música na tua caminhada, Elisa?
0: Ela representa, assim, ela representa hoje o meu carro-chefe do trabalho.
1: Sim.
0: Porque Ânsia, ela me mostrou pro mundo, né? Pernambuco inteiro conheceu. E hoje, Ânsia é ouvida no Brasil inteiro. Graças à internet, que na nossa época não tinha, né? E hoje, o mundo inteiro conhece Ânsia. Porque além daqui, onde eu gravei aqui, veio companhia do Calypso. E regravou e fez um DVD, levou pro mundo. Calcinha Preta regravou, a Pabllo Vittar regravou. Então, verdade, várias pessoas hoje cantam ela. Então, ela realmente é uma música assim, que ela virou atemporal. Ela é um clássico atemporal, assim, que fez a diferença na minha vida e até hoje faz.
1: Na tua voz, nossa, é um presente pra todos. Vou lhe convidar, Elisamel, Banda Chama do Brega, todo mundo que tá com a gente, pra gente ouvir essa música, pode ser? Vamos lá.

0: A gente canta junto, não canta? Ai, que maravilha! Seu Rinaldo Soares da Roda de Fogo tá parabenizando pelo programa, tá dizendo que tá maravilhoso, quantas lembranças, quantas recordações. Elisa, muitas recordações também com essa música, não é mesmo?
1: Eu experimentei ela, porque todo mundo gravou ela de todos os jeitos.
0: Sim.
1: E eu disse, pronto, ela já foi gravada de várias formas, de várias versões. Agora eu vou fazer meus 20 anos com ela ao piano e com a orquestra. E ficou um trabalho incrível. Mas antes ela é gostosinha também, aquele pregão, que é o jeito que eu faço nos shows.
0: Sim,
1: então, o projeto de canto também ficou muito lindo.
0: É maravilhoso.
1: Nossa, é incrível, nossa,
0: é
1: incrível.
0: É verdade. Gente, vamos para o intervalo rápido, já a gente volta.
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3: É um prazer muito grande ter a participação do rei Reginaldo Rossi cantando junto com a gente.
4: A honra é toda minha em gravar com Labaredas. Esse CD já é sucesso.

0: você não tá dançando agora, tá vivendo errado. Não tem como, não tem como. E o Sampaio não tá dançando, não tá curtindo. E a gente precisa sempre, não é, Nino, celebrar essas figuras importantes, celebrar Chamas do Brega, celebrar a Elisamel, que participou com a gente há pouco. A ligação tava um pouco difícil, então a gente vai renovar numa próxima oportunidade para estar aqui com
1: todo mundo junto.
0: Também, todo mundo junto, celebrando esses gigantes, esses grandes, como Chama do Brega, e é bom demais. E nós ouvimos então Ninho de Amor, aquela, né, Nino, que tem a participação. Nós ouvimos agora Ninho de Amor com Reginaldo Rossi e Labaredas, isso, né? Com o nosso Mitó. Essa gravação também, olha, bacana demais, né?
1: 99.
0: Tem vários ouvintes aqui lá no Instagram participando. Eu queria contemplar eles pra gente poder também tocar o que eles estão pedindo. Aquele brega gostoso.
1: Claro, o que ele pediu aí, também toca.
0: João Paulo Ferreira botou uma lista enorme de brega lá que ele queria ouvir. Não dá nem tempo pra tocar tudo, mas João Paulo Ferreira, obrigada por estar com a gente e mandar mensagem. Jorge Silva também pediu.
1: Aí meu amigo, compositor. Compositor de mão cheia aqui em Recife.
0: Sabe das
1: coisas. O parceiro de Gino Liber. Teve um ouvido aí.
0: Tem. Paulo Roberto perguntou: cadê Gino Liber? Como tá Gino Liber?
1: Paulo, Gino tá com um problema de saúde. E infelizmente se afastou da música. Começo de mal de Alzheimer, como nosso amigo Fernando Médici. Então é uma perca, a gente tá com uma perca muito grande aqui no nosso brega de Recife. Afastou-se Paulo Márcio, perdemos Augusto César, outro que tá fazendo muita falta. E agora o Gino Liber. E problema de saúde, realmente se apaixonou do pau. O último show que eu fiz com o Gino foi em janeiro, dia 5 de janeiro, em Gigante do Samba. Lá pra cá, realmente ele se aposentou e tá em casa, cuidando da saúde.
0: Ó, a gente vai aproveitar esse momento para desejar saúde, né, gente? Que ele possa, dentro desse quadro, a gente sabe de como um Alzheimer é complicado, mas encontrar também na música, nessas memórias, a força.
1: E ele,
0: não é?
1: E ele além de ser um artista, ele foi um dos maiores compositores dentro de Recife, aqui, dentro de Pernambuco. Muito sucesso, inclusive.
0: O compositor muitas vezes não tem o valor, não recebe o valor que deve receber.
1: É verdade.
0: O pessoal não lembra tanto.
1: É verdade, mas tem uma música dele que tem várias. E muitas, mas tem uma que vai ficar para sempre, já vem já em quarta geração. Miúza, magnífico.
0: Gino Liber. Eu tô percebendo a movimentação de Avanildo Cerqueira. Ele já vai descolar essa pra gente. Miúza, magnífico. Só do nome a gente já lembra, não é? A música já vem à mente. É. Mas eu falei que nós iríamos contemplar também o nosso ouvinte. João Paulo Ferreira, lá no Instagram da Rádio Jornal. Jorge Silva também participou.
1: Gente,
0: e aí,
1: boa.
0: Ó,
1: meu amigo.
0: Lista enorme de pedidos. A gente separou aqui artigo de vitrine.
1: Ao vivo e a cor, vamos fazer agora.
0: Agora?
1: Agora.
0: Então.
2: Hino de Pernambuco.
0: Eita, então vamos embora ao vivo pra você. Chama

0: Mais uma ao vivo pra você, não é? Com o nosso querido Will Sampaio, que também é vocalista da Chama do Brega. Edna Lima também tá com a gente. Nino, produtor, empresário. E o Kleber Deni, maestro no teclado. Bom demais.
1: É o cara.
0: Quem manda é ele ou quem manda é você?
1: Eu mando, mas ele, a segunda pessoa é ele. Depois de mim, quem manda é ele.
0: É
1: a ordem pra ele e ele passa pros outros.
0: Eu tô entendendo. Também ele tá de pé aqui. O povo tá vendo no site ele de pezinho aqui no teclado o tempo todo.
1: Ele fica de pezinho.
0: Qual é a música mesmo que a gente vai procurar, meu querido Avanildo? Que é a outra que você falou pra gente? Me usa? É essa? Bora ouvir.

0: Muito bem, a gente ouve sempre o Brega colocando também a mulher, não é, Edna? Em certa evidência, por exemplo, agora na música que a gente ouviu, me usa a mulher falando, né? Dialogando com o homem, coisa que no passado não tão distante, não acontecia, né? As músicas vinham sempre no masculino, aí vem o Brega e dava esse potencial todo à mulher, não é, Edna?
1: Isso, hoje a mulher tá com uma força, né? Graças a Deus.
2: Natália.
0: Inclusive no Brega.
2: É, exatamente. Eu quero mandar um alô para nosso amigo Augusto César Filho. Sim. Vai ter que vir aqui, a qualquer momento.
0: Augusto César Filho, vem para cá.
2: A escalada continua.
0: Boa.
2: Tá levando o legado do pai para todo Pernambuco e realmente onde tá indo tá dando certo.
0: E tá nos ouvindo.
2: Marcar um dia tá ouvindo a gente, Augusto César Filho.
3: A escalada continua.
2: Conhecido como Guto, como ele fala, a escalada continua.
0: Bom, bom demais. Tem mais música pra gente agora com a Edna Lima, vocalista da banda Chamas do
2: Essa música aí a gente regravou ela, essa música de banda Calypso.
0: Sim.
2: E estou esperando aqui uma oportunidade para fazer uma participação
0: com Calypso
2: e entrar no estúdio com ela. Mas a Edna Lima mandou bem aí, essa música.
0: E o nome da música?
2: É Marido e Esposa. Também para mulher.
0: Marido e Esposa.
2: Esposa.
0: Ao vivo e a coisa
2: ao vivo,
0: agora
2: a música, é essa.
0: Então vamos embora, Kleber Deli. Chama do
1: Breve. A mais apaixonada do Nordeste. É a produção.

0: bom demais. Edna, como faz pra manter esse gogó assim, essa voz, menina?
1: Cuidado, né? Primeiramente, eu não fumo, não bebo, eu evito muita coisa gelada, sabe? Aí faz com que a voz fique tinindo, né?
0: Porque, gente,
2: mas
0: isso
2: ela é mais
0: é
2: inspiradora, ela em pé, também tá sentada, tá amarrada.
1: E essa música
2: é... Tá amarrada,
1: ela é alta, né? Quando ele falou essa música, rapaz, bom dia! Bom dia, chefinho, mas o tema é ele, é.
0: Ela só começando.
2: Ela tem mais coisa pra mostrar nessa música, porque ela tá amarrada ainda.
1: E a gente tá só acordando, e a gente tá acordando ainda, né?
0: Zé, tem cantor que não gosta muito e sente que a voz ainda não tá daqui.
1: A gente acabou de acordar.
3: Durante o dia também é meio complicado, né?
0: Quer dizer, então, esse daqui daqui pra frente só melhora agora, né? Só vai aquecendo.
1: Hoje, isso é só aquecimento.
0: Então a gente já tá fazendo
1: o aquecimento. O aquecimento do chefinho, e essa é a, não pode faltar, não. Não.
0: Maravilhosa
1: no show.
0: Demais.
1: A gente fez ela no DVD chamado Brega 26 anos.
0: Já, já, a gente vai parar. Antes disso, quero mandar um beijo pro seu Lula de Maniçoba, que tá dizendo que brega pra ele é como papa pra nenê. Se faltar, ele fica louco. Pra todo mundo aqui, não é mesmo?
2: Ui, cadê a Bíblia?
1: Beijo grande. Beijo
0: nossa
1: grande.
0: Querida Dona Maria José de São Lourenço da Mata, ela ama a brega, diz que lembra do passado de Valdir Soriano, Miguel Ângelo, Silvinho, são muitas lembranças boas, né? Quem caminhou nessa estrada, e assim como chamas do brega, para que a gente pudesse estar aqui hoje, né? Felipe Vasconcelos está perguntando das imagens, ele está nos acompanhando, Fernando de Noronha. Felipe, hoje com as imagens você nos acompanha lá no site da Rádio Jornal. Estamos lá. Isso. Inclusive, ó, vou destacar de novo que o Kleber Dene tá aparecendo ali com o teclado, rapaz. Vai lá para ver que é verdade, que ele tá aqui ao vivo e a cores tocando. Tá certo, site da Rádio Jornal com imagens para você. Vou no intervalo rápido e volto já.
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0: Entendi, mas ainda dá tempo para ouvir nosso querido Will. O povo tá pedindo nossa canção, Elisibe Leonel. Será que dá nossa canção?
1: Outro hino da Chama do Brega.
2: Outro é mais um hino da Chama do Brega também.
0: Ele disse, hino é esse, eu quero esse.
1: Mas é outro também. Essa nossa canção foi gravada em 2002.
0: 2002.
1: 24 anos até hoje, e artigo vitrine em 2003. E até hoje são músicas que não posso faltar no
0: não
1: show.
0: Pode. E não pode faltar aqui também.
1: Também não.
0: Então, vamos embora. Nossa canção.
3: Especial. Bem especial pra tua carinha Modas. Tá escutando a gente aí. Com tua carinha, essa tá boa.

0: alturas, né?
1: É.
0: Que maravilha.
1: As músicas da Xuxa geralmente são todas assim, né, tio?
0: É pra emocionar, é pra tocar emocionar, no coração.
1: Pra tocar no coração.
0: Gente, vamos passar agenda, rede social. E aí, Nino? Tá lá no Instagram? Como tá? Como é?
2: Vou passar agenda e o Instagram é com o Will e
0: Danilo. Vamos embora.
2: Agenda. Nós estamos amanhã. Amanhã é sexta-feira, né?
0: Sábado.
1: Amanhã é sábado.
2: Eu tô voltando atrás. Amanhã nós estamos em Ribeirão fazendo nosso show, nossa apresentação. E no domingo nós estamos fazendo um Clube das Pais.
0: Boa.
2: Lá com Tom de Pádua, Chama do Brega e Oquer das Pais.
0: Muito bem.
2: Começa meu dia, amanhã de sol. E saio das Pais, vou pro Clube Ferroviário.
1: De Afogados.
2: Lá em Afogado. Lá nós temos Chama do Brega, tem o Will Nuance, tem mais duas bandas lá, mas nosso show vai ser realmente completo.
0: Todo mundo convidado para dar continuidade. Porque o programa vai embora, mas você pode encontrar Chama do Brega no
2: show. E a mãe de sol começa meio dia no Clube das Chai, nas Pais.
0: E lá no Instagram, não é, Edna?
3: Sim, sim. @ Chama do Brega Oficial, segue lá. @ Chama do Brega Oficial. Você vai ficar por dentro de todos os shows, né, da agenda e também todo o nosso trabalho. E também vai encontrar todos os integrantes da banda. Facinho, @ Chama do Brega Oficial. Toda agenda você encontra lá.
0: Muito bem. Edna, Will, Nino, nosso querido Kleber Dente. Dá mais um sonzinho pra gente. Eita, isso tudo é pra dizer que a gente se encontra já em breve, viu, gente? Ainda mais sucesso pra vocês, Nino.
2: Obrigado, viu,
0: por estarem com a gente.
3: Obrigado
0: por fazer esse programa lindo, vir aqui, olha, com o coração aberto pra cantar, pra fazer a gente lembrar.
2: Quando precisar, manda as ordens.
0: Então a gente chama já. Um abraço, viu?
3: Beijo.
2: Um abraço, meu amigo Batista do Bela Vista, tá ligando pra mim aqui agora. O presidente
0: Batista
2: do Bela Vista está aqui ligando ao vivo e a cores.
0: O homem não para.
2: Veinho, dia 30 nós estamos aí, eu esqueci, mas lembrei agora. 30 de agosto tá lá. Labareda, Chama do Brega, Ribamar José e Tom de Padre.
0: Muito
2: Bela
0: bem.
2: Vista. Ok, velho?
0: Tá. Obrigado, certo. Natália. Um ótimo fim de semana pra todo mundo, com muito brega, com muito amor, muita paz. Até segunda-feira.
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8: Aquele abraço, muito boa tarde, minha gente. Estadual Plantão de Polícia, Jornal Caruaru 91.3, Jornal Pesqueira 90.9. 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Olha, o João Alves está aqui na parte técnica e a gente está aqui no comando do programa Plantão de Polícia. A gente vai até às, sabe que hora? É, a gente vai até às 12h30, depois se o assunto é futebol, primeiro tempo, ok? Deixa eu começar o programa falando a respeito daquele crime de morte que aconteceu lá no Bambu, ali no Murici. A gente vai trazer detalhes agora com o Josival Ricardo, porque ele conversou com o familiar. Vamos lá, Josival!
9: A Polícia Civil de

Caruaru está investigando o homicídio que aconteceu na noite da quarta-feira, aqui no distrito do Murici, na estrada do sítio Bambu. A vítima, Emerson Caetano da Silva, de 25 anos de idade, trabalhava como motorista.

0: surpreendido pelo suspeito ou suspeitos ainda não identificados e assassinado a golpes de paulada e faca. Tem ainda marcas do isolamento. Segundo informações da mãe e avó do Emerson, ele era uma pessoa trabalhadora, mas gostava muito de beber. Ela dava conselhos para que ele não bebesse tanto, o Emerson não atendia. Segundo informações de familiares, ele teria se metido em uma confusão dias atrás. A polícia, neste primeiro momento, não descarta nenhuma linha de investigação. No IML, nós conversamos com a mãe e a avó e também com o pai do Emerson. Vamos acompanhar.
1: Eu estava chegando do trabalho e eu desci do ônibus na vila e ele estava encostado em uma quitanda, aí ele se aproximou de mim, deu a benção, disse ao pai, abençoou ele. Aí eu falei para ele, você está trabalhando? Aí ele foi trabalhar, eu trabalhei. Aí pronto, aí dali eu me desloquei para um mercado, fui comprar uns afazeres, umas coisas, e então fui para casa. E em seguida, mais ou menos umas 7h30, eu sou evangélico, aí fui para a igreja. Quando eu ia passando na vila, ele estava no CRAS, né, tinha umas pessoas lá treinando capoeira, karatê, e ele estava lá sentado. Aí eu falei até para minha esposa, ó, o Hermes está ali, ó. Aí eu fui para a igreja. Eu cheguei na igreja com pouco tempo, mais ou menos umas 8h10, eu vi quando ele saiu do CRAS e se dirigiu para um barzinho que tem de esquina. E depois dali ele seguiu em direção indo para casa, e quando foi mais ou menos umas 8h30, a minha menina ligou para mim desesperada que tinha tirado a vida dele. Eu disse, não acredito, não, que eu falei, eu vi ele quase agora aqui. E então foi nesse momento aí que eu providenciei isso aí dele.
2: É o desespero tomou conta.
1: É o desespero tomou conta, não é fácil, né? Eu tenho um filho e ele está numa situação dessa, né? Doloroso, né? Para a família, principalmente para mim, que é o pai, e está ela aqui, que também é uma voz e mãe, né? Que ele morava com ela, né? E é uma crueldade, né?
0: O dona Zélia Maria, a senhora, foi a pessoa que criou o neto. A senhora, mãe duas vezes, né?
3: Duas vezes, é, sim. Criei ele, né, desde novinho, trabalhador, né, motorista, né, não pegava nada de ninguém, né, usava a droga dele, mas só prejudicava só ele mesmo.
0: Vocês davam conselhos para ele deixar o vício?
3: A gente dava muito conselho para ele não beber, para ele não se juntar com gente errada assim, que fumava igual com ele junto, né. E eu dizia, a gente chamava com ele aí, né? Tudo dentro de casa. Oi, deixa essa bebedeira, meu filho, não leva nada não, meu filho. Você é tão trabalhador. E você só chega do trabalho, tomar banho e procurar os amigos para estar bebendo. Aí chegava em casa, era o quê? 7h, 8h da noite. Ali ele batia na porta, aí eu abria. Mãe, bota comer que eu tô com fome. Eu botava. Oi, não vai sair mais não, né? Não, vou mais não. Aí pegava o celular dele e se bora se deitar. De madrugada ia se bora trabalhar. Muitas vezes ele bebia tanto que estava de ressaca que nem ia trabalhar.
0: Ô, dona Zélia, o seu filho neto, o EE, ele bebia todo dia?
3: Todo dia. Todo dia ele bebia. Aí tinha vez dele passar 2 dias, 3 dias sem beber. E eu dava graças a Deus quando batesse 7h, 8h, ele já estava em casa, bom, tranquilo.
0: Ficava aflita enquanto ele não chegava?
3: Enquanto ele não chegava. E eu falei assim, quando ele chegou do trabalho, aí ele só fez tomar banho, trocou de roupa. Aí ele falou assim para o dono do caminhão que trabalha com ele. Aí ligou para ele, aí disse assim, ô guerreiro, que ele também é evangélico. Aí disse assim, ô guerreiro, me dê 30 reais aí, para me culpar a latinha de cana. Aí quando for sábado, nós conversa.
0: Ele pediu ao motorista do caminhão, ao proprietário.
3: Aí ele foi e disse assim, mãe, tu não já bebeu uma? Deixa eu, não, beba não, amanhã você vai trabalhar. Não, guerreiro, eu vou descer aí, você me dá e amanhã eu tô de boa pro trabalho. Aí ele desceu. Porque ele desceu, aí bateu o quê? Umas 5h, 6h, ele não tinha chegado ainda. Sempre ele saía, chegava 7h, 8h, 9h, porque ficava bebendo ali, sempre eu só ia me deitar quando ele chegasse. E muitas vezes batia 10h, ele não chegou, aí eu ia me deitar. Mas a porta sempre ficava encostada para quando ele dizer, mãe, eu já pulava da cama e já abria a porta.
0: A senhora, dona Zélia, não vai mais ouvir o seu filho
3: nunca
0: chamando
3: mais
0: mãe para a senhora abrir a porta e colocar a janta, dar um abraço ou colocar para dormir?
3: Não, eu dizia assim, deixa meu filho, deixa essa bebida, ô coroa.

0: cabeça fria, coroa. Deixe eu, daqui a pouco eu chego. Mas eu não ficava conformada quando ele saía. De jeito nenhum. Eu dava graças a Deus quando batesse 7 horas, 8 horas, ele já estava deitado na caminha dele. E hoje, espera ele dentro de casa, meu Deus, e da manhã por diante, não vê ele de jeito nenhum chegar, meu Deus. Eu não sei nunca o que eu faço na minha vida, porque eu foi um neto que eu criei, meu Deus. Com muito amor e carinho, tudo que ele queria a gente dava a ele.
1: O que fizeram ao seu neto foi uma grande maldade. Ele foi assassinado, o Erivan estava me dizendo, o pai dele, a golpes de paulada foi. E de faca também.
0: Foi, de faca também, foi. Aí, quando minha neta chegou, que chegou a notícia que ele estava lá caído, aí pensando que ele estava vivo, né? Pensou que ele estava bêbado e ficou lá caído. Mas deixa, quando chegou lá, ele já estava morto. Mas eu não sabia que ele estava morto.
1: Quando a senhora viu, o desespero tomou conta.
0: Aí, quando meu marido chegou, ainda foi lá, mas ele não falou, porque eu tenho diabetes, né, tem problema. Aí ele só fez dizer que estava com uma gastura muito grande no coração dele, mas ele não falou. Aí depois chegou uma prima dele, junto com a filha dele, com minha neta, aí disse, olha, se conforme, porque ele não vai vir vivo, ele morreu. Aí pronto, aí ali, acabou-me.
1: Nós estivemos na delegacia, na divisão de homicídios, o delegado responsável pelo inquérito disse que está investigando o caso. E neste primeiro momento não vai falar sobre homicídio para não prejudicar as investigações. A polícia busca imagens de câmeras de segurança que possam ajudar no trabalho investigativo e na identificação do suspeito ou suspeitos. A gente volta com você.
2: É o Plantão de Polícia, Jornal Caruaru, Jornal Pesqueira. Sextou, né? De ontem para hoje, apenas 3 pessoas foram assassinadas no estado de Pernambuco. Já são 172 pessoas assassinadas só no mês de julho e de janeiro até agora, 1.581 pessoas. Deixa eu trazer detalhes, porque houve um acidente lá no sertão. E a gente vai trazer detalhes agora com o Anderson, nosso repórter do Sertão, aquele onde 7 pessoas morreram. Teve também nota do prefeito, nota também da governadora, do Corpo de Bombeiros. E a gente vai trazer detalhes agora. Vamos lá!
3: Estamos na PE-360, onde na manhã desta quinta-feira, por volta das 5 horas da manhã, aconteceu um grave acidente envolvendo uma van levando passageiros de Petrolândia para Arco Verde, que fazem tratamento de saúde fora do domicílio, e um caminhão baú, que, de acordo com as informações colhidas aqui no local por uma empresa de segurança, estava se dirigindo ao município de Cabrobó. E dá pra gente sentir aqui no local a violência, né, desta colisão. Aqui, ó, os destroços da van que fazia o transporte de pacientes para Arco Verde. Aqui o para-brisas da van, peças também aqui no local e os destroços da van aqui no local. Um pouquinho mais aqui na frente, deixa eu chamar o Saulo para nos acompanhar. Aqui na rodovia, como a maioria das rodovias estaduais, esta rodovia PE-360 também não tem acostamento, né? O que dificulta um pouco mais a vida dos motoristas, exigindo um pouco mais de atenção, né? Uma atenção redobrada. Aqui na frente está o caminhão baú. O caminhão baú que se envolveu nesta colisão. A informação que nós temos é que o motorista do caminhão baú, ele não conseguiu sair a tempo, né, do caminhão e o corpo acabou se envolvendo nas chamas, porque o caminhão pegou fogo logo após esse forte impacto com a van aqui no local. Aqui ainda restos, né, da van que fazia o transporte de passageiros que fazem tratamento de saúde fora do domicílio. Do baú, né? Ficou completamente destruído pelas chamas. A placa do veículo ainda está aqui, caída ao chão. E a gente pode ver aqui, ó, que o caminhão, de acordo com as informações, fazia o...

0: o transporte de produtos farmacêuticos. Muitas latas aqui, inclusive restos de latas, né, que pegaram fogo neste acidente. A cabine também completamente em chamas. A cabine completamente destruída após as chamas. Ela teve aquela parte do motorista ali aberta para que os restos, né, do corpo carbonizado do motorista pudesse ser retirado pelo corpo de bombeiros para que o Instituto de Criminalística e o IML também pudessem fazer o restante do trabalho, né? E a remoção também desses restos mortais. A informação que nós temos é de que 7 pessoas perderam a vida, né, aqui no local. A maioria delas vinha nesta van que acabaram, né, não resistindo aos impactos violentos desta colisão. O Corpo de Bombeiros emitiu uma nota informando que foi acionado, né, mas quando chegou aqui ao local, conseguiu apenas retirar uma passageira que ainda estava presa às ferragens, né, oferecendo aí a retirada dela e o transporte dela até uma unidade de saúde. Na mesma nota, o Corpo de Bombeiros informa que outras 2 mulheres e uma criança que também estavam na van envolvida neste acidente saíram do local do acidente com a ajuda de pessoas que passavam aqui pela rodovia. Pouco tempo depois do acidente, algumas pessoas passavam pela rodovia, viram a cena chocante, resolveram ajudar e conseguiram tirar do veículo da van essas 2 mulheres e esta criança, socorrendo elas para as unidades de saúde mais próximas. A gente está a cerca de 40 minutos de Floresta, né, para onde algumas vítimas foram levadas, sendo uma mulher também, diante da gravidade dos ferimentos, tendo sido levada para uma unidade hospitalar do município de Serra Talhada, uma unidade mais especializada para dar continuidade, né, ao tratamento de saúde, já que ela recebeu os primeiros socorros, né, os primeiros atendimentos lá no hospital de Floresta, mas precisou depois, justamente pela gravidade dos ferimentos, ser levada até o município de Serra Talhada para ter continuidade, né, no tratamento, nos cuidados de saúde. Por nota, através das redes sociais, a Prefeitura de Petrolândia lamentou o acontecido, escrevendo: amanhecemos com a triste notícia de um trágico acidente envolvendo moradores da nossa cidade. Neste momento, estamos acompanhando a situação de perto, buscando todas as informações e prestando o suporte necessário às vítimas e aos seus familiares. Seguimos em oração e solidariedade com todos os envolvidos, diz aqui a nota da Prefeitura de Petrolândia. A governadora de Pernambuco, Raquel Lira, também escreveu: recebi com muita tristeza a notícia do grave acidente entre uma van do tratamento fora do domicílio da Prefeitura de Petrolândia e um caminhão na rodovia PE-360 no início de hoje, que resultou na morte de 7 pessoas. Já telefonei para o prefeito Fabiano Marques e expressei minha profunda solidariedade, comunicando as providências já realizadas pelo governo e reafirmando que o Estado continuará à disposição neste momento tão difícil, né, para os sertanejos, o povo sertanejo. Que Deus, em sua infinita misericórdia, console os familiares, amigos e a população de Petrolândia e todos que sofrem nesta hora de despedida, foi a nota que a governadora Raquel Lira emitiu logo cedo, assim que soube deste grave acidente que vitimou tantas pessoas aqui na PE-360 no sertão pernambucano.
1: É o plantão de... Olha, Jornal Pesqueira, daqui a pouquinho a gente vai trazer detalhes a respeito do indivíduo que foi preso em Santa Cruz, sendo mandante do crime que aconteceu lá na cidade de Santa Cruz, que foi vítima, um empresário. Mas olha, deixa eu trazer o Reginaldo Souza, porque teve um acidente, o rapaz estava vindo de Peladas, estava indo trabalhar como porteiro de moto, terminou caindo da moto e um carro passou por cima e matou ele ontem na BR-104. Vamos lá, Reginaldo!
2: Pois é, lamentamos mais uma fatalidade, mais um sinistro acontecendo aqui na cidade de Caruaru. Noite de quinta-feira, BR-104, quando a vítima...

0: se encontrava nessa motocicleta. Ele foi identificado por nome de Lucas Henrique Alves, 25 anos, que morava às margens da BR-232, Vila de Peladas. Estava indo ao trabalho, aqui bem próximo. Quando passava nessa motocicleta, do outro lado saía um caminhão. Então, ele batendo na traseira do caminhão e em seguida passando outro veículo e acabando atropelando o mesmo, e o Lucas, infelizmente, chegando a óbito no local. Aqui a PRF, também alguns parentes e amigos da vítima, do Lucas. Aproveitando, a gente traz aqui a participação de Davino, que é da PRF, e traz detalhes desse sinistro, desse acidente. Davino, da PRF. Davino está aqui também com Augusto, né? Infelizmente, mais uma tragédia. Esse sinistro com a vítima fatal. Quais as informações, Davi?
1: A princípio, trata-se de um jovem, né? 25 anos. É uma perda lastimável. É. Período chuvoso é o que a gente sempre fala. É ter cuidado, né? Afasta-se do veículo que vai à sua frente, né? Diminui a velocidade. Por exemplo, esse trecho aqui, que é o quilômetro 59 da nossa rodovia, ele tem, pode ver que tem uma parte mais alta. Isso, a areia, ela vem para a pista, diminuindo o atrito do pneu com o asfalto. Então, tem que ter o cuidado, tem que ter a cautela, o motorista tem que andar com baixa velocidade, aumentar a distância do veículo da frente. Provavelmente, a gente ainda é muito incipiente ainda para chegar a essa definição, mas ele caiu da moto e outro veículo passou por cima. A gente, de acordo com relatos das pessoas que passavam no momento, mas até então a gente não tem vestígios suficientes para chegar nesse consenso. A gente fez as imagens do local, que é o papel da PRF nesse momento, guardar a pista, né, os cuidados com o corpo até que chega o Instituto de Criminalística e também o IML, mas assim, a gente tem 5 dias para esse laudo pericial que vai ser realizado. Provavelmente outro veículo de maior porte passou por cima do motociclista após a queda da motocicleta.
0: Observando que ele se encontrava com a de capacete, né?
1: Sim, ele estava de capacete, ele chamou, o SAMU chegou a ser acionado, mas quando chegou ao local a vítima já encontrava-se sem vida.
0: Ô Davino, chovendo também, escuridão aqui também contribui, né?
1: Isso, a chuva, a cautela tem que ser redobrada, os cuidados, é uma condição adversa do tempo, né? A moto, você vê que tem os pneus em condições, foi pouco avariada a moto, então não houve impacto. Provavelmente, muito provavelmente, pela nossa experiência, trata-se de uma queda de motocicleta e o veículo que vinha atrás, ele estava com a roupa escura, toda preta, capa preta por conta da chuva, não verificou e veio a passar por cima dele.
0: E talvez por motivo da chuva, velocidade aí também, né?
1: Isso, é o que a gente fala. Redobra a atenção e reduz a velocidade. Velocidade na pista, com a pista molhada, ela tem que ser diminuída. Não pode ser os 110 km que uma pista permite. É o veículo que tem o veículo de passeio ou o veículo maior de carga, ele tem que reduzir a velocidade. Principalmente, eu digo, é uma pista de curva, a sinalização. A semana passada, aquele poste lá que vocês podem ver, ele foi um carro que bateu nele lá e ele caiu. Ó. Então aquilo ali perdeu a curva um motorista de manhã, às 6 da manhã, certo? A gente também atendeu esse sinistro. Então já fica mais escuro o local, tudo isso dificulta. Então a gente tem que ter a cautela e saber que dirigir com chuva é dirigir com mais atenção. O motorista tem que redobrar a atenção no período chuvoso.
0: Ok, obrigado aqui ao Davino, está aqui com o Augusto. Esse acidente, só repetindo aqui na BR-104, próximo aqui de algumas oficinas, né? Próximo aqui também do Automolas, né? A vítima, Lucas Henrique Alves, 25 anos, que morava na Vila de Peladas, estava nessa motocicleta indo trabalhar. Segurança aqui mesmo. Como é teu nome?
2: Enio.
0: O Enio, em relação a esse acidente, a vítima aqui já tem identificação, né? Passar o nome dele aí, por favor.
2: Lucas Henrique.
0: Lucas Henrique, tá aqui, ó. Lucas Henrique, mostrar aqui. Justamente aqui, morava na Pelada, porque morava aqui na Pelada, o Lucas Henrique, quando passava nessa motocicleta e perdendo a vida. Henrique, você é o que dele mesmo?
2: Ele é sobrinho da minha esposa.
0: Sobrinho da esposa. Ele tava indo pra onde,
2: trabalhar,
0: sabe?
2: Trabalhar.
0: No
2: condomínio aí da Oasis, na frente da UFPE.
0: Ia trabalhar. Saiu antes das 18 horas, estava indo ao trabalho, né?
2: Isso.
0: E o que se comenta aqui, como é que foi?
2: Um caminhão ia saindo aqui, ia entrando na BR, ou ele se assustou, ou bateu no caminhão e caiu na BR e veio um carro, passeio e passou por cima dele.
0: Já sabe qual foi o carro, esse passeio ou não? Não?
2: Tudo escuro aqui, não tem sinalização, câmera aqui eu acho que não tem.
0: Então, jovem, 25 anos, né?
2: 25 anos.
0: Ele trabalhava há muito tempo aqui, onde você falou?
2: Um ano e meio. Um ano e meio.
0: Lamentar essa tragédia, né? Pra se dizer, né?
2: Infelizmente, Menino bom, menino bom.
0: Trabalhador, né?
2: Muito.
0: Casado, solteiro?
2: Casado. Um filho e a mulher tá grávida de um.
0: Só repetindo aqui o nome da vítima, que foi identificado já no local por parentes, bem pela PRF, que foi o Lucas Henrique Alves, 25 anos, da Pelada.
3: É o plantão de polícia. E a gente continua levando a informação na área policial para você. E olha, um funcionário de uma fábrica de ração morreu ao sofrer um acidente de trabalho na empresa que fica localizada às margens da BR-423. Luando Antônio do Nascimento, 39 anos, realizava um serviço de manutenção quando sofreu uma queda. Ele chegou a ser socorrido para o hospital local, onde a morte, lamentavelmente. Vamos trazer detalhes a respeito do mandante. Do empresário que foi assassinado em Santa Cruz do Capibaribe, Ademilton Silva.
4: Policiais da 21ª Delegacia de Homicídios de Santa Cruz do Capibaribe deram cumprimento a 5 mandados de busca e apreensão e um mandado de prisão na cidade de Santa Cruz do Capibaribe, além de uma prisão em flagrante durante esses procedimentos. Nesse momento, eu me encontro ao lado do delegado Elton Rodrigues e ele traz detalhes como se deu a prisão em flagrante e esses mandados de prisão, doutor. Na manhã,
5: A equipe da 21ª, com apoio da delegacia regional, foi até a residência do acusado, do Revin Douglas, dar cumprimento ao mandado de prisão. A gente encontrou ele na residência. Cumprimos também 5 mandados de busca e apreensão. Tudo isso para acolher os elementos necessários para conduzir a investigação a partir de agora.
4: A informação é que ele estava sendo investigado pelo crime de Erivaldo Pessoa Medeiros, de 50 anos, conhecido como FIFA, aqui em Santa Cruz do Capibaribe, que foi um empresário que foi assassinado no último dia 27 de junho.
5: Positivo, ele estava sendo investigado pelo homicídio de Erivaldo, conhecido popularmente como FINFA, e essa é uma das fases da investigação. A gente cumpriu esse mandado de prisão hoje, com alguns mandados de busca, e a partir de agora a gente vai destrinchar todo o material que foi apreendido, a partir de agora ver o que é que tem relação com o crime.
4: Durante o depoimento dele aqui na delegacia, doutor, ele chega a confessar?
5: Não, ele nega de imediato, mas quando a gente foi ouvi-lo, ele manifestou o interesse de falar apenas em juízo.
4: Doutor, também foi cumprido o mandado de busca e apreensão na residência de uma das filhas dele. Tem alguma participação no crime ela ou apenas são investigativos?
5: É um meio de prova. A gente apreendeu o material, um aparelho celular e alguns documentos. Foram cumpridos mandados de busca, tanto na casa dela como no seu estabelecimento comercial. A partir de agora, a gente vai compreender e determinar possíveis graus de envolvimento ou possíveis graus de participação.
4: Doutor, a informação também é que o Douglas ele devia, né, uma quantia de dinheiro ao FIFA. Essa informação chegou até a Polícia Civil?
5: Isso, a gente tomou conhecimento, existia uma dívida de mais de R$1 milhão e a gente acredita que essa dívida tenha sido estopim da prática do crime.
4: A prisão em flagrante, doutor, foi pelo qual crime?
5: Crime de posse ilegal de arma de fogo de uso restrito. Foi apreendido um revólver calibre 38, mas também munições de pistola e munições de calibres não permitidos.
4: Ou seja, né, a partir do momento que ele foi preso através de um mandado de prisão, encontrado arma de fogo e também essas munições que justamente ele não poderia estar portando.
5: Isso. Por isso ele foi conduzido também pelo mandado de prisão, pelo crime de homicídio e pelo crime de posse ilegal de arma de fogo de uso restrito.
4: Doutor, a informação também é que o veículo usado no crime, um veículo Gol de cor cinza, foi encontrado no dia posterior ao crime aqui na cidade de Santa Cruz.
5: Isso. Ele foi encontrado, ele foi conduzido, o carro está aqui apreendido na delegacia de polícia. A gente verificou nos nossos registros de que ele tinha sido objeto de roubo há cerca de 4 meses.
4: A polícia acredita que ele estava no momento da execução?
5: É uma possibilidade. A partir de agora a gente vai coletar todas as informações que estão à nossa disposição para, a partir disso, de forma calma e silenciosa, concluir a investigação.
4: Doutor, essa arma pode ser a que foi utilizada no crime?
5: É uma possibilidade, mas a gente vai encaminhar todo o material para a perícia. A gente precisa de um laudo técnico para afirmar isso.
4: Agora todos os procedimentos foram realizados aqui na delegacia, ele vai permanecer para a audiência custódia ou já vai ser encaminhado à unidade prisional?
5: Ele vai ser encaminhado para a unidade prisional, onde lá vai ocorrer a audiência de custódia.
4: Foi constatado aqui na delegacia se o indivíduo já com alguma passagem pela polícia?
5: Ele já tem um registro de porte de arma de fogo, boletim de ocorrência do ano de 2020.
4: Doutor, obrigado por suas palavras e qualquer pessoa da família ou qualquer amigo do FIFA, se tiver mais informações sobre esse crime, que repassa a delegacia de homicídio.
5: É importante, qualquer tipo de informação que chegue a gente vai apurar e caso for conveniente para a investigação, a gente vai constar nos autos do inquérito.
4: Estas foram as palavras do delegado Elton Rodrigues, delegado titular da Delegacia de Homicídios de Santa Cruz do Capibaribe, onde relatou para a gente sobre esse mandado de prisão e essa prisão em flagrante que foi realizada nesta quinta-feira. Com informações, Ademilton Silva.
3: Bora para o intervalo, a gente volta já. É coisinha pequenininha, não sai daí não.
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3: Givanildo Silveira. E a gente retorna só para dizer tchau. Não dá mais tempo para nada. Um abraço para todo mundo. Se Deus quiser, a gente volta amanhã. Meio-dia com mais um Plantão de Polícia. 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Um abraço, pessoal de Pesqueira. Vem aí, o assunto é futebol primeiro tempo. Boa tarde.
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3: Boa tarde, amigos e amantes do futebol. A derrota da Argentina na final da Copa do Mundo 2026 deixou cicatrizes tão profundas nos torcedores argentinos que há uma iniciativa tomando conta das redes sociais. Com mais de 70 mil assinaturas, os argentinos criaram um abaixo-assinado para exigir a anulação da decisão da disputa com a Espanha. Jogo em que os espanhóis ganharam por 1-0, com gol marcado aos 10 minutos da prorrogação e levantando o título de campeão da Copa 2026. Mas, gente, depois de termos que engolir a submissão da FIFA, aceitando retirar um cartão vermelho de um jogador dos Estados Unidos para atender uma ordem do imperador Donald Trump, agora tem essa loucura dos argentinos. Estou até com medo, porque como o presidente da Argentina é alucinado pelo Trump, de repente o Trump vai ligar para o Infantino e ordenar a anulação da decisão. Claro que eu estou apenas ironizando, né, gente? A desmoralizada FIFA não chegaria a tanto, pelo menos é isso que eu penso. O documento dos argentinos sustenta questionamento à atuação do árbitro esloveno, que dirigiu o jogo, e afirmam, sem quaisquer provas, que houve interferência da arbitragem no resultado. Eles dizem ter como comprovar uma suposta compra do árbitro, vejam vocês. Com isso, os argentinos desejam uma revisão completa na partida. O documento questiona, sobretudo, uma suposta falta não marcada na origem da jogada que terminou no gol do título espanhol na prorrogação. Esse lance é um dos que sustenta a insatisfação argentina com a atuação da arbitragem do jogo. Essas reclamações, aliás, acabaram isolando o país e geraram rejeição na mídia europeia, que respaldou a conquista espanhola como um ato de justiça absoluta. O editorial do jornal Marca, por exemplo, da Espanha, afirmou que o triunfo espanhol não se tratava apenas de ganhar, mas, acima de tudo, de salvar o futebol diante do antijogo e da catimba violenta dos argentinos. E olha, minha gente, quem está falando aqui fala com absoluta tranquilidade, porque eu torci pela Argentina. Na verdade, torci pelo genial Messi. Eu queria que a Argentina tivesse levantado o título para Lionel Messi encerrar com a conquista de uma Copa do Mundo. Mas o que acontece é que eu me decepcionei com tudo o que aconteceu. A Argentina mostrou que é uma péssima perdedora. Os argentinos fizeram realmente um papelão colossal, a começar pela atuação futebolística, né? Porque apenas uma seleção, a espanhola, jogou futebol. Porque a Argentina não viu nem a cor da bola. Basicamente se defendeu o tempo todo. Horrível ofensivamente e só não levando uma goleada vexatória devido à inspiração do jogo, que foi exatamente o goleiro Dibu Martínez, que defendeu pelo menos 12 bolas decisivas e importantes. A expulsão de Enzo Fernandes, nos acréscimos do segundo tempo, foi corretíssima. A entrada foi violentíssima. Mas o pior, minha gente, estava por ocorrer depois do apito final. O volante troglodita Paredes covardemente agrediu, em sequência, os reservas Eric Garcia e Gavi, atirando-os ao chão. Esse cara deveria ser banido do futebol pelo que fez. Por fim, a cena mais lamentável. Depois de receberem suas medalhas, 25 dos 26 jogadores argentinos ficaram de costas para os espanhóis, recusando-se a ver a premiação dos campeões. Menos espírito esportivo e mais desrespeito, impossível. O único a olhar resignado, e fica aqui o elogio a ele, foi Flaco Lopes, jogador da equipe do Palmeiras. Olha, gente, lamentavelmente tudo isso aconteceu e isso prova que os argentinos não sabem perder. Falta-lhes educação e humildade. E isso não é de hoje. Isso vem de muito tempo, agora alimentado pelas novas gerações do futebol argentino. É isso aí, minha gente, muito obrigado a todos. Sigam aqui na programação da Rádio Jornal. Vai começar agora o primeiro tempo do assunto é Futebol Comando Alexandre Costa. Boa tarde, Recife, boa tarde, Brasil.
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0: Em Pernambuco, 12:40.
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3: Depois da vitória diante do Londrina, Náutico segue preparação para o duelo contra o Criciúma. Adversário é o líder do Campeonato Brasileiro da Série B. Técnico Hélio dos Anjos fala sobre o momento do clube.
0: Igor Moura.
4: E embalado na Série C, elenco do Santa encerrou agora há pouco preparativos para duelo de amanhã diante do Figueirense. Para buscar quarta vitória consecutiva e 27 pontos na classificação, Santa já tem garantia de ter na arena mais de 23 mil torcedores que compraram ingressos antecipados. Moradia foi paga ontem para os atletas e hoje jogadores devem receber um salário de carteira e outro de imagem.
0: Wallace Santos.
5: Jogadores do esporte se reapresentam na tarde de hoje visando o compromisso da próxima segunda-feira. Caso Zé Lucas, negociação deve ter um desfecho positivo ainda nesta sexta-feira. E reforços serão apresentados daqui a pouco no CT Leonino.
0: Olha, ontem pela Copa Sul-Americana, o Bolívar venceu o Grêmio placar de 3-2. Campeonato Brasileiro, Botafogo 0, Vitória também 0. Corinthians goleou o Remo placar de 3-0. Pela Série B, no encerramento aqui da 19ª rodada,

0: Atlético 2, São Bernardo 1, Cuiabá 0, Atlético Goianiense 1 e o Botafogo de Ribeirão Preto venceu Juventude 4-2. Trabalhos técnicos, Elivelton Henrique, Evandro Chaves e Eduardo Silva.
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0: Você se liga na Jornal, uma ótima tarde de sexta-feira. Muito obrigado pela audiência no Recife 90.3. Está na faixa estendida também 76.1. Caruaru na sintonia dos 91.3. Alô Garanhuns, 107.5. Limoeiro, 99.5. Pesqueira, 90.9. E em Petrolina, 90.5. 12 minutos para uma da tarde. Notícias do nosso futebol. final, o Capibaribe é destaque para você. Alô, Raldinei Alves, boa tarde.
7: Muito boa tarde para você, amigo, e para todo mundo que está nos acompanhando aqui no Assunto é Futebol Primeiro Tempo. O elenco do Náutico continua hoje o trabalho de preparação para o próximo compromisso na Série B do Campeonato Brasileiro, o duelo que os alvirrubros têm contra o Criciúma. Esse jogo está marcado para o domingo, às 16h, no estádio Heriberto Rios, a casa do Criciúma, e vai ser o início do segundo turno. Contra o Londrina, o Náutico terminou a participação no primeiro turno da Série B com 24 pontos ganhos. Para alcançar o número mágico dos 45 pontos, que em tese garante a permanência do time na divisão para o ano que vem, faltam 21 pontos, ou seja, para se salvar do rebaixamento, o Náutico precisa de menos pontos do que fez no primeiro turno nessa sequência do Campeonato Brasileiro. O Timbu deu um respiro depois de vencer o Londrina no meio da semana. Agora o Náutico é o 13º lugar, tem 24 pontos ganhos, está a 4 pontos de diferença da zona de rebaixamento. Para o domingo, o Náutico ainda vive a expectativa pela situação de Dodô, que ficou de fora do jogo passado depois de ter uma lesão grau 1 na coxa. Dodô estava no departamento médico e por isso se ausentou. Todo aquele impasse envolvendo um desgaste entre ele e o clube já foi resolvido. O Criciúma é treinado pelo técnico Eduardo Batista, faz uma excelente campanha na Série B do Brasileiro e tende a ser um rival duro para o Clube Náutico Capibaribe. Sobre o momento que o Náutico está vivendo, o técnico Hélio dos Anjos falou na entrevista coletiva depois do jogo. E a gente escuta agora um trecho dessa fala aqui no Assunto é Futebol Primeiro Tempo.
8: A cobrança, sinceramente, que ela não me incomoda, não. O que me incomoda foi o que aconteceu domingo. Aí me incomoda, você entende? Porque marginal eu não tenho acordo, e eu continuo falando publicamente, eu queria que os covardes que financiam aquele grupo, que financia aquele grupo, viessem para o embate comigo, um embate de trabalho, de questionamento, de conversa, porque todo mundo merece a atenção de um treinador como eu, sabe? Mas fazer aquilo... E muitas vezes as pessoas falam, a torcida do Náutico foi lá fazer pressão. Que me desculpe. Eu recebi torcedor do Náutico ontem lá, que eu tinha prometido uma camisa há 90 dias atrás, e nessa hora, mesmo com essa dificuldade, está aqui, pode ir lá. Era filha de um ex-médico aqui do Náutico. Eu recebo, na minha casa, no meu prédio, eu tenho meninos que são torcedores do Náutico, que inclusive eu dei souvenirs. Porque eu brinquei com eles, falei, poxa, nessa fase toda e vocês ainda estão com a camisa do clube e tal. Aí eles foram lá em casa para tirar a foto, eu tinha souvenir, boné, camisa, eu distribuí. Agora, marginal, sabe? E gente do clube que quer crescer em cima de mim, não vai crescer porque eu me exponho mesmo. Você está entendendo? Eu me exponho, não tem problema. E eu falei para os meus jogadores, eu falei, o único erro nosso, e foi um erro de logística, eu já discuti com o clube, foi os jogadores saírem separados. Mas nunca nós, se acontecer, Deus me livre, guarda, e não vai acontecer, se acontecer, nós vamos sair juntos. Eu falei para eles, olha, não saiam mais separados, vamos sair juntos, porque o direito de ir e vir não vai ser uns marginais que vai me tirar, não. A mim não tira. E eu deixo avisado, eu sou um profissional que eu tenho condições. Muitas vezes o meu jogador não tem, muitas vezes alguém do staff não tem. Eu estou gastando mais de 12 mil reais por mês com segurança. Estou sim, está aqui, ó. Meus três estão ali. Eu tenho condições? Tenho. Porque ninguém vai bater na minha cara. Você entende? Ninguém vai bater na minha cara. Eu não vou abrir vidro de carro para um marginal meter dedo na minha cara, mas não tem Cristo. E vou ser muito sincero. Os que apareceram na frente do meu carro, pergunta o que aconteceu. Uns quatro apareceram na frente do meu carro, pergunta o que é que aconteceu. Pergunta, né? A sorte deles foi que a polícia ainda chegou. A polícia chegou e acabou de tirá-los. Então nós temos que entender que, muitas vezes, as pessoas levam as coisas para uma posição e esquecem que um excesso de crítica, um excesso de coisas, leva essas outras pessoas que não têm nenhum equilíbrio a cometer situação.
7: Muito bem, palavras de Hélio dos Anjos, técnico do Náutico, são os destaques do Timbu no Assunto é Futebol Primeiro Tempo.
0: Olá para você aqui da agenda da sexta-feira, tem bola rolando pela Argentina.

0: Argentina, 4h45, tem Gimnasia Mendoza e Central Córdoba. 19h, Racing e Gimnasia La Plata. E o Vélez Sarsfield rola a bola contra o Instituto também, 19h. 21h15, Huracán e Banfield. E às 9h15 também tem Platense e União Santa Fé. Brasileirão Feminino, 19h tem Flamengo e Grêmio, América Mineiro e Santos, Internacional e Fluminense às 20h. E às 21h, Cruzeiro e São Paulo, para a agenda desta sexta-feira. Faltando 7 minutos para 13h. Joga amanhã na Arena, o Tricolor é destaque. Alô, Igor Moura, boa tarde, Igor.
1: Valeu, boa tarde, forte abraço para você e para todo mundo ligado aqui no Assunto é Futebol Primeiro Tempo. Manhã ensolarada de sexta-feira, que significou o término de preparação do Santa nessa semana inteira de treinamentos visando o duelo de amanhã, 17h, diante do Figueirense na Arena de Pernambuco. Agora há pouco, o Santa anunciou que 23 mil ingressos já foram comercializados para a torcida coral, o que vai culminar no maior público do Santa nesta temporada 2026. Lembrando que até aqui, o melhor público do Santa foi registrado no empate com a Ferroviária de Araraquara, com 19.981 torcedores. Santa, que tem uma média pouco superior a 13 mil torcedores na Série C do Campeonato Brasileiro. Detalhe, Santa, com esses 23 mil ingressos vendidos, ultrapassando a casa dos 25 mil, deve subir sua média na competição para praticamente 15 mil torcedores por jogo. Partida importantíssima contra o Figueirense, duelo de duas das camisas mais pesadas da divisão, vivendo momentos completamente opostos. Se o Santa vem de 3 grandes vitórias consecutivas sobre o Paysandu em Belém, Ituano na Arena e o Barra em Santa Catarina, o Figueirense vem aí de 4 partidas sem vitória, 3 empates e 1 derrota, derrota esta na penúltima rodada passada para o Brusque, jogando no Vale Catarinense por 3-1, e vem de um empate com Volta Redonda no Scarpelli pelo placar de 0-0. Se o Santa Cruz vai contar com o reforço de Edson Miranda e não conta mais na competição nem com Marquinhos, que foi para o Chaves de Portugal, nem com Quirino, que acertou com o Caxias depois de ver a justiça conceder a ele próprio a rescisão indireta com o Santa por conta de atrasos, o Figueirense perdeu também por questão de atrasos salariais. É bom lembrar que o Figueirense deve 2 imagens e 2 carteiras, perdeu o volante ex-náutico Jean Mangabeira, titular absoluto do time, que saiu, pediu sua rescisão para arrumar para o futebol asiático. De quebra, o técnico do Figueirense, Raul Cabral, perdeu por suspensão o único lateral esquerdo de origem e titular absoluto do time, né? O lateral esquerdo, Arthur Henrique, que tomou o 3º amarelo no empate com Volta Redonda. Fabrício, ex-internacional no gol, Léo Maia na lateral direita, quase saía do Figueirense, mas ficou pelo menos por hora, a dupla de zaga com Lucas Dias e Leonan, e a dúvida na lateral esquerda do Figueira, já que não tem nenhum outro jogador da posição no elenco do Figueirense. Meio campo do Figueira deve ter, para amanhã, 17h, Rainan, Renan Areias no lugar de Jean Mangabeira e Dudu, o ataque com Zé Carlos, Igor Bolt, ex-náutico, e Emerson Galego, ex-atacante do Santa e também do Petrolina. Santa Cruz tem uma grande dúvida, né? Já que no ataque, Thiago Marques deve substituir Quirino, que deixou o clube. A dúvida na zaga, Edson Miranda volta de suspensão, mas já volta como titular? Ele vinha num grande momento. Mas William Alves e Matheus Vinícius também vivem bom momento, e Eurico é praticamente insubstituível nesse elenco do Santa, né? O time deve ser formado por Gabriel Souza no gol, Eurico, William Alves ou Edson Miranda e Matheus Vinícius ou o próprio Edson Miranda. Na ala esquerda, Alex Juan. Na ala direita, Ronald. Meio campo deve ter o Pedro Favela, Renato e também Vitinho. O ataque com Everaldo e Thiago Marques, uma base bem parecida com a que fez um grande jogo, principalmente no primeiro tempo, na vitória em Itajaí, diante do Barra. Cristiane Souza falou agora há pouco conosco, na sala de coletivas do Santa após a atividade. Ele falou sobre essas 2 semanas de preparação e das opções de centroavantes após a saída de Quirino.
2: Bom dia a todos, em especial ao nosso torcedor. Mas não foram semanas cheias, né? A gente teve que adaptar ali aquela primeira semana. Tivemos que dar um dia a mais de folga, né? A semana que eu considero assim de aquisição foi essa aqui.

0: É o processo do meio do campeonato, a gente segue, né, jogando e trabalhando no jogo a jogo, analisando o adversário, levando em conta as suas características para nós aqui organizarmos a nossa estratégia, né, para cada jogo. Então não foi diferente e a gente está nesse processo e agora vamos enfrentar o Figueirense. A gente teve centroavante sim em todos os jogos, eu tenho feito, né, não vou dizer que é um revezamento, mas a gente vem oportunizando a todos jogarem. O nosso modelo de jogo ainda precisa ajudar mais os centroavantes nossos na questão ofensiva. Talvez esse seja hoje o nosso maior desafio, né? Rodar mais a bola, jogar mais no último terço ali, a bola cruzar mais vezes na frente da área para os centroavantes fazerem o que eles têm por característica, né? Que é a finalização. Nós tínhamos três jogadores de características diferentes, perdemos uma. Eu acredito que a gente precisa repor para manter, né, essa condição do treinador poder variar, trocar características. E eu acredito que isso vai acontecer.
1: Palavras, portanto, de Cristiane Souza, conversando conosco aqui no Assunto é Futebol, primeiro tempo.
2: Olha, na abertura do retorno para o Cruzeiro, o técnico Arthur Jorge não terá um trio que valeu mais de 250 milhões em investimentos ao time. Terá de quebrar a cabeça para montar o time no reencontro com Botafogo, clube pelo qual foi campeão brasileiro e da Libertadores em 2024. Entre os principais investimentos feitos pelo Cruzeiro nos últimos anos, Matheus Pereira e Gerson levaram o terceiro cartão amarelo no primeiro tempo contra o Internacional. Por isso, não jogam no domingo no Mineirão, 16 horas de Brasília. Gabriel Peck está lesionado e será desfalque pelos próximos meses. Arturo Jorge terá de quebrar a cabeça para substituir o trio milionário. Para o lugar do Gerson, a possibilidade é manter Matheus Henrique, já que o Lucas Romero volta de suspensão. O grande problema é a vaga de Matheus Pereira. O próprio Gerson já exerceu a função quando o jogador não esteve em campo. Bruno Rodrigues é o mais cotado. Ele foi testado na posição de Pereira durante a intertemporada. E caso não seja a escolha para o meio campo, o atacante pode ficar no lugar de Peck. Outros nomes são observados para ocupar a vaga deixada por Gabriel após a lesão. Kaique Kenji, Wanderson, Marquinhos e Neyser Villarreal são jogadores que foram utilizados por Arturo Jorge em algum momento na temporada. O trio de 250 milhões, né, que a gente falou aqui, é que o Cruzeiro ele fez alto investimento para contar com Matheus Pereira e Gerson. Camisa 10, por exemplo, atuou emprestado por uma temporada. Após uma longa novela, depois ele foi comprado por cerca de 5 milhões de euros. 30 milhões na cotação atual. Uma negociação com Al Hilal da Arábia Saudita. Junto do Lucas Paquetá do Flamengo, Gerson foi uma das grandes contratações da última janela. O jogador assinou contrato por 4 temporadas com o Cruzeiro, que acertou o pagamento de 27 milhões, cerca de 168 milhões de reais. 27 milhões de euros, cerca de 168 milhões de reais e mais 3 milhões de euros em bônus, 200 milhões de reais ao Zenit da Rússia. E por fim, Gabriel Peck. Ele fez o Cruzeiro também abrir os cofres. O jogador foi contratado por cerca de 63 milhões. Ele estava no Los Angeles Galaxy e assinou com o Cruzeiro até o final de 2031. E o Cruzeiro está contratando agora o jovem Zé Lucas, né? Está na fase de transição. Aliás, pode ser concretizado a qualquer momento. E o Alex vai trazer as atualizações, inclusive, desta negociação. 1:02 em Pernambuco. O Leão é destaque. Falei no Alex Santos e ele chega com as notícias do esporte. Boa tarde, Alex.
3: Valeu, meu amigo. Muito boa tarde para você. Boa tarde para todo mundo que acompanha o Assunto é Futebol Primeiro Tempo. Para começarmos, vamos falar da negociação envolvendo o volante Zé Lucas. Muito provavelmente, haverá um desfecho positivo para o Sport referente a essa negociação ainda nesta sexta-feira. Algumas informações, através de fontes, confirmaram que já existe lá uma delegação rubro-negra, que inclusive o presidente do Sport, Matheus Soutomayor, estaria presente lá em Minas Gerais justamente para confirmar e bater o martelo referente à negociação envolvendo o volante Zé Lucas.

Lucas. E com esse desfecho, a equipe do Cruzeiro levando vantagem e ficando com a joia rubro-negra. Alguns valores foram apresentados e, através do jornalista Vene Casagrande, tivemos acesso às propostas do Flamengo e também do Cruzeiro.

0: Isso, o Sport preferiu vender ao time mineiro e não ao clube carioca. Também não tenho que argumentar nesse quesito referente a valores, né? Ficando um pouco abaixo do que seria a proposta inicial pela venda do Zé Lucas, né? Mas levando-se em consideração tudo que foi dito do ano passado, a negociação realmente para os cofres do Sport será bem-vinda e também considerada justa referente ao atual cenário do futebol brasileiro. E falando do grupo em si, o Sport que hoje se reapresenta já visando o compromisso da próxima segunda-feira contra o Cuiabá na Ilha do Retiro. O Leão que tenta quebrar essa sequência negativa, né? São 8 partidas que não vence, 6 empates e 2 derrotas. Tá ficando um roteiro praticamente mantido e batido quando nós falamos do Sport Clube do Recife referente a essa campanha negativa. Mas trazendo alguns números do que foi o Leão nessa primeira fase da competição, né? Que classificamos como primeiro turno da segunda divisão, só para se ter uma ideia. Em 19 jogos, o Sport teve 6 vitórias, 10 empates e 3 derrotas. Isso, em miúdos, significa dizer que o Sport foi a equipe que mais empatou em toda a Série B. Nenhuma equipe empatou tanto quanto o Sport na segunda divisão. Consequentemente, isso impactando aí diretamente no quesito pontos conquistados. E os pontos desperdiçados pelo Sport jogando na Ilha do Retiro foram muitos, hein? Só para se ter uma ideia, 6 empates em casa e uma derrota. 15 pontos perdidos no geral, só jogando na Ilha do Retiro. Então, você somando nesse momento os pontos que o Sport tem aos pontos perdidos na Ilha do Retiro, obviamente, o Leão estaria aí no topo da tabela de classificação. Nesse momento, ele está a 7 pontos do G2 e a 2 pontos do G6. Mas vamos ouvir o vice-presidente jurídico do clube, o Lucas Leite, trazendo algumas atualizações referente a atletas que passaram pelo clube e não ficaram, principalmente os estrangeiros.
1: Riveira, o Sport tinha um débito com ele, e tinha um débito também com o time que a gente comprou ele, que eu não lembro mais agora se a gente comprou do Pachuca ou comprou do Tijuana. Eu sei que foi um movimento que a gente fez com os dois clubes, que foi o que levou. E essa movimentação que a gente fez resultou na quitação do débito que nós tínhamos, tanto com o atleta quanto com o clube. Atêncio, ele é jogador do Sport, está emprestado a um clube da Argentina que a memória vai me trair agora. O clube assumiu o salário dele, como a gente divulgou tudo que a gente. Todas essas movimentações de atleta, elas estão no portal da transparência. A gente tem um débito que a gente paga referente à compra dele. O Sport tomou um empréstimo para comprar o jogador. E aí a gente paga o valor desse empréstimo. Foi renegociado, não foi renegociado por nós, mas nós continuamos pagando. João Silva, a gente fez um acordo com ele para emprestá-lo, então a gente emprestou para o Tondela. Esse empréstimo, ele acabou o prazo do empréstimo. E aí o atleta tinha uma definição lá subjetiva no acordo, se ele queria continuar, se ele queria voltar para o Sport ou se ele queria sair. Se ele saísse, ele daria uma quitação. Se ele voltasse, a gente precisaria renegociar. Isso está com futebol, não está no jurídico, para saber o que é que vai acontecer com o atleta, se ele volta, se ele vai ser reemprestado. Mas a última atualização que eu tive do pessoal do futebol é que havia um encaminhamento bom com ele para uma nova renegociação. Pelo que eu percebi, estava tudo na mesa ainda com ele, se ia readequar salário para ele voltar ou se ia ser reemprestado. Isso não foi. Veja, o Sérgio Oliveira é o caso mais complicado para a gente, porque ele envolve valores muito altos, né? O que eu posso dizer é que o último passo da nossa negociação com o Sérgio Oliveira foi o Sport fazendo uma contraproposta para ele, de valores, para ver se a gente chegava a um acordo. A gente ainda não teve resposta disso.
0: Tá aí o vice-presidente jurídico do Sport, o Lucas Leite, respondendo a uma pergunta do repórter João Vitor Amorim no Fórum Esportivo da última segunda-feira sobre a atualização dos estrangeiros do Leão. E sobre Christian Barleta, só relembrando que ontem o Botafogo chegou a sondar o Sport referente à negociação envolvendo o artilheiro rubro-negro. Só que o Sport disse que não, então o Barleta vai continuar na Ilha do Retiro. Lembrando que o Barleta, ele é um dos artilheiros do Sport na Série B, com 8 gols, ao lado do Pedro Perotti, e ele tem contrato até 2028 com o Leão da Ilha do Retiro. Destaques do Esporte para o assunto é futebol, primeiro tempo.
2: Valeu, e daqui a pouquinho tem outras notícias do futebol pernambucano, 1:08 em Pernambuco.
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10: Uma e 12.
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10: Alexandre Costa. Olha, noticiamos ontem aqui daquele interesse, né, da seleção italiana no Ancelotti. Rapidamente foi descartada aí a possibilidade. Aí falou-se no Pep Guardiola, que recusou a seleção italiana. E as informações no início da tarde desta sexta-feira é que Andrea Pirlo é o treinador da Itália. Vai assumir a seleção italiana, portanto, Pirlo, que foi consultado ontem, estava em negociação e agora é o treinador. Aliás, alguns sites aqui, algumas páginas esportivas já cravando o Pirlo como treinador da seleção italiana para o ano de 2030, né? Para preparar a seleção da Itália para a Copa do Mundo de 2030. Então, boa sorte para a Itália, que não classificou para a Copa de 2026. E agora tem o Pirlo como grande responsável para fazer com que essa Itália chegue forte no ano de 2030. Ultimamente só tem sido frustração, né? Boa sorte então para o Pirlo. Muita gente ficou brincando aqui com a situação, dizendo: ah, o Ancelotti

0: poderia ir embora, né? Comandar a seleção lá no país dele. Mas o Ancelotti permanece na seleção brasileira. Vamos lá. Agora 1:13 em Pernambuco. Raudney Alves.
1: A arbitragem do jogo entre Criciúma e Náutico no domingo vai ser de Yuri Elino Ferreira da Cruz, auxiliado por Daniel de Oliveira Alves e Hugo Soares Pinto, trio do Rio de Janeiro. O quarto árbitro, Edson da Silva, da Federação de Santa Catarina. E o VAR vai ser comandado por Hilbert Estevão da Silva, de São Paulo. Santa!
0: Igor Moura.
2: Voltando para dizer que o Santa Cruz nos últimos 4 jogos ganhou 3 e perdeu 1 pro Ipiranga de Erechim em casa, e nos últimos 5 jogos ganhou 4 e perdeu apenas esse jogo que eu acabei de citar. Já o Figueirense, a última vitória foi sobre o Floresta no Ceará por 2-1. De lá para cá, empate em Itu com o Ituano 0-0, em Floripa com o Guarani 1-1, derrota pro Brusque 3-1. No Augusto Bauer, empate em Floripa com Volta Redonda em 0-0.
0: O Alex Santos.
3: Só passando para lembrar que daqui a pouco, no CT Rubro Negro, 2 reforços serão anunciados oficialmente. O atacante Dudu Teodora, que inclusive já jogou no último jogo contra o Goiás, e o zagueiro Kaique Almeida serão apresentados à imprensa.
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0: Moura, e daqui a pouquinho o segundo tempo do Assunto é Futebol.
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2: Valeu, boa tarde, um forte abraço para a maior audiência do Norte e Nordeste do país. Fim de semana de futebol pernambucano, um jogo em cada dia, né? O Santa entra em campo amanhã, 5 da tarde, no maior público coral até aqui na temporada. Mais de 23 mil ingressos vendidos, segundo postagem do próprio Santa Cruz, e a expectativa de um público na casa dos 30 mil. Uma grande festa coral, seguramente, na Arena de Pernambuco. Daqui a pouco eu falo um pouco mais sobre as nuances, a minha expectativa por esse jogo, mas o Santa, claro, favorito diante do Figueirense, que se o Santa Cruz tem problemas a serem solucionados, inclusive pelo menos internamente no Arruda, está sendo muito celebrado o fato dos jogadores terem recebido uma moradia ontem e hoje recebendo uma carteira e uma imagem. O Santa agora em dia, em carteira com seu elenco, devendo 2 moradias e 2 imagens. Isso está sendo muito celebrado, inclusive até por funcionários do Santa, diretoria, todo mundo. E um estímulo, claro, não só para os atletas, mas como também para a torcida do Santa, quem não comprou ingresso, ir ao jogo contra o Figueirense, porque se o Santa Cruz conseguir a vitória, vai a 27 pontos, aí vai ser apenas detalhes, mera questão matemática não cravar o Santa no quadrangular de acesso à Série B da próxima temporada. No domingo, o Náutico tem a maior pedreira do futebol pernambucano em toda a rodada, em todo o fim de semana, jogando contra o embaladíssimo Criciúma no Heriberto Rios, 4 da tarde, estaremos nessa. Um jogo bom, que vai exigir muito do Náutico. Aliás, se tem um jogo que exige para qualquer adversário de Série B, enfrentar o Criciúma, principalmente no Heriberto Rios, né? Dos jogos mais difíceis, talvez o mais difícil de momento na segunda divisão nacional, tendo em vista que o Criciúma vive uma fase espetacular com o Eduardo Batista, é o líder da competição, não toma gols, né? Há muito tempo não toma gols, e tem a melhor campanha e a melhor sequência de toda a Série B do brasileiro. E na segunda-feira, o jogo é em que um pernambucano terá a maior obrigatoriedade

de vitória em toda a rodada. Esse é o Sport. Contra o Cuiabá na Ilha do Retiro na segunda-feira. Claro que alguém pode dizer, ué, e o Santa não tem obrigatoriedade de vencer? Sim, o Santa tem obrigação de vencer, ok? Mas a posição que o Santa ocupa é uma posição tão boa e tão confortável na Série C que se algo acontecer como aconteceu com a Ferroviária de Araraquara, estamos falando de futebol, né? Se o Santa empatar com o Figueirense, não vai ser o fim do mundo, não vai ter terra arrasada, não vai entrar em crise, não vai acontecer. Se o Sport não vencer o Cuiabá segunda, pode ter certeza que a crise será agravada de uma maneira muito, muito grande, vai ser potencializada numa frequência muito acima do tom. Até se compararmos com o que aconteceu na repercussão pós-jogo do empate do Goiás lá em Goiânia por 1-1. Porque você enfrentar o Goiás em Goiânia e sair com um empate é um resultado satisfatório. Claro que dói no torcedor rubro-negro lembrar que mais uma vez o Sport tinha um placar a seu favor e mais uma vez depois dos 40 sofreu o gol de empate ou sofreu um gol que tirou pontos do Sport na sua campanha na Série B. Em casa não será perdoável perder pontos para o Cuiabá. Cuiabá que inclusive perdeu ontem no duelo do Centro-Oeste feito com o Atlético Goianiense em plena Arena Pantanal, né? Foi 1-0 para o Atlético Goianiense, gol do Bruno José. Mas rapidamente minha expectativa para os três jogos pernambucanos nessas rodadas de Série C e B, para a gente debater daqui a pouquinho no assunto é futebol segundo tempo. Primeiro ponto, Santa Cruz, para mim é favorito contra o Figueirense num jogo que tem algumas dificuldades que o torcedor do Santa vai ter que entender, vai ter que compreender. Jogo complicado, um jogo que para mim vai ser, a grande dificuldade do Santa vai ser furar o bloqueio do Figueirense, fazer 1-0, e vem sendo uma dificuldade constante do Santa jogando em casa, né? Fora de casa não, fora de casa os adversários costumam ter mais a bola e o Santa castigar no contra-ataque ou na bola parada. Foi assim em Belém na vitória sobre o Paysandu por 3-1, foi assim em Itajaí, onde na verdade o Barra, ele não teve nem a condição de ter a bola. O Santa fez um jogo tão brilhante no primeiro tempo contra o Barra e Itajaí, o jogo do Santa foi tão bom que o Santa ele teve bom comportamento sem bola defensivo, o Santa teve um ótimo comportamento com a bola na fase ofensiva, criando várias e várias chances, a bola parada funcionou, o primeiro gol do Santa foi na bola parada, bola rolando, o Santa construiu muitas chances e fez o 2-0 com o gol do Quirino. E o Barra não teve a posse. O Santa ainda teve de quebra uma posse de bola maior que a do Barra no primeiro tempo. Então, tudo deu certo em Itajaí. Que o Santa Cruz continue. Me parece que o encaixe ideal desse time atual do Santa Cruz foi encontrado pelo Christian. Não há motivos para mudar. Claro, tem a mudança obrigatória no ataque com a saída do Quirino e a entrada do Thiago Marques, que é uma mudança obrigatória pela saída de vez do Quirino, né? Foi reforçar o Caxias. Agora, se o Quirino tem uma característica diferente do Thiago, para jogos em casa, talvez o Thiago ele encaixe mais do que o Quirino. E a pressão em cima do Thiago Marques é menor do que a do Quirino, por toda a vida pregressa do próprio Quirino no Santa Cruz, né? O Quirino ele costumava render mais fora de casa do que dentro de casa. E o Thiago Marques vem sendo o titular, o escolhido do Christian, jogando na Arena de Pernambuco, que será assim provavelmente amanhã com o Thiago titular, que ele consiga balançar as redes. A última vez que isso aconteceu foi contra o Floresta lá em Horizonte, para tirar esse peso das costas do Thiago Marques contra um Figueirense que não tem problemas apenas em campo, técnicos, táticos, enfim, tem problemas de bastidores. Se o Santa ele vai turbinado por esses pagamentos feitos pela presidência, pela diretoria, de uma moradia, de uma CLT e de uma imagem, o Figueirense, ele não recebeu nada. Jogadores seguem insatisfeitos com duas imagens e duas carteiras atrasadas. O grupo que vai assumir o futebol do Figueirense, da SAF, ainda guarda um empréstimo para poder quitar essa situação, atualizar essa situação. O Túlio Guerreiro, que é o executivo de futebol lá do Figueirense, bom volante, que passou pelo Goiás, passou pelo Botafogo, muito tempo, Túlio Lustosa, deu entrevistas falando que o elenco não confia nessa informação de que em breve os salários serão quitados. Enfim, problemas e mais problemas para o técnico Raul Cabral, que de quebra perdeu de vez o volante Jean Mangabeira, a gente conhece, é bom volante, boa força física, jogou no Náutico, o Mangabeira está indo para o futebol asiático, ele perdeu o lateral esquerdo, que é bom jogador, Arthur Henrique, bom jogador, jogador interessante, passou pelo São Bernardo um certo tempo, tomou o terceiro amarelo. Alguns jogadores perigosos, eu gosto do lateral direito do Figueirense, o Léo Maia, é bom jogador, a dupla de zaga é boa, tanto o Lucas Dias ao lado do Leonan, é uma boa dupla de zaga, e o Figueirense tem muita velocidade na frente. O Igor Bolt, a gente conhece do Náutico, o Emerson Galego tem velocidade, porém falta cognitivo, né?

tá que ir com a bola, o Emerson Galego continua o mesmo, agora claro que tem que ter cuidado com a força, com a velocidade dele, e não dá espaço para a velocidade, porque se der espaço, vai para o arrasto. No mais, é um time que o Santa Cruz tem capacidade de vencer sem sobressaltos. Agora o Santa precisa estar num bom dia, eu acredito que vai estar amanhã apoiado por cerca de 30 mil tricolores. No domingo, tem um favorito claro, esse favorito não é o Náutico. Acredito que até a torcida do Náutico ela está ciente disso, que um empate, por exemplo, já seria um resultado a ser celebrado jogando no Heriberto Rios contra o Criciúma. Futebol pernambucano, historicamente, tem uma dificuldade enorme, hercúlea, de enfrentar o Criciúma em Criciúma. Agora imaginem o Náutico, que fez das tripas coração num jogo de muita raça, de muita vontade, voltando a vencer depois de 8 jogos contra o Londrina, um dos adversários mais acessíveis dessa Série B que o Náutico poderia ter, fez sua parte, venceu, se afastou do Z4, mas vai enfrentar um adversário duro, um adversário embalado, em pleno estádio Heriberto Rios, lotado, domingo, 16h, não tem outra expectativa a não ser capacidade cheia do Heriberto Rios, num Criciúma que quer o quanto antes aumentar ainda mais a sua distância para o terceiro colocado. O acesso nunca esteve tão próximo do Criciúma desde que o Tigre caiu da Série A para a Série B algumas temporadas passadas. E o Náutico vai ter essa dureza. E a mesma coisa que eu falei quando o Sport enfrentou o Criciúma no Heriberto Rios, eu vou falar agora para o Náutico. Se é para dar espaço para o Criciúma, se é para ter uma marcação um pouco menos numerosa, é por dentro, pelo meio. Deixar os jogadores do Criciúma trabalharem. O Otero é perigoso na bola parada, o Otero é arremate de fora da área perigosíssimo, o venezuelano. Agora, não pode dar ao Criciúma o lado direito com o Lepo e com o Vagninho, nem o lado esquerdo, principalmente com o Marcelo Hermes. São alas perigosíssimos. O Criciúma tem uma jogada lateral que ela é fatal e vem construindo muitas vezes seus resultados assim. O golaço, diga-se de passagem, da vitória do Criciúma na última rodada, em plena cidade de Novo Horizonte contra o ótimo time do Novo Horizontino, aconteceu com essa jogada. Bola longa nas costas do zagueiro pela esquerda para o Diego Gonçalves entrar pelo corredor da direita e acertar um petardo, foi um belo gol, o da vitória do Criciúma contra o Novo Horizontino fora de casa. Isso mostra bem o que é o Criciúma nessa Série B. Até aqui um bicho papão, e se o Náutico conseguir ser equilibrado, principalmente pelos lados, acredito que o ideal é tentar repetir o que foi feito contra o Londrina. O Luiz Felipe dando uma ajuda maior pelo lado direito na marcação do lateral direito do Náutico com o Arnaldo, seja o Reginaldo, a avenida que ele deixou para o Londrina, para o Heron, foi absurdo. Então, que o Arnaldo consiga se recuperar fisicamente para fazer essa dupla marcação no lado do Marcelo Hermes com o Luiz Felipe, no losango do meio campo, o Luiz descendo um pouco mais, Samuel baixando para impedir que o Otero tenha liberdade flutuando por dentro com o Felipe Matheus, e pela esquerda o Náutico ele precisa ter uma marcação muito bem apertada, não vai contar com o Igor Fernandes, o que é uma pena, o que é um infortúnio, porque os laterais que estão no banco são bem abaixo, inclusive o Matheus Ribeiro, que é o favorito a jogar. Agora eu prefiro o Matheus Ribeiro na esquerda, como ele jogou no CRB durante muito tempo, do que o Lucas Justin. Então Matheus Ribeiro tendo apoio naquele lado ali do Enderson na marcação vai ajudar bastante. Quando não for o Enderson, é o Derek. Derek volta, funcionou contra o Londrina como um ponta, mantém a mesma forma, com o Jean Carlos com liberdade, sem nenhuma grande responsabilidade defensiva, deixa o Jean para respirar só quando tiver a bola. Deixa o Jean sobrando com o Cauã Maranhão, porque pode ser aí a arma do Náutico para tentar fazer ferida no Criciúma em solo catarinense. Numa bola parada, num arremate de fora da área, no lance de inteligência e técnica do Jean Carlos, que já caiu como uma luva nesse time do Náutico. E o Cauã Maranhão tentando aparecer com seu faro de artilheiro. Já são 2 jogos e 2 gols com a camisa do Náutico. 18 gols na temporada. Tá muito bem o garoto Cauã Maranhão. Na segunda-feira a gente vai ter mais espaço para falar de Sport Cuiabá. Mas eu já adianto aqui que é obrigatória
a vitória do Sport sobre o Cuiabá. Vai enfrentar um dos times mais limitados tecnicamente do campeonato. Claro que é uma das melhores defesas, o Cuiabá é um time que se defende bem. Ao contrário do que aconteceu ontem contra o Atlético Goianiense, eu acredito que o Eduardo Barros, o técnico do Cuiabá, vai lançar de novo três zagueiros contra o Sport na Ilha. Aquele ferrolho que a gente viu, que o Náutico enfrentou nos aflitos contra o Cuiabá no 1-0 Náutico,

0: marcou um gol do Todinho. Deve ser algo parecido com o que o Cuiabá deve exercer aqui na Ilha do Retiro. 3 zagueiros, 2 laterais sem subir tanto, 2 volantes de pegada. O PP não vai jogar, já é um ponto positivo para o Sport, porque o PP talvez seja o jogador mais criativo do setor de meio campo do Cuiabá, né? Ex-jogador do Grêmio e do Flamengo. Então, e o Sport tomar cuidado com a dupla de ataque do Cuiabá. São 2 jogadores altos, de ótimo vigor físico e de boa potência e velocidade. No mais, é tecnicamente um dos times com menos recurso da Série B. E o Sport vai ter que vencer esse jogo na Ilha. Não tem debate, não tem conversa. O Sport não ganhando do Cuiabá vai deflagrar uma crise ainda muito maior do que a que o Sport está vivendo nesse momento. E sim, aí eu já começo a achar que o Dalpozo não vai ter uma vida muito longa se não ganhar do Cuiabá. Ganhando, jogando bem, o Dalpozo vai ter um pouco mais de tranquilidade para armar o time para o jogo em Goiânia contra o Vila e na sequência depois ganhando reforços para os jogos na Ilha do Retiro. Não tem conversa para o Sport segunda. Vai ser vencer ou vencer plagiando o meu amigo e irmão Leonardo Borges. Vem aí o debate do assunto é futebol segundo tempo.
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4: Boa tarde para você, continua se ligando aqui na sua Rádio Jornal, Recife, Caruaru, Garanhuns, Limoeiro, Pesqueira, Petrolina, no ar o Segundo Tempo do Assunto é Futebol para toda a rede, pela internet, para todo mundo. 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
4: Alexandre Costa. Muito bem, estou aqui com Haroldo Costa e Igor Moura para a gente falar do futebol pernambucano, fim de semana de futebol, reservando para amanhã a Série C do Brasileiro, Arena, o Santa Cruz contra o time do Figueirense. É uma corrida pela classificação, são 19 rodadas, 15ª será já atingida nesse fim de semana. E a pontuação aqui, Haroldo e Igor, antes de falarmos do jogo em si, ela é muito apertada. A Inter de Limeira 25, o Brusque 24, o Santa Cruz tem 24, o Paysandu tem 23, o Guarani tem 23, vejam só, viu? Um ponto, é uma distância mínima, né? É uma disputa muito ferrenha aqui. O Guarani 23, como a gente falou, já foi líder dessa Série C. O Botafogo da Paraíba 22,

0: apenas de distância do Guarani, que é o quinto. O Maringá, 22. Ferroviária abre essa zona de classificação com 22 pontos ganhos. O Caxias, que está fora hoje, ele tem 21. Então, para vocês terem uma ideia aqui. Aí vem Floresta, 10º, 20. Ituano, 11ª, 19. O Ipiranga de Erechim, 18, na 12ª. Daí por diante, ó, da 14ª, por exemplo, até a 16ª, eles têm 17. Amazonas, Maranhão, Figueirense. Vai diminuindo. Mas essa distância, Haroldo, não é significativa. É de um ponto apenas até a zona de rebaixamento. Boa tarde, Haroldo.
1: Boa tarde, Alexandre, Igor e quem nos acompanha aqui na Rádio Jornal. Historicamente, né, a Série C sempre foi assim, muito equilibrada. Ela é disputada ponto a ponto até a última rodada. Na última rodada, às vezes, você nem sabe quem está classificado. Você tem ali... Claro que quem belisca os 30 pontos, chega nos 29, 30, está com muito mais probabilidade de classificação. Mas, como são 8 equipes, quem vai ficando para trás vai lutando por esses pontos para se classificar. Eu acredito, inclusive, que a Série C desse ano vai ter novamente essa cara. Vai ser muito equilibrada lá até a 19ª rodada. Então, chegou a hora da divisão, né? Chegou a hora de saber quem realmente tá na briga e quem tá com a possibilidade de ficar para trás. Mas vai ser equilibrado, Alexandre. Eu acho que nessas 15 equipes aí, não vou colocar tanto. Vamos lá, são 12 equipes brigando por 8 vagas hoje,
0: acredito, né? Acredito que até a 13ª ainda, viu,
1: Haroldo? Pronto, eu aumentei assim para 15, mas eu acho que serão 15, 12 brigando por 8.
0: Você não estaria exagerando não, porque o 15º é o Maranhão e tem 17 pontos. Então veja só, a distância do 17 para 24 hoje do Santa Cruz não é... Né? Se você vencer
1: não é
0: dois jogos...
1: Surreal,
0: não
1: né?
0: Não é. Então assim, a distância para o G8, por exemplo, quem abre com 22... 17 aí para 22, você tem 5 pontos. Você vence 2 jogos, você chega lá.
1: Você chega.
0: Se os outros tropeçarem, evidentemente, né?
1: Quem tá com 17 tá com menos chances, né? Quem tá com 22 tá com muito mais chance. Mas não, eu colocaria aí 12 equipes, né? No mínimo 12, brigando pelas 8 vagas. Então, realmente é uma jornada emocionante da Série C, é muito equilibrada, é uma competição marcada por essa coisa parelha, né, que a gente acompanha ano a ano. E vamos ver. O Santa Cruz tem grandes chances de classificação, né? O Santa Cruz, ele hoje é o terceiro, vai jogar em casa amanhã contra o time do Figueirense. Ele reúne boas probabilidades de classificação. Alguns portais aí já estão... essa galera da matemática já está dando aí até acima de 90% de chance de se classificar. Mas isso tudo aí é número, né? Antes do jogo.
0: 4 jogos, muita coisa pode acontecer.
1: Estatística, exatamente. Se você não pontua, essas chances
0: teoricamente
1: vão caindo,
0: é bonito. Agora, se não vence os 4 jogos, aí dificulta.
1: E no campo da probabilidade, né? Essa coisa é muito assim... A gente está falando de futebol, né? Futebol rasga qualquer matemática ou probabilidade até a bola rolar, quando a bola rola, né? Então... Mas eu acho que o Santa Cruz tem muitas chances de classificação amanhã, a casa vai estar cheia, a torcida vai cumprir o seu papel, como sempre, né? A torcida do Santa Cruz faz isso. Imagina se esse jogo fosse no Arruda e com a Arruda com maiores probabilidades de público, né? Seria realmente algo sensacional. Aqueles públicos históricos que nós já vimos com a Arruda lá balançando.
0: Com a Arruda liberado seria 60 mil fácil.
1: Ah, sim, uma fácil, festa, né? Lá da torcida tricolor. Mas vamos lá, Arena... E imagino que o Santa Cruz possa fazer um bom jogo contra o Figueirense. Estava ouvindo o Igor agora há pouco no comentário, né, falando sobre os times. Eu fico com a sensação, mesmo com os desfalques do Santa Cruz, que agora não são mais desfalques, agora são ausências mesmo, né, são lacunas dentro do elenco. O centroavante Quirino, o atacante Marquinhos, que o Christian de Souza vai se costurar lá e vai achar um time competitivo. Estou vendo o crescimento grande, técnico do Everaldo, físico e técnico, que é um jogador que a gente já conhece, que está numa divisão, inclusive, que ele poderia estar noutra até, né? A gente sabe da qualidade dele, mas optou por jogar pelo Santa Cruz e está ajudando realmente o Santa Cruz nessa jornada. E é muito legal saber que o Everaldo realmente abraçou essa causa também, com todos os problemas que a gente tem lá no Arruda, né? Mas é um cara que tem história. E vamos ver, Alexandre, como é que o Santa Cruz vai se comportar amanhã. Tem... É um componente diferente que a torcida apoiando. Às vezes tem jogador que sente isso realmente de forma muito positiva. Outros já tremem um pouco na base, né? Não estão acostumados com tanta pressão. Mas vamos lá. Vamos torcer para que o conjunto tricolor possa funcionar bem amanhã contra o Figueira.
0: Igor Moura. E pensar que há 10 anos o Figueirense também estava na Série A, Igor Moura. Boa tarde.
2: Pois é, boa tarde, Alexandre.

0: André, boa tarde, Haroldo. Um abraço a todos, um ótimo fim de semana para todo mundo. O Figueirense, 15, 18 anos atrás, ele fazia grandes campanhas em Série A de brasileiro com o Edmundo no ataque, né? Edmundo, eu lembro até hoje, Figueirense no Scarpelli tirando ponto de Deus e o mundo. Agora, a queda brusca, não chegou a jogar AD, mas está na C há um bom tempo e faz um tempo que o Figueirense não entra como protagonista de Série C, né? Com esses problemas financeiros que ainda convivem, aliás, com o Figueirense. O torcedor do Santa estava preocupado com questão salarial e está certíssimo. É uma situação que pode colapsar até o mais forte time da Série C, da Série B que seja. Mas o Figueirense está numa situação até pior, né? Porque está lá o Túlio Lustosa, que foi volante, Túlio Guerreiro, do Botafogo, do Goiás. É o executivo lá, dizendo que o elenco não confia no pessoal que tem a responsabilidade de pagar salário atrasado, e esse pessoal que tem responsabilidade de pagar diz que está esperando o empréstimo para poder pagar atrasado, mas ainda não assumiram o futebol, a SAF do Figueirense. Vê a bagunça. E é esse Figueirense que será adversário do Santa amanhã, um time de tradição, um time que tem sua torcida, mas que, na minha opinião, o Santa é ainda mais favorito amanhã contra o Figueirense do que era contra o Ituano, no jogo em que o Santa venceu por 1-0. Por tudo que eu estou dizendo aqui, pelo que Haroldo acabou de falar, por tudo que eu disse no comentário, e pelo fato do Santa hoje ser um time mais confiável e mais forte que o Figueirense, jogando com apoio de 28 mil, acredito que vai dar 27, 28 mil torcedores. E de quebra, o plus é que o Santa pagou moradia ontem e está pagando hoje CLT e imagem. O acordado com os jogadores o presidente está fazendo, então tá turbinado com essa questão salarial. Acredito que o Santa amanhã vence. Jogo duro, mas sem grandes sobressaltos. Eu acho que o Santa vai vencer como venceu Volta Redonda. Talvez a vitória menos tensa jogando em casa do Santa no campeonato. Vem numa sequência muito boa, inclusive.
1: É, eu falei aqui, Haroldo, e pensar que há 10 anos ele tava lá, mas o Santa também tava lá, né? 2016, Série A do Brasileiro.
0: O time,
1: né?
0: Campeão pernambucano da Copa do Nordeste.
1: Exatamente. Então se encontraram lá pela Série A e de lá pra cá o Santa caiu para a Série D, o Figueirense não. Como disse o Igor, fica sempre ali na Série C. É um tradicional do futebol brasileiro. Então, sem dúvida, é um confronto de alto nível, podemos colocar assim, da Série C, né?
2: É, são anos de sofrimento, né, para os dois. O Figueirense teve uma sequência muito positiva na Série A, ficou muito tempo por lá, né? Teve uma época, inclusive, que o Igor é que é bom de data, assim, eu não vou lembrar. Santa Catarina tinha o maior número de representantes, né?
1: Chegou
2: a colocar
1: bem
2: lá Figueirense, Avaí, Joinville.
0: 2015, o que o Sport chegou a liderar.
1: Exatamente.
0: Joinville foi campeão da B em 14.
1: Quatro times, né?
0: Joinville.
2: Eram cinco.
0: Figueirense, Criciúma, Chapecoense e Avaí. Acho que era o Avaí. Eram cinco na
2: Joinville,
0: B. Joinville, Criciúma, Chapecoense do interior.
2: Figueirense e Avaí. Eram esses?
0: Acho que era isso.
2: Então, assim, se não era isso, era perto disso. É. Mas são anos de sofrimento para os dois. O time do Figueirense teve muita dificuldade nessa questão administrativa. Todo mundo sabe que eles foram um dos primeiros lá a apostarem na ideia da SAF, né? Um grupo que se apresentou lá e deu tudo errado. E são anos de sofrimento, né? De ficar na Série C, não chegaram a pisar na Série D. O Santa Cruz ainda mais, né? Que chegou a ficar sem campeonato brasileiro, sem divisão. Mas os dois se encontram aqui, realmente, Alexandre, 10 anos depois de uma passagem lá em 16, onde os dois estavam na primeira divisão. É difícil, né? O futebol moderno, o futebol de hoje exige muito mais organização, planejamento, e os dois, infelizmente, foram impactados por gestões ruins, débitos, passivos enormes, grandes dificuldades. Mas estão aqui na Série C, sonhando em voltar para a Série B aí do Campeonato Brasileiro. Estão aí na luta.
1: E o Figueirense numa situação difícil, porque ele tem 17 pontos, a gente falou daqueles que estão lá na faixa dos 17. Amazonas, Maranhão e Figueirense hoje estariam distantes dessa zona de classificação. Agora o futebol, tudo pode acontecer, tem mais 4 rodadas na Série C, evidentemente que vai ter que mostrar muito aqui, eles vão ter que mostrar muito para chegarem lá. E o Santa Cruz já está nessa zona de classificação, ao lado da Inter de Limeira, Brusque, Paysandu, Guarani, Botafogo da Paraíba, Maringá e Ferroviária.
2: É porque eles já estão no limite, né? Com 17 e vão disputar 12.
0: É.
2: Então eles pisam, se fizerem 100% de aproveitamento, 29, né?
0: Acho que tem 15 ainda, 15 pontos em disputa, né? São cinco rodadas.
2: São cinco rodadas,
0: são 15 pontos.
1: Quinta, né? Então
0: são cinco rodadas para cada, dá para chegar a 32. 15,
2: então, mas tem que ter 100% de aproveitamento.
0: É quase impossível. Quem tem 17, quase impossível. O Santa tem 96% de probabilidade de classificar, mesmo restando 15 pontos em disputa, porque ao mesmo tempo que a tabela do Santa não é uma tabela difícil, difícil é, mas não é tão difícil assim, é uma tabela acessível, tem muito confronto direto.
2: Sim.
0: Vocês estão dizendo, e com toda a razão, que tá muito junto todo mundo, mas é um tirando ponto do outro.
2: É como se fosse um mata-mata, um matando o outro.
0: Um matando o outro, um tirando ponto do outro.
2: Perde, já fica no meio do caminho.
0: Por isso que muita gente vai perder ponto e o Santa tá bem encaminhado.
1: É, amanhã já se desenha muita coisa aqui, né? Tem os que podem disparar de uma vez por todas.
0: O Santa vai a 27, a conta de Christian e Souza, ele acabou de dizer na coletiva dele, é de 29. Dois pontos de 12. Sendo que o Santa ainda pega Caxias em casa, Maranhão em casa, Botafogo da Paraíba fora é osso duro. É. E ainda pega o Joinville, ainda pega o Anápolis, provavelmente já rebaixado em Anápolis na última rodada, se precisar ainda de pontuação. Agora Anápolis, a briga do Santa é ficar no top 4, na minha visão.
1: É verdade, o Anápolis não existe mais, né? 9 pontos. Esse aí
0: dificilmente
1: já
0: fica, mandou embora o Roberto Fernandes.
1: Dos outros,
0: mandou embora o Roberto Fernandes.
1: É isso, vamos fazer um intervalo e a gente volta daqui a pouco.
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0: 10 para as 2.
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0: Bem, do Náutico joga no domingo contra o time do Criciúma, reencontra o Criciúma no momento muito bom aí da Série B. Criciúma líder, 39. Primeiro jogo, todo mundo lembra, o Náutico perdeu o jogo nos Aflitos, placar de 1-0 para esse Criciúma comandado pelo Eduardo. Antes de falarmos do jogo em si, porque a gente vai ter ainda um fim de semana para comentar sobre isso, queria falar de algumas coisas que acontecem nos bastidores. Uma delas, a possibilidade do Paulo Sérgio assinar com o Botafogo da Paraíba. O Hélio já havia sinalizado semana passada que o atleta estaria liberado para assinar com quem ele quisesse, e agora se concretizando essa liberação, Haroldo.
2: O jogador foi praticamente dispensado publicamente, né? Então, acabou. É o fim de uma relação aí. Eu acho essa discussão sobre o Paulo Sérgio, ela tem muita polêmica também, porque a gente vê muito essa coisa do Hélio vira público, né? Que é o cara do futebol do Náutico, e dizer ele não serve mais para nós, o jogador tá liberado. Ele não falou com essas palavras, mas é como se dissesse, né? A interpretação é essa. Se você tá dizendo, pode negociar, tá liberado, é porque não tem vontade de segurá-lo lá. Mas, Alexandre e Igor, também tem uma questão aí que a gente precisa levar em consideração muito, né? A torcida alvirrubra que tá nos ouvindo agora. A relação custo-benefício com Paulo Sérgio, ela é muito complicada, né? É um jogador de pouquíssimas partidas, minutagem. Eu me lembro dele no Campeonato Brasileiro, naquele jogo contra o Operário, ele entrou no segundo tempo, fez um gol.
3: Isso, 6-2.
2: Não lembro mais, não. Lembra de outros jogos aí, Igor? Eu não lembro, não. E isso, ele já tava...
3: Relevante, não.
2: Não, e ele já tava voltando de uma contusão, de um período afastado. Aí entrou naquele jogo lá, fez um gol.
3: Isso. Foi o sexto, inclusive.
2: É, ele entra no lugar do Derek, que o Derek se machuca.
3: Né? E faz um gol, o Derek. O único gol do Derek com a camisa do Náutico foi naquele jogo.
2: Faz o gol, se machuca e entra o Paulo Sérgio. E o Paulo faz um gol. E depois disso, nova e longa paralisação do Paulo Sérgio com a camisa do Náutico. Né? A gente não viu mais. Então essa relação custo-benefício, ela também precisa ser contestada, né? Ela precisa ser debatida. Então, Alexandre, acabou. Eu acho que é o fim de uma história lá. O Paulo é um grande artilheiro, é um jogador realmente interessante, mas o Náutico entende, através dos seus gestores, o Hélio e o Guilherme, que não servem mais. Então, vão ter que bancar esse tipo de decisão de tirar um jogador como o Paulo Sérgio do time. Mas, a favor deles, essa questão da relação custo-benefício. Um jogador que você tem um certo valor, né, para poder mantê-lo no elenco e que joga muito bem.

0: pouco, Alexandre. Joga pouco demais.
1: É, ele deixa o legado, né? Que é a história de gols. O Campeonato Pernambucano foi importante. É, até no acesso do Náutico, ele teve as dificuldades de lesão também, mas na reta final voltou pro time. Fica para alguns a saudade, para outros aquele sentimento de agradecimento. Pro Hélio e pro Guilherme, acabou a amizade com ele, porque, como disse Haroldo aí, ele já não vinha sendo utilizado também. E as informações de bastidores é que o Paulo não estava lesionado, estava na transição, passou do DM para o departamento físico, ficou à disposição, só que não foi utilizado. Tem isso também, né, Igor?
2: Tem. Agora deixa uma ótima lembrança, Paulo Sérgio. Sem dúvida. Aliás, se tivesse alguém com a frieza do Paulo Sérgio e a personalidade dele na Batalha dos Aflitos em 2005, talvez aquela história não tivesse sido o Grêmio. Talvez o Náutico tivesse estado melhor, porque eu vi a personalidade do Paulo Sérgio de perto contra o Brusque, a gente tava junto, eu, o Haroldo, o João Vitor, naquela trecha do Ralf, Náutico e Brusque. Eu vi na minha frente, quando o Sam sofre o pênalti, o Vinícius está lá com a bola na mão, falar para Paulo Sérgio, que tá perto: quer bater, Paulo? Agora! Quero agora! O Vinícius dá a bola para Paulo Sérgio, ele bate, e imagina a pressão naquela hora.
0: Exatamente.
2: E o Paulo tava nem aí para a pressão, então eu vi de perto como é um goleador, querendo fazer história, e fez. Para mim, o Paulo Sérgio tem uma história bonita escrita no Náutico. Provavelmente vai fazer diferença no Botafogo da Paraíba. O Botafogo está precisando de um jogador com a característica dele. Mesmo não sendo um custo-benefício legal para o Náutico. Série B tem muito terça, sexta, terça, sábado, quarta, sábado. Para o jogador com problema muscular que o Paulo Sérgio vem apresentando, é ruim. Na Série C, um jogo por semana, até quadrangular de acesso. Eu acho que ele pode ajudar o Botafogo, talvez até no acesso à Série B, né? Que o Botafogo persegue há tanto tempo. E tá bom, concordo com o Haroldo. O custo-benefício dele para o Náutico já era. O salário do Paulo é perto dos 100. Vai embora, segue a vida dele, deixa uma história bonita, um gol talvez mais importante do Náutico dos últimos 3 anos foi esse que o Paulo fez contra o Brusque. E o Náutico vai atrás de outro cara. Pelo menos vai ter um valor substancial para fazer uma proposta para um atacante de boa média de gols, de 150 mil, de 160, de 140, já com mais da metade do que ele precisaria para pagar o salário do cara. Então, eu acho que foi bom para todo mundo essa saída do Paulo. Paulo, eu só imaginava o Paulo voltando em pauta no Náutico se o Náutico não tivesse vencido Londrina, porque a batata do Hélio ia assar de vez. E talvez o Hélio saindo, o Paulo talvez fosse reintegrado a pedido de um novo profissional, de um novo treinador. Como o Náutico venceu e as coisas diminuíram, a pressão, tudo, acho que o melhor para todo mundo é o Paulo seguir a vida dele, indo para outro clube, fazendo gols como ele sempre fez, e o Náutico indo atrás de outro centroavante.
1: É loucura dizer que o Paulo ainda jogaria uma Série B, Haroldo?
0: Não, jogaria. Agora, Alexandre, ele precisa também de uma sequência, né? Um jogador que não tem sequência assim é muito ruim. Acho que para qualquer treinador, não só o Hélio, mas outro treinador que tivesse a vontade de ter o Paulo jogando e vendo ele o tempo todo assim machucado, isso seria ruim para ele. Eu acho que o próprio Paulo está passando por uma fase também na carreira dele, eu acho que ele vai reconhecer isso, de que essas contusões atrapalham muito a carreira do atleta. Mas a Série B, como o Igor falou, terça, sexta, terça, sábado, sábado, quarta, é mais exigente para um Paulo Sérgio. Mas eu acho ele ainda um jogador interessante, é um jogador para uma Série B, sim.
2: Se não fosse problema financeiro, ele caberia como uma luva hoje no Santa Cruz.
1: Tem uma coisa aqui que eu queria colocar, Igor e Haroldo, na reta final do programa, né? Vai dar tempo da gente debater isso com mais tempo, né? No domingo, a gente vai ter aqui o Domingo Esportivo e a gente fala muito mais porque o jogo vai acontecer às 16h. Eu peguei uma deixa da fala do Hélio, que chamou a atenção. Ele disse muitas coisas do que dizem, do que avaliam sobre o Náutico, influenciam pessoas a ficarem contra, a tomarem um tipo de comportamento agressivo. Eu meio que discordo da fala do Hélio. Ele diz que muitas coisas que se falam, que comentam, influenciam nessa pressão que o Náutico tem passado. Você enxerga dessa forma, Haroldo?
0: Não, veja, ele tem falado que algumas pessoas bancam, né? Esses protestos, as pessoas que são contra o Hélio. Ele diz que tem gente bancando isso aí e tal. Veja, é mergulhar na política do clube de uma forma assim bem intensa, né? Que é o que o Hélio sempre faz. Ele se posiciona até politicamente. Eu não, ele, se ele vier a público e disser quais são essas pessoas, né? Aí a gente vai entender o que está acontecendo. A não ser que ele
1: esteja falando de grupos, determinados grupos.
0: Né? Alas dentro do clube.
1: Se ele estiver falando da política, aí sim, mas dos comentários que fazem, não, porque o torcedor vê aí o campeonato que o Náutico está fazendo, né?
0: Eu acho assim, o Hélio precisa recuperar a confiança do time, recuperar a confiança da torcida, né? Veja, naquela fase que o Náutico ganhou vários jogos em sequência, depois do Fora Hélio, daquela faixa que apareceu lá, e depois

0: ele ganhou, acabou. Tava todo mundo lá nos aflitos, gritando a favor do time. Então,
1: acreditando.
0: O, que
1: o time é que desandou.
0: É, exatamente. Né? O que deixa o clima melhor, e o Hélio sabe disso, é um experiente demais e sabe disso, é ganhar jogo. É. E enquanto não tiver resultado, fica esse clima de instabilidade. Até mesmo aqueles alvirrubros que querem apoiar, que querem incentivar, se sentem motivados a vaiar o time, né?
1: É verdade. Valeu, Haroldo. Valeu, Igor.
0: Valeu.
1: Vamos fazer um intervalo e eu volto aqui para fechar o segundo tempo do Assunto é Futebol.
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1: Alexandre Costa. Vamos embora, fechar aqui o nosso Assunto é Futebol Segundo Tempo, mas antes que isso, Tony Araújo chegou para a apresentação do Rádio Livre. Tá tudo bem com você, Tony? Boa tarde.
2: E aí, Alexandre, tudo tranquilo?
1: Tudo bem, graças a Deus.
2: Você sabe que eu gosto muito desse momento em que a gente conversa aqui nessa troca de horário, né?
1: Ah, rapaz, legal. E você agora substituiu o Anne com o café também, né, Tony? E,
2: pois é, chegou aqui, eu tomo, viu? O pessoal às vezes pergunta, quem vai querer café? Aí olha para mim,
1: é
2: você, bom,
1: isso
2: sempre.
1: Isso é um aditivo sensacional.
2: Sempre, então,
1: né?
2: Todas as vezes, quando quem quer café, aí olha pra... Ah, já sei, Tony, sempre, né?
1: É
2: digo, sempre.
1: É
2: pode
1: bom.
2: Trazer, se eu estiver tomando um e você trouxer outro, eu tomo.
1: Quando eu fui proibido, Tony, eu passei por um momento muito difícil, que foi sem a cafeína, né? Mas não consegui, não. Eu comprei ainda... Primeiro que ele é, o valor é mais salgado, né? É mais salgado que o café tradicional.
2: Aquele
1: café
2: descafeinado.
1: É descafeinado,
2: né?
1: Descafeinado.
2: É mais caro, né?
1: Ou como diria um amigo meu, o ex-cafeinado.
2: Ex-café.
1: Ex-cafeinado. Aí eu... Não, não dá, não. Ele, o sabor, não, não tem nada a ver com o café. É muito diferente.
2: É verdade.
1: É como se fosse... Não sei se você já viu que tem uns produtos que se vendem agora que é aroma café. Você já chegou a ver isso aí? Eu comentei até certa vez aqui com o Anne, né? Que é um produto que tá vendendo, que é aroma café. Não é café, é sabor café.
2: Sabor café.
1: É estranho isso aí, né?
2: É. Mas sabor café. Tem sabor de café, mas não é café.
1: Não, não é café.
2: Ah, assim eu tomo café.
1: Aí não dá. Então tem que ser esse café mesmo aí, tradicional.
2: É verdade.
1: Cafeína mesmo. Mas, Tony, traga pra gente, por favor, alguns destaques do Rádio Livre de hoje.
2: Bom, a gente hoje vai falar sobre mais um alerta do IMET para acumulados de chuva na região metropolitana, Zona da Mata e também no Agreste até o dia de amanhã.
1: Sim.
2: Então a gente ainda está em alerta em relação a isso, né? Mas não é nada que vá criar grande alarme, não. Até porque a gente falou essa semana duas vezes sobre alerta de chuva e vento forte. A gente teve algumas regiões com vento bastante forte,
1: você falou, pronto, o que você colocou aí é muito pertinente. É, Camaragibe, por exemplo, eu estava vendo, teve casa lá que foi destelhada, o vento arrancou o telhado e tal.
2: No primeiro,
1: algumas regiões específicas.
2: No
1: né?
2: primeiro alerta, ventos de 60 quilômetros, no segundo alerta, ventos de até 100 quilômetros.
1: Uhum.
2: Né? E aí a gente ficou naquela expectativa, teve lugar que ventou bastante. Estamos aí quase chegando no mês de agosto, que é o mês dos ventos, né?
1: É o mês dos ventos.
2: É o mês de empinar papagaio.
1: É o mês dos ventos.
2: Então, aí agora a gente está com mais esse alerta para esse acumulado de chuvas na região metropolitana, Zona da Mata e Agreste até o dia de amanhã. Então, hoje o dia está ensolarado.
1: Tá
2: a gente
1: ensolarado,
2: tá,
1: né?
2: Vendo aqui das câmeras de monitoramento da CTTU, até onde a vista alcança, o dia está ensolarado, então a gente fica na expectativa, mas torcendo para que não chova, né?
1: É porque esse clima, eu adoro esse clima, Tony, já falei aqui, né? Gosto do frio e tal, só que aqui na região do Recife, região metropolitana, Grande Recife, tem algumas cidades que não estão preparadas para chuva, para... Essa situação afeta um pouquinho a população. Aí causa transtorno. No que causa transtorno? Ao próximo, pessoas que você conhece e tal. Então acaba afetando a pessoa, né? Eu tenho muito mais, assim, a lembrança boa do inverno, que é de Garanhuns.
2: De Garanhuns, né?
1: Aquela garoa, que é um frio, né? Aquele frio que a gente diz assim no interior, que dói nos ossos, mas é um frio gostoso.
2: E em Garanhuns é assim mesmo,
1: agora,
2: né?
1: Aqui, quando chove, é um transtorno enorme. Enfim. Tem as dificuldades.
2: Se você falar em chuva no sertão, é uma coisa extremamente bem-vinda, né?
1: Não tem
2: transtorno nenhum. A expectativa para a chegada da chuva no sertão é muito grande e a chuva é sempre recebida com muita alegria.
1: Mas aqui no Recife a situação é difícil. Tony, e o consultório?
2: Xande, hoje o consultório a gente vai falar de algo que é essencial e que não é complicado para as pessoas fazerem, mas deixar de fazer pode ser uma coisa que traga complicações para a saúde. Eu estou falando de atividade física.
1: Atividade física.
2: Contribuindo para a saúde mental e contribuindo para o bem-estar.
1: Eu estou devendo, viu?
2: É?
1: Eu estou em débito. Estou em dívida aí. Meu cartão já está estourado na dívida da atividade física. Tem que voltar. Mas estou tentando aí aos poucos me reorganizar, né, para voltar. Mas é essencial, como você falou, né?
2: E aí a gente vai ter orientações, porque por mais

0: simples que seja a atividade física que você vá desenvolver, é importante que você tenha o mínimo de orientação.
1: Sim.
0: Né? Porque, por exemplo, a gente nasce, vai engateando, daqui a pouco começa a andar, daqui a pouco começa a correr. Ou seja, é uma coisa que a gente faz desde sempre.
1: É, verdade.
0: Mas quando isso passa a se tornar um hábito e funciona como uma atividade física, aí a gente tem que ter orientação, sob pena de se machucar,
1: sim,
0: de sofrer lesões.
1: Sem dúvida.
0: Né? Então, até para isso, para uma coisa que é tão comum a gente, que é correr, a gente precisa ter orientação. Por exemplo, você é adolescente, você corre, não tem problema nenhum. Vai jogar futebol, vai jogar um vôlei, não tem problema nenhum. Mas aí, a partir de uma certa idade, a gente tem que tomar cuidado, porque você vai sacar uma bola no vôlei quando vai... lesionou o ombro.
1: É, né? Verdade.
0: Faz um movimento assim, uma vez eu fui falar nisso aí, fui jogar vôlei, era festa de Dia dos Pais, e aí meu filho disse, não, vai, participa aí com os pais. Eu, tá certo, eu tava de calça, tudo, mas fui jogar. Pois bem, numa das bolas, não a primeira, mas numa das bolas, eu me posicionei para receber, quando a bola veio, que eu pisei em falso, escorreguei.
1: Eita.
0: Meu joelho girou.
1: É, a lesão do... chama-se a lesão do peladeiro, né?
0: Pois é.
1: O cara que não é acostumado lá a jogar. E...
0: tive uma lesão no ligamento do joelho.
1: Meu
0: que
1: Deus
0: dor
1: do
0: foi
1: céu.
0: Aquela, meu amigo?
1: Acontece. Eu também tive uma lesão brincando com crianças, jogando bola, e machuquei o joelho esquerdo, e para recuperar foi difícil, viu, Tony?
0: Bom, então a gente precisa, quando vai desenvolver atividades físicas, a gente precisa, principalmente para ter isso com regularidade, a gente precisa de orientação.
1: Sim.
0: E precisa também de orientação, por exemplo, de um nutricionista.
1: É importante. Né? É.
0: Se você pratica um esporte que requer de você um grande esforço e você não se alimenta, é como combustível, né?
1: Uhum.
0: Mal comparando, se você não abastece bem seu carro, você não chega no destino. Então,
1: é
0: a mesma coisa o nosso corpo. Se você não abastece bem, e para isso é bom ter orientação, aí quando chegar na hora lá da academia, você não chega ao seu destino.
1: Sem
0: então,
1: dúvida.
0: Tem que ter muito cuidado. Então, a gente vai ter orientação, a gente vai ter especialistas falando sobre isso, né? A atividade física contribuindo para a saúde mental e também para o bem-estar. E você já pode... você já pode mandar sua pergunta. Eu estou dizendo isso agora, Alexandre, porque o que é que tem acontecido? Às vezes as pessoas mandam perguntas quando o programa, quando o consultório já está rodando, e aí o que acontece? Não dá tempo de atender todo mundo.
1: É verdade.
0: Então, por isso, a gente orienta você. Já manda, tem alguma pergunta sobre isso? Você faz uma atividade física, quer saber se está fazendo a coisa correta? Você tem um problema de saúde e quer fazer uma atividade física, qual é a que serve para você?
1: Uhum.
0: Você sabe? Não, tem especialista aqui para orientar, não perca essa oportunidade. 991478520. Não perca a oportunidade de perguntar, de tirar a sua dúvida, para que você não perca a oportunidade de fazer uma atividade física, porque vai fazer bem para a sua mente e vai fazer bem para a sua saúde.
1: Sem dúvida. Deixa eu aproveitar, Tony, e abraçar o querido Lúcio Beltrão, que é o presidente do Conselho Regional de Educação Física e está sempre ouvindo aqui a Rádio Jornal, sempre vem aqui a debates, participa. Grande Lúcio, um abraço.
0: Um
1: tema
0: abraço,
1: hoje gente. Relacionado à educação física, né? Atividade física, perdão, e sem dúvida ligado aí, a gente abraça o grande Lúcio Beltrão. Tony, um abraço para você também, bom trabalho.
0: Tá certo então, Alexandre, um abraço, hein?
1: Valeu. Fechando aqui o segundo tempo do Assunto é Futebol, trabalhos técnicos, Elivelton Henrique e Eduardo Silva. 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

0: Foi sancionada a Lei 15.475, que proíbe a produção e a comercialização de alimentos obtidos por meio de alimentação forçada de animais, método conhecido como gavage. A norma entra em vigor no prazo de 180 dias, contados a partir desta sexta-feira. Aprovada pelo Legislativo e enviada no início do mês ao Palácio do Planalto para sanção, a nova lei tem como principal alvo o foie gras, que é o fígado gordo de pato ou ganso, mas se aplica a qualquer produto obtido por esse método. A alimentação forçada é definida como qualquer procedimento manual ou mecânico, em geral por meio de um tubo metálico introduzido na boca de gansos, patos e marrecos até alcançar o esôfago, obrigando o animal a ingerir alimentos ou suplementos em uma quantidade acima do limite natural de saciedade. A introdução em grandes quantidades de alimento provoca uma doença chamada esteatose hepática, caracterizada pela hipertrofia do fígado. O produto final comercializado é justamente este órgão adoecido. A proibição prevista na nova lei vale tanto para produtos in natura quanto para enlatados. E o presidente dos Estados Unidos, Donald Trump, disse nesta sexta-feira ter recebido garantias da China e da Rússia de que nenhum dos dois países está fornecendo armas para o Irã. Trump afirmou achar que, por isso, Pequim e Moscou não estão envolvidas na guerra no Oriente Médio em uma tentativa de distanciar do Irã a China e a Rússia, que são fortes parceiros econômicos e estratégicos de Teerã. No entanto, Trump ameaçou os dois países caso participem do conflito, dizendo que, se participassem, seria muito ruim para eles. A fala de Trump ocorre 2 dias depois de o secretário de Estado dos Estados Unidos, Marco Rubio, acusar a China de estar sendo cooperativa com o Irã. Kevin Paes, Rádio Jornal, Rádio Notícia.
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2: 2:17. Muito boa tarde para você que está acompanhando a nossa programação, começando o Rádio Livre desta sexta-feira, dia 24 de julho. A gente começa com informações para todo o estado e vamos aos destaques do programa de hoje. Dia de tá barato hoje, viu? Quanto tá o preço do feijão? Quanto você pagou pelo feijão? Pesquisa de preços revela quanto custa o alimento nas prateleiras do Recife. IMET emite alerta para acumulado de chuvas na região metropolitana do Recife, Zona da Mata e Agreste de Pernambuco até sábado. No Sertão, restaurante popular e cozinha comunitária reforçam segurança alimentar em Petrolina. E no consultório do Rádio Livre de hoje, como a atividade física contribui para a saúde mental e o bem-estar. Você tem alguma dúvida? Você pode mandar para o nosso WhatsApp, o 99147-8520. Qual é a atividade física que você faz? Caminhada, corrida, funcional, musculação, uma outra qualquer. Então você vai mandar dizendo para a gente que frequência, para a gente saber dos especialistas se está tudo ok, combinado? E se você pretende fazer alguma atividade, você pode também mandar para a gente aqui perguntas, né? Com que frequência? Qual é a melhor para mim? Olha, eu sinto isso, aquilo e aquilo outro. Musculação dá para algumas pessoas? Não, né? E o que é que eu posso fazer? Uma caminhada, uma corrida, eu tenho problema no tornozelo, eu tenho problema no joelho, no pé, né? Eu posso correr, eu tenho aquele pé chato, tem como eu correr, tem como eu caminhar? Você tem alguma dúvida? A hora é essa, para você tirar essa dúvida. 99147-8520. Você já pode mandar, não tem problema não. Sabe por quê? Porque se você deixar para depois que começar

0: consultório, pode não dar tempo de a sua pergunta ser contemplada, de a sua pergunta ser ouvida pelos especialistas. Então é interessante que você mande o quanto antes. Você faz atividade física e tem alguma dúvida? Você não faz, quer fazer e tem alguma dúvida? Você já faz e deixou de fazer, por quê? O que é que aconteceu? O que é que impediu você de continuar, mesmo você gostando? Então você vai mandar pra gente. 991-47-8520. Vamos juntos? Até às 4 da tarde, o Rádio Livre está no ar.
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0: Canal transborda e alaga a rua Rio Solimões há mais de 4 meses. Já pensou? Moradores cobram solução no Jardim Uchoa. E Bruno Araújo foi até lá para conferir essa situação. Bruno.
2: O Rádio do Povo parou aqui na rua Rio Solimões, no bairro de Jardim Uchoa, na zona oeste do Recife. E essa via virou um verdadeiro rio. A água toma conta aqui da rua e tem dificultado a passagem dos moradores, dos motoristas. De acordo com o pessoal que mora aqui na área, o canal de Jardim Uchoa transbordou há muito tempo. Nós estamos aqui com o seu Marconi Paulo, que é mecânico, trabalha bem em frente a esse problemão desde quando a rua está desse jeito, parecendo um rio.
3: Exatamente, fazem entre 4 a 5 meses, né? Desde quando começaram as obras do Rio Tejipió, que deveria ser um projeto piloto, então essa água não consegue evacuar, né? Não consegue escoar. Aí o que acontece? Eu tenho um estabelecimento, fica nas proximidades aqui do canal, e sinto uma dificuldade grande, por cliente desaparece, eu não tenho como ter acesso aos carros passar para poder verificar com relação a serviço, a mão de obra e tudo, porque é um lamaçal muito grande, barata, rato, tudo isso gera devido a essa água que não escoa.
2: Ô, seu Marconi, você tem me falado que a água sempre fica acumulada aqui nesse trecho da rua, e com as chuvas dos últimos dias, a situação piorou?
3: Com certeza piorou, e muito mesmo, não tem essa condições de você trabalhar. A gente que pagamos nossos impostos e fica essa situação à mercê dos lixos, das baratas aí, por conta dessa situação de água.
2: Hoje a gente viu um caminhão passando, só veículo grande é que passa por esse trecho.
3: Só veículo grande, carro pequeno não passa. Essa semana agora passou um rapaz, passou com um HR, terminou batendo o motor aqui. E entre outros carros que bateu o motor também, porque quebrou dentro ali na frente da minha oficina, tem um buraco enorme devido à água, que não consegue, você não consegue visualizar bem esse buraco. Aí os carros passam em dificuldade grande e termina acabando com o carro.
2: E tem um detalhe, viu? Essa água está acumulada atrás de uma creche municipal, que é a creche 2001. Nesse período, o atendimento está suspenso por conta das férias, mas essa situação tem causado muitos transtornos para a população que mora aqui. Nós conversamos também com a aposentada Rosineide Maria da Silva, que mora bem em frente onde essa água fica acumulada. Essa água está assim desde quando?
4: Desde que chove. Isso aí já faz mais de mês.
2: A água aqui não escoa?
4: Não. Ela de primeiro, quando choveu, teve essa estiagemzinha. Secava rápido, mas agora está secando mais não.
2: E com as chuvas dos últimos dias, a situação piorou?
4: Piorou. Nem ele vem limpar canal, nem sei onde é entupido. Ninguém liga não. Tem hora que é um mau cheiro tão grande que ele pode entrar aqui na frente.
2: Tem muitos insetos por conta dessa água toda acumulada, muitos bichos.
4: Tem jacaré.
2: Já apareceu aqui?
4: Jacaré, então, já veio até na frente da minha casa. Às vezes a água vem até aqui, a água. Tem jacaré, tem peixe, aqueles cagadozinhos, né, de água. Muito bicho aí.
2: E o que a senhora cobra? O que a senhora cobra para o poder público? O que a senhora espera que seja feito aqui?
4: E vem limpar o canal, ver onde é que está entupido, que ele não era assim. E agora estou nem ligando. Fica um mau cheiro horrível.
2: Os moradores dizem que já estão cansados de esperar uma solução.

0: como o próprio Marconi, entrevistado que conversou com a gente, disse que esse problema se arrasta aproximadamente há pelo menos 4 meses. Bruno Araújo, o rádio tem de ir aonde o povo está.
1: Ok, Bruno, obrigado então pelas informações. 2:24. IMET mantém alerta de chuvas para 3 regiões de Pernambuco até o dia de amanhã. João Lubambo, é chuva que a gente pode esperar, né?
2: Oi, Tony. Pois é, o Instituto Nacional de Meteorologia, o IMET, emitiu um alerta amarelo de perigo potencial para acumulado de chuvas em Pernambuco. O aviso é válido para esta sexta-feira e segue até o sábado, atingindo a região metropolitana do Recife, a Zona da Mata e também o Agreste. De acordo com o órgão, são esperadas chuvas de até 50 milímetros com baixo risco de alagamentos e pequenos deslizamentos em áreas vulneráveis. A APAC também mantém alerta para esta sexta-feira, prevendo pancadas de chuva de intensidade moderada a pontualmente forte na região metropolitana e também na Zona da Mata. Para os próximos dias, a tendência de redução no volume de chuva. Entre sábado e segunda-feira, a previsão é de precipitações fracas na região metropolitana, na Zona da Mata e no Agreste. Já no Sertão e no Sertão do São Francisco, não há previsão de chuva. Na terça-feira, o tempo deve permanecer estável em todo o estado, com possibilidade de retorno de chuvas fracas na faixa litorânea e no Agreste apenas na quarta-feira. Mas para agora, para essa sexta e para este sábado, previsão de chuva, Tony.
1: Tá certo então, vamos se prevenir. Valeu, João.
2: Valeu.
1: 2:26. Lembra você, logo mais vamos ter o Boca no Trombone. Você já pode mandar a sua reclamação ou quem sabe o seu agradecimento se o problema foi resolvido. Porque enquanto não for, a gente reclama e você participa através do nosso WhatsApp. 991478520, daqui a pouco tem, viu? Boca no Trombone.
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3: Falou sobre isso essa semana e ficaram algumas dúvidas. E a gente volta a falar sobre aposentadoria para MEIs. Esse assunto a gente vai tratar com o assessor especializado do Programa de Educação Previdenciária do INSS, Félix Cavalli. Boa tarde.
4: Boa tarde, Tony. Boa tarde a todos que nos acompanham na Rádio Jornal.
3: Bom, Félix, é o seguinte, muita gente entende da seguinte forma, e aí eu queria que você nos orientasse para que não restasse dúvida alguma. Por pagar o INSS todos os meses, isso como MEI, como microempreendedor individual, a pessoa acredita que vai ter uma aposentadoria que vai ser proporcional ao que ela ganha como microempreendedor. É assim que funciona exatamente, não?
4: Veja, Tony, nós precisamos esclarecer a todos os microempreendedores individuais, os MEIs, que o cálculo da sua aposentadoria ele é feito baseado em todas as contribuições feitas ao longo da vida de trabalho dele. Então, é a média de todas as contribuições desde julho de 94 até a aposentadoria. Enquanto MEI, ele contribui com 5% do salário mínimo. Então, o período que ele contribuiu como MEI vai contar na aposentadoria com o valor do salário mínimo, mas o valor da aposentadoria vai ser calculado pela média de todo esse período de contribuição da vida laboral. Então, pode ser que ele, mesmo sendo MEI, ao aposentar, consiga uma aposentadoria de um valor maior. Depende sempre dos valores que ele contribuiu ao longo da vida dele.
3: Pronto, temos aqui, inclusive, uma pergunta de um ouvinte, o Rodrigo Monteiro. Ele diz, o MEI paga 5% do INSS para ter um salário mínimo de aposentadoria e quem paga o INSS no carnê tem que pagar os 20%, é isso? Como é que funciona? É a pergunta do Rodrigo Monteiro.
4: A pergunta do Rodrigo ela é muito comum, é uma dúvida comum. O MEI ele tem uma guia específica que ele emite no portal do empreendedor, a guia DAS, e ele recolhe 5% sobre o salário mínimo. Quem tem outras atividades de autônomo, de contribuinte individual, paga uma alíquota diferenciada. O MEI tem uma alíquota reduzida de 5% do salário mínimo. Agora, se ele não é MEI, se ele tem outra atividade de autônomo, aí ele vai recolher 20% sobre a sua renda entre o salário mínimo e o teto da Previdência.
3: Félix, é o seguinte, o que que o MEI ele precisa fazer para ter esse complemento com a contribuição, ele aumenta a possibilidade de receber uma aposentadoria acima de um salário mínimo. E uma outra coisa, vale a pena essa regra ou essa estratégia para todos os microempreendedores?

0: Enquanto o MEI, ele deve ter a certeza, ele deve ter a ideia de que a contribuição dele vai ser sempre pelo regulamento do MEI, que é 5% do salário mínimo. O MEI, ele está proibido, ele não pode fazer uma complementação para um valor acima do salário mínimo enquanto MEI. Essas são as regras, né, que regulam as atividades de MEI. Então, ele vai sempre estar contribuindo sobre o salário mínimo. Se ele quer uma renda, uma aposentadoria com um valor superior, contribuir com valores superiores, aí no caso ele teria que fazer uma reserva pessoal separada, porque enquanto a atividade de MEI, as contribuições serão sempre calculadas sobre o salário mínimo, entendeu? A contribuição dele, o MEI, ele não pode contribuir acima do valor de salário mínimo enquanto estiver atrelado ao regulamento às atividades do MEI.
1: E esse negócio de pagar um carnê, esses 20%, de onde surgiu isso? Isso funciona de verdade, não?
0: Muito cuidado, o MEI precisa ter muito cuidado, porque ele tem atividade de MEI, ele emite a guia DAS e paga os 5% normalmente, isso ele faz todos os meses. Um pagamento complementar só é possível para o MEI caso ele tenha uma outra atividade remunerada que não seja classificada como MEI. Então ele teria duas contribuições, uma atividade, um pagamento, uma contribuição como MEI e uma contribuição de uma outra atividade que ele exerce, sendo que essa outra atividade não é de MEI. Caso contrário, ele não pode recolher. Se ele tiver só como MEI, o recolhimento dele vai ser 5% sobre o salário mínimo.
1: Bom, e aí vamos dizer que a realidade da pessoa seja essa, ele consegue fazer essa complementação. Isso significa dizer que com essa contribuição a mais, os direitos previdenciários do empreendedor também serão acrescidos de alguma coisa, não?
0: Só é permitido uma nova contribuição do MEI se ele realmente exercer uma outra atividade remunerada. Isso tem que ficar claro para todo mundo, para que não haja surpresa na hora da sua aposentadoria. Se ele tem apenas a atividade de MEI, não cabe a ele fazer essa complementação. Como eu disse, se ele é MEI, essas contribuições vão valer como salário mínimo para a média da aposentadoria dele, e se ele, como MEI, quiser um valor superior, aí ele vai ter que pensar numa reserva própria, né, procurar uma instituição e fazer um pé de meia, além da contribuição de 5% como MEI.
1: Perfeito. Félix, muito obrigado então pelas suas orientações, muito importantes.
0: Fico à disposição, Tony.
1: Um abraço então. Bom, nós conversamos com o assessor especializado do Programa de Educação Previdenciária do INSS, Félix Cavalli. 2h37. Lembrando a você que hoje tem o consultório do Rádio Livre. E a gente vai falar sobre a importância da atividade física. Atividade física, algo que é muito importante, é muito recomendado, né? Cada vez mais recomendado. Mas em que momento eu devo fazer? Com que frequência eu devo fazer? Que atividade vai servir para mim? Isso é uma dúvida que muita gente tem, né? Então a gente vai ter especialistas aqui para orientar. 991-47-8520. Se você quer iniciar uma vida como atleta amador, alguém que cuida da saúde com atividade física, você pode mandar a sua dúvida e pode mandar a sua pergunta aqui para o consultório do Rádio Livre. 2h38, intervalo, a gente volta já já.
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8: 2:42.
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8: Petrolina fortalece segurança alimentar com restaurante popular e cozinha comunitária. Essa informação, quem detalha para a gente é Levi Varjão. Boa tarde, Levi.
9: Olá, Tony. Boa tarde para você. Muito boa tarde para os ouvintes do Rádio Livre. Garantir o acesso à alimentação adequada é uma das políticas públicas que fazem diferença na vida da população. Em Petrolina, o restaurante popular e a cozinha comunitária de Zacolândia têm fortalecido a segurança alimentar, oferecendo refeições de qualidade e ampliando o acesso a esse direito, tanto na área urbana quanto na zona rural. Estou com Rúbia Medeiros, secretária executiva de gestão, segurança alimentar e nutricional, que vai nos explicar sobre o funcionamento.
10: O restaurante popular tem um funcionamento de segunda a sexta e o horário do almoço é de 11 às 13h30 e o jantar de 16 às 17h30. Nosso equipamento, ele é preparado, tem um acompanhamento todo de nutricionistas, então a alimentação é sempre balanceada, nós temos um cardápio variado todos os dias. E a nossa cozinha comunitária, ela funciona de segunda a sexta, só no horário de almoço. Então, existe uma diferença, porque a nossa cozinha, ela está localizada em Zacolândia. Então, todas as pessoas que pegam as marmitas na cozinha comunitária, elas estão referenciadas no CRAS de Zacolândia. Existe todo um critério para isso, diferente do restaurante popular. O restaurante popular, ele é servido almoço todos os dias em bandejão. Então, assim, toda a população de Petrolina que tiver interesse, que se sentir confortável e estiver necessitando do serviço do restaurante, ele pode chegar lá e fazer sua refeição lá no nosso restaurante mesmo. Ele não leva a alimentação para casa.
9: Quem está conosco também é Ionara Barbosa, diretora de Segurança Alimentar e Nutricional. Ionara, como é que esses equipamentos auxiliam

0: na saúde nutricional da população petrolinense.
1: Então, os nossos equipamentos, eles têm o objetivo não apenas de entregar a refeição pronta, mas também, nesses equipamentos, nós realizamos ações de educação alimentar e nutricional. Então, além da população receber refeições balanceadas e nutricionalmente adequadas, elas também participam dessas ações, onde a gente trabalha temáticas sobre como ter uma alimentação saudável, alimentos que podem ajudar no tratamento de algumas doenças, como a obesidade, diabetes, hipertensão. Então, todas as refeições que são produzidas nos equipamentos, elas são acompanhadas por nutricionista e também vemos as diretrizes e orientações para a alimentação adequada e saudável. Então, são refeições que têm essa qualidade, são refeições que têm todo o cuidado na composição, como, por exemplo, cuidado com a quantidade de sal, e também são alimentos in natura.
0: Muito obrigado pelas informações. Levi Varjão para a Rádio Jornal, Rádio Notícia.
2: São 2:45. Vamos a mais um intervalo? Juliana, sim, rapaz, eu estava já esquecendo disso. A gente falar de coisa importante, que é a queda, mesmo com a queda, né, no preço da cesta básica, a alta do arroz e do feijão, mas logo eles, o arrozinho e o feijão nosso de cada dia, está preocupando os consumidores, né? Juliana Oliveira está trazendo os detalhes dessa informação para a gente agora.
3: De acordo com uma pesquisa realizada pelo DIEESE, dos 12 itens da cesta básica, 7 deles tiveram alta, mas 5 reduziram. Entre esses alimentos que teve redução, o tomate. Ele caiu bruscamente de valor. A gente sabe que chegou um tempo, tomate estava R$10, R$12. Aqui na Feira Livre de Casa Amarela a gente encontra R$5. Eu já encontrei mais na frente por R$4. E além do tomate, o óleo de soja, ele também baixou de valor. O café, o açúcar e a carne bovina. Porém, 7 itens aumentaram, e entre eles, 2 essenciais, o feijão e o arroz. A gente está com a Elaine Nunes, que ela é economista e também nutricionista. Elaine, o feijão e o arroz, eles aumentaram. E como é que a gente faz? A gente vai pagar mais barato pela cesta básica e vai deixar de comer, de se alimentar de feijão e arroz?
4: Pois é, o que é mais importante no prato do brasileiro é essa proteína, porque não sei se você sabe o que acontece, eles se unem e formam essa proteína principal da nossa refeição. É a fonte de energia, de fibras. O que acontece é que quando a gente deixa um pouco de lado pelo preço, vai ter aí a longo prazo uma deficiência para a família toda.
3: Como é que a gente faz a economia na feira, Elaine?
4: Feira pública, por exemplo, você encontra alimentos de boa qualidade, né? Encontra alimentos mais em conta, dá para negociar com o feirante, então dá para você usar 2 desses, 3 desses, ele faz um pacote melhor em relação a preços.
3: E aí, quando a gente pega, por exemplo, um tomate a R$4, R$5 o quilo, com medo que ele aumente no mês que vem, na semana que vem, o que, que a gente pode fazer para comprar em maior quantidade e não estragar esse alimento em casa?
4: Você pode, por exemplo, fazer o molho de tomate e guardar no congelador. Você pode refogar esse tomate e guardar em grande quantidade para utilizar isso. Mas assim, a gente também não pode pensar em comprar bastante, porque aí você não vai fazer também economia. Se ele está no preço normal, a gente vai pensar no que está mais caro e ver aí como é que a gente pode racionar sem faltar na mesa o nutriente que a gente precisa.
3: E a carne, já que teve uma redução, dá para comprar em maior quantidade, congelar, fazer uma carne moída, guardar os potinhos lá todo pronto?
4: Com certeza, porque aí é fonte de proteína. Se você vai baixar no feijão, você vai lá na galinha, vai lá na carne bovina, porque você aí aumenta o aporte proteico daquela refeição. O que acontece? Dá para também você comer vísceras. Eu amo fígado, moela, rico em ferro, entendeu? Frutas, você usar frutas de sobremesa que tem fonte de vitamina C, você tem o quê? Um ligante para esse ferro, você aumenta aí esse aporte de ferro.
3: A cesta básica diminuiu, mas você tem que ficar ligado no que diminuiu e no que aumentou. Não adianta você economizar o seu bolso e não estar consumindo os nutrientes necessários para o seu corpo permanecer bem durante todo o dia. Volto com você no estúdio.
2: Tá certo, Juliana, obrigado então pelas informações. E a nutricionista aí falou, né? De vísceras, fígado, moela, né? Coração, é bom demais. São 2:49, vamos pro intervalo, daqui a pouco a gente volta.
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6: Possível um robô atacar uma empresa? A gente explica. A criadora do chat GPT declarou que o agente, um sistema de inteligência artificial capaz de operar autonomamente, após receber instruções iniciais de humanos, estava sendo testado em um ambiente controlado, mas encontrou vulnerabilidades e conseguiu escapar. Os especialistas afirmam que, em vez de agirem por conta própria, os modelos apenas tentam alcançar objetivos que recebem. A ideia de uma inteligência artificial perigosa demais pode ser explorada comercialmente por empresas para mostrar que podem fazer produtos de impacto. Isso porque, em todos os casos conhecidos, havia uma ordem humana no começo. A OpenAI revelou que o GPT 5.6 Sol, lançado no início de julho, e em um modelo ainda não divulgado, conseguiram invadir o sistema da Hugging Face, uma plataforma para compartilhamento de modelos de inteligência artificial. A própria Hugging Face já havia revelado que detectou uma invasão feita por um agente de inteligência artificial. A empresa afirmou que a ação permitiu acesso indevido a dados e credenciais. O incidente aconteceu durante testes em que a OpenAI faz os modelos de IA buscarem falhas em outros sistemas para

0: para melhorarem as capacidades de segurança. A OpenAI disse que o GPT 5.6 Sol e o sistema que ainda será lançado atuaram em conjunto para encontrar brechas no ambiente de pesquisa da empresa e na infraestrutura da Hugging Face. A Hugging Face, por sua vez, disse que a plataforma executou dois códigos enviados por um agente de inteligência artificial, que então conseguiu aumentar as permissões na infraestrutura da empresa e obter credenciais para atacar outros sistemas internos. Esse tipo de ataque deverá se tornar mais comum com o avanço de modelos de inteligência artificial que entendem de cibersegurança, avaliou a OpenAI. Para a Hugging Face, a invasão alerta para o cenário de ataques virtuais conduzidos por agentes, como já vinha sendo projetado por especialistas. 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Kevin Paes para o Rádio Livre.
1: E não esqueça, se você tem alguma dúvida sobre qualquer assunto, você pode mandar pelo nosso WhatsApp 991478520.
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1: Para provar que vale a pena reclamar. Você sabe, né? Houve uma denúncia dos moradores da rua Rio Solimões, no bairro de Jardim Uchoa. Isso fica na zona oeste do Recife. Eles convivem há cerca de 4 meses, a gente trouxe isso logo no comecinho aqui do programa, com um alagamento provocado pelo transbordamento do canal da região. A Enlurbe já respondeu? Tá vendo que vale a pena você trazer a sua demanda para que a autoridade pública fique ciente e possa tomar as providências? Mandou uma nota respondendo a essa questão que nós trouxemos aqui. E a Autarquia de Manutenção e Limpeza Urbana do Recife, a Enlurbe, informa que vai enviar uma equipe técnica ao local para realizar uma vistoria e avaliar as condições da via e do sistema de drenagem também. A Autarquia vai realizar uma nova limpeza do canal da Laranjeira entre os meses, segundo a nota, de fevereiro e março deste ano. A Enlurbe executou uma grande ação de manutenção no canal com investimentos de aproximadamente R$ 200 mil, retirando 524 toneladas de resíduos. Bom, mostrando aqui que vale a pena não deixar para lá, vale a pena não ficar calado. Mas a nota traz algo que também nos chama a responsabilidade, né? 524 toneladas de resíduos foram retiradas do canal. E certamente isso não foi parar lá sozinho. Tem sempre alguém que joga. E veja que o prejuízo é para a comunidade inteira. Por isso que é importante que a gente faça a fiscalização, não para tentar barrar ninguém de fazer isso não. Não vá arrumar esse tipo de confusão, porque tem gente que reage, né? Se você for reclamar, então não faça isso não. Mas é bom fiscalizar, é bom botar avisos, né? Dizer, você está sendo filmado, qualquer coisa do tipo, para que as pessoas não descartem de forma incorreta o lixo, para que o prejuízo não venha para todo mundo, tá certo? Então tá aí a resposta da Enlurbe, se comprometendo a enviar uma equipe técnica para realizar uma vistoria e também, claro, avaliar as condições da via e do sistema de drenagem. Feita aí a reclamação e respondida, né, a reclamação dos moradores da rua Rio Solimões, no bairro de Jardim Uchoa, no Ibura. Vamos aqui agora à participação de Carmen Lúcia, de São Sebastião Cavaleiro. Carmen.
3: Boa tarde, Rádio Jornal. Moro aqui no Alto São Sebastião, em Cavaleiro. Eu gostaria de fazer um apelo para a Prefeitura de Jaboatão e o prefeito mandasse uma fiscalização aqui no Alto, para mandar fazer uns quebra-mola aqui na rua, na avenida principal, porque os animais estão sendo atropelados por moto, por carro, nas carreiras, correndo e matando nossos animais. Por favor, prefeito, manda uma fiscalização aqui, fazer uns quebra-mola aqui no Alto São Sebastião, principalmente aqui na rua Assembleia de Deus, na frente da igreja Assembleia de Deus. Os carros andam correndo, as motos também, e os animais sendo atropelados e mortos.

0: pelos carros e moto. Obrigado, se a Rádio Jornal puder me ajudar, que me ajude.
1: E as pessoas correndo muito risco também, né? Por conta da irresponsabilidade de alguns motoristas e motociclistas. E aí faz o apelo, né? A gente faz esse apelo à Companhia de Trânsito do município de Jaboatão para dar uma verificada lá no Alto São Sebastião e avaliar o que é que pode ser feito, né? Se pode ser instalada lombada, o que é que pode ser feito para trazer mais segurança, porque a rua tem que estar segura para carro, para moto, para os ônibus, para o motorista de uma forma geral e o motociclista, mas também para o pedestre, né? Tem que estar segura para o pedestre também. A gente faz esse apelo à Companhia de Trânsito de Jaboatão para que vá fazer uma vistoria no local e tentar solução. Vamos agora a Gilson da Iputinga. Oi, Gilson.
2: Boa tarde, Tony. Aqui é Gilson da Iputinga.
1: Diz aí.
2: Tony, em relação à passarela da BR-101 em frente à Sudene, tem gerado muitos transtornos, né, para quem precisa atravessar aquela via, tanto para as pessoas que vão até as clínicas ali se consultar, né, cadeirantes, idosas, gestantes. O semáforo não é suficiente para garantir a segurança dos pedestres ali. Tendo em vista que eles precisam ficar no meio da via ali, entre as pistas, aguardando a abertura e o fechamento do semáforo. Eu peço aí o empenho aí das autoridades, né, DENIT, o DER, para que resolvam essa questão aí dessa passarela em frente ao Hospital das Clínicas. Um abraço, Rádio Jornal.
1: E ali é um trecho que é movimentado, de pedestre eu estou falando, de carro nem se fala, né? Porque as pessoas atravessam para ir para o Hospital das Clínicas, era o que eu ia falar. Ele falou na frente da Sudene, e eu ia dizer ali, a travessia de pedestres é grande, porque são pessoas que vão ou estão saindo do Hospital das Clínicas. E o movimento de veículos nem se fala, estamos falando de uma BR. E aí a pista duplicada, a atenção redobrada para quem vai atravessar tem que ser. Atravessa uma pista, para no meio, entre as duas pistas, como o Gilson falou, é um risco medonho e depois a pessoa atravessa para o outro lado. E às vezes isso gera complicação, pode gerar confusão na cabeça da pessoa na hora de atravessar. Olhar para um lado e não olhar para o outro, né? Então ele fala a respeito da passarela, a colocação de uma passarela para dar segurança a quem precisa atravessar naquele trecho da BR-101, em frente ao Hospital das Clínicas da Universidade Federal de Pernambuco. E muita gente faz isso. Muita gente faz isso. Para chegar até o hospital ou para sair do hospital e atravessar a BR para o outro lado. Então a gente faz esse apelo aí ao DENIT, né? Para que mande uma vistoria para o local e nos informe a respeito de providências com relação a essa demanda que o Gilson da Iputinga trouxe pra gente agora. Acabou o Boca no Trombone. 3:02.
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1: Vamos lá então, informações chegando da redação da Rádio Jornal e quem traz pra gente é ele, Kevin Paes. Oi, Kevin.
4: Olá, Tony. A Justiça de Pernambuco suspendeu o show do cantor Wesley Safadão, que estava previsto para este domingo durante a exposição especializada em caprinos e ovinos de Sertânia, Espocose, no sertão do estado. A decisão foi motivada pelo valor da contratação de R$1.300.000, considerado incompatível com a situação financeira do município. A liminar foi concedida após a ação do Ministério Público de Pernambuco, MPPE. Na decisão, o juiz afirma que a contratação ocorreu em um contexto de comprovado desequilíbrio financeiro do município, destacando que a administração enfrenta restrições fiscais e dificuldades para manter os serviços públicos essenciais. Segundo o MPPE, Sertânia apresenta deficiências em áreas como acolhimento institucional de crianças e adolescentes, saúde mental e equilíbrio financeiro do regime próprio de previdência dos servidores. Para o órgão, a realização do show, diante desse cenário, contraria os princípios constitucionais que regem a administração pública.

0: 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Kevin Paes, Rádio Jornal, Rádio Notícia.
1: 3:04, nós vamos fazer um intervalo agora e na volta já é o consultório. E aí a gente está aqui esperando a sua participação. Escuta só, não perca essa oportunidade não. Você que fazia...

0: Melhor hora para uma caminhada, para uma corrida. E correr? A gente pode simplesmente decidir correr e no outro dia já começar sem nenhum problema? Ou isso pode trazer algum problema para a gente? Risco de lesão, por exemplo. É bom que a gente pergunte. Os especialistas vão estar aqui para a gente conversar sobre esse assunto, né? A gente falar sobre o exercício físico, né? O exercício físico e a importância dele para a nossa saúde do corpo e para a saúde da mente também. 991478520. Não perca essa oportunidade. Eu não vou perder. Eu vou estar aqui fazendo também as minhas perguntas e tirando as minhas dúvidas com os especialistas. Então você pode mandar a sua participação para o Rádio Livre. 991478520. Depois do intervalo, consultório. 3 e 5.
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4: 3 horas e mais 11 minutos.
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4: E o WhatsApp já está liberado faz tempo, viu? 991478520 para você participar do consultório do Rádio Livre de hoje. Escuta só, o estudo Exercício para Depressão e Ansiedade, uma revisão sistemática e meta-análise em rede, aponta que a prática de atividades físicas pode ser tão eficaz quanto medicamentos e psicoterapia na redução de sintomas de depressão e de ansiedade também. Já pensou? A pesquisa analisou dados de quase 80 mil pessoas, reunindo 63 estudos e mais de 1000 pesquisas individuais. É muito dado sendo cruzado para se chegar a essa conclusão. Não é pouca coisa, não. Para essa conversa e para nos orientar sobre esse assunto, recebemos o profissional de educação física, Cláudio Barnabé. Ele é especialista em fisiologia clínica do exercício e mestre em heliatria. Cláudio, muito boa tarde. Obrigado pela sua participação mais uma vez aqui no consultório do Rádio Livre.
5: Muito boa tarde, Tony. Eu que agradeço. É um prazer estar aqui, principalmente discutir esse tema que é tão importante. Durante muito tempo foram tratados de forma separada, né? Saúde mental e a saúde do corpo. E hoje essa conversa, esse debate, a gente vai poder esclarecer sobre isso. E esses dados que você falou são muito robustos a respeito do benefício do exercício físico na saúde mental, principalmente na depressão e ansiedade.
4: Imagine só. Também conversamos com o médico psiquiatra e do sono, Denis Lapenda, mestre e doutor em neuropsiquiatria pela Universidade Federal de Pernambuco, chefe do serviço de psiquiatria do IMIP e professor da AFIA, Faculdade de Ciências Médicas de Jaboatão. Doutor Denis Lapenda, muito boa tarde, obrigado pela presença.
6: Eu que agradeço, Tom, então, boa tarde também, encontrar pessoas que eu gosto bastante, professor Cláudio, que é um grande amigo e um estudioso do assunto, então a gente tem muito aqui a discutir, a aprender, né, com ele, um tema tão relevante e importante para a nossa saúde mental, né, para a gente ter essa consciência, não só como profissional, mas também como pessoa, né, como paciente, de que o tratamento de saúde mental não necessariamente é medicamentoso, né? Existem algumas mudanças comportamentais e a atividade física é uma delas, que ajuda bastante a beneficiar, a melhorar o tratamento dos pacientes que têm algum transtorno de saúde mental.
4: Temos também o psiquiatra Tiago Lopes, médico psiquiatra na APVida, coordenador da especialidade de psiquiatria da Conexa Saúde, médico psiquiatra no Einstein Hospital Israelita. É docente do curso de pós-graduação em psiquiatria da Uningá e docente do curso de saúde mental nas organizações do ensino Einstein. Doutor Tiago, muito boa tarde, obrigado pela participação no consultório hoje.
7: Boa tarde, pessoal, prazer estar aqui com vocês.
1: Prazer estar aqui com o Denis, com o Dr. Cláudio, e tenho um carinho, eu sou de São Paulo, estou em São Paulo, mas morei em Recife, morei ali em Boa Viagem, tenho um carinho enorme por Recife. Com alguma frequência eu vou ao Recife, então é um prazer estar aqui com vocês nessa tarde.
4: Bom, Cláudio Barnabé, no iniciozinho da sua fala você disse que bom, que essas coisas estão sendo estudadas em conjunto, né? A questão da saúde mental, a questão do exercício e da atividade física, porque por um tempo parece que isso foi feito separadamente. E aí eu queria que você começasse detalhando justamente isso. Qual é a importância de se unir essas coisas em estudo?
5: Isso é interessante começar por esse assunto, Tony, porque quando a pessoa está deprimida, ansiosa, não é apenas o pensamento que sofre. O sono muda, a respiração muda, a tensão muscular muda, o nível de energia muda, o comportamento como um todo muda e o corpo sofre. A gente sabe hoje que o exercício físico não é apenas uma prescrição para distração, para fazer bem para a cabeça. A gente sabe que é um princípio ativo de tratamento com fundamentação biológica, psicológica e social para ativação de uma área cerebral que está sendo turva naquele momento com a depressão e ansiedade. Então a gente tem benefícios biológicos, o simples ato de mexer o músculo, e hoje a ciência mostra com muito afinco, principalmente esse estudo da Crocken que você citou, são 80 mil pessoas que foram analisadas, é uma meta-análise, mostrando que o organismo se inunda de uma proteína, por exemplo, chamada BDNF, que é como se fosse um adubo cerebral. E isso tem posologia, isso, hoje em dia. A gente sabe quanto é a intensidade, frequência, duração, sobre quanto de exercício eu prescrevo para beneficiar esse quadro clínico de depressão e ansiedade. Então, na verdade, não se discute mais hoje o exercício físico ou os psicoterápicos ou a psiquiatria ou o tratamento da psicologia, da terapia comportamental. Se discute quanto da combinação dessas terapias vai fazer bem para o quadro clínico daquela pessoa. Então, a ciência hoje está muito consubstanciada, não há concorrência entre essas terapias. Há uma união dessas terapias em prol do paciente. A gente tem benefícios muito bem catalogados, fisiológicos, de melhora da ansiedade e depressão. E quando os exercícios físicos foram prescritos apenas sem os psicoterápicos ou a psiquiatria, em casos de depressão leves a moderadas, houve-se resultados muito semelhantes. É isso que a literatura científica hoje prescreve, ou pelo menos consubstancia, fundamenta. E não há aqui uma concorrência entre os tratamentos. Há uma combinação entre esses tratamentos, onde só quem se beneficia é o paciente, através dessas terapias combinadas.
4: Bom, e aí, doutor Denis, o Cláudio Barnabé finalizou aqui a fala dele dizendo justamente isso. Não há uma concorrência entre os tratamentos. E aí a gente pode colocar o exercício, a atividade física como parte desse tratamento. E o senhor falou, o tratamento ele não só é medicamentoso. Então, essas coisas elas podem coexistir, e é importante que a gente fale, porque a gente sempre valoriza muito a questão do exercício, da atividade física, para que as pessoas não pensem que fazendo atividade física, automaticamente ela vai se livrar, ela vai deixar de precisar, e pode ser que aconteça, mas não necessariamente tão rápido e sem orientação do médico, ela vai precisar, ela vai deixar de fazer uso de medicamentos. Como o Cláudio disse, não são coisas concorrentes, elas podem coexistir.
6: Com certeza, o seu ponto foi perfeito na colocação dele, porque a gente tem essa visão hoje dentro da saúde mental, dentro da psiquiatria, já está aí também para reforçar esse nosso pensamento, que hoje a gente vai fazer um tratamento voltado ao paciente, né? Vai fazer voltado ao que ele precisa. E uma das opções que a gente tem que oferecer, né, e deve oferecer, a orientação não só do tratamento medicamentoso, mas também das mudanças comportamentais que podem estar associadas a essa disfunção mental que originou toda a desorganização no processo de adoecimento desse paciente. Então, a gente, como profissional, além do tratamento medicamentoso, a gente também tem a visão da psicoterapia, que é importantíssima, e também a orientação da psicoeducação. Na psicoeducação, a gente também trabalha temas como a atividade física. E os estudos falam muito sobre isso, né? Houve esse estudo agora

0: essa meta-análise, que é um estudo com uma robustez científica muito importante, mas alguns outros estudos, há algum tempo, pessoas que trabalham com atividade física, né, com exercício físico, é importante também ter essa orientação, né, ter uma orientação profissional, né, fazer uma avaliação clínica, uma avaliação psiquiátrica bem estabelecida, para que a pessoa se adeque a alguma atividade ou algum exercício físico que seja mais adaptável à realidade de vida dela. Então, a gente sabe hoje na literatura que a atividade física é tão importante como, às vezes, um estímulo que a gente possa fazer com a medicação. E dependendo da gravidade do quadro, a gente pode associar, né, esse tipo de tratamento e alguns pacientes se beneficiarem até realmente suspender o uso da medicação. Mas isso com toda parcimônia, com todo cuidado, com toda análise, para a gente fazer algo de forma bem correta para cada pessoa.
1: E aí, doutor Tiago, que poder tem, né, na hora de se fazer aquele diagnóstico e dizer, olha, seria importante que você praticasse alguma atividade física, praticasse exercícios físicos. Que poder tem essa tomada de atitude na mudança de vida, digo, de pessoas que têm, por exemplo, depressão, de pessoas que sofrem com ansiedade? Qual é o poder e como é que funciona essa coisa de colocar o corpo para se movimentar e ter resultados em questões que envolvem saúde mental?
2: Eu acho que no mundo, né, de tanta tela, em que a gente está tão conectado, a atividade física acaba sendo uma das poucas situações, dos poucos espaços em que a gente sai da tela e acaba se concentrando, quase como aquela ideia do mindfulness, né, de estar presente naquele momento, de um mindfulness ativo, né? Então, se eu estou ali praticando jiu-jitsu e eu estou pensando no meu trabalho, provavelmente o mata-leão vai me apagar, né? E eu vou cair e eu vou apagar ali, ali onde eu estiver treinando. Se eu estiver nadando e pensando no meu relacionamento, aquele meu treino provavelmente não vai dar tão certo, meu futebol talvez não vá dar tão certo. Então, eu acho que o benefício da atividade física no mundo de hoje, para além de várias questões que a gente pode discutir, eu acho que ele puxa a gente para o momento presente. E aí, claro, um mais, o outro menos, né? Aí cada um se adapta de um jeito, mas eu acho que puxa a gente para o momento presente e para uma atenção sustentada, que hoje é um privilégio quem pode ter ali, né, uma atenção sustentada. Acho que a atividade física puxa muito isso para a gente.
1: Perfeito. Vamos fazer um intervalo agora, daqui a pouquinho a gente volta, e você pode mandar a sua mensagem para o nosso WhatsApp, 991-47-8520, a gente hoje falando sobre a importância da atividade, do exercício físico, para a saúde mental, para a saúde de uma forma geral. E aí eu queria o seguinte: se você tem alguma história que você conhece, pode ser até você o personagem, né, de uma mudança nesse sentido, pessoas que tinham ansiedade, depressão, e a partir da entrada em sua vida da atividade física, isso mudou completamente, né? Porque a gente sabe que, por exemplo, uma pessoa que tem obesidade, né, quando ela passa a praticar um exercício, uma atividade física, a vida dela muda completamente e muda muito fisicamente. Fica até muito visível. Mas existem questões que não são visíveis aos olhos. E a pessoa que tem, que sente, é que sabe. E também sabe o quanto a entrada numa vida de atividade física e numa vida de exercício físico mudou radicalmente a vida de sofrimento que ela tinha. Então pode ser o seu caso, pode ser o caso de alguém que você conhece. 991-47-8520, esses depoimentos eu acho que são importantíssimos, porque existem pessoas que estão ouvindo a gente agora e que precisam acompanhar e conhecer a sua história. Vamos para o intervalo, daqui a pouquinho a gente volta. 3h24.
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2: 73 anos. E, na verdade, a idade cronológica hoje para a gente não nos diz muita coisa. O quadro clínico do paciente varia muito e ele varia menos pela idade cronológica. A gente tem pessoas mais jovens num quadro clínico mais debilitado e a gente tem atletas acima de 80 anos, inclusive acima de 90 anos. Então, na verdade, existe uma diferença entre o movimento terapêutico e o movimento simplesmente por se mexer, entre o exercício terapêutico. Então, todo movimento pode ajudar, mas o exercício planejado, no caso agora que a gente está falando sobre ansiedade e depressão, ele tem posologia, tem intensidade, frequência, duração, principalmente progressão, e muito bem prescrita. O que eu gostaria que o seu Max prestasse atenção, e para a população que está nos ouvindo, é sinais e sintomas clínicos de intolerância ao esforço. Então, se ele me diz que ele caminha 1h30 por dia, e isso está dentro das diretrizes do consenso internacional de movimento mínimo, a gente chama sair do comportamento sedentário. Então, de 30 a 1h30 de caminhada diariamente, está dentro do consenso da prescrição. E no final de semana, ele disse que pedala de forma prazerosa, o que nós podemos perceber, de 2 horas a 2h30. Se ele não tem sinais e sintomas clínicos de intolerância, como vontade de vomitar, dor de cabeça, palpitação, dor no peito, dores osteoarticulares, esse movimento muito provavelmente está dentro da prescrição adequada. Claro que uma análise clínica mais importante, uma avaliação específica, cardiológica, ergométrica, com eletrocardiograma, a gente teria mais subsídios. Mas me parece que o que ele está fazendo está muito adequado. O que a literatura mostra é que existem exercícios que, para o caso de depressão, tiveram melhores resultados, assim como caminhada, corrida, yoga. Então, isso foi muito testado na literatura. Então, a gente sabe que, a depender da prescrição, a gente tem melhores resultados, principalmente para grupos populacionais mais específicos. Pessoas entre 21 e 39 anos tiveram mais benefícios com uma determinada intensidade e adultos acima de 50 anos tiveram mais benefícios acima de intensidade moderada. Então, tudo isso é muito bem prescrito. Se ele não estiver sentindo nenhum desses sinais e sintomas clínicos de intolerância ao esforço, está fazendo muito bem e está se protegendo de um eventual distúrbio de humor, labilidade humoral, distúrbios do sono, está fazendo de forma muito adequada.
3: Bom, e aí, doutor Denis, o Cláudio Barnabé já disse aqui, né? Se está deixando tudo ok, se ele está ficando bem, então está fazendo bem, não está fazendo mal. Sempre lembrando, a gente tem que fazer tudo isso com orientação, né? A gente tem que ter orientação. Então, do ponto de vista físico, já ficou muito claro que faz muito bem. Do ponto de vista mental, que resultados a gente pode ter, doutor Denis?
4: Claro, então, isso foi importantíssimo, foi muito boa a fala do professor Cláudio. E do ponto de vista físico, ele já tem algumas repercussões, né? Ele com 73 anos e tem essa vitalidade, então os resultados aí já se falam por si só, né? E até no falar dele, a gente percebe que é uma pessoa que tem, né, um bom humor, e isso tudo deve estar associado também a essa questão comportamental dele, né? E como bem o professor Cláudio falou, né? A atividade física, quando bem orientada, bem prescrita, acho que só tem a beneficiar, não só no componente físico, mas também no componente mental. A gente sabe que nosso cérebro funciona através de alguns estímulos para algumas substâncias chamadas neurotransmissores, né? E a gente tem substâncias como a serotonina, a noradrenalina e principalmente a dopamina, que trabalham no sistemazinho, que é o sistema de recompensa, ali no sistema límbico, no centrozinho do cérebro da gente, que dá esse prazer, que dá essa força de querer fazer aquilo que nos satisfaz. E a atividade física é assim, né? Quando a gente tem uma permanência, uma constância na atividade física, o próprio organismo, por si só, ele sente a vontade de ser estimulado novamente e sentir esse prazer. E quando a gente tem uma atividade física que é adequada à realidade de cada um, à faixa etária de cada um, os estudos hoje mostram que a atividade física aeróbica, né, bem como o professor Cláudio falou, uma caminhada, uma corrida, uma natação, associado também a outras atividades físicas, como a própria dança mesmo, porque aí está associado não só a própria atividade física, mas o contexto social, a interação, né, entre as pessoas. Isso estimula a produção desses neurotransmissores no nosso cérebro e dá essa sensação de prazer, de satisfação em exercer aquilo. Deixa de ser algo penoso, né? Ah, meu Deus, eu vou de novo naquela academia, vou de novo caminhar, eu vou acordar e não vou... Tem até uma sensação de pertencimento daquilo, né? Que isso está sendo adequado à minha realidade de vida e se estimula mais a gente estar fazendo isso. Dentro da saúde mental,

0: a gente trabalha muito dentro do sono, o professor Cláudio também trabalha com sono. É algo importantíssimo a gente manter uma atividade física regular, porque isso interfere, por exemplo, na questão hormonal. Existe um hormônio chamado cortisol, que muitas vezes as pessoas acham ele como um vilão, mas ele não é por si só um vilão, ele tem também que ter o seu valor. E quando a gente faz o estímulo de uma atividade física, esse cortisol ele é aumentado. O que a gente precisa ter cuidado é de que momento, para cada pessoa, obviamente, avaliar isso individualmente, quando a gente pode fazer essa atividade física, seja por um período matutino, um período vespertino ou até um período noturno, dependendo da condição de cada um. Mas é essencial a gente ter essa visão que medidas comportamentais como atividade física bem orientada, com avaliação clínica bem estabelecida, vai ser algo que a gente trabalha na saúde mental até de forma preventiva. Hoje a gente trabalha a saúde mental de forma preventiva e a atividade física trabalha essa condição preventiva, que é importantíssima.
1: Doutor Tiago, sem prejuízo de um comentário seu sobre esse depoimento do nosso amigo ouvinte, que certamente é um estímulo para muita gente que está nos acompanhando agora, eu quero trazer uma questão, inclusive que o senhor falou sobre a presença das telas. Eu acho que nós aqui que estamos conversando fazemos parte de uma geração que começou no analógico e migrou para o digital. Alguns jovens já nasceram nessa vida digital e algumas pessoas idosas estão experimentando hoje essa vivência. Só que nasceram numa época do analógico e também acompanharam essa migração. Mas, diferente de pessoas que ficam aí na nossa faixa etária, que têm as suas atividades, que saem, que têm as interações, muitas vezes a interação das pessoas de mais idade, ela se dá somente, muitas vezes, com a tela. E é o tempo inteirinho. E aí o professor Denis falou, o doutor Denis falou sobre o prazer, ter o prazer, né, e fazer aquilo que a gente gosta. Então, nosso amigo ouvinte gosta de fazer a sua atividade física, gosta de pedalar, gosta de caminhar. E tem gente que simplesmente tem como companhia a tela. Obviamente que os prejuízos, eu diria incalculáveis, mas certamente o senhor sabe como calcular o prejuízo de uma substituição dessa ordem, doutor Tiago.
2: Acho que é um tema importante. Acho que eu destacaria duas coisas, né? Tem até um trecho aqui do artigo que ele diz o seguinte: exercícios em grupo e exercícios supervisionados produziram mais efeito em depressão do que os exercícios individuais. E faz sentido. Quer dizer, jogar um futebol, jogar um vôlei, praticar uma hidroginástica, né? E aí não é a nossa opinião, né? Dado do artigo, ele trouxe mais benefício ali sobre sintoma depressivo. E acho que uma outra coisa, né, pensando na... Eu tenho duas meninas, né, uma de 8 e uma de 10. O prazer que é para elas nadar, e eu tenho o privilégio de nadar com elas, porque eu faço no mesmo horário a natação, né, e de vê-las fora da tela, e elas não têm celular, e o momento de prazer delas de ir para a água e de nadar, e o que traz, né, a regra, a resiliência, obedecer o professor, respeitar as outras crianças que estão ali nadando junto. Então, eu acho que a gente está discutindo muito aqui dos adultos, né? E acho que tem um olhar para o esporte nas nossas crianças e adolescentes, né? A gente tem visto aumento em internações, né, de saúde mental entre adolescentes. Está numa crescente, né, a questão de saúde mental entre adolescentes. E, poxa, eu acho que a atividade física traz muito benefício para essa população também.
1: Bom, em relação ao uso de telas, especialmente agora falando da questão das pessoas de mais idade, né? O nosso amigo tem 73 anos e ele não abre mão da atividade física. De outro lado, a gente tem muita gente que supre essa questão da solidão, pessoas de mais idade, que suprem, pessoas que suprem essa questão da solidão usando a tela, quando poderiam estar nessa situação e que o senhor falou, atividades físicas em grupo, que gera interação e que gera uma situação muito melhor para a saúde mental também, né?
2: Claro, e a gente vê os grupos de idosos, né, fazendo hidroginástica, até mais as mulheres do que os homens, né? E aí o homem vai sofrer mais por solidão.

0: atenção, né? Então, acho que o problema não é a tela no idoso, é o idoso só ter a tela. É ele abrir mão das atividades em grupo e etc., que vão fazer um bem-estar danado para ele. Então, acho que sim, acho terapêutico ele ter essa atividade em grupo, né?
1: Bom, vamos fazer um intervalo. Daqui a pouquinho a gente volta aqui no consultório do Rádio Livre. 3h40.
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1: Tá nos orientando a respeito dessa questão, nós temos o profissional de educação física Cláudio Barnabé, o médico psiquiatra e do sono Dr. Denis Lapenda e também o psiquiatra Dr. Tiago Lopes. E a sua participação pelo nosso WhatsApp 991478520.
2: Oi, Tony, boa tarde. Me chamo Lauriene, moro aqui no bairro da Tamarineira.
1: Lauriene.
2: Quero parabenizar o consultório de hoje. Está maravilhoso. Muito bom, Tony. Falar de exercício é falar de saúde, né? Muito bom. Eu faço 3 dias de exercício funcional, 2 dias de musculação e eu me sinto muito bem, por conta do exercício. Diminuiu bastante minha crise de ansiedade e também controlei meu peso. Estou achando muito bom isso. Muito obrigada.
1: Lauriene, obrigado pela sua participação. Ficou maravilhoso com a sua participação, aí é que ficou maravilhoso mesmo. Cláudio Barnabé. E aí a gente entra numa situação como essa, ela disse, olha, isso aí diminuiu muito meu sintoma de ansiedade, fazer o exercício físico. A gente acaba entrando num ciclo bom, né? Porque fez o exercício, se sente bem, diminui o sintoma de ansiedade e a pessoa se sente motivada a voltar a fazer o exercício e assim faz o exercício, evita o sintoma de ansiedade e a gente vai nesse ciclo que acaba sendo muito, mas muito positivo para a saúde do corpo e para a saúde da mente. Sem querer dissociar essas coisas, mas é só para fazer essa diferenciação para que a gente possa sentir a importância.
3: Você está correto, não tem uma dissociação, não, muito pelo contrário. E tem um detalhe na fala dela, que ela diz que controlou o peso. Então, controlar o peso significa diminuir a quantidade de gordura corporal, diminuindo o processo inflamatório crônico, que tem uma ação direta na barreira hematocefálica, consequentemente, melhora, ajuda no combate à depressão, os sintomas de ansiedade, melhora o humor, reduz o estresse. Então, perceba, até pela fala, agora eu falo como o Dr. Lapenda também percebeu, assim como o paciente anterior, o ouvinte anterior, ela também tem uma alegria na voz quando fala sobre o exercício físico. Então, perceba que as pessoas que estão inseridas no contexto da prática regular do exercício têm um comportamento de maior prazer. A gente escuta, a gente entende, a gente percebe isso pela fala, né? A grande questão entre o movimento e o exercício terapêutico é tirar o paciente de um quadro de depressão, num quadro de baixo humor, de letargia, uma apatia extrema. Como dar a opção desse paciente, o que a literatura refere é assim, ao invés de fazer uma prescrição vaga, como faça algum exercício, a prescrição deve ser, você fará 3 vezes por semana desta atividade. Começaremos com apenas 10 minutos e vamos incrementando com uma determinada progressão. Existe, a gente está caminhando hoje para a medicina de precisão, então existe uma prescrição adequada para aquele paciente. E a motivação, ela não chega primeiro a prescrição, eu vou lá tomar um remédio, como se estivesse saindo de casa para fazer uma terapia, você extremo para ser didático, como se estivesse saindo para fazer uma quimioterapia ou uma radioterapia. Estou saindo meio que a contragosto, vou fazer 10 minutos de uma caminhada, 6 minutos de uma caminhada e ir progredindo isso. E isso é o que a literatura mostra, que tem resultados significativos sobre o humor, sobre os quadros de depressão e ansiedade desse paciente. Quando ela refere ansiedade, no caso dela, sem dúvida há uma ativação vagal importante, que age sobre a amígdala neuronal, diminuindo essa atividade simpática, promovendo relaxamento e bem-estar. Então perceba que as pessoas que nos falaram aqui agora, isso nos nossos consultórios aqui é muito pródigo, a gente percebe essas pessoas com um quadro de humor mais estável, mais para cima. Então eu quero parabenizar a ouvinte que nos contemplou com sua fala, porque de fato é isso que acontece e é que essa fala dela inspire cada vez mais pessoas.
1: E aí, doutor Denis, o senhor já foi surpreendido com situações assim, sendo surpreendido positivamente, né, com um dos seus pacientes, chegando de uma forma diferente, e o senhor disse, bom, o que é que aconteceu? Aí ele dizia, olha, comecei a fazer atividade física e estou gostando demais, estou me sentindo muito bem.
4: Com certeza, Tony. Eu vou te dar um exemplo na minha pesquisa de doutorado. Eu fiz a avaliação dos pacientes que tinham quadros depressivos graves com ideação suicida e com a intervenção medicamentosa e uma intervenção psicoterapêutica. A gente teve respostas bem significativas, né, por causa da intervenção psicoterapêutica, principalmente envolvida com a condição do sono, mas teve um caso em particular de um dos envolvidos na pesquisa

0: que ele associou, além dessa condição psicoterapêutica, também atividade física. E foi assim sensacional a resposta, né? Melhora de todo o quadro dele mental. Assim, hoje ele trabalha como profissional de educação física. Ele era policial e aí entrou na faculdade de educação física, terminou o curso de educação física e hoje ele dá aulas e também expõe a vida dele, né? A história de vida dele. Aí agregando muito essa condição da atividade física com a melhora do quadro de gravidade dele. Então, você vê o quanto tem essa força, né, da atividade física. E também na clínica a gente vê também alguns pacientes que começam algumas medicações, sejam por causa do próprio processo de adoecimento, alguns deles têm uma prevalência, uma incidência de algumas doenças a mais, por exemplo, hipertensão, diabetes, tem um sobrepeso, o sedentarismo, né, bem como o professor Cláudio falou. Essas doenças são doenças inflamatórias e hoje a gente trabalha na saúde mental também com esse componente inflamatório. Então, a atividade física ela vai diminuir esse componente inflamatório, vai melhorar a questão imune, vai melhorar a condição do sono e vice-versa, né? Então, alguns pacientes, às vezes, a gente começa algumas medicações e os efeitos colaterais, às vezes, impactam nessa condição, por exemplo, de um sobrepeso. E aí entra a atividade física como algo que possa ser ajustado, além da condição alimentar também. Porque às vezes os pacientes querem, não, vamos fazer a medicação, se aumentar o peso, eu queria uma outra medicação para não aumentar o peso. A gente tenta orientar esses pacientes que não, pelo contrário, vamos fazer medidas comportamentais, né, dentro da avaliação que a gente possa fazer, clínica, mental, daquele paciente. E como bem o professor Cláudio falou, a gente avalia o fenótipo do paciente, né, a gente vai avaliar cada caso, não existe uma receita de bolo. Ah, você vai fazer tanto de atividade física, é o mesmo que você, outra pessoa, o marido, a mulher vai fazer. Não. A gente vai avaliar cada caso, a necessidade de cada um. Então, você vê o quanto é aliado. A gente não tem como separar essa questão fisicamente, que é um aliado muito importante na clínica.
1: Doutor Tiago, eu queria afunilar um pouco mais essa questão e trazer a importância da atividade física, a importância do exercício em livrar, vamos dizer assim, em trabalhar a mente da pessoa, porque a gente vem falando sobre pessoas de mais idade, a gente falou sobre o analógico e o digital, mas a gente precisa não perder de vista que muitas pessoas hoje, elas têm problema com depressão, têm problema com ansiedade, e isso intimamente ligado à vida profissional que elas levam. E aí é importante que a gente possa fazer esse encontro de contas, vamos dizer assim, né? Para que, de um lado, a pessoa precisa continuar trabalhando, precisa trabalhar, precisa produzir, precisa fazer as entregas dela, das entregas. As entregas que a função e a profissão exigem, e de outro lado, ela precisa não adoecer por isso, né? Onde é que essa questão da atividade, do exercício, ela pode ser positiva e onde é que ela se encontra com essa vida profissional? Porque a gente passa a maior parte do nosso dia num ambiente de trabalho, e mesmo que seja home office, a gente está trabalhando. A gente precisa reservar um momento para cuidar da saúde nesse sentido de fazer atividade física, de fazer um exercício físico. Onde essas coisas se encontram, doutor Tiago?
2: Acho que tem dois cenários aí, né? Primeiro que a maioria das empresas hoje, especialmente as médias e as grandes, mas tem muita empresa pequena também que já oferece, né, parceria com aplicativos, né, como o Total Pass, o Gympass, que é o Well Hub, né, atualmente. Então, eles passaram a entender assim, bom, é algum tipo de incentivo, né, para o meu funcionário, o estímulo à atividade física. Acho que isso é muito consolidado no Brasil, né? Então, médias e grandes empresas, difícil ver uma empresa média e grande que não tenha algum tipo de benefício para estímulo, né, de subsídio para a prática de atividade física. Eu acho que as equipes de RH têm identificado isso como um benefício, é quase que obrigatório atualmente. E o segundo, né, não sei se, né, se todo mundo acompanha, mas em maio agora teve a entrada da NR1, da atualização da NR1, que são umas regras que a gente tem, né, foi a atualização de um conjunto de regras para identificação e para o gerenciamento dos riscos psicossociais. Então, as empresas passaram a ser obrigadas e vão ser monitoradas, né, em relação a uma série de riscos psicossociais ali dentro. Então, a gente sai ali de uma coisa só de riscos físicos, químicos, etc., também para os riscos psicossociais. Então, uma chefia que é tóxica, uma

0: chefia que não houve ou tarefas impossíveis de serem cumpridas, tarefas impossíveis de serem cumpridas naquele período. Acho que até o próprio contexto da discussão da jornada 6x1 entra por aí. Então, acho que até nesse cenário de um contexto melhor dos riscos psicossociais na empresa, entra a atividade física. A impressão que me dá é que a gente está avançando para uma sociedade que olha para esse ambiente de trabalho de uma forma mais construtiva, com toda a dificuldade que a gente tem, né? Com jornadas excessivas, com deslocamento excessivo, o chefe que não ouve, o funcionário, mas a gente começa a ter uma melhora desse cenário, a entrada em maio da atualização da NR1 vai nesse sentido, e eu acho que a atividade física conversa demais com esses, com essas duas cenas que eu coloquei agora.
1: Bom, a gente vai chegando ao final do consultório. Doutor Tiago, o senhor com a palavra, eu quero aproveitar para agradecer a sua participação, agradecer as orientações que o senhor trouxe para a gente no consultório de hoje.
0: Prazer, obrigado por ter dividido com vocês aqui essa tarde, obrigado pelo convite.
1: Doutor Denis Lapenda, obrigado pela participação, obrigado pelo que o senhor trouxe para a gente hoje aqui no consultório do Rádio Livre.
2: Doutor, eu que agradeço participar aqui junto de pessoas tão queridas, né? Doutor Tiago, professor Cláudio, você também, para a gente esclarecer e deixar, assim, essa mensagem, né? Que às vezes a gente acha que o dia a dia da gente não tem um espaço para atividade física, mas se a gente se organizar, se a gente se posicionar e se determinar a fazer, isso vai se tornar um hábito, uma mudança comportamental e com certeza vai ter benefícios que às vezes a gente nem espera, né? Então, a atividade física é importantíssima. Acha um espaçozinho no seu dia a dia, mesmo que seja um tempinho mais restrito, mas comece a fazer que você vai ver os benefícios.
1: Professor Cláudio Barnabé, nos orientando hoje aqui de forma brilhante no consultório do Rádio Livre. Muito obrigado pela participação.
3: Tony, muitíssimo obrigado. Me sinto muito honrado de compor essa banca com o Dr. Tiago, Dr. Denis, um grande amigo, sou muito fã. E eu gostaria que o ouvinte guardasse uma ideia, porque saúde mental não acontece apenas dentro da cabeça. Ela é construída também pelo corpo, pelo sono, pelas relações, pelo ambiente e pelos comportamentos repetidos. Então, o exercício não é uma promessa milagrosa, é algo maior que isso. Ela é uma ferramenta real, estudada, acessível e adaptável. Então, para todo mundo, tem um exercício adequado. A grande maioria das contraindicações são relativas e a gente já está com já tem uma definição importante sobre a saúde mental e a relação com a prática regular do exercício. Então, que fique isso muito claro para todos nós.
1: Bom, Rádio Livre de hoje fica por aqui. A produção foi de Gabriela Bento, trabalhos técnicos de Eduardo Silva, Elivelto Henrique e João Alves. A coordenação de jornalismo é de Victor Tavares. Você fica agora com o Balanço de Notícias e Edinaldo Santos. E para quem está no interior, vem aí o Forró na Jornal. Uma ótima tarde para você. Obrigado pela audiência e pela participação. Até semana que vem.
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6: Oi, gente, tá começando mais um Forró na Jornal nessa sexta-feira, 24 de julho de 2026. Ontem, a gente teve uma data muito importante, né? Os 13 anos de falecimento do mestre Dominguinhos. Pois é. E ainda na reta final do FIG, né, do Festival de Inverno, a gente aproveita hoje para fazer um especial com o Dominguinhos. Pronto, até as 4h30 da tarde. 13 anos já sem o Dominguinhos. Vamos começar com essa aqui, ó. Eu só quero um xodó.

0: Tá aí Sanfona Sentida, antes teve Dominguinhos e Gilberto Gil, abri a porta. E a gente vai abrir o bloco, né? E daqui a pouco a gente fecha com mais música pra você aqui na Rádio Jornal.
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De volta com Forró na Jornal até as 4h30 da tarde. Hoje é dia de especial, especial com Dominguinhos. 13 anos ontem do falecimento dele. E a gente tá relembrando aqui muita música boa. Dominguinhos, Lamento Sertanejo.

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0: aí, pra fechar o Forró na Jornal de hoje, de volta pro aconchego, gostoso demais, tenho sede. É, antes ainda teve Doidinho Doidinho. É o Forró na Jornal se acabando, chegando ao final pra você. Muito obrigado pela sua audiência, muito obrigado pela sua companhia. Até a próxima segunda-feira com mais um Forró na Jornal. Tô indo, ó. Tchau.
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2: Começa aqui o programa Cantoria na Jornal. João Lourenço e Paulo Moro João Alves, até 5 da tarde. Hoje está bonito demais o clima, Caruaru, o sertão, o agreste, a zona da mata.

0: Zona da Mata Sul, todo mundo do Pernambuco tá curtindo o frio, curtindo a família. Pra dono de piscina não tá muito bom não, mas pra quem tem um ambiente quentinho, menino, brinque não, e as mulherzinhas tudo achando bom, o maridinho em casa esquentando. Vamos embora cantar, cantador?
1: Vamos lá, muito boa tarde, amigos da Jornal, o povo que curte a cantoria, os poetas chegaram, viu? Hipólito Moura e João Lourenço, levando repente canções pra você que tá aí em casa, no conforto do seu carro, tá vendo a gente? Muito obrigado. Vamos cantar, já já a gente conversa.

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Beleza, é cantoria na jornal, é aqui de Caruaru pro mundo, com Hipólito Moura e com João Lourenço, repente, canções, tudo que você gosta. Já já, hoje tem festival ali em Abaiara, na Vila São José de Abaiara, Ceará, bem pertinho do Juazeiro do meu padinho e padim Cis, coisa boa. Marcel Dantas, secretário e o prefeito lá organizando tudo, e eu estarei lá cantando com Raimundo Caetano, João Lourenço com Rogério e muitos outros cantadores. Elenco de primeira qualidade. Povo do Ceará, um abraço. Amanhã é a grande cantoria de Marilu, ali no sítio Cipual. Marilu e Adeildo, a partir de 8 da noite, depois do texto, né, Marilu? Hipólito Moura e Jaciel Rufino, é neste sábado, amanhã. No domingo, dia 26, 2 da tarde, Boteco do Gil, sítio Esmera de Riacho das Almas. 2 da tarde, viu? Organização de Adriana Silva, cantoria com Hipólito Moura e João Lourenço. No dia 1º de agosto, grande festival em Afogados da Ingazeira, estarei lá com João Lourenço. Dia 2 de agosto, festival em Agrestina, canto com Raimundo Caetano. Dia 8 de agosto, cantoria no sítio Bertioga. Icó, Ceará, canto com Ismael Pereira. Dia 9, 4 da tarde, cantoria no Bar do Gordo, em Cruzilhada de Bezerros, Hipólito Moura e Raimundo Caetano. No dia 13, festival em Caririaçu, Ceará, canto com Raimundo Caetano. 14 e 15 em Teresina, canto uma noite com Raimundo Caetano e outra com Jefferson.

0: Professor Silva, dia 21 de agosto, grande festival em Surubim, Nego do Manduri, muito obrigado. Canto com João Lourenço, dia 22, a Cantoria do Bento. Zé de Bill e Dona Leide organizando, Hipólito Moura e Cícero Cosme cantando. E aí vem 27 em Feira de Santana, na Bahia, com Raimundo Caetano. 28 de agosto, São José do Egito, lá com Raimundo Caetano. 29 é a Cantoria do Caldeirão. E vai ser grande ali na casa de Dona Célia. Um abraço, Dona Célia, Camila, a família toda. Lá Hipólito Moura e João Lourenço. E nós vamos tocar pra frente.
1: A tarde aqui tá bonita e o programa tá melhor ainda. Hoje, entre 9 e 11 da manhã, tem cantoria aí no clube do Sintracom, em Serra Verde, ali no Lobo da Serra, pra lá, Riacho, pra cá, Caruaru, de lado daquele posto. Daqui pra lá, pode entrar à esquerda naquela estradinha de terra, 50 metros, está o Sintracom, o clube lá do meu amigo Henrique. Leu Canto com o Poeta Lisboa, 11 horas a gente para lá, eu passo aqui em Caruaru, me arrumo e levanto o voo no jumentinho branco com destino a Baiara para cantar lá hoje à noite. Obrigado, Maciel Santos, e a toda a família, Maciel Dantas, que é o nosso poeta lá, que está levando os cantadores, fazendo uma festa grande lá na terra de Silvio Grangeiro hoje à noite, viu? Aí, no caso, no sábado, que é amanhã, a cantoria será lá perto do posto Raposão, no bar de Dona Lilica. É ali no sítio Riachão de Umbuzeiro, João Laurence Severino Feitosa. Quem está levando a gente para lá é os amigos, nosso amigo Alceuzinho e o nosso amigo Zé Coelho, bem pertinho ali do Neves. Quem conhece a região lá, vá para lá que tem canção bonita. Vou cantar umas modinhas de repente com o Feitosa, viu? Obrigado ao pessoal daí, Matar a Saudade 26. E já falou, mais domingo tem cantoria também. Também aí no sítio Antas, é aqui pertinho de Caruaru, mas é Caruaru mesmo, lá na casa do nosso amigo é Marcinho, com os poetas Antônio Barbosa e Ramil Xavier, que é o cantador vereador. Isso é a partir de 3 da tarde, é o cantador vereador e o vereador cantador. Obrigado a ele pela força que dá aqui no programa, viu? Tem mais cantoria aqui, tô puxando aqui para o dia primeiro. Festival lá em Afogado, lá estarei. Obrigado a toda a produção do festival lá, terra do poeta João Paraibano, cantou tanto, a gente vai cantar de novo lá, viu? No dia 2 é festival na Praça Padre Cícero, da cidade de Agrestina, é a prefeitura pagando tudo, você vai ouvir de graça, lá vai ter cadeira, tem um toldo cobrindo tudo, se chover o pessoal não se molha. O nosso amigo José Nildo Santos, que é o secretário de cultura, ele organiza mesmo. Lá estarão os cantadores, não sei quem tá do Prado, não, vou dizendo o nome aqui, viu? Cantadores da primeira linha: Raimundo Caetano, Hipólito Moura, Rogério Menezes, Daniel Olímpio, Felipe Pereira, Antônio Lisboa, Luciano Leonel, Zé Carlos do Paulino Silva, além de Chico Ferreira, que vem lá do Pajeú. Quem tá julgando é Erasmo Ferreira, que vai cantar uma canção. Pedro Paulo vai julgar, cantar uma canção. Espingarda, que julga e também declama. E além disso, vai ter a garotinha Sofia, que vem lá de Belo Jardim. A menina é um sucesso tremendo onde passa, boiando. E o pessoal achou bom, pediu, a gente vai levar ela lá pra boiar. Quer ver uma menina boiando? Vá, viu, bichinha? Só tem 10 anos agora, já partiu do mundo, aboiou em Caicó, aboiou com o Luizinho de Irauçuba, com a Amazão. Onde tem gente famosa, a menina tá no meio. O negócio é pesado, viu, seu baixo? Cuide da menina que vai dar certo, viu? Dia 8, a cantoria será no sítio Salgadinho de Caraúbas, lá na Paraíba. Aniversário de seu Genival Torres. Ele está levando para lá João Lourenço e André Santos. Ele e o filho dele, que é o nosso amigo, é o seu Bruno Miliano, filho de seu Genival Torres. Um abraço a toda, a Rômulo. Um abraço a você, viu? Festa grande, estarei lá a partir de 8 da noite. João Lourenço, André Santos e Iponax Vila Nova nessa festa bonita. Mas tem mais coisa aqui para o dia 15 de agosto, que a cantoria será lá na piscina de Edson, lá no bar do sítio Pitombeira. De Flores, aqui no Pernambuco, no Sertão Brabo, que organiza o nosso amigo Edson e Luizinho, levando para lá João Lourenço e André Santos, lá no Pajeú, aliás, lá no Sertão. Depois eu aviso mais coisa aqui, vou partir para quem patrocina o programa, veja aqui de que eu falo. Sintracom, que é o Sindicato da Construção Civil de Caruaru, quem é sócio do Sintracom tem toda terça-feira, 7 da manhã, clínico geral para cuidar de você, tem dentista na quarta e na quinta, e tem mais um clube de festa para sua família, onde tem a cantoria hoje, a partir de 9 da manhã, viu? Obrigado a Zé Henrique, levando para lá João Lourenço e Antônio Lisboa. Tem mais uma patrulha atuante que acompanha diariamente as irregularidades, fiscalizando de perto o direito do trabalhador nas obras. E Henrique achou pouco, agora tem psicóloga na segunda.

0: segunda e na sexta, e tá levando também barbeiro pra cortar o cabelo do povo na obra. Pia, acaba sair de casa barbudo e feio, chega bonito. Se a mulher desconfiar, a desgraça tá feita. Vai fazer o quê? Quem tem marido tem que acreditar, quem tem mulher tem que acreditar também, senão não dá certo não, viu? Antônio da Cruz é o cantador que canta todo sábado a partir de meio-dia no Bar da Leda, na Feira das Panelas. Isso é no centro de Caruaru, viu? Ali colado com a Feira da Raiz. A cantoria só começa meio-dia agora. É a comida da boa, 5 da manhã já tem. Antônio da Cruz canta lá com o poeta Zezinho Violeiro. Um abraço a ele, viu? 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Eu abraço Tony Holanda, Esmeralda, Nelson, Ledivaldo, João, Arlindo, Margarida, Zé, Madalena, Júlio, Maria, Guilhermina, Preto e Dona Vini, que cozinha para todo mundo. Orlando da Farmácia e Gilvan do Bado Improviso. 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Obrigado, Orlando. Obrigado, Gilvan. 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Obrigado, Márcia, Cássia, seu João e Dona Ló e a família toda. 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Maviael, obrigado pela força, viu? Dona Pretinha tá vendo a gente lá em Altinho. O Galego de Lages é o vereador de Caruaru, que tá no terceiro mandato. O povo sabe o que presta. O homem vai longe, viu? Obrigado, Galego, pela força. Minha amiga Edith tá vendo a gente na Rua Paissandu, no São Francisco. Neco e Jane é o casal que vende Caruaru da Sorte, na Rua do Norte, pegado com o Bola 7. E aquela lotérica, lá tá mais seguro, seu Bill Brown e Lidivane, é o pai e o filho, a família toda vendo a gente lá em Agrestina ou na Serra do Jardim. Seu Tavinho tá vendo a gente lá em Santa Cruz. 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Obrigado a Moacir da Farmácia, que é empresário e fazendeiro e amigo dos cantadores. Ita do Bode é nosso poeta, ele vende carne de sol, carne de bode, carne de porco e sarapatel no ponto de botar na panela, viu? É na feira do bairro Boa Vista, nas Coabes, 1 e 2, sábado e domingo, ele tá lá. Vereador Ramil Xavier, o cantador vereador e o vereador cantador, agora tem. Ele está aqui no programa com a gente, juntamente com o Manuel Almeida e João Herculino, do Sindicato Rural de Caruaru. Sem eles, o sindicato não anda. Obrigado mesmo. Meu compadre Antônio Martins está vendo a gente aí em Agrestina. Ele está no trabalho do Festival de Agrestina aí, juntamente com o secretário José Nildo Santos. Seu Severino Soares, fotógrafo, aposentado, vendo a gente aí na Lagoa do Algodão, com o menino que escutou numa rádio grande aqui. Xoxa de Madalena está vendo a gente aí em Riachão, de Serra Velha. Obrigado, Xoxa. Obrigado a Lucineida, Chico Baé, Zé Baé. Obrigado a Dona dos Anjos e a família toda. Nequim do Olho d'Água da Guarita está vendo a gente também. E Porto Falei, eu canto uma canção agora que é de Pintim, Mulher Completa. Pô, gosta muito. Simbora.
1: Alô, Esquisito, um abraço pra tu, pra Dona Severina aí no município de Riacho das Almas. Alô, João Malaquias, Dona Nininha, povo bom, Tantônia, Adriana, todo mundo na cantoria domingo, 2 da tarde, ali no Boteco do Gil. Vamos embora cantar.
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Beleza, o programa é Cantoria na Jornal, um show de repentes e canções com Hipólito Moura e João Lourenço. Deixa eu dedicar o programa de hoje ao pessoal bom ali do sítio Jabuticaba de Bezerros. Alô, Neco Oscar, um abraço a você também, a Neide e a toda a família aí acompanhando Cantoria na Jornal. 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Dona Maria Bezerra, um abraço para a senhora, também para Neide Bezerra, aí no sítio Serra da Cachoeira de Cumaru, todo mundo acompanhando o nosso programa, que coisa boa. Obrigado, Dona Maria. 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Alô, sapateiro, tá vendo a gente na região de Cachoeirinha. Muito obrigado, sapateiro, sempre conosco aqui todas as tardes. Dona Toinha, um abraço para a senhora aí em Toritama, criatura boa, pessoa abençoada. Alô, doutor Moacir é em Campina Grande. Ô,

0: Quando estiver vendo o programa, tá valendo, que Deus abençoe. Apolônio, boa tarde. A dona Bombê também, aí em Cachoeirinha, família que eu quero bem. Meus amigos Isaac da Seaca e João do Arame, dois amigos que a gente gosta muito aqui em Caruaru. Que Deus abençoe vocês sempre, povo bom. Dona Tereza, forte abraço também para seu Vavá, aí no sítio Guaribas. Casal bonito. Dona Severina Florencio, boa tarde. Professor Ivanildo, Antônia, Luiziano e todo mundo aí em Caldeirões de Serra Velha. Que coisa boa. Meu amigo Zuza, Zuza tá lá no Carão de Altinho, terra maravilhosa. Dona Luzia, boa tarde. Alceni Lamartine, que Deus continue abençoando todos vocês aí, tá bom? O amigo Velho Medeiros está acompanhando a gente com Dona Vera Lúcia e Daniela ali no Medeiros. É um povo muito bom. Vamos pra cantoria dia 9, né? Véi, se Deus quiser. Neco Oscar, um abraço pra tu, pra Neide, toda a família. Dia 9, vamos pra encruzilhada, viu, Neco? Ouvi Hipólito Moura e Raimundo Caetano. Deixa eu abraçar aqui o meu poeta Josimar Xavier, lá em Catolé do Rocha, na Paraíba. Grande ser humano, grande Josimar, um abraço. Sebastião Simões, grande comerciante, um homem muito conhecido em Cachoeirinha, sempre acompanhando o nosso programa lá no Mercadinho São Sebastião, onde ele vende barato, atende o povo e escuta a cantoria. 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Que coisa boa! Deixa eu abraçar aqui o povo da região de Riacho das Almas. Mais uma vez, convidar todo mundo aí para o Boteco do Gil, sítio Esmera de Riacho. Domingo, 14h, tem Hipólito Moura e João Lourenço e uma cantoria das grandes. Quer falar com Hipólito Moura? Ligue 96-12-9252. Você liga, eu atendo e dá tudo certinho, viu? João vai falar e eu vou já cantar uma moda boa aqui que tem tempo de sobra.
1: 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É só ligar. A gente tá aqui 24 horas o telefone ligado para o nosso trabalho. É o meu zap, viu? Liga a qualquer hora da noite até 10 horas, 11 horas que a gente tá acordado e atende com todo carinho a você, viu? Devo muito a você que me chama para cantar na sua casa, a você que vai minhas cantorias e aos cantadores que cantam comigo e a Deus. Simbora, cantador!
0: Beleza, o programa é Cantoria na Jornal, é aqui de Caruaru pro mundo. Alô, seu João Malaquias, um abraço pro senhor, vamos pra cantoria domingo, né? Esquisito tá lá com Dona Severina, João Malaquias com Dona Nininha, os casais. Um abraço ao Alcione, também a seu... Deixa eu ver, Valdeir, Alcione, seu Silvio, quem mais? Seu Hermes do Trapiá, meu amigo Antônio Soares, cunhado de Esquisito, vai todo mundo pra cantoria, Vaqueiro de Gersino, Pereira Marchante, Tantonho, Adriana, Biró, vai todo mundo, meu amigo Barraco, um abraço, Cláudio, seu Cosma e do Bento, um abraço a Marliene, a seu Zé Boi, a Dona Helena, a Joyce aí nos Pinhões, a Valdelice, convidar esse povo todo para fazer parte da nossa grande cantoria, domingo, 14h, aí no Boteco do Gil. O ponto é bom, os cantadores também, o povo é melhor ainda, por isso a cantoria vai ser um luxo, né, Dona Célia? Um abraço para a senhora, viu? Chegue cedo. Rosilene, Zefinha, a outra Zefinha também, Risonete, vai todo mundo ouvir Hipólito Moura e João Lourenço no domingo, se Deus quiser. Meu amigo Lucinho, convidar também para assistir a gente. E no dia 9, em Cruzilhada de Bezerros, tem Hipólito Moura e Raimundo Caetano, viu? Meu amigo Valdo Neves, um abraço. Saudade de você nas cantorias, que coisa boa. Um abraço ao pessoal da Juriti, acompanhando a gente, sempre mandando recadinho aqui. Povo bom de Toritama, povo de Belo Jardim, de São Caetano, do Brejo da Amado de Deus. É o Brasil todo conosco. Eu vou aproveitar o tempo que o povo pede sempre para cantar Casa Amarela. Hoje está dando tempo e eu vou cantar, dedicar ao meu amigo Bento e a todo o povo ali do Alto do Moura, que não perde cantoria na jornal. É de Antônio Jocélio, lá de Fortaleza, Casa Amarela.

0: Alô, meu amigo Chico Baé, um abraço pra tu, Cabo Ré Bom, Chico Baé, toda a família Baé. Abraço a Lucineide, a Dona Cícera, um abraço pra quem mais, meu amigo... É, além de Valdo Neves, que eu já falei, Dona Severina, todo mundo convidado para a cantoria do dia 9 e Chico Baé vai de domingo também, aí do município de Riacho das Almas. Que coisa boa! Antônio Brejeiro, um abraço para tu, para Dona Maria, os vizinhos de Neco Oscar. Povo bom demais, saudade desse povo e desse sítio do clima gostoso, né, João?
1: Pois é, eu sou feliz porque sei que do outro lado tem muita gente, onde a rádio não chega, a internet leva, sai tudo daqui. Da Jornal de Caruaru, Jornal de Garanhuns, Jornal de Pesqueira, é o mundo todo. Vamos embora agora, cantador!
0: Vamos pegar a manga do meio. Deixa eu mandar um abraço aqui ao povo da rua Macaparana, vendo a gente aqui em Caruaru. Eita, que a gente acompanhando o maior programa de violas do mundo. Quer falar com o Hipólito Moura? Ligue 96-129252. Você liga, eu atendo, a gente marca cantoria, conversa e dá tudo certinho.
1: Vem aí o Noto Lacerda e o programa Tarde de Saudade, bem no coração e até segunda-feira.
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0: quem tem músicas nas veias. Rasgando os céus desse meu Brasil bonito. Boa tarde, meus poetas, João Lourenço e Hipólito Moura. Sócrates da Silva, boa tarde. Todos meus colegas de rádio, das outras emissoras de rádio. Boa tarde pra vocês, meus irmãos. Hoje é sexta, dia 24, então só faltam 160 dias na contagem regressiva para 2027. Hoje é aniversário da minha prima, Zefinha, chama para Zefinha, Josefa. Zefinha Lacerda tá aniversariando hoje, filha da tia Tetê. É aniversário dela hoje. Parabéns, Lacerdada aí, todo nos grupos aí. Eu não sou muito de grupo não, fico só de fora, de longe. Mas parabéns, Zefinha, Ledriana Silva. Eu não sei se ela mora em Jataúba. Ledriana faz aniversário hoje, parabéns, Ledriana. Hoje é dia 24, parabéns também para meu colega Walter Costa, uma das vozes mais bonitas do Brasil. É quem faz no carro de som a propaganda do Caruaru da Sorte. Walter, um abraço, meu irmão. Walter Costa. Eita, escritora Josabel Barreto, que vive, ela faria aniversário hoje, né? Um abraço, Josabel Barreto, Paulo Roberto, Tim. Muito bem, hoje é aniversário de Roberto da Ótica Central. Gente, faz anos que eu não vejo Roberto. Roberto da Ótica Central, aniversariante de hoje, nasceu num dia de domingo. Tá? Nasceu num dia de domingo. Amanhã, dia 25, não tem programa. Getúlio do Vassourá, outro dia eu vi ele lá na Unimed. Eu fui na Unimed fazer um exame, ele tava lá também. Então, a Rosileide, a Rosa, sua esposa, aniversaria hoje, né, Getúlio? Parabéns! Hoje não, amanhã! É amanhã, né, Rosa? Parabéns, viu? Amanhã, gente, tem uma pérola minha aniversariando. Uma das minhas pérolas vai aniversariar amanhã. É o Wellington José de Lacerda Júnior, o Juninho. Vai aniversariar amanhã, né, Deice? Que coisa boa! Então, me deu duas netas lindas, duas princesas maravilhosas, que é Maria Liz e Maria Valentina. Então, o Wellington Júnior vai aniversariar amanhã. Eita, vida aqui não para! Ei, bora descoisar? Bora comigo! Olha o fogo subindo!
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0: também. Ricardo Cantarelli, um abraço, meu irmão. Estaremos juntos, se Deus quiser, domingo, 10 horas da manhã, na TV Jornal, fazendo o Caruaru da Sorte, né, Cantarelli? Vamos embora!
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0: 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Valeu aí, Joel e Jabá, cantaram minha vinheta. Ó, caro aí, a gente muda tudo aqui e fica bonito. Neu Sedaka gravou originalmente em 58 essa música.
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0: 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É legal, né? Aqui remixada. É, a gente tem que mudar, né? As coisas mudam, o tempo muda. E em algumas coisas a gente tem que mudar, outras não. Olha aí, Maurício. Ó, caro. Eu sou um tolo.
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Boa tarde! Agora 5 horas e 9 minutos.

o que quer dizer a GP? A de Antônio, G de Gilson e P de Porfírio, era o nome dele. Antônio Gilson Porfírio.

0: agora 5h16.
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Rádio Etiquetas, tá no LP de 1981, do Agnaldo Timóteo. Música quem fez foi o Eduardo Lages, que é o maestro do Roberto Carlos. Fez pro Roberto e o Roberto não quis gravar. Aí o Agnaldo Timóteo gravou. A letra é de Carlos, do saudoso Carlos Cola. Vem!

5:23. Essa é uma daquelas músicas que a gente não se cansa de ouvir e o coração da gente viaja no mesmo momento. Já pensa numa história que aconteceu.

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0: Hamilton.
1: Eita, Dona Aliette! Dona Aliette é minha ouvinte, eu não a conheço pessoalmente. Ela mora em Xando Cabo, Frei Miguelinho. E viu esse áudio aí pelo Instagram, pelo meu Instagram. Obrigado, Dona Aliette! Vamos marcar sim! Será um prazer, viu, minha querida? Obrigado, Zé Cocal, melhor programa do mundo. Ô, louco, Zé Cocal, meu irmão. Um abração pra você, meu grande colega. Patrícia Mendonça tá me ouvindo em Garanhuns. Ela e o pai dela, seu Paulo Mendonça, muito bem. Edson do canal Nordeste, do jeitinho que a gente gosta, aí Surubim para o mundo. Conheça o Xunguinha, viu, Edson? Vá conhecer Alexandre Marinheiro. Xunguinha é gente, é meu irmão também. Sandriele tá me ouvindo no Recife, ela e o esposo Fernando. Maria Fernanda também, né, Sandriele? Barata, Cíntia, todo o pessoal aí no Rosarinho, Recife. Ezequiel, Suzy e Paulo Roberto aqui na Casa do Fogueteiro. Obrigado. Maurício do Transporte aqui no Indianópolis, boa tarde. José Soares e Lindinalva, Sítio Antas de Serra Verde. Mano do bairro São Francisco, né, Carla? Alô, mano, boa tarde. Liliane Santos e Júnior, Sítio Lagoa Dantas, olha que legal, Taquaritinga do Norte. Alô, Lúcia e Nininha, Sítio Salobro. Aí me lembrei da minha ouvinte Lúcia aqui do bairro do Riachão. Minha querida Lúcia, um abraço. Lucildo, alô, Lucildo, em Santa Luzia de Camucim. Alô, Megabolo, Megabolo aí em Pesqueira, olha aí a propaganda, Megabolo, Renato. Aí me lembrei também de Salu, João Salu e Fraga, em

Fernanda Eusébio fala aqui no Instagram. Ela diz: Wellington, sou sua fã, graças a meu pai que te acompanha há muitos anos. Tarde de Saudade é o programa favorito dele. Manda um abraço e ofereça uma música. Ele é conhecido como, o apelido dele é Babão. Babão do Sítio Palmeira 2, Sítio Palmeira 2, em Camucim de São Félix. Um abraço, muito sucesso, prosperidade para você. Obrigado, doutora Fernanda. Grande abraço. Babão, um abraço, amigo. E a turma da Manu também tá me ouvindo aqui no Salgado, em Caruaru. Manuela Silva. Turma da Manup, quero aproveitar para pedir uma música do Hit, Um Homem em Volta

homem em volta até do mundo. Hit tá com 74 anos. É inglês, mas mora no Brasil desde 1972. Flautista.

É bonita, né, Antônio Silva, da PRF? Cessé da Selpe, boa tarde, aqui no Indianópolis, pertinho de mim. Olha o tempo, 5h39. Olha aí, meu ouvinte Edmundo, que

0: 5:42.
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2: Boa tarde, Elton Lacerda. Aqui quem fala é Paulo de Brejo, Brejo da Madre Deus. Eu queria que esse programa fosse de 2 horas, de 5 às 7 da noite. Caramba, vamos fazer uma campanha para que esse programa seja de 2 horas. É o melhor programa que eu já ouvi em toda a minha vida. A não ser quando aquele que você fazia no Clube do Rei, que era muito bom também. Eu escutava nesse tempo, nessa época eu morava em Brejo da Madre Deus. Eu sou seu fã, um abraço. Eu queria que você tocasse uma música de Roberto Carlos. Olha!
0: Eita, Paulo! Quer me emocionar, né, amigo?

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75 essa música, olha. 5:46. Eita, música bonita pra quem gosta do romantismo. Alô, meu amigo Hermes

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1: 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É legal demais, valeu. Pro seu coração de presente. Pra você que tem um coração romântico. 5:50.
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1: Minha querida ouvinte Leila, ela é filha do meu amigo Raminho do Bolo. Alô, Raminho, um abraço. Raminho, gente da melhor qualidade. E a Leila tá aqui no meu Instagram falando que seu pai escuta Tardes de Saudade e gosta muito. Então, ele tá ouvindo nesse momento. A Leila botou até um áudio, ela nem sabe que eu vou colocar esse áudio dela agora. Eu nem falei pra ela.
3: Oi, Wellington, boa noite. Parabéns. Wellington, se você puder dar um alô pro meu pai, eu agradeço muito. Obrigada, viu?
1: Meu amigo Raminho do Bolo, um grande abraço. Vou dedicar essa música a você. A você e outro fã dessa música, que é o Neto Negro Monte, lá de João Alfredo.

0: Pra você, meu amigo Raminho do Bolo e Dona Luzeni, a esposa.
1: Por que choras quando?
0: Pra você, Leila, e pra Neto Negromonte também, sertaneja.
1: Sertaneja.
0: Orlando Silva.

Gravação de 1937. Orlando Silva morreu em 1978. Sertaneja de René Bittencourt. Cinco horas e 54 minutos.

Mata, 1965, e Adelino Moreira morreram. Orlando Dias e Adelino Moreira. Orlando Dias morreu em 2001. Era pernambucano do Recife.

0: né? Essas músicas marcaram demais. Eu vivi essa época, esse tempo. Se você viveu, se orgulhe também.
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0: que você diz pra mim?
1: Obrigado, minha gente, tá bom fim de semana. Daqui a pouquinho eu tô na TV Jornal mostrando o Carimbo da Sorte no Edelson Lins, no Sem Minhas Palavras, segunda edição. E domingo, 10 horas da manhã, depois da manhã, fazendo o sorteio do Carimbo da Sorte aqui na TV Jornal e na Rádio Jornal. A pegada é essa. E eu não paro. E Deus é muito bom que tem me dado essa energia. Porque aqui eu não tenho idade, eu tenho vida. Quero que você tenha isso também. Que você sinta isso também. Obrigado. Boa tarde, boa noite, Brasil.
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Esta é a hora do Angelus, a hora da Anunciação. A humanidade esquece por um momento a sua luta em glória. Deixa de lado os pensamentos pecaminosos, a perseguição desenfreada dos homens contra os próprios homens e contempla, na paz da natureza, uma sombra pálida do olhar de Maria. Nos templos, nas ruas e nos campos, as preces brotam espontâneas de todos os lábios. Esta é a hora do Ângelus, a hora da Anunciação. Nós vos suplicamos, Maria, que olheis por nós, vossos filhos ingratos. Dai-nos a graça do arrependimento e a vossa bênção materna. Porém, mais do que nós, Maria, outros necessitam do vosso apoio nesta hora. Os que morrem de necessidade, os que blasfemam, os que não creem. Iluminai-os, Virgem Santíssima. Vós que fizestes os homens semelhantes a Deus, porque foste mãe de Jesus, olhai para os que perderam a fé. Protegei-os. Deslumbrai-os como um relâmpago aos olhos de Paulo. Lembrai-vos deles nesta hora, Maria, e sede para todo sempre louvada e bendita. Ave Maria, cheia de graças, o Senhor é convosco. Bendita sois vós entre as mulheres, bendito é o fruto do vosso ventre, Jesus.

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0: 18:08.
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0: Já é noite na capital pernambucana e o Bola Rolando está no ar. Bola Rolando, a mais completa resenha esportiva do rádio de Pernambuco. Atenção para as principais manchetes do programa de hoje. Esporte, o Alex Santos.
3: Tarde de reapresentação dos jogadores do esporte, visando o compromisso da próxima segunda contra o Cuiabá. Tarde também de apresentação de novos reforços para o restante da atual temporada. E tarde de confirmação. Volante Zé Lucas é jogador do Cruzeiro.
0: Náutico Leonardo Borges.
4: Presidente e comissão técnica definirão contratações após colocar ordem na casa salarial. Náutico viajando para Criciúma. Lateral esquerdo é ausência, meia ainda no DM.
0: Santa Cruz, Igor Moura.
5: Preparação finalizada para duelo de amanhã na Arena diante do Figueirense. Santa deve ter seu maior público na temporada e maior público das séries B, C e D. Técnico Christian de Souza concedeu entrevista coletiva hoje e daqui a pouco responde se momento profissional dele é seu melhor na carreira. Diretoria prometeu e cumpriu. Salários foram pagos ontem e hoje para elenco tricolor.
0: 18:10. 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

0: agora o maior desfile de notícias do rádio esportivo de Pernambuco e de todo o Brasil, aqui no Bola Rolando. E tem bola rolando para o esporte. Alô, alô, Wallace Santos.
1: Alô, alô, Edinaldo Santos. Boa noite para você, boa noite para todo mundo. Abraço a torcida rubro-negra. Ed, quando eu ouvi você falando com o Raldinei Alves ontem sobre aquela questão do alternativa A, eu vou lhe dar as opções agora. Você quer começar por qual alternativa? Alternativa A, reapresentação dos jogadores. Alternativa B, apresentação de Dudu, Teodoro e Kaique Almeida. Ou alternativa C, a negociação do Zé Lucas. Na verdade, vou colocar a alternativa D. Todas as opções acima. Você quer qual?
0: É verdade, mas eu vou ficar primeiro com a alternativa do Zé Lucas, a C.
1: Pronto, alternativa do Zé Lucas. Brincadeiras à parte.
0: Mas ficaria muito bem empregado todas as alternativas.
1: Muito bem. Então, a gente, é aquela questão, na ordem dos fatores não vai alterar o produto.
0: Não.
1: Pronto, Ed, vamos fazer o seguinte. Vazou, mas aqui as informações dos dados referentes à negociação do Zé Lucas.
0: Tem tudo aí?
1: Tenho tudo aqui, viu? Mas, na verdade, ninguém fez questão de esconder, né? A negociação ainda não foi realizada oficialmente, porque só falta assinatura de contratos entre os setores jurídicos, mas...
0: Diziam antigamente, quando o preto estiver no branco.
1: No branco, exatamente.
0: Colocar o preto no branco.
1: Pronto, eu vou te passar aqui as informações total e referente à negociação envolvendo o Zé Lucas com o Cruzeiro. Inclusive, nós falamos disso há duas semanas que ele ia para a Raposa, né? O acerto foi de 25,5 milhões de reais na aquisição de 60% dos direitos econômicos do jogador. O Cruzeiro, ele adquiriu 60% dos direitos econômicos do Zé Lucas por 5 milhões de dólares, equivalente hoje a 25 milhões de reais. Sim. O Sport vai permanecer com 20% dos direitos, enquanto os outros 20% ficarão com o atleta e seu empresário. Então a negociação já está praticamente concretizada, é como você disse, faltando apenas o preto no branco para oficializar e o Sport confirmar oficialmente a saída do Zé Lucas para a equipe do Cruzeiro. Já foi até passado aqui um cronograma definido entre os clubes, onde o Sport vai receber 3 milhões de dólares, aproximadamente 15 milhões de reais, em agosto, além de duas parcelas de 1 milhão de dólares, cerca de 5 milhões de reais cada, previstas para setembro e outubro. Então vamos lá. Em agosto recebe 15 milhões.
0: Equivalente a quantos dólares?
1: Equivalente a 3 milhões de dólares. 15 milhões equivalentes a 3 milhões de dólares agora no mês de agosto, além de duas parcelas de 1 milhão de dólares, cerca de 5 milhões cada, prevista para setembro e outubro. Então, para fechar, 15 milhões em agosto, 5 milhões em setembro e 5 milhões em outubro, e a negociação estará realizada. Além dessa compensação financeira, o Sport também está acertando a chegada de mais dois jogadores do Cruzeiro, o atacante Chico da Costa e o volante Murilo. Eles serão emprestados ao Sport até o final do ano, e detalhe, com tudo pago pela equipe mineira.
0: Os salários dos caras, tudo?
1: Exatamente, vão chegar aqui, como diria um amigo meu, de grátis, para poder ficar até o final da temporada.
0: Na verdade é uma composição.
1: É uma composição, claro, a gente fala isso, mas tudo faz parte do pacote, né, da negociação. São dois bons jogadores, eu estava até conversando com o Igor Moura ali, e ele estava falando justamente do Chico da Costa, que tem uma característica bem

0: parecido, inclusive, com o do próprio Pedro Perotti. Mas aí a negociação foi concretizada e o desfecho foi positivo, né, Ed?
1: Olha, quando faz a coisa transparente, né, da forma que foi feita aí, porque os caras têm que entender no futebol que eles têm cargos públicos, sim. O clube é uma instituição privada, é, mas ele tem responsabilidade com o seu associado, porque o maior ativo de um clube é o seu torcedor, é o seu associado. Não precisava, né, estar fazendo aquela palhaçada toda da gestão anterior. Não, vai ser 80 milhões de reais. Ofereceram 80 milhões, ofereceram 70 milhões. A história era de 70, 80 milhões. A gente sabia que aquilo não passava de inverdades. Esse eu acho que está de bom tamanho. Poderia pegar um pouco mais? Poderia. Mas o futebol do Nordeste ainda não tem como rejeitar propostas desse tipo.
0: O que chamou a atenção foi que o Sport ainda ficou, né, com parte dos direitos econômicos do
1: Zé Lucas. Ficar, né?
0: Então isso é importante, isso é porque futuramente, financeiramente falando,
1: em novas transações, o Sport vai ter 20% em cima, né?
0: Exatamente. Nós sabemos que o Zé tem um potencial enorme. Ele é um jogador, realmente é uma joia do Sport. Vai para um outro grande clube, né, o eixo importante, São Paulo, Rio, Minas, a gente sabe disso. O Cruzeiro está nesse momento passando por um bom momento financeiramente falando, né? Tanto que a proposta dele foi superior à do Flamengo, tanto que não tem nem o que discutir. Quando a diretoria do esporte recebeu as propostas em mãos, já disse, não, tem que ser para Minas Gerais. Aqui, o perfil do Cruzeiro acabou colocando uma foto do presidente do esporte, Matheus Sotomayor, com o presidente do Cruzeiro, Pedro Lourenço. Já dá a entender que pelas
1: portas
0: está tudo fechado, né? Não tem nem o que realmente argumentar, tanto que os nomes dos reforços emprestados pelo Cruzeiro também já estão aí, né? A torcida do... A gente acompanha daqui as torcidas do esporte, né? Também falando bem. E a torcida do Cruzeiro aproveitando. Ah, aproveita e traz o Barleta também. Aí fica tranquilo, né? Deixa o Barleta por aí, cara. Já bastou o Botafogo ontem tentar levá-lo. Não, deixa o Barleta aí, o Perotti aí. E agora com o Dudu Teodoro formando aquele trio de ataques, vai ser o bicho, viu?
1: Você tá apaixonado pelo Teodoro, né, rapaz? Não, mas ele entrou bem, ele entrou direitinho no jogo.
0: Brincadeira da página, a gente tá falando assim.
1: Mas olha, vamos torcer para que o garoto se dê bem. Esse menino tem muita personalidade. Os altos e baixos que ele apresentou em alguns jogos, mais altos do que baixos, é normal essa oscilação para um jogador de 19 anos, né?
0: 18.
1: 18 anos.
0: Feitos e completados recentemente.
1: É verdade. Para um jogador de 18 anos. E que ele realmente leve, né, todo o seu talento para estourar de vez no futebol brasileiro, explodir de vez no futebol brasileiro, no time do Cruzeiro, que é uma das maiores camisas do continente sul-americano.
0: E a gente fica na torcida também, porque é um garoto de caráter, família super.
1: Exatamente.
0: Do bem. A gente sempre
1: muita
0: fica
1: personalidade.
0: Na torcida, personalidade.
1: Rapaz, o caminho é sempre esse, não tem invenção. É você revelar bons jogadores, trabalhar a base. Pernambuco sempre foi um celeiro de jogadores, principalmente nos anos 70, nos anos 80, até os anos 90. Depois só prestava jogador que parasse no aeroporto. Se não parasse no aeroporto, não adiantava. Tinha que ser de fora. Passamos um período enorme fazendo isso, gastando o que não tinha. Por isso que o futebol pernambucano chegou na situação em que está.
0: E o esporte tem bons valores, né? A gente está percebendo que ele...
1: De vez em quando ele lança
0: Tem um, né, atacante, o Arthur Aron, que ele é bom. O garoto tem potencial, a gente estava acompanhando algumas informações. Inclusive, ele estava no Sub-20 fazendo gols. Fez até na Copa do Brasil vários gols. E já foi solicitado a inclusão à equipe profissional. Já treina com os profissionais do esporte e já está sendo relacionado também. Ele já começou sendo relacionado pelo Márcio Goiano.
1: Mas não teve no titular ainda.
0: Ainda não. E continuou sendo relacionado pelo Dalpozo, né? A hora dele vai chegar. Tem potencial, com certeza, e a hora dele vai chegar. E você falou também em Prata da Casa, tem uma informação que o Augusto Pulse despertou interesse em alguns clubes, né? Falou até fora do país, mas o Goiás buscou informações sobre ele.
1: Foi?
0: Buscou informações. Eu acho que depois do jogo da quarta-feira, viu o potencial do Pulse, que realmente tem um baita de um potencial. E a gente vai ficar acompanhando, né? Porque inicialmente o Madison estaria fora dos planos do esporte, mas aconteceu alguma coisa nos bastidores, ele foi, não vou dizer reincorporado, porque nada foi dito oficialmente, mas já voltou a ser relacionado no último jogo, ficou no banco de reservas. Lembrando que o esporte tem um Claudinho, tem um Augusto Pulse e tem um Madison na ala direita. Então,

0: a gente fica nessa expectativa, já que o Sport também queria contratar um atacante e um volante. Está aí, chegada do Murilo e do Chico, quem sabe para suprir justamente essa deficiência que foi pedida aí pelo técnico Gilmar Dal Pozzo. Confirmando, já são 6 reforços, faltando apenas 4, né, para chegar ao número de 10.
1: A pretensão é 10 jogadores, né?
0: É.
1: Então, faltam 4, exatamente isso. Que mais? Bom,
0: deixa eu falar um pouco da reapresentação, né? O Sport que se reapresentou hoje, depois do empate contra o Goiás. O trabalho foi realizado hoje à tarde lá no CT Rubro Negro. E o técnico Gilmar Dal Pozzo começando os trabalhos para o jogo de segunda, né? O jogo que tem uma pressão enorme para cima do Sport e também para cima dele. O bom é que ele vai poder contar com Marcelo Benevenuto, Marlon Douglas e o Barleta, que cumpriram suspensão automática imposta pelo terceiro cartão amarelo. A gente tentou ter informações sobre a situação do Fábio Matheus. Ele saiu machucado no jogo contra o Operário, né? Ficou de fora do jogo contra o Goiás.
1: Por isso não jogou a partida contra o Goiás.
0: Exatamente. E muito provavelmente não deve jogar segunda-feira contra o Cuiabá. A informação que nós temos é que ele ainda segue se recuperando e, como foi um intervalo tão pouco, a possibilidade maior é que ele fique de fora. O Depena, só daqui a 2 semanas que vamos voltar a ouvir a falar dele dentro do grupo do esporte, que também está se recuperando de contusão. Teve apresentação hoje do atacante Dudu Teodoro, né? Ele, inclusive na minha pergunta, eu falei para ele se ele observou a questão de redes sociais pelo fato de ter sido bastante questionado no tocante aos gols, né? 34 partidas do México e só ter feito um único gol. Ele sorriu e disse que realmente ficou sabendo, mas a característica dele é totalmente diferente do que muita gente poderia classificar como atacante. Ele é mais ponta. Isso foi dito por ele. Ele gosta mais de servir do que marcar gols. Então a gente vai ter que aguardar. Realmente nós acompanhamos o pouco tempo, né, que ele entrou em campo contra o Goiás. Ele entrou bem e a gente sabe que ele pode, quem sabe aí, dar um retorno, já que o Marlon Douglas teve toda a oportunidade do mundo e não está conseguindo dar conta do recado, né? O Cleiton também passou a ser bem questionado também nesse quesito.
1: Pois é, vamos aguardar aí o Teodoro. Ele pelo menos começou bem, gente. Fez uma partida dentro daquilo que era possível, porque ele entrou no segundo tempo, já ali por volta dos
0: 30, já estava mais de 30.
1: Depois de
0: já.
1: 30, né?
0: Foi,
1: depois de 30.
0: Estava mais 30.
1: Mas já entrou bem, e aí a gente espera que ele melhore. E se for um cara de boas assistências, que seja, né?
0: Que seja.
1: O outro... Bota o companheiro na cara do gol, que é importante.
0: É, o outro apresentado, né, oficialmente, foi o zagueiro Kaique Almeida, né? Mais centrado, mais compenetrado, ele, que inclusive obtemos informações lá direto lá do Belém, né? Na época que ele vestia a camisa do Remo, ele foi bastante elogiado pelos colegas de lá. E eu perguntei pro Kaique o fato dele ter deixado o Remo, que era a primeira divisão, para vir pro Sport, né? Independente de divisão. Ele disse que aceitou a proposta porque ele perdeu a vaga de titular lá no Remo. Então, como apareceu essa proposta do Sport, ele analisou e sabe da história do clube e decidiu vir para Recife, assinando contrato aí também, e já à disposição do técnico Gilmar Dal Pozzo, caso queira utilizá-lo. Mas vamos ouvir o Dudu Teodoro. Tem que mudar.
1: Tem que mudar o nome.
0: Tem que mudar esse nome. Tem que chamar só de... Podemos chamar só de Dudu, né?
1: Não, Dudu Teodoro.
0: Aí tá bom. Dudu Teodoro falando na apresentação de hoje.
2: Foram 6 anos, né? 6 anos fora. Posso dizer que vai ser a minha primeira temporada só brasileiro. E o que me fez vir aqui é a grandeza do esporte. Como você mesmo disse, é uma camisa pesada. É um clube que tem uma torcida apaixonante. E quando chegou a oportunidade, eu não pensei muito. Acho que costumo dizer comigo mesmo que a maior dificuldade é comigo mesmo. Sou eu contra eu, o que eu posso oferecer ao esporte, o que eu posso agregar. E é que nem eu falei, eu sou meu pior inimigo. Então eu tento estar melhor cada dia para estar dando orgulho para a torcida e para a instituição.
0: Pronto, tá aí o Dudu Teodoro, que estava no México, tá pronto. Segundo ele, também condicionamento físico ok. Se o técnico Gilmar Dal Pozzo quiser utilizá-lo na segunda-feira, está à disposição do treinador rubro-negro, Ed.
1: Ok? Ok. O Alex Santos destacou.
0: Sextou,
1: aqui.
0: Sextou.
1: O Alex Santos destacou aqui as notícias do Leão da Praça da Bandeira, e essa foi a sexta-feira rubro-negra. 18 horas, 27 minutos.
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5: Agora 18h30.
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5: 18h30 na capital pernambucana. Tem bola rolando para o Clube Náutico Capibaribe. Alô, alô, Leonardo Borges.
7: Alô, alô, Edinaldo Santos, boa noite para você, amigo. Boa noite para amigo e para o amigo ligados aqui no Bola Rolando. Jogadores do Náutico já seguiram viagem para Criciúma. Amanhã tem treinamento em Santa Catarina. E como novidade, Benjamin Borazzi. Teve seu nome publicado no boletim informativo diário da CBF. E eu acredito que ele não vá para como titular, e sim para opção no banco de reservas. Mesmo porque Cauã Maranhão fez 2 jogos, 2 gols, né?
5: Entrou muito bem, né, cara? A gente esperava isso pela performance que ele mostrou lá no futebol piauiense. A gente cansou de falar nele aqui. Por que é que o Náutico não traz de novo o rapaz? Traz
7: esperou, esperou acabar o campeonato para o Piauí. E aí ele trouxe. Outro jogador que daqui a pouco o técnico Hélio dos Anjos vai falar até sobre o Derek e sobre o Cauã Maranhão, que pediu para sair o ano passado. O Hélio dos Anjos era o treinador e ele foi atendido e pediu para voltar. Ao próprio Hélio dos Anjos, daqui a pouco ele fala sobre isso. O Náutico continua sem Vinícius, sem Paulo Sérgio. Paulo Sérgio, eu procurei informações, está um pouco nebulosa essa questão Paulo Sérgio, Náutico e Botafogo Paraíba, da Paraíba. Né? Não, mas está nebulosa. A palavra dita para mim foi está nebulosa. Não tem nada acertado. O fato é que Paulo Sérgio não faz mais planos do técnico Hélio dos Anjos. Exatamente. Dodô continua no departamento médico. Vinícius já está numa transição, mas ainda demora. E Igor Fernandes, amarelado, está fora do jogo. Aí vamos fazer uma ilação. Quem é que pode jogar na lateral esquerda? Você tem o Luiz Paulo, você tem

0: Matheus Vinícius. O Matheus, exata, Matheus Ribeiro, perdão. Matheus Ribeiro. E pelo que disse o técnico Hélio dos Anjos, deve ser o Matheus Ribeiro. Porque não é uma improvisação, segundo o técnico Hélio dos Anjos, que já jogou muito tempo com o Matheus Ribeiro na lateral esquerda. Então deve ser
1: o Matheus Ribeiro. Não conseguiu ainda mostrar tudo, toda essa confiança, para justificar toda essa confiança de Hélio dos Anjos.
0: É, realmente ele já não está fazendo boas partidas na direita. Na esquerda até que ele fez partidas razoáveis, não comprometeu, é melhor dizer assim. Ele não comprometeu. A arbitragem fica a cargo de Yuri Elino Ferreira da Cruz, do Rio de Janeiro. O assistente 1, Daniel de Oliveira Alves Pereira, também do Rio de Janeiro. E o árbitro assistente, também do Rio de Janeiro, Hugo Filermon Soares Pinto. Tem o VAR, que é Wilbert Estevam da Silva, de São Paulo. Vamos falar outro aspecto: contratações. Hoje eu me informei com as minhas fontes, não contrata enquanto não acertar a vida financeira. Enquanto não colocar a casa em ordem, não tem contratação. Você já tem jogadores apalavrados, você já tem jogadores, eu posso dizer, até pré-contratados, mas até acertar tudo que ele, o presidente espera acertar para a semana que vem, não tem anúncio, não tem contratação.
1: Mas não está certo isso?
0: Eu, na minha opinião, está certíssimo.
1: Claro, porque você não pode fazer contratação devendo aos jogadores, cara.
0: Fica até chato, né?
1: É, você tem que pagar, atualizar.
0: Quer dizer, eu tô devendo e aí eu apareço com carro zero. Como é que pode isso?
1: Não tem condição.
0: Não tem condição.
1: Agora, isso termina se constituindo no que a gente sempre fala aqui, né? Que é exatamente o melhor contratado é pagar o salário em dia.
0: É verdade.
1: Esse é o melhor, é a melhor contratação de um clube de futebol.
0: É verdade. E o técnico Hélio dos Anjos fala aqui no Bola Rolando sobre o Derek. Ele traz até uma informação curiosa, que o Derek, na verdade, quando ele foi contratado, segundo ele vai falar aí na sonora dele, não foi para centroavante. Centroavante foi uma... foi uma emergência, que ele joga bem pelos lados, e ele fez isso. Ele fez um melhor, talvez um dos melhores jogos dele pelo Náutico, jogando pela ponta esquerda. E ele é jogador de ponta, por quê? Porque ele é veloz, é rápido, é forte. Deixa o Hélio dos Anjos falar sobre isso.
2: Eu achei o jogo dele taticamente, tecnicamente brilhante. Por quê? Peso, arrastou, trocar o lateral. Eu avisei aqui no intervalo, falei, olha, vai trocar o lateral. Porque o Derek já ultrapassou ele umas 10 vezes e eu achei muito importante. E não sei se daqui a pouco também, nessa função, você tira um pouco o peso, né, de ser o centroavante, de fazer o gol, né? E o garoto, é natural, você entende? O garoto está num momento bom, tá entendendo? Eu sei e ele sabe a quantidade de coisa que ele tem que acrescentar, né? E aí todo mundo, mas tem que jogar de qualquer jeito, tem que jogar de qualquer... Não, tem que jogar. Jogador com o estágio que ele está na temporada, ele tem que jogar. Mas isso que está acontecendo aqui com o Maranhão, já aconteceu na minha vida algumas vezes. De jogador jovem, de eu dar um tempo, de eu criar, né? O Maranhão, no ano passado, abandonou o clube
3: através do empresário dele.
2: Quem ele procurou para voltar para o clube? Fui eu. Então você tem carinho pelo jogador. Então no ano passado, quando ele abandonou, ele voltou, foi diretamente falar comigo. Porque ele me respeita, porque ele considera, porque quando ele começou a treinar no profissional, também foi comigo. Quer dizer, então é um jogador que tomara. Ele tem ótimos fundamentos. Aquele cabeceio dele é um cabeceio que ele, no treinamento, no trabalho específico, ele faz muito bem feito. Eu só reclamei dele porque eu acho que no primeiro tempo ele podia antecipar duas jogadas, que foi as bolas que o Derek andou colocando. Eu falei para ele, olha, numa condição como aquela, esquece o segundo pau. Quebra, vai para antecipação. Tanto que as duas bolas parou no goleiro. Ele poderia ter antecipado. Mas é coisas que vai moldando. E ele me surpreendeu na sustentação. Porque ele é um atacante ainda. Ele não é um centroavante. Mas eu achei que a sustentação dele foi boa. A sustentação é o quê? É bola que ele trabalha de costas, que ele trabalha dentro do zagueiro. Eu achei que ele usou muito bem o

0: corpo. E um momento desse, tomara que surja aí um centroavante, um atacante, fazedor de gol no Náutico, e o Náutico desesperadamente precisa, no final de temporada, vender alguém. Isso é importante.
1: Pronto. Aí a palavra, então, do técnico Hélio dos Anjos, Reginaldo.
2: É, agora, se o Derek era para jogar nas pontas, qual o motivo que ele insistiu tanto com ele na frente? Porque você já tinha Paulo Sérgio.
1: Porque, veja só, o Paulo Sérgio... Não, você já tinha machucado, né?
2: Ele sempre foi machucado. O Paulo Sérgio
1: Aí o Júnior Todinho não faz essa posição. É... Ou
2: você
1: seja...
2: Você sabia que o Júnior Todinho era centroavante?
1: É, mas veja, mas depois ele começou a descambar para a ponta direita. Veja só, eu entendo o técnico Hélio dos Anjos. Centroavante agora, centroavante, além do Paulo Sérgio estar no departamento médico, centroavante agora tem o Cauã Maranhão.
2: Sim.
1: Entendeu? E tem o Borazzi. Porque o resto era tudo improvisado. Improvisado. Então era emergência. O próprio Vinícius, que joga muito bem pela ponta esquerda, acabou sendo improvisado por duas, três vezes como centroavante e acabou jogando muito bem pela ponta direita, que para mim foi uma surpresa.
2: Mas nunca como ponta esquerda, né?
1: Ele ponta esquerda e ponta direita.
2: Sim, mas ele
1: nunca... Porque ele no Náutico...
2: Ele atuou bem quando foi improvisado como falso nove, atuou bem pela direita, mas nunca como ele joga realmente ali na esquerda, onde ele...
1: Onde ele joga é a esquerda. Exatamente. Mas... Ele fez grandes jogos com o Náutico pela ponta direita, se tornando o artilheiro do Náutico e se tornando uma das peças fundamentais. Eu acredito que quando voltar o Vinícius, quando o Dodô voltar em forma com o Jean Carlos, que voltou muito bem, o Náutico vai ter outra cara.
2: Olha, o Jean Carlos é que realmente é uma boa surpresa, né? Não que a gente não soubesse do potencial que ele tem. Mas olha, Jean Carlos esteve no Náutico há 4 anos, gente.
1: Pois é.
2: O tempo muda, mas ele continua do mesmo jeito.
1: Esse é que é o medo, né, Edinaldo?
2: Pois é.
1: Esse que é o medo. Nunca se volta da mesma forma. E tem um tempo, né? Mas ele voltou, na minha opinião, eu tô tirando pelo jogo...
2: Mais maduro.
1: Pelo último jogo, tá? Contra o Londrina. Ele voltou mais maduro e mais aguerrido. Porque o Jean Carlos não era tão aguerrido, ele era mais jogador de bola no pé.
2: E tecnicamente continua a mesma coisa.
1: E ele, contra o Londrina, ele saiu completamente sujo de lama porque ele brigou. Ele lutou, ele realmente foi pra guerra.
2: Ok, ó, Boris.
1: Ok, querido.
2: Pronto, torcedor Alvirrubra, acaba de acompanhar aqui na Rádio Jornal, no Balanço de Notícias, a sexta-feira, Alvirrubra. São 18... Dentro do Bola Rolando, aqui na Rádio Jornal, são 18h40 agora.
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6: Um abraço para você, um abraço também para todo mundo que acompanha a cobertura do Festival de Inverno de Garanhuns aqui na Rádio Jornal. Depois da noite de quinta-feira, marcada pela programação sertaneja no palco Mestre Dominguinhos, o FIG entra nesta sexta-feira em mais um dia de atrações espalhadas pelos polos culturais da cidade. Ontem passaram no palco principal Carlos e Fábio, Diego e Victor Hugo, Gustavo Mioto e Matheus e Cauã.

0: No Parque Euclides Dourado, o palco Forrosa da Macuca recebeu Valéria Santos, Wagner Chagas e Terezinha do Acordeão. Já o palco Estação contou com a apresentação de Flávia Bittencourt. Ao todo, o festival segue reunindo atividades em mais de 20 polos culturais, reforçando a proposta multicultural que marca a 34ª edição do FIG. Daqui a pouco eu volto trazendo os destaques da programação desta sexta-feira. É com vocês, porque Festival de Inverno de Garanhuns é na Rádio Jornal.
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3: 18h44. Igor Moura, principal destaque do noticiário do Santa.
4: Preparação para o jogo de amanhã finalizada, 25 mil ingressos vendidos antecipadamente, pagamento de CLT, imagem e moradia feito pela diretoria.
5: Apostamos 5 mil reais, não foi? Eu dizendo que chega a 30, você dizendo que chegava a 25 no máximo.
4: Se você mostrar a gravação dessa aposta, tá na mão.
3: 18h45.
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2: Pois é, tô de volta e a programação desta sexta-feira promete movimentar diferentes espaços do Festival de Inverno. Na Praça Mestre Dominguinhos, a noite vai ser dedicada ao samba e ao pagode. Sobem ao palco Nego Júnior, Ferrugem, Belo e Dilcinho. No Parque Euclides Dourado, o palco Pop Zé da Macuca recebe Paty Carlos, André Amorim, Burr e encerra a programação da noite com Duda Beach. Já no Centro Cultural Alfredo Leite Cavalcante, o palco Estação apresenta Martins. Para acompanhar esse show, é preciso retirar gratuitamente o ingresso, tá bom? Isso pode ser feito no próprio Centro Cultural, no dia da apresentação. É programação para diferentes públicos de diferentes estilos musicais, o que reforça a diversidade artística do festival. Olha que coisa linda. Mas é isso, eu volto com vocês, porque Festival de Inverno de Garanhuns é na Rádio Jornal.
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5: Faltam 10 minutos para as 7 da noite.
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5: Tem bola rolando para o tricolor do Arruda. Alô, alô, Igor Moura.
7: Alô, alô, Edinaldo Santos. Boa noite, um abraço para todo mundo ligado aqui no Bola Rolando. Terminada a preparação do Santa para o jogo de amanhã, depois de praticamente 2 semanas, né? O Santa volta a campo. E depois do jogo de amanhã vai ter mais 2 semanas até o jogo contra o Botafogo na Paraíba, porque o primeiro fim de semana de agosto a CBF tirou Série B, Série C, Série D, tudo para a Copa do Brasil, fase de oitava de final. Mais tempo para trabalho, o Christian Souza hoje falou que não conseguiu trabalhar tanto na semana passada por causa da folga dada, um dia a mais, né, para os jogadores, mas conseguiu trabalhar bastante essa semana, perdeu 2 atletas e a tendência é de que o Santa não mude muito sua estrutura em relação ao jogo do Barra, porque todo mundo aqui elogiou, ele sabe que o time foi muito bem. Uma mudança obrigatória vai acontecer, que é a entrada do Thiago Marques no lugar do Quirino, que é novo reforço do Caxias. E a dúvida que a gente tem é do Edson Miranda, se ele vai voltar à titularidade ou se permanece com o Matheus Vinícius na esquerda, o William Alves por dentro, Eurico pela direita. Mas 25 mil ingressos já vendidos antecipadamente. O Santa acabou de anunciar duas coisas. A primeira, a venda de 25 mil ingressos, ainda tem o restante da noite. Setores superiores, né? Anel superior da arena ainda à venda, valores promocionais.

0: emocionais, inclusive para os três últimos jogos do Santa em casa, nessa primeira fase. E o Santa também anunciou que a gente já vem divulgando desde ontem com o Boris, hoje com o Boris, mais cedo também comigo depois da coletiva do Christian. Ontem, moradia paga. O Santa agora deve duas moradias, eram três. E hoje já saiu o salário de carteira e de imagem para os jogadores. Tinha um acordo, ou uma promessa, melhor dizendo, da diretoria do Bruno Rodrigues, de que ele iria tentar um valor grande o bastante para quitar, não em retalho, mas na lapada, carteira e imagem. E quando eu falei com ele, ele estava super aliviado no telefone, porque ele conseguiu esses valores da moradia de ontem e hoje foi pago um salário de CLT, um salário de imagem. Agora o Santa não deve nada CLT para jogadores, a comissão técnica, o Santa está em dia, carteira, salário carteira. O Santa tem duas imagens em atraso com o elenco e dois auxílios moradia. É isso que o Santa deve hoje. Claro, é bom lembrar sempre que o Santa ainda não quitou 13º e férias 2025 para os remanescentes.
1: Deixa eu aproveitar antes da gente seguir para mandar um abraço aqui para o nosso Tony Petter, o Toninho também, ouvintes assíduos aqui da Rádio Jornal. Grande abraço, amigos. Bom fim de semana. Agora, que alívio, né, rapaz? A gente vê... Claro que não pagou tudo, ficou uma laminha aí para se pagar, mas já há um avanço, né?
0: Nossa.
1: E sem dúvida uma confiança no resultado da bilheteria desse jogo, né?
0: E outra coisa importante é a confiança do elenco com a diretoria. Porque foi prometido, foi acordado e cumprido. Ao contrário do Figueirense. O Figueirense esperava viajar com pelo menos um salário quitado. E pelas informações de bastidores lá de Floripa, os jogadores viajaram sem receber salário. Então é um Santa, pelo menos nessa situação orçamentária, financeira, um Santa mais aliviado com os seus jogadores. Um grande público. Eu acho que você vai, na segunda-feira, você vai chegar aqui e falar...
1: Mas eu ainda estou acreditando nessa história de 30 mil.
0: Eu estava olhando a previsão, aqui em off a gente estava conversando, eu fui olhar a previsão. A previsão não é de chuva. Vai ter torcedor que ainda não está com ingresso, vai olhar, opa, valor promocional, dá para ir e vai. Tem essa informação que sempre motiva um pouco o torcedor, aquele torcedor com os dois pés para trás, né? Não sei, está devendo, posso ir lá e acontecer o que aconteceu com o Ipiranga... Só que tem essa questão do salário pago. Já tem torcedor que se motiva. Então, eu ainda estou naquela de 27, 28. Torcendo que você acerte os 30 mil.
1: Os 30 mil. Mas olha, o próprio torcedor sabe que esse pagamento que aconteceu é a confiança também em você, torcedor. Porque a diretoria de Santa Cruz deve estar confiante nesse grande público, que já está de bom tamanho pela situação atual. Já está de bom tamanho, mas pode chegar ainda a 30 mil torcedores, ainda estou acreditando nisso. E o torcedor do Santa, com o qual a gente não pode duvidar, quando ele quer ir mesmo, amigo, não segura que ele está lá, não segura que ele está lá.
0: Pois é, e o Santa está entregando não só resultado, né? Resultado pois e desempenho, é isso.
1: E a gente cobra sempre, né? Vamos lá, pessoal, vamos ganhar e vamos convencer um pouquinho... para pensar no futuro mais promissor.
0: Exatamente.
1: Já está podendo fazer isso.
0: Já. E está praticamente consolidada a classificação, né? O torcedor já sabe que vai ver o time e vai olhar provavelmente um candidato a acesso no quadrangular final da Série C do Campeonato Brasileiro. Já falei sobre o Santa, rapidinho antes da gente chamar o Christian de Souza aqui no Bola Rolando, sobre o Figueirense. Figueirense é 16º colocado, uma camisa tradicional da Série C, mas que faz muito tempo que não entra como protagonista por conta também desses problemas financeiros. Depois que o Figueirense ganhou em sequência de Paysandu em Florianópolis, do Floresta em Horizonte, ele não ganhou mais. São 4 jogos que o Figueirense não ganha. 0-0 com o Ituano em Itu, 1-1 com o Guarani em Floripa, perdeu 3-1 para o Brusque em Brusque e vende um empate com Volta Redonda em 0-0. Por conta dos problemas financeiros, o Figueirense perdeu o volante Jean Mangabeira, aquele mesmo que jogou no Náutico, pediu para sair para acertar com o futebol asiático, e o Figueirense não vai contar com o lateral esquerdo titular, o Arthur Henrique. Fica a dúvida, quem é que vai assumir a lateral esquerda, já que o Figueirense não tem nenhum reserva imediato do Arthur Henrique. Os jogadores mais conhecidos do Figueirense, o Figueirense tem uma boa dupla de zaga, tem um bom lateral direito, eu gosto do Léo Maia, que quase saiu, mas ficou. Mas o ataque do Figueirense tem Zé Carlos, que já trabalhou com o Christian chegou a falar do Zé Carlos. Tem o Igor Bolt, que jogou no Náutico no ano passado, né? Fez parte do elenco que subiu. E sabe quem é titular no Figueirense, Edinaldo?
1: Sim.
0: Emerson Galego.
1: É mesmo.
0: Passou,
1: jogou no Santa Cruz.
0: Passou no Petrolina, no Santa Cruz.
1: Petrolina, Santa Cruz, é verdade.
0: Aquela coisa, né? Não dá espaço para ele correr, mas se deixar ele pensar, provavelmente...
1: Tem.

0: Esse detalhe.
1: Se deixar o Emerson Galego pensar e o Santa leva vantagem. Bom, vamos escutar o Christian Souza, o técnico do Santa, falando sobre o momento dele profissional. Porque a temporada do Christian, que vinha de várias temporadas mudando de clube o tempo todo, o Christian de Souza, ele era líder no Amazonas, antes de deixar o Amazonas e vir para o Santa. E agora no Santa, em 9 jogos, ganhou 6, empatou 2 e perdeu só um. E eu perguntei para o Christian hoje na entrevista coletiva. Ele vê o atual momento, ele praticamente sendo unanimidade em uma torcida gigante que é a do Santa Cruz. É o melhor momento da carreira dele? Ele está vivendo o momento mais especial da sua vida profissional? Vamos ouvir o que ele me respondeu.
2: Eu não tenho essa preocupação, sabe? Não é isso que me norteia. Eu sou muito cético, muito focado, muito firme. Já tive outros momentos, já conquistei títulos, já participei de acessos, mas eu não me deixo levar pelas artimanhas, né, as armadilhas do futebol. Eu não me deixo levar. Eu sei que se a gente não ganhar o jogo, isso aí acaba muito rápido. Então não me empolgo com isso. Eu já sou bastante experimentado, já perdi bastante, já passei por momentos difíceis, mas com momentos bons também. Então eu estou no processo, né? Tô chegando num clube que está precisando também, né, dessa energia boa, está precisando de voltar para uma divisão maior, está precisando voltar a ser protagonista, né? Então a gente está no processo. Nós estamos conseguindo recuperar, nós vemos uma sequência interessante. Como você falou, eu concordo contigo, nosso desempenho ele vem melhorando jogo a jogo. Eu ainda acho que a gente está longe ainda do ideal para poder brigar pelo acesso. Eu acredito que a gente precisa melhorar, evoluir. Mas a gente já tem uma cara, hoje já tem uma identidade. O difícil também é manter isso, tá? Então, passo a passo, jogo a jogo, oportunizando a maioria dos jogadores, deixando eles sempre alertas, prontos. Porque podem ir para o jogo ou iniciar entrarem durante as partidas. Então, essa é a nossa preocupação, tá? Não deixar que nada externo nos atrapalhe, né? Então, pode ter certeza que o desafio ele é diário, né? Mas a gente está encontrando um grupo que está comprando a ideia, ele está muito focado, ele está concentrado. Então, a gente acredita que esse jogo do Figueirense ele é um jogo para a gente manter, né, esse bom desempenho, seguir na nossa evolução, mas sabendo, e o nosso torcedor que me escuta pode ter certeza, nós vamos enfrentar um adversário bem organizado, um adversário que a gente conhece bem e que vai nos trazer muita dificuldade dentro de casa.
1: Pronto. Aí então o Christian de Souza, amanhã 5 da tarde, Santa Figueirense. Santa vencendo vai a 27 pontos na conta do Christian, com 29. Hoje a pontuação mágica de classificação.
0: Valeu, Igor.
1: Abraço, Ed.
0: Pronto, o torcedor tricolor acaba de acompanhar a sexta-feira tricolor, são 18h59.
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0: Do Bola Rolando. Na sequência tem um debate do movimento esportivo. Comando Marcelo Araújo e grande equipe. Boa noite, Recife. Boa noite, Brasil.
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0: 7:02.
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0: Boa noite, vamos juntos a partir de agora com o programa Movimento Esportivo Debate às 7:03. Chegamos à sexta-feira, dia 24 de julho de 2026. Contamos com os trabalhos técnicos de Aldo Leite e também Emílio Bezerra, o Guga Laruso. Final de semana de muito futebol, final de semana que vai se estender até a segunda-feira, tá? Final de semana que vai se estender até a segunda-feira de muito futebol, porque nós teremos hoje os dois representantes pernambucanos na Série B e o representante pernambucano na Série C. Começa amanhã com o Santa Cruz, que joga contra o Figueirense, Arena de Pernambuco, jogão de bola. Igor Moura já antecipou agora há pouco mais de 25 mil ingressos garantidos, né? Para a torcida coral, deve fazer uma festa, uma grande festa nesse jogo. Na Série B, o Náutico joga no domingo às 16h contra o Criciúma no Heriberto Wilson. Parada dura, parada complicadíssima, né? É só lembrar que o Náutico perdeu no jogo de ida aqui nos Aflitos por 1-0. Aquela semana que vinha da perda do título para o Sport, depois emendou com a primeira derrota da Série B. E o Sport que joga na segunda-feira, 19h30, Ilha do Retiro contra o Cuiabá. Então, um final de semana de muito futebol. O Alex Santos, boa noite, amigo.
3: Boa noite, Marcelo. Boa noite, Igor. Boa noite para todo mundo.
0: Igor, boa noite, amigo.
4: Boa noite, Marcelão. Um abraço, Alex. Um abraço a todos.
0: Vamos lá, vamos conversar as coisas do nosso futebol. Vamos começar pelo cronograma, pelo tempo, com o Santa Cruz, que joga amanhã contra a equipe do Figueirense. Santa Cruz, é bom lembrar, vou dar uma passada aqui só para pedir para os amigos fazerem sua leitura pré-jogo, né, de Santa Cruz e Figueirense. Inter de Limeira, 25, é a liderança. A um ponto do Brusque, que tem 24, do Santa Cruz, que tem 24. O Paysandu é quarto com 23, o quinto, Guarani, 23. O sexto, o Botafogo Paraibano, com 22. Maringá é sétimo com 22, Ferroviária com 22. Mas tem uma galera que está chegando próximo ali, né? O Caxias, que é adversário de Santa Cruz daqui a pouquinho também, 21. Floresta, 20. Ituano, 19. Vamos lá, vou deixar até quem tem 18 aqui, tá? Que fica a 4 pontos de distância. O Ituano tem 19, Ipiranga 18 e Volta Redonda, 18. Igor Moura, o aspecto torcida, para você, até que ponto contribui na motivação, até que ponto contribui no dentro do campo, Igor?
4: Marcelo, a Série C, ela vem sendo uma competição que fator casa não tem, nesse momento não tem sido potencializado como geralmente o é em outras competições, né? Já foi perguntado isso para vários atletas do Santa, para o próprio Christian de Souza, e todos eles têm um discurso parecido de que as equipes elas estão bem fechadinhas hoje, é difícil construir. O Christian chegou até a usar como exemplo no jogo contra o Ituano, depois do Santa ganhar apertado na Arena 1-0 e vinha de uma sequência mais positiva fora do que em casa. Ele falou, quando terminou França e Paraguai? A gente falou 1-0 França, ele falou, tá vendo aí? E o Paraguai se submeteu a jogar sem bola o jogo todo e foi difícil. E ele usou isso. Imagina a França, imagina a gente e tal. Esse discurso, eu tô com ele. Muito time mandante tá tropeçando. Agora não tem como não ser inerente. Não tem como ser...
0: Favorável, né?
4: Favorável, influenciar o jogo. 25, 28, 30 mil torcedores. É óbvio.

que vai favorecer. O Santa, mesmo com esse público até maior, por exemplo, não significou obrigatoriedade de vitória contra o Altos na Série D do ano passado, agora ajudou. O Santa, quando foi empurrado no segundo tempo, depois de primeiro tempo muito ruim, o Santa...

0: mesclando torcida mais promessa cumprida de pagamento de salário. E isso motiva os jogadores.
1: Esse é o motivador maior.
0: Acredito.
1: Do que a torcida.
0: É, até maior. É. Até maior porque a torcida sempre vai ser um plus. A torcida sempre vai ser um plus. E é o grande plus de times populares, como é o caso do Santa, como é o caso do Sport, como é o caso do Náutico. E, historicamente, Pernambuco, ele é bom mandante. O futebol pernambucano, ele é bom mandante, independente da divisão que ele jogue. É, por conta desses clubes populares que a gente tem no nosso futebol pernambucano. E vai fazer diferença sempre. Agora, eu acho que mais diferença ainda... Promessa cumprida, salário de jogadores na conta, a confiança mútua da diretoria dizendo que confia nesse elenco. Sim. Foi curioso que eu fui segunda-feira para a coletiva do Alex Brasil, não consegui quarta na coletiva do Everaldo porque eu estava aqui à noite no comentário do Náutico. E hoje estive na coletiva do Christian também no Arruda. Conversando com funcionários do Santa, lá e cá, conversando com vários deles, é incrível como o discurso ele é unânime. De todo mundo exaltando o atual elenco. Não é nem só bola, não é nem só futebol. É espírito mesmo.
1: Sim.
0: O Alex Brasil falou que é um dos melhores elencos que ele já trabalhou. Hoje o Christian falou a mesma coisa. Funcionário do Santos falou, já vi muito elenco, mas esse elenco é ponta firme de imagem. Na adversidade, os caras jogam, é um pelo outro. Então, isso tem que favorecer de alguma forma. Eu acho que o Santos ele tem boas perspectivas se... conseguir, não precisa nem regularizar 100%, mas se chegar próximo a isso, o Santa tem boas perspectivas de acesso nessa temporada por conta desse elenco repaginado, que foi muito bem reformulado, né? Saiu um elenco medonho de campeonato pernambucano para um elenco bem mais competitivo e me parece, mesmo com essas perdas de Balotelli, Israel, Regis, Marquinhos, Quirino, mesmo com essas perdas, eu ainda vejo o Santa com um elenco fechadinho, homogêneo, defensivamente muito bem composto e treinado pelo Christian. Então acho que a torcida faz sim diferença amanhã, mas uma diferença ainda maior essa questão da promessa cumprida de salário. Os jogadores vão entrar muito mais leves.
1: E aí para o Alex já são duas questões, a questão da torcida e a questão do bolso. Pelo menos entrou uma laminha, o Alex.
2: Aquela história de você deitar a cabeça no travesseiro e dormir tranquilo, né? Sabendo que os problemas, pelo menos não todos foram resolvidos, mas pelo menos a grande maioria, pelo menos os que nós achamos, tenha sido resolvido aí, né? Porque você dormir devendo é complicado.
1: Né? O travesseiro fica pesado, né?
2: Picou, meu amigo, fica pesado demais. E aí quando você recebe. As coisas começam a melhorar um dia antes de uma partida importante como essa. Então, a luz começa a ficar mais forte, ficar mais brilhosa, ficar mais tranquila.
1: Tem um aspecto
2: mais relaxante, mais calmante.
1: Isso. E tudo isso, né? Tem um aspecto que Igor trouxe que é bem interessante. É a questão mental mesmo. Vamos lá. Você está sem receber. A partir do momento que você recebe, além daquele que você está ali, você já vislumbra a receber o próximo. A questão da credibilidade com... a direção, passa por aí, né?
2: Com certeza. E quando a gente escuta falar em acesso, acho que há 2 ou 3 meses atrás, isso era até utopia, né? Falamos aqui
1: Do
2: Santa, de falar de acesso.
1: Eu lembro que eu falei aqui, sair do... sair do Z2 ali, se afastar do Z2 era lucro.
2: E hoje a gente percebe essa realidade muito mais próxima do que a gente esperava. Até mesmo o mais otimista torcedor do Santa... nunca iria falar isso há 2 meses.
1: Exato.
2: E estaria numa situação tão boa quanto essa que está agora. E falando da torcida, a torcida não tem o que falar, né? Eu sempre vou lamentar, sempre vou ficar batendo na mesma tecla da ausência do Arruda nesse momento tão importante. O Arruda que sempre foi aquela casa, né? E dá força pro torcedor do Santa, do torcedor coral. É como dizem os amigos tricolores, o morro desceu.
1: Exato.
2: Né? Era um jogo para no mínimo 30, 35 mil.
1: É fácil, por aí também.
2: Fácil.
1: Concordo com
2: Mas
1: você.
2: Não adianta, Wallace, ficarmos falando sobre isso, porque o Arruda esse ano não tem. Eu também acho que vamos focar, felizmente, na arena, porque quer queira, quer não, tem um local para se jogar com qualidade boa, mas e público presente.
1: Mas esse discurso que você trouxe, o torcedor também, ele não esquece, Wallace.
2: Não tem como esquecer.
1: E você conversa com qualquer torcedor, lá no meio da conversa ele vai lembrar logo, e o Arruda, né? Não tem como. Tá enraizado, né, no torcedor do Santa Cruz. Deixa eu saber de Igor, o time como é que vem, Igor? Eu vi que a defesa tá montada, né?
0: Ainda tem reforço do Edson Miranda, né?

0: que não estava disponível contra o Barra em Itajaí.
1: E reforço, né?
0: É, bom zagueiro, vem bem. Na verdade, são quatro zagueiros em ótima fase. Um deles, para mim, é o melhor jogador do Santa na temporada, que é o Eurico. Uhum. É, para três vagas. Eu acredito que, ó, olhando que o Santa Cruz jogou de bola no primeiro tempo contra o Barra, e eu disse isso hoje ao Christian, já tinha falado aqui na rádio várias vezes, o primeiro tempo que o Santa fez em Itajaí contra o Barra, de 2021 para cá, falando de 5 anos, tá? O universo de 5 anos. Eu não lembro de um tempo de jogo tão bom quanto como que o Santa fez contra o Barra. Por quê? Porque o Santa, ele defendeu muito bem contra o Barra quando não teve a posse. Só que a posse foi maior do Santa, dentro de Itajaí.
1: É.
0: E quando o Santa atacou, ele trocou passes, ele na bola parada ele feriu, fez gol. Na bola rolando ele feriu, fez um gol muito bem trabalhado, o gol do Quirino.
1: Isso.
0: Ele criou pelo menos mais 3 ou 4 chances para fazer mais gol no Barra. E olhando o que foi o primeiro tempo lá em Itajaí, o segundo tempo dificultou um pouco pela falha do Gabriel Souza, o Barra ganhou energia, foi atrás do placar, e ainda assim o Santa teve as melhores chances no contra-ataque. Mas o primeiro tempo contra o Barra, ele foi tão bom, mas tão bom, que eu uso como exemplo, que o Barra, que é o atual campeão catarinense, atual campeão da Série D, e que vendeu relativamente caro uma eliminação na Copa do Brasil pro Corinthians, o Barra parecia um time do campeonato pernambucano de metade e baixo de tabela, pô, contra o Santa.
1: É.
0: O Barra parecia, com todo respeito, parecia o que foi decisão e Santa em Goiânia.
1: Lembrou mesmo.
0: Decisão e Santa em Goiânia, o Santa com a posse, pra lá, pra cá. Parecia, e era o Barra, atual campeão catarinense. E
1: tentando se encontrar em campo.
0: Atual campeão catarinense, um time que eu sei que é duro, que é complicado jogar com o Barra. O Barra tá mais atrás, não é pelo tanto de derrotas, é pelo tanto de empates que ele tem na competição. Daí, então, eu tiro o que foi o rendimento do Santa naquele jogo específico. Então, não tem motivo pra mudar. Goleiro Gabriel Souza. Até porque o Thiago Coelho não tem clima nenhum e o Rock Kennedy foi pouquíssimo utilizado. Ó, Gabriel, titular. Aí, 3 zagueiros para 4 bons disponíveis que tem. Eurico, William Alves ou Edson Miranda, Matheus Vinícius ou Edson Miranda. Vamos ver se o Edson volta pro banco ou se ele volta como titular. Ala esquerda, Alex Juan, que engoliu na titularidade o Zé Mário. Cada um teve a sua chance e o Alex encaixou melhor com o Zé Mário. Na ala direita, Ronald, que aí... olhado treinador.
1: É.
0: O Ronald era mais ponta com o Claudinei. O treinador viu e falou: opa, se eu tô com déficit de lateral de ala com a saída do Israel, o Thiago Enes machucado, o Thiago Enes machucou ainda na era Claudinei. Ele teve um entorse contra o Confiança. O que é que fez o treinador? Coloca o Eurico aqui de zagueiro pela direita ou de lateral. E como um ala, o Ronald com responsabilidade para marcar também. Encaixou.
1: E o bichinho corre.
0: Eurico, né? E Ronald pelo lado direito encaixou. É. Aí, então, Ronald pela ala direita, ala esquerda, Alex Juan. 3 no meio-campo. Favela, que também se transformou,
1: tá bem demais, né?
0: Se transformou depois da chegada do Christian. Renato, que encaixou muito bem como um segundo homem de meio campo lá em Itajaí, pode ser que ele repita, porque o Renato foi bem, não tem pra que mudar. E Vitinho, ao lado do Renato, quando um sobe, o outro fica. Com o Everaldo, com total liberdade pra flutuar onde ele quiser, não só na ponta esquerda, porque você limita o atleta, e o Everaldo continua habilidoso, técnico, boa visão de jogo, mas não tem mais a explosão que tinha com 25 anos. E agora não tem mais o Quirino, vai o Thiago Marques. Então essa é a espinha dorsal que eu acredito do Santa amanhã para o jogo.
1: É, Wallace, e esse time?
2: Não, perfeito, né? Essa descrição do Igor agora é uma coisa fora do comum. E quem está ouvindo a gente acaba se empolgando também. Eu não poderia deixar de ser diferente. O Santa, a torcida já está empolgada, né? Então quando você lê esse recorte e escuta esse recorte, não tem como não ficar, né, Marcelo? E a gente falando também do próprio adversário que não passa por um bom momento, né? Eu estava até conversando agora com o Kevin e falando justamente do Figueirense, que
1: não é mais o mesmo.
2: Não é mais o mesmo, né? Bom, nós não temos nada a ver com isso, problema deles. É. Mas o nosso problema aqui tem que ser resolvido amanhã. Eu acho que uma vitória amanhã, ele aumenta a probabilidade de classificação para quantos por cento? Chega a ser bem, Igor?
0: Hoje é 96, depende dos resultados, mas deve ir a 99.
1: Olha aí,
0: porque coisa. O Santa iria 27, precisando de 2 a 3 pontos em 12 que vai disputar.
1: Olha só que coisa, gente.
0: Talvez até classifique com 27, é difícil, mas talvez até classifique alguém com 27, 28. Mas...
1: eu trouxe essa questão desses números.
0: É.
1: Está logo ali, gente.
3: É. E tem uma coisa interessante, a Série C... é, diferente das outras séries, que é interessante, quanto mais você estiver próximo do primeiro, melhor. Na Série C, os 8 são distribuídos ainda daquela forma, né, Igor? Não fiquei atento ao regulamento.
0: Primeiro, quarto, quinto e oitavo, segundo, terceiro, sexto, sétimo.
3: Sexto, sétimo, isso, mesmo no ano passado.
0: Isso,
3: né?
0: Isso,
3: então não tem muita diferença ali. Aí é um novo campeonato, os quadrangulares pela frente. Sim.
0: Claro que quanto melhor classificado você for, a sua tabela do quadrangular vai ser melhor.
3: Isso,
0: por exemplo, você começa em casa.

0: casa, fora casa, fora e termina em casa. Né? Uma tabela que você começa e termina em casa.
1: Isso.
0: É direcionada para...
1: Foi como o Náutico, ano passado, né?
2: É, mas pro Santa, eu acho que essa questão da ordem aí não vai interferir muito, não, né?
0: Tá jogando bem fora,
2: né? Tá bem demais fora, então vai ser bom.
1: São 7 horas e 17. Deixa eu abraçar aqui o Ivanildo, Morro da Conceição, abraçando Mima, também Fernando Café, Ival, o Maurício, tá com a gente. De boa noite, senhores. Moro em Garanhuns e me encontro no inferno no momento. Tem calma aí, Marival. Diz, se não fosse isso, já estaria em Recife pro jogo amanhã. Eu vou traduzir aqui. Eu acho que ele quis dizer inverno, Garanhuns. Ficou melhor, viu, Marivaldo? Eu sei da tua aflição, mas ficou melhor. Tô no inverno de Garanhuns.
2: Meu amigo, ficou muito diferente.
1: Pois é. A gente aqui alivia as coisas.
2: Do quente pro frio, meu amigo. Estalado de dedos.
1: Mas veja,
0: que primeiro corretor que eu falei... amaldiçoado esse agora. Mandou o cara pro inferno.
1: Foi. Mas tá aqui, ó. Tá vendo?
0: Tudo bem, Marcelo. Nós confiamos em você. Inverno gostoso de Garanhuns. O inverno de Garanhuns, que é muito mais gostosa a temperatura que o inferno, acho, né? Verdade.
1: Ele botou no final aqui. Não, eu tô lendo. O perfil é de Marivaldo, mas ele se chama Maurício.
2: Pronto.
1: Olha, aqui tá ok?
2: Igor.
1: Tá ok.
2: Inverno, Maruma.
1: E não fui eu que digitei. Foi o próprio. Ele diz: olha, não fosse isso, já estaria em Recife para ir pro jogo amanhã. Mas gostaria de dizer que teremos 32 mil pessoas amanhã e gostaria de perguntar se vocês sabem. Se independente do final da Série C, Christian de Souza fica para a próxima temporada. Ótima pergunta para Igor. Já se conversa ou
0: ele
1: ainda
0: tem
1: não,
0: renovação automática caso suba, né? Contrata ele até o fim da temporada, mas no contrato consta que se ele subir, automaticamente tem uma renovação e é óbvio uma gratificação salarial. Ele ganha um aumento. O bicho de acesso para todo mundo, né?
1: Rapaz, o Maurício aqui consertou. Vocês são demais, cara. Nem é inferno, nem é inverno. É enfermo. Tá vendo? Não é uma das duas, cara. Tá vendo? Valeu, Maurício.
0: Mas não deixa de estar no inverno de Garanhuns. Garanhuns tá no inverno.
1: Exatamente.
2: Ajuda a gente aí, já Maurício, fazendo convite, que é Maru, né?
0: Já fazendo o convite que essa noite Marcelo vai estar aqui no Movimento com o Festival de Inverno de Garanhuns.
1: Isso. E atenção, galera, com todos os shows liberados, né? Porque o pessoal pergunta, olha, por que tem show que vai e tem show que não vai?
0: O artista.
1: O artista. Depende da autorização do artista, né?
0: Tem porque artista tem mala filmagem. Que não pode, tá?
1: Pois é. Embora eu encare como divulgação, mas é outro papo, né?
0: Claro que
1: se eu tivesse uma banda, né?
0: Com vai, certeza. Aí, cara. Não, quanto mais gente estiver veiculando,
1: sim,
0: com certeza.
1: Mas tudo bem, vamos lá.
2: Eu ouvi uma história que essa questão de... Fugindo do assunto, mas falando do assunto...
1: Não, fale, agora eu fiquei curioso.
2: É porque algumas dessas bandas, artistas, têm um canal próprio no YouTube.
1: Sim.
2: Então acham que proibindo a veiculação por rádios... Aí,
1: é uma concorrência.
2: É uma concorrência, eles iriam para o canal do artista no YouTube. Isso eu ouvi,
1: mas
2: eu não lembro qual foi a banda, mas alguém falou sobre isso.
1: Antes eu pensava que a questão era... com rádio, já que nós aqui na Rádio Jornal temos o hábito de transmitir as festas. Mas eu entendi a questão quando eu passei a estudar mais as redes, o próprio YouTube, e entendi que eles entendem como uma questão de estar concorrendo com o canal deles. E aí porque monetiza. Uhum. Aí o Alex Santos e o Igor Moura vão lá com a sua equipe, filma, joga no YouTube, ganha um trocadinho e trocadinho que iria pra banda. Bem, é discutível no meio, né?
2: Eu acho uma besteira.
1: Mas enfim.
2: Mas tudo bem.
1: Vamos fazer um canal. Vamos falar de corrida lá, o Alex, daqui a pouco.
2: Dá certo.
1: Igor,
2: movimento é corrida, né?
1: Igor, eu pensaria
2: Igor
1: com ele.
2: É adepto da corrida,
1: não, mas a gente pensaria com ele o que é que Igor falaria sem ser futebol. Até essa curiosidade.
0: Do que eu falaria
1: sem ser futebol? Num canal, todos os dias. Todos os dias.
0: Todo dia?
1: Todo dia.
0: Rapaz.
1: Assim como o Alex, que sai de casa correndo e piedade e vem pra cá todo dia.
2: Não, todo dia. Maria, mais uma vez.
0: Eu tô tentando correr 3 a 4 quilômetros por dia. Não consigo todo dia, hoje mesmo eu não consegui.
1: Sim.
0: Mas pra não ganhar bucho, né? Porque eu sou um grande fã de cerveja. E por eu ser um grande fã de cerveja, a cerveja todo mundo sabe que dá uma barriguinha. Pra evitar isso e pra render na pelada, porque eu só posso dar esporro na galera se eu render, eu performar mal, eu tenho que levar esporro. Se eu tiver bem, eu que dou esporro.
1: O cara diz, e tu?
0: Exato. Tá reclamando de quê, miserável? Aí, pra não levar essa rebordosa, eu tenho que estar bem.
1: Tá em forma.
0: Pelo menos correndo, né? Raçudo, né? Porque tem jogador ruim que corre, que pode dar bronca na galera que não corre. Mas, difícil pergunta, viu, Marcelo? Eu acho que Música não, não sou um grande expert em música. Talvez gastronomia.
2: Olha aí.
0: Boa. Não, porque eu não sou um grande, eu não sou um grande cozinheiro, mas eu gosto muito de comer.
1: Eu tenho uma ideia. Tinha essa ideia já há algum tempo, mas por conta de sala de aula, aí eu acabei dispersando. Mas agora, segundo semestre, vou solicitar a Haroldo Costa, nosso coordenador, a liberação de um integrante do Scret por dia para a gente conversar aqui no movimento. Sem ser futebol. Vai falar de outras coisas. Exatamente isso. Aí Igor Moura vai ter tempo para pensar o que é que ele vai falar fora do futebol.
2: Inclusive o próprio Haldinei Alves, né?
1: Ele ficou olhando assim para mim, eu fiquei curioso agora. Não, precisa vir para cá, não. É pelo Zoom.
2: Eu poderia.
1: É pelo Zoom.
0: Eu sei, amigo, é que você quer botar mais trabalho pra gente.
1: Não, mas você
0: não basta trabalhar. Reportagem, você... comentário,
1: não, TV, isso. Você vai falar do que você quiser, cara. Você vai se divertir, a gente vai dar risada. Eu
2: poderia falar sobre cordialidade. É um gentleman.
1: É, né? É. Deixa eu seguir adiante. A Dessa Machado tá com a gente e diz: amigos, sou o Belo. Estou em Jampa, esperando o Santo. Pô, vai ser um jogão. Acho que é dia 12, se não me falha a memória, né, Igor? É outra semana, acho que segunda semana de agosto, contra o Belo.
0: Dia 8.
1: Dia 8, né?
0: Dia 8. O primeiro fim de semana de agosto não vai ter nem jogo de Série C, Série B, porque a CBF ela destinou esse fim de semana específico para a Copa do Brasil, jogos das oitavas. Vai ser jogo meio de semana, volta fim de semana, e nem, não tem Série B e Série C. Não entendi muito bem essa invenção da CBF+, o Santa ficou duas semanas do jogo de Itajaí para o de amanhã e depois mais duas semanas do de amanhã para o de João Pessoa. Aí depois semanalmente vai jogar até o fim da primeira fase.
1: Boa, então a Adesson acho que vai acompanhar esse jogo lá, Botafogo, Paraibano e Santa Cruz. O Ulisses está com a gente, estou em Serra Talhada, não vou pro jogo, mas comprei o ingresso. Elivelton Silva, boa noite pessoal, amanhã o Itério 1 em peso indo para a arena, várias caravanas saindo de Caruaru, Avante Santa, meu nome é Elivelton, de Caruaru. Boa noite a todos, Nilson, mais conhecido como Neto da Ilha do Maruim, quero mandar um abraço para todos, Exeluxo, amanhã o Santa perde 2-1, ele amanhã torce pelo Figueirense, abraço Nilson. Roberto José pergunta quem vai narrar. Já vou abrindo a escala aqui, porque eu vi, mas já...
2: De qual?
1: Do Santa Cruz amanhã. Alexandre. Deixa eu passar a escala completa aqui, amigo Roberto. Alexandre Costa, Ralf de Carvalho, Igor Moura, Haldinei Alves.
0: Sócrates,
1: essa mudou. Eu tô
0: Sócrates
1: com a antiga
0: da Silva, aqui. Ralf.
1: Sócrates, Igor, Haldinei e o Wallace. O Igor vai pro comentário do Náutico no domingo.
0: Perfeito,
1: né? Náutico e Criciúma. Isso. Ok. Por falar em Náutico, por falar em Timbu... Novos ares no alvirrubro da Conselheiro Rosa e Silva, assim a torcida espera, após essa vitória difícil, Alex, complicada contra a equipe do Criciúma. Foi na raça mesmo, viu, amigo?
2: Criciúma?
1: Londrina. Londrina, Criciúma estão ali no extremo sul do país, né?
0: Ah, mas
1: estão distantes, deu pra arrumar.
0: São times bem diferentes.
1: É verdade, eu tentei.
0: São equipes
2: de qualidade. Um está em cima
1: e o outro lá embaixo. O Alex é bem atacante, fica cercando, sabe, velho? O zagueiro tentando no lado, o outro... venceu, Alex.
2: Nada melhor do que uma vitória pra... Eu não vou dizer nem apaziguar os ânimos, né? Porque... Aquele jogo do Náutico foram duas sessões. A partida em si e a entrevista coletiva do Hélio.
1: Ah, é não. É a parte. É a parte.
2: É impressionante.
1: Eu gosto. Eu gosto. Porque é assim, ele sai dos padrões. Porque tem um padrão de entrevista, né? O politicamente correto, o cuidado com o vestiário, com ele não tem, meu amigo. Vai tudo pro espaço. Não, vai tudo pro espaço.
2: Até de segurança ele falou.
1: Vem algumas coisas importantes e vem outras não tão importantes assim.
2: Não, eu sei que depois de 12 minutos, você vamos falar do jogo, né? Depois de 12 minutos, ele falando lá do problema do vizinho. Falou do problema do vizinho, falou do problema da
1: segurança.
2: Da cerveja, da água, da quentinha. Isso. Falou tudo.
1: Aí do repórter agora, vamos lá.
2: Que tirou foto, tira meu foto. Né? Não, olha, aqueles 12 minutos iniciais da entrevista coletiva do Hélio tem que ser guardado pra sempre.
1: Tem que ficar
2: guardado nos. Anais da minha memória.
1: Mais primo, rapaz, tu vai tirar ou não? Depois tu diz pra gente.
0: Ah, lembrei, é verdade. Vida que segue. Mas que besteira, assim. Olha, foi em alguns momentos cômica, agora eu achei que foi uma coletiva muito egocêntrica. De falar muito dele agora, mas... enalteceu, primeiro, que eu achava que ele ia enaltecer mais o time dele depois de correr tanto. Uhum. O time dele correu muito, isso

0: mostra que está todo mundo imbuído para o mesmo objetivo. Ele enalteceu pouco o jogo que Jean Carlos fez. Ele enalteceu pouco a estratégia dele próprio e de Guilherme, porque eu achei que foi uma estratégia muito interessante fazer um losango no meio campo lá com o Luiz Felipe pela direita, o Anderson pela esquerda, Samuel na ponta de baixo do losango e Jean com liberdade na ponta de cima.
1: E Derek foi bem.
0: Derek foi bem como um ponto esquerda. Ele deixou sem ponta pela direita para Jean, vez ou outra, ocupar aquele setor. Não. Com o Cauã Maranhão mais centralizado, eu achei que deu certo.
1: E de onde saiu o segundo gol foi assim, isso, né?
0: Deu certo. E outra, tirou o potencial do meio campo do Londrina, que é um meio campo interessante, de boa força e boa técnica. Isso foi pouco enaltecido. Foi pouco enaltecido o Cauã Maranhão, o gol que ele fez, o 18º na temporada, o segundo em dois jogos com o Náutico. Quando o Hélio falou de Cauã, falou mais sobre a situação de Cauã ter saído ano passado. Deixado o clube. Eu achei que foi uma entrevista com muitos pontos desnecessários, apesar de eu achar que o Hélio, as coletivas de Hélio geralmente são muito boas, porque ele não tem filtro. Só que agora faltou filtro e faltou um direcionamento ideal da coletiva. Quando foi ver, a coletiva estava em 20 e tantos minutos, foi mais reclamação dele de várias situações. Sim. Do que enaltecendo a vitória, que foi muito importante, né? E com o grupo correndo muito. Mas eu tenho certeza que, falei isso no comentário, mais de 5 jogadores seguramente correram mais de 10 quilômetros nesse jogo.
1: Vários pontos foram mais pessoais do que coletivos.
0: Por isso,
1: né,
0: que eu falei dele, que foi uma coletiva muito egocêntrica. Falando mais do eu, o que é que eu tô pé da vida, o que é que eu não gostei da... Eu também acho um absurdo, organizada tá fazendo vigília na porta de CT, pô. Acho isso um absurdo. Aconteceu dia domingo, agora acontece terça, quarta, quinta, tô nem aí pra trabalho. Enfim, e querendo bater em carro de atleta, não. Ah, mas o torcedor tem que protestar, tá? Pô, foi protestar no estádio, pô. Chegada do time tá lá, vai lá, vaia, né? Diz que não feito, é homem pra jogar no Timbu. Mas na porta do CT, atrapalhando entrada e saída de fluxo de veículos, pelo amor de Deus, pô.
1: Tempo de redes sociais, que tem uma força muito grande.
0: Sim, não pode protestar. E outra, eu sei que tem muita coisa também nesse protesto de organizada com o Hélio, porque ele não dá moral nenhuma pra eles.
1: Sim.
0: Eles querem entrar pra falar com o jogador, ele fala aqui, mas nem morto. E o Hélio não fez isso aqui não, tá? Ele já fez isso em Belém, sim, já fez isso em Campinas, em Maceió, quando o CRB estava perdendo ano passado, ele não teve essa de organizada lá do CRB no CT, e está fazendo corretamente aqui também. Então, tem essa questão também da torcida organizada não gostar do Hélio por conta disso, e nessa eu estou com o Hélio.
1: O Alex, e esse time, possibilidade do mesmo time, Muriel, Arnaldo, Léo Índio, Gustavo Henrique, Igor Fernandes, Samuel, Luiz Felipe, Wenderson, Jean Carlos, Cauã Maranhão e Derek.
0: Igor tá suspenso.
1: Igor Fernandes. Igor Fernandes, né? Então nessa agora, aqui alguém boiou.
2: Agora eu vou te dizer uma coisa, eu não tô nem preocupado com o time de cá, tô preocupado com o time de lá, né? Essa sequência do Criciúma é uma sequência...
1: Candidato a acesso já, né?
2: Não, é uma sequência fantástica, né? Agora uma vitória do Náutico pra cima do Criciúma seria fantástica em dobro, né? Você imaginar isso seria justamente a redenção nesse instante pelo que apresenta. Ah, passou aí 8 jogos sem vencer, venceu Londrina com dificuldades, mas venceu, o que importa são os 3 pontos. Deu a segurada na pressão. Agora, bem que poderia ter sido outro adversário, né? Mas pega lá o Criciúma, logo líder, nessa sequência invicta aí com o Eduardo à frente de todo mundo, a equipe voando, é o Tigre Catarinense, né? A gente fica nessa expectativa. Rapaz, é porque o futebol é capaz de tudo, né? Fazendo uma rápida comparação, quando jogou o Paysandu nas devidas proporções, Paysandu contra o Santa, a gente falou, sim, aqui no Cruzeiro, nunca venceu, o Santa foi lá e
1: atropelou. Mas pronto.
2: Pode, não vou dizer que vá vencer, mas pode. Com futebol, tudo pode acontecer.
1: Mas você trouxe um ponto importante. A partir dali, o Santa Cruz conseguiu virar a página.
2: Sim.
1: Isso pode ser interessante para o Náutico, virar a página depois do jogo com Londrina, vai jogar novamente com as 19 equipes da Série B, e a postura deverá ser outra.
2: O Náutico estreou, acho que perdendo pro Criciúma.
1: Pro Criciúma, 1-0.
0: 1-0, gol de Wagninho de cabeça.
2: Exatamente. Pronto, aí... Eu não vou dizer que... até um empate é bom resultado.
1: Não é ruim, não.
2: Não, com certeza. É um bom resultado. É um ótimo resultado, na verdade. Uma vitória seria excepcional a essa altura do campeonato, por tudo.
1: A não ser que o torcedor do Esporte agora diz, pro Náutico empate é bom fora de casa, mas aí tem a circunstância. Mas,
2: gente, é o Criciúma.
1: Exato. E o Esporte estava vencendo o jogo, né? Tomou um gol no final. Aí o contexto é bem
0: contra
1: diferente.
0: Contra o Goiás.
1: Eu tô falando
0: contra o Operário,
1: contra
0: Botafogo.
1: Pra quem faz a comparação? A gente tá dizendo que o empate do Náutico com o Criciúma lá é bom. Já o empate do Esporte com o Goiás...

0: mas não foi bom pela circunstância do jogo, pela forma como aconteceu.
1: Eu achei que foi um bom resultado, mas dadas as circunstâncias, foi um resultado amargo. Agora, eu acho que são 14 ou 15 clubes nessa Série B, que se Náutico e Sport jogarem fora, eu vou considerar o empate um bom resultado.
0: Sim.
1: 14 ou 15, talvez 16, não sei.
0: Mas a circunstância foi ruim.
1: Hoje eu não considero bom resultado empatar fora com a Ponte Preta e com o América Mineiro. Talvez Havaí, tem Atlético e São João del Rei, mas é difícil jogar lá. Enfim, a maioria...
0: Não, a maior parte vai...
1: Agora, quanto mais forte o adversário, melhor o empate. Porque aí você faz a comparação. Se o Náutico empatar com o Criciúma lá, quem empatou com o Criciúma lá, no mais, da Série B? Pouquíssimos. O Sport empatou com o Goiás lá. Beleza, um bom resultado pra mim. Agora, o Operário, dia desse, ganhou 3-0 do Goiás lá dentro, da Serrinha, entendeu? Então, teve gente que chegou lá e teve capacidade de ganhar o jogo. Agora, pra sequência, o Sport, ele vai pegar o Cuiabá, ao meu ver, com a moral mais elevada na ilha do que ele viajou pra Goiânia depois dos dois empates com o Botafogo e o Operário.
0: Sim.
1: Por quê? Por conta do empate. Por quê? Por causa de 8 minutos o Sport não ganhava do Goiás lá. Então, às vezes o empate ele vem a calhar. Foi ruim porque o Sport tá com 8 jogos sem ganhar.
2: Se tivesse
1: e tomou um gol no fim.
2: Se tivesse vencido o Operário e empatado com o Goiás.
1: Perfeito. Outra ótica. Mesmo tomando gol no fim, seria outra coisa.
0: São 5 ou 6 partidas que o Sport empata ou perde no final. Se você não tivesse mais isso aí, são 6 ou 7 pontos. Tranquilamente.
2: O Danilo
0: esses gols sofridos no final.
2: Até mandou dizendo que era uma síndrome dos 45 minutos. Ele até falou.
0: Quem foi?
2: O Danilo Mendes, lá de Caruaru. Ele até falou que já existe isso no futebol. Ele falou o nome do autor, agora o meu celular acabou se carregando.
1: É síndrome mais dos 40, né?
2: É, síndrome dos 40.
0: Eu tenho uma tese. Eu tenho uma tese. Depois que alguém lançou, Igor já vai se ligar na minha tese. Depois que alguém lançou e foi um dos treinadores, olha, nosso time soube sofrer. Eu não sei quem foi.
1: Ei,
0: se você lembrar. Pronto. Aí é um tal de você bota 1-0 ou 2-1 e aí recua o time. Vamos saber sofrer, pessoal. Agora, o time sabe sofrer e o torcedor sofre mais do que o time que tá dentro de campo, tá? Aí acaba nessas circunstâncias aí. Eu sei que tem uma ou outra, e aí tem o mérito do adversário também. No caso do Goiás, que foi pra cima e...
1: A falha do Thiago Couto, teve a falha do Thiago Couto.
0: Exato, deixaram o cara lá sozinho pra fazer o lançamento.
2: Até o próprio cruzamento do Djalma também segurou, sozinho.
1: O Sport segurou muito pouco a bola lá na frente. O Náutico, por exemplo, ele conseguiu, depois que tomou aqueles 2 sustos de Londrina, a partir do 43, o campo, é bem verdade, ajudou. Aquelas poças todas. Mas o Náutico conseguiu ganhar 4 a 5 minutos, sofrendo falta lá no campo de ataque.
0: Exato.
1: Bandeira de escanteio, chuta, ganha lateral, aí demora pra bater a falta.
0: Copa do Mundo sempre deixa exemplos pra gente. A Espanha mostrou como se jogar ganhando o jogo.
1: Sim,
0: né?
1: Sim.
0: Com a posse de bola do campo defensivo. Aí tem um vacilo, vai lá, lança. Ô, Yamal, corre aí. Mas estamos
1: no
0: patamar. Mas a gente aprende também.
1: Né? Sim, mas qualquer futebol do mundo, você pode segurar a bola lá na frente. Agora você tem que ser inteligente. O Sport não conseguiu. Em vários momentos o Sport quis acelerar desnecessariamente o jogo, porque você acelera, você vai ter que finalizar a jogada. Ou você vai dar uma finalização, ou você vai tentar um passe mais complexo para ser interceptado e gerar um contra-ataque. O ideal é você segurar a bola no ataque. Se você tiver a oportunidade, é óbvio, se der um espaço, você vai tentar finalizar. Mas com 42, 43, ouvi muita gente reclamando. Aí é o seguinte, o cara não gosta do Dalpozo, aí vai usar todo tipo de arma para falar mal do Dalpozo. A transmissão da ESPN falou o seguinte, o repórter. Dalpozo disse para Zé Roberto, fura a bola, o jogo acabou, não tem mais jogo. Todos os treinadores do mundo falariam isso aos 42 do segundo tempo, colocando centroavante e reserva.
2: O que isso quis dizer?
1: Segura a bola toma a falta, chuta a bola no lateral, chamando a falta, demora pra bater, isso é furar a bola. Aí o pessoal fala, mas é covarde. Aí porque não gosta do cara, aí começa a usar
2: coisa,
1: de artimanhas assim.
0: Tem essa também.
1: Entendeu?
0: A galera
1: aí esse é oportunista, pronto, a palavra é oportunismo. Então qualquer treinador faria isso. Agora, o Sport não furou a bola. Infelizmente o Sport não furou a bola. É culpa também do Dalpozo. Porque o time tem que ser talhado para saber como proceder.
0: Sim.
1: Principalmente com o time que não tava. O Goiás ele não saiu criando sistematicamente chances a cada 5 minutos, chances claras, não. Tanto é que o gol saiu de um cruzamento a esmo para ver o que é que acontecia.
2: O
1: Goiás não saiu associando jogada. O Operário construiu para ganhar do Sport. O Goiás não. O Operário fez o gol de empate numa bola bem cruzada no cabeceio do Diniz. E depois disso, o Operário saiu trocando passe, saiu na cara do Thiago Couto 2 vezes e perdeu 2 gols.
2: Não, aquele gol, o último que
1: bateu. O Felipe Augusto.

0: no rebote. Meu Deus. Então, aí o Goiás não. Foi no meio que no bambo e deu certo. Aí isso é culpa também do Sport, da falha individual do Thiago Couto. Agora, questão também de desatenção. O Sport é um time muito desatento, né? Agora, isso aí é desde 2020. A gente tá em 26? De 24. É. O Sport, ele tem um elenco desatento, às vezes, meio que inerte ao jogo, desde a era Sosso. Desde a era Sosso. Isso perdeu tanto... muito ponto por bobeira, por besteira, às vezes é um aéreo demais. É.
1: Isso tanto para propor o jogo, quanto como tá defendendo também, né?
0: Tanto é que às vezes dá aquele branco no Sport. Por exemplo, o próprio Operário, quando visitou o Sport já era pepa, tava numa sequência espetacular, jogo atrasado em casa, na ilha. Foi 3-1 pro Operário. Num branco que deu.
2: E todo que... mundo dando como certo.
0: Exato. O Operário foi cumprindo tabela, praticamente.
1: É interessante que a torcida sente isso, né? A gente ouve na ilha, por exemplo, 20 minutos, 15, 20 minutos, o jogo começa, a galera, vamos se ligar. É isso que o Aldo falou agora, vamos se ligar, 7 horas e 38, vamos ao intervalo e tem muito mais ainda no Movimento Esportivo Debate.
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1: Um dos assuntos do Balanço de Notícias nesta sexta-feira, às 16h, o El Niño e a dengue. O fenômeno climático pode contribuir para o aumento dos casos da doença no Brasil. Calor e chuva criam condições favoráveis à proliferação do mosquito transmissor da dengue, zika e chikungunya. Sobre o assunto, vamos ouvir o biólogo com doutorado em biotecnologia na UFPE, Marx Lima. Participe pelo WhatsApp da Rádio Jornal 99147-8520.
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2: Agora 19h43.
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2: Junto com Igor Moura e o Alex Santos, já íamos começar falando do esporte, embora a gente tenha misturado ali Náutico, Esporte e Série B, porque estão na mesma competição. Eu pensei que ia falar dentro do campo, mas me parece que o Alex tem informações aí do esporte fora de campo. Tem a questão do Zé Lucas, né, Alex?
3: Enfim, né, a negociação aí com o Cruzeiro foi finalizada, teve o desfecho, faltando apenas a informação oficial do Leão, né, do esporte, oficialmente confirmar, mas valores já foram divulgados, tudo já foi apresentado.
2: Deixa eu aproveitar aqui, vai falar do assunto, uma mensagem aqui do Marcos Lins.
3: Sim.
2: Ele diz, boa noite Marcelo e todos, manda um abraço para Igor também, e aí pergunta, o que é que vocês conhecem dos jogadores disponibilizados pelo Cruzeiro, Chico, Murilo e Wanderson? Esses falam que vem, depois não vem, enfim. Fique à vontade e a gente responde aqui.
3: Tá, vamos falar logo da negociação, né? Só para que o torcedor do esporte que está ouvindo a gente entenda. A negociação do esporte para o Cruzeiro foi o valor de 25 milhões e meio de reais.
2: Reais.
3: Isso. Aí o equipe mineira adquirindo aí 60% dos direitos econômicos do Zé Lucas.
2: Tá.
3: Ficando 20% ainda com o esporte. E 20% restante para o empresário e o atleta.
2: Segura. Tá. O ano passado...
3: Posso só esperar?
2: Pode.
3: Tá.
2: Pode. Tô falando sério, cara. O ano passado, naquele fervor do Zé Lucas vai para a Europa, vai para o Barcelona...
3: 80 milhões.
2: E pronto, era isso que eu ia perguntar. Chegou a 80, né? Mas não. Chegou assim, a não, especulação. Não, chegou a especulação a 80 milhões,
3: verdade,
2: né?
3: Na verdade, eu me lembro quando o João entrevistou lá nos Estados Unidos, o CEO do esporte, Felipe Ximenes.
2: Sim.
3: Quando ele falou que, para começar a pensar na proposta do Zé Lucas, teria que reduzir, para começar, já teria que reduzir 20 milhões. Já começou daí.
2: Sim.
3: Então, se a ideia era de 80, cairia para 60.
2: Só para ter uma ideia, né?
3: A pretensão do esporte, no ano... era de negociar atletas para arrecadar 50 milhões de reais.
2: Sim.
3: Para corresponder a esse ano de 2026.
2: Uhum.
3: E 40 milhões seria justamente referente à negociação envolvendo o Zé Lucas.
2: Sim.
3: Então, não ficou com os 40 milhões, ficou com 25 milhões e meio. Agora, como eu disse inicialmente, adquirindo 60% dos direitos econômicos do Zé, 20 continua com o esporte. E 20, empresário e atleta.
2: Aí, a questão dos atletas.
3: Pronto.
2: Dos outros.
3: O Cruzeiro estaria disponibilizando para o esporte o atacante Chico da Costa e o volante Murilo. Eles viriam para o esporte por empréstimo e detalhe, com os salários pagos pelo Cruzeiro.
2: Sim.
3: Então o esporte não teria custo algum. Obviamente que isso faz parte da negociação envolvendo o Zé Lucas, né?
2: Uhum.
3: Só que agora há pouco surgiu a informação... que o Chico da Costa não quer vir para o esporte. Aí eu estou tentando identificar qual é o motivo que o atacante já demonstrou. Essa informação veio da imprensa lá de Minas, tá? Que ele não tem interesse em vir para cá. Murilo não, Murilo disse que vem de boa.
2: Uhum.
3: Pode ter sido algum fator que esteja causando esse entrave aí inicialmente. É o Wanderson que ele falou, né?
2: O Wanderson
3: não, ainda não tive essa informação do Wanderson não, mas eu vou apurar.
2: Joia.
3: Eu até agradeço porque surgiu aí esse terceiro nome. Porque nós estávamos trabalhando em cima de dois nomes, do Chico da Costa e do Murilo. Fica essa expectativa agora sobre essa informação nova.

0: Né, recente, que o Chico da Costa não tem interesse em vir para cá. Bom, vamos aguardar para ver o que é que vai acontecer.
1: E a visão do repórter? Teu entendimento, é um bom negócio para o esporte?
0: Sobre reforços?
1: Não, sobre o negócio o completo, geral, isso, não, a venda do Zé
0: sobre
1: Lucas?
0: Sobre a venda do Zé Lucas, é importantíssima pelo quesito fôlego financeiro. Tá? O esporte, ele está com a corda no pescoço, pagando contas da atual gestão e da gestão passada, né? Inclusive começou a pagar agora no mês de julho a folha paralela, que é uma folha que é alta, é bastante alta, né? Alguns acordos foram feitos e estão sendo pagos. Outra situação é referente à recuperação judicial, por exemplo. Segundo o CEO do esporte, o Felipe Ximenes, o clube paga por mês algo em torno de R$1 milhão referente à recuperação judicial.
1: Sim.
0: Então você imagina, com todos esses números que estou apresentando aqui em 5 minutos, o montante de bronca que o esporte tem para administrar. É um dinheiro que vai resolver os problemas totais? Não. Não vai.
1: Mas vai,
0: mas vai dar uma aliviada para que ele possa administrar, né? Lembrando que eu não gosto nem de falar mandar tampão, mas é basicamente isso que está acontecendo aí com o Matheus Soto-Maior, né? E vai fazer com que todo mundo respire um pouco, né? Porque eu tive uma informação que financeiramente o esporte estaria sem contar com esse dinheiro bem até agora, agosto. Depois de agosto, até o restante da temporada, o negócio ia apertar de forma considerável.
1: Entendo.
0: Então, como vai entrar esse dinheiro em caixa, né? Que inclusive serão divididos em três parcelas, tá? De primeira ele vai receber 15 milhões, agora no mês de agosto. E depois mais duas parcelas de 5 milhões, uma em setembro e outra em outubro, para chegar ao montante aí de 25 milhões e meio de reais. Recebe de cara 15 milhões, em setembro 5 e outubro 5 milhões. Aí você acrescenta folha paralela, recuperação judicial, a folha atual do esporte, que gira em torno de 2 milhões e meio de reais. Então, foi uma negociação feita. Não era o que todo mundo esperava, mas também não ficou muito aquém do que poderia acontecer, né? O Flamengo, por exemplo, apresentou uma proposta bem abaixo. Por isso que quando o Cruzeiro sentou e apresentou a proposta oficial para ter o Zé Lucas, não teve nem o que discutir, né? Inclusive o presidente está em Minas, esteve em Minas hoje de manhã, justamente para acertar esses detalhes. O que falta apenas a assinatura do contrato, na verdade, é a análise judicial do contrato.
1: Detalhes, né?
0: Mas já está tudo feito. O Zé, inclusive, já deve se apresentar à equipe mineira na próxima semana, né? Já para começar exames médicos, todo aquele processo. E boa sorte para o garoto, né? O garoto do bem, família também tranquila, humilde. E as coisas vão acontecer. Agora eu estou curioso referente a essa situação do Chico, mas a gente vai descobrir.
1: Eu estou curioso com a sua curiosidade. Mas enfim, muito obrigado.
0: Mas você conhece muito bem, eu Igor.
1: É, justamente.
0: O Chico da Costa, ele conhece bem pra caramba. Parece o nome de cantor de forró, né? Chico
1: parece,
0: da Costa, né?
1: Um safoneiro, parece mesmo. Digo, nome artístico, né? Nome artístico. Você falou Chico da Cobra, eu pensei que era Chico da Cobra, mas não, aquele é do outro, lado, é do Arruda.
0: É
1: Zona Norte. É. Igor, vê só, eu acredito, não sei se é o seu pensamento também, se fica à vontade para dizer, financeiramente me parece um bom negócio para todos os lados. Você fica à vontade. Agora, do ponto de vista técnico, o quanto o esporte perde no time a saída do Zé Lucas?
2: Perde, mas encontra uma solução maior até do que a presença do Zé Lucas aqui, que é terminar o ano com dia.
1: Sim.
2: Pagando suas obrigações.
1: Não deixa de ser um reforço, né?
2: É, o esporte, eu acredito que com o Zé Lucas aqui, sem esse dinheiro, ele não terminaria o ano.
1: Até o Zé Lucas ficaria chateado também, isso. O próprio.
2: Começando lá atrás, a diretoria anterior do esporte, ela, no que diz respeito ao mercado, eu acho que o que ela pagou para alguns profissionais aqui, dentro das quatro linhas, treinador, eu acho que é um consenso de que a noção de mercado da diretoria anterior não é a noção mais exata para dizer quanto vale o Zé Lucas, né?
1: Não.
2: Começa por aí. Não. Se eles pagaram o que pagaram para Antônio Oliveira, para Paciência, para Sérgio Oliveira, para todo mundo que
1: Alexandre,
2: passou aqui.
1: Alexandre, Carlos Alberto.
2: O Matheus Alexandre, Carlos Alberto. Então mostra que mercado, noção de mercado.
1: Doeu ali do lado.
2: Noção de mercado não é o forte, pelo menos não era o forte da diretoria anterior. Então, obviamente, eu não vou levar em conta o que eles estipularam como valor de um garoto que tinha 20 jogos, 25 jogos no profissional. 30, se eu for mais otimista. Vamos começar agora nesse ano com a atual diretoria.

0: estabeleceram um preço de mercado. É, o Flamengo veio abaixo, o valor abaixo, a proposta. E o Cruzeiro chegou com algo que fez brilhar os olhinhos da diretoria do Sport, que é o seguinte: é dinheiro à vista. Pagamento à vista. Não tem essa do, olha, a gente vai pagar aqui a você 12 milhões, só que os 13 milhões futuros vão, vai depender de número X de jogos, assistências, convocações para sub-20, se ele for vender... Não, 25 milhões tá na lata, o que vai fazer com que o Sport possa respirar, planeje todo ano com 13º férias, não faça o que fizeram deixando terra arrasada, e com esse dinheiro... O Sport ainda vai poder entrar no mercado novamente um pouco mais agressivo. Uhum. Para trazer algumas peças em lacunas que o Sport tem no elenco, claras, lacunas claras. E vamos levar em conta que o campeonato está na metade. O Sport vai ter metade de um campeonato para tirar 3, 4 pontos do sexto colocado para tentar disputar playoff com um time mais fortalecido no mercado. Começa por aí. Outro ponto. 25% em uma futura negociação. O Sport, eu acredito que confia... É, que eu acho que o Zé Lucas poderia valer um pouquinho mais, mas está dentro do contexto do que a gente vê por aí.
1: Sim.
0: Do que a gente vê por aí.
2: O CEP lá ajuda para a venda exterior, né?
0: Outra coisa que pesa também contra o Sport, o Pedro Lima, que tem muito futuro, que eu acho um garoto que vai ainda frutificar bastante, mas o Pedro chegou no Wolverhampton, ele não teve sequência lá, foi pro Porto B, depois voltou pro Wolverhampton, não foi titular. O garoto que saiu há pouco tempo do Sport e era titular do Sport. O mercado olha isso também. É. Mercado exterior, tá? Uhum. O nacional nem tanto. É, o Zé Lucas é um atleta que é capitão de seleção sub-17, o Cruzeiro isso, sabe disso, sub-20, enfim. Sub-20. Vamos para a parte técnica agora. Acho que foi acertada a ida dele para o Cruzeiro, porque no Flamengo ele não iria jogar. O Flamengo iria inicialmente deixá-lo ou no sub-20 ou como quinto, quarto volante do elenco se o Pulgar sair. Mas hoje o Zé Lucas seria o quinto volante do elenco do Flamengo, sendo bem otimista, porque ainda tem o Matheus Araújo, que é uma cria lá do Ninho do Urubu. No Cruzeiro, não. Eu conversando com um amigo que fiz... Um amigo, inclusive, em comum com o Dani Moraes, que é lá de Minas e é torcedor do Cruzeiro, um amigo que eu conheci durante a Copa, ele me pediu informações sobre o Zé Lucas. Eu tive o maior prazer do mundo em passar todo o raio-x do Zé Lucas desde que ele subiu naquele jogo contra o Afogados em Afogados da Engazeira, que o Sport mandou o time sub-20, empataram lá 1-1 e o Zé Lucas começou a se destacar a partir daquele jogo específico. Menino de 16 anos, tem um comando de meio campo daquela forma com 16 anos, contra o Afogados em Afogados, é porque ele tinha alguma coisa, pedra no bolso ele tinha, né? Alguma coisa para mostrar. É... Então, dito isso, no Cruzeiro, ele me passou o seguinte: Igor, ele tá vindo pro Cruzeiro para ser reserva imediato do Romero. O Lucas Romero é ídolo da torcida do Cruzeiro, um volante argentino... espetacular, primeiro volante, caceteiro, pega firme, muito forte. E eu expliquei pra ele o seguinte: olha, o Zé, hoje ele é mais segundo do que primeiro. Segundo ele ainda vai ganhar massa, mas é um cara que tem noção de espaço, ele se posiciona bem, se coloca bem sem bola. E é por isso que, vamos lembrar um pouco o Zé Lucas jogando até Campeonato Brasileiro, que é o mais alto sarrafo que você pode ter. Dificilmente o Zé Lucas tá correndo errado atrás de meio adversário ou de ponta que faz o facão. Geralmente ele é driblado. Ele faz a falta, ele faz a perseguição, mas ele nunca tá errado, posicionamento errado, perdido para lá e para cá. Geralmente ele não tá, por quê? Nessa noção sem bola. Ele tem, para a idade dele, o cognitivo acima da média de se posicionar bem sem bola. Então ele tem como ser treinado pelo Arthur Jorge, que é um baita de um treinador no Cruzeiro, que foi campeão do Libertadores brasileiro no Botafogo, português, conhece bem taticamente tudo. Tem como ele ser talhado para ser um primeiro volante de alto gabarito. O Cruzeiro já tem outros volantes lá, mas são três. Tá emprestando um pro Sport, o Murilo, que era o reserva imediato Romero. E o Cruzeiro tem como segundo lá o Lucas Silva, que eu acho até que hoje o Zé Lucas lembra mais o Lucas Silva, que é aquele que passou do Real Madrid, do cabelo lisinho, branquinho, pronto. Bate bem de fora da área, pronto. O Zé Lucas é mais o Lucas Silva hoje do que o Romero. Mas a intenção do Cruzeiro é transformar o Zé Lucas mais em Romero do que o Lucas Silva. Porque para segundo lá eles também têm o Gerson, que acabou de ser contratado por não sei quantos milhões do dinheiro do Pedrinho BH. Então acho que gestão de carreira do Zé Lucas pro Cruzeiro foi melhor do que ir pro Flamengo ou qualquer outro clube. Ótimo, lá ele vai jogar, o Cruzeiro tá na Libertadores. E quando ele for jogar Libertadores, pode colocar o Zé Lucas para jogar Série A, porque ele vai poupar provavelmente o Romero. E para fechar, para não me prolongar mais ainda do que eu já me prolonguei, a questão dos jogadores do Cruzeiro. Eu não conheço o Murilo, nunca vi jogar, só sei que ele era o reserva imediato do Romero, mas tem 3 jogos fatiados no Brasileiro, tem pouca minutagem, não sei se chega para ser titular absoluto. O Chico da Costa é um centroavante forte, parrudo, meio marrento, trombador. Foi bem no Bolívar da Bolívia. No Cerro Porteño não foi bem assim. Ele cresceu na carreira no futebol sul-americano em países pouco usuais para jogador brasileiro.

0: No Cruzeiro não teve tanto espaço assim, no Mirassol também não foi bem. Não sei nem porque ele tá com essa marra para vir pro Sport. Até porque ele viria para ser banco do Perotti. É. Ele não vai colocar sim, o Perotti no banco. Boa, agora, esse nome novo que surge, que tá sem espaço no Cruzeiro, o Cruzeiro quer liberar, que é o Wanderson, esse eu bateria a palma para contratação. O Wanderson fez o nome dele na Rússia, é filho de um ex-jogador da seleção belga, brasileiro naturalizado belga. Ele, futebolisticamente falando, ele é belga, mas é um ponta de habilidade. Foi muito bem no Internacional, foi contratado a peso de ouro no Cruzeiro, não conseguiu performar no Cruzeiro. Ele começou bem e caiu em desgraça com a torcida do Cruzeiro. Bom no drible, bom na velocidade, tem boa técnica. Ele e Barleta juntos... Ele motivado, tá? Quando eu olho pro jogador, eu imagino um jogador motivado, não querendo roubar, não querendo enganar. É, roubar que a gente fala é o termo do futebol, sim, não é?
1: Sim. Tá? Não literalmente.
0: É o termo do futebol que se usa, né?
2: Fúria a bola.
0: O Wanderson vindo. O Sport conseguindo convencer o Wanderson a vir jogar aqui. O Wanderson e o Barleta fariam a melhor dupla de pontas da Série B inteira. O Wanderson pela esquerda e o Barleta pela direita. Wanderson tem um salário altíssimo, se eu não estou errado, minha memória me trai. Coisa de 800 mil, salário dele, 700, 800 mil mês. Agora, na Série B, é jogador para deitar. É jogador para chegar titularíssimo aqui no Sport. Agora, convencê-lo a vir, são outros 500. Se o Chico da Costa, que é muito menos jogador que o Wanderson, tem menos grife, não quer vir, convencer o Wanderson, para mim, vai ser a principal tarefa do Sport. Agora ele joga demais.
1: Maravilha.
2: Cinco segundos, rapidinho.
1: Vai lá.
2: Viaja hoje, já o Zé Lucas, tá? Recebi informação para fazer exames médicos amanhã e assinar um contrato de 5 anos com o Cruzeiro.
1: Boa sorte ao garoto Zé Lucas.
2: Com certeza.
1: Wallace, grande abraço, amigo. Bom Valeu. Final de semana.
2: Até amanhã, né?
1: Não, né? Até amanhã. É, eu estou aqui.
2: Eu estarei também.
1: Também, né?
2: Nós.
0: Igor estarei Moura, na Arena.
1: Na Arena. Santa Cruz e Figueirense. Um abraço, Igor.
0: Abraço, bom fim de semana. Boa noite, Marcelão. Um abraço, Alex, nosso Aldo, Guguinha. Um bom fim de semana para todo mundo.
1: Vamos a um rápido intervalo, agora 7 horas e 59.
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6: O clima é de expectativa para mais uma grande noite do Festival de Inverno. 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
1: Agora 8 horas e 3 minutos.
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1: Marcelo Araújo. Abraçando os amigos e amigas ligados com a gente, meu querido Alex Santos, um abraço Igor Moura também, Aldo Leite e Guga Laruso. Vem aí a Agência Nacional Voz do Brasil, depois tem o Movimento Cultural, tem um monte de mensagem aqui da galera que mandou, a gente não apaga não, viu? A gente segura aqui e fala no Movimento Cultural às 9 da noite. Grande abraço e até daqui a pouquinho.
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8: 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As notícias do governo federal que movimentaram o país no dia de hoje.
9: Olá, boa noite.
10: Boa noite para você que nos acompanha em todo o país.
9: Sexta-feira, 24 de julho de 2026.
10: E vamos aos destaques do dia.
9: Atenção, entregadores e mototaxistas.
10: A partir de segunda-feira, você pode negociar um novo veículo com juros mais em conta. Pablo Mundim.
11: O programa permite financiar um veículo zero quilômetro, como bicicleta elétrica, ciclomotor, motoneta, moto elétrica ou moto flex.
9: Proteção de mulheres na internet e enfrentamento da violência no ambiente digital.
10: Plataformas devem retirar em até 2 horas conteúdo íntimo não autorizado.
9: E está proibido o uso de inteligência artificial para criar imagens íntimas falsas.
10: É o que prevê o decreto que entrou em vigor esta semana, Luana Karen.
12: A norma engloba crimes e outros atos ilícitos praticados com o uso da internet que provoquem sofrimento físico, psicológico, sexual, político ou econômico.
9: E sancionada lei que autoriza o uso do spray de pimenta para autodefesa por mulheres acima de 18 anos. Raquel Mariano.
13: O aerossol deverá ser de uso individual, intransferível e não poderá conter substância letal ou que cause intoxicação permanente.
10: Hoje, na apresentação da Voz do Brasil, eu, Helen Bernardes e Luciana Vasconcelos.
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10: A
14: Atenção mototaxistas, motofretistas e entregadores de aplicativos habilitados no programa Move Brasil.
15: O início das operações da linha de crédito nos bancos para a compra de novos veículos começa na próxima segunda-feira.

0: feira, dia 27 de julho.
1: Nesta fase, a liberação do financiamento dependerá da análise feita pelas instituições financeiras.
2: Os trabalhadores que usam motocicletas e bicicletas como instrumento de trabalho terão um pouco mais de tempo para dar início à segunda fase da linha de financiamento do programa Move Brasil. As operações, que começariam em 13 de julho, foram adiadas

0: garantido. Por quê? Porque com o fundo garantidor, não significa dizer que o trabalhador com problema de inadimplência, por exemplo, vai ter acesso a esse crédito. Mas melhora, por exemplo, a pontuação, as condições de score dos trabalhadores para ter acesso ao crédito.
1: A linha de crédito é destinada a entregadores ciclistas e motociclistas, motofretistas e mototaxistas, tanto os que trabalham por aplicativos quanto os que têm vínculo formal de emprego. O programa permite financiar um veículo zero quilômetro, como bicicleta elétrica, ciclomotor, motoneta, moto elétrica ou moto flex. A contratação do financiamento continua dependendo da análise de crédito feita pela instituição financeira. O financiamento tem prazo de até 48 meses para pagamento e carência de 2 meses. As operações contam com parte da cobertura do Fundo Garantidor de Operações, o FGO, como destaca o secretário de Desenvolvimento Industrial, Inovação, Comércio e Serviços, Wallace Moreira.
0: A utilização do fundo garantidor vai mitigar o risco de crédito. Então a gente vai ter uma cobertura de 50% da receita e 100% da operação, com Banco do Brasil e Caixa Econômica operando essas linhas de crédito, assim como outros bancos que se habilitarão ao programa. A taxa de juros para os homens é de 12,5% ao ano. A taxa de juros para as mulheres é de 11,5% ao ano.
1: Aqueles que não se habilitaram ainda podem fazer a solicitação, mas precisam cumprir alguns requisitos. É preciso ter CNH categoria A, estar cadastrado em aplicativos de transporte ou entrega há pelo menos 6 meses, com no mínimo 100 corridas ou entregas feitas, ou trabalhar com carteira assinada há pelo menos 6 meses. Em seguida, o trabalhador deve acessar o endereço movebrasil.sistema.gov.br e fazer a inscrição utilizando a conta Gov. Em até 5 dias úteis, o sistema informa se a solicitação atende aos critérios do programa. Com isso, os trabalhadores com participação confirmada poderão procurar a Caixa Econômica Federal, o Banco do Brasil ou outras instituições financeiras habilitadas para facilitar o crédito. Reportagem Pablo Mudim.
2: Após a divulgação de 2 taxas adicionais impostas pelos Estados Unidos a produtos brasileiros, o governo informou como isso afeta o país.
3: Levantamento feito pelo Ministério do Desenvolvimento, Indústria, Comércio e Serviços apontou que 52,7% das exportações brasileiras para os Estados Unidos não estão alcançadas pelas sobretaxas.
2: Nessa categoria estão, por exemplo, café, carnes, ferro fundido, aeronaves, suco de laranja, frutas, vários produtos químicos e a maior parte das exportações de celulose.
3: De acordo com o Ministério, com base no comércio bilateral de 2024, estima-se que aproximadamente 23,1% das exportações ao país norte-americano estejam sujeitas às novas sobretaxas.
2: Agora é lei. Mulheres poderão usar aerossol de extratos vegetais, conhecido como spray de pimenta, para autodefesa.
3: A norma foi publicada hoje no Diário Oficial.
4: Foi sancionada nesta sexta-feira a lei que autoriza em todo o país a comercialização, a aquisição e a posse de aerossol de extratos vegetais, conhecido como spray de pimenta, para a autodefesa das mulheres. Para comprar o produto, elas terão que cumprir algumas exigências, como ter idade mínima de 18 anos, apresentar documento com foto e o comprovante de residência e declarar que não possui condenação por crime doloso com violência ou grave ameaça. O dispositivo pode ter capacidade máxima de 50 ml e pode ser usado apenas para repelir agressão injusta atual ou iminente. Ele é classificado como um instrumento de menor potencial ofensivo e deve ser composto por extratos vegetais regulamentados pela Anvisa. O aerossol deverá ser de uso individual, intransferível e não poderá conter substância letal ou que cause intoxicação permanente. A comercialização será fiscalizada pelo Poder Executivo e os comerciantes deverão manter o registro das vendas por 5 anos e orientar as compradoras sobre o uso correto do equipamento. A nova legislação ainda cria o Programa Nacional de Capacitação em Defesa Pessoal e Uso de Instrumentos de Menor Potencial Ofensivo para Mulheres. A ideia é oferecer orientações sobre legítima defesa e ações de combate à violência doméstica. Raquel Mariano, para a Voz do Brasil.
2: e já estão em vigor novas regras para proteger as mulheres do

0: ambiente digital. O decreto publicado nesta semana estabelece diretrizes para prevenir e combater os crimes cometidos ou facilitados pelo uso de tecnologias, incluindo conteúdos manipulados por inteligência artificial.
1: Confira agora na reportagem de Luana Karen.
2: A violência contra mulheres não conhece limites físicos. E cada vez mais, as agressões se espalham pelas redes sociais, aplicativos de mensagens e outras plataformas digitais. Para enfrentar esse cenário, entraram em vigor novas regras que reforçam a proteção das mulheres no ambiente digital e estabelecem responsabilidades para as plataformas de internet, como destaca a ministra das Mulheres, Márcia Lopes.
3: Toda vez que uma mulher se sentir ofendida, humilhada, com exposição de conteúdos íntimos não consentidos, ela imediatamente denuncia para a plataforma e a plataforma tem 2 horas para a remoção desses conteúdos. Caso contrário, responderá com multa, com outros tipos de controle pela Agência Nacional de Proteção de Dados do Ministério da Justiça.
2: O decreto define o que é violência contra a mulher em ambiente digital. A norma engloba crimes e outros atos ilícitos praticados com o uso da internet e de tecnologias digitais, que provoquem sofrimento físico, psicológico, sexual, político ou econômico. A delegada-chefe adjunta da Delegacia Especial de Atendimento à Mulher, de Brasília, Mariana Almeida, destaca que grande parte das vítimas são crianças e adolescentes.
4: Muitos desses casos têm acontecido com adolescentes, principalmente ali na faixa iniciando ali dos 10, 11 anos de idade, que é o que quando a gente acredita que elas passam a ter um acesso ao celular um pouco mais livre, né? E aí a gente vê, infelizmente, esses casos em que essas meninas são cooptadas através desses, até mesmo de chats de jogos, né?
2: Uma das principais mudanças trazidas pelo decreto é a obrigação das plataformas digitais de agir com rapidez. Nos casos de divulgação de imagens ou vídeos íntimos sem autorização, o conteúdo deverá ser retirado do ar em até 2 horas após a notificação. As empresas terão ainda que oferecer canais gratuitos e de fácil acesso para denúncias, acompanhar cada caso e divulgar informações sobre a Central de Atendimento à Mulher, o Ligue 180. A delegada-chefe adjunta Mariana Almeida destaca que muitas vezes, por estar atrás de uma tela, o criminoso acredita que pode sair impune.
4: A internet, ela deixa rastro. Então, nós temos, sim, meios, nós temos mecanismos de, através desses rastros, né, que são deixados ali, é possível, sim, responsabilizar esses agressores que tentam ali se valer desse anonimato para praticar esses crimes contra as mulheres.
2: O decreto também trata de um problema cada vez mais comum, o uso da inteligência artificial para criar imagens ou vídeos falsos de nudez ou conteúdo sexual envolvendo mulheres. As plataformas deverão adotar mecanismos para identificar e bloquear esse tipo de solicitação. Outra novidade é a determinação para reduzir o alcance de ataques coordenados contra mulheres nas redes sociais, especialmente quando envolvem mulheres que exercem funções públicas ou têm grande exposição profissional, como jornalistas. A fiscalização ficará a cargo da Autoridade Nacional de Proteção de Dados. Casos de violência contra a mulher podem ser denunciados pelo Ligue 180, que funciona gratuitamente 24 horas por dia. Violações de direitos humanos também podem ser comunicadas pelo Disque 100. Reportagem Luana Karen.
0: Atualmente, a maior parte dos serviços públicos podem ser encontrados pela internet usando a conta GovBR.
1: Mais de 177 milhões de pessoas usam o GovBR e são mais de 13 mil serviços públicos digitais disponíveis.
0: O repórter Carlos Oliveira fala quais cuidados que temos que ter com a conta. Vamos ouvir.
5: O primeiro cuidado que você precisa ter com a conta GovBR é guardar a sua senha com o mais absoluto sigilo. Nunca compartilhe com ninguém. Tenha o mesmo rigor que você tem com a senha do seu banco. Outra coisa importante é aumentar o nível da sua conta GovBR para ouro, caso ainda não seja. Aí você pode fazer o reconhecimento facial, o que torna a identificação ainda mais segura contra possíveis fraudes. Habilite também a verificação em 2 etapas. Com isso, toda vez que você entrar no GovBR, colocar o seu CPF e senha, o aplicativo GovBR vai gerar um código. Só depois que digitar esse código é que você terá acesso à plataforma.

0: A verificação em duas etapas vai funcionar se você tiver a conta GovBR de nível prata ou ouro. Você ainda pode fazer a gestão dos dispositivos que acessam sua conta GovBR. Essa ferramenta permite o monitoramento de quais aparelhos e em que locais a sua conta foi acessada pela última vez. E o histórico da conta GovBR, do mesmo jeito, mostra todos os acessos, além dos atendimentos feitos na plataforma. Mais de 177 milhões de pessoas usam o GovBR e são mais de 13 mil serviços públicos digitais disponíveis. A plataforma abrange serviços federais, estaduais e municipais. Segundo o diretor do Departamento de Identidade Digital da Secretaria de Governo Digital do Ministério da Gestão, Hudson Mesquita, este ambiente do GovBR é seguro.
1: Não há registros de invasões ou de vazamento de dados na plataforma GovBR. O sistema possui diversas tecnologias e processos de monitoramento que garantem a segurança dos ambientes tecnológicos e a privacidade das pessoas.
0: Para saber como aumentar o nível de sua conta, fazer a verificação em duas etapas, habilitar a gestão de dispositivos, ver como baixar o aplicativo GovBR e tirar qualquer dúvida sobre a plataforma, acesse o site gov.br/conta. Também existem unidades de atendimento presencial do GovBR. Para saber se tem uma perto de você, acesse o site gov.br/presencial. Reportagem Carlos Oliveira.
2: Lidar com dinheiro não precisa ser um bicho de sete cabeças e o aprendizado pode começar bem cedo na própria escola.
3: Para ajudar o ensino dentro das salas de aula, as secretarias de educação podem contar com material de apoio do FNDE. Saiba mais com Diego Freitas.
4: Secretarias estaduais e municipais de educação já podem acessar os materiais do projeto Educação Fiscal, Cidadania e Controle Social nas Escolas. Os conteúdos estão disponíveis no portal do Fundo Nacional de Desenvolvimento da Educação, FNDE. Os materiais podem ser utilizados em disciplinas, projetos pedagógicos locais e atividades de educação integral, observadas as definições de cada sistema de ensino. Segundo o Ministério da Educação, a proposta é apoiar o trabalho das redes da educação básica com conteúdos voltados à educação fiscal, ao orçamento público, à transparência e ao controle social. Os recursos pedagógicos e as informações sobre a adesão podem ser consultados na página do projeto, disponível em gov.br/FNDE. A adesão é voluntária. Diego Freitas, para a Voz do Brasil.
2: Termina amanhã, dia 25, o prazo para o envio de contribuições sobre a educação bilíngue de surdos no país.
3: As contribuições serão usadas para consolidar as diretrizes nacionais desta modalidade, para um ensino mais inclusivo e de maior qualidade.
5: Podem participar professores, gestores, profissionais da educação e qualquer cidadão interessado no tema. O professor universitário Emiliano Aquino, que é também pai e sobrinho de surdos, destaca a importância da participação da sociedade em torno deste tema.
6: Essas opiniões da sociedade constituem uma das fontes que ajudam os conselheiros a pensarem e a deliberarem. Isso é absolutamente fundamental para que a modalidade possa ter consequências nos sistemas de ensino, nas escolas.
5: A consulta pública vai embasar a elaboração das diretrizes curriculares nacionais da educação bilíngue de surdos, um norte para estados e municípios na expansão e na consolidação dessa modalidade de ensino. Alguns dos pontos abordados pelo documento são o uso da língua brasileira de sinais nas escolas, o ensino do português escrito como segunda língua, a formação de professores bilíngues e a produção de materiais didáticos específicos para estudantes surdos. Para contribuir, basta acessar a plataforma brasilparticipativo.presidencia.gov.br. Reportagem Thaís Antônio.
2: E você pode aprender inglês e espanhol pela internet na plataforma MEC Idiomas.
3: A ferramenta é voltada à aprendizagem do nível básico ao avançado.
2: Saiba como se inscrever com Thaísa Vitória.
7: Uma plataforma gratuita para estudantes iniciarem ou complementarem o aprendizado em línguas estrangeiras. Esse é o objetivo do MEC Idiomas, que oferece cursos de inglês e espanhol por meio do portal mecidiomas.mec.gov.br ou de aplicativo. Para acessar a ferramenta, é necessário fazer login com uma conta gov.br. O usuário deve escolher o idioma que quer aprender. Em seguida, pode realizar o teste de proficiência.

0: experiência disponível, que avalia o grau de conhecimento, ou iniciar diretamente pelo nível básico. Depois, é só começar as aulas, realizar os exercícios propostos e avançar pelas unidades do curso. As aulas são organizadas em 6 níveis de aprendizado. Cada um deles reúne de 4 a 6 módulos, contendo entre 10 e 15 aulas. No total, estão disponíveis cerca de 800 aulas. Ao concluir um nível, o estudante recebe um certificado. Thaísa Vitória para a Voz do Brasil.
1: Férias de julho estão na reta final e o fim de semana promete ser de praias, piscinas, rios e lagos para crianças e adolescentes.
2: Mas, para garantir que a diversão não vire tragédia, a atenção com os pequenos precisa ser redobrada.
1: É, amanhã, dia 25 de julho, é o Dia Mundial de Prevenção do Afogamento, uma data que reforça cuidados simples e que podem salvar vidas.
2: E a repórter Graziele Bezerra mostra o que pais e responsáveis devem fazer para proteger a garotada.
3: A babá Cassiane de Freitas aproveitou os últimos dias de férias para levar a filha Ruth Esther, de 8 anos, para brincar e nadar no Lago Paranoá, em Brasília. Mas em nenhum momento da brincadeira desviou a atenção da menina. Era um olho na cria e o outro também.
4: Ia ter bastante atenção, né? Porque criança cega a gente. Eu tenho muito medo também, por isso que eu deixo ela só no raso mesmo, porque a água é traiçoeira, né?
3: Nadar no lago é uma das brincadeiras preferidas da Ruth, que está sempre atenta para evitar acidentes na água.
5: Eu brinco de peixe, porque eu amo nadar. Eu tomo cuidado para mim não afogar, porque eu sou inteligente.
3: O Davi Lucas, de 13 anos, também aproveitou os últimos dias de férias na água, mas tudo com muita atenção e cuidado.
6: Eu sei nadar, mas não sou aquela pessoa que nada muito bem, e aí de vez em quando eu uso boia, mas como aqui eu tava com meu pai, né, ele tava tendo atenção e me olhando.
3: Dados do Ministério da Saúde apontam que dos cerca de 72 mil afogamentos ocorridos no Brasil entre 2010 e 2023, mais de 13 mil foram de crianças e adolescentes de 0 a 14 anos. Para os pequenos, entre 1 e 4 anos, essa é a segunda maior causa de mortes acidentais no país. E o afogamento em águas naturais, como rios e lagos, foi o mais frequente. Segundo o sargento Flávio Rosa, do Grupo de Operações Aquáticas do Corpo de Bombeiros do Distrito Federal, existem cuidados que precisam ser adotados para evitar que a diversão seja substituída por tragédia.
7: Em afogamento, a gente fala que água no umbigo é sinal de perigo. Uma criança deve estar a um braço de distância do adulto responsável. A responsabilidade sobre a criança é do próprio responsável e não delegar isso jamais. Existe um tipo de boia que é o mais eficaz, que é ela que vai no tórax da criança e vai nos braços. Mesmo com equipamento, a criança deve estar sob observação.
3: Para os adultos, o alerta do sargento é: se beber, não mergulhe.
7: Mais de 70% dos afogamentos têm influência da bebida alcoólica. Bebeu, interessante que não entre na água.
3: O Brasil tem uma política nacional de redução da morbimortalidade por acidentes e violências. O plano estabelece diretrizes para prevenir mortes e ferimentos causados por acidentes no país. Entre as diretrizes dessa política está a promoção de práticas e comportamentos seguros e saudáveis para evitar que os afogamentos acabem em morte ou lesões físicas, como explica a médica do Hospital Universitário de Brasília, Thaís Mendonça Barbosa.
8: É importante que a gente determine quem é o guardião da vez, né? Quem que vai cuidar daquelas crianças que estão próximas à água e que essa pessoa tenha atenção total naquilo. Claro que saber nadar diminui o risco, mas a gente tem que lembrar que ele não elimina, né? Brincadeiras na água, essa criança pode engolir a água, ela pode bater a cabeça num sal. Por isso que mesmo crianças que sabem nadar precisam estar sob supervisão e a gente lembrar que tudo acontece em questão de segundos, né?
3: O socorro imediato pode salvar vidas em caso de afogamentos. As ocorrências devem ser comunicadas ao SAMU no 192 ou aos bombeiros no número 192. 93. Reportagem Graziele Bezerra.
1: E hoje, sexta-feira, Luciana, tem dica para o final de semana. Que tal assistir de casa um filme brasileiro?
2: Acho uma ótima ideia, Ellen. E a dica que quem vai dar sou eu, é a Plapições de Produções.
1: É, além de produções infantis, tem alguns indicados ao Oscar, como...

0: Que é Isso, Companheiro, e clássicos como Deus e o Diabo na Terra do Sol, de Glauber Rocha.
1: A produção nacional de cinema está disponível a qualquer pessoa, em qualquer lugar, na palma da mão. É o Tela Brasil, primeira plataforma pública de streaming do audiovisual brasileiro. São filmes premiados, documentários, produções infantis, obras musicais e animações, entre mais de 550 títulos no catálogo. E o acesso é gratuito, basta usar a conta gov.br. A plataforma apresenta ainda filmes brasileiros indicados ao Oscar, entre eles O Quatrilho, de Fábio Barreto, e O Que É Isso, Companheiro, de Bruno Barreto, além de sucessos de bilheteria, como Carandiru, de Hector Babenco, e Olga, de Jaime Monjardim. Também estão disponíveis clássicos do cinema brasileiro, como Deus e o Diabo na Terra do Sol, de Glauber Rocha, e A Hora da Estrela, de Suzana Amaral. Mais de 300 obras oferecem recursos, como legendas descritivas, audiodescrição e tradução em libras. O aplicativo Tela Brasil está disponível para celulares e tablets com sistemas Android e iOS e na versão para computadores no endereço telabrasil.cultura.gov.br. Daniele Popov para A Voz do Brasil.
0: As agências do INSS terão mais de 13 mil vagas de atendimento nesse fim de semana em todas as regiões do país.
2: Os atendimentos serão destinados à realização de perícias médicas e avaliações sociais, etapas obrigatórias para concessão de benefícios.
0: Para ser atendido, o cidadão precisa agendar pelo site ou aplicativo Meu INSS, ou então pelo telefone na central 135.
2: E essas foram as notícias do governo federal.
0: Uma realização da Secretaria de Comunicação Social da Presidência da República.
2: Com produção da Empresa Brasil de Comunicação.
0: Fique agora com as notícias do Poder Judiciário e do Congresso Nacional. Boa noite e um bom fim de semana.
2: Boa noite e até segunda-feira.
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5: No Tribunal Constitucional de Portugal, o presidente do STF defende criação de rede de cortes constitucionais em defesa da independência judicial.
6: Para o STJ, é assédio de consumo a visita não solicitada a idosos para oferecer empréstimo consignado.
5: Tribunal Superior do Trabalho apoia a campanha de combate ao tráfico de crianças e adolescentes pela internet.
6: Boa noite, eu sou Marcela Luiz.
5: E eu sou Walter Lima.
6: O presidente do Supremo Tribunal Federal, ministro Edson Fachin, defendeu nesta sexta-feira, em Lisboa, a criação de uma rede de cortes constitucionais da América Latina, do Caribe e da Península Ibérica.
5: A proposta foi apresentada durante uma visita institucional ao Tribunal Constitucional de Portugal, com o objetivo de fortalecer a cooperação entre os tribunais na defesa da democracia, do Estado de Direito e da independência do Judiciário. Marcelo Della Libera.
7: O presidente do Supremo fez um balanço da agenda de sexta-feira em Portugal e destacou os avanços nas relações entre as instituições de justiça dos países de língua portuguesa.
8: Tivemos dois encontros muito produtivos. O primeiro com o Conselho Superior da Magistratura de Portugal, no qual discutimos integrações institucionais muito importantes. O segundo encontro que tivemos foi com o senhor presidente do Tribunal Constitucional Português e nós levamos a ele a nossa preocupação para criar e desenvolver uma rede na comunidade dos países de língua portuguesa de defesa da autonomia e da independência judicial.
7: Durante a agenda, também foi anunciada a primeira edição do curso Justiça 4.0. A formação será realizada em novembro no Supremo Tribunal Federal e reunirá representantes da comunidade dos países de língua portuguesa.
6: Para o STJ, é assédio de consumo a visita domiciliar de correspondentes bancários a aposentados e pensionistas do INSS sem solicitação para oferecer empréstimos consignados.
5: Essa prática é proibida pelo Código de Defesa do Consumidor. Fátima Uchoa.
9: O Ministério Público do Maranhão ajuizou ação civil pública após denúncias de assédio de consumo em Timbiras. A terceira turma do STJ manteve a decisão da Justiça maranhense

0: e que condenou instituições financeiras a não realizarem visitas à casa de idosos para oferecer empréstimos consignados quando o serviço não tiver sido solicitado. Segundo a ministra relatora Nancy Andrighi, considerando a hipervulnerabilidade do idoso, a visita domiciliar não solicitada reduz drasticamente a margem de reflexão, pressionando a aceitação imediata do serviço.
1: Tribunal Superior do Trabalho apoia campanha de combate ao tráfico de crianças e adolescentes pela internet.
2: Este ano, a iniciativa foca na conscientização sobre os riscos das redes sociais. Marla Lacerda.
3: A campanha O Tráfico de Pessoas é Real quer conscientizar pais, mães, professores e sociedade sobre os perigos que sites e redes sociais oferecem. Um alerta sobre conversas aparentemente inocentes em ambientes virtuais, mas que, na verdade, terminam em aliciamento de vítimas. Mais de 3 milhões por ano. A campanha faz parte do projeto Liberdade no Ar, que desde 2022 conta com o apoio da Justiça do Trabalho na divulgação de vídeos e banners de conscientização.
1: Justiça determina que vereador de Joinville, em Santa Catarina, e outro réu removam vídeos ofensivos publicados em redes sociais.
2: A ação foi apresentada pelo Ministério Público Federal. Vanessa Pereira.
4: Segundo a ação, os vídeos publicados por um vereador de Joinville, em Santa Catarina, e por outro réu, contém mensagens discriminatórias e ofensivas contra moradores de comunidades periféricas, migrantes e beneficiários de programas sociais. Com isso, a Justiça Federal em Florianópolis determinou que os réus removam os conteúdos do ar em até 24 horas e que a empresa Meta retire os links das publicações do ar em até 48 horas, sob pena de multa.
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2: Boa noite.
1: E um bom fim de semana.
2: E até segunda-feira.
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7: Eu sou Humberto Pinheiro e estes são os destaques de hoje do Jornal do Senado, que começa agora. Acordo entre Mercosul e União Europeia é destaque da pauta internacional do Senado. Lei garante crédito a empresas afetadas pela crise no comércio externo. Aprovada pelo Senado, lei garante meia entrada na Copa do Mundo Feminina de 2027. Boa noite. O acordo de livre comércio entre o Mercosul e a União Europeia foi o principal destaque da pauta internacional do Senado no primeiro semestre. Após 26 anos de negociações, os senadores aprovaram o acordo provisório de comércio entre os dois blocos. A medida abre caminho para a formação de uma das maiores áreas de livre comércio do mundo, com um mercado de mais de 700 milhões de consumidores. Mais informações com o repórter Pedro Pincer.
8: O texto prevê redução de tarifas para 91% dos produtos importados pelo Mercosul e 95% dos produtos importados pela União Europeia. O acordo criará uma das maiores áreas de livre comércio do mundo, ligando os dois blocos em um mercado de mais de 700 milhões de pessoas. Entre os pontos positivos estão o aumento das exportações agrícolas, maior acesso a equipamentos e maquinários europeus, atração de investimentos e modernização industrial. A senadora Tereza Cristina, do Progressistas de Mato Grosso do Sul, deu mais detalhes sobre o tratado.
9: E o acordo, ele é muito amplo, ele trata de compras governamentais, investimentos, ele trata do setor financeiro, produtos do agro que vão ter acesso ao mercado europeu com alíquotas mais baratas e também o que nós vamos receber de lá. É uma coisa de mão dupla o acordo, não só o que nós exportamos e o que nós vamos importar de lá.
8: Outro acordo de livre comércio com considerado importante foi o firmado entre o Mercosul e Singapura. Pelo texto, o país asiático concederá isenção tarifária imediata e integral à totalidade de produtos exportados pelo Mercosul. Já o Bloco Sul-Americano se compromete a eliminar progressivamente, em até 15 anos, as tarifas incidentes sobre 95,8% dos produtos do país asiático, o que corresponde a 90,8% do total do valor atualmente importado. Outros tratados internacionais aprovados dizem respeito à proteção de direitos do consumidor em contratos do Mercosul e projetos de coprodução cinematográfica com a França e com a China.
7: Foi sancionada a lei que cria linhas de crédito para empresas afetadas pelas crises do comércio internacional. A medida prevê até 15 bilhões de reais em financiamentos para exportadores de outros setores da economia. O objetivo é ampliar o acesso ao crédito, preservar a competitividade das empresas brasileiras e reduzir os impactos de instabilidade no mercado externo. Repórter Patrícia Oliveira.
10: A nova lei busca reduzir o impacto do aumento das tarifas sobre produtos brasileiros. Poderão ter acesso ao crédito empresas da indústria, da agropecuária, da pesca, da aquicultura, da mineração e também cooperativas e associações. Os recursos podem ser usados para capital de giro, compra de máquinas e equipamentos e modernização da produção. O presidente da Comissão de Relações Exteriores, senador Nelsinho Trade, do PSD de Mato Grosso do Sul, defende a atuação coordenada das instituições brasileiras.
11: Precisamos entender se os instrumentos criados são suficientes para enfrentar uma situação como essa e, se necessário, discutir aperfeiçoamento, sempre com base em critérios técnicos e na proteção da economia brasileira.
10: O governo prevê que o novo tarifaço vai atingir 18% das exportações brasileiras para os Estados Unidos.
7: A Comissão de Constituição e Justiça aprovou neste ano um pacote de propostas voltadas à eficiência do Poder Judiciário, à modalidade administrativa, à segurança de servidores essenciais e à regulação de direitos civis. Entre as matérias estão o estabelecimento de barreiras contra a sobrecarga processual em tribunais superiores, a tipificação de novos crimes qualificados e o endurecimento das normas contra a lavagem de dinheiro no país. A reportagem é de Bruno Lourenço.
12: A Comissão de Constituição e Justiça votou neste primeiro semestre restrições para o uso de dinheiro em espécie para a compra de imóveis, a autorização para que servidores públicos sejam MEIs e iniciativa que define critérios objetivos para a concessão da assistência judiciária gratuita. Os senadores chancelaram ainda a regulamentação do chamado filtro de relevância para a admissão de recursos especiais direcionados ao Superior Tribunal de Justiça. O relator da matéria, senador Sérgio Moro, do PL do Paraná, enfatizou que o acúmulo de processos nas cortes superiores inviabiliza uma justiça de qualidade.
13: Porque o acesso em demasia aos tribunais superiores, pelo acúmulo de milhares de processos nessas cortes, acaba dificultando a porta de saída. E o cidadão quer ver o final do processo.
12: A CCJ também aprovou no semestre a criminalização do exercício ilegal da medicina veterinária e o projeto que agrava as punições para crimes cometidos contra profissionais das áreas de saúde e de educação no exercício das funções. A comissão estabeleceu ainda regras de custódia compartilhada de animais de estimação em casos de dissolução conjugal, fixou o prazo máximo de 5 anos para regularização e reordenamento de fios aéreos em postes pelas empresas de telefonia e energia e assegurou a equiparação de direitos de agentes indígenas de saúde e de vigilância sanitária aos agentes comunitários.
7: Apesar de reconhecer que o acesso à educação foi ampliado nas últimas décadas, o senador Confúcio Moura, do MDB de Rondônia, lembrou que é preciso garantir permanência dos alunos nas escolas, evitando a evasão e que haja aprendizagem efetiva. Para que isso ocorra, argumentou, é necessário valorizar os professores. Confúcio Moura também destacou que a melhoria da educação depende da continuidade das políticas públicas relacionadas ao setor e da redução das desigualdades entre as regiões do país.
14: Já não se trata apenas de garantir acesso, temos que garantir a permanência do aluno na sala de aula, a aprendizagem efetiva do aluno, a formação que prepare o cidadão para a vida. É aí que está o segredo, o nó da questão.
7: A FIFA começou a receber o cadastro de interessados em comprar ingressos para a Copa do Mundo Feminina de 2027, que será realizada no Brasil. Lei aprovada pelo Congresso Nacional garante o direito à meia entrada para estudantes, idosos, jovens de baixa renda e pessoas com deficiência. O benefício vale para todos os jogos disputados no país e busca ampliar o acesso.

0: acesso do público ao maior torneio do futebol feminino. Mais detalhes com Rodrigo Rezende.
1: O cadastro para receber informações sobre a compra dos ingressos para a Copa do Mundo Feminina de 2027 já começou. As informações estão no site fifa.com. A lei com as regras para a Copa de 2027, aprovada pelo Congresso, garante uma carga de ingressos com preços pela metade para estudantes, pessoas com mais de 60 anos e jovens de baixa renda com até 29 anos cadastrados no CadÚnico. O senador Romário, do PL do Rio de Janeiro, destaca que o evento de 2027 terá um legado importante e se aproveitará da estrutura construída para a Copa de 2014.
2: Estamos falando de jovens e crianças que certamente irão se inspirar com as atletas e com a festa nos estádios. Estamos falando também do turismo e dos recursos da economia que serão gerados.
1: 8 cidades brasileiras serão sedes da Copa do Mundo em 2027. São elas: Rio de Janeiro, São Paulo, Belo Horizonte, Recife, Fortaleza, Salvador, Brasília e Porto Alegre.
0: Com trabalhos técnicos de João Lira, o Jornal do Senado fica por aqui. Acompanhe agora as notícias do Tribunal de Contas da União e da Câmara dos Deputados. Boa noite e um bom fim de semana.
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4: O Tribunal de Contas da União avaliou a política que busca garantir o acesso da população aos serviços postais em todo o país. O objetivo é assegurar que cartas e encomendas continuem chegando a todos os brasileiros, inclusive em regiões mais distantes. A auditoria apontou que os serviços postais continuam sendo essenciais, principalmente para moradores de áreas rurais e locais de difícil acesso. Nessas regiões, eles também garantem o acesso da população a documentos, medicamentos e outros serviços importantes. O TCU identificou desafios como dificuldades de financiamento, falhas no acompanhamento da qualidade dos serviços e necessidade de melhorar o planejamento. Por isso, o tribunal recomendou medidas para fortalecer a gestão, aumentar a transparência e garantir a continuidade dos serviços em todo o Brasil. Saiba mais em tcu.gov.br.
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6: Câmara aprova atendimento permanente para mulheres vítimas de violência.
7: Comissão limita a autoria de obra artística com uso de inteligência artificial.
6: Projeto prevê medidas para enfrentar os impactos climáticos nas escolas.
7: Plenário pode votar medida que impede fim repentino de jogos eletrônicos.
6: Boa noite. Já pode entrar na pauta de votações do plenário projeto que obriga empresas de jogos eletrônicos a avisarem antes de retirarem o produto do mercado. O repórter Antônio Vital tem os detalhes da proposta.
8: Tem o regime de urgência e pode ser votado no plenário da Câmara, projeto que pretende acabar com um dos principais motivos de queixas de jogadores de videogames, que é a retirada do produto do ar pela empresa desenvolvedora, sem que haja um aviso prévio, ou até mesmo a chance de manter o game em um servidor próprio, disponível para quem quiser. Hoje, diversos videogames vendidos no mercado, na verdade, não passam de uma licença que dá direito aos compradores a acessarem o conteúdo online, sem que o jogo possa ser baixado no computador. Isso significa que, quando a empresa decide retirar o produto do mercado, os jogadores que pagaram pela licença ficam sem acesso ao game. O projeto que ganhou o regime de urgência foi apresentado pela deputada Jandira Fegali, do PCdoB do Rio de Janeiro, e prevê obrigações para as empresas desenvolvedoras dos jogos. Obriga, por exemplo, que os consumidores sejam avisados com antecedência de 180 dias antes da retirada do produto, e determina que os jogos fiquem disponíveis por pelo menos 2 anos antes de serem descontinuados. Os jogadores terão ainda o direito de serem informados se estão comprando um jogo que pode ser baixado no computador ou apenas uma licença para acesso online ao produto. Nesse caso, o fornecedor do jogo terá ainda que disponibilizar uma versão alternativa do jogo sem custos extras ou devolver o dinheiro pago, corrigido, quantia proporcional ao tempo de uso do produto. Segundo a autora do projeto, Jandira Fegali, as medidas foram sugeridas por comunidades de jogadores e complementam as regras do marco legal da indústria de jogos eletrônicos, uma lei aprovada em 2024. Além das obrigações das empresas, a proposta cria um fundo para preservação e fomento dos jogos eletrônicos. Os recursos serão destinados à preservação, catalogação, restauração e disponibilização pública dos jogos nacionais considerados relevantes, o que será feito em parceria com o Instituto do Patrimônio Histórico e Artístico Nacional, o IPHAN. O regime de urgência foi aprovado de maneira simbólica pelo plenário. O deputado Kim Kataguiri, do Missão de São Paulo,

0: defendeu as medidas previstas para evitar que o consumidor compre uma licença achando que está adquirindo um jogo, mas ele criticou a criação do fundo.
1: Os jogadores não estão pedindo a criação de um fundo público, os jogadores não estão pedindo que o IFAM faça qualquer regulamentação, a demanda é simplesmente corrigir uma falha de mercado, assimetria de informação. A empresa sabe quando vai encerrar o servidor, a empresa sabe até onde vai manter as suas atividades, mas não esclarece isso para o consumidor. A empresa sabe que não está vendendo o jogo, a empresa sabe que está vendendo licença, mas não deixa isso claro para o consumidor.
0: O projeto proíbe a venda de qualquer jogo eletrônico que não possa ser utilizado pelo consumidor de forma independente após o encerramento do serviço, com exceção daqueles oferecidos por meio de assinatura, e desde que isso esteja claro no contrato. A punição para a empresa que não obedecer às regras é multa que pode ser de 1% do faturamento bruto ou R$500 mil. Com regime de urgência, o projeto pode ser votado a qualquer momento no plenário da Câmara, sem passar pela análise das comissões permanentes da Casa. Da Rádio Câmara, de Brasília, Antônio Vital.
2: Previdência.
3: Sérgio Brito, do PSD da Bahia, pede urgência na votação do projeto que regulamenta a aposentadoria especial dos agentes comunitários de saúde e dos agentes de combate às endemias. Ele lembra que a medida beneficia mais de 400 mil profissionais e reconhece o trabalho realizado para melhorar a atenção básica.
4: Esses profissionais estão todos os dias nas ruas, enfrentando sol, chuva, doenças e situações de risco para cuidar da saúde da nossa população. Eles são a porta de entrada do SUS e merecem reconhecimento. O projeto garante uma aposentadoria mais justa, aos 52 anos de idade para os homens e 50 anos para as mulheres, com pelo menos 20 anos de efetivo exercício na função, além de assegurar integralidade e paridade nos benefícios.
5: Sérgio Brito lembra ainda que o texto estabelece regras para os servidores que exerceram parte da carreira em outras atividades. Para ele, a proposta representa um ato de justiça e fortalece o SUS ao valorizar os profissionais responsáveis pela prevenção de doenças e pelo cuidado das famílias.
2: Agricultura.
3: O governo federal editou uma medida provisória como parte do acordo com o Congresso e o setor agropecuário para buscar soluções para a dívida agrícola. A repórter Silvia Munhato traz mais informações sobre o texto enviado pelo Executivo.
6: A Câmara analisa a medida provisória que autoriza a criação de linhas de crédito rural para recomposição de dívidas de produtores rurais e cooperativas afetados por eventos climáticos adversos ou pela redução nos preços de comercialização de seus produtos. O texto é fruto de um acordo entre o governo, representantes do setor e parlamentares, anunciado pelo presidente da Câmara dos Deputados, Hugo Mota. O deputado Alceu Moreira, do MDB do Rio Grande do Sul, da Frente Parlamentar da Agropecuária, disse que o setor teve que ceder nas suas reivindicações, mas que o acordo foi bom, porque sinalizou para a criação de um fundo garantidor que poderá reduzir custos de forma mais permanente.
7: Porque o fundo garantidor reduz o risco de quem financia. Se nós tivermos outro problema climático, o fundo garantidor vai conseguir indenizar as lavouras pela perda, o que significa dizer que o seguro agrícola virá logo depois, será muito mais barato, porque ele terá menos risco de indenização pela incidência do prejuízo.
6: Segundo o governo, a medida provisória deverá permitir a renegociação de mais de 100 bilhões de reais em dívidas, com um impacto anual nas contas públicas inferior a 4 bilhões de reais. Para ter acesso aos benefícios, produtores rurais e cooperativas devem ter registrado entre 2019 e 2025 perdas em duas ou mais safras, que resultaram na redução de no mínimo 30% da renda bruta esperada. Os encargos financeiros ficarão entre 6% ao ano e 12% ao ano, dependendo do porte do produtor. O prazo de reembolso será de até 8 anos, com carência de 2 anos para o pagamento da primeira parcela do principal. A medida provisória ainda permite que os bancos prorroguem por até 30 dias o vencimento das operações de crédito de produtores que estavam adimplentes até o dia 14 de julho. Da Rádio Câmara de Brasília, Silvia Munhato.
2: Desenvolvimento Regional.
5: Projeto de Hildo Rocha, do MDB do Maranhão, obriga os estados e a União a informarem as câmaras de vereadores sobre a execução de obras e serviços nos municípios. Ele explica que a ideia é ampliar a transparência e permitir que os vereadores acompanhem investimentos feitos com recursos públicos.

0: governo federal, eles têm executado obras diretamente nos estados e nos municípios. E os estados também, tem estado que até reforma de praça fazem. Entretanto, os vereadores, eles não têm acesso a essas informações. A União chega lá, o governo federal, através de algum órgão do governo federal, executa a obra e o vereador fica sem saber o que é que está acontecendo ali. Da mesma forma, o governo do estado chega no município, executa a obra e faz o serviço. E os vereadores ficam sem saber.
1: Pelo texto, devem ser repassadas informações como valor da obra, fonte dos recursos, prazos e identificação do órgão executor ou da empresa contratada. Hildo Rocha acrescenta que a medida prevê punição para quem deixar de comunicar as ações ao Legislativo Municipal.
2: Educação. Avança na Câmara projeto que prevê medidas para enfrentar os impactos climáticos nas escolas. A repórter Júlia Lopes traz mais informações sobre a proposta.
3: A Comissão de Educação da Câmara dos Deputados aprovou um projeto que estabelece diretrizes para reduzir os efeitos das mudanças climáticas no ambiente escolar, como ondas de calor e chuvas intensas. A proposta prevê ações de adaptação e educação ambiental nas unidades de ensino, além de medidas para garantir conforto térmico em salas de aulas e áreas comuns. Para a autora do projeto, deputada Sâmia Bonfim, do PSOL de São Paulo, adaptar as estruturas das escolas às mudanças climáticas é fundamental.
4: As escolas elas precisam estar adaptadas para que o direito à educação seja assegurado, para que os alunos possam aprender e para que os trabalhadores da educação possam trabalhar, porque senão é inviável, é impossível. E aí o projeto propõe iniciativas e diretrizes para que haja mudança da estrutura, da arquitetura, instalação de ar-condicionado, ventiladores, arborização, ou seja, é uma meta mesmo, uma construção de escolas em que a infraestrutura considere as questões climáticas também.
3: No texto proposto pela relatora, deputada Silvia Cristina, do PP de Rondônia, haverá mudanças na Lei de Diretrizes e Bases da Educação para garantir que seja de responsabilidade do poder público realizar instalações escolares adequadas ao clima de acordo com cada região. Segundo a relatora, não é necessário alterar regras sobre o uso de recursos da educação. Ela explicou que os investimentos para a adaptação das escolas já podem ser feitos com base na legislação atual. Dados do Censo Escolar de 2023 mostram que apenas 3 em cada 10 salas de aula da rede pública têm climatização. Isso significa que cerca de 70% ainda não contam com esse tipo de estrutura. Na rede privada, o índice de salas climatizadas chega a 47%. Ainda segundo o levantamento, cerca de 7.500 escolas não têm acesso à água potável e mais de 3.200 não contam com nenhuma fonte de água. Da Rádio Câmara de Brasília, Júlia Lopes.
1: O projeto que propõe medidas para a redução dos efeitos climáticos nas escolas ainda será analisado pelas comissões de Desenvolvimento Urbano, Finanças e Tributação e Constituição e Justiça.
2: Saúde. A Câmara aprovou e já encaminhou ao Senado o projeto de Jorge Sola, do PT da Bahia, que permite a dispensa de licitação para aquisição pelo SUS de medicamentos da empresa brasileira de hemoderivados e biotecnologia, a Hemobras.
1: O deputado explica que a medida agiliza o acesso aos produtos, reduz entraves administrativos e fortalece a produção nacional. Jorge Sola acrescenta que a proposta garante o abastecimento do SUS e preserva o caráter público da produção desses medicamentos por meio da Hemobras.
5: É bom lembrar que a Hemobras produz hemoderivados a partir do plasma excedente coletado na rede de banco de sangue do SUS. E no Brasil, a nossa Constituição proíbe a comercialização do sangue e de todos os tecidos e órgãos. Então, não é possível uma empresa privada produzir hemoderivados no Brasil, porque sangue no Brasil não é mercadoria, sangue não pode gerar lucro. Por isso foi criada a Hemobras e por isso que a dispensa de licitação é extremamente coerente e necessária para o SUS.
2: Cultura. Comissão aprova o projeto que limita a autoria de obras com uso de inteligência artificial. A repórter Sofia Peçanha tem os detalhes.
6: A Comissão de Ciência, Tecnologia e Inovação aprovou o projeto que estabelece que apenas pessoas físicas podem ser reconhecidas como autoras de obras literárias, artísticas ou científicas. A proposta, apresentada pelo deputado Jonas Donizete, do PSB,

0: de São Paulo altera a lei de direitos autorais. Na prática, o texto reforça que, mesmo quando há uso de ferramentas de inteligência artificial no processo de criação, a autoria só poderá ser atribuída a um indivíduo humano, independentemente do nível de autonomia da tecnologia utilizada. O relator da proposta na comissão, o deputado Davi Soares, do Podemos de São Paulo, destacou que o uso de inteligência artificial deve ser equiparado a outras ferramentas usadas no processo criativo, como, por exemplo, pincéis e tintas utilizados por um artista plástico.
1: O uso das ferramentas de IA não pode ser considerado de forma diferente do emprego de qualquer outra ferramenta utilizada para a criação de obras, sejam elas físicas, analógicas ou digitais.
0: Segundo o projeto, a inteligência artificial pode ser usada como instrumento, mas não pode ser considerada autora de uma obra. Por exemplo, um escritor que utiliza um programa de IA para ajudar na elaboração de um texto continua sendo autor. Já conteúdos gerados automaticamente, sem participação criativa humana relevante, não terão autoria reconhecida. Na justificativa da proposta, o autor esclarece que a criação intelectual é um ato profundamente humano, que reflete a individualidade, a personalidade e a criatividade do autor. Atributos que sistemas de IA, por mais avançados que sejam, não possuem. O relator, o deputado Davi Soares, ressaltou que a medida pretende proteger os criadores e evitar impactos no mercado cultural, como a produção em massa de conteúdos automatizados e a concentração no setor devido ao rápido avanço tecnológico.
1: Entretanto, a velocidade da evolução desses sistemas, a massificação do uso, exige uma resposta legislativa mais rápida, sob pena de estar sendo criada uma insegurança no ambiente de trabalho de artistas para os negócios de editores.
0: Agora, o projeto que assegura a humanos os direitos autorais de obras produzidas com o uso de inteligência artificial segue para análise na Comissão de Cultura. Da Rádio Câmara de Brasília, Sofia Peçanha.
2: Justiça.
3: Paulo Soares, do Podemos de São Paulo, apresentou o projeto de lei que cria o crime de corrupção sistêmica na legislação brasileira. O texto prevê punições para agentes públicos envolvidos em esquemas ilegais de desvio de recursos do contribuinte.
4: É fundamental que a gente possa penalizar, criminalizar o que eu chamo de corrupção sistêmica, ou seja, incluir no Código Penal um dispositivo que possa colocar na cadeia para valer, desde o político, aquele com o mandato, até o seu assessor que tenha participado de alguma maneira dos esquemas de corrupção. Ou seja, é o interlocutor que foi chamar um prefeito, um vereador, uma empresa terceirizada para fazer parte da esquema. Todos os agentes envolvidos nos esquemas de corrupção precisam ser penalizados e com cadeia. Inclusive, prevê penas pesadas, mais de 20 anos de prisão, no caso, por exemplo, de políticos com mandato.
2: Paulo Soares explica que o projeto amplia a responsabilização de todos os envolvidos em esquemas de corrupção e prevê penas mais rigorosas para esses crimes. Ele afirma que a proposta fortalece o combate à corrupção e aumenta a transparência na administração pública.
5: Segurança Pública.
3: A Câmara aprovou a oferta de canais de atendimento permanentes para mulheres vítimas de violência. A repórter Paula Bitar acompanhou a votação.
6: A Comissão de Constituição e Justiça da Câmara aprovou um projeto que determina a oferta permanente e gratuita de canais telefônicos e virtuais de atendimento para mulheres em situação de violência doméstica e familiar. O texto aprovado prevê que esses canais funcionem 24 horas por dia, todos os dias da semana, com profissionais capacitados para receber notícias de infrações penais, orientar as vítimas e encaminhá-las à rede de apoio. A proposta também estabelece que deverão ser elaborados relatórios mensais a partir dos dados coletados para subsidiar políticas públicas. A relatora do projeto na comissão, deputada Lídice da Mata, do PSB da Bahia, comentou a importância de reforçar a legislação de combate à violência contra mulheres.
7: Muitas vezes o primeiro pedido de ajuda acontece por telefone ou pela internet. Garantir que esses canais funcionem 24 horas por dia, todos os dias, de forma ininterrupta, faz com que a garantia, a proteção à mulher, ela possa ser efetiva. Que esses profissionais que funcionam nesses serviços sejam profissionais capacitados, significa ampliar o acesso à proteção e salvar vidas. Fortalecer a Lei Maria da Penha é reafirmar que o Estado não pode tolerar nenhuma forma de violência contra a mulher.
6: A proposta que determina a oferta permanente e gratuita de canais telefônicos e virtuais de atendimento para mulheres em situação de violência doméstica e familiar já pode seguir para o Senado, a menos que haja recurso para análise pelo plenário da Câmara. Da Rádio Câmara de Brasília, Paula Bitar.
8: Violência contra a mulher. 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